0: que você traz investidores, e esses investidores podem ser de vários tipos, investidores de grupos multiclubes, como é o caso do Bahia, investidores que são torcedores ardentes do clube, como é o caso do Cruzeiro, do Atlético Mineiro, em outros com fundos nacionais, como é o caso do Curitiba. Então, o cardápio...
1: Até do próprio Fortaleza, né, me parece. O Fortaleza... Nessa questão do... igual do Cruzeiro, né?
0: Não, o do Fortaleza, atualmente a associação ainda detém 100% das ações da SAF. Mas quando você vira SAF, o mais importante é que a gente falou aqui antes sobre profissionalização, e a conversão em SAF exige que o clube necessariamente se adapte às regras de gestão, de governança, de prestação de contas, de transparência, que estão lá descritas na lei das SA, que é a lei das sociedades anônimas, na qual a lei da SAF se baseia. Então, a conversão em SAF, ela traz um fast track para que o clube se tenha uma gestão mais profissionalizada, e considerando que atualmente um em cada seis clubes do Brasil já são SAF, à medida que esse processo avance, a gente vai ter um futebol brasileiro muito mais saneado e forte.
1: E para terminar, a vitória do Sport depois de 9 jogos contra o Vila Nova com golaço e Barleta, doutor Zé Roberto Moura.
2: Excelente resultado, parabéns, um gol fantástico ali, né? Inclusive, eu tava vendo o comentário do pessoal lá do Vila dizendo que foi um frango do goleiro, uma bola daquela, não, indefinida, não,
1: não tem eu como acho que pegar.
2: Tem muita raiva do goleiro, né?
1: Inclusive, teve até Igor Moura contou isso, né? Que teve um repórter que falou: essa bola não era para o defensável, Elton, né? Leite. Essa bola não era defensável. Não, ele falou: você tá de brincadeira.
3: E
1: né?
3: Saiu da entrevista.
1: E saiu da entrevista.
2: Deu uma curva lá em cima, a bola
1: foi. Não, essa não.
2: Descaída, impressionante.
1: Agora tem que manter uma regularidade, né, no futebol, né?
0: Veja, tá aí mais uma prova de uma posição responsável, né, Zé? Quando a gente tem que elogiar a bela atuação que a gente teve lá em Goiânia, a gente faz justamente isso. Parece que tudo deu certo. Thiago Couto fez uma bela partida. A dupla de zaga, Murilo e Aju, fizeram a melhor partida.
1: Aju e Kaique Almeida.
0: Aju e Kaique fizeram a melhor partida que a gente viu da dupla de zaga
1: jovens
0: até então. O próprio lateral Claudinho entrou no segundo tempo, entrou bem. A dupla de volantes, Zé Gabriel e William Oliveira, seguraram bem. E Barleta no ano sensacional. Que o próprio o caminho da bola até o gol é lindo, que parece um torpedo que vai indo, e é impossível caído qualquer aí, pessoa saber onde a bola
1: e
0: vai
1: ele
0: cair.
1: Ele foi muito convicto, né? Porque ele tinha o Perotti do lado esquerdo dele. Sim. Ele podia enfiar, que o Perotti fatalmente criaria uma situação de gol. Mas ele, com convicção, ele bate pro gol e faz um golaço.
2: Não, eu xinguei ele ali. Quando ele conduziu a bola, abriu um pra direita, um pra esquerda. Eu digo, não tem como fazer um gol.
1: Solta! Aí ele bate.
2: Pois, Boris, encerrando aqui a minha participação, gostaria de agradecer a vocês.
1: Obrigado.
2: E realmente o nosso objetivo aqui, de fato e de verdade, é um Sport grande. Eu tenho assim, o meu pai foi presidente no ano de 79 e 80 no Sport. E tem uma foto muito interessante de meu pai comemorando o título de 80 na casa dele. A gente morava ali na Conselheira Aguiar. E ele fez uma festa imensa ali comemorando o título.
1: Uhum.
2: E nessa foto tem 7 futuros presidentes do Sport.
1: Olha só.
2: Então, para você ver, o meu pai, ele fez uma coisa muito importante no clube, que foi fazer gerações. Papai e meu pai saiu, ele fez Zé Antônio presidente em seguida, depois veio o Zé, Arsênio Meira do Vasconcelos, Zé Roberto Massa, depois Luciano Bivar, e aí uma sequência ali com o Vanderlei Lacerda. Então, assim, tem uma foto bem interessante, você vê ali uma turma bem jovem. Meu pai foi presidente do Sport com 38 anos de idade.
1: Uhum.
2: Né? Naquele tempo você fazia as coisas mais cedo, né? Então, assim, o nosso objetivo realmente é formar ali um grupo de pessoas que dê continuidade a esse clube, que esse clube seja grande, que a gente toda segunda-feira acorde como nós acordamos, né, nessa semana com a vitória do sábado do nosso clube, que a semana muda, o meu humor muda completamente com a vitória e com a derrota do clube. Então, imagina, até a produtividade do nosso negócio, ela cresce muito com a vitória. Então,
1: eu lhe agradeço muito a sua participação, uma participação democrática, assim como agradeço Dr. Rodrigo de Abreu Pinto. Obrigado.
0: Quem agradece somos nós, Boris e Haldren. É uma felicidade estar aqui na rádio jornal e dizer que o nosso clube ele é vocacionado a ser grande. O que a gente precisa é levá-lo até o lugar que ele merece, à altura de sua grandeza, à altura de sua magnitude, que é uma missão que não é só nossa, não é só do esporte, é uma missão de todo o estado de Pernambuco. A gente sabe o quanto o nosso estado já foi uma potência a nível do hemisfério sul no século XVII, XVIII e XIX, e a gente quer voltar para esse lugar, inclusive no futebol. Então, esse é o nosso objetivo, pelo esporte tudo.
1: Obrigado. Doutor Diomedes Tavares só assistiu, obrigado. Obrigado aí, foi um prazer conhecê-lo. E obrigado pelo livro, doutor Zé Roberto Moura. Obrigado pelo livro, escrito pelo jornalista amigo Beto Lago, 1975, Super Time da Ilha. Obrigado a vocês. E o programa fica aberto a esse debate alto nível, né? O bom da história é esse, é você ter o aspecto de liberdade com responsabilidade. Obrigado a vocês. Agora 9:07, daqui a pouco tem Cauã Maranhão.
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5: Agora, 9h10.
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5: Não poderia deixar de começar esse bloco sem agradecer a comunicação do Clube Náutico Capibaribe com a Renatinha Guerra, essa pessoa doce, maravilhosa, que eu gosto de graça, gosto muito dela, e ela nos ajudou a trazer um atleta e trouxe logo o artilheiro.
6: Que moral,
5: Cauã Maranhão.
6: Renata nunca tinha recebido tantos elogios num minuto só aqui na Rádio.
5: E depois eu agradeço também ao Marcelo Bandeira, a toda a comunicação. Mas a Renatinha mora no coração. E ela falou, ontem a gente já estava na semana tratando, né? Ela ontem, depois do jogo, ela falou: vamos de Cauã Maranhão? Eu falei, como negar? É o artilheiro, cara, lógico. Obrigado, Renatinha. Cauã Maranhão,

0: O homem está fazendo gol mesmo. Quando você estava falando com o Raudney, é quantos gols em relação ao ano no Piauí e no Náutico?
1: É, no Náutico,
0: no Náutico 5 em 3, né?
1: 3, e são 33 jogos e 19 gols agora.
0: Puxa vida.
2: Ou seja,
0: vida.
2: Dá mais de um gol a cada dois jogos, né? A média.
1: Por aí.
2: O que foi que aconteceu? O que é que mudou para agora você fazer mais gols do que antes?
0: Antes de mais nada, a tua idade.
1: Tenho 22 anos.
0: Ah, mas você tá bem cascudo, né? Você... Alguma coisa... É... Quem é essa pessoa que está atrás de você?
1: Essa é minha esposa.
0: Será Yali. Que foi ela... Como é que é o nome dela?
1: Yali.
0: Yali. Isso. Dona Yali, boa noite. Será que a senhora que foi um motivo... Porque o bicho mudou de repente.
2: Conta o segredo, a gente quer
0: eu
2: saber.
0: Eu te acompanho desde a base.
1: Sim.
0: E de repente você deu uma guinada no Piauí. Eu aqui fazendo plantão. É gol do Piauí. Cauã Maranhão. É gol do Piauí. Cauã Maranhão. Aliás, você saiu da fase como artilheiro do
1: Isso,
0: campeonato.
1: Com 10 gols.
0: Com 10 gols.
1: Isso.
0: O que mudou?
1: Primeiramente, boa noite, obrigado pelo convite. Eu acho que você falou muito bem. A minha esposa, ela foi um fato primordial também nessa minha recuperação, porque a esposa muda a cabeça, né? Então a gente sempre tem que estar centrado, e eu acho que ela também foi um dos fatores primordiais para esse meu recomeço, né? E sobre a fase, eu só tenho a agradecer a Deus também. Eu acho que a Série D, ela muda o jogador. Eu acho que eu fui pro Piauí com um objetivo de poder voltar, né, pro cenário. Voltar, como eu disse nas minhas coletivas, voltar mais cascudo, né, porque na Série D, por ser campos irregulares, você também aprende o domínio, você aprende um jogo mais físico também, que na Série B também tem isso, mas na Série D a dificuldade é um pouquinho maior. Então, como eu disse, eu só tenho a agradecer o Piauí por ter me aberto as portas. E cá estou ajudando o clube náutico. E se Deus quiser, espero atingir grandes marcas aí até o final da temporada.
0: Não vamos bater muito papo aqui. E ontem você foi o jogador que mais chutou em gol. E o detalhe curioso é o seguinte... É que eu acompanho você desde a base. E o professor Hélio dos Anjos, ele disse o seguinte, que você pediu para sair. Porque alguma coisa, talvez, até a Dona Yad deve ter falado, não, você tem que sair para você voltar diferente. Você deu um sorriso, talvez eu tenha... É que eu faço programa romântico também, eu conheço um pouco de amor. E foi isso, você sentia necessidade de sair para crescer?
1: Como eu tinha dito também na coletiva, esse problema já tinha sido resolvido, mas vale a pena falar um pouco dele também. Ano passado eu tive uma proposta, né, para sair, mas por ser já no final da janela, acabou que não deu certo. E... eu tive uma conversa muito franca com o professor Hélio, que eu precisava jogar. Eu sabia que o sarrafo da Série B ia aumentar, e por Náutico ter só duas competições esse ano, que foi o Pernambucano e a Série B, então eu saberia que o investimento ia ser maior. Então eu acho que a oportunidade para garotos da base ia ser um pouco escasso. Claro que ia ter, porque os professores sempre dão oportunidades para os atletas, mas eu quis buscar uma oportunidade de jogar, de poder me firmar, de poder me consolidar mais no futebol. Então eu tive uma conversa franca com eles dois, eles foram super, eles me apoiaram muito, né? Falaram que eu tinha que ir, que esse pensamento meu estava certo. Então fico feliz que no final deu tudo certo mesmo. Consegui jogar, consegui performar, consegui ajudar tanto o Piauí lá no título estadual também, e na Série D também a gente foi muito bem, por ser a primeira Série D da história do clube. Então consegui jogar, fico feliz, e agora estou nos novos objetivos, né, com a camisa do Náutico e, como eu disse, sempre buscando me consolidar cada vez mais.
0: Agora veja só como você abriu caminhos. Ontem, quando você olha o banco do Náutico, você olha o Isaac, você olha vários jogadores da base, e isso é uma abertura de caminho. É porque quando sai um Cauã Maranhão, é sinal que outros podem ser observados com um pouco mais de atenção. Eu não digo carinho, um pouco mais de atenção. Aí o Náutico formou ontem um banco que tinha pelo menos 5 jogadores da base.
2: E isso gera também, você deve ter sentido isso já também, críticas, né, da torcida. Tem um lado bom, são joias da casa, mas tem um lado ruim também. Talvez a paciência para o cara da base é um pouco mais curta do que o cara que vem de fora. Você sofreu muito com isso, Cão? Talvez agora seja a fase mais tranquila no Náutico, fazendo gols, mas nas últimas duas passagens, essa pressão de, não, esse menino é da base.
1: É, eu acho que no começo se tem dúvidas, né? E até o próprio atleta também, às vezes, primeira experiência profissional.

0: Tá boa ainda.
1: Quando eu subi com o professor Hélio, eu subi como centroavante, né? Até que eu fiz o gol lá no, na Ilha do Retiro como centroavante. Só que é como eu digo, o garoto da base ele sempre quer estar jogando. Então, assim, ano passado eu tive oportunidades de jogar em outras posições.
0: Chegou a jogar de meia,
1: E,
0: inclusive.
1: exato. E na base eu fazia meia também, eu
0: Ah,
1: joguei
0: tá
1: de meio
0: vendo?
1: campo na base. Então, assim, eu sabia que uma hora ou outra essas outras funções que eu fiz na base ia me ajudar. E graças a Deus, ano passado eu tive algumas oportunidades como meio. Ainda fiz dois gols ainda no começo da temporada. Só que aquela, quando você nasce para ser centroavante, uma hora você vai ter que voltar para ela. Então, fico feliz de estar ajudando o Náutico na minha posição de origem, que é o que eu sei mais fazer, que é gol.
0: Você é da onde, Maranhão?
1: Eu sou de Balsas, no interior do
0: Balsas.
1: Maranhão.
2: Ô Cauã, eu te perguntei no começo, né? A gente perguntou sobre essa virada de chave, o momento psicológico também. Poxa, o cara tá fazendo gols, imagino que você se sente mais confiante nos jogos. Mas tecnicamente falando, o Cauã Maranhão de 2026 fez alguma coisa para evoluir tecnicamente como atleta? Ou é o mesmo jogador de antes?
1: É, como eu disse no começo, a Série D ela te faz evoluir, nem que seja na marra, mas te faz
2: Dá um
1: evoluir.
2: exemplo, o quê?
1: Ah, sim, como eu disse, antigamente, tipo, ano passado, eu não tinha muito corpo, então, assim, eu fui para um futebol que é muito contato físico, então você precisa, né, evoluir fisicamente. O campeonato piauiense lá também, por não ser um campeonato assim de tanta expressão, mas é muito campo irregular. Então, assim, tu vai ter que aprender a dominar a bola também. Algumas deficiências técnicas que eu tinha, eu aprimorei, na verdade, vamos dizer assim. Então, eu sabia que se eu tivesse a oportunidade de voltar para o Náutico numa Série B, eu sabia que eu estava preparado, porque eu consegui aprimorar tudo isso lá no Piauí e sabia que ia dar conta do recado.
0: E está mostrando isso. Interessante, curioso, é que no Náutico, dois jogadores foram ídolos no estado do Piauí. Cauã Maranhão no Piauí e o Betinho no Altos, né?
1: Inclusive, enfrentei ele esse ano lá
0: Ele
1: no
0: ainda tá
1: Altos.
0: lá no Altos.
1: Tava no Altos, né? A gente se enfrentou.
0: Betinho que foi prata da casa, mas hoje é veteranaço, né?
1: É, a gente.
0: Hoje é como a gente fala, ele é inesgotável, né?
1: A gente se enfrentou lá esse ano no, na Série D. E no primeiro turno lá da fase de grupo, a gente ganhou por 2-1. Eu fiz os dois gols. E no retorno a gente ganhou de 1-0. Então, assim, enfrentei muito ele lá nesses dois jogos. E se eu não me engano, no Piauiense também a gente se enfrentou.
0: Cauã, no Brasil, a gente tem muita dificuldade do cara de colocar a bola para dentro, de uma posição como a sua. E você é um cara que não só sabe colocar a bola para dentro, mas a gente vê que você não é aquele centroavante que espeta a bola, que fura a bola. Você é aquele que sabe dominar, você sabe o que quer fazer. Você sabe fazer um pivô, você é alto, é bom de cabeça. E lógico que isso chama atenção, mesmo porque você tem 5 jogos na Série B, você já fez 3 gols. E ontem até o próprio Guilherme dos Anjos falou que um analista de desempenho ligou perguntando por você. Eu quero saber o seguinte: quem é que cuida da parte da sua carreira? É empresários? É um escritório? Quem é que cuida?
1: Meu empresário hoje é Ricardo Valério. Ele
0: Ricardo
1: é
0: Valério.
1: isso.
0: Ele é da onde?
1: Ele é de Arco Verde. Ele é do
0: Opa,
1: interior.
2: pernambucano. Tá desde o
1: Isso.
2: começo, Cão, com ele?
1: Ah, desde os 12 anos.
0: Ah, isso é
1: Já
0: bom.
1: tenho uma longa caminhada com ele aí já.
2: Como você enxerga uma declaração dessa do Guilherme? Poxa, o seu treinador chegando na imprensa e
0: Ele não
2: dizendo.
0: chamou nem analista de desempenho, ele
2: Ele falou
0: chamou
2: de
0: de.
2: proposta, né? Que
0: Não, não,
2: deve vir
0: é, não, ele,
2: proposta
0: não,
2: por ele.
0: é, não, isso é, ele falou, mas que foi um escalteiro, né? Foi um scout que já ligou perguntando: e esse garoto aí e tal?
1: É, assim, lógico que a gente fica feliz por nosso trabalho estar sendo reconhecido, e ainda mais nas mãos também dos professores, que

0: foi quem me subiu. Fico feliz. É claro que, às vezes, uma coisa também que eu amadureci muito é que antigamente eu escutava muito meu nome e escutava que tinha propostas e eu esquecia de jogar. Então, coisas que eu amadureci. E nesse momento também eu acho que a gente tem que colocar o Náutico em primeiro lugar e, assim, procurar ter um bom desempenho, né, com a camisa do clube. E isso aí é o natural. Lá no final da temporada a gente senta e conversa e resolve o futuro.
1: Você tem filhos?
0: Não, não
1: Não
0: tenho.
1: tem.
0: Não tenho.
1: Boniali, tem que providenciar, hein? Porque o garoto amadureceu, tá cascudo. Tá cascudo.
2: Você costuma ler muito, Carl? O que é que estão falando de você? Depois do jogo, dá aquela olhadinha no Instagram para ver
0: Ah,
2: se estão
0: aquela
2: falando.
0: leve, assim, mas eu já fui muito de ver, mas assim, quando eu não fazia uma boa partida, aí eu começava a ver os haters e tudo, aí eu começava a ficar aquilo na mente, né? Mas
2: Mexe, né?
0: isso mexe um
1: Agora tem
0: pouco.
1: um detalhe. O Raudney Alves, quando voltou de uma coletiva sua, ele chegou aqui e foi quando o Renata falou: vamos de Cauã Maranhão. Eu topei na hora. Eu me lembrei muito de Raudney, que ele falou: é um cara consciente que fala bem, é um
2: Fala bem,
1: cara
2: fala
1: que
2: bem.
1: é desenrolado,
2: É
1: sabe o
2: bom de
1: que quer.
2: entrevista.
1: Aí eu falei: vamos de Cauã Maranhão. Ô Cauã, é uma pergunta antiga, mas eu não sou dinossauro, não. E se fosse aquele logo. Aquele que é o mais violento, como é que é o vê-lo? É o. Tiranossauro Rex. É o mais violento. Você se espelhou em alguém? Ou se espelha em alguém?
0: Cara, como o senhor propriamente falou,
1: Aí, já me chamou de velho. Tá vendo? Tinha que ter o senhor na parada.
0: quando o meu retrospecto em 2026 está sendo, o meu desempenho está sendo muito positivo. E eu tive um professor em 2022 que ele pega muito, até hoje, ontem ele estava no estádio, inclusive, pegou muito no meu pé, que é o Cuque. Então,
1: Que a
0: nada melhor para
1: torcida
0: falar como
1: somente
0: de
1: e
0: finalização como ele.
1: esse é diferenciado. Um abraço ao meu querido amigo Silvio Luiz Borba. Recuperação total, plena para você. Ele realmente. Aliás, ele não é só seu ídolo, como de muitos garotos da base do Náutico.
0: Eu digo a todo mundo que eu aprimorei minha finalização com o Cook, porque em 2022, quando acabava o treino, ele pegava ali quatro, cinco bolinhas, vamos aprender, vamos ali finalizar. E aí de alguém virar o pé na frente do goleiro com ele, que ele falava muito, vai me escutar, vai sonhar comigo, porque ele fala que o jogador, o atacante na frente do gol tem que ter frieza. E graças a Deus eu tô conseguindo ter essa frieza aí e só tô seguindo os
1: E
0: ensinamentos
1: tem
0: dele.
1: um adendo a mais, né? Porque você faz gol de cabeça. E ele não era bom pela altura, né? E você tem altura. Qual é a sua altura?
0: 1,79.
1: 1,79. Mas tem
0: Isso.
1: boa impulsão.
0: Isso.
1: Aliás, você ontem foi no chão e os outros dois gols foram de cabeça?
0: Isso. Os dois
1: Ó,
0: gols.
1: tá
0: Foram bem
1: vendo?
2: parecidos, né?
0: Foi.
2: Cruzamento de Jean.
0: Cruzamento
1: Tá
0: de Jean
1: vendo?
0: e cabeceio. Acho que virou minha marca em 2026. Acho que lá no Piauí também eu tenho bons retrospectos de cabeça.
1: O Jean entrou no time agora e ele te procura. Vocês conversam muito porque o Jean tem uma habilidade fora do normal, né? Ele coloca a bola, por isso que é chamado até de mágico, né?
0: Eu até fico brincando com ele, né? Que eu falo, pô, mágico, você é um mágico? Ele, não sou mágico, não. Mas o Jean é um cara que dispensa comentários, né? Não tem nem como falar da qualidade dele. E como eu até falei até com o Raudney também na última coletiva, em 2022, quando eu subi, o Jean tava aqui. Então, ele procurou passar toda a experiência, né?

0: e que ele tem para a rapaziada da base. E agora nesse retorno, tanto dele quanto meu, ele falou: olha, você tá mais cascudinho, tá. Agora ele fala, agora dá gosto de jogar com você agora.
1: Olha, mas
0: Então.
1: ele também ficou mais cascudinho, né?
0: É.
1: Ele ficou mais maduro também.
0: Então, assim, ele falou: ó, vai que vai chegar. Então. Fico feliz de estar contribuindo, de estar fazendo gols. Todo mundo sabe do meu carinho pelo clube. A pessoa que é da base, a pessoa aprende. O jovem, né, que é da base, aprende a amar o clube.
1: Até por conta das dificuldades, né, Cauã?
0: E assim, a gente tá ali na peleja, a gente sabe, a gente conhece o clube, a gente vive o dia a dia do clube. Então, como até eu disse também pro Raldi, eu falei que em 2019, quando o Náutico subiu, eu tava na arquibancada. Eu até brinco com o Jean Carlos às vezes. Falo: caramba, você tá ficando velho mesmo, hein? Eu tava te vendo na arquibancada, hoje eu tô jogando com você. Ele fica rindo. Mas fico feliz dessa parceria tá dando certo e tem tudo para dar bons frutos aí pro Náutico até o
1: Eu
0: final da
1: gostei muito
0: temporada.
1: do futebol também do Borazzi. Ele é um argentino, argentino. Ele é brigador, ele pode não ter aquele drible, mas ele é um cara inteligente. É um cara que vai dar bons frutos ao Náutico, mesmo porque o gol saiu numa bela jogada entre ele, Jean Carlos e você finalizando.
0: O Borazzi, eu voltei e ele chegou na mesma época, assim. Então, a gente meio que já tem uma parceria do dia a dia. E a estreia dele, se eu não me recordo, foi contra o
1: Foi
0: Criciúma, né?
1: contra o
0: Criciúma
1: Criciúma.
0: fora. E ele é um cara super esforçado, tem tudo para crescer dentro do clube. É um cara que vai ajudar bastante. Então, temos que fazer o melhor para o Náutico e, né?
2: Você chegou num momento até curioso, porque o Náutico estava passando antes da sua chegada, já estou considerando que esse problema está começando a ser solucionado, por uma crise na posição de centroavante. Isso aí é um fato.
1: É um fato.
2: Paulo Sérgio há um tempo já não joga, enfim, por todos aqueles
1: 63
2: motivos.
1: dias.
2: O Derek não vinha bem, muito criticado pela
1: Que também não
2: torcida.
1: era a posição dele.
2: E aí
1: Estava no sacrifício.
2: você chega, começa a fazer gols, mas chegar num momento em que a posição vive essa crise, vamos dizer assim, te gera mais pressão, menos pressão. Você chegou a olhar para isso quando voltou para o Náutico?
0: Não, porque eu tinha um plano na minha cabeça que eu tinha que voltar para o Náutico e eu saberia que ia ter uma oportunidade. E quando eu tivesse essa oportunidade, eu ia ter que fazer o que eu estava fazendo no Piauí, que era gols, e jogar bem. Então, fico feliz. Fico feliz porque, como até o professor Guilherme fala, o gol é caro. Então, você fazer gols, ele te dá mais moral. Mas fico feliz por estar ajudando, por os professores terem confiança no meu trabalho ali, naquela posição. E, como eu disse, é uma posição que eu sei fazer bem e espero ajudar cada vez mais.
2: Até na conversa com Hélio e Guilherme, antes de voltar, é lógico que eles não podem te prometer minutagem, mas vocês chegaram a falar sobre isso, de que, ó, não, você volta, mas vai ter oportunidade. Como é que foi?
0: Eu acho que quando eu cheguei no clube, os professores tiveram uma conversa bem franca comigo. Falaram que uma hora eu ia ter minha oportunidade. E cabia a mim aproveitar ela da melhor maneira possível. Então, eu fico feliz. Como eu sempre digo, eu fico feliz por ter esse casamento ter dado certo aí.
1: Agora, teve um diferencial, né, Cauã? Porque você voltou como artilheiro. Você voltou como artilheiro da Série D, que é uma série dificílima. Você não voltou como um jogador que foi emprestado, fez uns golzinhos ali, aqui, não. Você voltou como artilheiro da primeira fase da Série D e você voltou. Porque, queira ou não queira, as pessoas olham, como o professor Guilherme dos Anjos

0: gente fala, o gol é caro. Então você voltou, falou, opa, e é dele que eu estou precisando. E você entra, e você já foi feliz porque você entrou numa partida que você estava na reserva, que foi o seu primeiro gol na volta do Náutico. E faz o gol de empate, salvo engano, né? É, aí já é, aí ele fica mais caro ainda, né? Fica mais caro ainda. Aí você vai, faz outro gol. Aí ontem foi e teve uma jogada que eu lamentei muito, assim. Fiquei triste porque ia ser um golaço, que foi na falta do Jean Carlos cobrada, que o goleiro espalmou e você chicoteou a bola e o goleiro foi e defendeu. Então você tá ali. Por isso que você foi o cara que mais chutou em gol ontem, foi você.
1: É, o, como eu disse, os ensinamentos do Cook eu levo para minha vida. Então ele sempre fala, olha, confere o rebote. É, centroavante tem que estar dentro da área. A área é a proteção do centroavante. Até o próprio Marcelo, que é o auxiliar do professor.
0: Que também era um grande centroavante.
1: Do professor Hélio, o Robinho também.
0: Marcelo Rocha, o Robinho.
1: Eles sempre falam que a área é a proteção do centroavante. Então, o centroavante tem que estar ali. Uma hora ou outra a bola vai chegar. E quando ela chegar, tem que estar preparado para meter ela para a rede.
0: Você gosta mais dessa questão de a área é a sua proteção de centroavante, ou porque você tem habilidade também, porque jogou de meia, jogou de ponta, de sair pelos lados, procurar o jogo. Como é que você gosta de atuar? É o jeito que você está jogando hoje no Náutico? É centroavante, mas com aquela qualidade de fazer o pivô. Como é que você gosta de jogar?
1: Ah, eu acho que a minha qualidade é essa que todo mundo tá vendo, é brigar...
0: Ter a área protegida.
1: É ali fazer pivô, atacar o espaço, minha velocidade ali que eu aprimorei muito também nesses últimos anos. Então, como eu disse, a Série D me mudou. A Série D me mudou, então só tenho a agradecer.
2: Você passou pelo Botafogo, né? E aí, quando você valoriza o Piauí na Série D, você fala da questão da briga e tal, mas você volta do Piauí talvez com mais expectativa do que quando voltou do Botafogo. Até porque no Botafogo acho que você não jogou no profissional lá, né?
1: Não. No Botafogo eu tive 12 jogos.
2: Tudo base, né?
1: Tudo base. 12 jogos e 6 gols.
2: E aí comparando o Cauã que voltou do Botafogo para esse Cauã de agora, que veio do Piauí, é um jogador muito mais maduro, muito diferente?
1: Ah, com certeza, porque quando eu voltei do Botafogo, eu ainda era um moleque ainda também, né? Tinha estreado profissionalmente, mas não tinha vivido aquela experiência, né, de profissional ainda assim. E agora

0: ter voltado pro Náutico e tá ajudando o clube.
1: Ô, Cauã, atleta de futebol sempre tem um sonho. Qual é o sonho do Cauã Maranhão? Em termos de sonho de futebol que você, no teu íntimo, fala, pode ser uma realidade.
0: Ah, sim, eu falo que eu tenho três sonhos aí que eu tenho em busca, assim, que o primeiro é um acesso com o Náutico jogando, né? Porque o último acesso do Náutico que teve agora na Série C, eu não tava jogando, tava no clube, mas não tava jogando. E um título também com a camisa do clube, né? Que seja um pernambucano, um brasileiro, quem sabe. E todo jogador sonha em pisar em vários palcos aí europeus. Então, assim, eu tenho esse sonho também. Sei que tenho muita coisa a melhorar para chegar lá, tenho muita coisa a batalhar, mas não custa nada sonhar e a gente tá aqui para trabalhar e poder buscar.
2: E é um momento de instabilidade do Náutico, né, na Série B. Uma vitória apenas nos últimos 11 jogos. Como é para vocês isso, mesmo você tendo chegado no meio dessa sequência? Mas como é que vocês encaram esse momento, que dá para dizer que é de uma crise do Náutico na tabela de classificação? E o que é que pode ser feito pelos jogadores para melhorar?
0: Ah, o que eu até falei na saída do intervalo ontem, que cada jogo na Série B é uma Copa do Mundo. A gente tem que entrar, o Náutico quando entra em campo é para ganhar. E ficamos chateados ontem também por esse empate. Claro que é um ponto somado, mas a gente sabia que podia vencer, né? Nossa mentalidade é ganhar. Não tem outra, como é que eu posso dizer? Não tem outra
1: Outra
0: mentalidade.
1: vontade.
0: É, isso, não tem. A gente sabe que tem um jogo dificílimo agora contra a Ponte Preta, né? O pessoal vê e fala, ah, mas a Ponte Preta é o lanterna, mas lá os caras estão numa crise tremenda. Então, é nesses jogos que eles buscam forças da onde não tem. Então a gente tem que ir lá, a gente sabe que a gente tem que ir lá, a gente tem totais condições de buscar os 3 pontos. É isso que a gente vai fazer. E vamos trabalhar forte na semana e vamos ver o que os professores têm, né, para poder botar a melhor escalação e sair de lá com a vitória.
1: Eu questionei ontem o professor Guilherme dos Anjos, porque você que já esteve na arquibancada, você sabe bem disso nos aflitos, que o Náutico era muito temido nos aflitos, né? E vocês não têm tido uma campanha legal nos aflitos. Têm tido uma campanha regular fora de casa, mas não têm tido. Pô, aliás, eu coloco os três times de Pernambuco na mesma situação. O que que acontece? É o futebol que mudou? O que que acontece?
0: Ah, eu digo que jogar nos aflitos, quem joga contra o Náutico é muito difícil, pelo fator torcida, que a massa alvirrubra ela é diferente. E a gente sabe que nos últimos jogos as coisas não têm acontecido. Acho que a última vitória foi contra o Londrina, né? E só que é trabalhar, não tem outra palavra. É trabalho. A gente sabe que tem muita coisa a melhorar. Vamos trabalhar, né, para poder aprimorar, para poder conseguir ter êxito, né, na, na, na, no, no, no, no, no terço final, no que quer que seja. Mas assim, a gente sabe que numa Série B o fator casa ele tem que contar. Né? Ele tem que ser importante. E a gente tem essa mentalidade e vamos trabalhar muito para poder aprimorar isso e melhorar.
1: Ontem, no primeiro tempo, nos primeiros 10 minutos, vocês começaram de uma forma tão frenética que com 5 minutos você fez seu gol. Eu fiquei feliz da vida que eu falei, opa, salvei o convidado com Renata para o Fórum Esportivo, porque do jeito que o Náutico está jogando, dificilmente. Daqui a pouco ele faz o segundo, terceiro. E eu não sei o que houve que no segundo tempo

0: É claro que você tem uma outra equipe adversária que também tem qualidade. E eles equilibraram, mas mesmo assim o Náutico teve chances de gols. E é, isso que vocês têm que ser regulares, né?
1: É, eu acho que, como o senhor diz, a gente começou no, nos 10 primeiros minutos ali, como se dizem, avassaladores, né? Que a gente
0: incrível.
1: Amassou o Atlético. Então, quanto que a gente, se eu não me engano, a gente terminou com mais finalizações no primeiro tempo do que eles. Eles, se eles chegaram, foram uma ou duas situações isoladas ali. Só que, como eu disse, a Série B requer também uma atenção primordial. Então, a gente sabe que errou, a gente sabe que tem que trabalhar para aprimorar isso. E vamos chegar forte pro jogo da Ponte aí.
0: Deixa eu chamar o bloco comercial.
2: Vamos faturar,
0: tá? Né? Porque já são 9h44, já vamos entrar na reta final com Cauã Maranhão. Agora 9h44.
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4: Agora, na capital pernambucana, 9h46.
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4: 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E com Raldinei Alves e Cauã Maranhão. Diz.
5: Momento fofocalizando aqui, Cauã. Somos jornalistas, né? A gente tem diploma para fofocar.
4: É um programa de audiência no SBT.
5: É.
4: Olha, na TV Jornal.
5: Não, mas uma curiosidade. Você tem sido mais reconhecido nas ruas? Agora que voltou, tá fazendo mais gols, virou titular.
6: A minha esposa, ela é prova disso aqui. Às vezes ela fala, ah, mas ninguém vai te reconhecer não, fica em paz. Aí quando chega no shopping, o povo, ai, calma, pode tirar uma foto aqui, aí ela quebra a cara. Às vezes. Mas tá assim.
5: Tá aumentando, né?
6: Tá aumentando. A audiência também tá...
4: Pra não deixar ela zangada... Quem é mais ciumento, ela ou você?
6: Ela.
5: É mesmo?
4: Ela já falou lá, Dona Yali, a senhora quer usar o microfone em causa de defesa?
5: Direito de resposta.
4: Tem direito de resposta.
6: Se ela não vai usar, então já sabe, porque é verdade. Né?
5: Tem que ela consente, né?
6: É.
5: Mas como
4: vocês já são casados há quanto tempo?
6: Dois anos.
4: Dois anos e oito meses. Namorou, noivou. Noivou é da minha época. Namorou e casou.
6: Casou.
4: Mas isso é 2 anos entre namoro e casamento?
6: Não. Acho que a gente já tem, acho que 5, vai para 6 anos já.
4: É mesmo?
5: O negócio é profundo, Boris.
4: Então, 6. Você conheceu ela com 16 anos.
6: Por aí.
4: Você já tava na... Na base do Náutico?
6: Tava. Ela passou todas as fases comigo, desde a base ao profissional.
4: Isso é bacana.
5: Como foi que se conheceram? Vamos expor a vida de vocês aí. O povo gosta disso, da audiência.
6: Eu tinha um primo dela que jogava comigo no Sub-20.
4: Nome.
6: Ah, o Cleferson.
4: Cleferson.
6: Dela, e aí fez a ponte e nos conhecemos.
5: Fez a ponte, Pois é, tá aí, né?
4: Que maravilha.
5: Só sobre aquela outra questão das fotos, até uma curiosidade, né? Como é pra você? Você já encara isso com naturalidade, ainda é estranho?
6: Não, já tô acostumado já. Confesso que no começo, quando o povo pedia pra tirar foto, eu olhava pra ele e falava, oi, amor, tá vendo? O povo tirou foto aí, ó, e aí... Mas agora tá tranquilo.
5: O famoso.
6: É, tô sendo reconhecido. Mas tá tudo certo, né? Naturalidade.
4: E você é um cara que gosta de ler, porque você é bem desenrolado.
6: Confesso que não tenho muito esse costume de ler, não.
4: Não, né? Não. Mas fica sempre antenado.
6: Mas você
5: sempre falou bem assim, Cal?
6: É porque meu pai foi radialista.
4: Ah. É mesmo?
6: Meu pai foi radialista
4: lá
6: no Maranhão.
4: Lá em Balsas?
6: É, ele era sonoplasta. E aí...
4: Ah,
6: eu via
4: aí,
6: ele...
4: Aldo Leite, tá vendo?
6: Eu vi ele... Às vezes lendo uns avisos, porque era rádio de interior.
4: É.
6: E aí eu aprendi, assim, eu olhava ele e achava bonito, então...
4: Agora, confessa, tu já entrou no microfone pra dar, teu pai falou, Cauã, fala aí esse aviso aí.
6: Não, mas tive vontade. Já tive
5: Sério?
6: Vontade, já. Aí ele deu uns avisos ali, aí eu olhava assim, aí ele, não, obrigado, mas...
4: Bom.
6: Não vou me...
4: Você sabe que aqui é uma realização de sonhos, né? Então você vai falar Rádio Jornal falando para o mundo.
6: Aí, não. Não, aí eu tô vergonha.
4: Não, não, não. Fez, não, ninguém tá olhando,
5: cara,
4: não.
5: O cara só faz gol que é mais milhões. Difícil.
4: Você faz gol que é mais difícil. Ele ficou vermelho. Caramba, consegui não, deixar não, ele não, vermelho. Não, isso aí, isso e aí dona Iali tá ali. Fala.
6: Pro meu pai.
4: Mas é porque você tinha esse desejo.
6: Tinha, mas aí depois eu fui. Depois
4: vamos que... sair do estúdio pra ele falar.
5: Ninguém tá ouvindo,
4: né? Ninguém tá ouvindo. É só falar. Rádio Jornal. Falando para o mundo.
6: Rádio Jornal falando para o mundo.
4: Aê! Muito bem.
5: Ô, Boris, então você gosta de rádio, né, Cão? Gosta de rádio, deve ter acompanhado rádio desde pequeno, né, por causa do pai. Tenho, assim... tem um gol aqui dele, Boris. Dá pra gente reproduzir?
4: Com o Alexandre Costa?
5: O gol, a narração do gol de ontem com o Alexandre Costa na transmissão da Rádio Jornal.
4: Ele que já tomou uns 10 copos d'água, agora encheu mais um.
5: Agora desfrute. O que você fez em campo chega assim pros ouvintes.
4: Veja o que é emoção.
7: 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Ivan Fernandes cruzou na pequena área. É pra fazer. Do mal! De gol!

0: Morazzi tabelou, bola para a esquerda, aqui no diário, Igor Fernandes, do cruzamento, ele bola na pequena área, Cauã, Maranhão dá uma tapa na bola para a meta. Goleiro não viu a cor da bola, o Paulo Vitor está procurando até agora a bola. Procura nos pés do Cauã Maranhão. Abre o placar, o Náutico aqui no Eláfero Barros Carvalho. Cauã Maranhão é o nome da fera. História do gol. O Alen Santos na jogada.
1: O Náutico que começou de forma avassaladora. Dava a impressão que o gol não demoraria a sair. E foi justamente aconteceu. Grande jogada pelo lado esquerdo de ataque. Igor Fernandes, como você bem relatou, Xande, cruzamento rasteirinho para dentro da grande área. Aí apareceu ele, matador, artilheiro, Cauã Maranhão, chutaço sem chance de defesa nenhuma para o Paulo Vitor. Ficou apenas se lamentando. A torcida rubra comemorou. Náutico abrindo o marcador aqui dos aflitos. Cauã Maranhão faz.
2: Náutico 1, Atlético Goianiense não.
3: O Alexandre narra muito.
4: Emociona, né? Emociona. Cara,
3: não, eu fiquei arrepiado olhando a reação do Cauã Maranhão.
5: Porque eu falei até pro Raudinei aqui agora, o meu sogro e o meu pai, os dois, meu Deus. Eles preferem escutar pela rádio do que assistir
3: e
5: assim.
3: E eles estão escutando o programa?
5: Meu sogro tá, meu pai não, porque meu pai dorme cedo, então. Uhum. Mas meu sogro tá.
3: Mas depois o Raulzinho manda uma cópia pra Renata pra
4: ele. Tem no YouTube.
3: É.
4: Ele vê amanhã.
3: Como é que é o nome do seu sogro? Limpa o cartão.
5: Irineu, o nome do meu sogro.
3: Então, manda um abraço pra ele pra limpar os cartões.
5: Um abraço. Grande Irineu. Aí. Grande fã do futebol.
3: Limpou os cartões.
4: Tá vendo? Importante.
3: Limpou os cartões.
4: Agora, engraçado que você falou, né? Do seu pai, desde novo, no rádio. E teu pai... Quando você começou no futebol, qual foi a participação do teu pai nisso?
5: Cara, a minha esposa sabe que toda vez que eu falo do meu pai, eu fico emotivo, porque foi um cara que foi primordial na minha carreira. Ele foi jogador, jogou na base do Vila Nova, de Goiânia. Só que, como assim, antigamente as oportunidades não eram... muitas, igual é hoje, né? Então ele teve que botar um ponto final nesse sonho dele e apostou todas as fichas em mim. Então, assim, ele chegava tarde no trabalho para poder me deixar na escolinha. Eu lembro que quando foi para fazer uma peneira para o meu empresário, que é esse que eu tô hoje, me ver jogar, foi Imperatriz essa peneira. Então, assim, da minha cidade para Imperatriz é 8 horas de viagem. Seis horinhas ali de viagem. E meu pai não tinha o dinheiro, então ele pegou emprestado para eu poder ir fazer essa peneira. E no meio de 300 atletas, eu e mais 3 passamos. Então, assim, fomos aprovados. E então eu falo que meu pai... ele foi uma pessoa primordial no meu começo.
3: É que levou fé, né?
5: É.
3: Levou fé, acreditou. Como é que é o nome dele?
5: Reginaldo.
3: Seu Reginaldo, o senhor quando acordar vai ouvir aí. Um abraço.
4: Tá assistindo? Tá assistindo. Ele disse ali que ele tá assistindo.
3: Tá assistindo?
5: Então,
3: seu Reginaldo, ele botou o senhor pra dormir mais cedo, mas o senhor tá assistindo.
4: Então ele tá se emocionando em casa. Gente.
3: Seu Reginaldo, fica com Deus. E parabéns pelo seu dia ontem. Oi, Boris, tem uma pergunta aqui. Aliás, uma pergunta não, colocação. Léo Lemos, foi fotógrafo do Náutico, perguntando a Cauã se uma das primeiras fotos que ele tem como jogador, a foto foi minha. Ele me falou isso uma vez, eu fiquei muito feliz. Sou fã dele e é muito bom ver um garoto da base dando certo. Um abraço. Léo Lemos, abraço a todos aí. Léo.
5: E eu acho que foi uma das minhas primeiras fotos pelo Náutico, foi ele que tirou no Sub-15. Então é um cara que eu tenho um carinho enorme também, um abraço pra ele.
3: Ô Cauã, só pra encerrar, pelo menos pela minha parte, nós já estamos chegando ao final do programa. Você me parece um cara muito consistente e consciente, nada... lhe sobe a cabeça. É isso?
5: É isso. Eu acho que essa minha fase né, na Série D também, eu acho que me amadureceu muito. E também no dia a dia com a minha esposa também, com a minha família, ele sempre me orienta, como empresário também, que quando a fase boa chegasse, eu ia ter que ter discernimento para poder ser a cabeça, né? Ser maduro, né? Então eu digo que eu tô sabendo levar esse momento que eu tô vivendo. Então, tô mais maduro. Tô mais maduro. E...
3: Esse quarteto não vai deixar a peteca cair. Dona Yali, seu Irineu, seu Reginaldo e o Ricardo.
5: E Dona Rejane, que é minha mãe também.
3: Dona, rapaz.
5: Se não fala dela... Rejane,
3: vou limpar o cartão com a senhora, viu? Eu que tenho que... Aliás, é você que tem que limpar o cartão, né?
5: Não, eu...
3: É que você falou, eu fiquei até com medo de perguntar alguma coisa.

0: Dona Rejane, um beijo no seu coração.
1: Ô, Cauã, essa reação positiva da torcida é uma coisa que a gente também vê ao seu retorno. A gente cobre o Náutico de perto e consegue perceber que a torcida tem elogiado, muita gente pedindo você na titularidade para permanecer assim. E já encerrando, né, da minha parte também, eu queria que você deixasse uma mensagem para a torcida do Náutico, esse carinho que a torcida tem tido com o teu futebol, o teu trabalho.
2: Ah, eu gostaria de agradecer, né, esse carinho que eles sempre tiveram comigo. Sempre me apoiou em todo momento que eu entrei em campo com a camisa do Náutico. Até quando eu estava no Piauí também, eles acompanhavam e comentavam nas minhas publicações, nas publicações da minha esposa. Então, assim, o que eles podem ter certeza é que enquanto eu estiver aqui, eu vou lutar pela camisa do clube e vou tentar entregar o meu melhor futebol, vou tentar entregar gols, que é o que eu sei fazer. E quero dar muitas alegrias ainda à torcida alvirrubra.
0: Seu Reginaldo era de rádio. É a primeira vez que você participa de um programa assim de conversa?
2: Não, ano passado eu tive aqui também.
0: Ah, teve? Legal, legal.
1: No ano passado ele veio com outros jogadores de base e tal. Ah. Hoje a pauta é só ele, né?
0: Hoje subiu de patamar. Ele. Subiu o sarrafo. Cauã, muito obrigado a você, que Deus continue te iluminando, a Dona Yali, a família dela, a tua família, seu Reginaldo, Dona Rejane. Obrigado mais uma vez, assessoria de imprensa do Náutico, Renatinha, uma pessoa doce, maravilhosa e competente. Ao Marcelo Bandeira também, muito obrigado. Valeu muito, viu, Cauã?
2: Eu que agradeço pelo convite, de poder contar um pouquinho da minha trajetória, do momento. E fico feliz aí por você terem aberto as portas aí pra gente contar um pouquinho aí.
0: Papo bom é sempre bom de te ouvir aqui. Obrigado. Aldinei, obrigado.
1: Valeu, Boris. Um abraço para você, Cauã. Desejamos muito sucesso e muitos gols na sequência da temporada.
2: Obrigado.
0: Se Deus quiser. Com a produção técnica de Aldo Leite, Emílio Guga Bezerra, produção de Raulgene Alves, colocamos um ponto final no Fórum Esportivo, mas segunda-feira vocês ainda vão ter que me aturar, porque João Vitor ainda não vai voltar de férias.
1: Só quer saber de
0: atenção,
1: praia aí.
0: Atenção, Renata, né? Guerra.
1: João Vitor, ela só tá tomando água de coco.
0: Eu já mandei recado pra Renatinha que tem uma parada presidenciável. Aí a gente vai ver isso. 10 horas, 1 minuto, mas tenho certeza que você vai ter um papo.
1: É bom que a cobrança é pública, né?
0: Ah, é sim, no ar aqui, mas pra ela todo mundo ver. Ela
1: bom, é bom pra botar pressão.
0: Então vem aí Cristiano Bassan com movimento. E tem mais futebol pra você, fala.
1: Não, Bassan vindo ali no aquecimento já.
0: Ele tá aquecendo?
1: Já ele vai entrar aí.
0: Bassan, o piadista.
1: Pois é.
0: Tá certo.
1: Cristiano Bassan, óculos novo, elegantezinho.
0: Muito bem.
1: Legal.
0: Valeu então, tchau.
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2: No Recife, 10 horas e 6 minutos.
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2: Olá, boa noite para você. Chegamos na segunda-feira, hoje é dia 10 de agosto de 2026. O programa tem a produção de João Lubambo e os trabalhos técnicos de Emílio Bezerra. Está aqui no Master Internacional e na parte técnica também o nosso Aldo Leite e ainda por ali o nosso Eudi Soares. Na redação tem José Roberto preparando o redator de plantão e ao seu lado tem o homem do Bandeira 2, o nosso Adúcio Lucena. E hoje nós iremos falar no movimento, trazer entrevistas, músicas e informações para você. Vamos juntos até às meia-noite. Também traremos o pessoal do Scratch de Ouro com os destaques do futebol. Muita informação, prestação de serviço para você, está no ar o movimento. Vem comigo, vamos juntos até meia-noite, no Recife 10 e 7.
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2: Vamos cantar na noite dos bons tempos da Rádio Jornal. A gente começa com Nelson Gonçalves cantando Caracá.

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0: Ângela Maria cantando Falhaste Coração. Que canção bonita, não é? A gente dá uma volta no tempo aí. Você ouviu antes Nelson Gonçalves cantando Cara a Cara aqui na Jornal. A hora certa para você, 10 da noite e 16 minutos. Daqui a pouco teremos a primeira entrevista do dia.
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0: Trazendo aqui alguns dos destaques do Jornal do Comércio. Feminicídio, 14% das vítimas em Pernambuco foram mortas em menos de um mês após a aplicação da medida protetiva. A análise de processos no país entre 2024 e 2025 indicou que 32% das mulheres tinham medida protetiva contra os autores de feminicídio. E ainda, eleitor tem até o dia 20 de agosto para pedir voto em trânsito nas eleições. Esse vai ser um dos destaques do redator de amanhã. Luto, ex-delegado da Polícia Civil e conselheiro da OAB, morre atropelado em rodovia do Grande Recife. Deputado americano, apoiador de Donald Trump, publica montagem de Lula capturado como Maduro, não é? Também é destaque, recepcionista denuncia agressões do ex-companheiro e suspeita preso no Grande Recife. Defensoria oferece testes de DNA gratuitos para reconhecimento de paternidade aqui no estado de Pernambuco. Olha, aí você pode mandar sua mensagem pelo WhatsApp da Rádio Jornal, estou aqui já com ele aberto, de preferência de áudio. Você fala seu nome, diz de onde está nos ouvindo e você pode mandar um alô para quem você quiser, fazer a sua participação e daqui a pouco nós iremos reproduzir aqui a sua participação. Anote aí o WhatsApp, 99147-8520, 99147-8520, esse é o WhatsApp da Rádio Jornal para você participar com a gente.
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0: No Recife, 10 da noite, 17 minutos agora.
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0: Apesar dos números preocupantes, Pernambuco faz parte da lista dos estados em que o Plano Decenal de Combate ao Trabalho Infantil segue em revisão. Esses destaques com João Lubambo.
3: A maioria dos estados brasileiros está sem um plano atualizado de combate ao trabalho infantil. Um estudo inédito do Fórum Nacional de Prevenção e Erradicação do Trabalho Infantil aponta que apenas Maranhão, Paraíba e Rio Grande do Sul possuem planos estaduais vigentes. Nas demais unidades da federação, os documentos estão vencidos, em elaboração ou sequer existem. Segundo o levantamento, a falta de planejamento compromete a prevenção, o monitoramento e o enfrentamento do trabalho infantil.

infantil. Entre os principais problemas apontados estão a baixa prioridade política, a falta de integração entre órgãos públicos, a escassez de recursos e a descontinuidade das ações. A procuradora

0: de 2024 do IBGE, em Pernambuco ainda há quase 69 mil crianças e adolescentes no trabalho infantil e quase 20 mil delas nas piores formas. Um desafio é que o Plano Estadual de Prevenção e Erradicação do Trabalho Infantil, cuja vigência anterior era de 2011 a 2021, ainda está em processo de revisão para o período 2027 até 2037.
1: O estudo também alerta para o crescimento de novas formas de exploração de crianças e adolescentes, especialmente em ambientes digitais, como as redes sociais. A pesquisa defende que os estados adotem políticas permanentes, com orçamento garantido e participação da sociedade civil. A doutora Jailda Pinto aponta ainda sobre as piores formas de trabalho infantil.
0: Elas reúnem as atividades econômicas ou ilícitas que mais oferecem riscos imediatos à saúde, à segurança, ao desenvolvimento e à moralidade de crianças e adolescentes. No Brasil, essas atividades são regulamentadas pelo Decreto 6481 de 2008, que instituiu a lista TIP, lista das piores formas de trabalho infantil, proibindo o trabalho de pessoas com menos de 18 anos em 93 atividades. Dentro do grupo de trabalhos perigosos, o decreto brasileiro destaca dezenas de ocupações prejudiciais executadas nos setores urbano e rural. O trabalho infantil doméstico, porque isola a criança em lares de terceiros, gerando jornadas exaustivas e alta vulnerabilidade a abusos físicos e sexuais. O trabalho nas ruas, atividades como comércio ambulante, malabarismo, expõem crianças e adolescentes a atropelamentos, violência urbana e consumo de substâncias ilícitas.
1: Dados do IBGE mostram que o Brasil terminou 2024 com cerca de 1 milhão e 650 mil crianças e adolescentes em situação de trabalho infantil, um aumento de 2,1% em relação ao ano anterior. Desse total, 586 mil estão submetidos às piores formas de exploração, consideradas de alto risco à saúde, à segurança e ao desenvolvimento. João Lubambo, Rádio Jornal, Rádio Notícia.
2: Obrigado, João, pelas informações. Agora, 10h21.
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2: Chegando para Johnny, lá de Paulista, o nosso Silvinho cantando Amor Ingrato.

0: Que é saudade, não é? Aldo Leite, a hora certa agora, 10h24.
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0: Muito bem, vamos falar de opções de lazer, né? De entretenimento. Rogério, o som é a principal atração da reinauguração do Clube Arena JB, um espaço que promove aí muito entretenimento para as famílias da região da Zona da Mata. Esse espaço fica lá na cidade de Vitória de Santo Antão. Eu estou na linha com o Adeildo, que vai falar desta reabertura. Adeildo, satisfação, prazer conversar com você. Boa noite.
2: Boa noite, Bassan. Satisfação, prazer é tudo meu e de toda a equipe da Arena JB.
0: Muito bem. Então, já neste sábado, dia 15, teremos aí a reabertura desse espaço. Você poderia explicar melhor para a gente o que é o Clube Arena JB?
2: O Clube Arena JB é um clube voltado para o esporte, o lazer, a culinária e um local de segurança e um clima agradável que a gente tem ali na região de Pirituba. E fizemos agora há pouco uma grande reforma, uma reforma em todos os sentidos, na cobertura. Acoplamos mais 3 itens na arena, que itens esses que eu posso falar aqui agora, e temos mais umas 5 novidades para ser feita. Uhum. A gente tem lá no nosso espaço uma tapiocaria, que vamos inaugurar ela agora dia 15, com iguarias pernambucanas, voltada à culinária nossa pernambucana. Uhum. Temos também o espaço do espetinho, que todo cliente vai ter como pedir o seu espeto, de vários sabores. Se quiser uma carne nobre, também vai ter a opção de assar na brasa na hora. Temos também a nossa loja de artesanato, voltada para o artesanato da nossa cidade, Vitória de Santo Antão, e toda a região. Vamos ter também de fora, mas sempre levar o nome da nossa cidade, do nosso distrito também de Pirituba, uhum, onde tem muitos artesãos que vão botar lá o seu produto para que possa ser vendido, uhum, e levar o nosso nome para o mundo, Bassan.
0: Sem dúvida. Pirituba é uma região que tem um clima muito agradável, né? Sobretudo nesse período de inverno. Por exemplo, a essa hora da noite, o friozinho é um clima muito propício aí, né?
2: É muito propício. Na área também da tapiocaria, vamos ter chocolate quente, vamos ter várias opções. Uhum. Falar também um pouco da nossa culinária, que foi também reformada, mudada. Vamos ter uma culinária de 70% a 80% de pratos regionais. Uhum. Claro que vai ter outros pratos, como falei, mas vamos ter uma culinária voltada mesmo para a região.
0: Sim.
2: Para a nossa culinária pernambucana.
0: Muito bem. Adeildo, nós vamos ter aí o Rogério Som e, além dele, quais serão as atrações do sábado?
2: O nosso...
0: Boa. Ficou... Sumiu, fugiu sua voz um pouquinho aí agora. Agora melhorou.
2: No nosso primeiro dia de reabertura, no dia 15, uhum, vamos ter Renato Souza, das 12 às 15 horas. Amiga do Brega, das 15 às 17 horas. E Rogério Som, das 17h50 às 19h10. Isso no dia 15. Uhum. E no dia 16, nós temos Rick do Piseiro, das 12 às 15 horas. E Júnior Lopes, das 15 às 17 horas, habilitando aí a nossa nova reabertura da arena.
0: Uhum. Então, convidar toda a população da Zona da Mata, você quer de Gravatá, de Pombos, de Glória do Goitá, curtir aí uma noite diferente deste sábado, e aí a partir do sábado já vai estar funcionando normalmente. Adeildo, muito obrigado pela participação, é sempre um prazer recebê-lo aqui, e até lá, sábado estaremos lá também, viu?
2: Obrigado, Marcelo, a você, a toda a equipe da Rádio Jornal, em nome de toda a equipe da Arena JB, venha viver conosco esse novo momento.
0: Um abraço para você, para Camila, para Sandro, para João Batista e toda a equipe. Agora, em Pernambuco, 10 horas 29 minutos.
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0: E agora, vamos de mais música para você. Estamos hoje na noite dos bons tempos. Músicas que marcaram

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1: Muito bem. Agora 10h33, um abraço para Giva do Reco. Ele está mandando um alô para Madeira e para Mitirinha. Giva do Reco Reco, manda um abraço para Madeira e para Mitirinha, faltou dizer o bairro. Um abraço para você, meu amigo. Aqui, mande uma música para Islane Eunice, Além do Horizonte, Roberto Carlos. Daqui a pouco tem o Rei Convida, né? E aí tem muita música do Roberto também. Preta Barbeiro, lá de Limoeiro. Ó, um abraço aos amigos do Agreste, lá em Limoeiro. Também aqui, boa noite, campeão Delmiro do Ibura, sempre na audiência. Obrigado, Delmiro, pela sua participação aí. Aqui, boa noite, meu amigo comunicador. Eu sou seu xará, Cristiano do Barro. Rádio Jornal é Rádio do Povo Brasileiro. Sou de carteirinha. Alô, Cristiano do Barro, gente da melhor qualidade. Tem aqui, boa noite, que maravilha ouvir a rainha Ângela Maria. Joãozinho Amorim, sabe de onde? Lá de Petrolina, nos ouvindo através da Rádio Jornal Petrolina 90.5. E aqui o nosso Nivaldo de Areias, está na escuta, como sempre, manda um abraço para os filhos Davi e Débora, lá em Caruaru, na Vila Kennedy. E aos dois netinhos, Davi Guilherme e João Lucas, estão na escuta. Um abraço, meu amigo, depois nós vamos fazer outra reportagem aí no Mercado de Areias. Um abraço para Nivaldo.

0: Você quer participar? Você pode mandar um áudio. Onde é que você está? Interaja conosco, mande um abraço para quem você quiser, pelo 99147-8520. 99147-8520 é o telefone para você participar. E vamos de sucessos, porque agora são 10h34.
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0: Chegando agora essa música muito linda com Adilson Ramos, O Relógio.

0: tá Adilson Ramos cantando o relógio. Agora são 10h37.
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0: Poluição sonora é crime ambiental, com pena de reclusão de 1 ano e 4 meses. De 1 a 4 anos de prisão. Já a perturbação de sossego é contravenção penal, com pena de prisão de 15 dias a 3 meses. Vamos a mais detalhes sobre este assunto.
2: O som faz parte do dia a dia das cidades, mas quando ultrapassa os limites da razoabilidade, pode se transformar em um problema que afeta a saúde, o meio ambiente e a convivência entre as pessoas. Música em volume elevado, escapamentos barulhentos, obras, eventos e estabelecimentos comerciais estão entre as principais fontes de reclamações. Além do incômodo, o excesso de ruído pode trazer consequências legais e prejudicar a qualidade da vida das pessoas. A engenheira ambiental e inspetora do Conselho Regional de Engenharia e Agronomia de Pernambuco, CREA-PE, Maiara Torres, explica como funciona a fiscalização e o que diz a legislação sobre o tema.
3: Existe a legislação federal, que a poluição sonora está prevista na Lei 9.605, de 98, ou seja, é uma legislação bem antiga, né? Então, mas cabe aos municípios restringir essa lei. Tá? Existe no âmbito federal e cada município ele é responsável por fazer o chamado mapa de ruído, que é fazer basicamente o zoneamento das cidades e dizer assim, nessa região aqui é residencial, então o limite de decibéis é essa, nessa região aqui ela é industrial, então o limite é esse, para poder ter um entendimento melhor e poder limitar e fiscalizar essas zonas.
2: Quem desrespeita as regras pode responder administrativa e até judicialmente. A legislação brasileira prevê mecanismos para coibir o excesso de barulho e a fiscalização envolve diferentes órgãos, de acordo com o tipo da ocorrência. Os danos provocados pelo barulho constante vão muito além da perturbação do sossego. Estudos apontam que a exposição contínua a ruídos intensos pode provocar estresse, alterações no sono, dificuldades de concentração e até problemas cardiovasculares. No primeiro semestre de 2026, a poluição sonora lidera o ranking de denúncias do Ministério Público de Pernambuco, como explica o promotor de justiça de meio ambiente da capital, Sérgio Souto.
4: Viver em sociedade é viver sob regras. A legislação traz limites e é preciso que elas sejam respeitadas, porque poluição sonora não é só um problema de audição, da perturbação, mas também tem consequências para a saúde das pessoas. Para vocês terem ideia, essa é a maior demanda que o Ministério Público na área ambiental recebe. Eu tenho dados aqui da ouvidoria, nós recebemos até junho 1.041 reclamações relativas ao meio ambiente. Dessas, 45,6% são referentes à poluição sonora.
2: No trânsito, atitudes simples também fazem diferença. O uso indevido da buzina, veículos com escapamentos irregulares e equipamentos de som em volume excessivo estão entre as situações que mais geram queixas nas áreas urbanas. Cristiano Bassan, Rádio Jornal, Rádio Notícia.
0: Agora são 10 horas e 41 minutos. Meu amigo Rodrigo, o Gaguinho, está acompanhando a gente. Grande operador de áudio, viu, Aldo? Rodrigo Gaguinho, da extinta Rádio Cultural AM. Um abraço para dona Neuza, toda a sua família, para sua esposa também e para seus filhos. Vamos de música!
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0: Para o meu amigo Rodrigo, chega agora Márcio Greik cantando Aparências.

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1: Agora, às 10h45, chegando mais uma canção que marcou época. Na noite dos bons tempos. Quem canta agora é Valdir Soriano. Paixão.

0: agora 10h48.
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0: E guardas municipais avançam no país até mais que o permitido por lei, como em cidades do sertão de Pernambuco, onde há um agente para grupo de 84 moradores. João Lubão.
2: As guardas municipais ganharam cada vez mais espaço na segurança pública em Pernambuco. Um levantamento do Fórum Brasileiro de Segurança Pública mostra que o estado já conta com 6.111 guardas municipais distribuídos em 98 cidades. O número supera o efetivo da Polícia Civil, que atualmente tem 4.326 policiais em atividade. O estudo aponta que as guardas municipais vivem o maior processo de expansão desde a criação dessas corporações. Além do aumento no número de agentes, os guardas passaram a atuar com mais frequência em ações de segurança pública, ampliando suas atribuições. O professor e especialista em segurança pública, Armando Nascimento, explica este crescimento.
3: Durante muito tempo, quando se falava em segurança pública, atrelava essa segurança pública aos estados e, certamente, às polícias militares e civis. Contudo, a Constituição de 88, já preocupado com isto, permitiu aos municípios criarem suas guardas. E aí, isto é reforçado com o Estatuto das Guardas em 2014. Quando se chega em 2018 com o novo sistema de segurança, o SUSP, e as decisões, né, do Supremo Tribunal reconhecendo as guardas municipais como integrante do sistema e reconhecendo também que essas guardas, elas podem atuar na segurança urbana, inclusive fazendo policiamento ostensivo, nós temos agora uma nova realidade na segurança pública. Portanto, não estamos simplesmente diante do crescimento de uma instituição, estamos diante da descentralização da política de segurança pública. O município passou a perceber que muitos problemas criminais acontecem dentro do seu território e exigem resposta local, integrada, tecnológica e preventiva.
2: Apesar do crescimento, o relatório chama atenção para irregularidades. 4 municípios pernambucanos mantêm efetivos acima do limite permitido pelo Estatuto Geral das Guardas Municipais. São eles Ipojuca, Solidão, Chexéu e Tamandaré. O caso que chama mais atenção é o de Solidão, no sertão. Com pouco mais de 5 mil habitantes, a cidade poderia ter no máximo 21 guardas municipais, mas informou um efetivo de 63 agentes, o triplo do permitido pela legislação. Segundo o Fórum Brasileiro de Segurança Pública, hoje não existe um órgão nacional responsável por fiscalizar se os municípios cumprem esses limites legais. Em todo o país, 44 cidades possuem efetivos acima do teto previsto. O levantamento também destaca que o crescimento das guardas municipais acontece enquanto a Polícia Civil enfrenta dificuldades para recompor seus quadros. Em nível nacional, as guardas já ultrapassaram, em números de agentes, o efetivo das polícias civis. O tema ganha ainda mais relevância com a tramitação da PEC da Segurança Pública, que propõe incluir essas corporações na Constituição Federal como polícias municipais. Para os pesquisadores, no entanto, qualquer ampliação das atribuições deve vir acompanhada de regras claras, fiscalização permanente, transparência e mecanismos de controle. Armando Nascimento aponta que o armamento é essencial para o efetivo.
3: O armamento é um instrumento de trabalho da Guarda Municipal. A Guarda Municipal, ela junto com a Polícia Militar, a Polícia Civil, fazem parte do Sistema Único de Segurança. Então, a Guarda ela não pode trabalhar sem arma, né? É o mesmo que um cirurgião não utilizar um bisturi. Agora, precisa ficar claro, a arma não reduz criminalidade sozinha. A arma já é estabelecida no Estatuto da Guarda. Agora, a gente precisa fazer a seguinte pergunta: qual guarda municipal queremos construir e qual problema de segurança queremos resolver? O município, utilizando a engenharia, o município é um baldrame. Tudo começa no município. Não existe sistema de segurança sem um município forte. E esse município, ele precisa operacionalizar. E essa operacionalização, ela está muito atrelada à Guarda Civil Municipal.
2: No Recife, 25 agentes da Guarda Civil Municipal já estão armados após concluírem o curso de formação. Outros grupos aguardam a liberação do porte de arma pela Polícia Federal. A meta da Prefeitura é capacitar 250 guardas para o uso de armamento em serviço. João Lubambo, Rádio Jornal, Rádio Notícia.
0: Obrigado, João Lubambo, com informações. Daqui a pouco a gente volta com o nosso time de repórteres espalhados e trazendo notícias para você. Lembrando que você pode participar mandando a sua mensagem no nosso WhatsApp. Dá tempo ainda de você enviar o seu áudio. O nosso WhatsApp é 991478520. Olha aí a mensagem, 991478520. Mande seu áudio, sempre começando falando o nome e o bairro para se identificar, e mande um alô para quem você quiser, fale, envie o seu recado e a gente reproduz aqui no programa. Agora, 10h54.
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0: Vamos cantar. Eita, chegando o nosso conterrâneo, Leonardo Sullivan. Bem-vindo, amor, aqui na Jornal.

0: Muito bem, agora 11 horas, 1 minuto, 11 e 1.
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0: Vamos agora com mais informações para você. Queda do analfabetismo em ritmo diferente no comparativo com outros estados é um desafio para as políticas públicas educacionais em Pernambuco. Destaque para Roberta Coutinho.
2: Entre 2016 e 2025, todos os estados reduziram o analfabetismo entre pessoas pretas e pardas, com 15 anos ou mais. Em Pernambuco, a queda foi de apenas 13%, uma das menores do país. Teve a segunda menor redução nos últimos 9 anos, ficando à frente apenas do Amapá. Segundo o especialista em educação, Dr. Tiago Mondenese, o resultado está ligado à desigualdade social e ao número de adultos e idosos que não tiveram acesso à escola na infância.
3: Se a gente for buscar na literatura educacional, a gente vai ver uma combinação de vários fatores estruturais. Um é a desigualdade socioeconômica persistente. Pessoas pretas e pardas continuam concentradas nos grupos de menor renda, com maior vulnerabilidade social, o que dificulta a permanência e a conclusão da escolarização. Outro é o elevado estoque histórico de analfabetos adultos. Pernambuco ainda tem um contingente grande de adultos e idosos que não tiveram acesso à escola na infância. E, por último, o avanço insuficiente das políticas de alfabetização de adulto no nosso estado. Embora o país tenha reduzido o analfabetismo,

0: o ritmo foi desigual aqui em Pernambuco.
1: Apesar dos avanços registrados no Brasil, o Nordeste ainda concentra os maiores índices. Tiago afirma que os números estão diretamente ligados às desigualdades de renda, de raça e também de território.
0: Em síntese, o caso de Pernambuco demonstra que o desafio do analfabetismo está fortemente ligado às desigualdades históricas de renda, raça e território. As experiências de Estado que obtiveram reduções maiores indicam que o avanço depende da combinação entre alfabetização infantil de qualidade, fortalecimento da EJA e redução das desigualdades sociais e continuidade das políticas educacionais.
1: No Brasil, o IBGE considera analfabeta a pessoa com 15 anos ou mais que não consegue ler e nem escrever um texto simples ou apenas um bilhete. Hoje, o Brasil tem 8 milhões e 400 mil pessoas analfabetas. Em Pernambuco, temos 763 mil pessoas. Roberta Coutinho, Rádio Jornal, Rádio Notícia.
2: Obrigado, Roberta. Agora, 11 horas, 4 minutos.
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2: E tem mais música boa para você. Lupicínio Rodrigues canta Nervos de Aço.

0: pode ser.
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2: E agora, chegando para minha amiga Gabriela Bento, Alcione cantando Estranha Loucura. 11 horas e 7 minutos na Jornal.

0: E Alcione, Estranha Loucura, na noite dos bons tempos na Jornal. Agora 11 horas 12 minutos.
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0: E começa a reta final dos preparativos para o Exame Nacional do Ensino Médio, o Enem, a edição com maior número de inscritos desde 2020. Hernani Tavares.
2: A partir de hoje, faltam exatamente 90 dias para o primeiro dia do Exame Nacional do Ensino Médio, o Enem. O exame exige planejamento, revisão de conteúdos e atenção à saúde física e emocional dos candidatos. Com a proximidade da avaliação, especialistas em educação destacam estratégias que podem ajudar os participantes a aproveitar melhor o período final dos estudos. É o que explica o professor e diretor executivo do curso preparatório Sapear Educacional, Moisés Barreto.
3: O que a gente recomenda é que os alunos passem agora a fazer revisões de conteúdo, principalmente daqueles assuntos que mais caem na prova do Enem. Ou seja, ele vai fazer uma pesquisa rápida aí no Google ou em alguma inteligência artificial que ele utilize. Ele pergunta assim, quais são os assuntos que mais caem dessa disciplina? Ou procura, por exemplo, raio-x do Enem. E aí os conteúdos, tem vários arquivos que mostram quais são os assuntos que mais caem na prova. Por que ele tem que fazer isso? Porque ele tem que garantir aquilo que é mais certo, sabe? Ao invés de tentar ver possíveis conteúdos que nunca caíram e tentar aprender, agora é hora de tentar finalizar a preparação para a prova, revisando os conteúdos mais importantes para a prova do Enem.
2: Segundo especialistas em educação, o cronograma deve levar em conta as dificuldades individuais, o peso das disciplinas e os horários de maior produtividade do estudante. Além dos estudos, Moisés Barreto fala sobre a importância do acompanhamento psicológico.
3: Também chega a hora da gente dar aquele gás final, sem deixar de se preocupar com a questão psicológica, que é muito importante. A pressão vai aumentando,

0: a prova está chegando, então vai batendo um nervosismo. Então é aquele momento de, além de dar o gás no, na reta final da prova, também procurar atividade de lazer, de descompressão, para que você chegue na prova de forma equilibrada e não de forma agitada, ansioso, sabe?
1: A aplicação das provas do Enem serão nos dias 8 e 15 de novembro. O local de prova é divulgado semanas antes no cartão de confirmação de inscrição. Hernani Tavares, Rádio Jornal, Rádio Notícia.
2: Valeu, Hernani Tavares, trazendo informações na Jornal agora 11 e 14.
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2: Vamos de música na Jornal. Chegando agora, Anísio Silva. Alguém diz...

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1: E tome sucesso na jornal. Chegando agora a Maria Bethânia, cantando para o meu amigo Guga, Neg. Agora,

0: Maria Bethânia cantando Neg aqui na Jornal. 11:21.
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0: A assinatura digital, fiscalização pública, inspeção dos códigos-fonte e testes antes e durante o pleito garantem a integridade do voto e da urna eletrônica. Max Augusto.
2: Faltando menos de 2 meses para as eleições de 2026, a urna eletrônica completa 30 anos de existência, consolidada como um dos principais pilares do processo eleitoral brasileiro. Com histórico isento de fraudes desde 1996, o sistema de votação combina agilidade com proteção técnica e já é considerado um dos mais auditáveis do mundo. Um dos principais elementos de segurança do equipamento é que a urna não possui qualquer conexão à internet, Wi-Fi ou Bluetooth. Essa característica isola o dispositivo e torna impossível um ataque remoto de hackers. Além disso, a Justiça Eleitoral abre o código-fonte do sistema com 1 ano de antecedência para que entidades como partidos políticos, Polícia Federal, universidades e o Ministério Público possam fiscalizar cada linha de programação. O coordenador de sistemas do TRE de Pernambuco, Milexner Bezerra, destaca como a segurança do equipamento se reforça através das etapas de auditoria e da completa isolação de redes de comunicação externas.
3: O primeiro ponto a ser destacado é que a urna não possui nenhum tipo de conexão à internet, Wi-Fi, Bluetooth. Então, é impossível para um hacker atacar remotamente a urna eletrônica. Ele não tem como se conectar à urna. Além disso, a Justiça Eleitoral disponibiliza a todas as entidades fiscalizadoras autorizadas, né, os partidos políticos, Ministério Público, Ordem dos Advogados do Brasil, universidades. É possível auditar o código-fonte. É possível verificar a integridade e autenticidade em todas as etapas da preparação da urna, antes da votação e também depois da votação até 100 dias.
2: Outra importante ferramenta de transparência são os testes públicos de segurança realizados desde 2009 em anos que antecedem cada eleição. Qualquer cadastrado brasileiro maior de 18 anos pode participar como investigador e criar planos de ataque para tentar quebrar o sigilo do voto ou alterar resultados, como destaca o coordenador Milexner Bezerra.
3: São disponibilizados, além do código-fonte, urnas, né? Então elas podem ser desmontadas, elas podem ser manuseadas durante uma semana inteira por esses investigadores. E aí, desde 2009, a robustez da urna é tão grande que nenhum investigador, grupo de investigador que participou desses testes públicos de segurança conseguiu quebrar o sigilo ou alterar um resultado produzido pela urna. Então, que comprova que a tecnologia utilizada na urna eletrônica brasileira é bastante robusta.
2: Até hoje, em todas as edições dos testes públicos, nenhum investigador conseguiu adulterar os votos ou quebrar o sigilo da urna. No dia da eleição, a lisura é reforçada com a impressão do boletim de urna fixado diretamente na sessão logo após o fim da votação, tornando o resultado imediatamente público antes mesmo da transmissão segura dos dados para totalização. Max Augusto, Rádio Jornal, Rádio Notícia.
0: Obrigado, Max, pelas informações. Agora, 11:20.

0: 25 minutos.
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0: A noite dos bons tempos na Jornal. Chegando mais uma bela canção para você curtir. Moacir Franco, Ainda Ontem Chorei de Saudade.

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1: No ritmo das boas músicas, você canta agora com José Augusto, Me Esqueci de Viver, na Jornal 1128.

0: Grande José Augusto, me esqueci de viver na Jornal. Um abraço ao meu amigo Gilmar Santos, está na cidade do Glória do Goitá ouvindo a gente. Falando em Glória, um abraço para Xande Alegria, pessoal de Feira Nova, né? Terra do meu amigo Marcelo Araújo, pessoal de Limoeiro, Bom Jardim, Orobó e toda aquela região ali, Carpina, também ligados aqui na Jornal. Agora, 11 horas e 32 minutos.
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0: E agora chegando mais informações, estudantes da Rede Pública de Ensino de Camaragibe desenvolvem sistema baseado na informação para reduzir transtornos provocados pelas chuvas. Destaque para Ernesto Pereira.
2: Já faz parte do senso comum do pernambucano pensar na chuva com receio, pois muitas vezes ela pode causar transtornos à população. Só em 2026 foram inúmeros os casos de alagamentos, deslizamentos e desastres ocasionados pelas fortes chuvas. Em 1º de maio deste ano, por exemplo, os temporais que atingiram o Grande Recife e a Zona da Mata de Pernambuco deixaram ao menos 871 pessoas de 7 cidades desabrigadas e vitimaram outras 4 em 2 deslizamentos de barreiras. Em junho, bairros da cidade de Goiânia ficaram embaixo d'água e aproximadamente 500 moradores de diversas comunidades tiveram que ser retirados das casas. Diante desse problema, estudantes da Escola de Referência em Ensino Médio, professor Carlos Frederico do Rego Maciel, em Camaragibe, desenvolveram um projeto para mitigar os impactos das chuvas na cidade, a partir da informação. O projeto Recife Nimbus foi idealizado pelo estudante do segundo ano do ensino médio, Adonai Arthur, de 17 anos. Ele detalha como funciona o projeto.
3: O Recife Nimbus, ele é um projeto que eu criei, ele é basicamente um ecossistema inteligente dentro do Telegram. Ele é baseado em 3 pilares importantes. Basicamente, é uma comunidade colaborativa, onde as pessoas podem se ajudar em relação aos desastres durante os períodos de chuva. Tem um bot monitor que eu programei. O que ele faz? Ele monitora sensores de chuva, de rios, dados de maré e dados também de previsão do tempo. Com isso, ele checa se uma zona na região metropolitana do Recife vai alagar ou não.
2: O projeto foi orientado pela professora de inglês Priscila Dutra e contou com a participação de 6 estudantes. Um dos integrantes do grupo, Luan Douglas da Silva, de 18 anos, destaca que o grande objetivo do Recife Nimbus é salvar vidas.
4: O nosso projeto, ele tem o intuito de salvar vidas. Como a gente já sentiu na pele o que é ter a casa alagada e perder móveis, a gente não quer que isso se estenda para outras pessoas. Por exemplo, pessoas que moram em área de risco. E o Recife Nimbus está aqui para solucionar justamente esse problema. E está aqui para fazer a diferença no Recife, na nossa região metropolitana.
2: A dona Arthur detalha ainda o funcionamento do bot do Telegram do Recife Nimbus.
3: Você acessando o nosso link da bio no Instagram, você tem acesso à comunidade, ao canal de alertas oficiais e ao bot. No bot, para você usar, basta apenas dar o barra configurar e selecionar apenas sua cidade, sua região e seu bairro. Você já vai estar disposto a receber os alertas. E o canal de alertas oficiais, ele também tem uma participação do bot, que são os alertas gerais. O bot, ele sempre está mandando um alerta geral sempre que acontecer algum alerta vermelho em alguma cidade da região metropolitana do Recife.
2: Aos interessados em conhecer mais sobre a iniciativa, basta procurar pelo Instagram, @RecifeNimbus. Mais uma vez, @RecifeNimbus. Ernesto Pereira, Rádio Jornal, Rádio Notícia.
0: Obrigado, Ernesto, pelas informações. Agora 11h35.
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0: Vamos cantar. Chegando Giliard, Nosso Juramento, na Noite dos Bons Tempos, aqui

0: Chororó, no Recife, 11 da noite e 47 minutos. Vem aí a turma do Escrete de Ouro e as informações do futebol.
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0: Vamos destacar o futebol, chegando agora com as notícias do Náutico, Raldinei Alves. Boa noite.
3: Os

0: Fala, meu amigo Bassan, um abraço pra você e pra todo mundo que tá nos acompanhando aqui no Movimento. Hoje o elenco do Náutico fez um treinamento no período da tarde no CT Wilson Campos e amanhã o elenco faz outra atividade. Antes vai ter uma entrevista coletiva com o atacante Benjamin Borazzi. O Náutico, que vem de 3 jogos consecutivos sem derrotas, empatou no último domingo contra o Atlético Goianiense e na próxima sexta-feira vai enfrentar a Ponte Preta, lanterna do Campeonato Brasileiro da Série B. Esse jogo vai ser no estádio Moisés Lucarelli, a casa da Ponte. E a Ponte só venceu, gente, 2 jogos até aqui em todo o Campeonato Brasileiro. Curiosamente, 2 vitórias contra 2 equipes que estão na zona de rebaixamento, o Avaí e o América Mineiro. O Náutico vai ter, portanto, essa partida na sexta e Cauã Maranhão, atacante, vem numa boa fase, foi o convidado do programa Fórum Esportivo aqui da Rádio Jornal hoje mais cedo no começo da noite. Ele falou sobre o próximo compromisso.
1: Cada jogo na Série B é uma Copa do Mundo. A gente tem que entrar, o Náutico quando entra em campo é para ganhar. A gente sabe que tem um jogo dificílimo agora contra a Ponte Preta, né? Que o pessoal veio falar, mas a Ponte Preta é o lanterna, mas lá os caras estão numa crise tremenda. Então, é nesses jogos que eles buscam forças de onde não tem. Então, a gente tem que ir lá, a gente sabe que a gente tem que ir lá, a gente tem totais condições de buscar os 3 pontos. É isso que a gente vai fazer. E vamos trabalhar forte na semana e vamos ver o que os professores têm, né, para poder botar a melhor escalação e sair de lá com a vitória.
0: E Cauã Maranhão também falou sobre uma referência especial dentro do Náutico. Para ele, Cuque é o principal responsável por ajudar a aprimorar a qualidade das finalizações.
1: O meu retrospecto em 2026 está sendo... O meu desempenho está sendo muito positivo. E eu tive um professor em 2022 que ele pega muito, até hoje, ontem ele estava no estádio, inclusive, pegou muito no meu pé, que é o Cuque. Eu digo a todo mundo que eu aprimorei minha finalização com o Cuque, porque em 2022, quando acabava o treino, ele pegava ali 4, 5 bolinhas, vamos ali finalizar, e aí de alguém virar o pé na frente do goleiro com ele, que ele falava muito, vai me escutar, vai sonhar comigo, porque ele fala que o jogador, o atacante na frente do gol tem que ter frieza. E graças a Deus eu tô conseguindo ter essa frieza aí e vou tentar entregar o meu melhor futebol, vou tentar entregar gols, que é o que eu sei fazer, e quero dá muitas alegrias ainda à torcida alvirrubra.
0: Muito bem, palavras de Cauã Maranhão, atacante do Náutico, são os destaques do Timbu aqui no Movimento. Um abraço pra você, Bassan.
2: Um abraço, Haldinei Alves, e aí as informações do Clube Náutico Capibaribe. A gente fala agora do Esporte Clube do Recife, chegando o repórter amigo Leonardo Boris. Alô, Boris, um abraço.
3: Boa noite para você, Cristiano Bassan. Boa noite para você que está ligado aqui no Movimento. E os jogadores do Esporte se reapresentaram nesta segunda-feira e começaram trabalhos para a partida de sexta-feira contra o Londrina. Técnico Gilmar Dalpozo, que não conta com lateral direito Augusto Pucci. Claudinho deve começar o jogo. Aliás, Claudinho, que entrou muito bem na segunda etapa de partida contra o Vila Nova, em que o Sport, no último sábado, derrotou o time de Goiás e saiu de um jejum de 9 partidas. Só que, agora, o Sport, com 32 pontos, tem 5 jogos de invencibilidade, 4 empates e 1 vitória. O provável time do técnico Gilmar Dalpozo para sexta-feira: Thiago Couto, Claudinho, Marcelo Aju, Kaique Almeida e Felipinho, Zé Gabriel, William Oliveira, Diego Hernandes, Cleison Barleta e Perotti. Quem pode ficar à disposição do técnico do Sport é o meia contratado ao Ceará, Juan Alano, de 29 anos que já rescindiu seu contrato com o Ceará e assinou um vínculo definitivo com o Sport até o fim de 2028. E o técnico Gilmar Dalpozo, muito feliz com a vitória conquistada no último sábado contra o Vila Nova, assim falou na entrevista coletiva.
4: Primeiro, a felicidade de conquistar uma vitória importantíssima, confronto direto com um adversário que ainda não tinha perdido em casa. Então, a primeira derrota do Vila Nova, mas por méritos nossos mesmo, a gente soube neutralizar. A nossa estratégia ela foi muito boa. Desde o jogo do Cuiabá, a gente aproveitou para trabalhar bem essa estratégia, principalmente na parte defensiva da nossa equipe, controlando o jogo por dentro de campo, fechando bem os espaços por dentro. E deu certo também o lado de campo, que é onde os adversários estavam identificando esse espaço, com cruzamentos. E dos 8 gols que nós tomamos, 5 foi de bola aérea e de cabeça. Então a gente consertou com esse tempo de trabalho. Fizemos o gol logo no início, que desestabilizou o adversário. O primeiro tempo foi muito bom. Nós puxamos ali uns 3 a 4 contra-ataques que, se a gente tivesse um pouquinho mais de frieza no último passe e tomar uma escolha melhor, de deixar o companheiro na cara do gol, fatalmente a gente teria feito o segundo e o terceiro gol, que daria um pouquinho mais de tranquilidade no segundo tempo. Fizemos algumas mexidas no segundo tempo, consertamos alguns espaços que a gente estava dando para o adversário. Foi um jogo equilibrado no segundo tempo, porém a gente não conseguiu transitar pela qualidade do adversário, porque é muito difícil aqui. Qualquer equipe que vem aqui, a gente não consegue neutralizar tudo. Então, foi uma vitória da organização, foi uma vitória da resiliência, do trabalho. E eu queria dedicar essa vitória para a torcida do Sport, e especialmente para a diretoria, que sustentou o trabalho, um pedido dos atletas também, da continuidade, porque os atletas tiveram convicção que o trabalho está sendo bem realizado e que a gente está consolidando esse trabalho, e a partir desse momento a gente vai colher os frutos.
3: Aí a palavra do técnico Gilmar Dalpozo, falando aqui no Movimento. Apresentando

0: do Rei Roberto Carlos. Agora, 11h56. E os destaques do Santa, quem traz é o nosso querido Igor Moura.
1: Olá para você e para todo mundo ligado aqui na Rádio Jornal. Uma segunda-feira de reapresentação no período da tarde para o elenco do Santa, com algumas caras novas no Arruda, depois do empate do último sábado em 2-2 diante do Botafogo da Paraíba. Jogaço no Almeidão, principalmente naquele segundo tempo frenético. Aliás, o jogo foi positivo, né? O Santa deixou uma boa impressão no segundo tempo, porém, ainda repercute o despreparo e a forma como a torcida do Santa foi tratada ou destratada pela Polícia Militar da Paraíba no lado externo do estádio Almeidão em João Pessoa. Inclusive, o Santa protocolou um ofício solicitando a apuração dos órgãos competentes sobre os ocorridos do sábado. Esse documento foi protocolado ao Ministério Público da Paraíba, à Corregedoria da Polícia Militar da Paraíba, STJD, Federação Paraibana de Futebol e Federação Pernambucana de Futebol. Santa pede, inclusive, nesse documento, uma vistoria extraordinária do Almeidão e a interdição cautelar até que as deficiências do estádio e da área destinada à torcida visitante sejam verificadas e corrigidas. Portanto, Santa aí documentando essa solicitação, pedindo explicações e uma averiguação de tudo aquilo, todo aquele absurdo que a gente viu, spray de pimenta, bala de borracha, enfim, um despreparo total e um destratamento para a torcida do Santa no estádio Almeidão, tanto internamente como também externamente. Treinamento aconteceu à tarde dessa segunda-feira. O Santa já vendeu 6 mil ingressos para o jogo do sábado contra o Maranhão Atlético Clube na Arena de Pernambuco, partido que pode praticamente encaminhar o Santa virtualmente para o quadrangular de acesso à próxima fase, e a diretoria segue trabalhando, né? Segue buscando reforços para o técnico Christian de Souza, que já pôde estrear o Juninha no último sábado contra o Botafogo nos minutos finais. Ganhou o volante Arilson, anunciado oficialmente que estava no Betim, ex-Vila Nova, Criciúma e Curitiba, experiente jogador de 32 anos. Cassiano, ponta do América de Natal, já na capital pernambucana, trabalhando com seus novos companheiros. Cassiano, que fez ao todo 7 gols nessa temporada com o Dragão Potiguar, ponta canhoto, e o Santos está contratando o atacante Alexandro. Começou como ponta, é natural inclusive de Petrolina, vem de várias edições de Série B disputadas com Brusque, com Tombense, com Botafogo de Ribeirão Preto, estava no futebol vietnamita. O atleta vai completar 31 anos na semana que vem, e o Alexandro é um atacante mais centralizado, porém de mobilidade, não é altão, grandalhão, não, é um atacante centro de campo, centroavante, porém que se movimenta muito, se precisar, claro, também pode fazer a ponta esquerda principalmente. A gente escuta aqui agora Christian de Souza falando sobre o time, se ele já vê o time com a sua cara depois do empate com o Botafogo e do ponto conquistado na Paraíba, se foi um ponto somado ou dois perdidos na visão dele.
2: Cara, eu vou te dizer que isso aí não me importa, eu não tô aqui para ter a minha cara, eu tô aqui para prestar um serviço e fazer o grupo competitivo, buscar os resultados que a gente precisa. Volto a enfatizar, não estamos classificados, agora temos 2 jogos em casa e o nosso desafio vai ser melhorar o rendimento em casa para confirmar a nossa classificação.
3: Adversário que também está brigando, tem essa tradição, pela circunstância da partida, nós tivemos a capacidade, né, de se manter organizado e buscar o resultado. Então, estão de parabéns. É muito difícil sair 2 vezes atrás e manter esse equilíbrio que esse grupo manteve. Então, a gente está satisfeito, a entrega maravilhosa. Os jogadores que entraram também, preciso enfatizar, os jogadores que entraram hoje deram uma contribuição bastante importante, mas pezinho no chão, né? Como eu falei lá no começo, quando eu cheguei, a classificação vai ser decidida lá nas últimas rodadas e não está sendo diferente.
1: Tá aí, portanto, palavras de Christian de Souza conversando conosco aqui, nesse movimento.
0: Valeu, Igor Moura, aí as informações do Santos. Eita, acabou. Agora, um bom dia, né? Já estamos na terça-feira.
4: Bom dia
0: para você. E continue na programação da Rádio Jornal, porque é a madrugada inteira de música, informação e prestação de serviço para você. Os trabalhos técnicos foi de Aldo Leite e também do nosso querido Emílio Bezerra. Para você, um forte abraço, coloca Jesus no coração. A coordenação de jornalismo, nosso querido Vitor Tavares. A gente se encontra lá na programação da Jornal, continue conosco. Até lá, valeu, pessoal!

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1: Meia-noite, 6 minutos na Rádio Jornal.
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2: Bom dia, boa noite, boa tarde, onde quer que você esteja, pelo aplicativo da Rádio Jornal ou 90.3 FM, Caruaru 91.3, Garanhuns 107.5, Pesqueira 90.9, Limoeiro 99.5 e Petrolina 90.5. 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É a madrugada amiga da Rádio Jornal. A madrugada musical para você curtir o Rei Convida. Sempre uma do Rei espetacular e uma saudade nacional e internacional. Tudo você curte aqui nesta madrugada amiga. Eu desejo a você uma ótima terça-feira. Uma terça-feira de muita luz, de muita saúde. Uma terça-feira de muita alegria. Vamos começar então? O Rei Convida.

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1: O Rei Convida, Roberto Carlos. Sempre uma música nacional, clássica, clássico. Sempre uma internacional, clássica, clássico. Para você, aqui na madrugada da Rádio Jornal.

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1: Uma excelente madrugada para você, onde quer que você esteja, no trabalho, descansando, se você estiver em qualquer lugar, permita-me acompanhá-lo aqui pela Rádio Jornal, na Madrugada Amiga, com o Rei Convida.

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1: Valeu, valeu demais estar na sua companhia. Vem aí o debate, vem aí o Passando a Limpo e o consultório e logo depois a Voz do Povo. Beijo no coração, ótima terça. Tchau.
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2: 1h50 na Jornal.
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3: O mercado de trabalho brasileiro vive um paradoxo. Enquanto empresas relatam dificuldades para preencher vagas, muitas pessoas seguem em busca de emprego. É aquilo que se chama muitas vezes de apagão da mão de obra, que tem sido apontado por especialistas como um dos principais desafios para o crescimento econômico do Brasil. No programa de hoje, nós vamos falar com os nossos convidados sobre os desafios na hora de contratar, as vagas que estão disponíveis, perfil dos candidatos, a carência de profissionais especializados, o salário, aquilo que é oferecido também. E é claro, gente, eu já quero, já logo nessa abertura, falar o seguinte: nós vamos ter representações aqui de alguns setores, inclusive do setor público, mas você que é trabalhador, você que está aí do outro lado, que sente no dia a dia isso, que está procurando trabalho e não consegue, você, claro, que é convidada a nos acompanhar e, mais do que isso, participar também. Você faz parte dessa discussão. Então, já já, eu vou passar os canais para você participar. Antes disso, eu vou saudar os nossos convidados, começando pelo secretário Diogo Alexandre Gomes Neto, que é secretário de Desenvolvimento Profissional e Empreendedorismo do Estado. Seja bem-vindo, secretário. Bom dia.
4: Bom dia, Natália, né, a todos os ouvintes, a todos que estão aqui participando. É de um momento tão importante esse debate, né, que, de fato, vem estreitar, né, essa nossa conexão para podermos continuar essa política de empregabilidade.
3: Que é super importante, né? E aí eu falei para o nosso ouvinte que nós seríamos alguns setores aqui representados. Então vou começar já falando quais setores são, através do Mário Mauadi. Mário Mauadi, que é vice-presidente do Sindicato dos Lojistas do Comércio, Sindilojas, e também diretor da CDL, Câmara de Dirigentes Lojistas, para a gente falar disso, é do varejo, das lojas, porque o comércio está com essa dificuldade. Seja bem-vindo, Mário. Bom dia.
5: Bom dia, Natália. Bom dia, colegas de debate. Natália, primeiro parabenizar a Rádio Jornal e você pelo tema, tá? Inclusive o nome escolhido, apagão, foi perfeito, porque é literalmente um apagão que está ocorrendo. Veja, eu considero esse um desafio que o mundo dos negócios enfrenta, de uma solução mais complexa neste momento. A gente está diante aí de situações do mundo do trabalho que mudou. Eu costumo começar essa conversa fazendo uma comparação, tá? Em 1992, quando eu estava no meu primeiro ano de faculdade, teve um supermercado aqui, que eu não vou dizer o nome, e que ele estava chegando em Pernambuco, uhum, fazendo a primeira. Esse supermercado existe até hoje, a primeira loja dele aqui em Pernambuco, no bairro da Torre. E nós vimos, eu pude constatar isso com meus olhos, que eles faziam, ainda na obra do supermercado, um recebimento de currículos e as pessoas davam volta no quarteirão para entregar currículo nesse supermercado. E eu não sei se todos aqui sabem, este ano o Sindicato dos Supermercados do Espírito Santo, em conjunto com a Federação do Comércio do Espírito Santo, ou seja, eu estou falando do setor patronal,
3: sim,
5: efetivou através de convenção coletiva em Vitória do Espírito Santo que os supermercados estão proibidos de abrir os domingos. Tá? Veja bem, isso não foi um pleito do sindicato laboral, foi pleito do sindicato patronal, porque simplesmente os supermercados não conseguem pessoas para trabalhar. Tá? E aí eles tiveram essa ideia, na verdade isso é um piloto que está ocorrendo em Vitória do Espírito Santo, dependendo do resultado isso pode se expandir para o Brasil todo. Veja a mudança cultural nas famílias de vocês não poderem mais ir ao supermercado dia de domingo.
3: E a gente nem está falando do fim da escala 6x1.
5: Não
3: tá,
5: vamos chegar lá ainda.
3: Está falando sobre a mão de obra mesmo.
5: Né? Eu quis colocar o paradoxo, né, e chegar nele, porque trabalhar no comércio hoje é trabalhar de segunda, de domingo a domingo, folgando geralmente na metade da semana.
3: Sim.
5: Então, diante de N outras formas de trabalho no mundo digital que as pessoas têm, esse público que trabalha no comércio tem, simplesmente não tem pessoas para trabalhar hoje no comércio. Então, veja, o movimento lá em Vitória do Espírito Santo, porque o movimento é muito claro, atrair trabalhadores para os supermercados para dizer, olha, aqui você vai trabalhar de segunda a sábado e não trabalha no domingo. Domingo você vai estar com a sua família.
3: Um benefício, né?
5: Um benefício, direto. Né? E no contraponto que eu fiz naquela loja do supermercado em 1992, e que esse mesmo supermercado tinha milhares de pessoas para escolher, né? Dentre as pessoas, sim, com mais perfil, dentro daquele que ele queria. Então, eu queria colocar esse paradoxo agora, só para a gente ver o momento que a gente vive. Tá?
3: E esse do comércio, já tem inclusive comerciário participando. A sim, gente vai trazendo aqui as mensagens, vamos, ao longo do programa, porque, como eu disse, é importante que o trabalhador, né, a gente também faça esse programa. E aí, ok, temos aqui as lojas, o comércio participando. Mário já trouxe um pouco do seu pensamento, mas temos também outro setor bem importante, que é o setor da construção civil, e que sempre aparece nessa discussão. Para falar sobre esse setor, está aqui com a gente o Vitor Pessoa de Mello, que é diretor de segurança do trabalho no Sindicato da Indústria da Construção Civil no Estado, que é o Sinduscom. Esse problema também está acontecendo por lá, Victor? Seja bem-vindo, bom dia.
2: Bom dia, Natália, bom dia, ouvintes, bom dia, demais componentes da mesa. Eu acho que esse tema é muito importante. A gente vive um momento de transformação, de mudança de conceitos e de cultura. O Sindicato da Construção Civil, bem como a construção civil em geral, vem sofrendo bastante, né, com esse problema de qualificação de mão de obra. E na realidade o grande desafio que a gente tem aí é tentar ampliar a qualificação dos trabalhadores e aproximar novos profissionais para perto do setor.
3: Uhum.
2: Né? O desafio é exatamente qualificar esses profissionais para os postos de trabalho que estão presentes e surgem aí a todo momento.
3: O que mais precisa, por exemplo, quando a gente fala de qualificação, e aí, gente, não desmerecendo nenhum trabalhador, mas entendendo que, por exemplo, o cidadão, a cidadã, que vai lá trabalhar como pedreiro, como servente de obra, ele não necessariamente precisa ter um curso superior, uma formação superior. Mas aí Vitor fala, por exemplo, aqui sobre qualificação. É qualificar essa função, qualificar quais funções, Vitor?
2: Basicamente, qualificar os serviços profissionais.
3: Uhum.
2: A gente tem aí algumas parcerias em curso com o Sistema S, com o SESI, com o SENAI, sim, que são parceiros muito importantes nessa construção, e a ideia e a necessidade de qualificação de pedreiro, de servente também, mas basicamente do profissional, carpinteiro, pedreiro, armador, bloqueiro, todos esses serviços especiais e específicos que estão em escassez no momento. Então, basicamente, o foco é esse.
3: E aquele serviço que muitas vezes é a porta de entrada para muita gente, né? E ainda assim a gente tem que lembrar aqui da qualificação, de você buscar curso. Isso envolve também as mulheres, que muitas vezes não conseguem se ver em áreas como essas, né, Vitor? E que estão aí também procurando trabalho. Então é importante a gente falar sobre isso. Mas tem mais uma área aqui representada, gente, que é a área da tecnologia, com o Rodrigo Pereira, que é gerente de educação do Porto Digital. Tecnologia que é tão cara para a gente, Rodrigo, que nossa, Pernambuco, Recife, um polo? Mas espera aí, tem sempre vaga sobrando, então o que está acontecendo? Seja bem-vindo, bom dia.
6: Muito obrigado, bom dia. Bom dia aos colegas aqui na mesa e aos ouvintes da Rádio Jornal. Eu acho que a tecnologia ela é transversal a tudo isso e ela impacta muito todos os outros setores, né? Porque se a gente tem hoje uma diferença entre essa diferença geracional e que talvez está atingindo o seu pico de choque de geração agora, justamente por conta dessas tecnologias, isso leva a gente a precisar fazer um olhar muito profundo sobre o que é essa qualificação, como você está perguntando. Sim. Essa qualificação, do ponto de vista técnico, acho que o Vitor cobriu aqui o que realmente precisa, e a gente sabe para onde olhar. A gente tem que olhar para os cursos técnicos, tem que olhar para as capacitações técnicas, para esses perfis de emprego que você citou. Agora, eu acho que a gente tem que fazer um olhar profundo e um mergulho realmente na questão comportamental e entender como que a gente vai capacitar essa nova geração do ponto de vista de comportamento, do ponto de vista de socialização, para que eles possam ocupar essas vagas e entender que estão sendo contempladas nas suas aspirações de qualidade de vida, suas aspirações financeiras, né? Então, tudo isso acho que vai estar muito no centro do debate sobre como que uma geração que tem um perfil de comportamento na cabeça e na aspiração de contratação consegue também preparar uma nova geração para esse comportamento. Eu estava comentando com o Vitor aqui nos bastidores antes, assim, antigamente a gente, os empresários, as empresas, as corporações contratavam e contratam até hoje empresas do ponto de vista técnico para ensinar um novo software, ensinar uma nova tecnologia, mas às vezes na hora do comportamento a gente quer ensinar o nosso comportamento. E aí está na hora da gente buscar também a profissionalização dessa busca por esse novo comportamento.
3: Esse comportamento que você fala, Rodrigo, também diz respeito à maneira como a gente encara o trabalho. Por exemplo, nós aqui fomos criados vendo familiares nossos, pais, mães, avós, avôs, trabalhando a vida inteira no mesmo lugar. A vida inteira. Começou, aposentou, ou enfim, trocando poucas vezes de empresa, né? E tendo essa ideia de que sim, você, dependendo do emprego que você teve a oportunidade de ter, você vai ser um contratado. Perfeito. Hoje, as pessoas querem ser os donos, né, do seu próprio nariz, serem empreendedores.
6: E as pessoas querem qualidade de vida.
3: E querem qualidade de vida, querem ter a forma. Então, esse é o comportamento que a gente está falando?
6: É disso e muito sobre... veja... Eu também sou dessa geração, né, de que a gente trabalha até a pálpebra tremer, né?
3: Até
6: então,
3: piscar, até pular.
6: Exato. Só que isso não é saudável. Não é isso que a gente tem que passar para frente, né? Então, às vezes, quando chega uma tecnologia como essas que hoje permite que a gente tenha mais tempo, mas a gente, em vez de aproveitar esse mais tempo que ela nos dá, o que a gente quer é olhar só o lado da maior produtividade e da maior produção. Então, tudo isso impacta numa geração que não está disposta a trabalhar e perder os filhos, perder os momentos com os filhos, perder momentos em família. Eles não estão dispostos a isso. A gente vai ter que entender como que as nossas vagas de trabalho vão conseguir atrair essa nova geração. Sim. Né? O impacto disso em setores como indústria, como construção civil, isso é muito grande. Muito grande, porque, de fato, é necessário encontrar como que você vai se comunicar com essa nova geração. Senão, o que vai acontecer realmente é você exaurir uma geração que já está muito cansada. Espremer essa laranja até a última gota.
3: Bom, e aí, antes de eu passar a bola aqui para o secretário Diogo Alexandre, eu acho que é um consenso aqui que essas três áreas representadas, comércio, logística, construção civil e a tecnologia, na nossa realidade pernambucana, região metropolitana, tem vaga disponível. Isso é consenso, né, gente? Tem vaga, é até chato a gente usar, né, secretário, a palavra sobrando, que tem tanta gente que está aí desesperada para ter um emprego e não consegue. Vai para entrevista ou espera ser chamado para uma entrevista, enfim, não consegue. Mas tem as vagas. E aí entra o poder público para tentar fazer esse casamento, porque a gente precisa lembrar que Pernambuco, apesar de ter melhorado os seus indicadores, é um dos estados com o maior número de desempregados do Brasil, acima até da média nacional. Então, como a secretaria tem trabalhado isso quando a gente fala de comportamento, de qualificação? O que tem sido feito para conseguir ajudar esse povo, secretário?
4: Bom dia mais uma vez, Natália, né, os companheiros aí de debate e todos os ouvintes. Eu vejo a nossa secretaria, né, a SEDEP, Secretaria de Desenvolvimento Profissional e Empreendedorismo, um dos pontos que nós temos trabalhado muito é a falta... Muitas vezes, tanto das pessoas que procuram uma oportunidade de emprego, como vários segmentos, empresas, indústrias, do desconhecimento e esse afastamento para que possamos, de fato, fazer políticas públicas e com eficiência, né? Que o nosso objetivo final, logicamente, que é comum, né? Tanto do empregador quanto do empregado, né? Como também o papel e o dever, né? Do órgão público, do poder público, de fazer essa ponte. E nós, na CEDEP, né? Nós temos sempre buscado esse estreitamento para que possamos juntos, de várias mãos, buscar essas soluções no dia a dia, né, e que ele se transforme numa prática na vida das pessoas, né, porque a CEDEP, nós temos o papel tanto de fazer o cadastro daquela pessoa que está desempregada, uhum, através do nosso sistema Cine, né, a partir daquele cadastro, com toda a orientação, melhorar o seu currículo, né, para que ele possa, de fato, atualizar, estar cadastrado. Né, e é impressionante o número de pessoas que você encontra nas ruas que diz, ó, estou desempregado. Mas muitas vezes se pergunta, ó, você já fez o seu cadastro? Você colocou lá, né, qual o seu perfil, qual a sua qualificação, né, qual a sua experiência, ou se é o primeiro emprego? Né, e uma grande maioria não colocam, não chegam nem a se cadastrar. Então, aí
3: isso
4: já...
3: No Cine, né, o senhor fala?
4: No Cine, no
3: aí
4: Cine.
3: Tem que ir a algum local, alguma unidade, secretário, passa pela internet, como funciona?
4: Nas agências do trabalho, uhum, casas do trabalhador em toda a rede do Estado, né, que temos hoje 27 unidades disponíveis em todas as regiões do Estado, e também através do próprio site, né, ou no app digital da sua carteira. Né, aí vem essa questão do cadastro. Aí, a partir do momento do cadastro, né, aí também tem a questão das ofertas, né, de, sim, vagas, né, dos segmentos da empresa. Né? Nós temos buscado captar. Uma das coisas interessantes, até quando foi nos colocada essa pauta do debate, uhum, né, eu quero parabenizar, como foi colocado aqui, né, por essa iniciativa, um debate importantíssimo, é nós entendermos também o lado lá das empresas, porque hoje a grande maioria das vagas ofertadas dentro da Rede Cine são vagas de, vamos supor, de vagas para trabalhadores, assim, muitas vezes que não têm formação, aquelas vagas mais simples. E as grandes vagas muitas vezes não são colocadas dentro dessa plataforma. E temos tido essa discussão dentro da nossa própria secretaria, né, para entendermos, assim, eu sou do interior aqui, pernambucano, e um linguajar bem popular, né, que o negócio é bom quando é bom para os dois lados.
3: Verdade.
4: Então, se as empresas não estão ofertando essas vagas lá, muitas vezes procuram até outras plataformas, o que é que está faltando na nossa plataforma como Cine? Uhum. Logicamente, temos um engessamento, que é uma plataforma nacional do Ministério do Trabalho, ela não está disponível para nós, muitas vezes fazemos mudanças, mas o que é que está faltando? Né? O que é que está faltando de interessante para essas empresas para ofertar todas as vagas dentro da nossa plataforma? Então, a partir do momento que são ofertadas essas vagas, nós também buscamos fazer a qualificação. Né? Que o mercado de trabalho, ele tem uma dinâmica muito grande quando se fala em questão de tecnologia numa velocidade muito mais absurda, mas é em movimento constante.
3: Claro.
4: Então, nós temos que entender, né, de fato, toda essa necessidade do mercado, para onde está sendo apontado, para a partir daí, né, nós andarmos, né, em vez de estar a carroça na frente dos bois, nós podemos ofertar cursos de qualificação específico em áreas que tem uma tendência de crescente.
3: Por exemplo, para carpinteiro, pedreiro.
4: Carpinteiro, né? A construção civil hoje.
3: Essas vagas de construção civil hoje, quem vai lá na Agência do Trabalho, nessas 27 unidades, encontra, são vagas mais voltadas para quem tem ensino fundamental, ensino médio. Como
4: fundamental
3: é
4: e médio, a grande maioria, uhum, né, que hoje são ofertadas. E a construção civil, de fato, ela é assim, eu vejo que é importantíssimo, é um pivô de desenvolvimento e geração de oportunidade de emprego enorme. Né? A tecnologia está aí. Né? Tem mudado muito, né, quando ele coloca aí, sim, essas vagas, quando fala pedreiro e servente, né, mas tem um segmento enorme até na própria tecnologia nova de construção civil. E é esse entendimento, esse estreitamento, né, que eu acredito, que eu não tenho dúvida, que vai fazer no dia a dia e vai fazer na diferença para que possamos fazer essa ponte, né, entre a pessoa que está querendo entrar no mercado de trabalho, a pessoa que está querendo ser reinserida e o empregador, os empresários, as indústrias que estão sofrendo pela falta de uma mão de obra qualificada, muitas vezes, ou então, eu não digo nem só qualificada, né? Uhum. Mas como foi colocado aqui o convite, a questão do próprio perfil daquele funcionário que as empresas e a indústria está querendo ter aquela mão de obra naquele momento.
3: E são tantos paradoxos, né? A gente vai para o intervalo já já, o governo está participando, nós vamos contemplar as participações em breve, mas ao mesmo tempo que as vagas que mais estão sendo ofertadas são, por exemplo, para ensino fundamental e superior, secretário nos... Aliás, ensino... É isso, fundamental e médio. E aqui tem vagas, né, gente? Por exemplo, o comércio, o Mário pede que qualificação, por exemplo, você trabalhar numa loja no centro do Recife, ensino médio, consegue ensino fundamental...
5: Natália,
3: como é?
5: É isso sim, mas eu acho que o problema é bem mais complexo, se você me permite falar.
3: Não é só ensino, que eu ia fazer um gancho com o seguinte fato, Mário. A gente fez um programa aqui recentemente, um debate, a partir de dados do IBGE, mostrando que só 12,6% da população pernambucana tem ensino superior concluído. Só 12,6%. Então, o maior está nesse bojo mesmo. No Brasil, a média é 16, a gente está abaixo no ensino superior.
5: É. Veja, Natália, eu queria levar o enfoque um pouco diferente.
3: Vamos lá.
5: Rodrigo falou uma palavra aí, que inclusive já anotei. Tá? Desafio geracional. O problema é muito complexo. Tá? Primeiro, vamos lá. É um problema mundial. Tá? O apagão da mão de obra não é um problema só brasileiro, não é um problema do Nordeste, não é um problema somente de Pernambuco. É um problema mundial. Por quê? Porque as formas de trabalho mudaram. Tá? E aí tem uma dificuldade que está acontecendo, o Rodrigo falou muito bem, que é o seguinte: o movimento ele é tão forte do ponto de vista da juventude não querer esses trabalhos que estão aí, vai acontecer isso direto, o que o secretário falou. Vaga, trabalho e as pessoas não vão. Então, eu acho que o movimento é o inverso. Tá? Eu acho que tem que ter uma reflexão muito grande por parte das empresas e dos empresários. Isso vai ser muito específico até ao nível do perfil do empresário, de que o que está se oferecendo é o que a juventude não quer. Tá? O comércio, durante décadas, viveu muito bem do primeiro emprego do universitário. Por quê? Quem entrava na faculdade... não tinha outra alternativa, o que, que ele fazia? Ia trabalhar numa loja do centro da cidade ou no shopping. Tá? Durante décadas a gente viveu disso. Por quê? Porque, vamos falar assim, como acontecia na prática, você entrava como vendedor, comércio, você ia de repente até um supervisor, estou falando do universitário, tá? Você ia até, a partir dali talvez você saísse do setor de comércio. Só que imagina a leva anual de novos universitários querendo o seu primeiro emprego e servindo isso ao comércio. Isso acabou de uma forma abrupta. Então, não tem as pessoas querendo trabalhar. E aí, só antes do intervalo...
3: Essas pessoas, na sua avaliação, elas foram para outras áreas? O que aconteceu com essas pessoas?
5: Essas pessoas, muitas vezes, estão trabalhando dentro de casa, de forma digital, e ganhando 2, 3, 4 vezes mais do que ganhando numa loja em pé para passar 8 horas lá. Uhum. Então, nós, como empresários, precisamos entender que esse movimento não tem volta. Eu preciso dar a esse trabalhador algumas coisas que ele quer. Ele quer qualidade de vida, ele quer uma jornada mais tranquila de trabalho. Não adianta, já passou do tempo da gente estar querendo convencer esse trabalhador e esse jovem, principalmente de 18 a 30 anos, que não dá valor à carteira profissional, isso é um fato. Né? A gente precisa voltar a conversar com essa mão de obra. E aí eu queria só colocar um ponto aqui. Sim. Antes da gente ir para o intervalo. A gente não pode dissociar esse problema do apagão de fim ou não da jornada 6x1, tá? Um adoecimento mundial mental da população, e aí vem a norma NR1 também no meio, tá? E as formas de trabalho, de opções que o trabalhador tem. Então, por aí a gente vai sair para voltar a ter essa sincronia, essa harmonia, vamos dizer assim, entre as empresas com suas vagas e o trabalhador. A gente, acho que ainda está atacando o problema de forma errada. Né? Qualificação não é um problema, na minha visão. É o desafio geracional. Essa palavra eu adorei, já anotei aqui, inclusive, porque ela é muito complexa. muito complexa. A gente está indo para um lado como empresa e empresário e a mão de obra está indo para outro. Então, a gente não está se encontrando.
3: Quando o diálogo não acontece, o paradoxo se estabelece, né? Vamos fazer o seguinte, a gente vai para um intervalo bem rápido e já já a gente continua debatendo aqui na Rádio Jornal.
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3: Voltamos com o debate aqui na Supermanhã da Rádio Jornal, falando para todo o estado, falando para a região metropolitana, para Petrolina, Caruaru, Limoeiro, Garanhuns, Pesqueira. Você é ligado com a gente no YouTube, falando para todo lugar, no nosso aplicativo também, aqui no WhatsApp da Jornal, você participando. 991478520. Tem algumas experiências dos ouvintes que eu quero abordar aqui, porque são, cada caso é um caso, tem questões bastante complexas e particulares. Mas, por exemplo, o Silvino de Caruaru, ele é vigilante, tem 20 anos de experiência com segurança privada e hoje nos conta que está, secretário, vendendo picolé para sobreviver, pois sofre preconceito com a idade que tem. Diz que as empresas só querem pessoas abaixo dos 40 anos e até acrescenta altos e bonitos, como manequins. E diz que em Caruaru se emprega a maior parte das pessoas por indicação. Se você não é conhecido, você não é indicado. Então, ele mesmo com 20 anos de experiência em segurança privada, hoje está vendendo picolé para pagar as contas. Obrigada, Silvino, pela sua participação. Silvino, depois diga aí para a gente se você já fez o seu cadastro lá no Cine, se já tem as suas informações lá, que isso pode lhe ajudar também, assim como nós ouvimos antes por aqui. Pessoal nos parabenizando aqui pelo debate também, obrigada, a gente está junto aí para construir. Outro ouvinte falando aqui, que o seu João, que foi para a área de cerâmica, precisava de emprego e não estava conseguindo, tem 59 anos, hoje está se sustentando desta forma. E temos também aqui algumas informações sobre a questão do comércio. Depois eu volto com o Mário para falar também sobre isso. Porque agora eu quero ouvir Victor de Mello, que é diretor de segurança do trabalho no Sinduscom, que é da construção civil. Tem alguns pontos aqui que foram colocados, a questão educacional, a questão que os meninos aqui compartilharam, a qualificação. Eu estou com uma informação aqui, Vitor, que no ano passado, em junho do ano passado, o setor da construção civil fez um verdadeiro mutirão em Pernambuco para vagas de... para dizer, ó, gente, eu estou com vaga, quem quer? Venha. E aí foi feito um mutirão enorme, dando conta de que 8 em cada 10 empresas do setor da construção civil relatavam problemas para encontrar ou reter profissionais. Feirão de empregos da construção civil em Pernambuco, junho do ano passado. Já se passou um ano. Essa realidade continua assim?
2: Continua, sim. A gente tem um fato positivo. O Estado hoje

0: vindo da SEAB, né? Muita obra de movimento de terra, obra viária. Então, existe essa demanda muito forte. Sem tocar no assunto SUAP ainda e outros núcleos que absorvem uma quantidade de mão de obra muito grande. Essa dificuldade, ela vem de bons anos. Esse relato do ano passado é verdadeiro, permanece, e é em função disso que a gente, toda a comunidade da construção civil, ela vem buscando essa qualificação de mão de obra. A gente, em paralelo, acaba tendo que inovar, tentar algumas soluções criativas no contexto da industrialização, da transformação digital, mudanças de projeto, para que haja uma dependência menor da mão de obra.
1: Por exemplo, então você muda a forma de construir, utiliza menos mão de obra,
0: E ainda assim, eu
1: e
0: sou
1: ainda
0: dependente.
1: assim
0: Exato.
1: está com vaga em aberto e não preenche.
0: Exato.
1: Tem muita gente que falou aqui, Victor, no nosso Instagram, quando a gente provocou sobre o tema, com relação a essas pessoas que, por exemplo, né, gente, não generalizando, mas por exemplo, quem vai querer ficar de sol a sol trabalhando numa construção, se pode ser motorista de aplicativo, ficar no carro, no ar-condicionado e ser dono do seu próprio nariz e ser o seu patrão. A construção civil está sofrendo com isso também, porque os doutores aqui colocaram a questão do comportamento.
0: Sofre muito, é muito do que o Rodrigo e o
1: Mário.
0: Mário, eles comentaram, a questão geracional. Eu acredito que tem espaço para todo mundo. Da mesma forma que a pessoa que optou por trabalhar como motorista de aplicativo, ele está vendo o lado positivo. O lado negativo é ele não ter toda a estabilidade que um emprego formal fornece. Então, eu acho que deve se pesar, né, na balança. E cada um tem um propósito, cada um tem um desejo, a gente tem que
1: Claro.
0: respeitar isso. Agora, a gente tem que, enquanto comunidade da construção civil, tentar difundir o máximo dessa informação e trazer para mais próximo dessa mão de obra que deseja qualificação, as oportunidades para a gente conseguir colher frutos.
1: Essa ideia que o secretário apresenta ajuda, por exemplo, unir as forças com o Estado para levar mais qualificação,
0: Total.
1: divulgar mais essas vagas?
0: Total. Esse diálogo está sendo muito importante. Inclusive, extra debate, a gente vai conversar ali. Eu vou fazer um convite ao nosso sindicato para a gente conseguir, em detalhe, linkar e conectar os pontos. Acho que está sendo maravilhoso, exatamente esse momento aqui que vocês estão proporcionando para a gente.
1: E a gente fica feliz se avançar, porque o povo agradece por fim, e claro, quem está aí com a vaga também. Rodrigo Pereira, gerente de educação do Porto Digital. Rodrigo, várias mensagens aqui, eu nem vou colocar no nome de um ouvinte ou internauta aqui que está com a gente no Instagram, porque são várias mesmo. O pessoal falando que na área de tecnologia da informação querem que o cidadão esteja formado lá com a sua graduação e que é a porta, para muita gente também poderia ser uma porta de entrada, sem uma qualificação profissional, para quem está começando. Esse setor de TI, que de fato tem tantas vagas de tecnologia, poderia, na sua visão, flexibilizar?

0: Office, né,
1: que a gente usa para
0: exatamente
1: escrever.
0: Que hoje em dia você usa, se não usa da Microsoft, usa algum outro similar de algum concorrente, levou 24 anos para atingir 1 bilhão de usuários.
1: Uhum.
0: O ChatGPT atingiu em 3 anos essa mesma marca. Então, assim, a velocidade dessa com que a tecnologia se espalha no dia a dia de trabalho das pessoas e domina o dia a dia de trabalho das pessoas hoje é muito maior. Exige que as pessoas sejam muito mais protagonistas desse conhecimento. Então, a pessoa que hoje diz assim, eu não tenho qualificação e quero uma vaga. Você pode ter a qualificação. Então, você pode ir atrás dessa qualificação. E se essas vagas estão exigindo uma qualificação mais formal, existem mas muitas oportunidades em aberto hoje para que essa qualificação seja realizada. Lá no Porto Digital, hoje, por exemplo, nós temos programas voltados para isso, temos o Embarque Digital para Formação em Tecnologia, temos o Protec em Formação Técnica, temos o Programa de Transição de Carreira também voltado para isso, para ficar em três situações. Então, assim, acho que hoje a população precisa também se antenar de que está na mão dela muito dessa capacidade de se qualificar.
1: Ele é participante do processo.
0: É participante do processo. Não vai mais ser puxado como antigamente, ou também não adianta achar que passou o tempo. Não passou o tempo. O tempo está aí para todo mundo, o conhecimento está disponível e ao alcance das pessoas de forma gratuita, muitas vezes. Né? Grande, muito conhecimento. Talvez o cuidado que se deva ter aí é de buscar referências boas, de pesquisar bem aquilo que você vai estudar, né? De intensificar o seu nível de pesquisa para atingir aquela vaga que você quer, né? Conhecer bem e explorar um pouco mais essas possibilidades, mas que está ao alcance, está.
1: E agora vem aquela provocação de milhão que Mário já fazia antes, como fazer esse diálogo, como passar esse recado para as pessoas, como dizer, olha, eu estou aqui, é um setor pujante, um setor que tem vaga, um setor que tem futuro. Como estabelecer esta ligação, Rodrigo?
0: Olhando para o Porto Digital, você isso. Diz assim, como é que a gente fala que o Porto Digital é aberto para as pessoas? Eu acho que a gente tem conseguido. O Porto Digital tem sido um grande mobilizador da cidade nesse sentido. Mas eu acho que oportunidades como essa, acho que elas são cada vez mais importantes. A gente conseguir falar diretamente para a população.
1: Claro.
0: O Porto Digital tem o Hack and Play, que é um momento onde a gente consegue mostrar tudo que a gente faz para a população, e é um evento gratuito com mais de 90 mil pessoas por ano, que a gente vai realizar novamente em novembro. E aí eu acho que as pessoas podem utilizar as redes sociais, se conectar com o Porto Digital e a partir daí com as empresas e com o ecossistema, para entender o que está sendo demandado pelo mercado de tecnologia. Mas, para além disso, assim, acho que isso vale para qualquer mercado, né? Não só para a tecnologia. É. Essa busca por conhecimento e essa busca por uma atualização e por um domínio mais rápido das tecnologias está na mão do usuário hoje. Então, assim, antes, veja, eu citei o pacote Office, citei aqui ChatGPT, o pacote Office hoje ele é colocado, na maioria das vezes, em pré-requisitos de vagas, né? Pelo menos as vagas administrativas, que demandam, né? Daqui a pouco, essas ferramentas de IA também vão estar. Vai ser natural que todo mundo tenha que ter um conhecimento, saber utilizar. Então, esse conhecimento está na sua mão. O YouTube está aí para que você possa fazer isso. As plataformas estão aí para que vocês possam se atualizar e a partir daí, ganhar mais competitividade no mercado de trabalho. Então, acho que esse é um papel um pouco também do cidadão. Né, dessa busca por esse conhecimento, acho que é um papel também que o cidadão tem que encarar e tomar para si.
1: Vitor, eu vou precisar voltar com o senhor, porque tem muitos ouvintes mandando mensagem, falando que são pedreiros, técnico em edificação, outro falou que é eletricista, e disse que o salário, os ouvintes estão falando que o salário que a construção civil tem oferecido reduziu muito nos últimos anos. Por exemplo, o seu Cláudio Honor, que é pedreiro e técnico em edificações, disse que há 13 anos ganhava-se o dobro do que se ganha hoje. Eu quero entender se, de fato, Vitor e o setor percebem que realmente diminuiu esse valor que é oferecido ao trabalhador, porque essa queixa chegou demais. O pessoal falando, olha, eu saí da área porque não está mais pagando como eu já pagava. E o custo de vida aumentou, não está conversando com aquilo, no passado eu recebia mais, estou procurando outro trabalho, estou procurando outra área. Aconteceu algo nesse sentido, Vitor?
2: Veja bem, Natália, a questão salarial ela é discutida em convenção, onde se coloca na mesa os representantes dos trabalhadores e os representantes dos empregadores. Né? Então, é nesse âmbito e nesse momento em que se pontua todas as condições de atualização de salário, de produção, de benefícios.

0: Então, o que pode ter ocorrido é que outros parâmetros levem a crer e outras formas de trabalho falseiem essa percepção.
1: Um valorizando mais e aí se
0: Isso,
1: sobressai.
0: é isso. Então, o desejo nosso é sempre qualificar e remunerar o profissional por um valor de forma que ele se sinta satisfeito.
1: Claro.
0: Até porque, a partir do momento que se você remunera melhor, a procura acaba sendo proporcional, né?
1: Sim.
0: Então, mas a gente regula em função de uma mediação que é feita, de uma convenção anual que reúne tanto o trabalhador como o empregador. Então, isso é em função de uma média. A gente não pode desequilibrar, né? Então, basicamente, essa questão de mão de obra, ela fica travada em função de um acordo coletivo.
1: Isso também, imagino, se estenda ao comércio. Já já eu vou ouvir o secretário, mas Mário Mauad, que é vice-presidente do Sindicato de Lojas e diretor da CDL Recife. O pessoal também está falando isso com relação ao comércio. Tem um ouvinte aqui que falou o seguinte, que trabalha há 15 anos no comércio e que fala com propriedade que o salário está defasado, ticket de alimentação muito baixo. O dissídio apontou agora para R$ 10 de aumento do ticket. As pessoas estão indo para outros setores que estão dando melhores benefícios, ou seja, um ticket de alimentação maior, um salário melhor. Como resolver também isso no comércio? E de fato, Mário, você percebe isso no comércio também, essa
0: Sim,
1: defasagem?
0: sim. Veja, a gente também segue, né? Inclusive nesse
1: Sim,
0: momento agora,
1: convenções.
0: a gente acabou de finalizar, por isso que o ouvinte está falando
1: Isso.
0: desse valor de ticket, acabamos de finalizar a nossa convenção coletiva do trabalho entre o Sindilojas, que é o sindicato das empresas, e o sindicato dos comerciários. Dentro daquilo que a gente está falando, esta é uma outra complexidade que precisa chegar na solução. Meu olhar, o que é que eu olho, o que é que eu vejo e a gente se reflete o tempo todo lá no Sindilojas, no CDL, junto com os empresários. As empresas não tão, elas não conseguem aumentar os salários para os comerciários na proporção que eles querem, em virtude da economia, em virtude de tudo que a gente está passando, em virtude também desse mundo global e digital em que todas essas concorrências são bem difíceis. Por isso que eu acho que a gente tem que passar muito pela jornada de trabalho, tá? O que eu quero dizer com isso? Essas comparações elas estão sendo feitas porque, de fato, as novas formas de trabalho elas trazem remunerações, obviamente dentro de produtividade, interessantes, que não existiam essas remunerações e essas formas de trabalho anteriores, e fazem com que essa comparação fique cada vez mais latente. Onde é que eu acho que talvez seja um caminho para a gente começar a reencontrar uma harmonia em relação à jornada de trabalho? A gente recebeu, a gente participou de um projeto da FEComércio de Minas Gerais, que hoje está começando a ser divulgado mais e vai ser levado para o Congresso Nacional, como uma forma alternativa de jornada, né? Porque também o setor quer o quê? O setor quer discutir o fim da jornada 6x1, mas não quer discutir esse ano.
1: Que esperar a eleição passar.
0: É lógico, né? É de direita à esquerda, todos os candidatos querem pegar uma carona nessa situação. E a gente acha que não é o momento. Acho que a partir do ano que vem, a gente tem que discutir isso de forma muito séria. E tem uma proposta da FEComércio Minas, que eu particularmente sou bem simpático, que ela cria uma meia jornada. Então ela cria uma jornada entre 20 e 22 horas para o comércio, certo? Para que a gente possa pagar melhor proporcionalmente ao trabalhador, para que a gente possa voltar a essa vontade dele estar no comércio. O comércio precisa de pessoas boas, porque ser vendedor de uma loja faz muita diferença um bom vendedor e um vendedor
1: Claro.
0: ruim, até porque a concorrência é do lado. Então, essa meia jornada, a gente acha que vai se poder preservar direitos trabalhistas, vai se poder aliviar um pouco essa pressão que o trabalhador tem de ficar muito escravo da loja, vai abrir tempo para ele poder complementar o salário dele com essas outras formas, seja de Uber, seja uma brigadeiria no Instagram. Há 10 anos, 15 anos atrás, não existia essa possibilidade, né? Hoje existe esse
1: Sim.
0: empreendedor. Então, eu não acho que a saída vai ser por uma questão salarial, por um contexto que não viabiliza na construção civil.

0: O salário faz parte dos custos da empresa. Eu acho que a saída é por esse caminho, da gente ter um misto, a gente ter uma jornada menor, onde eu atraio aquele cara para ir para minha loja e eu quero aquele cara porque ele é bom e ele dá resultado para mim, mas eu dou tempo para ele, eu garanto as questões trabalhistas, porque também tem uma outra questão que pouca gente fala. Determinadas formas novas de trabalho, elas não vão trazer a previdência para essas pessoas. Será que daqui a 20 anos a gente não vai estar com as praças públicas cheias de ex-motoristas de Uber e de motoqueiros que não estão na previdência e que não têm mais condições físicas de estar fazendo aquela atividade que era rentável para ele? Então é outro debate que também está se passando longe e deveria se debater hoje no Congresso Nacional.
1: Segundo o sindicato dos motoristas de aplicativo por carro aqui em Pernambuco, foi falado aqui nesse programa, 80% dos motoristas de aplicativo por carro no estado não fazem contribuição à Previdência, que você pode fazer uma contribuição. E aí, né, secretário, Diogo, é por questão do dinheiro mesmo, não se torna nem MEI. Ah, é só R$80 para ser MEI, mas falta para muita gente. Então é isso, a gente tem que discutir de uma forma bem ampla todo esse arcabouço. Secretário, o senhor ouviu muito das demandas aqui dos setores, o ouvinte participando com a gente. Olha, tem tanta mensagem, certamente eu não vou conseguir atender todo mundo. O horário já avançado, mas eu quero ouvir o senhor. Diante daquilo que foi colocado aqui à mesa, secretário, como é possível, de fato, acelerar esses processos? As suas metas para a secretaria, para Pernambuco melhorar também esses números, diminuir o desemprego. Como fazer isso, secretário, que o senhor pensa que é possível fazer até o fim desse ano?
2: Natália, é só abrindo um parênteses aqui, né? Eu quero até parabenizar quando a gente fica feliz quando o Mário faz a colocação, assim, da visão hoje até do empresário, né? De ter esse olhar assim, que também tem que ser discutido lá, né? Porque muitas vezes quando nós discutimos algum assunto assim, vem para um debate, aí é colocado como fosse pontos divergentes. Feito, eu coloquei no início que aqui o objetivo, logicamente, é comum. E é um problema bom. Um problema bom, imagine se nós estivéssemos discutindo aqui, né, que tem pessoas desempregadas e não está tendo oferta de trabalho no mercado. Então é um problema assim, que há uma solução, né, de a gente fazer a ponte. Um dos pontos principais, Natália, que você, assim, que nós estamos aí, né, em pleno funcionamento, é esse estreitamento através do Observatório do Trabalho Nosso. Nós também entendemos, como secretaria, como governo do estado, que de fato um dos pontos primordiais é essa informação, é esse movimento do momento que vivemos, do novo mercado de trabalho, das novas profissões, o letramento digital. A gente falando aqui, eu ouvindo aqui Rodrigo, né, e hoje a gente não pode pensar, né, em todas as profissões que nós podemos vir à nossa meta aqui, vai a cada dia ter uma exigência maior dele ter esse letramento digital, seja uma pessoa de logística trabalhando dentro do mercado, seja o próprio pedreiro numa construção civil. Né? E a partir disso estamos lançando agora, a partir do mês de agosto, né, um programa Qualifica PE, é a terceira edição dele. São mais de 12 mil ofertas de qualificação em 164 municípios em todas as regiões, né? Isso vai poder propiciar nesse momento e através das informações do observatório, esse estreitamento, essa conversa com entidades, né, para podermos ser mais assertivos. Tivemos uma reunião há alguns meses atrás lá na ADEP, já preocupado, né, os novos investimentos que vão vir para Pernambuco, o que é que nós podemos trabalhar de uma forma preventiva para qualificar, direcionar, né, e podermos entender esse movimento aqui no nosso estado e ser assertivo nas nossas qualificações, nos nossos encaminhamentos. Então, não tenho dúvida que até o final de dezembro tem essas 12 mil qualificações. E, além disso, um do ponto principal, Rodrigo, que está dentro agora dessas qualificações, é a questão digital. Então, estamos aí levando lá para o sertão, né, cursos de operacionar drone na questão da agricultura, né? Então, toda essa tecnologia, porque o trabalhador hoje, ou o empreendedor, ele tem que entender que a própria tecnologia, né, ela não pode ser um concorrente. Dizer, me aceita, quanto mais tecnologia vai ter mais desemprego. Mas é esse entendimento, como o Mário colocou, o entendimento do trabalhador, ele também entender que ele tem que se qualificar, como o Rodrigo colocou também, que ele tem que se qualificar, que ele tem que buscar, né, trabalhar com a tecnologia também ao seu favor.
1: Né? E isso é que, de fato, para todos,
2: vai fazer a total diferença.
1: Olha, então, agora em agosto, sai o terceiro Qualifica Pé, eu sei que o povo ficou interessado, agora que o senhor falou, são 12 mil vagas, né?
2: São mais de 12 mil vagas
1: ofertadas. E aí tem uma previsão de data, é agosto.
2: É, agora na segunda quinzena de agosto.
1: Aí tem que ficar atento.
2: Vamos colocar no site da própria, da CEDEP, né? Uhum. Repetindo mais uma vez, www.cedep.pe.gov.br, né? Então lá vai estar disponível, né, todas as ofertas para as pessoas fazerem essas inscrições e poder participar desses cursos de qualificação.
1: Muito bem. E para quem está nos acompanhando também, lembrar que a Agência do Trabalho, pelo menos no Recife, né, fica na Rua da Aurora, na Boa Vista, então sempre é importante você saber onde fica e buscar também essa ajuda. Eu vou para um intervalo rápido e volto já.
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1: Voltamos, gente, com esse debate. Muito bom para começar a semana, né? Colocando todo mundo para pensar. Nos colocando também para pensar. Provocativo, entendendo que a gente precisa retomar essa discussão em algum momento, e torcemos que isso possa ser logo. Bom, o relógio só permite dar tchau e agradecer. Mário Mauad, obrigada, até a próxima.
2: Obrigado pela oportunidade, Natália. Vamos ter próxima, com certeza.
1: Vamos sim, vamos debater. Eu quero agradecer também a Vitor Pessoa de Mello.
3: Obrigado, Natália. Obrigado, ouvintes. Obrigado pela mesa, para a gente conseguir conversar essa sinergia toda. Queria só um parêntese, convidar todos vocês, ouvintes, 14ª FICONS, Feira Internacional de Materiais, Equipamentos e Serviços da Construção Civil, de 15 a 18 de setembro. É um ambiente perfeito para qualificação, novas tecnologias, inovação, um fórum interno da comunidade da Construção Civil. Todos vocês estão convidados. No momento posterior, mandem detalhes de site e inscrições.
1: É bom, porque aí você já vai para lá, vai trocar ideia com as pessoas, né? Famoso networking, né? Para trocar ideia e, quem sabe, surge uma oportunidade legal também para as pessoas, né? Rodrigo Pereira, obrigado, até a próxima.
4: Obrigado, Natália, obrigado à mesa. Convidar também todo mundo a seguir o Porto Digital nas redes, ficarem antenados nas oportunidades, e também convidar para o Hack and Play, que vai acontecer de 11 a 14 de novembro, e as inscrições já estão abertas, e é uma grande oportunidade de conhecer tudo que o Porto Digital tem para oferecer para a sociedade também. Então, obrigado a todos.
1: A gente agradece. Secretário Diogo Alexandre Gomes Neto, secretário de Desenvolvimento Profissional e Empreendedorismo do Estado. A gente aguarda que essas discussões possam também continuar, viu, secretário? Obrigada por vir falar com a gente. Até a próxima.
5: Natália, eu que agradeço a você, parabenizo mais uma vez, e se colocando à disposição, né, para que possamos, de fato, unir forças e buscar, né, a melhoria e nessa política de empregabilidade aqui no estado de Pernambuco.
1: Muito importante. O programa vai ficar lá no YouTube para você acompanhar quantas vezes quiser, e no site da rádio também. Até amanhã.
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6: 2:43.
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7: Começa agora o Passando a Limpo. Muito bom dia a todos. 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Estamos na bancada aqui hoje com Pedro Beja, com Romualdo de Souza, que já está ali, bonitão, com a barba dele, com a camisa. Ali é J. Borges ali atrás também, ó, tem um quadro do J. Borges ali, a camisa bonita está aí, então tá certo. Romualdo de Souza e Fernando Castilho, não menos bonito, Fernando Castilho aqui também. Conosco na bancada. Muito bom dia para todos vocês. Eu quero começar o programa de hoje já falando sobre... Daqui a pouco a gente vai falar sobre a Argentina. Tá uma briga danada, meu amigo. Da Argentina com o Brasil, do Brasil com a Argentina. E o pior é que a diplomacia brasileira, ela é meio errática, né? Ela está meio errática. Assim, você não sabe afinal o que é que quer aí reclama da Argentina e manda chamar o embaixador da Argentina, e aí diz que não vai devolver ele para Buenos Aires, não vai deixar ele voltar para Buenos Aires, vai ficar impedido de voltar para Buenos Aires, mas ao mesmo tempo não diz o que é que precisa para desfazer o problema. Ok, beleza, vocês querem o quê? Vocês querem que a Argentina peça desculpa? Vocês querem que a Argentina diga que não vai mais fazer isso? Vocês querem que a Argentina faça o quê? A diplomacia brasileira está meio errática em relação a isso, não diz o que quer. É como se estivesse torcendo pela briga, sabe? Quando você está torcendo pela briga, porque a briga faz bem para alguém, beneficia alguém, não sei, talvez seja isso. Mas vamos falar sobre isso mais de forma mais aprofundada ainda no programa de hoje, daqui a pouquinho, com uma especialista em América Latina e professora de Relações Internacionais. Além disso, a gente tem a Eliane Cantanhede, daqui a pouquinho, também aqui no programa. Vamos falar também de o Flávio Bolsonaro, que escreveu carta ali para o pai, porque foi impedido de ir na casa do pai no Dia dos Pais. Vamos falar de mudança na lei da ficha limpa. E vamos conversar sobre política de Pernambuco também. E tem assunto de economia também com o Fernando Castilho. Mas eu quero começar sabendo, o Pedro Beja, beba água agora não, depois você bebe água. Como é que foi o fim de semana, campanhas de João Campos, de Raquel Lira? O que foi que eles fizeram nesse fim de semana? Conte aí para mim.
6: Vamos lá, Igor. A gente tem a campanha começando mesmo só na próxima semana, então eles estão ainda, a gente pode dizer que numa pré-campanha ainda, né?
7: Certo.
6: E João Campos é quem está mais na rua do que Raquel Lira. Raquel Lira tem sustentado mais o discurso em torno da gestão, né? E João Campos tem participado de agendas pelo interior. Teve em Panelas, teve em Quipapá ontem, com, inclusive, ao lado de Álvaro Porto e Gabriel Porto, e a primeira vez indo para lá, para a região dos Portos, sem Marília Reis.
7: Teve uma cavalgada. E aí Marília Reis já não foi.
6: Marília Reis não estava.
7: Porque Marília Reis...
6: houve um rompimento na sexta-feira.
7: Rompeu. Isso vai contar essa história também.
6: Isso, porque é contextualizando
7: na sexta-feira.
6: O grupo de Álvaro Porto
7: rompeu
6: com Marília Reis.
7: Vamos fazer o seguinte, vamos começar da sexta-feira. Então.
6: Vamos lá.
7: Sexta-feira à tarde. Teve um anúncio, saiu uma nota do Álvaro Porto, que é o presidente da Assembleia Legislativa,
6: isso,
7: dizendo, rompemos com Marília Reis. Sinceramente, eu acho que nem todo mundo sabia nem que eles estavam aliados. Sabiam, sabiam da aliança. De repente,
6: tá,
7: descobriram
6: popular,
7: que eles romperam.
6: Álvaro está no MDB, está na Frente Popular, e era um dos responsáveis ali por fazer uma coordenação da campanha de Marília Reis em alguns territórios.
7: Entendi.
6: E aí ele anunciou,
7: ali,
6: na Nordeste, principalmente. E aí, na sexta-feira, ele anunciou que saiu, rompeu com a candidata ao Senado, e 5 prefeitos sairiam com ele e outras lideranças de 17 municípios, posso estar equivocado aqui no número, mas sim, lideranças de outros municípios também sairiam junto com ele. E aí gerou um mal-estar, né, diante da candidatura ali de Marília e dos aliados ali da Frente Popular, porque é um grupo forte naquela região, saindo da candidatura que hoje lidera as pesquisas para o Senado, né? E em meio, justamente, a um período muito turbulento, assim.
7: Verdade.
6: Todos os candidatos ao Senado estão trabalhando bastante nos bastidores para poder viabilizar suas candidaturas, né? Então é um momento muito intenso, talvez o momento mais intenso da disputa pelo Senado está acontecendo agora em Pernambuco, porque é muita disputa em torno de prefeitos, em torno de apoios, tem muitas forças aí regendo esses apoios, alguns saindo de um candidato indo para outro. Inclusive, já na esteira dessa movimentação intensa do Senado, a gente tem hoje um anúncio importante, né? Que é do Fernando Dueire, hoje senador, e ficou de fora da disputa. Fernando Dueire vai anunciar o apoio a Humberto Costa para o Senado.
7: É interessante isso, chama bastante atenção, porque o Humberto Costa, ele está na chapa de João Campos. E o Fernando Dueire, ele é senador e é do PSD de Raquel Lira.
6: E que estava aguardando uma sinalização
7: para estar na chapa ou não. E aí acabou ficando de fora da chapa. Não vai participar, informação que eu tenho é que ele não vai participar da campanha. Não deve participar da campanha, nem de um lado nem do outro. Não vai participar da campanha de Humberto também. Ele vai declarar apoio porque ele tem prefeitos que declararam apoio a ele.
6: Isso, e ele precisa.
7: É uma base grande de
6: declarar apoio.
7: Acho que 100 prefeitos.
6: 120
7: prefeitos chegaram a declarar apoio a ele. É claro que esses apoios, eles são fluidos, né?
3: Isso.
7: Eles ficam, eles declaram apoio ali, mas como são dois candidatos, declaram apoio também a outros candidatos. E aí o Fernando Dueire resolveu que vai declarar apoio a Humberto Costa.
6: Exatamente.
7: Humberto Costa do PT.
6: E hoje eles são colegas.
7: São colegas, têm uma relação muito boa.
6: Exatamente.
7: Sempre tiveram uma relação muito boa.
6: E aí, hoje acontece esse anúncio às 11 horas lá no debate, né? Tradicional debate aqui no Recife, na Ilha do Leite, né? Do MDB. E esse anúncio vai ser feito e aí fica a expectativa.
7: Hoje não é tanto do MDB, né?
6: É.
7: É porque o debate é o escritório de Jarbas.
6: Isso.
7: O debate é o escritório de Jarbas. É, sempre ficou muito conhecido como se fosse o escritório do MDB, como se fosse a sede do MDB, mas é o escritório de Jarbas.
6: E aí o que se espera é como vão ficar esses apoios justamente desses prefeitos que apoiam do ele, né? Uhum. Porque sem ele, para onde é que esses prefeitos vão? Né? E aí tem as possibilidades, existe Eduardo da Fonte, existe agora Humberto Costa, já que do ele vai anunciar esse apoio, mas também tem Mendonça Filho, que é um senador, apesar de não estar formalmente no palanque da governadora, mas ele apoia Raquel Lira e prefeitos têm demonstrado interesse em estar com Mendonça Filho.
7: Mendonça Filho.
6: Até prefeitos que estão na frente, que apoiam João, não que estão na frente popular, mas que apoiam João Campos,
7: sim,
6: também estão dispostos a apoiar Mendonça para o Senado. Uhum. Tem alguns que vão fazer Mendonça e Humberto. Então essa divisão do Senado, ela não é uma disputa ideologizada de jeito algum. Não é nacionalizada também, então não tem prefeito, vou nesse aqui porque é lulista, esse aqui porque é bolsonarista, não tem isso. Tem uhum. votos muito diversos nessa composição para o Senado. Mas nas agendas, voltando para as agendas dos governadores, dos candidatos, sim, a governador, João teve mais no interior, ele está mais na rua, está mais no chão. A governadora ainda está nas articulações, tentando trazer fortalecer algumas candidaturas ao Senado, mas não está ainda na rua, em campanha, como está João Campos. Então, o movimento mais intenso da governadora, eu diria que foi no sábado, quando ela divulgou um vídeo para rebater algumas... Enfim, estavam fazendo algumas...
7: O que foi que aconteceu? Eu vi esse vídeo e fiquei... Depois pedi para
6: a governadora A governadora não gostou muito do que estavam falando sobre a declaração de bens dela no sistema, né? Da divulgação das candidaturas, né? Do registro das candidaturas. E alguns perfis ligados à oposição estavam fazendo piadas e alguns memes, algumas
7: chegaram
6: críticas.
7: Chegaram a descobrir, a pegar o Pix dela.
6: Chegaram a pegar o Pix da governadora, mandar, acho que no CPF dela, mandaram alguns Pix para a governadora por ela ter declarado depósito de R$1 em conta corrente. Uhum. No país. Todo candidato pode declarar isso, né?
7: Sim.
6: E ela tem declarado lá R$1 em depósito de conta corrente no país. E aí começaram a fazer algumas brincadeiras, e ela considerou brincadeiras de mau gosto, e criticou essas pessoas que estavam fazendo isso, colocou um boletim de ocorrência, né?
7: Ela disse que está sendo alvo do gabinete do ódio. Fez um boletim de ocorrência e acionou.
6: Ela disse que está sendo alvo do gabinete do ódio.
7: E assim, você tem o registro, né? Se alguém, quem fez o Pix, brincadeira ou não, mas se tiver alguma ligação com outros, com políticos, veja, e tudo, quem fez o Pix, está lá o registro de quem
6: ela
7: fez.
6: Ela coloca no vídeo, inclusive, o print colocado no vídeo é associado à JSB, que é a Juventude do Partido Socialista Brasileiro. A JSB de Pernambuco, né? A Juventude do Partido em Pernambuco. Então ela já atribui, né? E aí é onde já entra a crítica diretamente ao grupo, né?
7: Sim.
6: Ela atribui diretamente à Juventude Socialista Brasileira no vídeo. Está lá o print, né? No vídeo da governadora. E uma crítica mais forte. Aí ela fala que conseguiu as coisas na vida de forma correta, né? Aí destacou a aprovação em concursos, uhum. né? Disse que nunca furou fila e etc. Então, uhum. acho que o movimento mais intenso da governadora no fim de semana foi a publicação desse vídeo. Tem feito, né, agendas mais voltadas à gestão ainda. Mas a partir da próxima semana, acho que ela deve estar mais na rua. Enquanto isso, o João Campos é quem está mais com o pé na estrada por aí.
8: Teve um movimento dela também no final de semana em função da visita dela ao pai, que está em São Paulo, né, se restabelecendo de uma cirurgia. E ela está praticamente, acho que sexta e sábado, né? Não fez campanha de, não sei na sexta, mas com certeza no sábado.
7: Que estava acompanhando,
8: tava,
7: né?
8: Estava acompanhando. No sexto sábado ela estava no procedimento do pai e tudo isso aí, tudo. O fato de, como é que se diz? Esse é um desgaste que a assessoria podia ter colocado, né? Não precisava botar R$1 na conta. Acho que é uma bobagem. Olha, veja bem, a governadora certamente não tem apenas R$1 na conta dela. Mas esse é o tipo da coisa que algum assessor mais experiente diz, olha, essa conta é uma conta inativa, ou não bota nada, não Castilho, tem conta, ou não bota, não sei, mas é uma bobagem.
7: Eu não sei, só no específico, indo lá no específico, é que você vê talvez o banco, mas eu não sei como é que é nesse caso, mas se você for na minha conta agora tem um real também.
8: Sim, é pelo seguinte, mas é automático, governador.
7: É automático. É automático. O que eu quero dizer é que isso é automático. Eu acho que quem foi colocar lá, colocou no... Fica no automático, porque tem um... Dependendo do banco, tem um investimento automático. E aí, na conta fica um real. Fica um real. É, e né? O resto do dinheiro fica num investimento.
8: Numa conta de investimento.
7: Tá certo. E aí passa automático para a conta de investimento. Ah, e quando precisa pagar alguma conta, aí sai, tira automático. O banco já tira automático dessa conta de investimento, bota na conta corrente e faz o pagamento. Isso é tudo automático. Por isso que eu estou dizendo, no meu, se você for agora, no, na minha conta corrente, se você for agora, tem um real também. Do mesmo jeito. Quando você vai lá, quando você puxa o extrato, aparece um real. Mas aí tem a conta de investimento também. E aí, não sei se na...

0: prestação de conta tinha também dinheiro investido, investimentos. Então, o que tinha na conta é, o que tem na conta, você junta o R$1 com aplicações e investimentos. Você faz essa conta. O banco aplica automaticamente. Isso. Aí, assim, caberia a assessoria buscar isso, até para não criar confusão, pegar lá e dizer, olha, coloca tudo aqui, tira esse investimento, coloca tudo na conta para não causar confusão. Mas aí foi desse jeito. Agora, o Romualdo de Souza, deixa eu lhe perguntar uma coisa. Em relação ao... teve um debate para o governo de São Paulo, né? Teve ontem, um debate com o governo de São Paulo ontem. Vocês sabem dizer por que é que não teve debate em todos os estados? Foram só alguns estados?
1: Não sei informar, mas foi
0: teve
1: no
0: Ceará. Eu sei que teve no Ceará, teve no DF,
1: Ceará,
0: no
1: Paraíba, Federal. DF, Goiás, São Paulo, Rio de Janeiro, uhum. Bahia.
2: Acho que Distrito Federal.
1: Ceará também.
0: Sim,
1: Ceará também.
0: O Distrito Federal também.
1: Ceará também teve.
0: E Ceará também teve.
1: Ou seja, tem uns 8, 9 estados.
0: Ô, Romualdo, o debate foi bem nacionalizado. Era esquerda contra a direita em São Paulo, né?
2: Pois é. O debate lá serviu para mostrar que o candidato ligado ao presidente Lula da Silva, que é o ex-ministro Fernando Haddad, falou muito mais de Brasil do que de São Paulo. E, da mesma forma, o governador do estado de São Paulo falou muito mais de São Paulo do que do seu vínculo com o Jair Bolsonaro. Aliás, teve um momento, e isso é real, que ele disse que foi ministro do Jair Bolsonaro, mas também foi diretor de infraestrutura no governo da presidente Dilma Rousseff, porque ele foi diretor da área de infraestrutura de rodovias. Então, o debate tentou ser nacionalizado, mas da mesma forma que Haddad puxava muito para sair do estado de São Paulo, o governador puxava muito para trazer para dentro do estado de São Paulo. Mas eu acompanhei também o debate aqui no Distrito Federal, porque aí tem um detalhe importante. Aqui no DF, eu queria ver como é que a governadora Celina Leão, que é que concorre à reeleição, que na verdade não é a reeleição, porque ela assumiu recentemente, então ela vai continuar no cargo, e aí para ver como ela puxaria o seu vínculo com o ex-governador Ibanez Rocha, que está fora da política, mas que está envolvido com o caso do Banco Master. E aí ela realmente não conseguiu sair do emaranhado de denúncias apresentado, veja só, por José Roberto Arruda. Arruda que saiu recentemente da cadeia. Para você ter uma ideia, meu caro ouvinte, o Arruda estava na cadeia, recebeu a condicional, depois conseguiu uma liminar e está disputando o governo do Distrito Federal por meio de uma liminar, que pode vir a ser cassada, dependendo da agilidade da justiça, ou não. Mas bem, então, ele puxou muito esse aspecto, ele, o Arruda, esse aspecto do envolvimento do governo do Distrito Federal e também de integrantes do governo federal, porque Roberto Arruda é do PSD, e puxou muito para o envolvimento tanto do governo do Distrito Federal como do governo federal, com o caso do Banco Master.
0: Pois é. E tem uma coisa interessante, eu até gravei um vídeo agora para o Instagram, daqui a pouquinho vai estar no ar no Instagram do JC e também no meu, lá no JCPE, no Instagram, e no Igor P. Maciel, que é o seguinte, no Instagram também, que é o seguinte, o debate de São Paulo foi totalmente nacionalizado. Por que foi nacionalizado? Eles começaram a puxar para o nacional. Tudo eles puxavam para a esquerda-direita, esquerda-direita, esquerda-direita. Mas por que isso? E até quando pegava algum assunto de São Paulo mesmo, puxava para a esquerda-direita. Porque a base de sustentação, tanto do Fernando Haddad quanto do Tarcísio de Freitas, eles têm uma base que é ideológica. Então, eles precisam fazer isso para poder sustentar essa base e para poder alcançar novos eleitores. Então, o Tarcísio de Freitas, ele tem uma aprovação em São Paulo do bom trabalho dele, que é bem avaliado, e também, mas também, muito de base ideológica. Muito de base ideológica. Então, ele faz esse jogo também ideológico, de esquerda-direita, de atacar o PT, de usar o antipetismo também, que existe em São Paulo, muito forte, contra o Fernando Haddad.
1: Um debate muito forte, inclusive.
0: Muito
1: Foi
0: forte.
1: Bem parelho,
0: muito
1: forte.
0: Exatamente.
1: Nível alto.
0: Exatamente.

0: mas bem nacionalizado.
1: É.
0: E aí, bem ideologizado e nacionalizado. Isso é algo que não vai acontecer em Pernambuco. Sabe a história de quando dois não quer, dois não brigam? Quando um não quer, dois não brigam. Quando um não quer, dois não nacionalizam. E aí, o que acontece aqui é que você vai ter, diferente de São Paulo, você tem o João Campos com interesse em nacionalizar o discurso e a Raquel Lira o tempo todo saindo desse discurso. Saindo e dizendo, olha, não vou nacionalizar, vou falar de Pernambuco. Vamos falar de Pernambuco, vamos falar de gestão. Por quê? Mais uma vez, base eleitoral. Base eleitoral, a base hoje de apoiadores do João Campos, ele puxa muito por essa base ideológica de eu sou o candidato de Lula, Lula está comigo, o PT está comigo, ele puxa muito, a esquerda está comigo, ele puxa muito isso. E a direita é o outro lado. Quando você vai para Raquel Lira, a base de apoio dela, inclusive a base de aprovação, quando você tem a aprovação no governo, você tem uma base muito forte dentro dessa aprovação do governo, que está acima de 60% ali nas pesquisas, já alguns chegando perto de 70%, né? Até 68%. Mas quando você vai para a aprovação dela, a base dessa aprovação de governo dela, ela é de gestão, não é de ideologia. As pessoas não estão ali aprovando ela porque ela é de direita ou de esquerda ou de centro ou seja o que for. Aprovam por conta do trabalho dela como governadora. Então a tendência é que aqui você tenha a busca do João Campos tentando nacionalizar o discurso, trazer o discurso nacional para Pernambuco, e ela o tempo todo tentando sair disso, tentando escapar desse assunto para não ficar nessa história de esquerda contra a direita.
2: Oi, uma observação. Sim. Ela já testou esse discurso nas duas entrevistas que concedeu às redes de TV nacionais. Todas as perguntas que foram nacionalizadas...
1: Na semana passada.
0: Né? Toda vez que alguém fazia uma pergunta...
2: Todas as perguntas foram Lula nacional. É, né? Os entrevistados puxaram para isso. Ninguém estava interessado na obra do Hospital da Restauração, ninguém estava interessado na BR-232. Veja bem, então, todas as vezes em que o entrevistador provocou a governadora, ela trouxe para Pernambuco. Eu me lembrava muito o seguinte, de que tem candidato que você pergunta uma coisa e ele responde o que ele quer. Então, aconteceu isso. Então, os entrevistadores, né, que não podiam fazer uma réplica, nem, não era um debate, era uma entrevista, né? Então, um cara fazia uma pergunta e ela falava isso. Então, nas duas entrevistas que ela fez em redes, né, redes de TV, ela exercitou isso. Significa que ela está treinando já para esse discurso.
0: O Romualdo, carta de Flávio ao pai, de Flávio Bolsonaro ao pai, foi assunto comentado até na Igreja Católica, perto da casa de Bolsonaro.
3: Olha, a casa de Bolsonaro fica no Jardim Botânico. No Jardim Botânico, quem está saindo da casa de Bolsonaro, indo no sentido sul, a 2 quilômetros, 3 quilômetros, tem a saída de um presídio chamado Presídio da Papuda, o mais famoso de Brasília. No fim de semana, em função da lei de execuções penais, centenas de presos saíram do Presídio da Papuda e a maioria, como não tem ônibus naquela região, a maioria sai caminhando a pé, e é aquele espetáculo cinematográfico de gente buzinando, a maioria, inclusive, mandando o povo voltar para a cadeia. Então, é uma situação um tanto quanto deplorável, porque a lei permite e os caras saem. E aí, corta para o outro lado do Jardim Botânico, onde mora Sua Excelência, o ex-presidente Jair Bolsonaro. Impedido de ver o pai, Flávio Bolsonaro, midiático, correu para as redes sociais, escreveu uma cartinha, meu querido papai, e aí, lá pelas tantas, ele diz que está escrevendo uma carta, porque não poderia lhe dar um abraço pessoalmente e matar a saudade como eu gostaria. Fico sabendo pelos outros e pelos advogados como está a sua saúde e o seu humor, e pergunto todos os dias, sem falta, papai, diz ele. Aí, ao apresentar a carta nas redes sociais, o Flávio Bolsonaro chorou, corta para a paróquia que está ao lado do portão da casa de Jair Bolsonaro. Paróquia de Santa Clara e São Francisco de Assis. Aliás, tem lá duas estátuas dos dois santos. Aí, sim, que os católicos querem que chame a imagem. Aí, ao lado das estátuas, teve ontem uma celebração em homenagem a uns animais que foram apreendidos, que foram recuperados, melhor dizendo, aqui mesmo no Jardim Botânico. O padre pegou um trecho da carta e leu a carta. E aí disse o seguinte: seria muito bom que os filhos pudessem se encontrar com os pais. Agora, também da mesma forma, é importante destacar, disse o padre, que tem muitos filhos que não têm sequer a possibilidade de escrever uma carta. Ou seja, o padre meio que ficou do lado do paroquiano, mesmo que sabendo que Jair Bolsonaro não vai à igreja dele, mas é bem pertinho da casa de Bolsonaro, e também fez uma crítica ao sistema prisional e disse que seria importante que o presídio da Papuda colocasse ônibus dentro da Papuda e levasse os presos até a rodoviária para que eles não ficassem expostos, porque alguns ficam, outros não. E aí a paróquia ficou literalmente dividida com a homilia do padre e não com o sermão, meu querido católico.
0: Tá bom, tá certo. É, homilia. Muito bem. A gente vai fazer o seguinte, a gente vai para Eliane Cantanhede daqui a pouquinho, tá? Eliane Cantanhede chega daqui a pouquinho com a gente. E já tem aqui alguns temas para a gente tratar com ela. Vamos falar desses debates estaduais, que o Romualdo já adiantou aqui algumas coisas, mas ela vai entrar aqui falando sobre os debates. A gente vai falar também sobre o mundo do judiciário. Vamos falar também sobre Lula, que pretende ter essa semana uma conversa com o Trump. Será que vai ter essa conversa com o Trump?
2: Falou disso, né?
0: Falou daqui disso a pouquinho
2: no seu discurso de final de semana. É. Né? Se a gente estava falando aqui, nacionalizar, estadualizar, do Lula quer internacionalizar o debate dele. Né? É. Então é uma coisa mais proposital dele mesmo e querer fazer isso. E aí tem uma crítica já de algumas analistas dizendo o seguinte, lembrando uma frase de Fernando Henrique: presidente é presidente, presidente fala com presidente não fala, não discute com ministro, não discute com subordinado. E aí alguns analistas dizem o seguinte: tudo bem, Lula deve ter alguma pesquisa muito bem fundamentada para abrir um debate com o secretário Rubio. É, porque podia ter mandado outras pessoas falar sobre isso.
0: Ele está procurando, veja, ele precisa ser o defensor da soberania. Eu estou falando isso aí, do ponto de vista de estratégia e discurso eleitoral. Ele precisa ser o defensor da soberania. Pronto, então qualquer um serve como alvo, desde que esteja, aí, entre aspas, atacando a soberania, e aí o Lula precisa.
2: Até porque a palavra soberania está mais de 50 vezes no texto que ele colocou.
0: Pois, exatamente. Vou chamar um intervalo rapidinho e a gente volta aqui com o Passando a Limpo, já com a Eliane Cantanhede, daqui a pouquinho.
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0: Eliane Cantanhede na Rádio Jornal. Bom dia, Eliane.
4: Bom dia, Igor, colegas, ouvintes.
0: No início dos debates entre candidatos a governos estaduais, o que foi que mais lhe chamou a atenção? Fiz essa pergunta aqui a Romualdo de Souza agora há pouco, agora estou lhe fazendo essa pergunta também. Foram muitos debates pelo Brasil. O que foi que mais lhe chamou a atenção, Eliane?
4: Pois é, os jornais deram muito destaque aos dois principais, né, ao debate de São Paulo, entre Tarcísio Gomes de Freitas, que é franco favorito, quanto Fernando Haddad, do PT, que está bem atrás, mais de 15 pontos atrás, e o debate também do Rio de Janeiro. Só tem uma coisa, o que mais chamou atenção nesses debates foram as ausências. Por exemplo, no Rio de Janeiro, o franco favorito, inclusive, para ganhar no primeiro turno,

0: mundo é o prefeito Eduardo Paes. E o Eduardo Paes não foi, né? Não foi. Além disso, também no Paraná, o favorito é o Sérgio Moro, ex-juiz da Lava Jato, ex-ministro da Justiça do Bolsonaro e agora senador. E ele também não foi. O Requião, que é o adversário dele no Paraná, chamou o Sérgio Moro de fujão. Mas acontece o seguinte, nessas horas, os favoritos acham que tem pouco a ganhar, né, e muito a perder nos debates. E essas fugas, né, essas fusões aí do debate de governos estaduais, também já tem reflexo ali nos debates dos candidatos à presidência da República. Porque, olha só, estava todo mundo, né? O Ronaldo Caiado confirmou, o Renan Santos confirmou, o Zema, né, de Minas Gerais confirmou, mas o Lula disse que não ia nos principais debates, não vou. Ele acha que vai ficar sendo o alvo de todos os demais, inclusive porque é presidente da República e inclusive porque é o favorito do primeiro turno. E aí o que a campanha do Flávio Bolsonaro, a campanha do PL decidiu? Se o Lula não vai, o Flávio também não vai. Por quê? Sem o Lula na cadeira, quem passaria a ser alvo de todos os demais seria o Flávio Bolsonaro. Portanto, os debates à presidência começam a perder força mesmo antes de começar.
1: Pois é, exatamente. Fica difícil, realmente. Eu sou da opinião que o candidato pode estar com 30 pontos na frente, mas ele tem que se provar. Ele precisa se provar. E, assim, fica muito complicado. E mesmo se estivesse, né, que o Lula não está, mas mesmo se estivesse 30 pontos na frente, você tem que se provar. Você quer ser presidente da República, você quer ser governador, você quer ser prefeito, você quer ser... Então, assim, o sujeito quer ser presidente da República, mas não quer fazer um debate, participar de um debate com Romeu Zema, gente, pelo amor de Deus, né? Enfim.
0: Não, e tem mais. E essa história de que, olha, eu não vou porque eu vou ficar alvo de todos os demais e tal, é um bom pretexto para Lula e para o Flávio, porque se Lula fosse para debate, ou se ele mudar de ideia e for, né, o debate vai ficar todo em torno do Lulinha. Uhum. O Lulinha, 3 inquéritos, aí entra de quebra também o ex-chefe do gabinete dele na presidência, que é o Marcola, que recebeu empréstimo de uma lobista amiga do Lulinha. E o Flávio Bolsonaro, se mudar de ideia e for, todo mundo vai perguntar, e aí, e o amigão, né, o amigão Daniel Vorcaro, e aí o filme Dark Horse, e os 134 milhões que você pediu, disse que não conhecia o cara, não tinha nada a ver, e aí agora não explica. Enfim, eu acho que é um bom pretexto, eu tô na frente, não preciso ir.
1: Pois é, exatamente. E é porque quando diz, não, porque a pressão vai ser muito grande, vai ser muito ataque, muita coisa. Você quer essa pressão maior do que ser presidente da República? Então, enfim, vamos lá. Ô Pedro Beja, tem pergunta para Eliane.
2: Eliane, bom dia. No mundo do judiciário, o foco está deslocando agora para André Mendonça, né? Entre aí elogios e críticas, mas está muita gente se colocando para observar os movimentos de André Mendonça, né?
0: Pois é, Pedro, você sabe que o André Mendonça, ele é um sujeito muito discreto, ele sabe, assim, aquela pessoa que você conversa com ela e você sente confiança, sente segurança. Ele é um pastor, tem aquela voz de pastor das antigas, não esses estridentes que falam palavrões por aí. Não, ele é daquele pastor evangélico, as antigas, com muita compostura. e ele assumiu a relatoria dos grandes escândalos do momento. Ele é relator tanto do caso Master, que pega esquerda, direita, pega PT, pega PL, pega tudo, como ele assumiu também a relatoria do caso do INSS, que foi chegando cada vez mais perto do Palácio do Planalto e, portanto, do gabinete do Lula, com a história do Lulinha, da Roberta Lustiger, que é a lobista que faz a ponte com o Palácio do Planalto, e o Marcola agora. Então, o André Mendonça, evidentemente, passa a estar no alvo. Qualquer passo dele é monitorado pela esquerda, pela direita e pela imprensa. E como o André Mendonça foi escolhido pelo Jair Bolsonaro, né, é amigão da Michelle Bolsonaro, né, e do outro lado, a Polícia Federal, que faz as investigações do INSS, do Master, etc., é comandada pelo delegado Andrei Passos Rodrigues, e o Andrei Passos Rodrigues foi não apenas nomeado pelo Lula, como foi o segurança do Lula, chefe da segurança do Lula na campanha de 2022, e fez, segundo o site do 360, o Andrei Passos Rodrigues simplesmente fez, viajou com o Lula 19 vezes em viagens internacionais e visitou 20 países com o Lula no avião presidencial. Então fica o André Mendonça com o carimbo de bolsonarista e o Andrei Rodrigues com o carimbo de lulista. Isso, apesar de os dois serem muito sérios, apesar de André Mendonça estar indo muito bem como relator e de a Polícia Federal estar sendo muito efetiva, o Jair Bolsonaro e o Lula ficam pairando nas relações dos dois. E aí, por desconfiança, o Andrei Meirelles, o André Mendonça está botando os pés pelas mãos, porque ele simplesmente exigiu que todo o material bruto das investigações da PF vão direto para o gabinete dele. Esse material bruto antes passa por toda uma triagem dentro da PF para descobrir o que, que vale, o que, que não vale, o que, que é importante, né? E ele quer o material bruto sem passar pela cúpula da PF. E ele também determinou que os delegados, peritos, etc., que estejam nas investigações do INSS e do Master, falem diretamente com ele, se reportem diretamente com ele, passando por cima da cúpula da PF. Olha, isso não está escrito em regra nenhuma, em lei nenhuma, em constituição nenhuma, portanto, ele corre o risco de repetir a arrogância e o autoritarismo do Alexandre de Moraes, no caso da tentativa de golpe, e do Sérgio Moro, na Lava Jato. Ou seja, todo cuidado é pouco, porque todo mundo quer o quê? A verdade. E, portanto, a verdade tem que ser feita em cima de procedimentos inquestionáveis.
1: Eliane Cantanhede, na Rádio Jornal. Fernando Castilho.
3: Eliane, é aguardada, ou pelo menos ele fez questão de anunciar isso, uma conversa do presidente Lula com o Donald Trump. Conversas de presidentes são precedidas de pelo menos 5 ou 6 telefonemas de cada lado até que se chegue aos interlocutores se conectarem. Eu tenho uma curiosidade, será que Lula pega o telefone direto e liga para o Donald Trump e fala, ou é mais um desejo dele de falar com o presidente, sabendo que pode até não conseguir essa nem na próxima?

0: estado. Aí começa o... Vem daqui, vem de lá, troca um telefonema daqui, outro de lá, depois tem uma visita com um cafezinho. Ou seja, são os diplomatas, é o Itamaraty e a Secretaria de Estado que discutem vai ter ou não vai ter essa conversa, né? Então, tudo isso está se movimentando nos bastidores. Você lembra, Fernando, quando o Trump e o Lula tiveram aquele esbarrão ali de alguns segundos na sede da ONU em Nova York? Aquilo ali não foi uma casualidade. Aquilo ali foi uma construção que durou semanas para os dois se esbarrarem alguns segundos e falarem: oi, tudo bem? Você vê como é que é uma delicadeza, né, essa tal da diplomacia. E isso tudo agora está sendo feito para que haja esse telefonema. Não é que o Lula pega o telefone e liga: alô, chama aí o Donald. Não, não é assim. É todo aí, tem marca horário, marca o tempo de conversa, marca os temas, né? E é como no caso lá da ONU, do esbarrão da ONU, né? Você lembra que ninguém soube antes, foi tudo tratado muito sigilosamente. Dessa vez, saiu a informação de que o Lula quer falar com ele, mas ninguém sabe ainda a data, a hora, e o que se sabe é o seguinte, que Lula vai falar dos temas óbvios. O visto da embaixadora Maria Luísa Viotti, o tarifaço, os dois tarifaços, né, o risco de intervenção na política brasileira, nas eleições, e o Lula vai tentar dizer: olha, Trump, você é bonzinho, você não é o problema. O problema é que você está mal assessorado. Por quê? Porque o secretário de Estado, que é o chanceler americano, Marco Rubio, é anti-América Latina e anti-Brasil. Então, o Lula vai tentar dizer que tudo está tudo bem com o Trump e o problema é o Rubio. Agora, até agora, a gente não sabe se vai ter ou não vai ter. O Brasil está muito animado e acha que vai ter, mas falta combinar com os russos. Opa, falta combinar com os americanos.
1: Pois é, vamos ver como é que vai ser essa combinação. Tancredo Neves tinha uma frase maravilhosa, que ele dizia que você só marca a data e a hora da reunião depois que tudo já está resolvido. Antes de... primeiro você resolve tudo, depois você marca a reunião para resolver, entendeu?
0: Exatamente. Aí na reunião você faz cara feia na hora que você tem que fazer, aí sorri na hora que você... aí dá tapinha nos costas, mas já está tudo decidido.
1: Pois é, exatamente. Ô, Romualdo de Souza.
2: Eliane, como vai? Muito bom dia. A frase é minha e queria ouvir a sua opinião. Lula da Silva do PT tem se auto-isolado na América Latina. Ele teve a oportunidade de ir ao Peru, mandou um representante, não foi à posse de Keiko Fujimori. Agora mesmo, no fim de semana, na quinta-feira, teve a posse de Abelardo de la Espirella lá na Colômbia. Lula também não apareceu, além de todo esse conflito com Javier Milei da Argentina, que, diga-se de passagem, há uma certa provocação do presidente argentino. Aí eu lhe pergunto, a quem interessa, do ponto de vista da diplomacia brasileira, esse isolamento de Lula? Porque daqui a pouco a direita toma conta de mais alguma meia dúzia de países e Lula, pelo menos até 5 de janeiro, vai continuar sozinho.
0: Waldo, o Brasil está... não é só o Lula que está isolado, porque o Lula é de esquerda e é uma ilha em países governados por presidentes de direita. Se é assim, o Brasil está se isolando, né? Você tem uma onda de direita no continente, o único que escapou até agora foi o Uruguai, mas se você pegar Paraguai, Argentina, Chile, Colômbia, que voltou à direita, o Peru, etc., todos estão se aliando, por exemplo, com Donald Trump. E isso se reflete no quê? Na liderança na natural do Brasil

0: aqui na região, né? O Brasil é o país mais rico, mais populoso, enfim, com o maior território. O Brasil é líder natural, né? E precisa exercer essa liderança. Mas como? Se ele está em minoria no continente, no subcontinente aqui. Então, vou dar um exemplo para vocês. Nesse momento, depois de 12 anos de Europa comandando a ONU, há um certo consenso de que a secretaria-geral da ONU tem que ser agora das Américas, né? E o Lula tem uma candidata, aliás, na minha opinião, uma ótima candidata, que é a Michelle Bachelet. Michelle Bachelet foi 2 vezes presidente do Chile. Ela foi chefe da Mulher ONU, que é um braço da ONU para discutir as questões de gênero, e foi também a alta encarregada de direitos humanos da ONU. Portanto, ela conhece a ONU, ela tem muita credibilidade, e é uma mulher que não é exatamente de esquerda. Ela é um centro mais para a esquerda. Ela é uma mulher muito moderada, que se expressa muito bem, mas o Lula defende a Michelle Bachelet e nem o presidente do Chile apoia mais a Michelle, porque a Michelle Bachelet foi lançada quando o Chile estava sendo governado pelo Boric, de esquerda. Aí mudou a presidência do Chile também para a direita e retirou a candidatura da Michelle Bachelet. Mas o Brasil mantém esse apoio, enquanto a Argentina, o Paraguai, o próprio Chile defendem Rafael Grossi, que é argentino, é um diplomata argentino e atual diretor-geral da Agência Internacional de Energia Atômica. Portanto, o Brasil está aí diante de uma derrota na escolha do secretário-geral da ONU, se é que vai ser mesmo da América do Sul, com o mundo pegando fogo, né?
1: Exatamente. A gente tem aqui, eu estava vendo um mapa que tem aqui, Rafael Carvalheiro está ligado aqui no programa, acompanhando com a gente, e mandou aqui um mapa que tem aqui direita e esquerda na América Latina, na América do Latina, mas principalmente na América do Sul. Ele bota aqui na América do Sul, realmente você tem um isolamento aqui, porque você tem o Brasil com o governo de esquerda, o Lula, aí tem o Yamandu Orsi, que é do Uruguai, você tem Delcy Rodrigues na Venezuela, Irfan Ali na Guiana e Jennifer Gerrits Simons no Suriname, governo de esquerda. E à direita você tem Javier Milei no Paraguai, na Argentina, Santiago Peña no Paraguai, José Antônio Kast no Chile, Rodrigo Paz na Bolívia, Keiko Fujimori no Peru, Daniel Noboa no Equador, Abelardo de Las Priela na Colômbia. Então, realmente vai ficando isolado. E o Brasil, você não tem como comparar o Brasil com o Uruguai, com Venezuela, Guiana, Suriname. Então, o Brasil é o país aqui que chama atenção realmente, isolado, entre os outros que são países grandes também, países medianos e grandes na América do Sul. Realmente confirma isso que vocês estão falando.
0: Com o seguinte detalhe, que não é detalhe. Sim. A Venezuela não é exatamente de esquerda, porque a presidente da Venezuela agora, ela era braço direito do Nicolás Maduro, o pai dela foi morto pela direita, enfim, ela tem um perfil de esquerda, mas ela, para assumir e manter a presidência da Venezuela depois enfim, eu vou dizer a invasão, né? Depois da invasão do Trump no país, ela está muito alinhada com os Estados Unidos. Portanto, ela pode ter um passado e uma biografia de esquerda, mas o governo dela na Venezuela não é de esquerda, está mais à direita e alinhada com os Estados Unidos.
1: Há quem diga que é o governo do Marco Rubio, né? O governo é do Marco Rubio. Marco Rubio é que manda.
0: Exatamente. Portanto, isso isola ainda mais o Brasil. Até porque a Guiana e tal, enfim, tem um peso muito...

0: pequeno na economia e na diplomacia aqui no continente.
1: Eliane Cantanhede, muita movimentação para Brasília essa semana? Vai voltar? Que era para ter voltado semana passada, né? E o pessoal estava meio... O pessoal tá... Aliás, os nossos deputados e senadores, nessa legislatura, eles têm uma coisa. Quando eles saem de folga, eles gostam da folga e têm uma dificuldade para voltar, que é uma coisa impressionante.
0: Exatamente. Eles têm uma dificuldade danada. E aí, com eleição, aí é que a dificuldade aumenta.
1: Pois é.
0: Agora, tem uma novidade, sim. Porque na semana passada... houve um jantar entre o presidente Lula e o presidente do Senado, o Davi Alcolumbre. Lembra que os dois não se bicam desde o quê? Desde que o Alcolumbre comandou a derrota no Senado do Jorge Messias para ser ministro do Supremo Tribunal Federal. Ou seja, há meses... que o Davi Alcolumbre não apenas está em briga, em discórdia ali com o Lula, como votando pautas bomba contra o país. E aí os dois se encontraram no jantar e cá para nós, assim, vocês sabem que eu não gosto de fofoca, né, Igor? Mas cá para nós, tem um detalhe desse encontro que é muito estranho, porque foi mediado e foi na casa... do ministro do Supremo, Alexandre de Moraes. Eu nunca imagino um ministro do Supremo fazendo mediação política entre o presidente da República e o presidente do Senado, principalmente se o presidente da República é candidato à reeleição. E agora o próximo passo é o Lula conversar também com o presidente da Câmara, Hugo Mota, né? E a expectativa é de que o Lula se comprometa com a reeleição do Mota para presidente da Câmara. O Mota, que, olha, não tem sido assim, um mandato de excelência na presidência da Câmara, não. Mas o Lula, que já pegou todo o centrão, tirou o centrão do Flávio Bolsonaro e jogou na, aspas, neutralidade... agora também está trabalhando diretamente ali a neutralidade do Alcolumbre e do Mota, ambos, aliás, de partidos do Centrão.
1: Eu acho muito mais do que estranho, Eliane, mas não vou nem dizer o que é que eu acho de o Alexandre de Moraes virar mediador de... Ele nem presidente do STF ele é nesse momento.
2: Ele será?
1: Ele será.
2: Então ele já está exercitando.
1: Mas ele nem presidente do STF para poder dizer, não, é porque ele está representando o poder ali e tudo, mas nem isso. Então, eu não vou nem dizer o que é que eu acho, Eliane, porque dá problema se eu disser o que é que eu acho. Mas é complicado. É bem complicado. Eliane Cantanhede.
0: Oi. E só mais uma coisinha rápida, claro. Já que a gente falou hoje aqui no nosso programa, a gente falou do André Mendonça. Vamos inverter o jogo e falar o seguinte, imagina, Igor, imaginem, colegas e ouvintes, se o André Mendonça faz um jantar na casa dele entre o Flávio Bolsonaro e o presidente do Senado há menos de 2 meses das eleições. Ia ser o fim do mundo, né? E agora o Alexandre de Moraes fazendo jantar político, né? Não cada ministro do Supremo ter ação política às vésperas da eleição. Realmente não é bom, né?
1: É, verdade. Eliane Cantanhede, obrigado e até sexta-feira.
0: Até sexta-feira, beijão.
1: Beijão. Tá aí então, Eliane Cantanhede. Tô vendo aqui notícia de que um tornado atingiu a cidade do Paraná. 20 famílias saíram de casa às pressas em Piraí do Sul, mas ninguém ficou ferido, ainda bem, graças a Deus. Congresso retoma atividades antes das eleições, 98 vetos presidenciais pendentes de análise. Esses vetos, Romualdo, amanhã, isso já vai estar em análise? Tem votação amanhã já, não?
3: É, a expectativa, aliás, foi um dos assuntos naquele jantar na casa de Alexandre de Moraes, que teve salmão ao molho de maracujá e teve também carne de sol. E eu sei porque... Gente, eu nem poderia dizer isso, mas o Cabra me contou o problema dele. Eu sei porque o chefe que foi contratado nasceu na cidade de Arco Verde. Aí, nesse encontro, depois das rusgas naturais, o presidente do Congresso, Davi Alcolumbre, disse: possivelmente, na quinta-feira, hoje é 13 de agosto, possivelmente vai ter sessão do Congresso para analisar os principais vetos. Eu aposto 1 quilo de café da Chapada Diamantina, que está custando em torno de mais ou menos R$500, que não vai ter sessão do Congresso, porque não vai ter gente. O presidente da Câmara dos Deputados convocou uma reunião de líderes para hoje à noite na residência oficial, e também não vai ter muita gente. E o presidente do Senado, da mesma forma, não que ele faça reunião com líderes, porque ele não gosta de reunir líderes, da mesma forma, está estudando botar algum assunto em votação, mas votar veto, derrubar veto ou manter veto precisa de um quórum mínimo qualificadíssimo, e não tem parlamentar em Brasília para isso, e para derrubar veto não pode ser numa sessão à distância.
1: É, pois é. Então, vamos ver como é que vai ser isso. Vamos acompanhar. Amanhã eu estou por aí, inclusive, viu, Romualdo? A gente vai se falando, vai combinando.
3: Na quinta-feira a gente toma café.
1: Quinta-feira a gente toma café. Inclusive, eu quero perguntar uma coisa a você, que eu comecei falando aqui de ciclone. É. Ciclone deixa um tornado e agora um ciclone. Ciclone deixa quase 40 mil sem luz no Rio Grande do Sul. É o El Niño, meu amigo. O El Niño chegou. E aí, nessa história de o El Niño chegou, tem prejuízo para o agronegócio. E eu estava vendo que me chamou a atenção, quando eu vi aqui a manchete. Primeiros efeitos econômicos já começam a aparecer. E aí você tem o El Niño com calor, seca e chuvas afetando o agronegócio. Cacau, na África e no Equador, por causa do calor e da seca. E na África, está uma maluquice isso, porque na África o cacau está sendo afetado pelo calor e pela seca. No Equador, está sendo afetado pelo calor e pela chuva. É o contrário. Você tem chuva demais. Tudo, olha, tudo no agronegócio, se você tiver muito pouco ou muito ou demais, você vai ter problema. Aí, aquicultura. No Pacífico, na América do Sul, calor altera correntes e oferta de nutrientes. E o café, Romualdo? No Vietnã, na Indonésia e na Índia, muito calor e seca, e aí está prejudicando o café. No Brasil, calor e chuvas irregulares também prejudicando o café no Brasil. Vai ser complicado. Como é que os produtores, como é que o agronegócio está se preparando para o El Niño? Alguém se preparou para o El Niño?
3: Pois é. Lá na região norte do país, uma parte de Mato Grosso e quase metade do estado de Rondônia, a safra deste ano, ou portanto 25/26, já está toda vendida para o Vietnã, porque o Vietnã se antecipou e ficou sabendo que ia ter uma grande quebra de safra, e boa parte da safra do Vietnã já estava comprometida. Então o Vietnã veio ao Brasil, na verdade esteve com um embaixador brasileiro, foram lá à região norte e compraram quase toda a safra. O problema, o danado do problema, é como levar esse café até os portos, seja lá no Pará, seja no Porto de Santos. Olha a distância que é para levar esse café. Então, até aí tudo bem. O grande problema é que boa parte da safra, sobretudo do norte de Minas, subindo para o Nordeste, essa safra só começa a ser colhida agora. Então, ainda não é possível fazer um levantamento do tamanho do prejuízo. Mas eu estive com produtores da região oeste da Bahia e sudoeste também da Bahia, e eles me disseram o seguinte: olha, independente de El Niño, La Niña, nós estamos com um grande problema. Armazenamento e como fazer chegar o produto que a gente colhe para chegar no porto. O pessoal de Barreiras, no oeste da Bahia, tem uma grande oportunidade, porque tem um trem que sai de Barreiras e vai direto para o porto lá no sul da Bahia. Mas o pessoal que está, por exemplo, na Chapada Diamantina, não tem como levar esse café, tem que levar no lombo do burro.
2: Castilho. O caso do café, Romualdo, é talvez um problema menor se comparado na questão do armazenamento no Brasil. Nós vamos colher uma safra de 360 milhões de grãos e temos capacidade de armazenamento de 270. O Brasil, diferentemente da Europa e principalmente dos Estados Unidos, né, que tem armazenamento para 3, 4, chega até a 4, 5 safras, ou seja, você tem o produto armazenado e você negociar preço, você tem que correr para vender, porque senão fica no campo e isso é uma coisa. Curiosamente, o agronegócio brasileiro, que segundo os analistas ainda não é formado por empresários, mas apenas por ganhadores de dinheiro, ele não se preparou e não se prepara para isso. E aí você tem crises, né? Porque a estrutura empresarial do agronegócio brasileiro, quando você compara com os grandes negócios internacionais, é uma coisa ainda de país jovem, que não se preparou e que não tem isso. Uhum. No caso do café, você tem dificuldade realmente de transportar isso aí, mas você tem dificuldades maiores, por exemplo, de armazenamento de grãos, né? Principalmente de milho e soja. É um drama porque, imagina, nós não estamos falando aqui de sacas, né? Estamos falando de milhões de toneladas. Então, esse é um problema brasileiro, né? Que poderíamos ter uma rentabilidade muito maior e a gente não pode esquecer. O agro brasileiro hoje tem problemas de crédito e tem problemas de capacidade de gestão que levaram a uma enxurrada de recuperação judicial. Então, essa é uma dificuldade de muita gente. Assim como, por exemplo, esses produtores venderam a safra de café, muitos produtores de soja, milho, algodão, feijão e arroz anteciparam vendas. E agora o cara não tem que pagar em dinheiro, o cara tem que pagar em produto. E aí o caixa não dá. E aí você tem um problema muito sério no Brasil de recuperação judicial. Então, a gente fala muito da exuberância do agronegócio, mas a gente não fala da gestão, embora hoje, e aí só para finalizar, dentro da Embrapa, a questão do El Niño e a questão das mudanças climáticas seja um fator técnico para dizer o seguinte: independentemente do que acontecer com a questão financeira, a partir de 2028... e a partir de 2030, o modo de produção de grãos no Brasil terá que se adaptar a essa nova realidade climática.
1: Na linha conosco agora, já conectada conosco, está a Regiane Bressan, que é professora de Relações Internacionais da Unifesp e especialista em América Latina. Professora, seja muito bem-vinda aqui ao Passando a Limpo mais uma vez. Vamos falar das relações diplomáticas entre Brasil e Argentina. Eu estava com um mapa agora aqui, que o Rafael Carvalheiro que me passou aqui um mapa, e esse mapa me chamou a atenção porque mostra um Brasil, ideologicamente, pelo menos quando você separa ali direita e esquerda, isolado. Você tem Lula e tem o Yamandu Ossi, do Uruguai, que são governos de esquerda, o resto, todo mundo de direita. Aí você só tem ali Guiana, Suriname, que muita gente nem conta. Mas estão ali, realmente. E o resto, todo mundo muito à direita. E aí, muita gente acusa o governo brasileiro de estar se isolando cada vez mais. O que é que está acontecendo entre Brasil e Argentina? Isso tem algum fundo realmente econômico, alguma coisa? Ou é simplesmente política, professor?
4: Bom dia a todos que nos acompanham nessa manhã. Um bom início de semana a todos, aliás. Bom, você colocou muito bem, hoje em dia nós temos a maior parte dos governos da América do Sul voltados à direita, muitas vezes a uma direita mais radical, outros numa direita mais moderada, mas isso acaba diferindo ideologicamente do governo brasileiro. Ao meu ver, em democracias é comum que aconteça alternância, claro, se espera alternância de poder, inclusive entre espectros políticos e ideológicos distintos. No caso da América do Sul, não podemos nos esquecer que o Brasil, ainda que pode parecer isolado em relação à questão ideológica, é o maior país da América do Sul, tem a maior economia e ainda exerce muita influência entre os seus vizinhos. Além disso, a gente não pode tirar do horizonte o desejo dos Estados Unidos em voltarem a ter uma grande influência na América Latina. Isso foi publicizado no documento expedido pelos Estados Unidos no dia 5 de dezembro de 2025, quando eles reforçam a importância de deter a região como uma zona de influência. E, claro, foram várias eleições ao longo desse período. Tivemos eleições no Peru, na Colômbia. O governo chileno já tomou posse do CAST nesse meio tempo. Aliás, as eleições, o segundo turno aconteceu em final de dezembro do ano passado. Assim, nós temos uma influência clara dos Estados Unidos nesses governos, e ao mesmo tempo o Brasil tentando resistir em relação à defesa da autonomia e soberania, porque é muito evidente o quanto os Estados Unidos querem influenciar toda a região, inclusive as eleições brasileiras, mas ao mesmo tempo o Brasil tem que fazer um grande esforço em manter as relações com os vizinhos, porque aliás a política externa ela transpassa governos. A política externa ela tem que ser uma política de Estado e não de ideologias nem de governos. Assim, o ideal é o Brasil continuar mantendo pragmatismo nas suas relações, mantendo boa vizinhança com os países da região e, claro, defendendo os interesses brasileiros e a soberania e autonomia da nossa região.
1: A gente está conversando com a professora Regiane Bressan, que é da Unifesp e é especialista em América Latina. Pedro Beja.
5: Professora, a gente tinha falado uma frase mais cedo aqui no programa que eu acho que se aplica nessa situação. A gente tinha falado sobre quando um não quer, dois não brigam. Mas talvez essa é uma situação onde os dois querem brigar ou é o um não quer e dois não brigam?
4: Em relação à Argentina, você me pergunta?
5: Isso, perdão.
4: Exatamente. Eu vejo essa provocação do Milei, claro, uma grande faísca numa relação conturbada que acontece desde o início do governo do Milei. Lembrando que ao longo da sua campanha governamental, ele já duelava com o Brasil, dizendo que não iria manter relações com países progressistas, comunistas. Claro, uma retórica, um discurso muito enfático para, inclusive, ganhar as eleições naquele momento. Ao longo desses anos, o Milei teve bastante resistência em participar inclusive das cúpulas do Mercosul, em se aproximar do Brasil, mas esteve em alguns momentos, como no G20, que aconteceu no dia 18 de novembro de 2024, ele pôde não apenas participar, mas assinou um documento que era justamente o documento que o Brasil esperava naquele momento, Aliança contra a Fome. Enfim, nós tivemos um aceno positivo naquele dia, bem como nas negociações com a própria União Europeia. Conseguimos ratificar esse acordo. Ainda assim, temos uma direita na região muito mobilizada, o que acabou atraindo Milei para a convenção do PL em São Paulo. E naquele dia, eu analiso que o Milei busca muito mais um apoio interno na Argentina, já que ele estaria ali numa conversa muito próxima com a oposição no Brasil, do que captar votos de brasileiros. Porque, na verdade, hoje em dia, o eleitor brasileiro está muito mais olhando para a relação Brasil e Estados Unidos. Assim, voltando a falar da Argentina, eu vi que o Brasil tentou, no primeiro momento,

0: que é bastante instável, bastante áspera. Ainda assim, eu diria que nós temos uma série de interesses econômicos e o Brasil precisa ser pragmático nesse momento pré-eleitoral. Eu vejo que o Brasil atuou sim, acenando que estamos num momento conturbado diplomaticamente, mas eu não consigo enxergar que nós teremos uma diminuição, por exemplo, nas trocas econômicas ou mesmo em projetos regionais como o Acordo Mercosul-União Europeia, que depende do Mercosul unido para ele dar sequência. Assim, eu acho que, com o passar do tempo, será uma crise diplomática que deve ficar ali encapsulada apenas no plano diplomático, ou seja, não deve avançar para outros interesses do Brasil, porque nós temos muitos interesses econômicos, comerciais, inclusive de alguma liderança regional.
1: Fernando Castilho.
2: Professora, nós costumamos chamar atenção para um tipo de diplomacia que é praticada pelo presidente Donald Trump, seja para indicação dos seus embaixadores, seja para indicação de seus agentes, atores comerciais e negociadores, mas a gente precisa também observar que esse tipo de diplomacia presidencial não é uma diplomacia de Estado, é de certa forma exercida pelo presidente Lula. A gente se queixa de que o Brasil está se isolando, tudo, mas parte desse isolamento vem de uma postura e uma decisão do presidente de não conversar com esses parceiros politicamente. Comercialmente, a gente pode até manter isso aí. Mas a senhora, na sua opinião, como a senhora vê a posição do presidente Lula querendo ter uma diplomacia de Lula, não uma diplomacia do Itamaraty, mas uma diplomacia em que critica abertamente o regime de direita, briga publicamente com Javier Milei, que também está provocando isso. Nós não estamos caminhando, ou melhor, o presidente Lula não trouxe para o Itamaraty aquilo que se chama de diplomacia presidencial, né?
0: Muito bem colocada a sua questão, a gente pode até voltar um pouco na linha histórica da nossa política externa, que foi sempre muito balizada por preceitos não apenas democráticos, mas de não ingerência, de defesa da autonomia dos países, defesa do multilateralismo, e a nossa política externa, ela deve continuar trabalhando nessa linha. Nós percebemos que desde os anos 90, a diplomacia presidencial vem muitas vezes encontrando novos espaços para o Brasil atuar, ou seja, ela é muito benéfica e foi assim, inclusive no governo de Fernando Henrique Cardoso, quando o Brasil se abriu para o mundo e passou a ser um global player. E da mesma forma aconteceu no começo desse século, quando Lula teve bastante protagonismo regional. E nesse governo, nessa gestão, nós vemos um esforço muito grande presidencial em expandirmos as relações brasileiras. Ou seja, diante do tarifaço, é buscar apoio e mais comércio com o México, com o Canadá, com outros países do mundo, inclusive asiáticos. Muito bem, diante tais provocações que acontecem na diplomacia presidencial, de fato Lula tem ultrapassado um pouco, como poderia dizer, a linha mais diplomática, ou seja, revidando, fez aquele comentário muito fora de contexto em relação ao Paraguai, que não ajudou a nossa política externa, mas a tendência no governo Lula, isso é muito importante dizer, é manter certo alinhamento, ou seja, certo diálogo, tanto entre o MDIC, o governo, o presidente e o próprio Itamaraty. Ou seja, analisando a política externa como um todo, em geral nós vemos um alinhamento que não aconteceu no governo anterior, quando Bolsonaro ele praticamente tenta um voo mais

0: parcerias, tornando claro esses avanços como uma política de Estado. Ou seja, eu vejo que dificilmente o Brasil, nesse momento, com tantas relações com a China, abandonaria a aliança dos BRICS, onde ele é um país protagonista. Mas não é fácil fazer política externa num cenário onde a direita avança muito na região, e nós começamos a entrevista falando disso, como o Brasil tem ficado aparentemente isolado, ou seja, temos que atuar com muita diplomacia e pragmatismo para manter boas relações regionais, mas ao mesmo tempo sempre defendendo os nossos interesses e defendendo os interesses da democracia, do próprio multilateralismo, que é uma linha não apenas desse governo, mas também é uma defesa do nosso Estado brasileiro.
1: Regiane Bressan, professora de Relações Internacionais da Universidade Federal de São Paulo, Unifesp, especialista em América Latina. Romualdo de Souza.
2: Professora, como vai a senhora? Bom dia, tudo bem? Professora, me chamou muito a atenção o discurso da senadora Patrícia Bullrich, quando ela pede, ela implora, ela usa a palavra eu imploro ao presidente Javier Milei, eu imploro ao chanceler Pablo Kirno, que esse assunto seja resolvido no nível da diplomacia e não no nível das urnas de votações. Por quê? Ela lembra que tanto para o Brasil é importante ter uma relação não apenas comercial, mas diplomática com a Argentina e vice-versa. E aí ela inclusive brinca quando diz o seguinte: é inaceitável uma embaixada tão bonita como a embaixada brasileira aqui em Buenos Aires estar reduzida a um departamento de negócios. E aí a senhora, eu queria ouvir a opinião da senhora, se o que está por trás dessa decisão de Milei de cobrar, de comprar uma briga com o presidente Lula da Silva, se até aliados, porque a Patrícia, além de líder do governo de Milei, foi também ministra da Segurança Pública. O que pode estar por trás desse embate todo, professora?
0: Bom, vamos recapitular onde se localiza a Patrícia Bullrich dentro da política argentina. Ela, na verdade, nas eleições passadas, quando Milei se candidatou, ela representava a direita mais tradicional do país, aquela que quer uma liberdade econômica, quer uma maior autonomia econômica, ou seja, ela representa uma direita mais consolidada e tradicional. No entanto, com a vitória de Milei, ela passa a agregar o seu governo, mas levando adiante, isso é muito importante dizer, os interesses das elites econômicas argentinas. Nós não podemos deixar de comentar que a Argentina, desde 2002, desde aquela crise do Curralito, toda a questão do peso argentino, ela enfrenta uma crise econômica que não está sendo sanada por nenhum governo, independente do espectro ideológico. Aliás, o Milei conseguiu reduzir os gastos públicos, conseguiu reduzir a dívida pública, mas a inflação na Argentina ainda é de 300% ao ano e nós temos um custo social muito grande para chegarmos nesses números. Assim, o que eu quero dizer, a Patrícia Bullrich, ela está sendo bastante pragmática e pensando nos interesses da Argentina em dizer, olha, não é interessante para os negócios, para a economia, para elites econômicas argentinas, manter o Brasil nesse momento afastado de nós nessas condições, porque a Argentina depende ainda, e reforço essa palavra, depende ainda do Brasil para manter uma negociação no acordo Mercosul-União Europeia. Foi o Brasil que, em 2023, fez toda a revisão comercial, o Brasil que esteve à frente dessa revisão e dessa negociação, e a Argentina acompanhou as negociações apoiando o Brasil. Aliás, as elites da esquerda da Argentina, eu quero dizer, os partidos políticos e elite econômica que acompanha a esquerda, Cristina Kirchner, nem era tão favorável a esse acordo, mas o Brasil conseguiu driblar, assim como negociar bem com a Argentina para que nós pudéssemos avançar e finalmente ratificássemos o acordo Mercosul-União Europeia. Ou seja, não é interessante para a Argentina manter-se afastada do Brasil nesse momento. Inclusive, mesmo que, se o presidente Lula não vier a ganhar aqui no Brasil, ou seja, Estão apoiando o Flávio Bolsonaro. Se ele ganha, será que o Brasil conseguirá ajudar tanto a Argentina nesse momento?

0: ou será apenas um alinhamento ainda maior com os Estados Unidos, que tampouco ajudam a desenvolver as economias da região. Veja que a Argentina está alinhada, mas não tem recebido grandes aportes econômicos dos Estados Unidos. Também poderíamos citar a própria Venezuela. Os Estados Unidos invadiram, tomaram ali, né, um domínio do país, mas tampouco tem ajudado economicamente a Venezuela. Ou seja, é um cenário que nós temos que fazer projeções e entender o que está por vir e o que nos espera a depender dos caminhos. Assim, a Patrícia Burtt deve continuar insistindo para que a Argentina volte a ter relações diplomáticas com o Brasil, porque isso é do interesse das duas nações.
1: Regiane Bressan, professora de Relações Internacionais da Unifesp, especialista em América Latina, conversando com a gente aqui sobre Brasil e Argentina, as relações diplomáticas entre os dois países. Obrigado, professora. Volto sempre aqui ao Passando a Limpo.
0: Fico à disposição. Até uma próxima.
1: Vamos para o intervalo, a gente volta rapidinho.
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1: De volta com o Passando a Limpo, o Pedro Beja. A gente tem agora, você já trouxe aqui a informação de que o Fernando Dueire vai declarar apoio a Humberto Costa para o Senado. Fernando Dueire é senador e não vai ser candidato à reeleição e vai declarar apoio a Humberto Costa. Ele é do PSD de Raquel Lira, mas vai declarar apoio a Humberto Costa. Ao mesmo tempo, tem outro apoio também chegando. Armando Monteiro vai declarar apoio também?
3: Isso, Armando Monteiro vai declarar apoio a Mendonça Filho. Isso hoje vai acontecer meio-dia no escritório de Armando Monteiro, lá na Ilha do Leite. O ex-ministro Armando Monteiro, ex-senador, e vai declarar esse apoio a Mendonça. Mendonça vai começando a ganhar cada vez mais
4: consistência,
3: né? Prefeitos, vai reunindo esse leque de apoios, né, em torno da candidatura dele. E é bom lembrar que Mendonça não chegou a ser pré-candidato, né? Porque a gente tem todos os outros candidatos que estão postos, eles já tinham lançado pré-candidatura há meses, e Mendonça não tinha se lançado. Então agora ele aparece já nas convenções, ele chegou, agora eu sou candidato ao Senado, pronto, está aqui. E desde então ele tem conseguido apoio de partidos, de prefeitos, agora Armando Monteiro, que é uma liderança, né, a nível estadual aqui, então dá para ficar de olho. Chama atenção.
1: Foi algo que chamou atenção. Como você disse, ele não era pré-candidato. E todos os cálculos, é bem interessante isso, porque você faz, o mundo político faz cálculo o tempo todo. Está o tempo todo fazendo conta. O mundo político, na pré-campanha, está o tempo todo fazendo conta. É cada um com uma calculadora na mão, contando ali onde tem mais voto, onde tem menos voto, de onde pode tirar voto para se eleger, para se reeleger. Então, o mundo político está de calculadora na mão. E Mendonça Filho é um fator dessas equações que nunca tinha entrado nessas equações.
4: É um fato novo.
1: É um fator que não tinha entrado nessas equações até então. Então, todo mundo fazia conta sem contar com Mendonça Filho. E eu vou dizer uma coisa. Eu vim escutando já há um bom tempo algumas pessoas bem ligadas a Mendonça dizendo, não, algumas diziam, não tem chance, e outras dizendo, olha, não está descartado não, olha, não está descartado não. Você dizia isso, mas ninguém colocou ele, não estava nem nas pesquisas, não tinha...
4: Estava brigando para se eleger.
1: E aí entrou, a preocupação dele era se reeleger deputado federal, e aí entrou como candidato ao Senado. Quando coloca ele como fator na equação, mudou a conta de todo mundo. Todo mundo começou a fazer outra conta. E aí você tem Armando Monteiro agora declarando apoio a ele, você tem...
3: Partidos e prefeitos já estão começando a chegar. O próprio prefeito de Araripina, que anunciou apoio a João Campos e Humberto Costa, ele vai estar com Mendonça.
1: E isso muda a correlação de forças até onde o Mendonça não tem voto, que pode ser na esquerda, por exemplo. muda a força ali na esquerda. Então, ali tem gente que pode sair prejudicado por conta disso. Por conta disso, quando você vai fazer as contas ali, tem gente que acaba saindo prejudicado. Romualdo, tem ouvido muito sobre isso aí também, Romualdo?
5: Olha, o que eu tenho escutado por aqui, e eu acho que toda vez que eu tento puxar esse assunto para cá, é o seguinte: quando você discute a política de Pernambuco, ela não se limita à esfera pernambucana. Quem acompanhou, eu acompanhei muito pouco, aliás, acompanhei mais o debate ontem aqui no Distrito Federal, mas quem acompanhou o debate lá em São Paulo, viu que Fernando Haddad várias vezes falou da política pernambucana. E aqui no Distrito Federal ontem, a governadora Cirina Leão disse que seria importante, o termo que ela usa é, seria importante que nós usássemos aqui no DF a mesma forma como a política em Pernambuco é usada, ainda que divergentes, com total respeito, coisa que não acontece aqui. Ou seja, esse jeito de se fazer política em Pernambuco extrapola a região aí do estado pernambucano.
1: Pois é, interessante. Chama atenção realmente. Vamos acompanhar. Gente, a gente já está chegando aqui ao finalzinho do Passando a Limpo. Eu quero agradecer Romualdo de Souza, Fernando Castilho, Pedro Beja. Agradecer a você que nos acompanhou até agora, que está nos acompanhando, que vai continuar ligado também na Rádio Jornal. Você vai continuar ligado pelo rádio, pelo aplicativo, aqui pelo YouTube também. Você acompanha três canais, tá? Tamo lá. TV Jornal SBT, a programação 24 horas da rádio. Jornal, JC Play, que é do Jornal do Comércio, e também o Rádio Jornal. Você acompanha em todos esses canais. E você segue agora com Tudo é Notícia, com Tiago Raposo, que já chegou por aqui. Os trabalhos técnicos do Passando a Limpo, de Eduardo Silva e Avanildo Cerqueira, e a produção de Max Augusto. Amanhã a gente volta, às 8 da manhã. Um grande abraço. Tchau, tchau.
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6: Gente, milhares de pessoas no Brasil não conseguem respirar pelo nariz. São chamados respiradores bucais. Muita gente ronca e esse pode ser um sinal de que você não está respirando direito pelo nariz quando está dormindo. Para algumas pessoas, roncar é normal. E para algumas pessoas também, respirar pelo nariz já faz parte da rotina. Mas existem riscos. Você sabe quais são esses riscos? Vamos entender agora no consultório do Rádio Livre? Nós estamos com dois médicos otorrinolaringologistas. Um deles é Dr. Eduardo Ferreira de Mendonça. Dr. Eduardo também é especialista em medicina do sono pelo Instituto do Sono São Paulo, preceptor da residência médica de otorrinolaringologia do Hospital Agamenon Magalhães. Doutor Eduardo Ferreira de Mendonça, muito boa tarde, seja bem-vindo.
7: Boa tarde, Anny, muito bem-vindo, muito obrigado. E eu vi que o outro convidado é um grande amigo meu, doutor Silvio, né? Já Isso. deixo as boas-vindas a ele também, ótimo estar junto com ele aqui.
6: Dois grandes nomes da otorrinolaringologia, obrigada, doutor Eduardo, por estar com a gente. E agradecer também a doutor Silvio Caldas, médico otorrinolaringologista, doutor em medicina e livre docente pela USP, já foi presidente da Sociedade Brasileira de Otologia, chefe do Departamento de Cirurgia da UFPE, coordenador do curso de medicina e diretor da Faculdade de Medicina da UFPE. Atualmente, Ele é professor titular de otorrinolaringologia da Universidade Federal de Pernambuco. Doutor Silvio Caldas, também que prazer conversar com o senhor. Muito boa tarde.
8: Boa tarde, Anne. Um prazer muito grande. Muito obrigado pelo convite. Prazer maior ainda de estar aqui junto com o meu querido amigo Eduardo. E queria também cumprimentar todos os ouvintes e quem nos está assistindo aí pelas mídias digitais. Boa tarde a todos.
6: Que bom tê-los com a gente nesse consultório. Sejam bem-vindos e aos ouvintes que quiserem participar, vocês podem mandar mensagens pelo nosso WhatsApp, o número é o 991478520, e também pode participar pelo YouTube da Rádio Jornal, deixando lá a sua mensagem, a sua pergunta. A gente também está ao vivo pelo YouTube. Vou começar aqui, doutor Silvio. Essa questão da respiração bucal, ela é comum, mais do que muita gente pensa. Tem gente que não se incomoda, que já se acostumou, mas eu queria que o senhor começasse falando assim, quais são as principais causas que levam a essa respiração pela boca?
8: Olha, Anne, existem inúmeras causas, certo? E essas causas diferem quando a gente está falando de criança e quando a gente está falando de adulto. Uhum. Nas crianças, sem dúvida alguma, as principais causas de respiração bucal é a hipertrofia de adenoide, hipertrofia de amígdala e a rinite crônica. Nos adultos, prevalece muito mais as alterações anatômicas aí do nariz, né, da cavidade nasal, rinite crônica, papilarista, rinossinusite, desvio de septo, tudo isso pode trazer uma dificuldade de passagem do ar pelo nariz. E aí, para compensar isso, a pessoa passa a respirar mais pela boca.
6: Entendi. Agora, esses problemas que o senhor trouxe, por exemplo, o senhor falou da adenoide, falou da rinite, isso para as crianças, né? Quem tem rinite crônica vai ter mais problemas, assim? Por exemplo, a rinite vai estar prejudicando o adenoide ou não tem ligação?
8: Não, não tem ligação nenhuma a rinite com adenoide, certo? São o tecido do nariz, né, que está inflamado na rinite, é um tecido diferente do tecido da adenoide. Em primeiro lugar, a gente tem que saber que a adenoide é uma espécie de uma carnosidade que existe atrás do nariz. Na transição do nariz para a garganta. A adenoide ela é um órgão normal do nosso corpo. Logo que a gente nasce, ele é muito rudimentar. Ele passa a crescer, né, com a idade, até mais ou menos 5 anos, 7 anos.

0: E mais para frente, na puberdade, ele começa a involuir, né? Ele começa a regredir, e no adulto praticamente não existe mais. A adenoide, ela é de tecido, o que a gente chama de tecido linfóide, que é um tecido de proteção, exatamente o mesmo tecido das amígdalas, por exemplo, certo? Então, nas crianças, esses órgãos têm uma curva de crescimento e começam a regredir. Quando cresce demais, ele pode dificultar a passagem do ar do nariz para a garganta. Já a rinite é, como eu disse, a inflamação dos tecidos do nariz, da cavidade nasal. A gente tem dentro do nariz também umas carnosidades completamente diferentes do tecido da adenoide. É uma carnosidade, é uma protuberância da mucosa respiratória. E é também um tecido, essas carnezinhas que a gente chama de cornetas ou conchas nasais, é presente em absolutamente todas as pessoas. E isso é o que entope o nariz da gente quando a gente está resfriado, por exemplo. Todo mundo já experimentou isso. Quando você está resfriado, gripado e tal, que fica com o nariz entupido, é porque essas carnezinhas estão inflamadas, elas ficam inchadas. E aí ocupam o espaço dentro do nariz. Só que no resfriado, né, a rinite do resfriado, depois que o resfriado passa, essas carnezinhas voltam ao normal e você fica respirando normalmente. Quem tem rinite crônica tem essa mucosa permanentemente inflamada e essas carnezinhas permanentemente inchadas, crescidas. Às vezes um pouco mais, às vezes um pouco menos. E essas pessoas, então, apresentam essa queixa de nariz entupido de maneira mais prolongada, né, de maneira permanente.
1: E aí, agora eu vou passar para o doutor Eduardo, porque o que o doutor Silvio traz, por exemplo, de rinite, dessas infecções, né? Mais frequentes, nariz entupido com mais frequência, como se fosse assim: você está o tempo inteiro resfriado, qualquer coisinha você está lá com o nariz entupido, espirrando, e quando você vai, poxa, é um quadro de rinite, daqui a pouco de novo, de novo. Doutor Eduardo, quando está muito constante, já é para investigar, porque eu tenho certeza que deve ter gente dizendo assim: oh, gente, mas eu sempre tive isso e nunca fui para o médico, não, porque é normal para mim. Quando é que a gente pode dizer assim: tá, não está normal, isso está anormal e você precisa investigar?
2: Boa tarde, Silvio, mais uma vez, boa tarde aos espectadores. Você falou, nariz tem que estar sempre desobstruído. Nariz obstruído não é normal. Então, como você falou, um resfriado comum dura 5, 7 dias, não mais do que isso. Então, até 5, 7 dias, depois voltou ao normal, um resfriado comum que vai se resolver e aquelas carnosidades que o Silvio falou, os cartuchos, vão diminuir de tamanho e a vida vai voltar ao normal. Passou mais do que isso. Não é normal, e as pessoas começam a acostumar a respirar pela boca, achando que aquilo é natural. Não é. Mais do que 10, no máximo 15 dias, um resfriado comum tem que se resolver. Não resolveu, merece uma investigação para identificar qual é a causa, se é o corneto, se é o septo, se é uma sinusite, para tratar e voltar a ter o nariz funcionando, porque o nariz precisa estar sempre desobstruído e seco.
1: O doutor Eduardo, o senhor falou do septo também, como o doutor Silvio, desvio de septo. Ele é uma coisa que a gente já nasce com o septo, vamos dizer, anatomicamente assim, não correto, já com desvio, ou isso também é ao longo da vida, com infecções como a rinite e outras, que a gente vai acabando tendo esse desvio de septo?
2: O septo, na verdade, pode acontecer as duas condições. Antigamente, hoje tem muito parto cesárea, talvez não aconteça, mas quando o parto era normal, no canal do parto, já devido às dimensões estreitas do canal do parto, já poderia haver um pequeno desvio que ia crescendo ao longo da infância e ia obstruindo. Mas pode também ter causas traumáticas, traumas, nariz, fraturas, podem também, ao longo da vida, dar essa obstrução nasal pelo desvio do septo. Pode ser tanto uma questão do nascimento, mas pode acontecer durante a vida da gente.
1: Bem, se você vive com seu nariz entupido, já sabe que precisa investigar. Esse é um sinal de que você não está respirando bem. Mas a gente falou aqui disso, e quando a gente fala de não dormir bem, porque está respirando pela boca, muita gente, doutor Silvio, também relaciona ao ronco. Ronco é um sinal, de fato, clássico de que a pessoa não respira bem pelo nariz?
2: Sim, o ronco, normalmente, e eles normalmente andam junto. Ó, desculpa, era assim que ia responder?
1: Não, pode ser,
0: Fica à
1: doutor Eduardo.
2: vontade, fica à
0: vontade.
2: Ok.
0: Mande brasa.
2: Ronco, normalmente anda junto, e não é só o ronco, normalmente ele anda junto com a apneia do sono. Pode acontecer só o ronco, mas normalmente eles andam juntos, ronco e apneia. É um indicativo que a pessoa está dormindo mal, que também merece investigar.

0: Tem tratamento para todo tipo de ronco, todo tipo de apneia. Só que a gente precisa investigar, e cada caso tem casos de resoluções cirúrgicas ou não cirúrgicas, mas merece também, ninguém é normal estar tá roncando também.
1: Aí, agora, doutor Silvio, além do ronco, desse nariz entupido, que outros sinais a gente tem para que as pessoas se pensem assim, será que eu estou respirando pela boca e nem sinto assim quando eu estou dormindo?
2: Veja bem, o grande problema, de fato, tem muita gente que se acostuma, que se habitua a respirar mal pelo nariz, né, a respirar pela boca e tal. E a gente tem que dizer, existem pessoas que convivem com isso a vida toda e não tem grande problema. Mas não é muito comum. Mesmo se a pessoa acha que aquilo é normal, o mais comum é que aquilo traga algum tipo de prejuízo para o paciente às vezes não sabe, não consegue relacionar uma coisa com a outra. Então, por exemplo, um sono inadequado, você acordar e sentir que o sono não foi reparador, isso pode estar relacionado com a obstrução nasal. É claro que nem sempre, né? Tem muita gente que tem problemas de sono e que não tem a obstrução nasal, né? Mas isso é uma das repercussões que uma má respiração nasal pode trazer para o indivíduo e que às vezes ele não relaciona com o nariz obstruído. Então, a dificuldade de realizar adequadamente tarefas diárias, né, seja tarefas mentais, né, rendimento escolar, por exemplo, na criança, às vezes está muito relacionado com uma respiração inadequada. Outras coisas que podem acontecer, principalmente, mais uma vez, nas crianças, são erros de desenvolvimento. A criança pode ter um desenvolvimento afetado por não respirar bem à noite, principalmente à noite. Durante a noite é o período em que os hormônios, por exemplo, o hormônio do crescimento, mais atua. E a criança pode ter um prejuízo no seu desenvolvimento quando estrutural por conta de uma respiração inadequada. Desenvolvimento da face. A criança que costuma respirar pela boca, aquela posição da boca aberta, isso causa desequilíbrios musculares na região da face. E num osso que está em crescimento, esse desequilíbrio pode causar desvios nesse desenvolvimento. Então, a criança pode ter erros de desenvolvimento crânio-facial por conta de uma respiração oral, problemas de mastigação, problemas de oclusão dentária, tudo isso pode ser resultado de uma respiração inadequada. Então, a respiração oral, ela é deletéria principalmente nas crianças, naquelas que estão em desenvolvimento. No adulto, como o Eduardo já falou, isso pode prejudicar o sono, principalmente, e as atividades diárias.
1: O doutor Eduardo, é verdade que uma pessoa que não respira pelo nariz cronicamente, né? Por exemplo, da infância à adolescência, cresce e fica ali respirando pela boca, ela pode ter um risco maior de problemas cardiovasculares, por exemplo?
0: Quando eu entendi, é risco maior de.
1: Problemas cardiovasculares?
0: Veja, justamente, a questão da apneia do sono, né? A obstrução nasal gerando apneia, e a apneia sim, ela está

0: ter um crescimento afetado, pode ter a questão da face. Mas pensando no nosso organismo, para ele funcionar bem, realmente a gente precisa respirar pelo nariz, não é pela boca.
1: Sim. Porque o nariz ele tem funções muito importantes, né? O nariz ele precisa filtrar, ele precisa aquecer e ele precisa umidificar esse ar que a gente respira. Se eu respiro pela boca, ele vai bater frio, sujo e seco na garganta. Começa já os problemas na garganta. Então, muitas faringites, na verdade, que a gente trata muito, muitas vezes o problema não está exatamente na garganta, está no nariz. A gente precisa tratar o nariz para melhorar a garganta. Então, o nariz ele é fundamental. Até o desempenho, por exemplo, o desempenho de atletas, por exemplo, se a gente não respira pelo nariz, cansa muito mais rápido. Então, até o desempenho esportivo é importantíssimo uma boa respiração nasal. Quem não respira bem não terá um bom desempenho esportivo. Até isso, a respiração tem essa importância.
0: A gente tem uma ideia de como é importante respirar pelo nariz, né? Você que respira pela boca, que está acostumado, não, mas para mim não tem problema. Você pode sim ter problemas e nem tem a dimensão dos problemas que você pode enfrentar até mais para frente. Eu já estou recebendo aqui algumas mensagens de ouvintes. Vou precisar fazer uma pausa no consultório, mas quem quiser participar, o número do nosso WhatsApp é o 991478520. Daqui a pouquinho a gente volta com o doutor Silvio, com o doutor Eduardo também, dois médicos, otorrinolaringologistas, para conversar com a gente, inclusive sobre o tratamento. E quando é preciso cirurgia? Tem casos que se resolvem com cirurgia, tem casos que não precisam de cirurgia, mas como a gente sabe o que precisa, o que não precisa, que cirurgia é essa? Daqui a pouquinho a gente vai conversar aqui com os doutores, fazer um rápido intervalo e a gente volta já.
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0: Consultório de hoje falando sobre o risco de você respirar pela boca e não pelo nariz. Muita gente é respirador bucal e não sabe por quê. E também não sabe como tratar. A gente está conversando aqui com o médico otorrinolaringologista, doutor Eduardo Ferreira de Mendonça, também com o médico otorrinolaringologista, doutor Silvio Caldas. Tem ouvintes conosco. Um deles é o seu Evanir, que mandou um áudio para a gente. Vamos ouvir.
3: Barreto, boa tarde. Seja bem-vindo às férias. Espero que tenha aproveitado. E boa tarde aos doutores aí. É, quando eu fico gripada, que atualmente eu estou, eu respiro pela boca praticamente 3 dias, assim, né? Durante a gripe. Depois eu melhoro. É horrível, é terrível. Eu queria saber se isso pode ser sinusite, adenoide. Muito obrigado. Me chamo Evani, moro no Bogi.
0: Obrigada também, seu Evani. Doutor Eduardo, ele já está aí, né? É bastante congestionado. Fala que respira pela boca durante a gripe, que isso demora uns 10 dias. E pergunta assim, ah, pode ser sinusite? Eu acho que ele está tendo isso com frequência.
1: Pelo áudio dele, já dá para ver que ele está bem ruim agora. Né? O nariz dele realmente não está bom. Está aparecendo, veja, até pela época do ano, parece muito um resfriado. E, como ele disse, dura até 15 dias, que é o prazo de um resfriado. Mas se isso começa a se repetir muito, merece uma investigação. Pode ser uma sinusite? Pode, mas merece. A gente precisaria fazer alguns exames, alguma investigação, inclusive exame físico dele, para tentar chegar na causa. Quanto a adenoide, como o Silvio já explicou no começo aqui, adenoide até os 12, 13, 15, 14 anos da gente. Pela idade dele, acho pouco provável que seja adenoide. Mas merece uma investigação, sim, porque está se tornando, pelo que a gente entendeu, pelo que eu disse, apesar de passar, tá, sempre volta, passa e volta. Então, merece sim uma investigação que tem solução, procurar o colega otorrino para investigar com calma, fazer o exame necessário, chegar no diagnóstico e iniciar o tratamento.
0: Sinusites, assim, de repetição, são fatores de risco, assim, para problemas sérios no nariz?
1: É, hoje em dia.

0: Veja, a sinusite no passado gerou muitos problemas graves, as complicações da rinossinusite, tanto para a órbita quanto para o cérebro. Hoje, graças, depois do advento da era dos antibióticos, realmente, ainda bem que assim, acontece, mas com uma frequência hoje muito menor do que no passado, mas merece sempre todo o respeito.
1: Vamos ouvir também José Ricardo, ele mandou um áudio para a gente.
2: Boa tarde, Anne. Boa tarde, doutores. Tudo bem? Meu nome é José Ricardo. Olha, eu ronco muito durante a noite, segundo as pessoas que eu não escuto, né? Mas as pessoas escutam. Eu ronco muito. E eu sei que eu respiro muito pela boca, porque minha boca fica ressecada. Às vezes eu me acordo de noite para ir no sanitário e a boca está ressecada. Eu preciso tomar um pouquinho de água para poder melhorar. E também eu observo no meu nariz que tem uma carnezinha crescida lá dentro. Então eu gostaria de saber. Eu usava muito descongestionante nasal, mas depois eu vi que faz mal ao coração. Como eu tenho 63 anos, aí eu deixei de usar. E eu uso soro. Eu boto soro lá no aplicador e aplico sempre soro no nariz. Não sei se vai fazer mal no futuro. Mas eu gostaria de saber se tem tratamento pelo SUS e como eu devo fazer.
1: Tá certo, seu José Ricardo, que fala aí que ronca, que acorda com a boca seca, que já percebeu, doutor Silvio Caldas, uma carne crescida dentro do nariz. Vamos por partes, né? Ele até diz assim: eu usava muito descongestionante nasal, mas parei. É realmente ruim ficar usando esses descongestionantes?
3: É muito ruim. Eu queria, antes de mais nada, Anne, perguntar: vocês estão me escutando bem?
1: Sim, muito bem.
3: Porque o meu fone de ouvido acabou a bateria, então eu estava querendo saber se estava.
1: Mas está
3: Mas
1: ótimo.
3: vamos lá. Vamos lá. Seu José Ricardo, veja, fez muito bem em parar de usar o descongestionante nasal. Descongestionante tópico, eu estou imaginando que ele esteja fazendo, né? O remedinho que você aplica no nariz para desentupir. Esses remédios, eles são excelentes, eles são muito eficazes para você tratar um problema agudo, quer dizer, aquele problema, aquele paciente que nunca tem nariz entupido e que, eventualmente, pegou um resfriado, qualquer coisa dessa, e ficou com o nariz entupido, pode usar aquele remedinho aí durante 2, 3 dias para aliviar, esperar que o resfriado passe, que vai melhorar. Mas quando o indivíduo tem uma rinite crônica, né, que está o tempo todo, diariamente, com o nariz obstruído, se ele for utilizar esse tipo de remédio para controlar essa rinite, significa dizer que ele vai ficar usando diariamente, de forma permanente, esse descongestionante. E aí você foi muito bem, aconselhado, porque o descongestionante ele pode, de fato, causar problemas cardiovasculares, mas não só isso. Ele termina no longo prazo piorando a obstrução nasal. Ele começa a causar um problema que a gente chama de rinite medicamentosa. Então, o nariz, no longo prazo, ele fica obstruído com mais frequência. Isso faz com que o sujeito tenha necessidade de usar cada vez mais, né, uma dose, uma repetição cada vez maior daquele descongestionante. E isso termina realmente não só piorando a obstrução nasal dele, mas causando complicações. Essa carnezinha crescida no seu nariz, que o senhor nota, provavelmente são os cornetos nasais. É uma carnezinha que todo mundo tem, como eu falei no começo, mas que naqueles pacientes que têm rinite crônica, ou mesmo na rinite aguda, né, num resfriado, às vezes elas crescem tanto que você pode observar ela, olhar no espelho e observar aquela carnezinha crescida. E é justamente isso que entope o nariz da gente nesses casos. Agora, é preciso realmente que isso seja avaliado, que seja examinado, porque às vezes essa carnezinha pode ser outro tipo de problema. Pode ser uma tumoração, pode ser um pólipo que esteja crescendo. O pólipo é uma espécie de tumor benigno que cresce, é inflamatório, é de origem inflamatória, e que é muito comum em certos tipos de sinusite, que produz esses pólipos que vão tomando conta, né, da cavidade nasal, obstruem muito o nariz e às vezes também aparece aí na entrada do nariz. Então, não tem dúvida que o senhor precisa ser avaliado e respondendo, existe realmente, faz muito bem em lavar o nariz com soro. A lavagem do nariz com soro é uma medida bastante interessante, mas não é assim, vamos dizer, a única medida que deve ser tomada. É preciso que o senhor seja avaliado e o senhor pode ser tratado no SUS sem nenhum problema. Existem diversos serviços de otorrinolaringologia do SUS no nosso estado e mesmo algumas UPAs especialidade, também dispõe de especialista nesse sentido, mas mesmo que você não seja, mesmo que o médico não seja um especialista, um clínico geral, um alergologista, pode tratar desses problemas pelo SUS sem nenhuma dificuldade.
1: Bem, agora falando um pouco sobre esse tratamento, doutor Eduardo também queria lhe ouvir, né? Ele diz que tem essa carnezinha crescida, doutor Silvio, acredita que seja ali os cornetos, né? Até porque tem aí essa questão da rinite e tudo mais. Como é que se trata? Por exemplo, usar soro é legal, mas vai ser com medicamento? Vai ter que ir para a cirurgia quando esse corneto está muito grande, quando essa rinite está muito frequente?
0: Normalmente, assim, o tratamento inicialmente, na maioria das vezes, é clínico, quando dá corneto, né? Aceitando que a causa da obstrução nasal dele sejam os cornetos grandes, hipertróficos, no primeiro momento o tratamento vai com clínico, a lavagem nasal, como o Silvio já falou, muito boa, muito pertinente. Tem as outras medicações que a gente usa, os corticoides tópicos nasais, que a gente usa com bastante segurança, e esse pode ser usado durante um bom tempo, diferentemente das outras gotinhas que o Silvio já explicou do uso agudo, associado normalmente, se há um componente alérgico também nessas sinusites, a gente trata a questão ambiental também, e havendo resposta, e uma boa parte dos pacientes respondem bem a essas medicações tópicas nasais, a gente consegue resolver o problema só por aí. Se depois de tratado, pelo menos 60 dias, com essas medicações tópicas, essas orientações, esses cuidados, ainda assim o paciente não melhorar, não apresentar melhora significativa da obstrução, sim, aí a cirurgia, tem várias cirurgias para o nariz, a gente pode, então, sim, propor ao paciente, que tem trazido resultados bem interessantes.
1: Tá certo. Tem gente aqui, vocês falaram de medicação, tem gente que não se identificou, mas assim, Ana, eu gostaria que os médicos falassem um pouco mais de uma determinada medicação, que é a budesonida, que é um corticoide nasal, né? E aí a pergunta é, sim, o seu uso crônico no tratamento da rinite, dentro de outras patologias, pode prejudicar a imunidade? Doutor Eduardo.
0: Olha, esses corticoides tópicos nasais, né, quando a gente fala de corticoide, as pessoas se assustam bastante. Eu vi falar corticoide, já bate aquele alerta vermelho do uso crônico de corticoide, os efeitos colaterais que poderiam advir. Mas o corticoide tópico nasal, diferentemente do corticoide oral e do corticoide injetável, quando ele foi desenvolvido...
1: A gente acabou...
0: A proposta foi que o efeito dele fosse tópico, ou seja, pouca absorção sistêmica. E há alguns anos fizeram essa... Do ponto de vista sistêmico, são medicações bastante seguras, dá para a gente usar com 60, 90 dias com segurança. Algumas restrições para pacientes com glaucoma, que a gente tem que tomar um pouco mais de cuidado, esses pacientes portadores de glaucoma, mas que quando a gente conversa com os colegas oftalmologistas, normalmente a gente conversa com eles, vão fazendo monitorando a pressão intraocular, dá para usar também. Então é uma medicação que dá para usar com bastante segurança realmente, e repercussões sistêmicas pequenas realmente.
1: Certo, respondendo aqui para o nosso ouvinte. Agora, doutor Silvio, desvio de septo. Estamos lhe ouvindo, doutor Eduardo? Tranquilo. Doutor Silvio, tem uma pergunta aqui sobre desvio de septo. A pessoa também não se identificou, mas assim, fiz uma cirurgia de desvio de septo em 2015.
0: Eu acho que travou a imagem, mas tudo bem.
1: Mas estamos ouvindo, estamos lhe ouvindo. Fiz uma cirurgia de desvio de septo em 2015, e aí essa pessoa que não se identificou disse assim, pode ser que eu precise fazer novamente essa mesma cirurgia, desvio de septo, doutor Silvio. Pode ser que tenha que fazer de novo uma cirurgia?
3: Olha, o desvio em si, normalmente não. Se a cirurgia é feita corretamente e numa idade ideal, normalmente esse desvio não volta. O que acontece, às vezes, é que você operando muito cedo, com o nariz ainda em crescimento, né, o organismo ainda em crescimento, aí sim, em alguns casos, o desvio pode voltar. Sobre o desvio de septo, olha, não é comum que o desvio de septo seja o maior problema obstrutivo. Normalmente, o que entope mais o nariz é o que a gente já falou, que são os cornetos nasais ou as conchas nasais. Isso é o que mais entope o nariz. O desvio, para entupir mesmo, ele precisa ser muito acentuado. Isso não é muito comum. Mas é muito comum que a gente, durante a cirurgia dos cornetos, a gente precise também atuar no septo, mesmo que o desvio não seja muito grande, uhum. até para que você ganhe espaço, né, para poder fazer adequadamente o procedimento. Então, essas cirurgias normalmente são feitas juntas, desvio de septo e a cirurgia dos cornetos, que é a chamada turbinectomia. Agora, os cornetos, aí sim, eles podem voltar a crescer. Porque a gente, na cirurgia do corneto, a gente não deve remover inteiramente aquela carnosidade, porque aquilo tem uma função, como o Eduardo já bem disse no começo, principalmente na função de filtração do ar. Então, a gente não pode tirar o corneto inteiramente. Então, a gente reduz o tamanho do corneto. Mas se a pessoa é alérgica, se a pessoa tem um estímulo, né, antigênico ali permanentemente atuando no nariz, aquele resto de corneto pode voltar a crescer. Então, normalmente, quando a pessoa faz uma cirurgia para desobstruir o nariz e o problema depois volta, normalmente o que voltou foi o corneto. Uhum. Felizmente, isso não é a maioria dos casos. Vamos dizer que aí em torno de 20% dos casos, 10% a 20% dos casos, depois de uma cirurgia dessa, precise operar de novo adiante ou entupa o nariz de novo adiante. Em 80%, 90% dos casos, depois que você faz a cirurgia, o paciente fica bem definitivamente.
1: E já que o senhor falou de idade, assim, na questão do desvio de septo, qual seria a idade ideal, então, para se operar um desvio de septo ou até mesmo o do corneto nasal, quando ele está muito grande?
3: Pronto. Quanto mais velho o paciente é, menor a chance de haver uma recidiva aí dos cornetos. Certo? Não existe uma idade limite para isso, uhum. porque também isso depende muito da repercussão clínica que aquilo esteja trazendo para o paciente. Eu, por exemplo, já fiz uma turbinectomia numa criança de 9 anos de idade, mesmo sabendo e a família sabendo que dentro de pouco tempo aquilo poderia voltar. Mas eu fiz isso por quê? Porque a criança simplesmente não conseguia dormir. Ela já estava há meses sem dormir, ela tinha que dormir sentada, não estou dizendo recostada, não. Ela tinha que dormir sentada numa cadeira, né, balançando, bambeando assim e tal, para não cair, porque ela não conseguia se deitar, porque ficava muito congestionada e aí justificou um procedimento desse. Então, não tem uma idade limite, uhum. mas a partir da idade adulta, a partir dos 18 anos, a chance que tem de você recidivar, dos cornetos voltarem, cai, né, bastante. Antes disso, a gente sempre conversa com o paciente e pondera, aí bota na balança, né, o que é que ele vai ganhar com o que é que ele, com a realidade que ele está vivendo.
1: O doutor Eduardo, uma cirurgia muito frequente nas crianças, pelo menos que a gente escuta muito, que eu queria também ouvir do senhor, é a tal da adenoide, né? A gente ouve muito os pais dizendo assim, não, meu filho pequenininho operou de adenoide. É realmente mais indicado, assim, no comecinho da vida?
0: Verdade, vai depender, como o Silvio falou, da repercussão que isso está trazendo para a qualidade de vida daquela criança. Uhum. Como o Silvio disse, essa criança tinha um corneto tão grande que ele precisou, como ele falou, não é comum de jeito nenhum a gente ter uma criança está fazendo turbinectomia, mas precisou. A adenoide vai pelo mesmo caminho. Se a criança está dormindo sentada, está tendo dificuldade no rendimento escolar, está tendo dificuldade no crescimento pondo-estatural, que como o Silvio já explicou também tão bem no começo, que durante o sono é liberado o hormônio do crescimento. Então, na verdade, eu digo muito para meus pacientes, a questão da idade é uma questão, assim, mais importante que a idade é quanto isso está repercutindo na qualidade de vida desse uhum. paciente. Uhum. Já operei crianças também, menos de um ano, eu acho, de adenoide, não é nem de longe comum, mas já operamos isso. Então, mais do que a idade, é quanto isso está atrapalhando a qualidade de vida, de sono, de crescimento, desenvolvimento escolar dessa criança. E aí a gente faz a indicação realmente e traz resultados, quando bem indicado, traz resultados realmente fantásticos.
1: Bem, tem outro ouvinte aqui conosco, que mandou áudio para a gente. Vamos escutar.
4: Boa tarde, Anne Barreto. Aqui é Didi de Belo Jardim, sou motorista. Eu tenho essa doença, um hábito de dormir e respirar pela boca. Aí, eu não sei as causas. Isso é de novinho.
1: Ele falou que não sabe as causas, né? Vocês trouxeram aqui diversas causas. Existe uma, a mais comum de todas, assim, seu Didi, vai ser difícil dizer a sua, mas existem muitas. Tem aquela que é campeã, doutor Silvio, e nos adultos, já que seu Didi aí é morador de Belo Jardim, é motorista, nos adultos.
3: Seu Didi, primeiro um abraço aí para Belo Jardim, espero que tão logo a duplicação da BR-232 passe por aí, porque o trânsito aí na sua cidade costuma ser bastante complicado aí na BR. Mas vamos lá. Veja, não tem a menor dúvida que a causa mais comum na idade do seu Didi é a rinite crônica, é a hipertrofia dos cornetos por rinite crônica. Em segundo lugar, eu diria o desvio de septo, a rinossinusite e tal. Mas ele diz que tem esse problema desde criança. Certamente, ele já tinha essa rinite desde criança, mas é possível que ele também tivesse adenoide, né, quando criança, mas hoje seguramente ele não tem mais, porque a adenoide, como a gente já disse, ela regride aí na adolescência. Então, provavelmente, quer dizer, respondendo a sua pergunta, Anne, a causa mais comum seria, sem dúvida alguma, a rinite crônica, a hipertrofia dos cornetos nasais por rinite crônica. E é possivelmente o que ele tem, mas evidentemente que a gente só pode fazer um diagnóstico disso examinando o paciente.
1: Seu Didi, então vá-se embora ver isso para o seu respirar melhor, porque você vai ter uma qualidade de vida muito maior. Tem outros ouvintes também aqui trazendo essa realidade, doutor Silvio e doutor Eduardo. Eu vou fazer o seguinte, vou forçar a fazer mais uma pausa, daqui a pouco a gente vai voltar com os doutores e quem quiser participar ainda dá tempo do consultório. O número é 99147-8520. Até já.
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1: Consultório do Rádio Livre hoje falando sobre as pessoas que não conseguem respirar pelo nariz por diversas causas e os riscos que isso traz também. A gente está conversando aqui com o doutor Eduardo Ferreira de Mendonça, também com o doutor Silvio Caldas, dois médicos otorrinolaringologistas. E o Robson, do Janga, mandou um áudio para a gente. Vamos ouvir.
6: Anne Barreto, boa tarde, por cá Robson do Janga. A minha pergunta é o seguinte, a minha esposa Gláucia, ela já está com, sobrepeso, está fazendo tratamento para fazer a cirurgia bariátrica. Só que dos dois anos para cá, três anos, eu percebi que ela tem roncado muito. Ela sempre teve esse problema de dificuldade de respirar pelo nariz. Será que está relacionado a esse ronco? Deve estar mais relacionado à obesidade ou essa dificuldade que ela já tinha, já traz há muito tempo, de respirar pelo nariz e veio desencadear agora? Minha dúvida é essa.
1: Tá certo, Robson, passar sua dúvida aqui para o doutor Silvio. Obesidade pode estar relacionada, doutor?
3: Olha, veja, não tem dúvida que a obesidade está relacionada com o ronco, com a apneia e tal, certo? É impossível a gente dizer, Robson, o que é que está influenciando mais no ronco da dona Gláucia, tá? E na apneia da dona Gláucia. A gente não sabe o quanto essa obstrução nasal está participando, né, desse problema. Normalmente, a obesidade, sobretudo a obesidade mórbida, ela costuma ser, vamos dizer, um fator mais importante na origem do ronco e da apneia do que a obstrução nasal, normalmente. Mas a obstrução nasal também tem o seu papel. Então, por exemplo, se ela resolver essa obstrução nasal com esse sobrepeso que ela tem, né, inclusive com programação já de cirurgia bariátrica, não será surpresa que o ronco não desapareça, mas pode melhorar, tá certo? Quanto isso vai melhorar, a gente não pode exatamente dizer ao certo.
1: Então, respondido aí para Robson, tem que esperar, eu acho, né, doutor? Acho que agora a orientação seria esperar, já que ela vai estar fazendo tratamento para bariátrica, para ver depois que perder peso como vai ficar, não é isso?
3: É, assim, ela já pode ir fazendo um tratamento clínico para essa obstrução nasal, paralelamente, não, né, não, não, nada impede, né? Mas para a gente pensar em termos de solução cirúrgica para a obstrução, não tem a menor dúvida que primeiro ela resolve a questão da obesidade.
1: Tá certo. Doutor Eduardo, falando sobre essas cirurgias, quando elas são indicadas, né? Seja ela para corneto, seja ela para desvio de septo, enfim, vocês até, o doutor Silvio até falou que normalmente desvio de septo faz junto com a hipertrofia dos cornetos, né? Que vocês já fazem ali aquela cirurgia. São cirurgias tranquilas ou tem muitos riscos para o paciente?
0: Olha, é que negócio, quando o paciente chega e diz que a cirurgia é simples, doutor, eu digo, olha, a primeira coisa não é simples porque é uma cirurgia, né? A primeira coisa, vamos lá, é uma cirurgia. Vai ser, normalmente, as nossas cirurgias são com anestesia geral, então demandam todo um preparo, um cuidado, mas são cirurgias que hoje em dia, com o treinamento que a gente tem, com o instrumental que a gente tem tido uma margem de segurança e de resolução muito alta, realmente. Agora, dizer que é tranquilo, que é simples, não gosto muito porque é uma cirurgia, então merece todo o respeito. Mas, sim, a gente tem tido, graças a Deus, com treinamento e com um instrumental que evoluiu muito nos últimos 20 anos, que a gente dispõe hoje para cirurgia de nariz, a taxa de sucesso realmente é bem alta.
1: Para quem nunca passou por isso, essas cirurgias precisam... tem muito corte no nariz, ou é tudo feito interno? Como é que está sendo feito hoje, doutor Eduardo?
0: Hoje em dia, da mesma forma que inventaram aqueles canos para fazer as cirurgias no abdômen, inventaram os canos parecidos que a gente usa dentro do nariz. Então, realmente, externamente, parece que a gente não fez nada no paciente. O paciente até estranho, mas por dentro a gente fez, cortou, deu ponto, cauterizou. Então, mas externamente, que é a tendência, né? Cirurgias minimamente invasivas e otorrino segue nesse caminho também, tendo cirurgias cada vez menos assim, invasivas, com resultados cada vez melhores, realmente.
1: Doutor Silvio, e a recuperação? Né? O que pode acontecer depois? Fez a cirurgia, deu tudo certo, mas nariz é uma área muito vascularizada, é uma área que a gente sabe, assim, muito delicada, né? A gente fala assim. Então, como é que é esse pós-cirúrgico no nariz?
3: Olha, o pós-cirúrgico costuma ser tranquilo. Sim, tranquilo em que sentido? Em primeiro lugar, o paciente vai embora para casa, seja no mesmo dia, em alguns casos, seja no dia seguinte, tá? Então, em primeiro lugar, isso. Segundo lugar, não dói. É uma cirurgia que o pós-operatório é indolor, a não ser em alguns casos muito pouco comuns, em que o paciente pode, depois de uma cirurgia dessa, né, por conta do trauma, da invasividade e tal, desenvolver uma crise de sinusite, vamos dizer. Às vezes acontece. E aí fica com dor de cabeça. Mas o normal é que o pós-operatório seja indolor, tá certo? O que chateia um pouquinho no pós-operatório é que, como a gente não pode dar ponto em todas as estruturas lá dentro do nariz, o nariz fica ferido lá por dentro. E essa ferida fica minando um sanguezinho. A gente cauteriza esses pontos de sangramento, mas ainda assim, como o nariz, você lembrou muito bem, Anne, ele é muito vascularizado, então sempre fica uma babaçãozinha, que a gente chama, né? Sanguinolenta, que pode ficar escorrendo aqui pela frente,

0: você tem uma certa congestão, né? Você tem um edema interno, externamente, como o Eduardo disse, não aparece nada, mas lá dentro você tem um certo grau de edema, um certo grau de congestão, e você tem esse acúmulo de coágulos que vai obstruindo o nariz. E é por isso é importante que no pós-operatório você veja esse paciente com uma certa frequência, uma ou duas vezes por semana até aquilo cicatrizar, que é em torno de um mês mais ou menos, certo? Então, durante esse período, você aspira coágulos, você remove crostas e tal, para ir aliviando o paciente. Mas, do ponto de vista do que o paciente sempre conviveu, né, que ele sempre teve a obstrução nasal, isso termina não sendo para ele um desconforto muito grande, tá certo? Então, a única coisa que incomoda é esse sanguezinho que às vezes, que normalmente pode ficar, né, escorrendo. E essa congestão no pós-operatório aí nos primeiros dias, mas logo depois de uma semana você já percebe uma grande melhora.
1: Nesse tempo aí de um mês que o senhor falou, né, vamos dizer assim, um tempo maior de observação, de atenção, é possível que esse paciente tenha alguma complicação, não sei, não se cuide direitinho no pós e tenha que voltar para o bloco cirúrgico?
0: Pode. A complicação temida nessa cirurgia, que felizmente não é comum, é rara, é de sangramento pós-operatório. Então, esse sanguezinho besta que fica saindo é normal. Mas, às vezes, de repente, o paciente começa a sangrar de forma viva mesmo, de pingar, de torneirinha mesmo, de sangue arterial. Nesses casos, o paciente, às vezes, precisa voltar. Ele sempre precisa voltar no hospital, seja para fazer um tamponamento, qualquer outra coisa, e muito frequentemente voltar para a sala de cirurgia para cauterizar algum ponto que abriu, algum ponto que rompeu, algum vaso que rompeu e tal. São sangramentos que a gente normalmente resolve de maneira fácil, né? Mas precisa internar e precisa colocar sob anestesia geral.
1: Doutor Eduardo, isso acontece por quê? Assim, tem algo que o paciente faça, assim, de errado nesse pós-operatório, ou é da pessoa mesmo?
2: Veja, aí o pós-operatório a gente faz algumas restrições, quanto à questão da atividade física, mais intensas. Aí pode acontecer, talvez um esforço físico maior do paciente, mas às vezes, mesmo sem esforço, esses coágulos, como o Silvio falou, que se formam, que a gente chama de crosta, às vezes, quando uma crosta dessa solta, arrebenta o vaso por baixo e acontece, às vezes, 15 dias, às vezes, 20 dias depois da cirurgia, o paciente liga, que está sangrando, volta para o hospital, a gente bota na sala, quando vê, normalmente vem do corneto esse sangramento, novamente o corneto aí, novamente sangramentos maiores vem do corneto e a gente precisa intervir de novo para fazer o controle desse sangramento.
1: Bem, mas depois
2: Pode
1: que isso
2: acontecer
1: passa.
2: espontaneamente ou o paciente ter feito algum esforço a mais.
1: Mas depois que isso passa, aí é vida normal e melhor porque está respirando pelo nariz.
2: Sim, depois que cicatrizou, a cirurgia é feita para devolver qualidade de vida ao paciente. Então, cicatrizou, terminou o pós-operatório, é vida normal, devolvendo qualidade de vida para ele.
1: O doutor Silvio, se a pessoa foi acostumada a vida inteira a respirar pela boca, aí agora ela está conseguindo respirar pelo nariz. Ela pode ficar assim, por exemplo, no automático de respirar pela boca e precisar de uma ajuda, não sei, de uma fisioterapia, não sei, para poder aprender a respirar pelo nariz?
0: Pode acontecer, viu, Anne? Não é comum, não. Não é comum, não. A pessoa se adapta rapidamente e passa a respirar bem pelo nariz. Mas raramente você pode precisar. Raramente você pode ter. E sobretudo, assim, quando você tem um problema que apareceu na infância e que você demorou muito tempo para resolver, então você já tem alterações de desenvolvimento da arcada dentária, você tem de crânio facial, você tem alterações musculares, de hipotonia muscular na região, e às vezes você precisa reabilitar isso. Normalmente, quem faz esse trabalho são os fonoaudiólogos, tá certo? Mas também junto com os odontólogos. O dentista aí, às vezes, é muito importante para corrigir a parte óssea, né? O mau desenvolvimento ósseo aí, crânio-facial. Então, às vezes, você precisa atuar nesse sentido. Mas a respiração, o hábito de voltar a respirar pelo nariz, não é automático, mas é quase que automático, sabe?
1: Então, para você que está nos ouvindo que não respira pelo nariz, investigue isso. Não ache que isso é normal e que é para você, porque tem alguém na sua família que é assim, porque você pode ter muitos.

0: outros problemas. A gente está chegando ao fim do consultório, mas tem uma pergunta que não é sobre a questão do nariz, mas vou passar aqui para o doutor Eduardo, que é uma pergunta do Berg. Ele disse que a esposa está tendo muita tontura e foi numa emergência e disseram que era uma questão dos cristais e que ela precisava procurar um otorrino, doutor Eduardo. Ela está com medo, não sabe qual é o tratamento para cristais. E aí ele pediu aí para poder lhe perguntar, porque os cristais estão desalinhados. Foi assim que ele colocou.
1: Isso aí é uma causa, talvez seja a causa mais comum de tontura que a gente tem, que a gente chama VPPB. Isso são os cristais na orelha interna da gente, que na orelha interna da gente a gente tem uns canais, que são o labirinto, e os cristais que deveriam ficar numa posição. Por N motivos, e a gente nem sempre consegue identificar a causa, porque é que esse cristal sai do lugar, mas a gente consegue diagnosticar o sintoma que ele causa. E aí, justamente, o tratamento definitivo, fazer as manobras para colocar esses cristais no lugar de volta, e fazendo isso, a vida volta ao normal.
0: Então, tá aí, Berg, para você dizer a sua esposa, né, que estava preocupada, tem o tratamento, são essas manobras que o doutor Eduardo trouxe para a gente. Está chegando ao fim o consultório, doutor Eduardo Ferreira de Mendonça, médico otorrinolaringologista, que esteve com a gente aqui nesse consultório. Muito obrigada por estar com a gente, trazendo essas informações para ajudar as pessoas a respirarem melhor, doutor Eduardo. E se quiser, pode deixar aqui um contato também para os nossos ouvintes.
1: Eu que agradeço a oportunidade de ter esclarecido os nossos espectadores e ter tido essa bela conversa com meu grande amigo, eu diria até um ídolo meu, que até porque foi meu professor na época da faculdade, enfim. Ótimo conversar com o Silvio, sempre gosto, aprendo muito com ele, toda vez que a gente se encontra é de muito aprendizado, então foi ótimo hoje. E a gente está atendendo aqui no Hospital Santa Luzia, aqui em Casa Forte, é o serviço da gente, que é o SLO, Santa Luzia Otorrino. Fica aí, quem quiser assistência, nós estamos aqui para dar total ajuda. E mais uma vez, obrigado pelo convite.
0: A gente que agradece. Seja sempre muito bem-vindo, doutor Eduardo Ferreira de Mendonça, e também doutor Silvio Caldas, médico otorrinolaringologista, que esteve com a gente hoje mais uma vez. Muito obrigada mais uma vez, doutor Silvio, por estar com a gente. Deixo também um contato aqui para os nossos ouvintes.
2: Eu que agradeço, Anne, mais uma vez, foi um prazer muito grande estar aqui com o meu grande amigo Eduardo. Nós estamos aqui no Hospital Português, no Real Instituto de Otorrino e Fono, onde podemos, obviamente, orientar e ajudar quem precisar, mas também no SUS estamos lá no Hospital das Clínicas, onde eu sou professor e atendo também lá no ambulatório. Será um grande prazer.
0: E muito obrigada mais uma vez por esse tempinho na agenda de vocês. Sei que é corrida, mas obrigada pela atenção aqui com os nossos ouvintes. Sejam sempre bem-vindos. Obrigada também aos ouvintes que participaram com a gente do consultório do Rádio Livre. A produção foi de Gabriela Bento, trabalhos técnicos de Big Alves, Edilson Lima e João Alves. A coordenação de jornalismo é de Vitor Tavares.
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4: Agora são 5:01 no Recife.
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4: Fala, gente boa brasileira. Há situações que exigem tempo, paciência e, acima de tudo, fé. Mas uma coisa é certa: faça a sua parte e creia. Não espere que tudo aconteça sozinho. Levante-se. Tente mais uma vez, trabalhe, lute pelos seus sonhos, faça o bem e mantenha o coração firme, mesmo quando os resultados demorarem a aparecer. Deus conhece os caminhos de todos nós. os caminhos que nós ainda não conseguimos enxergar. Muitas vezes, aquilo que parece um atraso pode ser preparação. Aquilo que parece uma porta fechada pode ser proteção. E aquilo que hoje causa preocupação pode amanhã transformar-se em aprendizado e vitória. Por isso, não desista só porque ainda não aconteceu. Continue fazendo a sua parte e entregue para Deus aquilo que você não pode controlar. Creia que dias melhores podem chegar. Creia na força que existe dentro de você. Creia com fé. Creia mesmo para valer, meu amigo. Coragem e perseverança. Cada pequeno passo pode aproximar você de uma grande conquista. E siga em frente, porque quem caminha com fé nunca caminha sozinho. E muito bom dia.
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4: Acorda, olha aí, hoje é terça-feira. Valeu, dia 11 de agosto de 2026. Já se passaram 223 dias do ano, faltando 142 para o ano acabar. Hoje é Dia Internacional da Logosofia. E no Brasil é Dia do Advogado. Aí, doutor, Dia do Estudante, Dia do Garçom. Aí, Dia do Pendura, que negócio chato. Paga, rapaz. E Dia da Televisão. Santa do dia é Santa Clara de Assis, com trabalhos técnicos de Avanildo Cerqueira.
6: Bom dia!
4: Aí, Cerqueira, e produção de Cristiano Bassan, em rede, pela Rádio Jornal Recife, Limoeiro, Caruaru, Garanhuns, Pesqueira e Petrolina. Estamos começando mais um programa, A Voz do Povo.
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4: Quenta, dia do garçom. Garçom, a saudade de Reginaldo Rossi.

0: Acorda Recife, acorda Pernambuco, acorda Brasil. Não deixa deitar no chão, meu amigo. Cuidado. É gostoso, é. É gostoso você que está aniversariando hoje, mas não deixa cair no chão. Vai com moderação. Fala com o garçom, fala com o garçom. Hoje é o dia dele. Você ouviu aí, Reginaldo Rossi, a saudade dele, cantando para todos os garçons. Parabéns, parabéns. E hoje também, dia do advogado. Grandes advogados de Pernambuco para o mundo. Pernambuco para o mundo, com a advocacia. E grandes advogados aí, sempre orientando você aqui na nossa programação. Obrigado, doutor.
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0: Vem fazer parte desse cordão, você, estudante. Bom dia, estudante. Que Deus ilumine você. Consiga os seus objetivos.
2: Eu quero entrar.
0: Você do Recife, Grande Recife, Rádio Jornal Recife, 90.3 FM.
2: Batutas de São José.
0: Sabe lá o que é? Sabe lá o que é? Batutas de São José. Você, em todos os recantos, com nossa grande musicalidade aí, o ícone Claudio Germano cantando pra você. Em Caruaru também, 91.3 FM. Bom dia, Caruaru. Aí, Batatinha. Pedro Moura. Aí. Na feira, Feira da Moda. Um abraço para todos vocês aí, comerciantes de Caruaru, sempre acompanhando a Rádio Jornal.
1: Ai, meu bem, sem você não há carnaval.
0: Sem você, meu bem, em Garanhuns não tem carnaval, não tem forró, não tem festividade nenhuma. Sem o amor, nada se constrói. 107.5 FM. Sabe lá o que é isso? Aí você, meu bem, 99.5 FM. Aí é Limoeiro, Rádio Jornal Limoeiro. Todo mundo já na atividade física. Sabia que a atividade física é muito bom, é muito boa a atividade física até para a sua visão, viu? Pega a visão, pega a visão. Deixa rolar, com a graça, Pesqueira, 90.9 FM. Um abraço para todos vocês, obrigado pelo carinho da audiência. Aí vem Petrolina, 90.5 FM. Um abraço, às margens do Rio São Francisco, essa gente maravilhosa aí no sertão. Mas tem que cuidar, cuidar do nosso rio lindo. Com essa orla maravilhosa aí em Petrolina. Cuida, cuida.
2: Frevo bom de beira. Pode acabar o petróleo, pode acabar a vergonha, pode acabar tudo, enfim. Mas deixem o frevo pra mim.
0: Vamos cuidar, porque isso vale.

0: abraço sim para todos vocês, do Sertão ao Cais, do Cais ao Sertão, todas as demais regiões, Mata Norte, Sul, Agreste e Sertão. Um aperto de mão para você, caminhoneiro, saindo, chegando. Diga comigo, Jesus Cristo é meu patrão, São Cristóvão é meu gerente. Com esses dois do meu lado, faço feliz muita gente. Aí, caminhoneiro, parece que eu tô vendo você no somzão aí desse carro maravilhoso, desse bichão grande. Bota aí, garçom. Vai. Bota, garçom. Garçom, porque hoje é o dia. Aí você coloca aí com Reginaldo Rossi. Eu já coloquei pra você, mas você vai saindo, vai chegando, né? Então, vai aí. Agora, não buzina forte não, viu? Porque tem aí o sossego. Quando você mexe com o sossego, tem problema, viu? Tem problema aí com a justiça. Então, vai devagar. Bom dia pra todos vocês. Aí na zona da Mata Norte, Sul, Agreste e Sertão. Vai, engraçado. Vamos. Um abraço pra você, moça, pra você, moço. Pra você, rapaziada. Pra você da boa idade. Vovô, vovó, bom dia.
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0: Temos grandes, melhores sanfoneiros do Brasil.

0: E se tens o que guardar, guarda o teu coração, porque dele provém fontes de energia. Vale um abraço, sim. E tem um tempo para você conferir.
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0: Será que vai chover? Será? Será? A pista em alguns recantos aí está escorregadia. Tem um pouquinho d'água, né? Mas aí vai saber detalhes com Cristiano Bassan.
2: Vamos agora para a previsão do tempo hoje, conforme as informações da Agência Pernambucana de

0: E as mínimas 21. Nas zonas da Mata Norte e Sul, o céu é nublado a parcialmente nublado, com pancadas de chuva de forma isolada ao longo do dia, com intensidade fraca a moderada. A temperatura máxima na zona da Mata pode chegar aos 28 graus, enquanto as mínimas 19. No agreste do estado, o céu é parcialmente nublado, com chuva rápida de forma isolada ao longo do dia, com intensidade fraca a moderada. No agreste, a temperatura máxima pode chegar aos 30 graus e as mínimas 16. Já no sertão do São Francisco, do Pojaú e do Araripe, o tempo é parcialmente nublado, com chuva rápida de forma isolada ao longo do dia com intensidade fraca. A temperatura máxima no sertão pode chegar aos 33 graus, enquanto as mínimas 16. Por fim, na ilha de Fernando de Noronha, o tempo é parcialmente nublado, sem chuva em toda a região ao longo do dia. Em Noronha, a temperatura máxima é de 30 graus e a mínima 25. Previsão do tempo, Cristiano Bassan, Rádio Jornal, Rádio Notícia.
1: Pronto, você já está ligado aí no tempo, você ouviu as informações. Agora são 5h15.
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1: Jornal do Comércio, a diferença é enorme. Estados Unidos aceitam tratar de tarifaço contra o Brasil na OMC, Organização Mundial do Comércio. Olha, minha gente, Colômbia decreta calamidade nacional após terremoto. A pesquisa Quest revela onde começa o problema de Lula. Investimentos em saneamento crescem no país, com o Nordeste saltando para o marco de 5 bilhões de reais. E mais, Pernambuco registrou pelo menos 6 casos de estupro coletivo em 2026. Não pode, não pode. Destaques de capa da edição de hoje do seu Jornal do Comércio. Para saber, tem que ler o JC.
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1: Para você que está aniversariando hoje em todo o Brasil, você que é de agosto, hein? Você é de leão, leão. Olha aí, o que diz a astrologia para você? Emoções antigas podem vir à tona de forma mais intensa, pedindo reorganização interna. Também existe um chamado para desacelerar respostas e observar antes de agir. O momento favorece a introspecção estratégica em vez de uma exposição exagerada. Para você que é de agosto, 11 de agosto, para você que é de leão, parabéns para você. Olha, escuta só, quanta gente importante igualmente a você, de parabéns também. Tem Lisca. Lisca, treinador de futebol brasileiro. Aí, Tata Werneck, grande atriz e comediante brasileira. Deixa eu parabenizar também aí. Aqui é aniversário de casamento. Meu amigo, Rubens Mesquita, da Única Medicamentos e Venda Sertaneja. Aí foi o casamento, mais de 30 anos com a Eliane, Dona Eliane, bom dia. Felicidade, que sejam mais dobrado isso aí, hein? Um abraço para todos vocês. Um abraço. Agora são 5 horas e 18 minutos. 5 e 18.
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1: Para dizer para você o seguinte, você aí do sertão e o entorno também, né? Petrolina realiza Noite da Solidariedade. Não é isso, Edjane Almeida?
3: Falando da Noite da Solidariedade, a iniciativa é liderada por Dom Antônio Carlos Cruz Santos, integra as celebrações de Nossa Senhora Rainha dos Anjos e vai beneficiar famílias em situação de vulnerabilidade atendidas pela Cáritas Diocesana. A Noite da Solidariedade, promovida pela Diocese de Petrolina, acontece nesta quinta-feira, dia 13. É uma ação humanitária integrada à programação festiva do novenário de Nossa Senhora Rainha dos Anjos. A celebração acontecerá na Igreja Catedral da cidade e contará com o engajamento da comunidade para a arrecadação de gêneros alimentícios não perecíveis. Todo o material arrecadado durante a festividade será repassado à Cáritas Diocesana de Petrolina, instituição católica encarregada de destinar os mantimentos a famílias carentes e pessoas em estado de vulnerabilidade social em todo o território diocesano. Você pode colaborar doando alimentos não perecíveis como arroz, feijão, óleo, macarrão, leite em pó, farinha e açúcar. As doações devem ser entregues na Igreja Catedral de Petrolina. Nesta quinta-feira, dia 13,

0: 13 de agosto, durante a celebração da novena. Além da dimensão espiritual e das celebrações litúrgicas, a Igreja Católica reforça o seu compromisso social no enfrentamento à fome e à insegurança alimentar, utilizando as datas comemorativas para impulsionar projetos assistenciais e garantir a promoção da dignidade e esperança das comunidades assistidas. Elisiane Almeida, Rádio Jornal. Rádio Notícia.
1: E hora certa para você. Obrigado aí pelo carinho da audiência em Petrolina. E obrigado, Edjane Almeida, pelas informações. Agora são 5h20. Mas se você tem algum tipo de reclamação aí em Petrolina, aqui em Recife, Grande Recife, nas demais regiões, então você tem o WhatsApp da Rádio Jornal assim.
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1: E Nailton já está ligado. Vem comigo, Nailton Araújo.
3: Bom dia. A estrada de Santo Aleixo, Jaboatão Velho, seguindo para a Estrada da Luz, está aparecendo a lua, cheia de buraco, cheia de buraco. Não tem quem passe de carro, ocasionando trânsito e mais trânsito. Não tem quem aguente e ninguém resolve nada. Meu nome é Nailton Araújo, de Engenho Velho.
1: Mas rapaz, será possível um negócio desse? Todo dia aqui é reclamação de buraqueira. Ninguém aguenta esse problema. Porque isso, além do prejuízo, pode causar um acidente com ferimentos e até com morte. Então vamos cuidar da nossa cidade, mas também você, né? Quando você ouvir alguma coisa com relação à buraqueira, você também pode denunciar, você pode ajudar. Agora, são 5 horas e 21 minutos, minha gente ainda percorrendo as notícias pelo Brasil e pelo mundo. Terremoto na Colômbia deixa 132 mortos e afeta ao menos 1.575 imóveis aí. Já temos aí informações para vocês das correntes, né? E de benefícios também, de ajuda e até de outros países como os Estados Unidos. Agora são 5 horas e 22 minutos. É a fé, meu amigo, é a fé que acorda você com muita esperança e informação aqui na Rádio Jornal. Tipo Garanhuns. Garanhuns realiza mais uma edição do Fórum da Segurança Alimentar. Não é isso, Ed Carlos?
4: Garanhuns recebe neste dia 13, das 8 da manhã a 1 hora da tarde, o segundo Fórum Municipal de Segurança Alimentar e Nutricional, promovido pelo Conselho Municipal de Segurança Alimentar e Nutricional Sustentável. O evento acontece na Câmara de Dirigentes Lojistas, CDL de Garanhuns. Na ocasião, será lançado o Plano Municipal de Segurança Alimentar, além de uma palestra magna sobre o tema, conduzida pelo Conselho Estadual de Segurança Alimentar e Nutricional de Pernambuco, CONSEAPE. Inscrições em conseas.com.br.

0: Também para todos aí de Marcos Freire, tá bom. Um abraço para você também. Deixa eu ver aqui o que é que tem aqui. Mais gente, é muita gente. É o Bené, Sargento Bené da Mostardinha também, mandando o seu abraço. O João Carlos de São Martim também, mandando o seu abraço para todos. E aí também o Severino. Ô Severino da Várzea, vem comigo, vem.
1: 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Tenho 59 anos, sou fã dessa rádio. Terra de Carpina, que eu morava lá. Moro aqui há 39 anos no bairro da Várzea. Meu nome é José Severino da Silva da Várzea. Tenho 39 anos. 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
0: E nota 10 também, porque você acompanha a gente, porque você dá essa audiência maravilhosa, não é isso? Iraí Silva, de Tabatinga, Camaragibe, um abraço para todos vocês aí. Agora, tem essa notícia aqui que você tem que se ligar, né? Cada vez mais, poluição sonora é crime ambiental com pena de reclusão de 1 a 4 anos. Já a perturbação do sossego é contravenção penal com pena de prisão de 15 dias a 3 meses. Então, meu amigo, se liga. Não perturba ninguém não, rapaz. Pronto, Cristiano Bassan.
2: O som faz parte do dia a dia das cidades, mas quando ultrapassa os limites da razoabilidade, pode se transformar em um problema que afeta a saúde, o meio ambiente e a convivência entre as pessoas. Música em volume elevado, escapamentos barulhentos, obras, eventos e estabelecimentos comerciais estão entre as principais fontes de reclamações. Além do incômodo, o excesso de ruído pode trazer consequências legais e prejudicar a qualidade da vida das pessoas. A engenheira ambiental e inspetora do Conselho Regional de Engenharia e Agronomia de Pernambuco, CREA-PE, Maiara Torres, explica como funciona a fiscalização e o que diz a legislação sobre o tema.
3: Existe a legislação federal, que a poluição sonora está prevista na Lei 9.605, de 98, ou seja, é uma legislação bem antiga, verdade, né? Então, mas cabe aos municípios restringir essa lei, tá? Existe no âmbito federal. E cada município ele é responsável por fazer o chamado mapa de ruído, que é fazer basicamente o zoneamento das cidades e dizer assim, nessa região aqui é residencial, então o limite de decibéis é essa, nessa região aqui ela é industrial, então o limite é esse, para poder ter um entendimento melhor e poder limitar e fiscalizar essas zonas.
2: Quem desrespeita as regras pode responder administrativa e até judicialmente. A legislação brasileira prevê mecanismos para coibir o excesso de barulho e a fiscalização envolve diferentes órgãos, de acordo com o tipo da ocorrência. Os danos provocados pelo barulho constante vão muito além da perturbação do sossego. Estudos apontam que a exposição contínua a ruídos intensos pode provocar estresse, alterações no sono, dificuldades de concentração e até problemas cardiovasculares. No primeiro semestre de 2026, a poluição sonora lidera o ranking de denúncias do Ministério Público de Pernambuco, como explica o promotor de justiça de meio ambiente da capital, Sérgio Souto.
4: Viver em sociedade é viver sob regras. A legislação traz limites e é preciso que elas sejam respeitadas, porque poluição sonora não é só um problema de audição, da perturbação, mas também tem consequências para a saúde das pessoas. Para vocês terem ideia, essa é a maior demanda que o Ministério Público na área ambiental recebe. Eu tenho dados aqui da ouvidoria, nós recebemos até junho 1.041 reclamações relativas ao meio ambiente. Dessas, 45,6% são referentes à poluição sonora.
2: No trânsito, atitudes simples também fazem diferença. O uso indevido da buzina, veículos com escapamentos irregulares e equipamentos de som em volume excessivo estão entre as situações que mais geram queixas nas áreas urbanas. Cristiano Bassan, Rádio Jornal, Rádio Notícia.
0: E você, meu amigo, você acredita em urnas eletrônicas? Está aqui, olha. É a opinião do CEO do Instituto Ideia, dizendo o seguinte: brasileiros não confio nas urnas eletrônicas. E você que está ouvindo a gente aí, confia? E essa outra informação aqui, que começaram os debates, né? Cinegrafista que agrediu jornalista em debate da Band se manifesta dizendo: eu me arrependo. Vamos devagar. E aqui ainda no WhatsApp da Rádio Jornal tem Rafael de Tracunhaém. muita chuva. Ele está dizendo aqui, ó,

0: na terra do artesanato de barro, Ventania. Olha aí, muita chuva. Um abraço para você, meu amigo, você que está aí ligado em Tracunhaém. Aí, Rafael e toda essa rapaziada. E tem mais gente aqui no WhatsApp da Rádio Jornal. Esse aqui denuncia, tá um sinal quebrado em Olinda. Vem comigo, vem.
1: Bom dia, Rádio Jornal, equipe competente. Eu queria reclamar de um sinal na Avenida da Fagundes Varela, em Olinda, que já faz mais de 3 dias que esse sinal está apagado. Esse sinal é o sinal mais importante da Fagundes Varela, que tem a saída dos ônibus que vêm de Rio Doce para Casa Caiada. Então é o sinal mais importante, é o mais movimentado daqui da Avenida Fagundes Varela. Por favor, vê se vocês pedem aí a ajuda de... para eles consertarem esse sinal imediatamente.
0: Ô meu amigo, você aí que tá querendo emagrecer, né? Isso é um cuidado que a gente devia ter desde cedo, né? Você não acorda para ir para a escola, né? Quando você chega na idade escolar, aí você começa com suas obrigações aí, né? Escolares, tem até atividade física na escola. Então, a partir daí, é que todos nós deveríamos nos cuidar dessa coisa da atividade física, então, de emagrecer, não é questão de emagrecer, é manter o peso certo. E por falar nisso, tá aqui, olha, o cuidado que você deve ter com as canetas emagrecedoras. Não compra sem orientação médica. Ou então, quando você achar mais barato, não, essa aqui é mais barata e tal, e não sabe o que pode ocasionar isso aí. Então, fica sabendo, fica atento a essa questão. Agora são 5:30. 5:30. Eita, quanta gente boa aqui. Para saber o seguinte, guardas municipais avançam no país até mais que o permitido por lei, como em cidade do sertão pernambucano, onde há um agente para grupo de 84 moradores. Não é isso, João Lubambo?
2: As guardas municipais ganharam cada vez mais espaço na segurança pública em Pernambuco. Um levantamento do Fórum Brasileiro de Segurança Pública mostra que o estado já conta com 6.111 guardas municipais distribuídos em 98 cidades. O número supera o efetivo da Polícia Civil, que atualmente tem 4.326 policiais em atividade. O estudo aponta que as guardas municipais vivem o maior processo de expansão desde a criação dessas corporações. Além do aumento no número de agentes, os guardas passaram a atuar com mais frequência em ações de segurança pública, ampliando suas atribuições. O professor e especialista em segurança pública, Armando Nascimento, explica este crescimento.
3: Durante muito tempo, quando se falava em segurança pública, atrelava essa segurança pública aos estados e, certamente, às polícias militares e civis. Contudo, a Constituição de 88, já preocupado com isto, permitiu aos municípios criarem suas guardas. E aí, isto é reforçado com o Estatuto das Guardas em 2014. Quando se chega em 2018 com o novo sistema de segurança, o SUSP, e as decisões, né, do Supremo Tribunal reconhecendo as guardas municipais como integrantes do sistema e reconhecendo também que essas guardas, elas podem atuar na segurança urbana, inclusive fazendo policiamento ostensivo, nós temos agora uma nova realidade na segurança pública. Portanto, não estamos simplesmente diante do crescimento de uma instituição, estamos diante da descentralização da política de segurança pública. O município passou a perceber que muitos problemas criminais acontecem dentro do seu território e exigem resposta local, integrada, tecnológica e preventiva.
2: Apesar do crescimento, o relatório chama atenção para irregularidades. 4 municípios pernambucanos mantêm efetivos acima do limite permitido pelo Estatuto Geral das Guardas Municipais. São eles Ipojuca, Solidão, Chechel e Tamandaré. O caso que chama mais atenção é o de Solidão, no sertão. Com pouco mais de 5 mil habitantes, a cidade poderia ter no máximo 21 guardas municipais, mas informou um efetivo de 63 agentes, o triplo do permitido pela legislação. Segundo o Fórum Brasileiro de Segurança Pública, hoje não existe um órgão nacional responsável por fiscalizar se os municípios cumprem esses limites legais. Em todo o país, 44 cidades possuem efetivos acima do teto previsto. O levantamento também destaca que o crescimento das guardas municipais acontece enquanto a Polícia Civil enfrenta dificuldades para recompor seus quadros. Em nível nacional, as guardas já ultrapassaram, em números de agentes, o efetivo das polícias civis. O tema ganha ainda mais relevância com a tramitação da PEC da Segurança Pública.

0: que propõe incluir essas corporações na Constituição Federal como polícias municipais. Para os pesquisadores, no entanto, qualquer ampliação das atribuições deve vir acompanhada de regras claras, fiscalização permanente, transparência e mecanismos de controle. Armando Nascimento aponta que o armamento é essencial para o efetivo.
1: O armamento é um instrumento de trabalho da Guarda Municipal. A Guarda Municipal, ela junto com a Polícia Militar, a Polícia Civil, fazem parte do Sistema Único de Segurança. Então, a Guarda ela não pode trabalhar sem arma, né? É o mesmo que um cirurgião não utilizar um bisturi. Agora, precisa ficar claro, a arma não reduz criminalidade sozinha. A arma já é estabelecida no Estatuto da Guarda. Agora, a gente precisa fazer a seguinte pergunta: qual guarda municipal queremos construir e qual problema de segurança queremos resolver? O município, utilizando a engenharia, o município é um baldrame, tudo começa no município. Não existe sistema de segurança sem um município forte. E esse município ele precisa operacionalizar, e essa operacionalização ela está muito atrelada à Guarda Civil Municipal.
0: No Recife, 25 agentes da Guarda Civil Municipal já estão armados após concluírem o curso de formação. Outros grupos aguardam a liberação do porte de arma pela Polícia Federal. A meta da Prefeitura é capacitar 250 guardas para o uso de armamento em serviço. João Lubambo, Rádio Jornal, Rádio Notícia.
2: E essa questão de musicalidade, o ritmo que você escuta aí, você considera uma tal música assim, tipo brega? Ou você simplesmente gosta do jeito que cantam, né? E do ritmo que faz sucesso ou não faz sucesso em todo o Brasil. Então, a Rafaela Santos. Rafaela Santos é pernambucana, você sabe, nova, 29 anos, está aí para se projetando cada vez mais. Agora, a intenção dela é sair do que chama futuro longe do brega. E quando se fala em brega, eu me lembro de Reginaldo Rossi, que dizia esse negócio de brega. Julio Iglesias, então ele é brega também. Ele dizia sempre, então, Julio Iglesias também é brega também, por conta do jeito que ele canta, né? Com aquele jeito dele, com sofrimento, etc e tal. Então, vamos acabar com esse negócio de brega, a música boa não é, não é isso? Pronto, e Rafaela Santos revelou que Deus existe, Deus vai me preparar, e ela já está desejando agora a música gospel. Música gospel, mas por enquanto ela não gravou. Mas ela tem sucessos para você assim.

0: Aí, você cantando com Rafaela Santos, ela que vive aí uma das fases mais movimentadas de sua carreira, entre shows, novos projetos, gravações e planos para um futuro. A cantora pernambucana também começa a olhar para uma questão que até pouco tempo atrás parecia distante: o dia em que poderá deixar o brega, como ela chama o brega, para se dedicar a outro caminho musical. Agora é com Jesus, é com Deus, ela diz. Deus vai me preparar. Então, ela está se preparando aí para a música gospel. E a hora certa, são 5h39. Ô, meu amigo, como é que está a sua situação? Você está adimplente ou inadimplente? Bom, com relação a adimplente, o Desenrola Adimplentes começa a operar nesta terça, viu? O programa permite renegociar até 15 mil em dívidas com juros menores. Não é isso, Daniela Longuinho?
1: O Desenrola Adimplentes começa a operar nesta terça-feira com novas regras para a participação dos bancos e da União. Agora, 30% dos valores das operações virão das próprias instituições financeiras, enquanto os 70% restantes serão bancados pelo governo. O programa permite renegociar até R$15 mil em dívidas sem garantia, com taxa máxima de 1,99% ao mês, bem abaixo da média atual do crédito pessoal, que gira em torno de 7% ao mês. Essa modalidade oferece crédito para trabalhadores informais que mantêm suas dívidas em dia. O pacote também inclui uma linha voltada para estudantes e ex-estudantes adimplentes do FIES, Fundo de Financiamento Estudantil, e medidas para trabalhadores com carteira assinada. A principal alteração permite que qualquer banco participante utilize recursos próprios combinados com até R$3 bilhões disponibilizados pela União. Antes, apenas Banco do Brasil e Caixa poderiam combinar recursos próprios com recursos públicos, o que gerou resistência das instituições. As regras para participar do Desenrola Adimplentes continuam as mesmas. Podem aderir ao programa clientes que tenham contratado crédito pessoal sem consignação em folha, incluindo empréstimos feitos para reunir outras dívidas. Além disso, é necessário ter quitado pelo menos 4 parcelas do contrato e possuir saldo devedor de até R$15 mil por instituição financeira. Outro requisito é estar com as prestações em dia ou, no máximo, com atraso de até 90 dias antes da publicação da medida provisória. Dívidas de crédito rural, financiamentos com garantia real, cartão de crédito nas modalidades parcelada e rotativa e débitos de cheque especial não estão incluídos no programa. Quem tiver mais de uma dívida enquadrada no Desenrola dentro do mesmo banco poderá renegociá-las. Os interessados devem procurar diretamente a instituição financeira onde contrataram o empréstimo para verificar as condições disponíveis e solicitar a renegociação.
0: Eita, paizão aqui, eu tenho certeza que ele chorou a saudade do papai dele, César Brasil. Tô falando de Pedro Luiz, do blog Papo de Peso no Futebol. Meu amigo, obrigado pelo carinho da audiência. Você que é da melhor qualidade, né? E você que tem as suas informações sempre precisas aí no blog Papo de Peso. Aí, Pedro Luiz, ouvindo a Rádio Jornal o tempo todo. Agora, ele está no blog. Você sabe muito bem que ele já conviveu conosco em grandes emissoras aí, passando as informações. Não é isso, meu amigo Pedro Luiz? Um abraço para você, escutando a Rádio Jornal e a sua família. Agora são 5h43.
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0: Jornal do Comércio, a diferença é enorme. Estados Unidos.

0: Unidos aceitam tratar de tarifaço contra o Brasil na OMC. Colômbia decreta calamidade nacional após terremoto. A pesquisa Quest revela onde começa o problema de Lula, viu? Investimentos em saneamento crescem no país, com o Nordeste saltando para o marco de 5 bilhões de reais e mais. Pernambuco registrou pelo menos 6 casos de estupro coletivo em 2026. Destaque de capa da edição de hoje do seu Jornal do Comércio. Para saber, tem que ler o JC.
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0: Em destaque, R$ 5,15 é o valor base de cálculo do Imposto sobre Circulação de Mercadorias e Serviços ICMS do litro do etanol hidratado em Pernambuco a partir do próximo domingo, viu? Olha, faltam 9 dias. Faltam 9 dias para terminar o prazo de solicitação nos cartórios ou no site do TSE, o voto em trânsito nas capitais e municípios com mais de 100 mil eleitores. Então se liga, começa amanhã também o agendamento por telefone do Alep Cuida, que oferece consultas oftalmológicas gratuitas e triagem de catarata para os dias 26 e 27 de agosto. Plano de requalificação da maior emergência da rede estadual de saúde, Hospital da Restauração, prevê novo prédio anexo e 12 elevadores. Tudo pronto. Tudo pronto para a abertura de mais uma edição da Expo Pretas no Rio Mar, Recife, no Pina, nesta quinta-feira, com novidades no mix de produtos de empreendedores negros. Pronto, tem mais para você. Redator de plantão, 6 horas.
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0: Acordando e motivando você para mais um belo dia, com fé, esperança, felicidade. Muito obrigado pelo carinho da audiência. Terminou a Voz do Povo, mas você continua na Rádio Jornal agora com Bola de Primeira.
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0: Pois é, torcedor empatou com o Botafogo na Paraíba, né? Mas tem tempo para treinar contra o Caxias. Outras informações com o Igor Moura.
5: Fala, amigo. Forte abraço para você e para todo mundo ligado aqui na Rádio Jornal. Uma segunda-feira de reapresentação no período da tarde para o elenco do Santa, com algumas caras novas no Arruda, depois do empate do último sábado em 2-2 diante do Botafogo da Paraíba. Jogaço no Almeidão, principalmente naquele segundo

0: tempo frenético. Aliás, o jogo foi positivo, né? O Santa deixou uma boa impressão no segundo tempo, porém, ainda repercute o despreparo e a forma como a torcida do Santa foi tratada ou destratada pela Polícia Militar da Paraíba no lado externo do estádio Almeidão em João Pessoa. Inclusive, o Santa protocolou um ofício solicitando a apuração dos órgãos competentes sobre os ocorridos do sábado. Esse documento foi protocolado ao Ministério Público da Paraíba, à Corregedoria da Polícia Militar da Paraíba, STJD, Federação Paraibana de Futebol e Federação Pernambucana de Futebol. Santa pede, inclusive, nesse documento, uma vistoria extraordinária do Almeidão e a interdição cautelar até que as deficiências do estádio e da área destinada à torcida visitante sejam verificadas e corrigidas. Portanto, Santa aí documentando essa solicitação, pedindo explicações e uma averiguação de tudo aquilo, todo aquele absurdo que a gente viu, spray de pimenta, bala de borracha, enfim, um despreparo total e um destratamento para a torcida do Santa no estádio Almeidão, tanto internamente como também externamente. Treinamento aconteceu à tarde dessa segunda-feira, o Santa já vendeu 6 mil ingressos para o jogo do sábado contra o Maranhão Atlético Clube na Arena de Pernambuco, partido que pode praticamente encaminhar o Santa virtualmente para o quadrangular de acesso à próxima fase, e a diretoria segue trabalhando, né? Segue buscando reforços para o técnico Christian de Souza, que já pôde estrear o Juninha no último sábado contra o Botafogo nos minutos finais, ganhou o volante Arilson, anunciado oficialmente que estava no Betim, ex-Vila Nova, Criciúma e Curitiba, experiente jogador de 32 anos, Cassiano, ponta do América de Natal, já na capital pernambucana, trabalhando com seus novos companheiros. Cassiano, que fez ao todo 7 gols nessa temporada com o Dragão Potiguar, ponta canhoto, e o Santos está contratando o atacante Alexandro. Começou como ponta, é natural inclusive de Petrolina, vem de várias edições de Série B disputadas com Brusque, com Tombense, com Botafogo de Ribeirão Preto, estava no futebol vietnamita. O atleta vai completar 31 anos na semana que vem, e o Alexandro é um atacante mais centralizado, porém de mobilidade, não é altão, grandalhão, não, é um atacante centro de campo, centroavante, porém, que se movimenta muito, se precisar, claro, também pode fazer a ponta esquerda, principalmente. A gente escuta aqui agora Christian de Souza falando sobre o time, se ele já vê o time com a sua cara depois do empate com o Botafogo e do ponto conquistado na Paraíba, se foi um ponto somado ou 2 perdidos na visão dele.
1: Cara, eu vou te dizer que isso aí não me importa, eu não tô aqui para ter a minha cara, eu tô aqui para prestar um serviço e fazer o grupo competitivo, buscar os resultados que a gente precisa. Volto a enfatizar, não estamos classificados, agora temos 2 jogos em casa e o nosso desafio vai ser melhorar o rendimento em casa para confirmar a nossa classificação.
2: Adversário que também está brigando, tem essa tradição.

0: Ah, podem ser aqui, saiu da pressão ou não saiu? Pronto, as informações com Leonardo Boris.
1: Bom dia para você, amigo, bom dia para você que está ligado no Bola de Primeira, treinamento hoje à tarde, Sport se preparando para o jogo contra o Londrina na sexta-feira, técnico Gilmar Dalpozo, que não conta com lateral direito Augusto Pucci. Claudinho deve começar o jogo, aliás, Claudinho que entrou muito bem na segunda etapa de partida contra o Vila Nova, em que o Sport no último sábado derrotou o time de Goiás e saiu de um jejum de 9 partidas. Só que agora o Sport com 32 pontos tem 5 jogos de invencibilidade, 4 empates e 1 vitória. O provável time do técnico Gilmar Dalpozo para sexta-feira: Thiago Couto, Claudinho, Marcelo Aju, Kaique Almeida e Felipinho, Zé Gabriel, William Oliveira, Diego Hernandes, Cleison Barleta e Perotti. Quem pode ficar à disposição do técnico do Sport é o meia contratado ao Ceará, Juan Alano, de 29 anos, que já rescindiu seu contrato com o Ceará e assinou um vínculo definitivo com o Sport até o fim de 2028. Técnico Gilmar Dalpozo fala sobre a vitória ainda contra o Vila Nova, e o que chama atenção nessa fala é o agradecimento ao grupo de jogadores que também comprou a ideia do treinador.
2: Foi uma vitória da organização, foi uma vitória da resiliência, do trabalho, e eu queria dedicar essa vitória para a torcida do Sport, e especialmente para a diretoria que sustentou o trabalho, um pedido dos atletas também, da continuidade, porque os atletas tiveram convicção que o trabalho está sendo bem realizado, que a gente está consolidando esse trabalho, e a partir desse momento a gente vai colher os frutos. Então, agradecer imensamente a diretoria, que acreditou muito no meu trabalho, no nosso trabalho, do departamento de futebol, do Ítalo, do Emerson, de todos, e principalmente dos atletas que fizeram esse movimento. É um movimento que eles entendiam que era importante, essa continuidade, e a gente conquistou essa vitória. Então, eu queria dedicar a todos, inclusive ao staff também, que o mês passado foi um mês muito difícil, o torcedor de esporte, mas com certeza foi para nós também. Mas dentro dessa oscilação, a gente sai mais fortalecido para a sequência da competição.
1: Aí a palavra do técnico Gilmar Dalpozo falando aqui no Bola de Primeira. Bom dia!
0: Rapaz, olha aqui, dobrada a felicidade dele, Rubens Mesquita, ouvinte da Rádio Jornal, o tempo todo, porque hoje é aniversário dele. Ele também ainda está festejando o aniversário de casamento, 32 anos, né? E agora, hoje, é pra ele, 55 anos. Eita, bicho bom! Pronto, voltamos depois dos comerciais.
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1: Pois é, empatou, né? Podia ter vencido, né? Outras informações com o Aldinei Alves.
2: Muito bom dia para você e para todo mundo que está nos acompanhando aqui na Rádio Jornal. O Náutico segue o trabalho de preparação para enfrentar a Ponte Preta. Na próxima sexta-feira, em Campinas, no estádio

0: Moisés Lucarelli, o Timbu enfrenta a Ponte, que é a lanterna, a última colocada na tabela de classificação da Série B. A Ponte Preta tem 9 pontos ganhos em 21 jogos disputados. A campanha da Ponte é de apenas 2 vitórias, 3 empates e 16 derrotas. Os alvirrubros vão ter esse compromisso para tentar se afastar ainda mais da zona de rebaixamento. Hoje, o Náutico tem 26 pontos, está a 6 pontos do 17º colocado, que é o Londrina, mas o Náutico tem uma desvantagem maior para o G6 do que uma vantagem para o Z4. O Novo Horizontino, 6º colocado, tem 33 pontos. Então o Náutico está a 7 pontos do G6 e a 6 pontos do Z4. A ideia, logicamente, para os alvirrubros é voltar a conquistar resultados positivos e voltar a olhar para a parte de cima na tabela de classificação. O atacante Cauã Maranhão falou sobre o próximo compromisso.
1: Cada jogo na Série B é uma Copa do Mundo. A gente tem que entrar, o Náutico, quando entra em campo, é para ganhar. A gente sabe que tem um jogo dificílimo agora contra a Ponte Preta, né? Que o pessoal vê e fala, mas a Ponte Preta é o lanterna, mas lá os caras estão numa crise tremenda. Então, é nesses jogos que eles buscam forças de onde não tem. Então, a gente tem que ir lá, a gente sabe que a gente tem que ir lá, a gente tem totais condições de buscar os 3 pontos. É isso que a gente vai fazer. E vamos trabalhar forte na semana e vamos ver o que os professores têm, né, para poder botar a melhor escalação e sair de lá com a vitória.
0: E Cauã Maranhão também falou sobre uma referência especial dentro do Náutico. Para ele, Cuque é o principal responsável por ajudar a aprimorar a qualidade das finalizações.
1: O meu retrospecto em 2026 está sendo... O meu desempenho está sendo muito positivo. E eu tive um professor em 2022 que ele pega muito, até hoje, ontem ele estava no estádio, inclusive, pegou muito no meu pé, que é o Cook. Eu digo a todo mundo que eu aprimorei minha finalização com o Cook, porque em 2022, quando acabava o treino, ele pegava ali 4, 5 bolinhas, vamos ali finalizar. E aí de alguém virar o pé na frente do goleiro com ele, que ele falava muito, vai me escutar, vai sonhar comigo. Porque ele fala que o jogador, o atacante na frente do gol tem que ter frieza. E graças a Deus eu tô conseguindo ter essa frieza aí e vou tentar entregar o meu melhor futebol. Vou tentar entregar gols, que é o que eu sei fazer. E quero dar muitas alegrias ainda à torcida alvirrubra.
0: Muito bem, palavras de Cauã Maranhão, atacante do Náutico, são os destaques do Timbu aqui no Bola de Primeira.
2: Pronto, minha gente, terminou Bola de Primeira. Você continua na Rádio Jornal, agora com o relator de plantão. Até já.
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2: Olá, muito bom dia a todos. Bom dia, Simone Oliveira.
4: Olá, Paulo Roberto. Bom dia para você e para todos. Uma terça maravilhosa.
2: Para todos nós. Olha aí, terça-feira, dia 11 de agosto de 2026.
4: Destaques, o redator de plantão, edição número 11.155.
2: R$ 5,11 é o valor base de cálculo do Imposto sobre Circulação de Mercadorias e Serviços e ICMS no litro do etanol hidratado em Pernambuco a partir do próximo domingo.
4: Faltam 9 dias para terminar o prazo de solicitação nos cartórios ou no site do TSE, o voto em trânsito nas capitais e municípios, com mais de 100 mil eleitores.
2: Começa amanhã agendamento por telefone do Alep Cuida, que oferece consultas oftalmológicas gratuitas e triagem de catarata para os dias 26 e 27 de agosto.
4: Planos de requalificação da maior emergência da Rede Estadual de Saúde, Hospital da Restauração prevê novo prédio, anexo e também 12 elevadores.
2: Tudo pronto para a abertura de mais uma edição da Expo Pretas no Rio Mar, Recife, no Pina, nesta quinta-feira, com novidades no mix de produtos de empreendedores negros. Agora no Recife são 6 horas e 3 minutos.
4: 6 e 3.
2: A Universidade Federal de Pernambuco e a Faculdade de Direito do Recife completam nesta terça-feira 199 anos.
4: A Universidade Federal de Pernambuco atualmente tem 4 campi: Recife, Vitória de Santo Antão, Caruaru e Sertânia, e fluxo de cerca de 50 pessoas entre estudantes, professores e servidores técnico-administrativos.
2: A principal cerimônia hoje ocorre logo mais às 6h30 da noite, nas dependências da Faculdade de Direito do Recife, com a homenagem solene ao advogado-geral da União.
4: O ministro Jorge Messias é ex-aluno do curso de Direito da Federal e vai receber a medalha do mérito da faculdade das mãos do reitor, Alfredo Gomes.
2: Na solenidade também serão entregues ao pernambucano honrarias do Tribunal Regional Federal da 5ª Região, do Tribunal Regional do Trabalho da 6ª Região,
4: do Tribunal de Contas do Estado de Pernambuco, da Ordem dos Advogados do Brasil, Seccional Pernambuco, do Instituto dos Advogados de Pernambuco e também da Academia Brasileira de Direito do Trabalho.
2: E tem início nesta terça-feira as comemorações dos 204 anos de fundação do Tribunal de Justiça de Pernambuco, TJPE.
4: Logo mais às 9h, será realizada na sede da ESMAP, na Joana Bezerra, a solene sessão de entrega da Medalha do Mérito Judiciário e dos diplomas de honra ao mérito aos servidores.
2: Já às 15h, no Palácio da Justiça, na Praça da República, ocorre a cerimônia onde a foto do desembargador Ricardo Paes Barreto será colocada na Galeria dos Presidentes do Tribunal de Justiça de Pernambuco.
4: Nesta quarta-feira, o Tribunal de Justiça vai promover uma grande ação de cidadania no pátio da Basílica do Carmo, no centro da cidade, das 8h à 1h.
2: Entre os serviços, atendimento médico e odontológico, emissão gratuita de documentos, orientação jurídica, cadastro de currículos, corte de cabelo e barbearia.
4: Ao meio-dia, os magistrados vão acompanhar a missa na Igreja da Madre de Deus, no bairro do Recife, celebrada pelo bispo auxiliar da Arquidiocese, Dom Nereu do Freire. 6h05.
2: 6h05.
4: A cesta básica no Recife custou em julho R$ 600,31, o que significa uma redução de 5,75% no comparativo com o mês anterior.
2: Na pesquisa nacional do DIEESE, em parceria com a Conab, concluiu ainda que fazer a feira este ano na capital ficou R$ 64,21 mais caro.
4: Na análise dos 60 dias, 6 dos 12 itens avaliados ficaram mais baratos, com destaque para o tomate, com 37,25%.
2: Feijão carioca, 3,63%. Pão francês, 2,11%. E arroz agulhinha, 1,97%.
4: Por outro lado, 6 produtos estão mais caros na cesta básica, entre os quais o leite integral, 5,97%, e a farinha de mandioca, 3,07%.
2: Recife ocupa a 20ª colocação entre as 26 capitais pesquisadas. A mais cara é São Paulo, R$ 915,00, e a mais barata, Aracaju, em Sergipe, com R$ 594,00.
4: A pesquisa indica ainda que o salário mínimo ideal deveria ser de R$ 7.687,01.
2: Isso significa 4,74%, ou seja, isso significa 4,74 vezes o que é pago hoje como referência nacional. Agora no Recife são 6:07.
4: 6:07.
2: Minha gente, uma aposta simples de R$3,50, feita em uma lotérica da Avenida Fagundes Varela, em Jardim Atlântico, Olinda, acertou a Loto Fácil, sorteada ontem à noite.
4: Com o prêmio principal, foi dividido com outras 7 fezinhas. O valor a ser resgatado será de R$530.611,74.
2: Então, confira com a gente a sequência. 1, 3, 4, 5, 8, 9, 11, 12, 13, 14, 17, 18, 20, 24 e 25. Repita aí, Simone, por gentileza.
4: 1, 3, 4, 5, 8, 9, 11, 12, 13, 14, 17, 18, 20, 24 e 25.
2: A Loto Fácil paga R$1.273,59 para 14 acertos.
4: R$35 para 13 acertos, R$14 para 12 acertos e R$7 para 11 acertos. 6:08.
2: 6:08.
4: Novamente candidato pelo Estado da Paraíba, presidente da Câmara dos Deputados Hugo Mota, do Republicanos, vai apoiar a reeleição do presidente Lula.
3: Brasília.
2: Romualdo de Souza.
5: O presidente da Câmara dos Deputados, Hugo Mota, do Republicanos da Paraíba, anunciou nesta segunda-feira o apoio dele e de sua família à candidatura do presidente Lula à reeleição. Hugo Mota justificou que, já que o partido dele, o Republicanos, está neutro, nem vai apoiar uma candidatura nem outra, ele, Mota, e mais o pai dele, que é o Nabô Vanderlei, estarão apoiando o presidente Lula. Agora, um detalhe interessante é que, no mês passado, Lula tinha prometido a Hugo Mota que iria na Paraíba tirar uma foto e abraçar o pai de Hugo Mota, que é candidato ao Senado Federal. Só que 15 dias depois, Lula não apenas não foi abraçar o pai do presidente da Câmara, como anunciou apoio ao adversário de Nabô Vanderlei, que é o atual senador veneziano Vital do Rego, do MDB. Ou seja, mesmo com essa traição de Lula, o presidente vai receber o apoio de Hugo Mota e da família dele na Paraíba.
6: A tendência agora com o nosso partido declarando a neutralidade, eu estava aguardando o meu partido se posicionar. O Republicanos, a nível nacional, declarou a posição de neutralidade, ou seja, liberando os diretórios estaduais e os seus membros para apoiar ali a candidatura nacional, quem entender ser a candidatura melhor para o país. E a tendência nossa aqui na Paraíba, isso já havia sido dito antes, é que caminhemos com o presidente Lula. Nós iremos declarar esse apoio ao presidente, porque é o presidente que converge com aquilo que pensamos ser o melhor para o país.
5: De Brasília, Romualdo de Souza, para a Rádio Jornal, Rádio Notícia.
2: Agora são 6:10.
4: 6:10.
2: Começa amanhã agendamento por telefone do Alep Cuida, que oferece consultas oftalmológicas gratuitas e triagem de catarata para os dias 26 e 27 de agosto.
4: Roberta Coutinho.
7: Cuidar da visão é cuidar da saúde e da qualidade de vida. E quem precisa fazer um check-up nos olhos pode aproveitar a ação do Programa da Assembleia Legislativa de Pernambuco, o Alep Cuida, que oferece consultas oftalmológicas gratuitas e também com triagem para catarata. O Superintendente de Saúde e Medicina Ocupacional da Alep, o Wilde Ferreira, detalha sobre os critérios para participar desse mutirão.
8: Para a triagem de catarata, a pessoa tem que ter mais de 55 anos e quem for diagnosticado com catarata vai ser encaminhado para a Fundação Altino Ventura para fazer a cirurgia. E a consulta oftalmológica de rotina, ela pode ser para qualquer pessoa do estado de Pernambuco que tiver a necessidade de fazer a consulta vai ser feita lá no edifício Miguel Arraes.
7: Serão 400 vagas para pessoas com mais de 55 anos na triagem de catarata e outras 80 para consultas de vista. Os atendimentos acontecem sempre das 8 da manhã até as 5 da tarde. Mas atenção, para ser atendido nesse mutirão é preciso agendamento.
8: Para agendar é necessário ligar para o 3183-2026. O telefone é o 3183-2026. Então, quem agendar e participar do nosso mutirão e for necessário fazer cirurgia de catarata lá na Fundação Altino Ventura, vai receber todo o tratamento lá na Fundação.
7: As marcações são realizadas pelo telefone 3183-2026, 3183-2026. Na hora de ligar, é preciso estar com RG, CPF e cartão do SUS em mãos. Roberta Coutinho, Rádio Jornal, Rádio Notícia.
2: E o Parque Santana, na zona norte do Recife, cedia das 7 da manhã às 11 um evento voltado ao acolhimento de familiares de crianças e adolescentes neurodivergentes.
4: Entre os serviços gratuitos, atendimento jurídico, psicológico e de terapia ocupacional, além de massagem e atividades de recreação inclusiva. 6:13.
2: 6:13.
4: Planos de requalificação da maior emergência da rede estadual de saúde. Hospital da Restauração prevê novo prédio anexo e 12 elevadores.
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2: João Carneiro.
9: Teto que cedeu, superlotação na emergência e problemas estruturais encontrados durante as obras. Essa é parte da realidade atual do Hospital da Restauração, no Recife. Referência no atendimento de alta complexidade em Pernambuco. Com 57 anos de funcionamento, a unidade passa por uma ampla requalificação para corrigir problemas acumulados ao longo do tempo e adaptar a estrutura às necessidades atuais de um hospital. Desde 2023, são 17 frentes de obras simultâneas, com investimentos que já chegam a cerca de R$ 168 milhões. O desafio é realizar as intervenções sem interromper o funcionamento de um hospital que tem 833 leitos registrados, mas costuma operar com mais de 1.000 pacientes, além de milhares de profissionais e acompanhantes circulando pela unidade. O diretor-geral do Hospital da Restauração, Dr. Petros Andrade Lima, reconhece que a falta de manutenção ao longo dos anos contribuiu para o desgaste da estrutura.
10: A falta de manutenção ao longo dos anos permitiu que o hospital se deteriorasse muito, ou seja, perdesse qualidade. Aliado a isso, um hospital de 57 anos, ele não era um hospital adequado para o século XXI. Quando se quebrou a cozinha para a intervenção, descobrimos que havia esgoto aberto, digamos, passando livremente abaixo do piso.
9: De acordo com a direção, não houve contaminação, mas a situação dificultava o controle de pragas e gerava reclamações sobre o odor no local. O secretário de Desenvolvimento Urbano e Habitação, Rodrigo Ribeiro, explica que a reforma vai além da pintura ou troca de revestimentos. A proposta envolve a substituição de pisos, forros, instalações elétricas e hidráulicas e outras estruturas do prédio.
11: O que foi percebido recentemente quando a gente encontrou o esgoto, é porque isso aconteceu, porque nós estamos trocando o piso, nós estamos trocando todo o forro, nós estamos trocando instalação elétrica, nós estamos trocando a instalação hidráulica, todas as tubulações. Então, a partir desse nível de intervenção, renovando toda a estrutura do hospital, é que a gente se depara com problemas que estavam ocultos.
9: A reforma também prevê a troca dos forros antigos. O caso mais recente da queda de parte do teto, que atingiu uma paciente, ainda está sob investigação. Ao todo, 31 mil metros quadrados do hospital vão ser requalificados. A previsão é concluir os serviços até meados de 2027. Enfermarias, UTI, emergência pediátrica, cozinha e recepção estão entre as áreas contempladas. Os 6 elevadores antigos vão ser substituídos e outros 6 instalados, Com isso, o HR terá 12 elevadores. No próprio Hospital da Restauração, os planos incluem ainda um novo prédio anexo, com 14 mil metros quadrados. O investimento estimado é de mais de 100 milhões de reais. A estrutura deverá ampliar serviços, o bloco cirúrgico e a capacidade de terapia intensiva, além de permitir a adequação do hospital às normas atuais de funcionamento. João Carneiro, Rádio Jornal, Rádio Notícia.
2: Agora 6h17.
4: 6h17.
2: Tudo pronto para a abertura de mais uma edição da Expo Pretas no Rio Mar Recife Pina, nesta quinta-feira, com novidades no mix de produtos de empreendedores negros.
4: Cristiano Bassan.
12: A Expo Preta Rio Mar chega à quinta edição em Pernambuco com uma novidade. Metade das marcas participantes está estreando na feira. O evento reúne 20 negócios comandados por empreendedores negros e acontece do dia 13 até domingo, dia 16 de agosto, no Rio Mar Recife. Quem passar pelo local vai encontrar uma variedade que vai muito além da moda. Há opções de roupas e acessórios, produtos de beleza, peças artesanais, joias, artigos para pets, plantas ornamentais, velas aromáticas, obras de arte, instrumentos de percussão de matriz africana e até produtos de gastronomia do Agreste de Pernambuco. A feira é gratuita e está montada na praça de eventos do primeiro piso do shopping, em frente à escada rolante da entrada principal. A proposta é dar visibilidade a pequenos negócios e aproximar os produtores do público. A diretora de Desenvolvimento Social e Sustentabilidade do Grupo JCPM, Tayara Pascoal, detalha as novidades desta edição.
13: A feira vai reunir esse ano 20 marcas empreendedoras, né, com produtos muito variados. A gente deu uma renovada no mix e esse ano a gente tem, além de moda, beleza, que são os carro-chefes da feira nos anos anteriores, também você vai encontrar arte, artesanato, gastronomia, plantas ornamentais e artigos para pet. Tudo isso de graça, no horário de funcionamento do shopping, entre os dias 13 e 16 de agosto, bem na praça principal, ali no piso L1. Além da feira, a gente tem um show de abertura com a maravilhosa Lia de Itamaracá, no Teatro Rio Mar, no dia 13 de agosto. Você pode adquirir os ingressos diretamente pelo app do Rio Mar Recife.
12: A Expo Preta é realizada pelo Instituto JCPM de Compromisso Social, em parceria com o Rio Mar Recife. Desde 2022, a iniciativa já deu espaço e visibilidade a mais de 100 pequenos negócios liderados por pessoas negras. Além do impacto para os empreendedores, o projeto também já foi reconhecido nacionalmente, ao receber o troféu ouro do Prêmio Abrace na categoria Newton Rick de Sustentabilidade. Cristiano Bassan, Rádio Jornal, Rádio Notícia.
4: 6h19.
2: 6h19.
4: Às vésperas do início do pagamento do mês de agosto do Programa Federal Bolsa Família, é importante verificar as mensagens que aparecem no aplicativo oficial.
2: Ernesto Pereira.
14: Beneficiários do Bolsa Família recebem o auxílio de agosto a partir da próxima terça-feira, dia 18, quando começa o calendário de pagamentos do mês. Os depósitos serão feitos de forma escalonada até o dia 31, de acordo com o número final do NIS, Número de Identificação Social. O benefício é destinado às famílias inscritas no Cadastro Único, que cumprem os critérios de renda do programa. No entanto, o advogado previdenciário, Almi Reis, destaca que a inscrição não torna a pessoa beneficiária imediatamente.
15: É importante esclarecer que a inscrição por si só não garante a entrada imediata no programa. A seleção é realizada pelo governo federal de forma automatizada, conforme as informações cadastrais e as regras de renda e composição familiar. Depois que a família é incluída, o benefício é pago mensalmente pela Caixa. Importante destacar que em municípios com situação de emergência ou calamidade pública reconhecida pelo governo federal, pode haver pagamento unificado no primeiro dia do calendário, independente do final do NIS.
14: Os valores são depositados pela Caixa Econômica Federal e podem ser movimentados pelo aplicativo Caixa Tem, sacados em agências, lotéricas e correspondentes Caixa Aqui. Pelas regras, o novo Bolsa Família não poderá ser de menos de R$ 600 por família, incluindo as que têm apenas um único membro, chamados de famílias unipessoais. O Dr. Almir Reis atenta que os beneficiários devem manter os dados atualizados.
15: O principal cuidado é manter o Cadastro Único atualizado. Pela regra geral, a atualização deve ser feita no máximo a cada 2 anos. Mas também sempre que houver mudança de endereço, renda, trabalho ou composição familiar, como nascimento, falecimento ou entrada e saída de pessoas da residência. Também é importante acompanhar as mensagens exibidas no aplicativo Bolsa Família, no Caixa Tem, no aplicativo do CadÚnico e no extrato do benefício. Se houver convocação para revisão ou averiguação cadastral, o responsável familiar deve procurar o CRAS ou o posto do Cadastro Único dentro do prazo informado. As famílias também precisam manter em dia os compromissos do programa nas áreas de saúde e educação.
14: Eventuais descumprimentos são acompanhados pelo poder público e podem produzir efeitos gradativos sobre o benefício. Mas a família tem direito a receber orientação e, a depender do caso, apresentar recurso. Recebem no dia 18 beneficiários com NIS final 1, no dia 19 com NIS final 2, no dia 20 com NIS final 3 e dia 21 com NIS final 4 e assim por diante. Os pagamentos vão até o dia 31 de agosto. Ernesto Pereira, Rádio Jornal, Rádio Notícia.
2: Agora 6 horas e 22 minutos.
4: 6 e 22.
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3: 6:26.
4: 6:26.
3: R$5,11 é o valor base de cálculo do Imposto sobre Circulação de Mercadorias e Serviços, o ICMS, do litro do etanol hidratado, aqui no estado de Pernambuco, a partir do próximo domingo.
4: João Lubambu.
5: O Conselho Nacional de Política Fazendária, o CONFAS, divulgou uma nova tabela com os preços médios de referência dos combustíveis em todo o país. Os novos valores passam a valer a partir do próximo domingo, dia 16 de agosto, e serão utilizados pelos estados e pelo Distrito Federal como base para o cálculo do ICMS, o Imposto sobre Circulação de Mercadorias e Serviços. A atualização inclui o etanol hidratado, o GNV, gás natural veicular, o GNI, que é o gás natural industrial, o querosene de aviação e o óleo combustível. No caso do etanol hidratado, o maior preço de referência foi registrado no Amapá, de R$ 5,81 por litro. Já o menor valor é o de São Paulo, de R$ 3,77. Para o GNV, o preço de referência mais alto é o do Distrito Federal, de R$ 6,78 por metro cúbico. O menor foi registrado no Amazonas, de R$ 3,33. É importante destacar que os valores definidos pelo CONFAS são referências para a tributação e não significam necessariamente que esses serão os valores encontrados pelos consumidores nos postos. É o que aponta o economista Edgar Leonardo Lima.
6: Quanto ao prazo do dia 16 de agosto, não temos um cenário de choque generalizado. Essa tabela do CONFAS, ela mexe aí na base de ICMS do etanol hidratado, GNV, gás natural e industrial, além de querosene de aviação e óleo combustível. Gasolina, diesel e GLP já tem uma alíquota fixa para esse ano. Mas atenção, essa base ela é uma referência tributária, não é um preço final. Quem define o valor na bomba também é a margem que o próprio posto de combustível e a concorrência local acabam impondo. Então, o esperado é que pode sim ocorrer um ajuste pontual em alguns estados, mas não uma mudança generalizada, um choque na bomba de combustível.
5: Segundo o economista Sandro Prado, possivelmente o consumidor enfrentará um novo aumento nas bombas de combustíveis.
7: O que vai acontecer? Possivelmente, a partir desse novo preço médio que o CONFAS passou para os estados, nós podemos esperar um aumento do ICMS cobrado pelos estados e, com isso, a gente pode ter aí um aumento do preço dos combustíveis na bomba mais uma vez.
5: A expectativa, portanto, é de que os

0: Consumidores acompanhem de perto os preços praticados pelos postos a partir da entrada em vigor da nova tabela. Isso porque o valor de referência utilizado no cálculo do ICMS é apenas um dos componentes que influenciam o preço final dos combustíveis. João Lubambo, Rádio Jornal, Rádio Notícia.
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2: Apresentação Simone Oliveira
3: e Paulo Roberto.
2: O redator de hoje teve produção e edição de Zé Roberto.
3: Além da participação de toda a equipe de produção de notícias da Rádio Jornal.
2: Trabalhos técnicos Emílio Bezerra e Avanildo Cerqueira.
3: Emissoras de rádio do Sistema Jornal do Comércio de Comunicação.
2: Empresas do Grupo JCPM. Orgulho de ser nordestino.
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3: 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Repetindo 991478520.
2: Vem aí o Bandeira 2 com a Dulce Lucena.
3: Bom dia.
2: Muito bom dia, se cuide.
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0: de agosto de 2026, aqui na Rádio Jornal FM 90.3, no Recife 6h32.
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0: 6 homicídios em Pernambuco, sendo 3 na região metropolitana do Recife e 3 no interior do estado. Crimes de morte foram contabilizados na capital, no Grande Recife, no Agreste e no Sertão Pernambucano. Paulo Roberto Santos da Silva, com 40 anos de idade. Ele foi vítima de disparos de arma de fogo na rua São Gonçalo, no bairro de Jardim Petrópolis, na cidade de Petrolina, Sertão do Estado. De acordo com informações repassadas pela polícia, a vítima estava sentada na frente de um bar quando um homem desconhecido se aproximou de bicicleta e meteu bala. A vítima foi atingida por 6 disparos de arma de fogo e levada às pressas por familiares para o hospital de traumas, mas não resistiu à gravidade dos ferimentos. Motivação e autoria do crime ainda são desconhecidas da polícia. Policiais da Delegacia de Homicídios estiveram no local do crime para dar início às investigações. Logo após os trabalhos da polícia, o corpo da vítima, Paulo Roberto Santos da Silva, 40 anos de idade, foi encaminhado para o Instituto de Medicina Legal. Jorge Luiz Mendes da Silva, com 59 anos de idade. Ele foi assassinado com disparos de arma de fogo na rua Laurentino Xavier, no distrito de Sirigi, no centro do município de São Vicente de Ferre, no Agreste Pernambucano. De acordo com informações repassadas pela polícia, o homem estava em um bar e quando saiu para ir para casa foi surpreendido pelos criminosos, que atiraram várias vezes contra a vítima, que morreu no local. Meteram bala nele. Motivação, dinâmica e autoria do crime estão sendo investigadas pelos policiais da Delegacia de Homicídios. Logo após os trabalhos realizados pelos peritos criminais do Instituto de Criminalística, o corpo da vítima, Jorge Luiz Mendes da Silva, 59 anos de idade, foi encaminhado para o Instituto de Medicina Legal. Um homem que não portava documento de identificação deu entrada no Hospital de Prazeres, em Jaboatão dos Guararapes. De acordo com informações repassadas pela polícia, ele foi vítima de 8 disparos de arma de fogo e precisou ser transferido para a emergência do Hospital da Restauração, mas não resistiu à gravidade dos ferimentos. Motivação, dinâmica e autoria desse crime estão sendo investigadas pelos policiais da Força Tarefa de Homicídios do DHPP, que foram até o local sob o comando da delegada Natália Tatagiba. O crime aconteceu na terceira travessa da Boa Fé, em Prazeres, Jaboatão dos Guararapes. Logo após os trabalhos dos policiais, o corpo da vítima foi encaminhado ao IML, onde vai passar por perícia para ser identificado oficialmente. Um homem que não portava documento de identificação foi encontrado morto na faixa de areia da Praia do Pilar, em Itamaracá, litoral norte do estado. De acordo com informações repassadas pela polícia, a vítima estava sem roupas e com um ferimento na cabeça. Policiais civis estiveram no local para dar início às investigações. Motivação e circunstâncias da morte do homem ainda são desconhecidas da polícia. Logo após os trabalhos realizados pelos peritos criminais do Instituto de Criminalística, o corpo da vítima foi encaminhado ao IML, onde vai passar por perícia para ser identificado oficialmente, e a polícia continua investigando esse caso. E olha só, onda de furtos preocupa comerciantes de Santo Amaro, viu, na área central do Recife. As vítimas reclamam da falta de segurança na localidade. Reportagem completa, Roberta Coutinho.
1: Comerciantes do bairro de Santo Amaro, área central do Recife, estão preocupados com a sequência de furtos nos estabelecimentos da região. Os relatos aumentaram a sensação de insegurança entre quem trabalha e quem circula pelo bairro. Dona Miriam, que é dona de um restaurante que fica na rua Capitão Lima, diz que tomou um susto ao chegar no local de trabalho e se deparar com o medidor de energia arrombado.
2: Com certeza foi um susto, né? A gente já vive aperreado para manter o nosso comércio. E quando eu chego, deparei com essa situação, né? O contador pendurado, os fios pendurados. E aquele susto, meu Deus, quando eu abri a porta, o que será que vai acontecer? Imaginei estar tudo estragado, sem energia, mas graças a Deus que a energia estava normal, estava pegando perfeitamente, porém eles tentaram fazer até algo mais. O vândalo foi tão grande que ficou esse estrago aí.
1: Uma queixa comum de quem tem ponto comercial pelo bairro é a falta de policiamento na área. Mesmo com a placa de alerta dizendo cuidado, risco de choque elétrico, geração própria, os criminosos não se intimidam. O objetivo é um só, retirar o cobre, mesmo colocando a própria vida em risco.
2: Pois é, e não é a primeira vez, né? Não é a primeira vez que a gente depara com essa situação.
3: E é o policiamento, Miriam?
2: O policiamento, assim, não tem dupla andando, né? Normal, passando. Mas de vez em quando o carro passa. Mas eles em si, como era antes, era muito bom quando tinha uma dupla, sempre passeando, circulando, dando uma parada nos comércios. Mas faz um bom tempo que isso não acontece mais.
1: Em nota, a Polícia Militar informou que não houve registro oficial de furtos de peças de medidores de energia ou hidrômetros na rua Capitão Lima. Mas, mesmo assim, as rondas serão reforçadas na área. Segundo a corporação, o bairro de Santo Amaro teve queda de 33% nos crimes violentos contra o patrimônio neste ano. A PM orienta a população a registrar ocorrências e ligar para o 190 em casos de atitudes suspeitas. Roberta Coutinho para o Bandeira 2.
0: Obrigado, Roberta. Alguém tem dúvida? Alguém tem dúvida que a segurança pública perdeu pros noiados? É o tempo todo esse roubo de fio, roubo de cobre. Estão tirando, sabe o que, Vanildo? Agora, o aterramento das casas que tem energia solar, que aquilo ali é cobre também. Levaram a tuia lá na rua. Sabe por que isso acontece? Porque o serviço de inteligência não funciona como deveria funcionar para saber onde esses camaradas estão vendendo esse cobre, rapaz. Porque eles não vão parar nunca. Já roubaram o sinal. Agora aqui, na Rua do Lima, aqui. Do lado da SDS. É uma esculhambação, tirar onda com a cara da polícia, rapaz. Os drogados que ficam por aqui. É tirar onda mesmo, perto, tirar onda. Desmoralizar a polícia. Porque não é possível uma coisa. É semáforo. Um dia desses os caras agarrados nos fios. Tirando os semáforos. Fio de cobre, já estão substituindo os fios de cobre, porque não tem como controlar isso. O cidadão penalizado, as casas, os comércios sendo furtados pelos drogados que ficam na rua. E ninguém faz nada. Ninguém faz nada. Prende o camarada que compra isso, prende, bota na cadeia, para ver se os caras têm onde vender. Rapaz, os caras tiraram um relógio de uma casa que eu conheço, tiraram o relógio da Compesa. Tantas vezes que a Compesa desistiu, colocou a instalação direta. A pessoa só paga a taxa mínima, desistiu de cobrar. Como é que pode um negócio desse? A segurança pública perder para os drogados. Perdeu a guerra. É desmoralizante isso, viu? Desmoralizante para quem faz a segurança pública desse estado. 6h41 no Recife.
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0: Eita, Vanildo, chegou a hora boa, a hora do nosso bom dia de hoje.
5: Bom dia.
0: O meu bom dia de hoje vai para o casal Vilma e Fábio, professor Fabão. São os pais de Matheus e João. Beijo no coração de vocês, obrigado pelo carinho. Gilmar Laurentino, da Rádio Goitacás FM, um abraço, meu irmãozinho, ele que não perde o programa. Professor Rivaldo de Abreu e Lima e o pai Pedro do Tempero, do Nobre Paulista, um abraço para vocês. Walter Taquicista de Camaragibe e a esposa Margarida, um abraço. Sandro do Miúdo e a esposa Lica no Mercado de Camaragibe, um abraço. O repórter Tony Senna e a esposa Maria Carmelita e a neta Ana Clara lá no Vasco da Gama, beijo no coração de vocês. Meu bom dia para Flávia, mãe de fisioterapeuta Onilei, de Fernanda, avó de Cristian do Curado 4, um abraço. Doutor Osés Francisco, do Hospital da PM, um abraço. Em Campo Grande, Eduardo Luiz, o Tita dos Teclados, e a esposa Rosa, um abraço. Ridalcio, a esposa Elda, do Córrego do Tiro, um abraço para vocês. Meu bom dia, lá na cidade Tabajara, estão Eduardo Cadeirante, que trabalha no sinal do HR, esposo de Edna Oliveira e filho de Dona Iris, um abraço para vocês. E o Deblando, Del Lanterneiro, pintor Bardal, Maruado, em Abreu e Lima, um abraço, beijo no coração de vocês. Zé do Peixe, a esposa Cristina do Bode, lá no Pina, um abraço. E o irmão Orlando, na Coab de Siriaém, Pernambuco, um abraço, querido. Irmã Miriam, de Nova Descoberta, também ligada com a gente, beijo no coração, minha querida. Parabenizando agora os aniversariantes do dia, tem muita gente soprando velinha hoje. O meu filho, Adúcio Júnior, beijo no coração, meu lindo. Jorge Farias, um abraço. Papai do Céu abençoe sempre, viu? Maria Erivone, também de Idade Nova. O policial militar Élix Marinho, um abraço, meu querido, que Deus te abençoe, viu? Vera Ruda, também de Idade Nova hoje, Nido Nascimento, André Lira, Marileide Alves, Carlos Matias, a jornalista Laisiane Soares, beijo no coração, querida. Aniversário de Isau das Frutas, Isaú, né? Das Frutas, da Feira do Jordão Baixo, um abraço. Parabenizando agora os aniversariantes, a sorteada da MERP, PMBM, cujo presidente é o tenente William Vieira. Parabéns para o tenente Pedro Lopes de Almeida, um abraço. Os sargentos João da Paz Vieira da Silva e José Bonifácio da Cruz, um abraço para vocês, parabéns. E o funcionário Cleberson Augusto de Souza Ferreira, também de Idade Nova. Meu abraço especial para o pessoal que está assistindo a gente pelo YouTube. Que papai do céu abençoe todos vocês.

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0: Olha só, um caso absurdo, viu? Casos absurdos, no plural mesmo. Técnicas de enfermagem denunciam terem sido vítimas de violência sexual dentro de dois grandes hospitais públicos aqui no Recife, viu? Os suspeitos do crime são servidores das unidades de saúde. Suelen Brai, né?
2: Duas mulheres foram vítimas de violência dentro de dois grandes hospitais aqui de Pernambuco. Um, o Hospital Getúlio Vargas, e o outro, o hospital de referência, que é o Hospital da Restauração. Essas mulheres são técnicas em enfermagem e não são servidoras do Estado, mas elas prestam serviço para esses dois grandes hospitais. Os suspeitos, sim, são servidores, tanto do Hospital da Restauração quanto do Hospital Getúlio Vargas. Ao meu lado está o advogado que representa essas duas vítimas, o Jefferson Neves, que ele vai dar detalhes como foi a violência sofrida por essas duas mulheres. Doutor, um crime que, infelizmente, é marcante, deixa o psicológico da mulher abalado. E nesse caso, o que é que as suas clientes relatam?
3: O primeiro caso é do Hospital da Restauração, onde a servidora estava ali num ambiente de repouso, que aí reforço que não existe ambiente de repouso por gênero em todos os hospitais. Então, nesse repouso misto, ela estava repousando quando o agressor dela entrou no repouso, e quando ela acordou, ele já adentrou ali e praticou o ato. E o ato mais grave foi quando ela acordou com ele, com a boca nos seios dela. Então, essa situação gerou aí um trauma psicológico que até hoje acompanha ela. Ela é acompanhada por médico, faz tratamento, e essa mulher não conseguiu retornar à vida dela normal. O segundo caso é o do Hospital do Getúlio Vargas, que é muito recente, agora em março. Apenas em julho, a Secretaria de Saúde decidiu afastar esse servidor cautelarmente por 30 dias, então quer dizer que ele ficou ali passeando, transitando pelo setor. Nesse caso da técnica de enfermagem Getúlio Vargas, a mesma situação, o repouso misto, o técnico de enfermagem aproveitou aquele momento de sonolência e quando ela acordou já foi ele com a mão nas partes íntimas dela fazendo toques fortes. O boletim de ocorrência foi registrado aqui na Delegacia do Cordeiro e também desde março até o presente momento nós não temos a finalização do inquérito.
2: Então, o outro caso do Hospital da Restauração já está em andamento, como é que estão essas investigações?
3: Do Hospital da Restauração, é importante ressaltar que o servidor teve condenação em primeira e segunda instância. O Tribunal de Justiça de Pernambuco manteve plenamente a condenação de primeira instância e, além de ser condenado por estupro, ele tem uma indenização de R$10 mil a pagar essa vítima por todo o sofrimento e abalo psicológico que ela enfrentou.
2: Eu te agradeço, doutor. Os esclarecimentos aqui na Delegacia do Cordeiro, de onde a gente fala, nós conversamos com o delegado responsável aqui pela delegacia, João Godói. Ele disse que o inquérito está em andamento e ele deve remeter para o Ministério Público de Pernambuco até o final do mês. Ele vai tentar remeter justamente para dar celeridade a esse andamento das investigações e todo o processo.
4: Suelen Brainer, Rádio Jornal, Rádio Notícia.
0: Obrigado, Suelen. A gente se depara em menos de uma semana com crimes dessa natureza. A gente deu aqui no programa as adolescentes estupradas dentro de sala de aula em escola pública. E agora em hospital público, uma desgraça dessa. Repouso misto. Sabe o que significa isso? Todo mundo lá dormindo junto, homens e mulheres. Se os homens desse país respeitassem as mulheres, não tinha problema nenhum. Somos todos seres humanos. Mas isso não acontece. Não acontece. Então precisa ser revisto. A primeira coisa que precisa ser revista é isso. Por que repouso misto? E não repouso só para as mulheres e só para os homens separados. Por quê? São perguntas, tá? Segundo, que demora da bexiga para concluir esse inquérito, hein? O cara já foi condenado? Por que essa demora toda? A gente sabe que a justiça é lenta, mas nesses casos não pode ser assim não, gente. E outra coisa, não tem câmera nos hospitais não, é? Câmera de segurança. Vai tu entrar para visitar um parente sem a permissão para ver se tu entra? Vai! Agora isso acontece. Que seja investigado, que seja dado resposta a essas vítimas, à sociedade, indenização R$10 mil. R$10 mil de indenização. Dá pra comprar motoca ainda não? É brincadeira. Idosa brutalmente assassinada com golpes de foice. A aposentada Doralice Margarida Duarte de Santana, 65 anos de idade. Ela foi brutalmente assassinada com golpes de foice na zona rural do município de João Alfredo, no Agreste do Estado. De acordo com a polícia, o autor do crime foi o vaqueiro Damião Cosmo dos Santos, 26 anos. Ele foi preso em flagrante e confessou que matou a idosa e disse à polícia que a motivação seria porque a vítima teria falado dele. O suspeito foi levado para a delegacia de Limoeiro, onde foi autuado em flagrante pelo homicídio. O corpo da idosa, Doralice Margarida Duarte de Santana, 65 anos de idade, após perícia, foi encaminhado para o Instituto de Medicina Legal. Um homem com 48 anos de idade foi vítima de golpes de faca peixeira na rua Maciel Monteiro, no bairro de Santo Amaro, na área central do Recife. De acordo com a polícia, após uma discussão, a vítima foi esfaqueada pela companheira, uma mulher de 41 anos de idade, que foi presa e levada para o DHPP, onde foi autuada em flagrante por tentativa de homicídio. Já o marido dela foi levado ao Hospital Getúlio Vargas e o estado de saúde dele não foi divulgado pela polícia. O golpe atingiu o pescoço da vítima. Ainda segundo informações repassadas pela polícia, o crime aconteceu na frente do filho do casal de 12 anos. E olha só, um adolescente com 17 anos de idade foi vítima de uma tentativa de homicídio em Araraçoiaba, viu? A ação foi flagrada pela polícia, que prendeu o suspeito. O jovem quase teve o dedo decepado após ser atingido por uma faca. Cíntia Ferreira.
2: O Lucas Francisco da Silva, de 32 anos, foi trazido para cá, para o Departamento de Homicídios e Proteção à Pessoa, o DHPP, por policiais do 26º Batalhão, que flagraram toda a cena. Os policiais estavam fazendo policiamento ali no entorno da Avenida Brasil, porque estava acontecendo uma festa de rua. Em determinado momento, por volta das 10 horas da noite, eles presenciam o Lucas com uma faca peixeira desferindo um golpe contra um adolescente. Esse homem, ele estava alterado, os policiais precisaram utilizar a tonfa, né, que é aquele cacetete militar, para tentar conter esse homem de 32 anos de idade. Ele foi levado para a policlínica lá de Araçoiaba e a vítima foi socorrida por populares. Esse adolescente de 17 anos de idade foi atingido na mão. Por pouco, o dedo dele não era decepado. Ele também foi levado para a policlínica lá em Araçoiaba. De lá, ele foi transferido para o Hospital Miguel Arraes, em Paulista. Ele chegou a ser ouvido pelos policiais do DHPP e ele disse que estava na festa quando esse Lucas teria se aproximado e teria pedido bebida alcoólica. Como esse adolescente teria negado, ele puxou a faca peixeira e desferiu um golpe que acabou atingindo a mão dele. Aqui na delegacia, o Lucas, né, de 32 anos de idade, ele começou a falar algumas versões bem controversas. A polícia não acreditou nas versões que ele apresentou aqui no DHPP. Ele foi autuado em flagrante, a faca peixeira foi apreendida, inclusive estava até suja de sangue no momento em que os policiais conseguiram localizar essa arma branca. Ela foi também trazida para cá. Ele foi levado para audiência de custódia logo cedo. A gente tentou conversar com ele, ele preferiu ficar ali em silêncio, falou pouca coisa. O que é que aconteceu lá? Depois de fazer exame no ML, ele retornou para cá, preferiu ficar em silêncio e vai passar para audiência de custódia de forma remota, porque hoje o judiciário está de recesso. Já a vítima, segundo a polícia civil, que foi ouvi-lo lá no local, lá no hospital, deve passar por um procedimento cirúrgico na mão para poder recuperar a situação da lesão.
1: Cíntia Ferreira para o Bandeira 2.
0: Obrigado, Cíntia. A dentista Ianca Oliveira Galindo Barbosa, uma jovem com 29 anos de idade. Ela morreu após um grave acidente de trânsito na BR-232, em um trecho conhecido como Trecho da Morte, próximo ao Parque de Exposição em Pesqueira, no Agreste Pernambucano. De acordo com informações repassadas pela polícia, a jovem dirigiu um veículo quando, por motivos ignorados, teria invadido a pista contrária e bateu em uma carreta. Com a pancada, Ianca morreu na hora. As circunstâncias do acidente serão investigadas pela Polícia Civil. Ainda segundo informações já passadas pela polícia, o motorista do caminhão permaneceu no local e prestou esclarecimentos. Ele disse à polícia que o carro que a vítima conduzia invadiu a contramão e houve a colisão. o corpo da vítima. A dentista Ianca Oliveira Galindo Barbosa, de 29 anos de idade, após perícia, foi encaminhado para o Instituto de Medicina Legal. Agora vamos direto para Caruaru com o Givanildo Silveira, com os destaques da capital do Agreste. Givanildo, bom dia!
5: Um abraço para você, muito bom dia, Dulce, bom dia aos amigos do Bandeira 2. Olha, Dulce, a polícia continua investigando o crime de morte que aconteceu ontem, isso no Parque 18 de Maio, lá na feira, ou seja, Parque 18 de Maio, onde é realizada a Feira da Sulanca e a Feira Livre aqui da cidade. O detalhe é que a polícia não tinha informações sobre a dinâmica desse crime, mas através de câmeras de segurança, através aqui da prefeitura, e aí foram fornecidas as imagens, e aí, Adúcio, a informação é que o rapaz continua sem identificação, continua na geladeira do Instituto de Medicina Legal, e o detalhe é que ele foi espancado, foi assassinado através de espancamento e também facadas. Algemaram ele. As imagens mostram aproximadamente 4 indivíduos algemando, 4 indivíduos batendo nele, torturando. Esse crime foi o segundo do mês de agosto e o de número 81 de janeiro até o momento. A polícia está investigando. O delegado Eric Costa chegou a dizer que já tem uma linha de investigação, pelo menos 2 pessoas já foram identificadas. É um local onde os noiados, aquelas pessoas que são viciadas na droga, começam a fumar maconha e o crack também, de repente, tem desentendimento e termina matando. Foi o que aconteceu com esse rapaz que tem aproximadamente 30 anos. Mas olha, Dulce, teve uma situação, inclusive o corpo foi liberado do Instituto de Medicina Legal IML aqui de Caruaru, porque foi um homem que morreu na PE-103 do município de Bonito. A vítima, Joel Cleito do Nascimento, ele conduziu uma moto, quando por motivo ainda desconhecido, e acabou colidindo contra uma árvore às margens da rodovia. Com o impacto da colisão, Joel sofreu diversos ferimentos e morreu no local. A ocorrência foi registrada pelas autoridades e esse fato chamou muita atenção. De Caruaru, Givanildo Silveira, para o Bandeira 2.
0: Obrigado, Givanildo.

Lopes de Santana, um jovem com 24 anos de idade. Ele foi assassinado com disparos de arma de fogo na rua Arco Verde, no bairro de Peixinhos, em Olinda. De acordo com a polícia, o jovem estava no local quando foi surpreendido pelos disparos efetuados por homens desconhecidos e morreu na hora. Dinâmica, autoria e motivação desse crime ainda são desconhecidas da polícia. Policiais da Força Tarefa do DHPP, sob o comando da delegada Vanessa Mourim, estiveram no local do crime para dar início às investigações. Logo após os trabalhos dos peritos criminais do Instituto de Criminalística, o corpo da vítima foi encaminhado para o Instituto de Medicina.

para o Gema de Fogo na rua Dois Irmãos, no bairro de Apipucos, no Recife. De acordo com a polícia, o rapaz tinha pego um carro por aplicativo saindo do trabalho e quando chegou ao destino foi surpreendido por homens armados que se aproximaram em um carro preto e meteram bala. O vigilante foi atingido pelos disparos e morreu no local. O motorista por aplicativo nada sofreu. Motivação e autoria do crime ainda são desconhecidas da polícia. Ainda segundo informações repassadas pelos policiais, a vítima era vigilante de uma escola particular no Recife. Policiais da Força Tarefa do DHPP, sob o comando do delegado Paulo Vitor, já deram início às investigações. O corpo da vítima foi encaminhado ao IML.

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2: Cheguei e juntos chegamos à terça-feira. Hoje é 11 de agosto de 2026, dia do estudante, dia do advogado e também dia do garçom. Paulo Roberto, bom dia.
3: Muito bom dia a todos, bom dia Natália Ribeiro, aí os nossos amigos estudantes, garçons, advogados, que coisa boa,
2: tem,
3: né?
2: Tem para todos os grupos hoje, para todo
3: muito
2: mundo.
3: Muito bem.
2: É isso, já se passaram 223 dias do ano, faltam 142 para o ano terminar. Lua na fase minguante, o santo do dia é Santa Clara de Assis. No Recife, 7:02.
3: 7:02.
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2: A cidade e o trânsito, a gente circula, leva você na carona e deixa você bem informado, Bruno Araújo. Bom dia.
3: Oi, Natália. Bom dia a você. Bom dia também aos ouvintes aqui da Rádio Jornal. Uma ótima terça-feira. O Estúdio Volante está circulando pela zona sul da capital pernambucana e nós já passamos pela rua Barão de Souza Leão, no bairro de Boa Viagem, onde o trânsito está intenso neste momento. Tem muitos veículos circulando e há lentidão ao longo da via. Vamos agora para a rua Ernesto de Paula Santos. Nessa rua, o trânsito está mais complicado. Há vários trechos com engarrafamento. Tem muitos motoristas descendo o viaduto que liga a Avenida Recife, no IPCEP, ao bairro de Boa Viagem. Vamos agora para a rua Ribeiro de Brito, onde o trânsito também está complicado. Situação parecida na rua Padre Carapuceiro, ainda no bairro de Boa Viagem. A situação fica pior nas proximidades do Shopping Recife. 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
2: Obrigada, Bruno, pelas informações. Claro que tem mais chegando aqui com a gente. Simone Oliveira. Bom dia, Simone.
4: Olá, Natália. Bom dia para você, Paulo, Avanildo, ouvintes. Trânsito intenso na Avenida Pan-Nordestina, em alguns pontos de parada ao longo da via. Sentido o centro da cidade em toda a extensão da avenida, esse cenário, que também é semelhante, trânsito intenso de carros na Avenida Doutor Cláudio José Gueiros Leite, no Janga, em Paulista, na saída da PE-01, na altura da Ponte do Bairro, sentido centro da cidade também, e fluxo moderado de carros na Avenida Conde da Boa Vista, em toda a extensão da via e nos dois sentidos. 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
2: Obrigada, Simone, pelas informações. Bom dia para os amigos do YouTube. Você que está lá no YouTube, procura agora Rádio Jornal ao vivo, Rádio Jornal ao vivo no YouTube. O povo já está participando com a gente, assim é bom. Jones Gomes avisando que Sucupira e região em Jaboatão dos Guararapes tem tempo nublado. Gabriel Barreto, Rua Benfica travada devido à movimentação do Colégio GGE e a volta às férias. Tá bem, querido Gabriel? Obrigada pelas informações da Rua Benfica. Tá chegando aqui no YouTube. Givaldo Luiz, também ligado com a gente lá em Petrolina. Valeu, amigos. Vá você também para o YouTube. Um bom dia especial para o nosso querido Rubens Mesquita, hoje apagando as velhinhas. Tá de aniversário. Parabéns, meu amigo. E o ouvinte que nos conta pelo WhatsApp da Jornal. Fala, Cássio.
5: Bom dia, Rádio Jornal. Bom dia, Primeira Página. Bom dia, Natália Ribeiro e todos da Rádio Jornal. Cássio Índio, taxista. Vindo de Afogados para Olinda, pegando aqui a Agamenon Magalhães, transfui normalmente sentido Olinda. Já sentido Recife, complicações próximo a PE15, próximo ao Centro de Convenções e próximo aqui a Agamenon Magalhães, sentido Hospital da Restauração. Travando na Cruz Cabugá. Cássio, taxista para a Rádio Jornal no Trânsito.
2: Muito obrigada, meu amigo. Mande você também a sua mensagem pelo nosso WhatsApp, 991478520. Hora de Petrolina, Edjane Almeida, bom dia.
6: Bom dia, Natália Ribeiro, para você, para Paulo Roberto, bom dia para todos. Fluxo moderado nas avenidas 7 de Setembro, Avenida das Nações e Integração. Maior movimentação na Honorato Viana e nas imediações de acesso à ponte Presidente Dutra, mas sem retenção. Tranquilo também na Avenida Presidente Tancredo Neves, que interliga o centro da cidade ao trecho do Anel Viário. Sem alterações e sem retenção. 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
3: Recife, 7 horas e 7 minutos.
2: 7 e 7.
3: As manchetes da primeira página.
2: Diálogo entre nações.
3: Estados Unidos aceitam conversar com autoridades brasileiras.
2: O país norte-americano aceitou o pedido do Brasil para a realização de consultas relacionadas às tarifas contra produtos brasileiros no âmbito da Organização Mundial do Comércio.
3: O governo americano afirma que está pronto para dialogar com representantes da missão brasileira em data conveniente.
2: O Brasil apresentou uma queixa ao OMC, que é a Organização Mundial do Comércio, após o país ser taxado consecutivamente pelos Estados Unidos em julho, chegando a uma sobretaxa de 37,5% sobre as exportações brasileiras.
3: Essa consulta é a primeira etapa formal para a resolução de controvérsias na OMC.
2: O Brasil alega que as tarifas são injustificadas e incompatíveis com as regras do comércio multilateral.
3: Se a consulta negociada entre os dois países não resolver a queixa brasileira em 60 dias, a OMC abre um painel para analisar o caso.
2: Além das tarifas americanas, o Brasil está enfrentando barreiras de outros parceiros comerciais importantes.
3: Carne brasileira vai ter que pagar tarifa de 55% para entrar na China.
8: Em meio ao tarifaço dos Estados Unidos, a China se consolidou como o principal parceiro comercial do Brasil. O país asiático comprou quase metade de toda a carne brasileira enviada ao exterior. O problema é que, a partir de agora, a carne brasileira que entrar na China terá uma tarifa de 55%. Isso aconteceu porque a China criou uma cota para limitar a importação de carne e proteger a indústria nacional. Essa cota, porém, chegou ao fim. As exportações brasileiras também sofreram um novo golpe vindo da União Europeia. Pouco depois de assinar o acordo histórico com o Mercosul, o bloco europeu decidiu suspender a importação de carnes e de outros produtos de origem animal do Brasil. A justificativa é que o Brasil não teria cumprido uma exigência europeia. Segundo o bloco, o país não entregou os documentos que comprovam que os produtos estavam livres de antimicrobianos. Esses medicamentos são usados para tratar e prevenir infecções e também podem ser utilizados para estimular o crescimento. A suspensão pode provocar perdas de até US$2,4 bilhões por ano para o Brasil. A medida começa a valer no dia 3 de setembro e o governo ainda tenta reverter a decisão. De acordo com a Associação do Setor, os frigoríficos já reduziram os abates. Alguns chegaram a conceder férias coletivas para se adaptar à queda na demanda. No campo, os produtores também estão se preparando para o novo cenário. Uma das estratégias do Brasil é buscar novos mercados. No primeiro semestre, o país aumentou as exportações de carne para 118 países. mas esses mercados ainda são pequenos quando comparados à China.
2: Suspensão de serviço.
9: Rede social na mira.
2: Plataforma Discord afirma que desativou o servidor usado para incentivar a automutilação.
10: A plataforma digital Discord afirmou nesta segunda-feira que desativou um servidor privado antes da morte de uma adolescente do Mato Grosso do Sul. Esse servidor teria sido usado por criminosos que teriam incentivado a automutilação e suicídio da jovem. Segundo o Discord, o acesso às mensagens dependeria de convite ao grupo e ele não podia ser encontrado por outros usuários da plataforma. Em nota, a rede social afirma ter um diálogo contínuo com as autoridades brasileiras para reportar criminosos. Na semana passada, o Discord acordou com a Advocacia Geral da União que apresentaria medidas para a proteção de crianças e adolescentes. A plataforma afirmou que conta com equipes especializadas para combater indivíduos e grupos envolvidos em atividades violentas. Eles atuam na remoção sistemática de usuários e conteúdos mal intencionados. Segundo o Discord, extremistas violentos foram detidos pelas autoridades após denúncias proativas e a colaboração da plataforma. A rede social ainda disse que tem compromisso com a segurança dos seus usuários. Nesta segunda-feira, a ONG Instituto de Defesa Coletiva ajuizou uma ação pedindo a suspensão do Discord no Brasil. A ação civil pública aponta falhas nos mecanismos de prevenção, monitoramento e identificação de usuários, além de erros no atendimento às denúncias. Para o Instituto, as fragilidades permitem que a plataforma seja usada para aliciamento de crianças e adolescentes, exploração sexual e incentivo à automutilação e ao suicídio. A suspensão do Discord ocorreria até que a plataforma comprove a implementação de medidas eficazes de segurança e proteção dos usuários. O Instituto ainda pede indenização coletiva de 300 milhões de reais.
2: Suprema Corte em ação.
9: Fachin prepara projeto para limitar salários de juízes.
11: O presidente do Supremo Tribunal Federal, ministro Edson Fachin, anunciou que pretende enviar ao Congresso Nacional um projeto de lei para regulamentar a remuneração de juízes e desembargadores de todo o país. A minuta deve ficar pronta até o fim deste ano. O objetivo é criar regras nacionais para os pagamentos e ampliar a transparência no judiciário. Um grupo de trabalho criado em junho já discute o tema e deve apresentar propostas para padronizar a remuneração dos magistrados. Durante o seminário em São Paulo, o presidente do STF defendeu maior transparência nos gastos públicos, inserindo a magistratura nesta questão. O debate ocorre em meio às discussões sobre os chamados penduricalhos, benefícios adicionados que podem elevar bastante o pagamento no judiciário. Em maio, o Conselho Nacional de Justiça aprovou proposta para criar um contracheque único para magistrados, procuradores e promotores. Fachin tem defendido mudanças nas regras de integridade do judiciário. Uma proposta apresentada ao CNJ prevê, por exemplo, medidas para prevenir conflitos de interesse. O presidente do STF afirmou que nenhuma instituição deve ficar imune à fiscalização e defendeu que quem cobra transparência também precisa adotar mecanismos que permitam controle pela sociedade.
2: Reforma tributária.
9: IBS e CBS começam a aparecer nas notas fiscais.
2: Esses são os impostos sobre bens e serviços, IBS, e a contribuição sobre bens e serviços, o CBS.
12: As empresas enquadradas no regime regular passaram a ser obrigadas a preencher nos documentos fiscais eletrônicos os campos referentes ao Imposto sobre Bens e Serviços, o IBS, e a Contribuição sobre Bens e Serviços, a CBS. As notas fiscais devem incluir as alíquotas de teste de 1%, sendo 0,1% de IBS e 0,9% de CBS. Mas, de acordo com a legislação, essa alíquota de teste não representa aumento de carga tributária. Desde que as empresas cumpram as obrigações acessórias e façam o devido destaque dos tributos nos documentos fiscais, o recolhimento do valor fica dispensado. Mesmo nos casos em que houver pagamento, os valores poderão ser integralmente compensados com os montantes devidos mensalmente pelas empresas a título de PIS e COFINS. A partir de 1º de janeiro de 2027, o PIS e a COFINS serão extintos e, com isso, a CBS passará a vigorar com a alíquota cheia, estimada em 9,21% pelo Comitê Gestor do IBS. Já o IBS estadual e municipal permanece em 0,1% em 2027 e 2028. A substituição do ISS e do ICMS pelo IBS ocorrerá de forma gradual, entre 2029 e 2032. Nesse período, as alíquotas dos atuais impostos serão reduzidas progressivamente, enquanto a participação do IBS aumentará. Para 2033, o Comitê Gestor do IBS aponta para uma alíquota conjunta de cerca de 28% para IBS e CBS.
2: Juros reduzidos.
9: Desenrola adimplentes começa a operar hoje.
2: Programa permite renegociar até R$15 mil em dívidas com juros menores.
13: O Desenrola adimplentes começa a operar nesta terça-feira com novas regras para participação dos bancos e da União. Agora, 30% dos valores das operações virão das próprias instituições financeiras, enquanto os 70% restantes serão bancados pelo governo. O programa permite renegociar até R$15 mil em dívidas sem garantia, com taxa máxima de 1,99% ao mês, bem abaixo da média atual do crédito pessoal, que gira em torno de 7% ao mês. Essa modalidade oferece crédito para trabalhadores informais que mantêm suas dívidas em dia. O pacote também inclui uma linha voltada para estudantes e ex-estudantes adimplentes do FIES, Fundo de Financiamento Estudantil, e medidas para trabalhadores com carteira assinada. A principal alteração permite que qualquer banco participante utilize recursos próprios combinados com até R$3 bilhões disponibilizados pela União. Antes, apenas Banco do Brasil e Caixa poderiam combinar recursos próprios com recursos públicos, o que gerou resistência das instituições. As regras para participar do Desenrola Adimplentes continuam as mesmas. Podem aderir ao programa clientes que tenham contratado crédito pessoal sem consignação em folha, incluindo empréstimos feitos para reunir outras dívidas. Além disso, é necessário ter quitado pelo menos 4 parcelas do contrato e possuir saldo devedor de até R$15 mil por instituição financeira.
2: Outro requisito é estar com as prestações em dia ou, no máximo, com atraso de até 90 dias antes da publicação da medida provisória.
9: Dívidas de crédito rural, financiamentos com garantia real, cartão de crédito nas modalidades parcelada e rotativa e débitos de cheque especial não estão incluídos no programa.
2: Quem tiver mais de uma dívida enquadrada no Desenrola dentro do mesmo banco poderá renegociá-las.
9: Os interessados devem procurar diretamente a instituição financeira onde contratar o empréstimo para verificar as condições disponíveis e solicitar a renegociação.
2: 7:18.
9: 7:18.
2: O resumo da violência nas últimas horas em Pernambuco.
9: Adúcio Lucena, o repórter do Bandeira 2.
14: De ontem para hoje foram registrados 6 homicídios em Pernambuco, sendo 3 na região metropolitana do Recife e 3 no interior. Crimes de morte foram contabilizados na capital, no Grande Recife, no Agreste e no Sertão Pernambucano. O destaque do interior do estado vem da cidade de João Alfredo, onde uma idosa com 65 anos de idade foi brutalmente assassinada com golpes de foice. O suspeito foi preso.
2: Previsão do tempo.
9: Clima e temperatura.
15: Na região metropolitana do Recife, o tempo é nublado a parcialmente nublado, com pancadas de chuva de forma isolada ao longo do dia, com intensidade fraca a moderada. A temperatura máxima na região metropolitana é de 29 graus e as mínimas 21. Nas zonas da Mata Norte e Sul, o céu é nublado a parcialmente nublado, com pancadas de chuva de forma isolada ao longo do dia, com intensidade fraca a moderada. A temperatura máxima na zona da Mata pode chegar aos 28 graus. Enquanto as mínimas, 19. No agreste do estado, o céu é parcialmente nublado, com chuva rápida de forma isolada ao longo do dia, com intensidade fraca a moderada. No agreste, a temperatura máxima pode chegar aos 30 graus e as mínimas, 16. Já no sertão do São Francisco, do Pojaú e do Araripe, o tempo é parcialmente nublado, com chuva rápida de forma isolada ao longo do dia, com intensidade fraca. A temperatura máxima no sertão pode chegar aos 33 graus, enquanto as mínimas, 16. Por fim, na Ilha de de Fernando de Noronha, o tempo é parcialmente nublado, sem chuva em toda a região ao longo do dia. Em Noronha, a temperatura máxima é de 30 graus e a mínima 25.
2: Um forte terremoto que atingiu a Colômbia nessa segunda-feira deixou pelo menos 132 pessoas mortas e afetou 1.575 moradias, segundo os balanços mais recentes.
9: O balanço mais recente da Associação Colombiana de Cidades Capitais afirma que 86 edifícios desabaram e 37 casas foram completamente destruídas.
2: Dados divulgados diretamente pelo governo colombiano indicam que ao menos 1.575 moradias entre apartamentos e casas foram afetadas de alguma forma.
9: O sistema Pager do Serviço Geológico dos Estados Unidos também levantou dados.
2: Segundo a estimativa inicial automatizada desse sistema, há a possibilidade de até 1.000 mortes terem sido causadas em decorrência do terremoto.
16: O tremor de magnitude 7.4 foi registrado na manhã desta segunda-feira, por volta das 7h30 no horário local, e é considerado o mais forte dos últimos 10 anos pelo Serviço Geológico Colombiano. O epicentro foi em San José del Palmar, na Cordilheira Ocidental, mas os efeitos foram sentidos em praticamente todo o país, e também em partes do Panamá e do Equador. No Brasil, moradores de Manaus também relataram ter sentido os tremores. As cidades de Pereira, Cali e Manizales estão entre as mais afetadas. Em Cali, pelo menos 32 prédios desmoronaram e 380 pessoas ficaram feridas. Quatro grandes hospitais precisaram ser evacuados e o sistema de saúde entrou em colapso. Em Manizales, duas pessoas morreram e mais de 30 imóveis foram destruídos total ou parcialmente. Uma das torres da catedral da cidade também desabou. O presidente Abelardo de la Espriella decretou o estado de calamidade pública e assumiu a coordenação dos esforços de emergência. Mais de 10 aeroportos foram afetados e 7 tiveram as operações suspensas. Estados Unidos, Brasil, México, Venezuela, Equador, El Salvador e países europeus ofereceram apoio à Colômbia.
2: Novidade na saúde brasileira.
9: Anvisa autoriza venda de medicamentos em plataformas digitais.
2: Empresas continuam obrigadas a cumprir integralmente a regulamentação.
17: A Anvisa, a Agência Nacional de Vigilância Sanitária, revogou nesta segunda-feira uma série de resoluções que proibiam a venda e a propaganda de medicamentos em grandes plataformas digitais. A medida atinge as empresas iFood, Rappi, Mercado Livre, Submarino e Americanas. Na última quinta-feira, a agência havia tomado decisão semelhante em relação à Shopee. No caso dos aplicativos Rappi e iFood, as restrições abrangiam comercialização, distribuição e propaganda. Para o Mercado Livre e o grupo B2W, responsável por Submarino e Americanas, o impedimento recaía sobre a venda e a publicidade dos produtos. A Anvisa, no entanto, afirma que a liberação não é automática. Em nota, a agência esclarece que as empresas continuam obrigadas a cumprir integralmente a regulamentação sanitária vigente e que a decisão não representa autorização imediata para a venda de remédios nessas plataformas. A revisão das regras acompanha a Lei 15.357, sancionada em março deste ano. A norma permite que farmácias e drogarias regularmente licenciadas contratem canais digitais e marketplaces para logística e entrega de medicamentos aos consumidores. Mesmo com a lei em vigor, a Anvisa informa que a aplicação prática depende de regulamentação específica, ainda a ser editada pela própria agência. Até lá, a comercialização de remédios nesses aplicativos segue condicionada às normas já existentes para farmácias e drogarias.
2: Vacinação de crianças e adolescentes.
9: Campanha de multivacinação vai até 1º de setembro.
2: O objetivo é atualizar cadernetas do público de até 15 anos.
18: O Ministério da Saúde promove até o dia 1º de setembro a campanha de multivacinação 2026. Para atualizar as cadernetas de crianças e adolescentes menores de 15 anos. A ação

0: campo para todas as pessoas de 6 meses a 59 anos. A medida foi adotada após o registro de casos importados e transmissões relacionadas. Em 2019, o Estado registrou mais de 20 mil pessoas com a doença. A mobilização engloba ainda atualizações recentes do calendário, como a oferta da vacina contra a dengue para crianças e adolescentes de 10 a 14 anos e a vacinação contra a Covid-19 para crianças, conforme as indicações específicas de cada imunizante. Esta também é a primeira edição da multivacinação com a vacina pneumocócica 20 valente, incorporada neste ano ao calendário nacional de vacinação. O imunizante amplia a proteção contra pneumonias e meningites e é indicado para crianças menores de 5 anos, conforme o esquema vacinal.
1: Desdobramentos do caso Master.
2: Polícia Federal investiga Previdência de Maceió por compra de títulos do banco.
3: A Polícia Federal realizou nesta segunda-feira uma nova operação que investiga a compra de títulos do Banco Master pelo Instituto de Previdência dos Servidores Públicos de Maceió. A medida foi autorizada pelo relator do caso, o ministro do Supremo Tribunal Federal, André Mendonça. O Instituto teria investido 97 milhões de reais em títulos fraudulentos do Banco Master entre 2023 e 2024. Segundo a Polícia Federal, o investimento dos recursos dos servidores municipais foi feito sem estudos técnicos e com falhas de análise de risco. A aplicação seria incompatível com os limites definidos pela política de investimentos do Instituto de Previdência e buscaria favorecer o Banco Master. A Polícia Federal apura possíveis crimes de gestão fraudulenta, desvio de recursos públicos, lavagem de dinheiro e organização criminosa. O ministro André Mendonça determinou o bloqueio de bens de 6 ex-servidores e consultores contratados até o limite de 97 milhões de reais. O magistrado também autorizou busca e apreensão de computadores, telefones, dados e documentos dos investigados, do Instituto e da Consultoria Crédito e Mercado. André Mendonça negou o afastamento do atual presidente do Instituto de Previdência, Guilherme Alvarenga, porque a PF não demonstrou sua participação nas fraudes. Também foram autorizadas novas diligências junto ao Banco Central, à Bolsa de Valores de São Paulo e à Comissão de Valores Imobiliários para obtenção de informações sobre as operações investigadas. Em nota, o Instituto de Previdência de Maceió reforça que os atos relacionados aos investimentos observaram os ritos legais e administrativos. O Instituto ainda afirma que o seu patrimônio cresceu de 400 milhões de reais em 2021 para 1 bilhão e 600 milhões atualmente, garantindo a capacidade de pagamento dos aposentados e pensionistas da Prefeitura de Maceió.
1: A força do Pix.
2: Ferramenta movimentou 35 trilhões de reais em 2025.
1: 86% dos brasileiros usam o meio de pagamento, segundo os dados mais atualizados do Banco Central.
4: O Banco Central divulgou nesta segunda-feira o balanço de 5 anos do Pix, o sistema de pagamentos instantâneos que hoje já é usado por 86% dos brasileiros. Segundo o relatório, o Pix registrou em 2025 quase 80 bilhões de transações, com volume recorde de mais de 35 trilhões de reais movimentados, um crescimento de 33,6% em relação a 2024. Atualmente, são mais de 920 milhões de chaves cadastradas pertencentes a 162 milhões de pessoas e quase 16 milhões de empresas. Nos próximos meses, o Banco Central deve anunciar novas funcionalidades para o Pix. Uma delas está prevista para novembro. A partir dessa data, torna-se obrigatória a cobrança híbrida, que permite o pagamento tanto pelo código de barras do boleto quanto pelo QR Code do Pix. Também é esperada a criação do Pix para duplicatas, título de crédito comum entre empresas, que passará a ser quitado diretamente pela ferramenta. Outra funcionalidade é o chamado split tributário, mecanismo que vai permitir recolher no momento da compra os novos tributos da reforma tributária diretamente pelo Pix, como a CBS, a contribuição sobre bens e serviços, sendo paga em tempo real a partir de 2027. Para os próximos anos, o Banco Central também trabalha no Pix Internacional, que deve interligar os sistemas de pagamentos entre países. O Pix sem garantia será uma linha de crédito consignada

0: para autônomos, que usa transferências futuras como garantia de empréstimos. E o Pix por aproximação offline, que vai permitir pagamentos por aproximação, como já ocorre com cartões, mesmo sem o celular estar conectado à internet. O Banco Central, porém, não estabeleceu prazo para regulamentar o Pix parcelado, modalidade já oferecida por bancos, mas sem regras unificadas, o que poderia baratear os juros para cerca de 60 milhões de brasileiros sem acesso a cartão de crédito. O relatório aponta ainda que a instituição discute junto ao mercado financeiro dois pontos sensíveis: o uso indevido do campo de mensagens do Pix para ameaças e cobranças abusivas e a padronização dos alertas de golpe emitidos pelos bancos no momento das transações.
1: 7 horas 31 minutos.
2: 7h31.
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2: Bruno Araújo.
3: A gente está na Avenida Tancredo Neves, número 845, no bairro de Dois Unidos, na zona norte do Recife. Aqui mora Renato Murilo de Lima, de 38 anos. Renato usa a cadeira de rodas, mas a cadeira que ele tem está bastante velha, muito desgastada, e Renato não tem dinheiro para comprar outra. Ele é cadeirante há 4 anos e vai explicar para a gente como foi que ficou nessa situação. Bom dia.
4: Bom dia. É verdade, eu consegui um meio de entrar em contato com vocês, que para mim é um canal de bênçãos, onde eu tive a oportunidade de fazer um apelo de uma cadeira, porque a minha, como ele já disse, está bastante desgastada e para mim a locomoção fica muito difícil. E infelizmente aconteceu isso comigo, onde eu fui assaltado e perdi a movimentação das pernas em um assalto, onde eu levei um tiro e fiquei paraplégico. E desde então fiquei sem condições, porque em meio a tantas coisas também, pago aluguel, tenho 2 filhos e não tenho condições de comprar outra cadeira. Aí, graças a Deus, consegui o contato da Rádio Jornal, que é um meio de bênção. Graças a Deus, consegui ser contemplado com uma cadeira. E estou aqui agradecendo, primeiramente a Deus e depois a Rádio Jornal.
3: Renato, como essa cadeira de rodas vai te ajudar no dia a dia?
4: Vai me ajudar porque essa minha aqui, ela já estava com a roda já travando, onde eu já fiz manutenção e mesmo assim continua, né, travando, porque o tempo vai passando e a tendência é cada vez piorar. E essa, como é nova, vai me ajudar muito na locomoção dentro de casa, tanto para sair também, que eu saio bastante para médico, para estar resolvendo as coisas, e vai ajudar bastante. Graças a Deus, chegou em boa hora.
3: A gente agradece, Renato, a confiança e tem a certeza também que essa cadeira de rodas nova vai facilitar bastante no seu dia a dia. Essa é mais uma atitude cidadã que só foi possível graças aos amigos e ouvintes da Rádio Jornal.
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2: Eita, vai ser um estresse lavar toda essa

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3: 7h37.
4: 7h37.
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3: Então vamos para mais uma rodada, mais informação chegando para você das ruas. Bruno Araújo.
5: Oi, Natália. O Estúdio Volante traz informações da Rua do Imperador, no bairro de Santo Antônio. Nesse momento, poucos carros circulando por aqui e o trânsito está livre. Vamos agora para a Rua do Sol, no bairro de Santo Antônio. Os motoristas não enfrentam dificuldades. Cenário parecido na continuação dessa via, que é a Rua Floriano Peixoto, já no bairro de São José. E no CAI José Estelita, o fluxo de veículos é intenso nos dois sentidos, mas não há retenção de veículos. Na Via Mangue, o cenário também é de muito movimento, tem muitos carros, motos circulando por aqui e o fluxo é maior para quem sai de Boa Viagem em direção à Alpina, mas também não há retenção. 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
3: Obrigada, Bruno, pelas informações. Vamos agora na carona do ouvinte. Fala, Jânio.
6: Bom dia, Natália.
3: Bom dia.
6: O trânsito nesta manhã aqui na Rua do Imperador, na Martins de Barros, na 1º de Março, na Siqueira Campos, na Dantas Barreto, na Praça da República, na Rua do Sol, cruzamento com a Avenida Guararapes, na Ponte Giratória, na Ponte Buarque de Macedo, na Ponte Maruça de Nassau e na Ponte Duarte Coelho. Tranquilo, tranquilo!
3: Eita, que é uma verdadeira, um percurso, né? Enorme para nos falar, o Jânio, como tá o trânsito. Bom que tá tranquilo. Graças a Deus, Jânio. Obrigada pelas informações. Manda você também no nosso WhatsApp 991478520. Petrolina Aide, Jânio Almeida.
7: Ok, Natália. Por aqui o fluxo mudou um pouco. Bastante movimentação e atenção na Avenida de Pedrinhas, Cidade Universitária. Estrada da Banana também, Antônio Casimiro. Fluxo bastante movimentado. Ponte Presidente Dutra, o acesso está tranquilo e o trajeto segue tranquilo até a Ilha do Fogo. Já chegando a Juazeiro da Bahia, o movimento se intensifica bastante. Fluxo intenso também na Honorato Viana e está moderado na Avenida das Nações e na Avenida Clementino Coelho. Rádio Jornal no Trânsito.
3: Tá bem, obrigada. Vamos agora à Zona da Mata. Ramos Silva, bom dia.
8: Natália Ribeiro, muito bom dia. Olha, a movimentação de veículos na BR-408 segue dentro da normalidade nesta manhã de terça-feira por todo o percurso da rodovia. Inclusive, também sem registros de acidentes desde a manhã de ontem. Só alertando aos motoristas que alguns pontos da BR estão escorregadios por conta das chuvas que caíram na noite de ontem e madrugada de hoje. Vamos evitar acidentes.
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3: 7h41.
4: 7h41.
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0: A gente dá uma pausa agora aqui nessa frequência, aliás, nessa sequência frenética das notícias, pra olhar pra internet, saber aquilo que bomba. Vamos embora, Simone.
1: Olha, Natália, vou repercutir aqui um fato que aconteceu na noite do último sábado, mas que venha ganhando, né, um peso maior de ontem para hoje. A gente vai falar sobre um vídeo publicado nas redes sociais da Léa Reis. Ela é uma influenciadora, mulher trans, que falou no vídeo, ensanguentada, né, com o nariz sangrando, com a boca inchada. Ela fala que foi a um casamento no Maranhão, na cidade de Balsas, que fica no sul do Maranhão, ela que é cearense, e ao chegar, ela foi para o casamento de uma grande amiga dela, e após o casamento, ela disse, amiga, eu vou conhecer um pouco mais aqui da região, e saiu junto com os amigos e foi até este bar, que fica na cidade de Balsas. O nome do bar é Agrobar. Pois bem, chegando lá, a Léa foi literalmente agredida, sem mais nem porquê. Um casal, uma mulher, uma servidora pública da cidade do Maranhão, teria, né, dado socos, dois socos na influenciadora.
0: No rosto mesmo.
1: No rosto mesmo. Tanto que no relato da Léa Reis, no vídeo, ela fala que sentiu o primeiro soco, o segundo e quando sentiu gosto de sangue na boca, que havia tido aquele crime contra ela, né? A mulher que fez isso, ela disse o seguinte... A Écila Miranda, de 37 anos, casada, mãe de dois filhos, estava junto com o marido no momento e que a agressão aconteceu porque ela foi importunada sexualmente pela Léa. A delegada que está à frente do caso, a doutora Ana Maria Barbati, disse que isso não confere.
0: Não.
1: Porque imagens de câmeras de segurança do local, do Agrobar, mostra que Léa Reis chega junto com amigos, senta na mesa e está tudo bem. Então, o crime está sendo enquadrado, está sendo investigado, ainda está em análise como crime de transfobia, ou seja, contra pessoas, né, que têm opções diferentes daquela que a agrediu. No caso, a nota que foi emitida, Natália, pela Écila Miranda, a autora dos socos, né, dessa agressão, disse que ela é uma mulher casada, de 37 anos, mais de 20 anos, como servidora pública do estado do Maranhão, e que fez a tal agressão por conta disso, porque ela se sentiu agredida por essa importunação sexual. O caso ainda está em investigação, ainda cabe análise e recurso junto à justiça. É bom a gente só falar que aqui no Brasil, que é o país que mais mata pessoas de orientação sexual diferente de pessoas héteros, que mais mata pessoas aqui em todo mundo, aqui no nosso país. E o crime de transfobia é crime equiparado ao de racismo, né? A prática de discriminação, ofensas ou violência contra pessoas transgênero ou travestis é inafiançável, imprescritível e punida com penas de reclusão que variam de 1 a 5 anos, além de multas. Então, né? A gente vai acompanhar esse caso, né? Não é a primeira vez que a gente já traz essas informações. Certeza absoluta que quem está nas redes sociais já se depararam com vários tipos de violência contra pessoas transgêneros aqui no nosso país. E vale um alerta, né? A gente sempre falar, sempre levantar bandeira que qualquer tipo de agressão a qualquer pessoa é crime. E não é diferente com as pessoas transgêneras.
0: E que bom que hoje existem imagens, né?
1: Exato.
0: Porque as imagens, elas vão ajudar a polícia a entender o que aconteceu, né? Compreender o momento, analisar a situação e comprovando-se ou não a motivação, as pessoas vão ser penalizadas. Isso
1: Exato.
0: Também pode servir como exemplo, né? Então é muito importante que essas imagens sejam analisadas. É claro que é uma pessoa conhecida, deu uma espiadinha aqui, tem mais de 300 mil seguidores numa rede social, então acaba dando voz a esse caso. As imagens realmente dela machucadas, assim, são bem feias, chama atenção o rosto, bem machucado. Inclusive, ela é muito parecida com a cantora Anitta, eu achei, pelo menos. Muito bonita, inclusive. Mas por isso, precisa ser investigado, né? A polícia precisa fazer a sua parte e que também colaborem. E que se de fato se confirme um caso de transfobia, que a punição possa acontecer, né? O que não
1: Isso.
0: pode se é tolerar crimes e violência pelo fato da pessoa ser e exercer o direito de ser quem ela é, né? Isso não pode acontecer. Todos temos que ser respeitados por aquilo que somos, heterossexuais, homossexuais, cisgênero, não cisgênero. E se você não sabe de tudo isso, vá também buscar se informar. A gente tem essa missão como cidadãos, como sociedade, de também nos informar e quebrar os preconceitos, né? Então isso é muito importante. 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
0: 7h48.
5: 7h48.
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0: A oportunidade de emprego para você. Você que está procurando emprego, fique atento, porque hoje tem feira de trabalho na região central do Recife. Começa daqui a pouco. Fique ligado nas informações, se prepare, pode ser a sua oportunidade. Suelen Breiner.
6: Muito bom dia a você, bom dia a todos. Essa feira acontece aqui no bairro da Boa Vista, na área central do Recife, em uma escola profissionalizante. E o mais interessante é que são mais de 200 vagas de emprego ofertadas de forma gratuita aqui no centro do Recife. Quem é que pode participar? Está liberado para geral, viu? Já aviso, quem quiser migrar de carreira ou até mesmo estar fora do mercado, pode vir conferir uma dessas 200 vagas, perdão. A gente conversa agora com a Daniele Vieira, ela é gerente da unidade Ponto da Boa Vista. Ela vai dar mais detalhes, porque essa feira começa daqui a pouquinho, às 9 horas da manhã, e segue até 5 da tarde, né, Dani? Muito bom dia.
7: Bom dia, gente. Estamos aqui aguardando vocês na Ponto da Boa Vista. Esse evento vai ser top, porque a gente vai ter mais de 30 empresas parceiras aqui no Grau Técnico da Boa Vista. E aí a gente também vai ter aqui todos os eixos, saúde, tecnologia, negócios e também indústria. Então a gente tem várias empresas parceiras, BCI, CIE, EL, ABRE, né, o SEBRAE. Também vamos ter algumas palestras falando de tecnologia, de empregabilidade, também falando sobre a parte de logística, farmácia, química. Além disso, a gente vai ter hoje um dia bem especial, por conta também do Dia dos Estudantes. Então, a gente vai ter alguns serviços disponíveis. Então, corte de cabelo masculino e feminino, massagem, tipagem sanguínea, entre outros aqui.
6: Ou seja, está todo mundo convocado, né, Dani? Passa o endereço para quem está aqui. Avenida Conde da Boa Vista, para quem escuta a gente.
7: Avenida Conde da Boa Vista, 1209, Soledade, aqui no centro, tá bom? A gente está aguardando vocês aqui no Grau Técnico.
6: Obrigada. A gente lembra que esse evento é gratuito e só hoje, tá? Não perde a oportunidade. Isso é lembrar, hein, né? 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
0: 7h50.
5: 7h50.
0: Vamos saber o que é notícia no mundo dos negócios com o economista Écio Costa.
8: O xadrez da OMC, que envolve o diálogo dos Estados Unidos, a sombra chinesa e o risco para o Brasil. A diplomacia comercial brasileira decidiu levar o embate contra o protecionismo americano à Organização Mundial do Comércio. Em resposta à abertura do painel pelo Brasil contra o recente tarifaço, os Estados Unidos, por sua vez, adotaram

0: tarifaço fundamentado em supostas práticas desleais é visto como uma barreira artificial e discriminatória pelo Brasil, projetada para estrangular as exportações nacionais e exportar e proteger a indústria americana sem amparo técnico nas normas multilaterais. No entanto, o que era para ser uma disputa técnica entre Brasília e Washington ganhou um contorno exclusivo. O interesse da China em ingressar na ação como terceira parte interessada. Pequim, que é o alvo principal e sistêmico da guerra comercial americana, enxerga no contencioso brasileiro uma oportunidade para enfraquecer o regime de sanções dos Estados Unidos por vias institucionais. A entrada da China na disputa altera o peso político da ação e traz consequências severas para a economia brasileira. Ao ter seu pleito endossado pela superpotência asiática, o Brasil corre o risco de ser visto por Washington não apenas como um parceiro comercial insatisfeito, mas como uma engrenagem na máquina de influência chinesa. As possíveis retaliações americanas não devem ser subestimadas. Se os Estados Unidos perceberem um alinhamento estratégico entre Brasil e China na OMC, a resposta pode vir de forma punitiva e agressiva. O risco imediato é da ampliação das barreiras comerciais para setores que haviam sido poupados da primeira rodada de tarifas. A redução arbitrária de cotas de importação, a exclusão de programas de preferências tarifárias e um distanciamento deliberado em acordos de cooperação tecnológica e atração de investimentos. É fundamental buscar um acordo que preserve nossas exportações e alivie a pressão sobre o nosso setor produtivo, sem permitir que o país seja usado como instrumento de manobra na guerra comercial entre as duas maiores potências do planeta. Então é isso, um abraço a todos e até a próxima.
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6: 7h55.
7: 7 horas e 55 minutos.
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6: Eduardo Scoff, bom dia.
8: Bom dia, Natália. Bom dia aos ouvintes da Rádio Jornal. Então, os destaques da capa do JC desta segunda-feira começam com a guerra comercial entre Brasil e Estados Unidos. O governo norte-americano aceitou o tratado tarifaço contra produtos brasileiros na Organização Mundial do Comércio, enquanto a China também pede para participar da discussão. Na capa, o JC também mostra o avanço dos investimentos em saneamento no país, com o Nordeste alcançando a marca de 5 bilhões. Na política, a pesquisa Quest aponta onde começa o problema do presidente Lula.

0: Lula em análise de Igor Maciel. Já no cenário internacional, a Colômbia decretou calamidade nacional após o terremoto. E por fim, em Pernambuco, o estado registrou pelo menos 6 casos de estupro coletivo em 2026. Esses são os destaques do JC desta terça-feira. 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Tenham todos um ótimo dia.
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4: 7h56.
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5: 7h57, daqui a pouco tem Passando a Limpo, o povo já está aqui para fazer acontecer. Igor Maciel, bom dia.
6: Muito bom dia, Natália, bom dia aos ouvintes da Rádio Jornal. Já estamos aqui, vamos começar o Passando a Limpo daqui a pouquinho, já com Romualdo de Souza, Terezinha Nunes e Edgar Mouri. A gente vai falar daqui de... A gente tem o Planalto que não está confirmando vinda de Lula para Pernambuco, tá? Não confirma.
5: A visita.
6: Visita de Lula em Pernambuco.
5: No primeiro
6: andaram,
5: turno.
6: Não, na verdade, andaram falando que tinha uma... Que ele ia visitar, ia vir a Pernambuco agora nesses dias e tudo. O Planalto não confirma nada. Pelo menos daqui a pouquinho o Romualdo vai explicar para a gente isso. Por que é que não confirma e o que é que pode acontecer. Flávio Bolsonaro já encontrou quem cuide dos temas femininos. Ele não encontrou uma vice, mas já encontrou quem cuide dos temas femininos na campanha. Vamos falar sobre isso. Tem também a gente falar um pouquinho sobre a economia brasileira, porque o ministro do Planejamento agora, por exemplo, está dizendo que tem uma dificuldade para o Brasil em 2027. O próprio ministro do Planejamento. Aí o ministro da Fazenda, o Dario Duringa, veio aqui, participou de uma entrevista com a gente Passando a Limpo, disse que está tudo certo. Então, vamos conversar com o Écio Costa daqui a pouquinho para ele falar sobre isso com a gente. Vamos falar também sobre a possibilidade de o Tribunal Superior Eleitoral liberar deepfake de inteligência artificial. E porque está em votação.
5: E quando é fake, o nosso ouvinte já sabe que é mentira.
6: É,
5: né?
6: Mentira,
5: então,
6: exatamente.
5: Então, você vai lá, coloca o conteúdo na boca do cidadão, manipula então, tudo, fala o que quiser e vai liberar.
6: Exatamente. O deepfake é aquilo que chama a falsidade profunda, né? Que é aquela coisa... Realmente assim, você bota o sujeito para falar uma coisa que ele nunca falou, num lugar onde ele nunca esteve,
5: com
6: você tem como fazer
5: dele,
6: isso, com a imagem dele e tudo, com a voz dele, com tudo. Então, precisa, é mais ou menos o que o Flávio Bolsonaro fez na convenção, colocou o Jair Bolsonaro. O Jair Bolsonaro, inclusive, depois da defesa dele, disse que ele não autorizou aquilo, então já é um problema, já é um problema grande ali. Então, assim, isso vai ser liberado? A campanha toda vai poder fazer isso? Como é que vai ser? Isso é um dos nossos assuntos aqui e vamos trazer muito aqui a questão da política pernambucana.
5: Sim.
6: João Campos, Raquel Lira, João Campos inclusive circulou bastante, eu vi que ele circulou bastante ontem, foi o dia que comemorava o aniversário do pai, ele fala muito no Eduardo Campos. A gente vai falar também aqui da Raquel Lira, disputa pelo Senado que está bem acirrada ali com o povo declarando apoio. Tem uma informação que você, inclusive, trouxe, que a gente vai comentar isso aqui.
5: Conferi hoje, viu?
6: Conferi hoje já?
5: Conferi há pouco, continua tudo igual.
6: Continua do mesmo jeito.
5: Isso. Isso.
6: Uma informação aqui, a Natália Ribeiro,
5: depois
6: que estava.
5: Conta pro povo
6: que estava trazendo, estava procurando aqui. Todo dia ela dá uma olhada.
5: Sim.
6: Todo dia ela dá uma olhada.
5: Acabei de olhar.
6: Pronto.
5: Continua igual.
6: Quando começar o programa, eu já vou começar falando
5: okay,
6: disso.
5: Tá
6: vamos
5: certo.
6: Embora.
5: Ótimo programa, Igor. Para você, para todos. Está chegando Hernani Tavares e o Dinheiro.
7: Ibovespa fechou o último pregão em queda de 0,19% aos 172.180 pontos. Nos Estados Unidos, Dow Jones teve queda de 0,11%, S&P 500 com queda de 0,06% e Nasdaq em queda de 0,32%. Na Europa, a Bolsa de Frankfurt, na Alemanha, registra queda de 0,22%. Enquanto a Bolsa de Paris, na França, opera em queda de 0,25%. Na Ásia, o índice Nikkei subiu 2,08% e Xangai caiu 0,82%. O dólar comercial subiu 0,60%, está valendo R$ 5,11. Já o euro comercial subiu 0,52%, está valendo R$ 5,90. Nas casas de câmbio do Recife, o dólar turismo está sendo vendido a R$ 5,46, enquanto o euro turismo é vendido a R$ 5,89. A atual cotação da moeda criptografada Bitcoin é de R$ 328.111. A poupança rende hoje 0,67% ao mês e o grama do ouro é vendido a R$ 714,08. A Bolsa de Valores de São Paulo inicia as negociações às 10 horas da manhã.
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6: Começa agora o Passando a Limpo. Muito bom dia a todos. Para você que nos acompanha pelo rádio, pelo aplicativo. O aplicativo é o JCPE. Você acompanha aqui enquanto o Eduardo mostra aqui minha cabeça. Pronto, que não estava aparecendo na filmagem aqui. Eu ainda chamo filmagem, eu sou antigo, né, rapaz? Na câmera, na imagem. Não estava aparecendo, agora está aparecendo. Olha, a gente... Você pode acompanhar pelo YouTube também, tá? Para ver essa imagem agora, inclusive, que eu estou falando, você acompanha pelo YouTube, três canais, Rádio Jornal, TV Jornal SBT e também JC Play, e ainda pelo site jc.com.br, você também acompanha. A gente estava falando aqui, antes de começar o programa, na passagem aqui, a gente estava falando sobre esses debates que aconteceram, que eu achei estranho. Veja, você não tem, inclusive vou começar falando aqui do que eu disse de Natália, que Natália Ribeiro está todo dia de manhã, a primeira coisa que ela faz é entrar no Tribunal Superior Eleitoral e ver quem registrou candidatura e quem não registrou candidatura. Os candidatos ao Senado, os principais candidatos ao Senado ali das duas chapas principais, que, ali você já teve Mendonça, já registrou candidatura, mas Humberto Costa não colocou nada ainda lá no registro. Marília Reis não colocou ainda nada no registro, não fez o registro ainda. Túlio Gadelha não fez o registro. E também o Eduardo da Fonte não fez o registro. E Natália Ribeiro, que está desde o início da semana que ela está, desde a semana passada que ela vem olhando, assim, olha, cadê, todo dia. Ela acompanha, ela ontem alertou isso para a gente. E disse, olha, ninguém fez registro ainda, estou achando estranho. E realmente, enquanto não fizer registro, ainda pode mudar. E isso começa a fazer com que algumas pessoas digam, será que fulano vai ser candidato realmente? Será que Beltrana vai ser candidata realmente? Que tem até o dia 15, né, eu acho?
8: Até o dia 15.
6: Até o dia 15, né,
8: a partir do dia 16 começa a campanha formalmente falando, porque campanha já há, ainda que sobre o rótulo de pré-candidaturas, né?
6: Uhum. Exatamente.
8: E então, é uma conversa para boi dormir.
6: Que só começa depois, né? Essa história de que só começa depois realmente é conversa para boi dormir, porque a gente teve debate, inclusive, Terezinha, Romualdo, que está conosco também na bancada hoje, Terezinha, a gente teve debate já, e debate antes de ter registro de candidatura. E aí, qual é o problema de ter registro, de ter debate antes de ter registro de candidatura? É o seguinte, meu amigo, minha amiga, é o seguinte, você não sabe se o sujeito vai ser candidato, realmente. Você não sabe se ele vai, você não tem como dizer se ele realmente vai ser candidato. E o que é que acontece? Você pega, por exemplo, o Rio de Janeiro. Garotinho participou do debate, Antônio Garotinho. E hoje está lá o TSE dizendo que Antônio Garotinho vai ter que cumprir uma pena lá, a pena que foi imposta a ele, e ele vai estar sem os direitos políticos por 8 anos. Então ele não pode mais ser candidato. Ele não vai ser candidato. Então, antes mesmo do período do registro, já cassaram a candidatura dele, porque ele não pode ser candidato. Aí já teve debate, inclusive já participou de debate. E a Natália estava dizendo aqui, tem razão. Ela disse, ó, ele pode estar influenciado já no voto de alguém, quando todo mundo sabia que ele não tinha como ser candidato, que ele não podia ser candidato. Mas estava ali dizendo que ia, apareceu e fez barulho e tudo. Então, assim, pode fazer debate assim, Edgar?
8: Não é entre candidatos com registro estabelecido, mas é entre os candidatos escolhidos por cada um dos partidos. E não há uma vedação no sentido de que ocorram esses debates. Mas, de fato, em termos práticos, as emissoras deveriam possivelmente evitar isso para não causar uma confusão entre o eleitorado, né? Para o sujeito dormir candidato e acordar ex-candidato, e o público em geral acaba sendo desinformado. E o propósito do debate, que é esclarecer, termina por não ocorrer.
6: É aquela coisa de ser para ser o primeiro, daqui a pouco você faz antes de. Você começa a fazer antes de começar, né? É. Você começa a começar antes de começar, realmente. Ai, ai, ai. Mas assim, você tem uma situação que realmente você tem, olha, beleza, é muito bom ter o debate de São Paulo foi muito, assim, chamou muita atenção, inclusive eu quero falar sobre algumas coisas aqui do Fernando Haddad daqui a pouquinho que me chamaram a atenção nesse debate, é interessante, ok, mas você começa a antecipar demais as coisas, o povo tá muito ansioso, gente. Que povo ansioso danado. Esse ano, a campanha em Pernambuco começou 2 anos antes.
8: Parece um pré-carnaval eleitoral, né?
6: A
8: gente não espera o carnaval e vai brincar 15 dias antes. Quando chega no carnaval, está liquidado. Não aguenta mais.
9: Exatamente. Inclusive, essa questão, por exemplo, dos senadores que não estão ainda registrados. Povo ansioso. É preciso esclarecer o seguinte. Não é que os outros senadores, além de Mendonça, que já está com registro, não é que os outros senadores não tenham solicitado o registro. O problema é que a Justiça Eleitoral tem um prazo para aceitar ou não o registro daquele candidato. Então, se ela antecipou algum nome, tudo bem, ela pode antecipar, como pode até o dia 15. Daí porque, na verdade, os debates sempre foram feitos depois desse dia 15, que é o dia em que são registrados todos os candidatos. Então, por exemplo, Mendonça hoje estaria habilitado para um debate, porque ele já está com registro, os outros não. Uhum. Mas não significa que os outros não serão registrados ou que demoraram a registrar. Na verdade, tem uma fila na Justiça Eleitoral, que tem pouca gente para examinar essa questão, e tem até o dia 15 para fazer isso. Então, até lá, ninguém está irregular. Todo mundo está pré-candidato, tá? E só no dia 15 passa a ser candidato.
8: Na verdade, até o dia 15 é o pedido do registro, e a partir disso abre-se uma espécie de procedimento interno para a análise da presença ou não dos requisitos. E a Justiça Eleitoral pode deferir ou não as candidaturas.
6: Mas fica lá.
8: Você vai lá e protocola, né? Como se fosse num relógio, chega lá, pra! Hoje em dia, é claro que é digital, né? Uhum. Mas é como se é a figura de um protocolo. O candidato vai lá, faz o registro, o pedido de registro, e a partir disso se inicia, digamos assim, a análise sobre a presença ou não dos requisitos, se ele é inelegível, se ele, enfim, tem algum tipo de impedimento formal que impeça o deferimento daquela candidatura e a sua habilitação para o pleito eleitoral correspondente.
6: Mas o registro vai aparecer lá.
8: O registro vai aparecer.
6: Realmente o que chama a atenção, na verdade, eles têm até o dia 15, então está tranquilo, está todo mundo dentro do prazo, Terezinha está certíssima. Está todo mundo dentro do prazo, não tem nada irregular, não tem nada fora do contexto, não é isso. Agora, a questão é que foi tão confuso, e nos bastidores fica com tanta confusão, porque teve, inclusive, o Álvaro Porto fazendo uma nota dizendo que não apoia mais Marília Reis. Aí fica essa confusão. Marília Reis foi buscar apoio lá com o Lula Cabral. Parece que é um
9: ex-vereador,
6: ex-vereador do Cabo, né, que vai ser o suplente no lugar do que seria um filho de Álvaro Porto.
9: Ex-prefeito.
6: Então, assim, você tem uma situação que realmente você tem algumas coisas assim que fica nos bastidores, as pessoas dizendo: olha, mas será que essa candidatura é para valer? Eduardo da Fonte, eu ainda escuto, depois de toda essa confusão, eu ainda escuto pessoas dizendo: eu só acredito que Eduardo da Fonte é candidato ao Senado mesmo quando registrar a candidatura e não tiver mais como tirar.
9: Mas no meio político é diferente. O meio político é o seguinte:
6: exato.
9: Até ele começar a distribuir os votos dele.
6: Ah, exatamente.
9: E ele já começou a distribuir os votos dele.
6: Então ele é candidato.
9: É.
6: Então ele é candidato. Porque realmente, quando você começa a distribuir os votos, porque o que é que aconteceria? Se o Eduardo da Fonte estivesse realmente dizendo, querendo fazer um jogo ali de sou candidato, na verdade eu só não queria que Miguel fosse, mas quando for na última hora eu desisto, ele seguraria os votos dele. Porque na última hora ele desiste, vai candidato a deputado federal e tem ali a base já pronta para ele ser candidato e ser reeleito deputado federal. Mas não, ele já começou a distribuir esses votos. Terezinha traz uma informação importante.
9: Já deu para Miguel Coelho, já deu para várias pessoas.
6: Ah, já começou a distribuir ali para outros candidatos que vão ter acesso a esses territórios, no caso, né? Vão ter acesso a esses territórios, então vão ter esses votos. Quando começa a distribuir voto é porque realmente ele não vai utilizá-los ali para ser deputado federal. Então, Eduardo da Fonte é candidato. Eduardo da Fonte é candidato. Túlio Gadelha já fez isso também, né?
9: Já fez, Túlio inclusive, Gadelha antes de fez, qualquer foi, coisa. A primeira coisa que ele fez foi distribuir os votos.
6: Exatamente. A Marília Reis, como é que está essa situação de apoios, de prefeituras e tudo? Porque ela aparece na frente o tempo todo nas pesquisas. E ali, quando mostra a pesquisa, está lá a Marília Reis na frente, Terezinha. Mas como é que está assim? Porque não adianta, votação para Senado é complicada. Não adianta você aparecer numa pesquisa ali com 30%, não, porque depende muito de território, de prefeito, de vereador, de apoio de grupo ali, de grupos políticos. Como é que está a Marília Reis?
9: Olha, Marília está com dificuldades, né? Na verdade, como você falou, ela pontua bem nas pesquisas, continua em primeiro lugar, não sei que a próxima pesquisa mude isso, mas até agora ela está em primeiro lugar nas pesquisas. Então, ela tem um recall, na verdade, né? Porque ela participou de muitas campanhas, então ela é muito conhecida. Então, a expectativa é sempre de aparecer em primeiro lugar. Depois vai desidratando, como acontece normalmente. Então, nesse momento, ela tem dificuldade de sustentar as bases de apoio dela, né? Na verdade, ela tinha pouca base de apoio político. E numa eleição para o Senado, sobretudo a desse ano, que está muito calcada sobre os prefeitos no interior, Marília não tem apoio de prefeitos no interior. São poucos prefeitos que apoiam Marília. Você vê Humberto, o que é que Humberto fez? Humberto, sabendo da dificuldade de João, que tem poucos prefeitos em relação à governadora, Humberto começou a conquistar espaço entre os prefeitos que apoiam Raquel. Muito antes de qualquer coisa, ele já estava conversando com esses prefeitos. Tinha certa facilidade, por quê? Porque já é senador, porque é o nome de Lula. Então, tudo isso facilita a Humberto na conquista dos prefeitos. Marília não tem isso. Então, Marília está solta, né? Aguardando, e ainda cometeu o erro de perder uma base política forte no Agreste, que é do presidente da Assembleia, Álvaro Porto. Álvaro Porto foi o primeiro político de expressão que apoiou Marília. Levou Marília lá para Canhotinho, que é a terra dele, fez todas as deu todas as honras a Marília, antes mesmo de dar qualquer coisa a Humberto. E então Marília surgiu muito mais, no primeiro momento, como uma candidata do Agreste, com o apoio de Álvaro. O Álvaro tem 5 prefeitos, tem muitas lideranças que apoiam ele, então ele tem uma influência grande no Agreste. Então, o que aconteceu? Marília tinha feito um acordo com Álvaro para indicar o filho dele, Alvinho Porto, ex-prefeito de Quipapá, como primeiro suplente. E então, Marília surpreende a semana passada, indicando um ex-vereador do Cabo, que é ligado a Lula Cabral, prefeito do Cabo, como seu suplente, sem sequer conversar com Álvaro. Uhum. Então, isso criou realmente uma dificuldade muito grande. Só quem não conhece Álvaro faz uma coisa dessa com ele, que Álvaro não deixa passar nada. Então, era normal que ele fosse reagir como reagiu, simplesmente rompeu com Marília, rompeu. Então, isso mostra, primeiro, a dificuldade que os candidatos a governador estão tendo de segurar também as campanhas de senadores.
6: Sim.
9: É, João Campos, por exemplo, João não teve força para impedir que Álvaro rompesse com Marília. Então, isso demonstra o quê? Demonstra que João, mesmo sendo uma pessoa competitiva, muito competitiva na eleição, ele não conseguiu resolver um problema comum que acontece na campanha, que é de alguém brigar com alguém e ameaçar romper.
6: Mas aí eu vou dizer uma coisa, Terezinha. Deixa eu chamar Romualdo aqui para a gente falar sobre estrutura, a importância de você ter estrutura nas campanhas. Também, estrutura que eu digo, o pessoal sempre, quando a gente fala em estrutura, o pessoal diz, tá falando de dinheiro. Então, também, mas é principalmente de apoio, de grupos políticos.
9: É,
6: mas tem uma coisa, você está dizendo que João Campos não teve força, eu não sei se ele queria, não, tá?
9: Bem, aí é outra história. Aí eu não posso provar, não posso dizer. História. Né?
6: Mas assim, eu não sei. Mas, assim, isso que eu tô dizendo, não sei. Eu não sei se ele quer.
9: Mas não tá fácil, veja bem, não tá fácil para João, num momento em que Humberto teve ontem lá no debate para receber o apoio de mais de 30 prefeitos ligados ao senador Fernando Duelho. Né, que são votantes de Raquel, porque eu estava lá e vi que quando o Fernando citou que estava apoiando Raquel, foi uma ovação dos prefeitos. Então, na frente de Humberto.
6: Esses prefeitos que o Fernando Duelho levou para apoiarem o Humberto Costa, eles votam em Raquel.
9: Votam em Raquel,
6: então
9: todos.
6: Você tem prefeitos da base de Raquel apoiando um candidato ao Senado da chapa de João. Tendo como ponte ali o Fernando Duelho.
9: Sim, sim.
6: A gente vai falar sobre isso daqui a pouquinho, porque eu quero que você explique esse nó. Eu quero que você explique, Terezinha, esse nó, porque é um nó. Agora, Romualdo, estrutura é importante numa eleição, né? Não é recall, dissolve, vai embora. Você precisa ter estrutura também para sustentar isso.
10: Vocês estão falando aí desse cenário da política pernambucana, que é igual em qualquer região, e eu me lembro de um termo chamado voto de cabresto, que é quando você bota um barbicacho é aquele cordãozinho que segura o chapéu, e aí você bota um barbicacho no carneirinho ou no bodinho e sai puxando. Isso é um voto de cabresto, porque você diz o seguinte, olha, vote em fulano, não queira saber o que é que o fulano quer apresentar. Eu acompanhei na tarde de ontem um debate na Universidade de Brasília, na UNB aqui em Brasília, e o debate era exatamente o que mudou no cenário da política brasileira depois de toda a tecnologia. Olha, a tecnologia até que em algumas situações ela é muito importante para você dizer que tem pique, sair correndo no meio da pista, como faz a governadora Raquel Lira, mas se você não bater na Se você não bater a porta do eleitor, dificilmente você vai ter esse voto. A atual governadora do Distrito Federal, ela simplesmente ontem cometeu um deslize impressionante. Ela delegou à Secretaria de Turismo divulgar uma informação que não haveria mais o Festival de Cinema de Brasília, o mais antigo e mais importante festival de cinema do país. Olha, a reação foi tamanha que imediatamente, não sei de onde ela vai tirar dinheiro, ela deu meia volta e disse, eu ouvi os clamores da classe cultural. Ou seja, esse povo ouve clamor. E estrutura é mais ou menos o seguinte, claro que a maioria trabalha com Caixa 2, porque o Caixa 2 não acabou, é só acompanhar uma campanha política no dia a dia, que a gente sabe disso. Então, essa estrutura política, por exemplo, o presidente Lula da Silva. O presidente Lula da Silva está enfrentando um problema sério na campanha dele. Por quê? Ele colocou como coordenador da campanha alguém com o sobrenome de Marcola. Só aí já dá um problema, mas tudo bem. Está lá o Marcola cuidando da campanha de Lula, só que Marcola também cuidava da vida particular dele próprio e pedia dinheiro emprestado, isso é entre aspas, pedia dinheiro emprestado a lobista que trabalhava para Careca do INSS, Caio Marcola. Houve um impasse entre o PT, a direção do PT, e Sidônio Palmeira. E aí o Sidônio já não está mais na campanha de Lula. Então, isso tudo é um baque importante. E aí, quem é que vai buzinar nos ouvidos de Lula, caso ele vá? Ele não vai, mas caso ele vá participar de um debate. O Lula hoje está com a campanha desestruturada e precisa estruturar urgentemente. E, para terminar, temos um outro problema. Flávio Bolsonaro, o candidato à presidência da República, no dia 11 de agosto, ainda não registrou a sua chapa. Todo mundo sabe que Flávio confia no partido dele, no PL, mas não confia muito no candidato a vice, embora o candidato a vice, Alfredo Gaspar, tenha movido mundos, céus e terra para que o ministro Gilmar Mendes dê uma apressada no processo que está contra ele lá no STF. E claro que Gilmar Mendes não vai apressar, porque ele tem interesses nessa parada.
6: Rapaz, Romualdo, você trouxe agora algumas informações que são muito importantes para a gente analisar, porque as campanhas, elas estão desestruturadas, também a campanha nacional, né? Você tem o Lula, então, com esse problema de estratégia, a parte estratégica toda em dificuldade, porque o coordenador da campanha era o Marcola?
10: Isso.
6: Marcola era coordenador da campanha. E quando eu vi o nome Marcola, eu disse, meu Deus do céu.
8: O mundo endoidou.
6: Mas o Marcola era coordenador da campanha. Aí sai e... teve que sair, né? Foi saído por conta das denúncias.
8: Mas não era o Marcola mais famoso, né?
6: Não, era outro, outro Marcola. Aquele Marcola mais famoso...
10: Marco Aurélio Ribeiro, né?
6: Aquele Marcola mais famoso já está preso. Ainda está preso. Agora, no caso do Sidônio, eu soube que tem muito a ver com o Stucker, né? Tem uma ciumeira lá. Tem uma ciumeira na comunicação do Stucker, que é o fotógrafo oficial do Lula, com o restante da comunicação. O pessoal que trabalha na comunicação sofre porque o Stucker tem força demais, digamos assim. E aí acaba que o Stucker é que fica mandando nas coisas.
8: Tem uma expressão antiga, né, aqui de Pernambuco, ciúme de homem é a pior coisa do mundo.
6: É uma coisa séria, rapaz. É uma coisa séria. Atrapalha, que é uma beleza. E aí você tem, eu soube que tem gente que entra e que sai, que é demitido, que é contratado por causa do Stucker. É uma confusão danada. E o Stucker, não sei se vocês já viram, já observaram isso nos eventos oficiais, é uma coisa complicada, porque o Stucker, ele é fotógrafo, ele vira segurança, ele começa a fazer tudo, porque ele começa a limitar quem chega perto do Lula, ele começa a fazer barreira para as pessoas não se aproximarem.
8: Aquele barbudo que aparece
6: é uma coisa bem esquisita. Romualdo deve passar por isso bastante ali. O Stucker fica controlando até acesso das pessoas.
8: Que coisa lamentável.
6: Ele vira porteiro, ele vira o porteiro, ele vira segurança, ele vira chefe de cerimônia, ele vira tudo ali, não é só o fotógrafo. E aí acaba gerando muita ciumeira e briga dentro da equipe também. Estou errado, Romualdo? A observação está errada, não?
10: Você é modesto em qualificar o fotógrafo de Lula. Ele é um excelente profissional, mas atua... Só para o ouvinte ter uma ideia, ele chegou a brigar com a equipe de comunicação da primeira-dama Rosângela Lula. Olha, ninguém enfrenta Rosângela Lula. O Stucker mandou cortar uma parte da equipe porque estava atrapalhando o trabalho dele. E eu até acho que o cabra tem que ter controle mesmo, até porque ele, mais que a filmagem, ele faz a direção de arte. Direção de arte, meu amigo, não é apenas botar uma câmera nas costas e dizer ação! Você vai caminhar por cima desses tijolos e não vai olhar para trás. Ou ação é, tem essa área aqui que está devastada por uma chuva, isso é o Stucker falando com Lula. Você vai andar por essas pedras com as mãos para trás, com a cara de humilde. Então, isso é direção de arte e ele faz isso com Lula desde outras campanhas. Portanto, profissionalmente, ele é um excelente fotógrafo. Agora, tem esse fator.

0: Mas ele não é ele não é do jornalismo, digamos assim. Mas o Sidônio é marqueteiro. O Sidônio é da comunicação política. O Sidônio faz o marketing político. O Sidônio faz campanha eleitoral. O que ele faz é campanha eleitoral. Quando chega na campanha eleitoral, ele é afastado da campanha. Ficou esse tempo todo no ministério, mas quando chega na campanha eleitoral, que você diz agora, o Sidônio tá aí já fazendo a campanha eleitoral já faz 2 anos, uhum. Faz 1 ano já, acho que faz mais de... Faz 2 anos já, não faz isso, Romualdo?
1: Faz.
0: Acho que já faz uns 2 anos que o Sidônio tá lá fazendo campanha eleitoral, porque ele faz campanha eleitoral. Aí você chega e diz, não, tira o Sidônio. Briga com o Stuckert. Mas assim, tira o Sidônio. Tira o Sidônio porque o Sidônio não vai fazer a campanha. É, no mínimo, estranho. No mínimo, esquisito. Realmente isso. Ó, deixa eu perguntar. Rapaz, ó, tá vendo? Tem informações aqui chegando agora do pessoal do SBT. Ele tá falando aqui, o pessoal do SBT falando... É, mandando mensagem aqui, que está escutando o pessoal que acompanha ali, tem no SBT. Dentro da sede do SBT, no lançamento do SBT News, o Stuckert quis limitar o trabalho dos cinegrafistas do SBT. Nossa. Ele queria controlar o trabalho do cinegrafista. Eu convido você, Edgar, para ir visitar aqui a TV Jornal. Aí quando chega lá, você traz um fotógrafo e o fotógrafo ele começa a dar ordem nos cinegrafistas da TV Jornal para dizer assim, não, você não vai filmar desse jeito não, sai, você fica fora, você entra, você não, e tudo. Existe isso.
2: É inacreditável.
0: Existe isso. E assim... Oi, Romualdo.
1: Não, quer um exemplo? Aconteceu o terremoto no Haiti em 2010, 13 de janeiro de 2010. E aí... Uma das áreas que eu fui para lá trabalhar foi de reconstrução das emissoras de rádio. Antes de ir, eu fui ao Palácio do Planalto, conversei com o presidente Lula, porque o Lula iria e foi ao Haiti. Então, a ideia era a seguinte, Lula iria ao Porto Príncipe, no final da tarde, depois de se encontrar com o presidente, ele iria a uma das emissoras de rádio, tocaria uma música brasileira e... inauguraria ou reinauguraria as rádios todas num ato daqueles. Lula estava lá, tudo programado. Quando Lula chegou em Porto Príncipe, levantou o dedinho e falou assim, no final da tarde. No final da tarde, fui lá para as emissoras de rádio, inclusive convidei alguns repórteres de todo mundo que estavam por lá, e aí o Stuckert falou o seguinte, não vai. Por quê? Porque Lula tinha passado antes em Cuba, e em Cuba tinha morrido numa greve de fome, um daqueles manifestantes que protestavam contra o regime de Fidel Castro. E Stuckert não deixou o Lula ir inaugurar rádios no Haiti. Então, é o controle dessa forma. E agora, nesse momento, o que está acontecendo é, ele quer indicar o coordenador da campanha no lugar do Marcola.
0: Meu Deus, ele quer indicar o coordenador da campanha, ele já afastou o Sidônio Palmeira da campanha, do marketing. A coisa mais louca disso tudo é que o Sidônio estava lá há 2 anos para a campanha. Quando chega na campanha, diz não vai ser o Sidônio não, tira o Sidônio. Por quê? Isso que a Stuckert não quis. Então, assim, tem uma teoria maluca que o pessoal pessoal doido, tem gente doida na internet, e tem uma teoria maluca de que o Lula é um clone. Que isso. Agora todo mundo achar que o Lula é um clone controlado pelo Stuckert. Ah, meu Deus. Eu vou chamar um intervalo e a gente já volta. Beber uma água aqui.
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3: De volta com o Passando a Limpo, o Romualdo, daqui a pouco a gente vai falar, viu, Terezinha, dos senadores. Os senadores aqui em Pernambuco.
4: Se prepare.
3: Essa confusão, que eu quero entender o que danado é isso, porque é gente de Raquel apoiando o senador de João, é gente de João apoiando o senador de Raquel, é uma maluquice danada, quero que você explique isso pra gente daqui a pouco. Agora, o Romualdo, Flávio Bolsonaro já tem quem cuide de temas femininos na campanha? Ele não achou vice, mas arranjou alguém para formular, pelo menos,
5: o
3: programa?
5: Ele chegou-se ontem ao presidente do PL, Valdemar Costa Neto, e disse, olha, a advogada Cristiane Brito vai cuidar da área de mobilização das mulheres. E aí Valdemar Costa Neto disse, mas a gente não vai recriar o PL Mulher. Não tem problema. O nome é de menos. O importante é que tenha uma mulher na campanha colada comigo para pedir voto e para fazer essa mobilização. Chama-se Cristiane Brito. Ela foi ministra dos Direitos Humanos e das Mulheres e da Família no governo de Bolsonaro. É amicíssima, ligadíssima a um apoio de Michele Bolsonaro. Portanto, a Michele do B, ou a Michele 2, como eu escrevi no Jornal do Comércio, tem a aprovação da ex-primeira-dama, tem a aprovação do PL e agora vai trabalhar nessa parte da mobilização. Ontem mesmo teve uma reunião na sede do PL aqui em Brasília. Tinha lá um grupo de mulheres e esse grupo de mulheres, embora não integre mais o PL Mulher, porque o PL Mulher foi temporariamente extinto, já começou a trabalhar. E começou a trabalhar é o seguinte, se não der certo a candidatura de Alfredo Gaspar, elas vão vão martelar na cabeça de Flávio Bolsonaro. Primeiro, para não dizer besteira, como ele disse, que tem duas filhas, ele fez duas filhas para elas cuidarem dele quando ele estiver velho. Então, isso é besteira. Você não diz uma coisa dessa. A outra coisa é, vão martelar na cabeça de Flávio que se não der certo a candidatura de Alfredo Gaspar, Flávio tem que botar uma mulher de todo jeito.
3: Ai, meu Deus do céu. Que situação danada, rapaz. E quer ver uma situação complicada também? É deepfake. Deepfake, gente, é você utilizar, você tem o fake, que é o falso, né? A mentira. Ali, o fake é o falso, é a mentira, tá? Aí você tem o deepfake, que é a mentira profunda, aprofundada ali, tá? Quando a gente fala deepfake, uso de deepfake em campanha, sabe o que é? É você pegar um vídeo de uma pessoa que não gravou aquele vídeo, que às vezes nem sabe que é aquele vídeo, e coloca essa pessoa para falar coisas que essa pessoa não falou.
4: Isso.
3: E você tem como utilizar isso. E aí você viu isso, por exemplo, na convenção do Flávio Bolsonaro. Ele bota um vídeo do pai, feito por inteligência artificial. O pai não gravou aquele vídeo. A voz é do pai, a imagem é do pai, mas o texto não é. Ele não falou aquilo, pelo menos que se saiba. A defesa disse que ele não sabia que aquele vídeo ia ser apresentado. Até porque se ele disser que sabia, ele pode voltar para Papuda.
4: Então, que é um absurdo.
3: Então ele disse que não sabia. Agora, se não sabia, não foi autorizado. Se não foi autorizado, então, deveria ser crime eleitoral, mas não sei. Vamos conversar com a doutora Ana Dolores Samalta, que já está conosco, conectada, está na linha já, e é advogada, para falar sobre isso. Doutora Ana, muito bom dia para a senhora, tudo bem?
6: Bom dia, Igor, bom dia a todos os ouvintes, é sempre um prazer estar aqui com vocês.
3: Doutora, eu sei, inclusive, que o ministro Cássio Nunes Marques, ele vai reunir os outros ministros agora no TSE e vai pautar o julgamento que vai decidir se o TSE libera deepfake na campanha. Como é que pode liberar deepfake na

0: campanha libera como, doutora?
1: Igor, veja, eu acho muito interessante que isso aconteça, né? É importante a gente registrar alguns pontos especificamente. Primeiro, o que é deepfake, para que o ouvinte possa entender, né? O termo deepfake, ele mistura a expressão deep learning, que significa um aprendizado profundo, com o conceito que é falso. É aquela ferramenta que a inteligência artificial pode criar, imitando sua voz, imitando o rosto de alguém, para parecer que é aquela pessoa que está falando, né? Essa técnica, em regra, ela já é usada para diversos fins maliciosos, como, por exemplo, aplicar fraudes e golpes, os criminosos podem usar deepfake para imitar autoridades, colegas de trabalho, familiares ou solicitar algumas informações bancárias, criar uma desinformação de fake news, vídeos e áudios manipulados podem ser usados também para espalhar boatos, além de do objetivo principal que hoje em dia é extorsão e chantagem. Em 2004, lá nas eleições municipais, a Justiça Eleitoral já se manifestou sobre a matéria e ela deixou muito claro que usar inteligência artificial especificamente nas eleições precisaria estar muito claro e estar especificado no vídeo e no texto para que aqueles que estejam recebendo essa tipo de informação saibam que é oriundo de inteligência artificial. Contudo, deepfake especificamente, esses vídeos, eles estão gravados já desde 2024. Então, o que acontece nesse caso é que a gente está dentro de uma situação que eu gosto de chamar de juiz política. O que é isso? Aquela decisão, aquela situação que vai misturar o conhecimento, a técnica jurídica, com algumas questões relacionadas a decisões políticas, como é o caso da decisão do Bolsonaro. Eu acho muito improvável que isso seja aprovado. Primeiro, porque se a gente aprovar, fizer uma segregação num caso específico e aprovar para o caso Bolsonaro, a gente vai poder criar uma jurisprudência negativa para permitir que deepfake, ou seja, vídeos maliciosos com vozes e imagens de outras pessoas também sejam aprovados em outros pontos eleitorais.
0: Deixa eu só, doutora, a gente está com um pouquinho de dificuldade para entender, porque tá variando muito o som. E aí a gente fica com dificuldade para entender. A gente não tem, inclusive, a senhora não tem outro meio agora para conversar com a gente. A gente vai fazer o seguinte, a gente vai continuar a nossa conversa por aqui sobre isso, sobre esse assunto. Eu quero agradecer a doutora Ana Dolores Samalta, que é advogada, e a gente vai tentar em outra oportunidade fazer um contato de forma diferente para poder escutar melhor. A doutora, eu consegui entender uma parte, mas realmente estava muito ruim o áudio. Quero agradecer a disponibilidade da doutora Ana, que conversou com a gente aqui, sobre deepfake e uso de deepfake nas campanhas eleitorais. O que é que a gente tem, doutor? Então, agradecer muito e vamos tentar novamente, ainda essa semana, vamos tentar novamente para a gente voltar a falar nesse assunto. Mas, com a doutora Ana, mas eu queria continuar aqui. O Edgar, o que é que a gente pode dizer em relação a essa decisão que vai ser tomada no TSE? Porque parece uma coisa absurda. O TSE vai se juntar para ver se libera ou não deepfake? E aí?
2: Essa expressão deepfake é uma construção, né, que tem origem numa expressão em inglês chamada deep learning, que significa conhecimento, aprendizado profundo, algo a isso relacionado. E a deepfake, na verdade, é a produção de um vídeo que não é real, porque é feito por inteligência artificial para comunicar determinada mensagem. Uhum. Isso, por si só, comunicar uma determinada mensagem, não é errado, não é falso, não é crime. É o uso de um recurso, como você usaria, por exemplo, uma animação produzida para comunicar determinada mensagem, como disse. Acho eu que o TSE deve caminhar para vedar a deepfake quando ela comunicar uma mensagem falsa, no sentido de induzir o eleitor a um juízo de valor equivocado sobre uma determinada realidade. Mas, de novo, produzir o vídeo por si só é um recurso como outro qualquer de comunicação.
0: Agora tá, tudo bem. Eu estou entendendo o que você está querendo dizer, o que o doutor Edgar está querendo dizer, mas eu queria entender uma coisa. Digamos que alguém vá lá e faça um vídeo do Dr. Edgar, dando uma orientação que não é falsa, uma orientação correta, mas que você não ficou sabendo. De repente, está lá. A orientação textual lá, o que está, uma orientação jurídica, está lá, está

0: Correto. É um vídeo que publicaram no Instagram. Está correto, não tem nada de errado ali, não tem nada que desabone, lhe desabone como especialista ali, como operador do direito, nada. Mas você não sabia que iam gravar. Gravaram, colocaram sua imagem, sua voz, e aí?
1: É, isso possivelmente vai violar o direito de imagem daquela pessoa
0: aí
1: que está
0: tendo,
1: digamos assim, a sua imagem construída, divulgada sem a sua autorização.
0: Porque aí é a questão do direito de imagem.
1: É.
0: Aí é onde eu queria chegar. Porque aí é a questão do direito de imagem. Mesmo que seja verdade o que está ali, mesmo que o conteúdo não seja falso, mas se você não autorizou, estão usando sua imagem.
1: Em tema eleitoral, isso é muito relevante, né? Porque você imagine que se pegue a imagem de Lula, produza-se em inteligência artificial pedindo voto para Flávio Bolsonaro. Ou o contrário. Naturalmente, isso não pode acontecer. Né? Ah, e tem os aspectos aí se misturam, né? Tanto a imagem propriamente dita, né, do titular, dizer eu não quero minha imagem nisso, e a comunicação falsa, né? Porque um jamais apoiaria o outro.
0: Mas se for, por exemplo, o Lula, vamos imaginar aqui, um candidato em Pernambuco que faz, né, isso é completamente possível de se fazer, de acontecer esse ano, tá? E deve acontecer esse ano se for liberado pelo TSE. Que é o seguinte, Lula não gravou o vídeo com um candidato, sei lá, Joaquim, de Pernambuco. Joaquim de Alagoas, sei lá. Ele não gravou um vídeo com um candidato a deputado Joaquim de Alagoas, certo? Mas Joaquim, lá de Alagoas, ele tem um sobrinho que ele mexe com inteligência artificial, entendeu? E aí ele vai lá e faz um vídeo de Lula pedindo voto pro tio dele. Pedindo voto e dizendo que o tio dele é o sujeito mais honesto do mundo e que precisa do voto dos alagoanos, tá? Vamos colocar dessa forma. Lula nunca gravou vídeo para esse candidato a deputado, provavelmente não sabe nem que ele existe. Tudo que o Lula falou ali pode não ser mentira.
1: Mentiroso.
0: Pode ser uma coisa ali que não desabone nem Lula, nem o deputado, nem Alagoas, nem nada. Tudo ali maravilhoso, tudo maravilhoso e lindo. Ok. Mas sem Lula autorizar, isso pode?
1: Não deverá poder. Acho que o tribunal ainda não tem uma jurisprudência formada sobre esse tema. Mas deveria caminhar para exigir a autorização.
0: Então tem que ter uma autorização formal ali para poder dizer, não, pode usar a minha imagem.
1: Pode usar a minha imagem, né? Tudo que está sendo dito ali é o que eu diria, possivelmente. Então não tem nada de errado. Né? Especialmente porque o cuidado maior da Justiça Eleitoral é com a integridade do voto, né? A livre manifestação de vontade do eleitor, que não pode ser alterada, induzida, vilipendiada por nenhum meio. Tanto faz, seja por inteligência artificial, vou fazer uma brincadeira, ou pela burrice natural.
0: É porque pela burrice orgânica.
1: Admitir.
0: Pela burrice orgânica, né? Mas
2: houve um tempo, inclusive, que em campanha política, que para evitar problemas, os candidatos se antecipavam e solicitavam ao TRE que proibisse o uso da imagem deles. E não era... Porque na época era até em santinho,
0: Você usava em foto,
2: cartaz,
0: né?
2: Colocava
0: em
2: foto.
0: Santinho.
2: E havia, sim, essa proibição.
0: Santinho, gente.
2: Pois
0: gente
2: é. Antecipada.
0: A gente
2: eu
0: é
2: acho
0: antigo.
2: Que se for liberado o deepfake, é capaz de sair aí os candidatos a presidente solicitarem antecipadamente a não liberação da imagem deles que não seja com autorização.
0: Você sabe que tem gente que não sabe o que é santinho, né? Quando a gente fala de santinho,
2: já não sabe
0: hoje em dia.
2: Já não sabe mais o que é
0: eu
2: isso.
0: Eu falei um dia desse em santinho. Não, porque quando você... O santinho e tal, a pessoa ficou olhando para mim, a pessoa mais jovem, ficou olhando para mim, santinho? Aí eu disse, santinho de campanha e tudo. Nunca ouvi falar. Aí eu fui explicar o que era o santinho. É um material gráfico que se utilizava muito, ainda se utiliza, mas se utilizava muito, que bota ali a foto do candidato,
2: o número dele,
0: a foto de quem está apoiando ele, botava ali junto de quem apoia ali o candidato. Então, exatamente para não ter essa vinculação ali, ou seja, teve uma época que todo mundo queria usar a foto do Lula. Então, você colocar uma foto do Lula no seu santinho, no seu cartaz, na sua placa, ali a foto do Lula com você já
1: dava voto,
0: já era meia eleição. ali. Teve uma época que é desse jeito, já dava voto.
2: Como
0: já era
2: Bolsonaro também, né?
0: Bolsonaro em 2018, e depois uma parte de 2018, 2020 principalmente, na eleição

0: nas eleições de prefeito, tinha algumas regiões que você, 2022 foi assim também, bota uma foto de Bolsonaro ao lado e está tudo certo. E aí você tinha, sabe o quê? Em Minas, você tinha o Zema, tinha candidatos que tinham a foto do Bolsonaro de um lado e Lula do outro, em Minas Gerais. O Zema tinha cartaz dele no norte de Minas, ele era candidato à reeleição, tinha cartaz do Zema no norte de Minas com o Lula do lado, e no sul de Minas com o Bolsonaro do lado. Então, assim, você tem de tudo. E as pessoas entravam para se... como se fosse
1: para se resguardar.
2: Agora eu acho que isso tudo... Desculpa, Romualdo.
0: Não, pode falar. Pode falar.
2: Não, eu quero dizer o seguinte, que isso tudo começou por conta da confusão do vídeo de Bolsonaro.
0: Sim.
2: Que, né, onde bota a mão, tudo vira polêmica. E aquilo ali, né, essa polêmica ocorre também por conta da intransigência e exorbitância da condução das coisas pelo ministro Alexandre de Moraes, que se mete na execução de penas, usa a execução da pena para interferir na eleição sobre questões que são exclusivas da competência do TSE. E isso, infelizmente, cria mais confusão. E nenhum sistema do mundo pode ser pensado para imaginar o absurdo do absurdo, que é o que a gente vivencia em tema jurídico no Brasil.
0: Olha, está na capa do JC agora, no jc.com.br, o seguinte título: Raquel Lira e João Campos podem perder o controle da eleição para o Senado, da Terezinha Nunes. É exatamente o que eu estou dizendo aqui, que eu vou perguntar a ela daqui a pouco. Estou fazendo aqui. Você pode entrar no JC para ler o texto da Terezinha, que está no JC, na capa do JC agora, ou pode esperar aqui que a Terezinha vai falar disso já já, porque Romualdo pediu a palavra ali. Oi, Romualdo. Oi? Tá fechado o áudio do Romualdo. Então, daqui a pouco, o Romualdo fala. Ele balança a cabeça ali, eu sei que ele quer falar. Mas daqui a pouco ele fala. Volta o áudio do Romualdo. Diga. Agora, voltou, pronto. Oi, Romualdo.
3: Você me perguntou alguma coisa?
0: Não, eu estava dizendo que quando você balança a cabeça ali, eu sei que você quer falar. Você estava falando para falar do assunto.
3: Edgar, o senhor que é um estudioso, tem uma tese que está sendo usada por ministros do Tribunal Superior Eleitoral. A tese é da professora doutora Bianca Caroline Rocha. Ela é da Faculdade de Direito de Sorocaba, no interior de São Paulo. E ela trata de deepfake. Ela diz que o aspecto mais profundo e que é preciso que o TSE crie uma jurisprudência não é tanto com relação ao conteúdo da mensagem, mas a violação do direito da personalidade da mensagem. Perfeito. Ou seja, exatamente, se você chega num evento, como disse Flávio Bolsonaro, nós vamos apresentar um vídeo feito pela inteligência artificial com o papai saudando essa convenção. Então, não é deepfake. Ele não tem autorização do papai, mas ele disse que a imagem de papai está sendo usada ali. Então, a tese da professora Bianca Caroline Rocha é: o Tribunal Superior Eleitoral tem que se deter, se preocupar com a questão da violação do direito da personalidade. O resto é conteúdo que vai ser diluído. Ela usa até uma expressão bacana, mas que eu não posso usar aqui no rádio. O resto vai ser diluído nos debates. Portanto, quando houver o debate sobre deepfake, o Tribunal Superior Eleitoral vai se preocupar muito mais, menos com o conteúdo e mais com a violação do direito de imagem de quem está aparecendo naquela mensagem.
0: Pronto, é isso aí. Eu concordo. Como é o nome dela?
3: Bianca Caroline Rocha. É uma tese de doutorado e que a gente está usando na sala de aula todo dia, porque é realmente o aspecto mais organicamente importante que chegou ao Tribunal Superior Eleitoral, levado, essa tese, por uma juíza eleitoral chamada Vera Santana.
0: Porque aí você preserva o direito de imagem, você preserva também a liberdade de expressão da candidatura, isso, liberdade de expressão do candidato que está ali, e você consegue preservar tudo. Eu acho que é por esse aí, é por esse caminho.
2: Ainda dá tempo de falar realmente uma besteirinha sobre isso?
0: Rapidinho.
2: Como é que vai resolver esse impasse do vídeo de Bolsonaro, que não pode dizer que autorizou.
0: Ainda não resolveu, né?
2: Não.
0: Ainda não resolveu. Está para resolver ainda.
2: Eu acho.
0: É a chamada sinuca de bico.
2: Sinuca de
0: bico. Já jogou sinuca?
2: Já joguei sinuca. Mal, mas já joguei.
0: Você fica, às vezes, numa situação que é sinuca de bico. Fica numa posição que não tem como.
2: Aí o cara tem que tentar usar a tabela para chegar na bola.
0: Exatamente.
2: E esse uso de tabela, nesse caso, era Bolsonaro dizer: eu não autorizei, mas eu não me oponho.
0: É. Pronto. Exatamente.
2: Aí vai colocar Alexandre de Moraes numa sinuca de bico reversa.
0: Porque aí entra...
2: Acho que ele vai quebrar o taco e virar a mesa.
0: Não, porque aí morreu a questão. Morreu a questão. Porque ele diz, olha, eu não autorizei, mas não me oponho, não tenho nada contra isso. E se for o caso, de agora em diante, eu vou fazer uma autorização expressa para que ele utilize.
2: Mas aí ele estaria violando...
0: Exatamente.
2: O que não é para ser violado, porque... Preso pode escrever carta, preso pode manifestar opinião, preso, mediante autorização, pode dar entrevista, preso pode receber filho no dia dos pais. E Bolsonaro, goste-se dele ou não, está sendo perseguido por uma condução completamente arbitrária e ilegal do ministro Alexandre de Moraes.
0: Garotinho,
2: essa aqui é a realidade.
0: Garotinho.
1: Mas realmente não deixou nem os filhos visitar o pai no dia.
2: Desumano isso aí, né?
0: Se você for para se você for para uma comparação, eu sei que a situação é diferente, o regime dele é um regime especial, é diferente do regime que o Lula ficou quando ficou preso. Mas o Lula escrevia carta, a carta era lida pelo Fernando Haddad em 2018.
2: Ele dava entrevista. Certíssimo isso, né? Lula teve os direitos dele respeitados.
0: Exatamente.
2: Foi correto. A condição com o Lula foi correta.
0: Ó, garotinho tem direitos políticos suspensos. Sentença a ex-governador do Rio é relacionada à condenação por improbidade administrativa. Alcolumbre atuou para garantir União Brasil neutro, ali para não deixar a União Brasil ficar com Flávio Bolsonaro. Teria sido o Alcolumbre. Eu quero que Romualdo conte para a gente como é que está essa relação do Lula com o Alcolumbre, que eu soube que melhorou bastante. Mas, Terezinha Nunes, Raquel Lira e João Campos podem perder o controle da eleição para o Senado. O que é perder o controle da eleição?
1: É o seguinte, a gente tem no Brasil e aqui em Pernambuco, sobretudo, e a gente vai falar do caso em Pernambuco, sempre os governadores, né, e os grandes e os maiores concorrentes ao cargo de governador, como é o caso, por exemplo, de João Campos, que está aí nas pesquisas quase empate com a governadora, eles sempre tiveram a condição de escolher os nomes dos dois senadores. Claro, eles têm as conveniências deles, eles são políticos importantes, então eles negociavam com os partidos. Em Pernambuco sempre foi assim. A governadora chamava os partidos e dizia, olha, eu quero um fulano de tal, vamos ver como é que vai ser, etc, etc. E acabava resolvendo e saía todo mundo contente, feliz, para aquela chapa fechada de governador e senadores. Em Pernambuco não só isso aconteceu, como os governadores bem avaliados, sobretudo na reeleição, elegeram suas chapas completas. Então, o próprio Adriano Oliveira já nos deu vários exemplos aqui. Então, o que está acontecendo esse ano? Esse ano está acontecendo de a questão do Senado passar a ser tão importante ou mais importante que a de governador no Brasil, né? Os partidos estão querendo senador e não estão preocupados com o governador.
0: Eu vi aqui o seu texto, que começa com uma frase que eu escutei semana passada e ontem eu escutei de novo. É exatamente essa frase. Não foi de um deputado estadual, não. Você colocou aqui que foi um deputado estadual que falou. Não foi de um deputado estadual, não. Mas eu escutei essa frase já pelo menos duas vezes. A eleição para o Senado em Pernambuco está mais animada do que a de governador.
1: Sim, exatamente.
0: Essa frase eu já escutei duas vezes, desde a semana passada. Porque enquanto está ali bem definido, estão bem definidas ali as candidaturas do João Campos e da Raquel Lira, e você tem pouca mudança ali de uma pesquisa para outra, você vai vendo ali, tem uma pequena vantagem da Raquel, da governadora Raquel Lira, e essa vantagem vai se mantendo, estica um pouquinho, encurta um pouquinho, mas vai se mantendo. A eleição para o Senado é uma maluquice.
1: É uma maluquice.
0: É uma maluquice.
1: Virou uma maluquice.
0: Porque você tem o... Ontem, a gente está falando aqui do Fernando Dueire, que era cotado para ser candidato ao Senado na chapa de Raquel Lira. Ele é do partido de Raquel Lira. Levou um bocado, umas 3 ou 4 dezenas de prefeitos para apoiarem o Humberto Costa, que é da chapa do João Campos. E estava todo mundo lá declarando voto em Raquel Lira ao mesmo tempo. Então, assim, menos Humberto Costa, claro, mas todo mundo, tudo ao mesmo tempo ali. Uma coisa tudo ao mesmo tempo. Aí, no mesmo dia, e não foi no mesmo horário, quase no mesmo horário, estava Armando Monteiro também, que também é da base de Raquel Lira, declarando apoio a um candidato ao Senado que não está na chapa de Raquel Lira. Quem foi?
1: Mendonça Filho.
0: Mendonça Filho.
1: E, como é que foi isso? E aí a gente tem, veja bem, aí o que é que acontece? Né? Você vê, a essa altura, não, é, não há mais, a governadora não... A governadora precisou ligar para todos os prefeitos nesse final de semana para segurar o voto, o mais que ela pôde, o voto em Túlio Gadelha e Eduardo da Fonte. Porque estava uma confusão tão grande na base de prefeito sendo procurado por outros candidatos para apoiar, sobretudo...
0: E dizendo, né? Eu voto em fulano, mas não voto em Beltrano. Eu voto
1: exatamente, em... exatamente. Então, ela mesmo não conseguiu fechar a chapa de muitos municípios. Por exemplo, quando ela não conseguia botar Eduardo da Fonte, ela botava Túlio Gadelha. Então, ou por exemplo, está cheio de prefeito na internet, quem consulta a internet sabe disso. Cheio de prefeitos nos últimos dias dizendo que vota em Túlio Gadelha. Por quê? Túlio não tem estrutura, como tem, por exemplo, Eduardo da Fonte, como tem o próprio Humberto Costa. Ele não tem estrutura, base, para conseguir voto. Ele depende exclusivamente da governadora. E ele é um candidato da governadora. Então, o que é que ela fez? Ela foi, ligou para os prefeitos, para pedir aos prefeitos segurar o voto em Túlio. Então, você vê, ela mesma, que antigamente a gente sabia que a governadora, ela tem maior, está muito bem avaliada, etc, etc. Ela vai eleger os dois senadores, de repente não há mais a garantia disso.
0: Eu vi
1: não há mais a garantia disso. E João viu ontem Humberto, dentro do centro de debate de Jarbas, ser apoiado por 40 prefeitos, que declararam no mesmo lugar, voto em Raquel na frente de Humberto. Então, veja que confusão que está a eleição do senador.
0: Agora, né? Falo de Armando Monteiro. Armando Monteiro é do Podemos. O Podemos está com Raquel Lira. E o Armando Monteiro foi declarar apoio a Mendonça Filho,
1: ontem. Sim. Porque Mendonça, inclusive, foi candidato com Armando em 2018. A senador e Armando a governador. Então, Armando sempre ajuda muito João, Mendonça, gosta muito dele, etc. Quando surgiu essa questão da candidatura de Mendonça, Armando incentivou Mendonça a ser candidato. Né? E ele é do Podemos, que é um dos partidos da base da governadora. A governadora diz claramente, a nível nacional, Mendonça Filho não é meu candidato. Os candidatos meus são Eduardo da Fonte e Túlio Gadelha. Mas Armando... E o Podemos, que deve a base da governadora, declarar apoio a Mendonça. Então, quer dizer, olha a confusão que está estabelecida. A essa altura, a gente não sabe como termina essa eleição.
0: A gente vai falar um pouquinho de economia agora, porque o Écio Costa já está, inclusive, conectado com a gente, mas eu queria só lhe fazer uma última pergunta sobre isso. Isso indica que a realidade é essa mesmo, e assim, não tinha para onde correr, a realidade é essa, e ia ser desse jeito mesmo, ia ser essa bagunça de qualquer forma, por causa da maneira como as coisas estão já postas, de o PT tá com o João, mas tem uma boa parte ali, boa parte, que apoia a Raquel e tudo, essas confusões que acontecem, o Túlio, que é de esquerda, mas não tá com Marília e Humberto ali, tá do outro lado com Raquel. Então, isso iria acontecer de qualquer forma, ou os candidatos, os pré-candidatos na época a governador, eles conduziram mal a coisa, fizeram ali no houve condução equivocada na formação dessas chapas dos candidatos, eu digo aí de João Campos e de Raquel Lira, ou essa bagunça ia acontecer de qualquer jeito?
1: Não, houve realmente duas coisas que aconteceram, né? João antecipou demais a chapa dele, fechou a chapa muito cedo, né? E passou a ter dificuldade de conseguir conversar com o centro-direita, ficou limitado à esquerda, e Raquel demorou demais a resolver. Então, quando Raquel resolveu, na véspera da convenção, foi uma balbúrdia, uma confusão. Miguel Coelho e o Fernando Duerre, que foram preteridos no Senado, nem sequer foram para a convenção da governadora. Agora, o que é que aconteceu? Eles dois estão apoiando Raquel, né? Estão apoiando Raquel. Mas estão se sentindo independentes para fazer o que quiser com o Senado.
0: É como se, ó, isso é outra eleição, tem uma eleição para o governo e a eleição do Senado é outra eleição completamente diferente. É como se estivesse se desvinculando. As lideranças políticas disseram, olha, uma eleição é para governo, uma eleição aqui é para governo, a outra é para o Senado. A gente vai desvincular. E todo mundo meio que está desvinculando realmente isso. Os candidatos ao governo ainda ali tentando dizer, não, olha, vamos para cá, tentando agregar, tentando reunir. Mas não está fácil, porque se entendeu que a campanha para o Senado é outra. É outra campanha. Se brincar, tem que votar em outro dia. Bota a votação no sábado
1: para
0: o Senado e no domingo para o governador.
1: Tem que ver um aspecto. Isso vai para a televisão, né? Vai. E na propaganda eleitoral vai ficar muito claro quem são os candidatos dos dois, de João e de Raquel.
0: Então as coisas ainda podem se estabilizar.
1: Pode se estabilizar ainda por conta da propaganda eleitoral.
0: Tem razão, bem observado, Terezinha. Deixa eu chamar agora Écio Costa, que é economista. Doutor Écio Costa, muito bom dia para o senhor, tudo bem?
4: Bom dia, pessoal. Prazer estar participando novamente do Passando a Limpo.
0: Écio, o senhor esteve conosco aqui, inclusive numa entrevista com o Dario Duringan, que é ministro da Fazenda. Eu estou vendo aqui, 52%, tem pesquisa mostrando que 52% dos brasileiros diz que a economia do país está ruim ou péssima. A gente viu hoje também, eu estava vendo hoje também, o Ministério do Planejamento dizendo que a situação do Brasil não está boa, não. A situação do Brasil para 2027 vai precisar de ajuste fiscal, vai precisar de um monte de coisa, para poder pagar as contas, inclusive. Mas o ministro esteve aqui com a gente e disse que estava tudo bem, que estava tudo tranquilo e que 2027 estava tudo tranquilo. O que é que está acontecendo? Afinal, a economia está bem ou não está, doutor Écio?
4: Pois é, Igor. Essa entrevista rendeu bastante, né? Até foi naquele dia, né, que ele destratou o presidente da Argentina, isso teve uma repercussão muito grande.
0: Foi verdade.
4: E eu fui um que colocou muito ele contra a parede para que ele falasse a real situação do país, né, que a gente vem passando, né? Nesses últimos 3 anos e meio, passamos por um período de uma forte expansão fiscal. E se falava muito que era uma política anticíclica, né? O que é que significa isso? Que era uma política de expansão fiscal para retomar a economia, né, depois de um período de desastre econômico do passado. Né? E ele se referiu muito ao governo anterior, ao governo Bolsonaro, que passou de fato por uma pandemia, né, mas que depois mostrou uma forte recuperação. Mas 3 anos e meio depois, nós ainda temos essa mesma política fiscal em forte expansão, com gastos acima de receitas, com déficit, com aumento de endividamento. Eu até contei uma historinha, né, dizendo, olha, imagine se fosse a casa de uma pessoa, né, que gasta mais do que ganha. Sim. E os bancos deixam de acreditar, né, cobrando juros cada vez mais altos. Então, esse é o momento que a gente vive hoje. A gente vive um país que tem juros muito altos porque há um descontrole fiscal enorme, com uma trajetória de dívida pública explosiva, né? A gente vem com um crescimento em 3 anos e meio de mais de 10 pontos percentuais, ou seja, mais de R$1 trilhão, né, foram adicionados à dívida, né, com nenhuma repercussão econômica considerável para que se justificasse isso. E ainda assim, o que o ministro falou e o que A gente vê muito no discurso de que a economia vai muito bem, que está tudo muito alinhado dentro da política econômica, né, e que o nível de bem-estar da sociedade está mais elevado, né, que as famílias estão prosperando, as empresas também. Só que os números mostram justamente o contrário. Você tem uma pesquisa da semana passada da CNC mostrando que o nível de endividamento das famílias bateu recorde, né, que a inadimplência também está batendo recorde, que o número de recuperações judiciais de empresas está batendo recorde, né, e apesar de uma inflação teoricamente controlada, o peso, né, dos alimentos, né, principalmente nas famílias mais pobres, está cada vez mais alto. Então, quando você faz uma pesquisa como essa, você vê realmente um resultado da população de que a situação econômica não está tão boa assim quanto se divulga. Né? Então, essa é uma situação complexa que a gente precisa reverter. Estamos aí às vésperas de uma eleição e agora não vai se resolver mais nada, né? O que o governo atual está fazendo é tentando se garantir no poder com uma contínua expansão fiscal, ou seja, continuamente gastando mais. E, além disso, lançando novos e novos programas de crédito, né, para que a população e determinados setores possam ser beneficiados, mas que são soluções de curto prazo, né, que mais à frente a conta termina chegando e chega forte porque os juros estão num patamar muito elevado.
0: Écio Costa, economista, está conversando com a gente aqui. Romualdo de Souza tem pergunta?
3: Pois é, professor, como vai o senhor? Tudo bem? Esse mesmo estudo que o senhor apresenta aí da Confederação Nacional do Comércio aponta, e aí, isso aí, o cidadão, o ouvinte, Dona Maria, que está lá no Ibura ouvindo a gente agora, ela vai dizer, isso aí eu já sabia, que é o seguinte, o vale-refeição já não dura tanto quanto durava 3, 4, 5 meses atrás. Ou seja, a primeira incidência dessa crise, professor, é exatamente na parte dos alimentos, Écio.
4: Exatamente, a gente tem os alimentos pressionando muito a inflação. Agora, mais recente, teve uma certa desaceleração, porém, quando a gente olha o acumulado de todo esse período, em relação ao poder aquisitivo da população, houve uma forte deterioração. Isso aconteceu nesses últimos anos e isso pesa cada vez mais, né, no bolso da população, principalmente a mais pobre. E aí o que é que acontece? Eles terminam recorrendo a empréstimos via CLT, né? Hoje na carteira de trabalho digital está lá à disposição você fazer um empréstimo consignado, né, com taxas que são elevadas, né? Se prometia taxas mais baixas, mas elas são elevadas, ou se recorre a cartão de crédito, né, o cheque especial, talvez até menos hoje em dia, mas o cartão de crédito é ainda uma fonte de renda, entre aspas, né, uma fonte de renda adicional para as famílias poderem chegar até o final do mês, mas isso termina virando um efeito bola de neve, né, com o aumento cada vez maior do endividamento dessas famílias, principalmente as de renda mais baixa, né, que perderam poder aquisitivo, né, ao longo do tempo.
0: Terezinha Nunes.
1: Bom dia, doutor Écio. Ontem o presidente Lula fez se aproximou, aliás, ontem não, nos últimos dias, se aproximou do presidente do Senado e se aproximou, já tinha se aproximado do presidente da Câmara e conseguiu realmente pacificar o relacionamento com a Câmara e está em vias de pacificar com o Senado. Se sabe que essa pacificação não vai redundar em aprovação dos projetos que estão lá à espera do pronunciamento do Congresso. Mas a informação que eu recebi ontem foi que essa aproximação de Lula do Congresso é já se preparando para, depois da eleição, né, tomar providências em relação à economia, porque vai ser necessário fazer um ajuste fiscal no país para poder atravessar 2027. E também se fala na possibilidade de Lula, já se começa a discutir, a possibilidade de Lula usar o exemplo da Argentina, que o ajuste fiscal que Milei fez na Argentina, que deu resultado, pelo menos nos primeiros anos, e que, embora a situação do Brasil não seja tão grave quanto Milei encontrou na Argentina, a informação é de que o que ele fez lá pode servir de parâmetro para o Brasil. O senhor acredita que isso é possível, que é de se usar o exemplo do ajuste fiscal da Argentina para fazer o ajuste fiscal brasileiro?
4: Eu acho isso muito pouco provável, Terezinha, porque você tem uma política do atual governo que é totalmente contrária a esse posicionamento que é adotado pelo Milei lá na Argentina. Né? É uma política que é muito mais aderente à gestão anterior, né, que causou, né, todo esse problema, né, que aconteceu lá na Argentina, e o Milei veio como, né, um libertário, aí, como ele se chama, para fazer esses ajustes fiscais, e são ajustes severos, né, que a gente vê acontecendo lá, certo? É uma disrupção muito grande do controle que o Estado tinha sobre a economia em diversos setores, diversos negócios. Então, a política, né, do governo atual, ela é uma política muito estatizante, onde o Estado tende a direcionar para onde a economia está indo, com políticas setoriais, né, com crédito direcionado, com políticas onde você tem menos liberdade para empreender por conta própria. E isso vai na contramão, né, do que o Milei adota lá na Argentina. Tá? E a gente vê discursos até controversos, né? O próprio Duriga, ele, na entrevista que teve no Passando a Limpo, ele falou, né, temos que rever isso, já até ajustamos o arcabouço fiscal no passado, né? Porém, o próprio presidente Lula disse, mas eu não vou reduzir gastos, né? Em determinado momento, ele já mencionou que não vê ajuste fiscal, né, com cortes severos de gastos. Então, sobra o quê? Aumento de receita via aumento de impostos. E nós passamos esses 3 anos e meio justamente batendo o recorde de aumento de arrecadação com a criação ou elevação de impostos, porém os gastos foram muito superiores a esse aumento de arrecadação. Então, ou realmente você tem uma guinada na política do governo, a política econômica que eu falo, né, passando a adotar uma maior austeridade fiscal, ou então nós não veremos uma solução. O governo Dilma II foi inclusive um exemplo disso, né, onde Joaquim Levy assumiu como o ministro da Fazenda na época, e ele se propôs a fazer um forte ajuste fiscal. Né? Mas vocês devem lembrar, ele durou pouco tempo, porque justamente o governo não, na parte política, não concorda, né, com uma política mais austera, né, de maior controle de gastos, né, na economia. Então, a gente tem aí muitos questionamentos em relação a esse posicionamento. Agora, é fato que um ajuste importante vai precisar acontecer e não pode esperar até 2027. Tem que acontecer ainda esse ano.
0: Écio Costa, economista. Doutor Écio, muito obrigado. E volto sempre aqui ao Passando a Limpo.
4: É um prazer, e se me convidar mais vezes, com certeza eu volto.
0: Será convidado. Obrigado, doutor Écio. Doutor Écio Costa, economista, conversando com a gente aqui. Eu vou chamar um intervalo, na volta quero conversar ainda sobre a relação de Lula. Lula teve um monte de DR nesses últimos dias. DR é um negócio... Você discutir relação não é coisa boa, não. Ele fez um monte de DR essa semana. E parece que as coisas se encaixaram. Parece que deu certo. Com o Hugo Mota, com o Davi Alcolumbre. E aí parece que o Alcolumbre teve participação nessa história do União Brasil ficar neutro e não apoiar o Flávio Bolsonaro. Vamos ver. Vamos para o intervalo e a gente volta rapidinho.
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0: De volta com o Passando a Limpo, Romualdo de Souza, como é que estão as DRs de Lula com Hugo Mota e com Alcolumbre? Como é que foram? Eu soube que foi, ele acabou se saindo bem na história.
3: Sim, se saiu muito bem. Por exemplo, tem uma expressão lá em Parintins, no Amazonas, que é "tai será leso?", que em Pernambuco é "tu tá doido? Tai será leso?". Lula prometeu ao presidente da Câmara dos Deputados que iria à Paraíba se encontrar com Naborzinho. Nabor Vanderlei é o pai de Hugo Mota, pré-candidato ao Senado na Paraíba. Só que Lula não foi abraçar o Naborzinho, não tirou foto com o Naborzinho e agora está apoiando Veneziano Vital do Rego, que é do MDB, opositor a Naborzinho. Ainda assim, o presidente da Câmara dos Deputados disse ontem na Paraíba que, para o bem de todos os paraibanos, é importante apoiar o presidente Lula da Silva. Portanto, resolvida essa aresta, Lula agora já sabe que o Hugo Mota não sente mais nenhum sentimento de desprezo pelo presidente, como ele tinha dito antes. Com relação ao presidente do Senado, Davi Alcolumbre, Alcolumbre, minha gente, é alguém que não atende muito ao telefone. Mas se for um pedido de Rueda, que é o presidente do União Brasil, ele atende. O presidente do Senado, estava no Amapá, no interior do Amapá, a linha não estava boa, ele pegou um carro, foi mais para cima, quase para cima de um morro que tem lá na periferia de Macapá, e ficou lá parado, e aí conversou por mais de uma hora com o presidente do União Brasil, que estava numa reunião com a cúpula do Partido Progressista para discutir algumas alianças, entre elas, como o partido iria se manifestar na campanha eleitoral no Rio de Janeiro e, sobretudo, na campanha nacional. Alcolumbre foi o que mais brigou para que o partido, União Brasil e a federação ficassem neutras, não tivesse candidatura. E isso deixou Lula da Silva do PT muito bem aquinhoado de votos, porque Lula sabia que a tendência era União Brasil e Progressista, essa federação, pender para o lado de Flávio Bolsonaro. Não pendeu e Lula agora está mais feliz, mais sorridente. Só não conseguiu resolver um impasse. Lula queria que Alcolumbre colocasse em votação, ou nesta semana, ou na última semana de agosto, a PEC, uma proposta de emenda à Constituição, que trata do fim da escala 6x1. Alcolumbre disse que não, nem essa, nem a PEC que trata da segurança pública. Não vai ter votação de proposta de emenda constitucional antes das eleições. Lula não gostou muito, mas para quem está pedindo apoio, para quem está dependendo do apoio de Alcolumbre, um sorriso já é suficiente.
0: É, o Romualdo, agora, a gente tinha falado ontem que estava ali a ideia de que teria votação de veto essa semana, o que o Congresso ia voltar, e o Congresso, os deputados e os senadores voltavam a trabalhar essa semana, finalmente, que era para ter voltado desde a semana passada, aí não voltaram semana passada, ficou para essa semana. E eu já dei uma olhada ali na agenda, não tem nada marcado para essa semana, não. Os deputados não voltam essa semana também, Romualdo.
3: É semipresencial, como diz Hugo Mota. Semipresencial. Semipresencial é o seguinte, o deputado não precisa vir a Brasília. Não vai ter uma votação importante. Ontem teve uma reunião lá na R.O., na residência oficial. Ai, eu detesto quando alguém fala R.O., mas lá na residência oficial, que fica parede e meia da casa do presidente e do Senado. São coladinhos, juntinho. Aliás, só tem quatro casas importantes ali. A do presidente da Câmara, a do presidente do Senado, a de Sarney, que fica em frente, e a do cardeal da Igreja Católica aqui em Brasília. O resto já foi vendido tudo, que era uma rua chamada Península dos Ministros. Collor tocou fogo naquela península. Pois bem, e aí nessa reunião, o Hugo Mota decidiu que essa semana vai ser semipresencial. Justificativa? Os partidos ainda estão elaborando as atas para entregar à Justiça Eleitoral com os respectivos candidatos. Então, sabe como é que é? Elaborar uma ata é uma dificuldade danada, é melhor não vir a Brasília. Portanto, não vai ter votação importante.
0: Não vai ter votação importante, pois é. Rapaz, eu tô com uma coisa aqui também. Rapaz, eu tô vendo aqui, já tem uns dias que eu tô para falar disso aqui, viu, Edgar? Que é o seguinte, o Estadão fez uma calculadora de penduricalhos. Você já imagina, né?
2: Imagina.
0: Uma calculadora de penduricalhos. Aí botou tudo que os benefícios dos juízes do Brasil, que os juízes do Brasil têm, botou todos esses benefícios e tudo, e colocou a ferramenta que é o seguinte, você coloca lá essa calculadora, aí você coloca seu salário bruto, aí você coloca o salário bruto, quanto tempo você tem de trabalho e quantos filhos você tem. E eu estou impressionado, porque eu coloquei, vamos lá, quanto é o salário mínimo?
1: 1.612.
0: Aí você bota aqui, 1.612. Vamos botar aqui 5 anos de tempo de serviço. 5 anos que você está trabalhando. Aí vamos botar 2 filhos. Tá? 2 filhos. Quem hoje ganha um salário mínimo, se fosse juiz, quem hoje ganha R$ 1.600, se tivesse os mesmos benefícios que os juízes têm, ganharia R$ 8.353 por mês. 418% a mais. Isso é importante para você ter uma ideia da disparidade, dos salários no Poder Judiciário e da vida real, das pessoas do lado de fora, dos suntuosos prédios do Judiciário brasileiro. Então, quando a gente discute aqui, porque tem que acabar com penduricalho, tem que acabar com um pagamento extra disso ou daquilo... tem que acabar com essa situação, é isso aqui. A questão é essa aqui. Um salário mínimo, se um juiz que ganhasse um salário mínimo, se fosse com todos os benefícios que tem, ganharia, ao invés de R$ 1.612, ganharia R$ 8.353.
2: Estou fazendo salário mínimo. Esse tema precisa ser enfrentado com transparência, com verdade e com especificidade. O Congresso Nacional Brasileiro...
0: Só uma coisa, Edgar.
2: Desculpa.
0: Eu não estou dizendo que o juiz tem que receber R$ 1.612, não.
2: Eu entendo, tá? Eu entendi.
0: Não estou dizendo
2: isso.
0: Eu estava
2: na linha do seu raciocínio.
0: Eu não estou dizendo que ele tem que receber um salário mínimo, não. Ele tem que ser bem remunerado, sim. Precisa ser bem remunerado. Mas precisa saber como é que você constrói essa remuneração.
2: É nessa linha...
0: A forma como está sendo construído, como é construído hoje... É algo que realmente não está certo.
2: Não está certo. E a intervenção do CNJ, que foi um órgão criado para exercer uma espécie de controle externo da magistratura, com fins correcionais, hoje legisla e é um dos maiores causadores dessas distorções, porque estabelece ganhos remuneratórios por meio de resoluções dele como se fora o Poder Legislativo. E ninguém menos que o presidente do Supremo Tribunal Federal é o presidente do CNJ. Então, eu começaria por aí, mostrando quem são os responsáveis por isso e mostrando a omissão legislativa do Congresso Nacional, que deveria propor e estabelecer uma política remuneratória séria e dentro de um critério e de um limite justo e razoável para que a magistratura seja bem remunerada, até por

0: você falou do aí da questão do ministro, uhum, que é presidente do Supremo Tribunal Federal e que também preside o CNJ. Uhum. E hoje nós temos, eu vi uma opinião, acho que foi do Fernando Schuller essa semana, cientista político, jornalista Fernando Schuller, e ele diz uma coisa com a qual eu concordo muito, muito, muito. Ele diz que o Fachin, ele é muito bom de discurso. Sim. Muito bom de discurso. Mas é péssimo de ação. É péssimo. É. Ele fala muito bem, ele fala aquilo que é correto. Ele conduz os discursos dele por aquilo que realmente é ético, correto e que precisa ser feito. Mas de fazer, ele não faz nada.
1: Ô Igor, você, sabe, quer um exemplo claro, porque disso?
0: O Fachin, o Edson Fachin, o ministro Edson Fachin, ele tem dado entrevistas, feito discursos, todos na linha da correção, na linha da ética, que precisa ter uma mudança no STF, mas ele é o presidente. Parece, ele até quando ele fala, fica parecendo que ele é analista político, que ele está fora do
1: STF. Parece certos políticos que estão no poder que criticam a condução dos governos, né?
0: É, mas ele é o presidente do STF, então, e do CNJ. E então, CNJ, se tem alguém que pode agir, é ele.
1: Você quer uma distorção maior?
2: É a maior prova de que ele não tem poder.
1: Olha, o CNJ não tem poder sobre o Supremo Tribunal Federal. Tudo isso que o ministro Fachin está dizendo, que conceitualmente é correto, não vai se aplicar ao Supremo Tribunal Federal. Código de ética, limite de participação em eventos públicos, remuneração por palestras, que está dentro desse conjunto de coisas que ele julga que seriam aplicadas de cima para baixo, ao Supremo não se aplica. No Supremo hoje, com todo respeito à instituição, estão os maiores problemas da magistratura. Eu digo sempre, o Supremo não se confunde com a magistratura. A magistratura, que efetivamente é o poder judiciário, está agora trabalhando duro, em sua grande maioria. Sim. Tem defeitos? Claro que tem. Tem distorções? Sim. Claro que tem. Mas a grande massa é o último limite entre o cidadão e a ilegalidade completa. É a magistratura que é acionada quando um plano de saúde corta benefícios dos seus usuários. É a magistratura que é acionada quando alguém sofre um golpe, quando alguém tem o seu celular furtado, com todos os defeitos que tem, e de fato tem, eu sou advogado há sei lá quantos anos, não vou dizer para não confessar a minha idade, mas é a magistratura uma das barreiras mais importantes à cidadania ainda, de proteção à cidadania.
0: Exatamente, e necessária, que precisa ser valorizada, que precisa realmente ter atenção do poder público, precisa ser valorizada, precisa ter bons salários também. Agora, isso precisa ser feito dentro de algumas questões que o próprio STF não segue.
1: Sem dúvida.
0: Não segue, é uma dificuldade. E aí, em 30 segundos, que a gente já está terminando o programa, eu vou dizer por que eu puxei aqui essa história do STF e do Judiciário para falar sobre isso. A gente estava falando de Alcolumbre. Teve participação de quem do STF nas conversas entre Lula e Alcolumbre, o Romualdo de Souza? Que eu fiquei sabendo por aqui.
3: O ministro Alexandre de Moraes, pronto, o futuro presidente do Supremo Tribunal Federal, que contratou um chefe natural de Arco Verde, no sertão de Pernambuco, para fazer

0: ministro Cristiano Zanin. Ou seja, o futuro presidente do Supremo Tribunal Federal chama o presidente da República mais o presidente do Senado Federal para fazerem uma DR. Teve até um início, uma rusgazinha no início da conversa, mas depois todo mundo saiu de lá sorridente. Portanto, se é para a gente falar de moralidade, como disse ontem num evento em São Paulo, o ministro do Supremo Tribunal Federal, o presidente do STF, disse que é preciso moralizar todas essas relações. Olha, tem na mesa da ministra Carmen Lúcia um arcabouço, só para usar uma palavra da moda, um arcabouço sobre código de conduta da magistratura, e não anda.
1: Aí eu vou deixar uma pergunta no ar. É papel do ministro do STF fazer mediação de conversa política de presidente da República com o presidente do Senado? Eu acho que não. Tem muitos papéis, mas esse, conversa política, eu acho que não. Mas vamos embora. Romualdo de Souza, Edgar Mouri, Terezinha Nunes, muito obrigado a vocês aqui na nossa bancada. O Passando a Limpo vai ficando por aqui. Os trabalhos técnicos de Eduardo Silva e Avanildo Cerqueira. A produção é de Max Augusto e o Tudo da Notícia está chegando com o Thiago Raposo. Valeu. Amanhã a gente volta às 8 da manhã. Tchau.
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1: 9h32.
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3: A gente segue com a Super Manhã. A partir de agora, tudo é notícia. A começar pelo trânsito, claro. 9 horas 33 minutos, região metropolitana do Recife. Primeiro giro com João Carneiro e o trânsito. João, bom dia.
4: Oi, Thiago, muito bom dia para você. Boa tarde, ou melhor, bom dia também para quem nos acompanha nesta manhã. E vamos começar pela zona oeste do Recife, pela Abdias de Carvalho, em direção ao centro da cidade. Trânsito parado desde a Faculdade Estácio. Mais à frente, parado ainda na rua José Gonçalves de Medeiros e na rua Benfica. Já na Avenida Caxangá, também no sentido centro, fluxo lento desde bem antes do terminal integrado Getúlio Vargas. E para finalizarmos, lá em Afogados, ainda na Zona Oeste, movimentação moderada de veículos na rua Nicolau Pereira e também na rua São Miguel. 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
3: Muito obrigado, João Carneiro. 9 horas 34 minutos. Vamos a mais alguns pontos da região metropolitana do Recife. Agora é a vez de Ernesto Pereira. Fala, Ernesto. Bom dia.
5: Muito bom dia para você, Thiago Raposo. Bom dia também aos ouvintes ligados na Rádio Jornal. E Thiago, trazendo informações sobre a área central do Recife, os condutores encontram trânsito parado na Avenida Governador Agamenon Magalhães, para quem vai no sentido Boa Viagem. O trânsito é complicado a partir do Círculo Militar do Recife. Trânsito intenso, Thiago, para quem vem da Avenida João de Barros até o quartel do Comando Geral do Corpo de Bombeiros Militar de Pernambuco. O trânsito volta a ficar intenso, Thiago, difícil na Rua do Príncipe, mas fica tranquilo depois que os condutores passam pela Câmara Municipal do Recife. Trânsito é moderado na Avenida Conde da Boa Vista e Rua João Fernandes Vieira. Agora o fluxo de carros é tranquilo e sem retenções aparentes na Rua Barão de São Borja, Rua da Aurora e na Avenida Mário Melo. 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
3: Maravilha. Agora me fala só da Agamenon que você citou aí. Engarrafado em frente ao Círculo Militar.
5: Nas proximidades do Círculo Militar, para quem vem no sentido Boa Viagem.
3: Pronto, então é do outro lado, né?
5: Isso, isso
3: porque
5: mesmo.
3: O Círculo Militar fica do lado sentido Olinda.
5: Isso.
3: Entendido.
5: Isso.
3: Obrigado, Ernesto Pereira. 9:35, a gente segue com o trânsito, o ouvinte participa. 991-47-8520. 991-47-8520. Manda um zap pra mim, diz aí, como é que tá o trânsito por onde você passa? Alô, alô, nosso amigo, nosso ouvinte.

0: Marcos Rocha. Fala, Marcos, bom dia.
1: Passando aqui próximo ao Hospital das Clínicas, sentido Alagoas, bem travado aqui, da Iputinga partindo aqui até a reitoria.
0: Entendido, então, BR-101, do lado do Hospital das Clínicas, não é isso? Sentido Alagoas, do lado da entrada da Universidade Federal de Pernambuco, segundo nosso querido Marcos Rocha, tá engarrafado, tá parado, tá complicado. E Zacarias do Brega tá chegando. Alô, Zacarias, bom dia, e o trânsito?
2: Bom dia, Tiago Raposo, Rádio Jornal, a todos os ouvintes. O trânsito aqui na BR-101, próximo ao viaduto do Ibura, sentido Aceasa, tá lento, em virtude da chuva. E o sentido da Coca-Cola tá ali.
0: Entendi. Tá lento por conta da chuva, né? Normalmente aquele motorista que tem a responsabilidade, de fato, ele reduz a velocidade por conta da pista molhada. A visibilidade fica também comprometida e em uma necessidade de frenagem, pista molhada, aí desliza com mais facilidade. Valeu, obrigado, Zacarias. Grande abraço. 9:37. 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Como é que tá o trânsito em Petrolina, hein? As margens do Rio São Francisco, quem sabe é ela. Edjane Almeida, bom dia.
3: Oi, Tiago, bom dia para você e para todos. Ouvindo o Tudo é Notícia, fluxo bastante intenso em vários trechos da Avenida Cardoso de Sá e nas imediações de acesso à ponte Presidente Dutra, bem como por toda a extensão da ponte sentido Petrolina-Juazeiro. Tá bem devagar, mas não tá parado não. O tempo estimado para a travessia neste momento está em aproximadamente uns 15 a 20 minutos. Região central da cidade com fluxo moderado, Guararapes, Fernando Góes e Souza Filho, moderadamente. 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
0: 9:38.
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4: E a hora 9:42.
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4: Agora em Pernambuco, o destaque local com Simone Oliveira. Bom dia.
5: Olá, Thiago, bom dia. Um levantamento realizado pelo Sindicato Municipal dos Profissionais de Ensino da Rede Oficial do Recife, o Simpere, aponta que 61,9% dos professores entrevistados sofrem com as consequências da ansiedade. A pesquisa mostra que 78% dos participantes afirmaram que os diagnósticos estão diretamente relacionados ao ambiente de trabalho, ou seja, às salas de aula, coordenação e demais departamentos relacionados com o setor educacional da capital pernambucana. Depois da ansiedade, os professores citaram também estresse, 49,2%, depressão, 39,5% e burnout, 25,9%. 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
4: Pois é, essa questão da ansiedade, ela é muito grave, afeta os profissionais aí da educação, porém, o Brasil, segundo estudos internacionais, é considerado o país com a maior prevalência de transtornos de ansiedade no mundo. No mundo. Tem até já a sigla, né? TAG, Transtorno de Ansiedade Generalizada. Pois é, infelizmente, mas a gente precisa buscar as soluções, né? E para quem sofre com ansiedade, temos aí psiquiatras, médicos especializados, psicólogos, psicanalistas, terapias para que a gente possa buscar a saúde mental. 9:44, o Brasil em destaque, João Carneiro.
6: O Desenrola Adimplentes começa a funcionar nesta terça-feira, com novas regras para a participação dos bancos. O programa permite renegociar dívidas de até R$15 mil, sem garantia, com juros de, no máximo, 1,99% ao mês. A taxa é bem inferior à média do crédito pessoal, que atualmente está em torno de 7% ao mês. A principal mudança é que qualquer banco participante vai poder usar recursos próprios junto com até R$3 bilhões disponibilizados pela União. Do total das operações, 30% serão bancados pelas próprias instituições financeiras e os outros 70% pelo governo. Podem participar trabalhadores informais que mantêm as parcelas em dia e já quitaram pelo menos 4 prestações do empréstimo. Ficam de fora dívidas de crédito rural, financiamentos com garantia, cartão de crédito e cheque especial. Quem tiver interesse deve procurar diretamente o banco onde contratou o empréstimo para consultar as condições e solicitar a renegociação. 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
4: Segue a dica do João. Valeu, João. 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O destaque internacional agora com Ernesto Pereira.
7: Um tribunal da Síria condenou hoje à pena de morte o presidente sírio deposto Bashar al-Assad e o irmão mais novo dele. O motivo da condenação são crimes contra a humanidade e crimes de guerra. Os delitos teriam sido cometidos durante os 14 anos de guerra civil no país, que deixaram aproximadamente 500 mil mortos. Também foi condenado à morte, no mesmo processo, um dos primos maternos de Assad, por liderar a repressão na província de Daraa, no sul do país, que levou ao levante e, posteriormente, à guerra civil. Ainda não se sabe, no entanto, se a pena de morte contra Assad e familiares será cumprida. O ex-ditador e o irmão fugiram para a Rússia enquanto insurgentes entravam na capital, Damasco, em dezembro de 2024, em uma investida relâmpago que derrubou o regime. 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
4: Sobre essa questão do Ernesto Pereira, a condenação à morte por crimes de guerra do Bashar al-Assad, né? Ele pediu asilo político, vai ser difícil que a pena seja cumprida, porém, eu até lembrei do Brasil, porque para todo mundo, no Brasil não tem pena de morte, né? Mas tem, exatamente para isso, crimes de guerra. Então, o Código Penal Militar e a Constituição Federal prevêem, sim, a pena de morte no Brasil exclusivamente para crimes militares cometidos em caso de guerra declarada, tá vendo? Então, acerta a hora comigo, 9h47.
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4: E a hora 9:51.
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4: Em parceria com a Advocacia Geral do Estado, Estação das Juventudes abre inscrições para oficinas gratuitas de empreendedorismo em Petrolina. Ah, vamos para lá então, Edijane Almeida.
16: Tiago e ouvintes, conhecimento é a ferramenta mais poderosa para transformar sonhos em oportunidades, não é verdade? Investir em qualificação.

0: Bacos para capacitação, formação empreendedora Santander. Detalhes com Bruna Ruana, diretora-presidente da AGEM Petrolina. Bom dia.
1: Bom dia, Dijane, a todos da Rádio Jornal. Exatamente, a gente buscando fortalecer essa parte também da educação empreendedora, que é tão importante, tanto para aqueles que já empreendem, como para aqueles que sonham em empreender e não sabem por onde começar. Então, de uma forma muito especial, a gente fez essa parceria, está ofertando totalmente gratuita. Vai ocorrer lá na Coab Maçangano, na Estação das Juventudes, de 9 da manhã até as 12, dois dias, dia 11 e no dia 12. Então, você aí que está nos escutando, se tiver interesse, fala no nosso WhatsApp, que a gente encaminha um link de inscrição através do 87-3983-7121. Fala lá, olha, quero participar do curso, quero adquirir mais conhecimentos e a gente vai encaminhar esse link para você poder garantir a sua vaga. Então, ainda dá tempo. Vem com a gente porque você vai ter noções sobre precificação, organização de fluxo de caixa, criação de conteúdos para as redes sociais. Então, são conteúdos riquíssimos para quem empreende ou quem sonha empreender.
0: Bruna, tem limite de idade para esses jovens participarem?
1: A gente colocou, né, a partir dos 14 anos até os 27, porque é como a gente determina, aos 29, só corrigindo, de 14 anos até os 29 anos, que é ali a questão dos jovens, até para a gente ter idades parecidas, porque vai ter algumas atividades em grupo e aí é importante para todo mundo se conectar ali, estar numa mesma fase da vida. Então, isso é de suma importância. Como você bem falou, a gente acaba até atendendo um pedido, porque realmente eu sei que a tecnologia é boa, ajuda bastante, mas realmente tem algumas pessoas que têm dificuldade e nada melhor do que você ter ali presencialmente para poder tirar suas dúvidas, poder fazer suas anotações. Petrolina tem sido referência que apoia o pequeno empreendedor, tanto na zona urbana como no interior, e a gente fica muito feliz.
0: E a gente também agradece as informações a Bruna Ruana, diretora-presidente da AGE. Edjane Almeida, para a Rádio Jornal, Rádio Notícia.
2: Ô Edjane, eu até me desculpo aí com todos de Petrolina, porque quando eu li aqui AGE, eu identifiquei ali meio que automaticamente como Advocacia Geral do Estado. Mas, na verdade, é a Agência Municipal do Empreendedor do município de Petrolina. Então, um abraço para todos de Petrolina, correção feita. Olha a hora, 9h54.
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2: Faltam 9 dias para terminar o prazo de solicitação nos cartórios ou no site do TSE, agora sim, hein? Tribunal Superior Eleitoral, sem nenhuma dúvida das letrinhas aqui. Você tem que solicitar o voto em trânsito nas capitais e municípios com mais de 100 mil eleitores. Então, faltam 9 dias para terminar esse prazo de solicitação para voto em trânsito nas capitais e municípios com mais de 100 mil eleitores. Os detalhes com Cristiano Bassan.
4: Os eleitores que vão estar fora da cidade onde votam no dia das eleições gerais de 2026 precisam ficar atentos ao prazo para solicitar o voto em trânsito. O pedido pode ser feito até o dia 20 de agosto, tanto para o primeiro quanto para o segundo turno. O voto em trânsito permite que o eleitor vote temporariamente em uma cidade diferente daquela onde está cadastrado, como explica o advogado especialista em legislação eleitoral, Emílio Duarte.
5: O voto em trânsito é um mecanismo previsto pela legislação eleitoral, que permite ao eleitor exercer o direito de voto, mesmo estando no dia da eleição fora da cidade onde possui seu domicílio eleitoral. Nas eleições gerais de 2026, o eleitor que já souber que estará em outra cidade no primeiro turno, no segundo turno ou em ambos, poderá solicitar à Justiça Eleitoral uma transferência temporária do seu local de votação. É importante destacar que isso não altera definitivamente o domicílio eleitoral. Vale apenas para aquela eleição e para o respectivo turno indicado pelo eleitor.
4: A solicitação está disponível pelo autoatendimento eleitoral na internet ou presencialmente em qualquer cartório eleitoral. É necessário apresentar um documento oficial com foto. A votação em trânsito só está disponível nas capitais e nos municípios com mais de 100 mil eleitores. Quem vai votar em outra cidade, mas dentro do mesmo estado do domicílio eleitoral, poderá escolher todos os cargos em disputa: presidente, governador, senador, deputado federal e deputado estadual. Já quem estiver em outro estado poderá votar somente para presidente da República, como detalha o advogado Emílio Duarte.
5: Existe também uma diferença importante em relação aos cargos em que o eleitor poderá votar. Se ele estiver em outra cidade,

0: cidade, por exemplo, mas dentro do mesmo estado, do seu domicílio eleitoral, poderá votar normalmente para todos os cargos em disputa: presidente da República, governador, senador, deputado federal, deputado estadual ou deputado distrital, se for o caso. Por outro lado, se estiver em um estado diferente daquele onde possui seu domicílio eleitoral, poderá votar apenas para o presidente da República. Outro ponto importante é que o voto em trânsito não está disponível em qualquer município. Ele funciona nas capitais e nos municípios com mais de 100 mil eleitores, nos locais disponibilizados previamente pela Justiça Eleitoral.
1: A Justiça Eleitoral também alerta que, depois de solicitar o voto em trânsito, o eleitor fica habilitado a votar exclusivamente no local escolhido. Se não comparecer, mesmo que esteja na cidade de origem, tem que justificar a ausência. A consulta ao novo local de votação poderá ser feita a partir do dia 1º de setembro, pelo aplicativo e-título ou pelo site da Justiça Eleitoral. Cristiano Bassan, Rádio Jornal, Rádio Notícia.
2: Muito obrigado, Cristiano Bassan. 9 horas e 58 minutos. A gente segue falando aqui sobre as eleições que se aproximam. Debate sobre a obrigatoriedade do voto vai além do que está descrito no artigo 14, parágrafo 1º da Constituição Federal. Quer entender melhor? Então eu convido o Max Augusto.
3: O debate sobre a manutenção do voto obrigatório ou a transição para o voto facultativo volta ao centro das discussões no país. No Brasil, a legislação define as regras de obrigatoriedade do voto, bem como as exceções de facultatividade para determinados grupos de eleitores. A cientista política Priscila Lapa explica que o voto obrigatório surgiu historicamente como uma garantia de inclusão, assegurando que nenhum grupo da sociedade fosse deixado de fora da escolha democrática. Ela recorda que os momentos iniciais da República Brasileira foram marcados por um pensamento excludente, que privilegiava apenas as elites e excluía mulheres, pobres e grupos sociais inteiros.
4: A grande questão que também está por trás disso é que, se a gente tiver um processo político de engajamento das pessoas, quase que orgânico, as pessoas se sentissem identificadas com os partidos políticos, né, identificadas com as pautas que estão colocadas nas discussões, elas naturalmente quereriam participar do processo. O problema é que a gente no Brasil, infelizmente, tem um distanciamento muito grande entre essas plataformas políticas e a sociedade como um todo.
3: Apesar da legislação, o número de abstenções tem sido crescente nas últimas eleições, impactando até mesmo as projeções das pesquisas de opinião. A cientista política Priscila Lapa aponta que as punições atuais para quem não vota são muito sutis e de fácil resolução, com multas pequenas que não geram um incentivo forte para o comparecimento, ao contrário do que ocorre com as consequências, por exemplo, do imposto de renda. Além disso, o distanciamento entre os partidos e a sociedade desmotiva o cidadão, que muitas vezes só é procurado no momento do voto. Diante deste cenário de engajamento, Priscila Lapa alerta que a adoção imediata do voto facultativo traria o risco de que a decisão final do pleito fosse tomada por um grupo muito restrito da população.
4: Então, muitos especialistas que estudam esses modelos, que estudam, comparam o Brasil com outras democracias, acham que seria prudente ainda, por um tempo, enquanto a gente não tem esses elementos de maior engajamento político, a gente não tem o voto obrigatório, para que a gente não tenha perigo de que a decisão final seja tomada por um grupo muito restrito da sociedade, né?
3: A especialista defende que cabe sim um debate contemporâneo sobre o modelo mais adequado para a realidade atual, desde que isso represente também uma mudança na atuação dos partidos políticos, para que eles representem melhor os interesses dos cidadãos. Max Augusto, Rádio Jornal, Rádio Notícia.
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2: 10 horas, 1 minuto.
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2: E a hora 10:04.
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2: Mais um giro pela região metropolitana para saber como é que está o trânsito por aí, hein, Ernesto Pereira. Fala, Ernesto.
14: Tiago, na zona norte do Recife, trânsito moderado na Avenida Rosa e Silva, a partir do Hospital dos Servidores do Estado. Trânsito intenso na Avenida Rui Barbosa, a partir do Parque da Jaqueira, e o mesmo cenário na Avenida Norte, para quem vai no sentido centro da cidade. O trânsito é moderado na Rua Barão de Tamaracá, e o fluxo de carros é tranquilo e sem retenções aparente na Rua da Hora, Rua Carneiro Vilela e na Rua do Espinheiro. Agora, na zona oeste do Recife, Tiago, trânsito parado na Avenida Engenheiro Abdias de Carvalho, também no sentido centro, nas proximidades da Estácio. O trânsito é intenso na Avenida General San Martín, moderado na Avenida Caxangá, no sentido Camaragibe, e tranquilo na Rua Gomes Taborda. 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
2: Ok, Ernesto Pereira, obrigado pelas informações. 10 horas e 6 minutos. E o ouvinte participa. 991478520. Salve esse número. É o zap da Rádio Jornal, hein? Manda um zap pra mim, 991478520. Diz aí como é que tá o trânsito, por onde você passa. Seu Jânio já chegou, direto do centro do Recife, o trânsito. Bom dia, Jânio.
15: Bom dia, Raposão. Rapaz, o trânsito aqui no Rio do Imperador tá bem movimentado, mas tá tranquilo, viu? Bem como na Avenida Martins de Barros, sem alteração.
2: É assim, pois é. Tá bom, Jânio, obrigado. Obrigado pela audiência, obrigado pelas informações. 10:06. Vamos até Petrolina mais uma vez. E o trânsito às margens do Rio São Francisco e de Jânio Almeida.
16: De volta, Tiago. O fluxo melhorou um pouco com relação à Ponte Presidente Dutra e está super tranquilo nas avenidas 7 de Setembro, moderado na Avenida das Nações, moderado na Estrada da Banana, moderado na Luiz de Souza do Distrito Industrial. 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
2: 10:07.
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2: jc.com.br, para saber tem que ler o JC. Jornal do Comércio, a diferença é enorme. Hoje aqui comigo, nosso querido Cássio. Eu tô voltando de... Aliás, voltei segunda, né? Aí, voltei ontem. Cássio ontem tava de folga. Folguinha. Aí agora a gente se encontra, né? Cássio, jornalista do seu Jornal do Comércio. E os destaques, hein, Cássio? Que ninguém botou nada pra mim aqui. Aí é contigo, Deus, eu e a competência dessa equipe maravilhosa.
19: Tranquilo,
2: Thiago. Que é a equipe do Sistema Jornal do Comércio de Comunicação.
19: Muito bom dia a você, aos ouvintes da Rádio Jornal. Bem-vindo de volta.
2: Obrigado.
19: A gente destaca inicialmente, Thiago, uma reportagem de Roberta Soares, que ela destaca essa falta de prioridade no transporte público no Brasil.
2: Roberta, que é especialista em mobilidade.
19: Mobilidade. E ela destaca exatamente como o ônibus urbano, ele vem perdendo quase metade dos passageiros em 10 anos.
2: Sim.
19: A falta de investimento público nesse modal, nos ônibus, faz com que as pessoas sejam empurradas para mais motos e mais carros. Essa é a discussão que a Roberta leva.
2: Olha, outra coisa. Hoje pela manhã, na TV, Primeiro Impacto Pernambuco, 7 da manhã, aí a gente sempre começa com trânsito, né? Horário de pico.
19: Sim, sim.
2: Olha, Cássio, é impressionante a quantidade de moto. Todo mundo sabe que a moto ela pode ser muito importante, claro, né? Você vai fazer ali uma entrega, muita gente trabalha com a moto hoje em dia, mas também é sabido que o uso da moto tem que ser com muito, com muita atenção, né? Com muita responsabilidade. E todo mundo sabe também que o SUS está entupido de pessoas acidentadas com motocicleta. Sabe o que eu acho, que eu achei? Assim, é uma opinião, né? Me perdoem quem pensa o contrário, você pode me convencer de que eu estou errado. Eu achei um pouco equivocado o incentivo para comprar moto.
19: Sim, é fiscal. Um ponto que a Roberta vem discutindo bastante também, dos perigos, porque a questão da moto ela é muito associada ao SUS.
2: Isso, aí você tirou o imposto e você vai aumentar a demanda do SUS, que vai precisar de mais dinheiro, e você tirou o imposto. É um negócio que não fecha.
19: Exatamente, Thiago. O modal ônibus, né, ele é fundamental para a mobilidade urbana no Brasil e no mundo como um todo, né? Acessibilidade, capilaridade de público, tem condições de levar um público em massa, né? Deveria ser prioridade ele e o metrô também, né? São modais
2: metrô
19: que deveriam,
2: principalmente,
19: que deveriam ser prioridade do transporte. E aí a pesquisa que a Roberta traz, ela faz parte do anuário NTU, ela mostra que a queda já vinha ocorrendo desde antes da pandemia e foi aprofundada a partir de 2020. O número de viagens caiu bastante, né? A gente tem cerca de 40%, Thiago, nesse período, de pessoas a menos pegando ônibus.
2: Só para aí.
19: E aquilo, essas pessoas elas continuam se locomovendo para os seus trabalhos, só não estão mais indo tanto de ônibus. E isso mostra o aumento no número de veículos de transporte aí fazendo.
2: Inclusive as motos, né?
19: Exatamente.
2: E aí entra essa questão econômica também, porque você vai para a passagem do ônibus, aí você vai ter que andar até o ponto, esperar debaixo de chuva, debaixo de sol, pegar um ônibus lotado, tem a questão da violência, assalto, abuso sexual, né? Principalmente para as jovens, para as garotas, para as mulheres. E você gasta R$2 a mais, você pega o danado do aplicativo por moto. R$2, R$3. Aí a pessoa vai chegar mais rápido e tal, enfim.
19: E aí um dos principais problemas, só para concluir, Thiago, é o financiamento. Né? Um dos principais problemas estruturais. Hoje o custo anual do transporte coletivo ele é estimado em 75,7 bilhões. E apenas 20% são cobertos por subsídios públicos. E aí eles têm a carga do diesel.
2: Sim.
19: É um grande problema estrutural.
2: Não, e outra coisa, comprar um ônibus sai bem mais pesado do que comprar uma moto. Né? Quer dizer, você renovar uma frota é necessário um investimento, né, das empresas junto com essa questão do subsídio. E aí vem o combustível fóssil, que está cada vez mais caro, né? E, enfim, tem uns ônibus elétricos por aí que eu acho que devem ser ainda mais caros. Enfim, é complexo, né? Vamos deixar a Roberta sempre abordar e a gente acompanha porque ela tem mais experiência nisso. Tem mais aí pra gente?
19: Trazendo a atualização da Colômbia, Thiago.
2: Sim.
19: Chegou agora pela manhã a atualização do número de 179 pessoas, né?
2: Aumentou. Mortas. Já vi para mais de 200.
19: Esse número tá...
2: Mais de 200. 264.
19: E, infelizmente, é um número que é triste, mas a gente sabe que ele vai sendo atualizado ao longo de todo o dia.
2: Vai aumentar.
19: Né? Estão havendo esforços de resgate no oeste da Colômbia. Eles estão continuando nessa terça. Equipes de emergência escavando escombros de prédios desabados, casas destruídas, em meio à expectativa desse número. Né? O tremor de magnitude 7.4 atingiu a principal região cafeeira, Lá da Colômbia. Durante o terremoto, edifícios de vários andares foram reduzidos a escombros. São imagens terríveis que nós tivemos acesso nessas últimas horas, Thiago. Vários andares superiores, inclusive de hospitais, enfim. Catedral também rachou.
2: Me lembrou do Chile, né? Anos atrás teve o do Chile, né? Também, que foi uma coisa, uma tragédia. Nossa solidariedade aos irmãos colombianos. Né? A gente brinca muito com os argentinos, né? Hermanos, mas... Os brasileiros e os argentinos estão mais para pegar para capar, né? Agora, quando a gente fala de fato de chilenos, os chilenos amam os brasileiros, colombianos amam os brasileiros, e até os argentinos também, claro, ninguém deseja o mal de ninguém, é só no futebol ali.
19: Mas e até o momento, só para a gente registrar, até o momento muito. Até agora, né? Não tem registro ainda de brasileiro entre as vítimas do terremoto. O Itamaraty vem acompanhando e disse que até o momento não tem. E que brasileiros que tiverem dificuldade podem contatar o Itamaraty também.
2: Muito importante essa informação que o Cássio traz, né? Por enquanto, nenhum brasileiro vítima dos mais de 260 mortos até agora localizados na Colômbia depois de um terremoto. Tem já magnitude?
19: 7.4.
2: 7.4, né? Escala Richter, né? E essa escala, muita gente pensava que só... Só vai até 7? Não, ela não tem fim, né? Dependendo da magnitude, ali os especialistas vão dizendo. Então, 7.4 é algo extremamente violento, né? É um tremor de terra que desaba uma cidade que não foi construída para isso. Porque tem países que convivem mais com esse tipo de condição, que tem as obras já preparadas, como por exemplo o Japão.
19: Exatamente.
2: Aqui na América do Sul, não temos tanto esse costume, né? E o Brasil menos ainda, né? Temos pequenos tremores aqui, raramente mexe com a estrutura de construção. Pois tá, Cássio, jc.com.br para você se atualizar sobre a Colômbia, para você se atualizar sobre o transporte público, para saber.
19: Tem que ver o JC, Thiago.
2: Um abraço, Cássio. 10h14.
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0: Oh, Natália Ribeiro já chegou. Natália Ribeiro, tudo bem com você nessa terça-feira?
1: Tudo na paz, e com você?
0: Ah, também. Chuvosa, né? Amanhã, pelo menos, foi bem chuvosa. Sim. E
1: madrugada também, viu?
0: Madrugada foi fria. Eu fechei
1: Recife frio.
0: Um filme, né, pra quem não sabe.
1: Isso.
0: Recife frio é um filme do
1: Kleber Mendonça.
0: Do nosso querido Kleber Mendonça, um filme antigo que tem a participação da saudosa Graça Araújo.
1: Ah, é verdade.
0: É, Graça Araújo aparece como ela própria.
1: Inclusive já
0: noticiando.
1: Tá a dica aí pro nosso ouvinte, se ainda não assistiu, é bacana.
0: Procura Recife frio, é bem interessante, é bacana. E eu fechei a janela hoje, né? Sem ar-condicionado, claro. Botei o ventilador bem fraquinho ali, só pro pezinho, porque eu tava começando a querer ficar com sinusite. Eu sofro com muita alergia respiratória. E imagine você se eu morasse lá no Rio Grande do Sul, na sua terra. Talvez eu sofresse ainda mais.
1: Pode ser.
0: Apesar de que, assim, eu acho que a umidade da nossa região aqui também atrapalha quem tem rinite.
1: Já ouvi isso também quando fui procurar ajuda médica.
0: Né?
1: Sim.
0: Pois é. Mas e de bombas? O que é que a gente
1: bomba.
0: Tem?
1: Porque bomba demais.
0: De alergia eu tenho a tudo, né?
1: A umidade,
0: a frieza.
1: É bronca na vida do crente, como dizem. Mas, Thiago Raposo, meu querido amigo, vamos aqui bombar com uma que tomou conta das redes sociais. Um vídeo de um senhor de 85 anos, caminhando pela praia de Casa Caiada, em Olinda, no último fim de semana, com um isopor, vendendo produtos, um cartaz fixado nesse isopor dizendo pudim, doce de leite ou café, R$7 cada.
0: Pudim de doce de leite.
1: Ou café, R$7 cada. Só que, claro, uma pessoa que visualmente aparentava ser idosa, com uma idade avançada, caminhando no sol,
0: inclusive
1: vestido com uma roupa social, uma calça social, uma camisa social.
0: Me permita abrir um parêntese.
1: Sim.
0: A gente tem o Estatuto do Idoso, né? Aí não tem no mercadinho aquela fila
1: preferencial.
0: Pronto. Quem tem mais de 60 anos tem a preferência. Quem tem mais de 80 tem a prioridade.
1: São coisas diferentes.
0: Exato.
1: E aí você imagina. Bom, esse senhor, ele foi gravado, vídeos foram feitos. Quem foi que fez a gravação? Foi o empresário Jonathan Felipe, na companhia da sua amiga Ana Júlia Leal. Eles estavam na praia. Logo depois da divulgação, o vídeo tomou proporções enormes nas redes sociais e o idoso foi identificado. Seu Vital Maria Costa, de 85 anos,
0: eita,
1: morador da região metropolitana. Ele foi localizado e ele gravou um vídeo explicando por que estava na praia, naquele sol, aos 85 anos, vendendo pudim. Nós pegamos o áudio. Vamos ouvir seu Vital.
2: Eu sou o Vital Maria Costa, eu tenho 85 anos. Eu tenho esposa, tenho filhos, tudo. Então eu fiz os pudins, fui vender na praia. Eu agradeço muito o pessoal ter comprado os meus pudins. É só porque eu precisava fazer esse exame rápido, porque o SUS demora muito. E o médico queria o exame rápido. E eu não tenho esse dinheiro.
1: É um senhor que tem até certa dificuldade na fala, Raposo. Eu rapidamente aqui traduzir o motivo que ele fala no vídeo, se alguém não conseguiu entender. Ele foi vender pudim na praia, gente, porque ele precisava fazer um exame médico. E o exame ia demorar muito pelo SUS, que a gente elogia sempre, mas sabe que demora.
0: Quero saber, cadê a prioridade do
1: Estatuto
0: do Idoso? Aí
1: sabe o que ele fez? Foi pra praia no sol vender pudim pra conseguir dinheiro pra fazer um exame, Raposo. É absurdo.
0: Quebra o coração.
1: É absurdo.
0: Corta
1: em um ano eleitoral, em que nós estamos discutindo as prioridades, um recebe isso, outro recebe aquilo, é PEC da blindagem daqui, é auxílio de lá, e seu Vital, a gente não pode normalizar situações, Raposo. Achar bonito, fofinho? Não. Isso não pode acontecer, gente.
0: Não pode. Olha, minha família passou por uma situação difícil na minha última semana de férias. É uma pessoa muito próxima, muito querida, muito amada, 51 anos. Ela tinha aquela doença chama lúpus, né?
1: Sim.
0: E ficou um pouco enfraquecida. A gente orientou para que ela buscasse, né? E ela foi no SUS e tal. E até porque já fazia 3 meses que ela esperava. E ela estava com as plaquetas baixas e esperando há 3 meses a especialista. Resultado: enfraqueceu, foi internada no Agamemnon. No
1: Restauração?
0: HGV, Getúlio Vargas.
1: Isso.
0: E não tinha especialista. E a nossa família entrou, sabe, pra tentar auxiliar de alguma forma, conseguimos liminar para transferir ela para um hospital que tivesse especialista ou para um hospital particular. Nada foi cumprido. Sabe o que aconteceu? Ela morreu.
1: Nossa,
0: morreu.
1: Eu lamento.
0: Sabe, então... É... Falar o quê?
1: Bom, gente, tem muita coisa positiva. Tem. Mas não tá falando que tá tudo errado. Só claro. Que não pode se admitir. Raposo falou aqui, prioridade... Como é a preferência e a prioridade. Uma pessoa que está numa situação como essa que Raposo nos traz agora está em prioridade. Um senhor de 85 anos que precisa fazer um exame tem que ser prioridade.
0: Prioridade.
1: Ele até nas redes sociais, seu Vital, fala: olha, eu gosto de caminhar, eu gosto de conversar com as pessoas. Seu Vital, o senhor é um querido. O senhor nos dá uma aula. Mas nós também temos que entender que o poder público... precisa fazer o seu papel.
0: Ô, Natália, você sabia que até presidiário mais idoso tem prioridade para deixar a cadeia? Porque a Constituição, a Justiça entende de que a pessoa, ninguém merece morrer preso. Entendeu? Então, a depender da idade, a pessoa ela pode até ser condenada e ser liberada.
1: Às vezes o cidadão está em muito condição idoso, precária de saúde e vai para a prisão domiciliar,
0: isso,
1: por exemplo.
0: Isso.
1: São questões.
0: Tem tanto, né? Tem
1: São
0: tanto.
1: Questões. E aí seu Vital está no sol aí. Aliás, ainda tá divulgando o Pix pra conseguir o dinheiro pro exame, tá, Raposo?
0: Tu tens aí?
1: Tenho.
0: Bora.
1: Posso falar?
0: A rocha.
1: Então, bom, a campanha é: compre o pudim virtual do seu Vital. Você compra mesmo pela internet. Ajuda ele a conseguir fazer o exame. Pix 052-535-274-00. Repetindo: 052-535-274-00.
0: Vamos ajudar seu Vital. Tem mais alguma bombinha
1: Tem.
0: Pra gente? Vamos
1: Olha,
0: embora.
1: Queria...
0: Seu Vital tocou no coração.
1: Demais. Essa história explodiu... mexeu comigo, meu amigo.
0: Essa explodiu na mão.
1: Demais. Agora tem outra que também envolve Pernambuco, que é bomba.
0: A Rocha.
1: E é do mundo da música.
0: Opa.
1: Primeiro a gente vai ouvir. Escuta aí.
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0: atenção que o Gustavo Lima...
1: Ele tem um celular.
0: Na música bloqueada, ele passa um número de contato. É. Não é o dele.
1: Não, mas é de alguém, né?
0: E ele não é nem o compositor da música. Mas é de alguém. E alguém entrou na justiça.
1: Lógico.
0: Raposo, chega a ser bizarro, mas...
1: Bizarro.
0: Um cidadão pernambucano entrou na justiça.
1: Não, mas eu ia dizer isso, porque ele dá o número sem DDD. Isso. Então ele pode levar um processo de cada região.
0: Pode ser São Paulo, Rio de Janeiro.
1: Não, aqui em Pernambuco ele pode levar dois, né? Um 81 e 87.
0: 83, 81 e 87.
1: É, 83 é Paraíba.
0: Se já é Paraíba, é. Certo. Bom, um pernambucano com esse número de telefone foi para a justiça entendeu que ele tem que ser indenizado pelo Gustavo Lima.
1: Não, só em São Paulo ele vai levar uns 15, né? Porque lá tem 11, 12, 13, 14, 15, 16, 17, 18,
0: 19. A fiança inicial, a fiança não, desculpa gente, a indenização, ela foi estipulada em R$70 mil. Só que o Gustavo Lima e a empresa dele, a Balada Eventos, foram recorrendo, até que o processo, claro, foi se estendendo. O Tribunal de Justiça de Pernambuco decidiu agora que sim, o cidadão não pernambucano que tem este número precisa ser indenizado. Fazendo a correção, levando em conta o período que esse processo está rodando já na justiça, e aí tem questões de honorários advocatícios, juros, sim, correção monetária, os 70 mil aumentaram para R$148.800, certo?
1: Honorários de sucumbência.
0: Isso. A justiça entende que Gustavo Lima precisa indenizar o pernambucano que procurou o TJPE com esse valor, quase R$150 mil. O que chama atenção aqui também, Raposo, é que a música tá aí. A música tá no YouTube.
1: É, sem noção.
0: Ela tá liberada. Olha. O número continua rodando por aí.
1: Sem noção,
0: meu amigo. É bomba.
1: Você sabe, quando eu era mais novo, eu gostava de ligar, porque na minha época não tinha internet, nada. A gente tocava campainha e corria, né?
0: Sim.
1: Lá no condomínio que eu morava. É, mas a vizinhança era amiga. Aí eu passava trote às vezes, não vou dizer o número não, pra não ser processado,
0: favor,
1: né? Mas depois eu te digo qual era.
0: É
1: coisa de menino, né? Era assim, ó. Todos esses, entendeu? Mas falta de nós, é um adulto, né? Eu tô falando quando eu tinha 7 anos de idade.
0: É um produto comercial com o qual se fatura. Nossa. Se grava CD, se grava DVD. É
1: isso. E o JC?
0: 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No JC você fica por dentro das notícias de Pernambuco, do Brasil e do mundo sem pagar nada por isso. Raposo, que tá lá na capa do JC? CBF e clubes aprovam novas regras para competições nacionais. Você viu as regras?
1: Sim.
0: São várias.
1: Não, eu tô a favor, assina embaixo.
0: É. Bom, só que nem todo mundo tá por dentro ou não lembra de todas. São algumas regras, gente, incorporadas já da Copa do Mundo e que vão entrar nos campeonatos nacionais. Então tá tudo lá no JC, bem explicado para você. Acesse.
1: Para mim, a principal delas é o protocolo Vini Júnior, que proíbe o jogador de fechar a boca para falar com o adversário.
0: Essa aí, pois é, e aí se implementa isso no Brasil também. Então tá bastante explicado lá no JC, é bem importante a gente entender isso, porque vai ter repercussões. 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
1: E o que bomba?
0: Sempre aqui na Supermanhã, você sabendo de tudo.
1: Natália Ribeiro volta às 11 com um debate sobre... juros?
0: Isso, os caíram? Juros caíram. Pra quanto? Taxa Selic foi de 14,25 para 14%. É.
1: Eles baixam assim, bem miudinho.
0: Despacito.
1: É porque enfim, questão econômica para os especialistas, mas é mais controle inflacionário, né?
0: Isso, mas e aí eu quero saber o que muda na vida do povo, Raposo.
1: É muito pouquinho, não muda nada.
0: Calma, às 11 horas eu vou te contar.
1: Então eu vou ouvir.
0: Tá certo.
1: Porque eu gosto desse tipo de jornalismo, né?
0: Bom demais.
1: 10h26, obrigado, Natália.
0: Até mais.
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Danada, rapaz. Muito gás, baterias recarregadas. Olha, Christian Yuri Roque dos Santos, um rapaz com 29 anos, foi morto a tiros assim que desembarcou do Uber, em frente à residência onde morava na rua Dois Irmãos, no bairro de Apipucos. Isso aconteceu ontem por volta das 9h30 da noite. Ele, vigilante de um colégio em Casa Forte, pegou o Uber assim que largou do trabalho. Ao chegar em casa, nesse endereço que eu te falei, um carro se aproximou da vítima e começou a efetuar vários disparos de arma de fogo. Foi bala, viu? Muita bala. E aí o Yuri, o Christian Yuri, foi atingido na cabeça, ombro e punho. Segundo familiares, ele teria se queixado de discussões com um encarregado e um supervisor, né, um superior, aliás, dele, ambos vigilantes também da mesma escola. A vítima não era usuária de drogas e nunca foi presa, ou seja, não tem capivara. Mas olha, a polícia, claro, não se prende apenas nessa possibilidade, nessa linha de investigação, que seria, portanto, a motivação

0: que seria, portanto, a motivação para uma discussão no ambiente de trabalho. Mas já começou, portanto, pela força-tarefa da capital, as investigações com relação à morte do Christian Yuri Roque dos Santos. Nós já temos detalhes, novidades do caso, que vamos trazer daqui a pouco, às 10h45, no TV Jornal Meio Dia. E atenção, aqui tem uma notícia boa para você que mora no Ibia e está promovendo um mutirão para evitar que cerca de 4 mil clientes do bairro do Ibura percam a tarifa social de energia. Essa ação, o Raposão, essa ação começa hoje, já começou, portanto, nesta terça-feira e vai até sexta-feira que vem, dia 14, sempre das 9 da manhã às 4 da tarde, na rua Rio Brígida, no Ibura de Baixo. Equipes do Centro de Referência de Assistência Social, CRAS, e da Neo Energia estarão em conjunto para participar da iniciativa de mutirão de inscrição e recadastramento da tarifa social de energia elétrica para os moradores do bairro do Ibura, na zona sul do Recife. Mas por que Ibura? Quem pode? Como é que é feito isso? Quais são os documentos? Enfim, daqui a pouco, às 10h45, no TV Jornal Meio Dia. 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Em breve. Tá falado, Raposão? Tá. Tiago Raposo, um abraço pra você, felicidades e até amanhã.
1: Até, Ciro. E já começa o Jornal Meio Dia, sábado eu converso. Se é brega romântico desses que a gente gosta aqui em Pernambuco, então vai ser top. Valeu, Ciro. Acerta a hora, 10h30.
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2: 10 horas 33 minutos, vamos até Brasília.
1: A opinião de Romualdo de Souza.
3: Meus amigos, minhas amigas, esforço concentrado. Esse é o tema da vez aqui em Brasília no Congresso Nacional, mas não é por agora. Faz mais de um mês, que a Câmara e o Senado, nenhuma das duas casas, vota um projeto importante. Ora por causa da Copa do Mundo, ora as convenções, ora a pré-campanha, ora o registro de candidaturas, o recesso,

0: enfim. Aí, eles deveriam voltar a trabalhar na primeira semana de agosto. Não, mas ainda tem muita coisa para fazer. Tem que concluir as convenções. Tá bom, concluíram as convenções. E a segunda semana, que é esta, bom, ainda tem que elaborar as atas, os documentos. Então, mais uma vez, votação, se houver, e à distância. O que é votação à distância? O deputado, ele está lá, vamos imaginar, um deputado que esteja visitando agora o sertão do Pajeú, passando lá na matolotagem entre Carnaíba e Flores. Aí o deputado é informado, vai ter votação. Então ele olha o que diz a votação e vota sim ou não, ou se abstém de votar. É assim que funciona. Você acredita? É assim que muitas leis no Brasil são discutidas e aprovadas. Houve um jantar do presidente Lula com o presidente do Senado, na casa de Alexandre de Moraes. Eles desanuviaram a relação, ou seja, menos nuvens carregadas. Mas ainda assim, temas importantes como da segurança pública e o fim da escala 6x1 vão ficar para depois das eleições. Mas o contra-cheque, o holerite de deputados e senadores chega em dia. Ou, como diria minha prima, quando recebeu o salário, pingou o dinheiro. Pense nisso.
1: É, pingou na conta. Pois é, vamos pensar, né? E eles estão lá para votar projeto de lei para ajudar o brasileiro, para ajudar a sociedade, e não votaram nada aí há mais de um mês. É fogo na roupa! Obrigado, Romualdo. 10h35.
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1: Jovem assassinado a tiros em Olinda. Assunto para o repórter do Bandeira 2, Adúcio Lucena.
3: Leandro Lopes de Santana, um jovem com 24 anos de idade, foi assassinado com disparos de arma de fogo na rua Arco Verde, no bairro de Peixinhos, em Olinda. De acordo com a polícia, o jovem estava no local quando foi surpreendido pelos disparos efetuados por homens desconhecidos e morreu na hora. Dinâmica, autoria e motivação desse crime ainda são desconhecidas da polícia. Policiais da Força Tarefa de Homicídios do DHPP, sob o comando da delegada Vanessa Mouri, já deram início às investigações. Logo após os trabalhos realizados pelos peritos criminais do Instituto de Criminalística, o corpo da vítima foi encaminhado ao IML.
1: Tem mais. Vigilante de escola particular é executado no bairro de Apipucos, na zona norte do Recife. Adúcio Lucena tem os detalhes.
3: O vigilante Cristian Iuri Roque dos Santos, de 29 anos de idade, foi assassinado com disparos de arma de fogo na rua Dois Irmãos, no bairro de Apipucos, no Recife. De acordo com a polícia, o rapaz tinha pego um carro por aplicativo saindo do trabalho e, quando chegou ao destino, foi surpreendido por homens armados que se aproximaram em um carro preto e meteram bala. O vigilante foi atingido pelos disparos e morreu no local. O motorista por aplicativo nada sofreu. Motivação e autoria do crime são desconhecidas da polícia. Ainda segundo informações repassadas pelos policiais, a vítima era vigilante de uma escola particular no Recife. Policiais da Força Tarefa de Homicídios do DHPP, sob o comando do delegado Paulo Vitor, já deram início às investigações. O corpo da vítima, após perícia, foi encaminhado ao IML.
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1: 10h37.
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2: E a hora, 10h39.
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1: E uma terça-feira de trabalho para o elenco do Santa, que se reapresentou ontem à tarde com algumas caras novas, né? O volante Arilson treinando normalmente com os demais atletas, recém-contratado junto ao Betim. Experiente volante de 32 anos, anunciado oficialmente, ex-Vila Nova, Criciúma e Coritiba, já deve ser regularizado para o jogo de sábado contra o Maranhão Atlético Clube na Arena, 19h30, com nova expectativa de grande público. Mais de 6 mil ingressos já foram vendidos no primeiro dia de vendas. E esse jogo, em caso de vitória tricolor pernambucana, o Santa praticamente encaminha sua classificação ao quadrangular de acesso na próxima fase da Série C. Cassiano, contratado, já treinando, também deve ser reforço para o Cristiano de Souza nesse duelo contra o Maranhão. Cassiano, ponta canhoto, que estava nessa temporada no América de Natal. E o Santos está contratando o Alexandro, centroavante, de estatura um pouco mais baixa e de mais velocidade e potência. Começou como ponta, né, na carreira, mas nessas últimas temporadas jogou mais como um centroavante de mobilidade. Jogou Série B pelo Brusque em 2022, Série B com a Tombense em 2023 e a Série B com o Botafogo de Ribeirão Preto em 2024. Completa 31 anos na próxima semana e o atleta, inclusive, é natural de Petrolina. Santa, que depois de ver todo aquele absurdo e o despreparo, né, o tratamento que a torcida do Santa sofreu lá na Paraíba, na área externa do Almeidão, protocolou um ofício solicitando apuração dos órgãos competentes sobre os ocorridos do sábado. O documento foi protocolado à Corregedoria da Polícia Militar Paraibana, Ministério Público da Paraíba, Federação Paraibana, Federação Pernambucana e STJD, pedindo, inclusive, a interdição cautelar do estádio por conta daquela entrada da torcida visitante até que essas deficiências sejam verificadas e corrigidas. São as últimas do Tricolor para Supermanhã, você sabendo de tudo.

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1: Treinamento hoje à tarde, Sport se preparando para o jogo contra o Londrina na sexta-feira. Técnico Gilmar Dalpozo, que não conta com lateral direito Augusto Pucci. Claudinho deve começar o jogo. Aliás, Claudinho que entrou muito bem na segunda etapa de partida contra o Vila Nova, em que o Sport no último sábado derrotou o time de Goiás e saiu de um jejum de 9 partidas. Só que agora o Sport com 32 pontos tem 5 jogos de invencibilidade, 4 empates e 1 vitória. O provável time do técnico Gilmar Dalpozo para sexta-feira: Thiago Couto, Claudinho, Marcelo Aju, Kaique Almeida e Felipinho, Zé Gabriel, William Oliveira, Diego Hernandes, Cleison Barleta e Perotti. Quem pode ficar à disposição do técnico do Sport é o meia contratado ao Ceará, Juan Alano, de 29 anos, que já rescindiu seu contrato com o Ceará e assinou um vínculo definitivo com o Sport até o fim de 2028. 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

0: Timbu, Timbu, conselheiro Rosa e Silva. As notícias do Náutico com Raldinei Alves.
1: O Náutico segue o trabalho de preparação para enfrentar a Ponte Preta. Na próxima sexta-feira, em Campinas, no estádio Moisés Lucarelli, o Timbu enfrenta a Ponte, que é a lanterna, a última colocada na tabela de classificação da Série B. A Ponte Preta tem 9 pontos ganhos em 21 jogos disputados. A campanha da Ponte é de apenas 2 vitórias, 3 empates e 16 derrotas. Os alvirrubros vão ter esse compromisso para tentar se afastar ainda mais da zona de rebaixamento. Hoje, o Náutico tem 26 pontos, está a 6 pontos do 17º colocado, que é o Londrina, mas o Náutico tem uma desvantagem maior para o G6 do que uma vantagem para o Z4. O Novo Horizontino, 6º colocado, tem 33 pontos. Então o Náutico está a 7 pontos do G6 e a 6 pontos do Z4. A ideia, logicamente, para os alvirrubros é voltar a conquistar resultados positivos e voltar a olhar para a parte de cima na tabela de classificação. São os destaques do Náutico aqui na Supermanhã. 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
0: 10h45.
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0: Para falar sobre o nosso futebol, tá chegando Bola de Ouro, que diz todas as verdades. Ralf de Carvalho, muito bom dia.
6: Bom dia, Tiago. Minha gente, creio que todos perceberam que Náutico, Santa Cruz e Sport não foram bem montados para começar a temporada deste ano. Eles competiram até aqui e todos três estavam ansiosos pela abertura desta janela de transferências agora do meio do ano para corrigir os erros da montagem inicial, o que agora estão fazendo. O Sport contratou e melhorou com pelo menos a estreia de 3 desses reforços: o Kaique zagueiro, o William Oliveira o volante e o meia Diego Hernandes. Pelo menos eles contribuíram muito para que o Leão estancasse a sequência de 9 jogos sem vitória. Eles contribuíram para que o Sport vencesse o Vila Nova por 1 a 0. Outros ainda entrarão no time. O Sport, ontem à noite, oficializou mais uma contratação, a do meia Juan Alano, ex-jogador do Ceará, de 29 anos, e foi rápido. Ele rescindiu o contrato com o Ceará e, de imediato, assinou com o Sport até o dia 28 de fevereiro de 2027, com uma previsão no contrato de renovação automática até 31 de dezembro de 2027. O Alano já estava na ilha e fez avaliações médicas no CT. O Juan Alano, antes de jogar no Ceará, jogou 7 temporadas no futebol japonês, defendendo o Kashima Antlers e o Gamba Osaka. Alano foi revelado no Internacional de Porto Alegre e teve uma temporada brilhante no Curitiba em 2019. Atleta experiente, como o técnico Gilmar Dalpozo queria. O Santa Cruz também anunciou reforço. Cassiano, de 25 anos, atacante que disputou a Série D pelo América de Natal, onde jogou 32 partidas e fez 7 gols e deu 3 assistências. Cassiano começou no Feirense da Bahia. Ele também tem passagem internacional. Jogou na Bulgária, em 2 clubes, o Chernomorets e depois no CSKA. O Santa Cruz deve usar os reforços contratados neste jogo contra o Maranhão, sábado. Além de ter o retorno de William Alves, pode ter Arilson volante, e os atacantes Cassiano e o último a ser contratado, Alexandro, que está finalizando aí para assinatura do contrato. É ex-jogador do Botafogo de São Paulo e também do Brusque. O primeiro que o Santa contratou foi o atacante Joninha, que já estreou no sábado passado contra o Botafogo da Paraíba no empate de 1-1. Quanto ao Náutico, que já estreou reforços, Jean Carlos, Borazzi, Léo Índio e Rian. Estes já estrearam. Já teve de volta também o atacante Cauã Maranhão, que estava no Piauí, e ele é a grande revelação como artilheiro nos aflitos. Em 5 jogos com a camisa alvirrubra, ele já fez 3 gols. Cauã contou sua história ontem no Fórum Esportivo, entrevistado por Leonardo Boris e Haldane Alves. Falou do apoio da esposa na mudança para o Piauí para obter experiência e também falou na felicidade de voltar ao Náutico, onde ele pretendia de fato jogar. Cauã seguramente será o próximo grande artilheiro que Pernambuco vai lançar para o Brasil. Ele já começou a produzir. A sua carreira hoje já tem um nível que se pode

0: e acreditar e imaginar que ele venha a ser esse grande artilheiro. Ele falou, então, no Fórum Esportivo.
1: É, no Náutico,
2: no Náutico 5 em 3, né?
1: 3, e são 33 jogos e 19 gols agora. Tenho 22 anos. Eu acho que um fator primordial também nessa minha recuperação, porque a esposa muda a cabeça, né? Então a gente sempre tem que estar centrado, e eu acho que ela também foi um dos fatores primordiais para esse meu recomeço, né? E sobre a fase, eu só tenho a agradecer a Deus também. Eu acho que a Série D, ela muda o jogador. Eu acho que eu fui pro Piauí com um objetivo de poder voltar, né, pro cenário. Voltar, como eu disse nas minhas coletivas, voltar mais cascudo, né? Porque na Série D, por ser campos irregulares, você também aprende o domínio, você aprende um jogo mais físico também, que na Série B também tem isso, mas na Série D a dificuldade é um pouquinho maior. Então, como eu disse, eu só tenho a agradecer o Piauí por ter me aberto as portas, e cá estou ajudando o clube náutico. E se Deus quiser, espero atingir grandes marcas aí até o final da temporada.
0: Era isso. Bom dia, gente. Bom dia, Thiago.
3: Excelente dia, Ralf. Grande abraço. 10h52.
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2: 10h55.
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2: Nosso ouvinte Fernanda da Maçangana, Jaboatão, pergunta: que fatores podem afetar a libido feminino? Libido é o famoso tesão, né? Vamos aqui com a doutora Michele Pascareta, ginecologista.
4: Isso é uma pergunta, assim, de uma resposta gigantesca, posso dizer a você. Sabe, assim, são vários aspectos que podem influenciar na nossa libido, tá? Então, desde questões hormonais, né, que geralmente para a ginecologia, quando a paciente vem com essa queixa no consultório ginecológico, ela sempre aborda essa questão hormonal. E até acredito que supervalorize essa questão hormonal, tá? Mas a gente tem que ver que por trás disso, a gente tem inúmeros aspectos que podem influenciar diretamente, né? Então, só para citar alguns a você, é o autoconhecimento dessa paciente, o que, é que ela sabe sobre a sexualidade dela, sobre a anatomia do corpo dela, né? Como ela está se enxergando naquele momento, né? Como é que está o amor próprio daquela paciente. Aspectos de patologias ginecológicas, né? Um corrimento, né? Às vezes uma endometriose importante, né? Como é o relacionamento dessa paciente com a parceria dela. Então, qual é a fase da vida? Se a paciente está no momento de puerpério, está amamentando, está na transição do climatério ali, né, na menopausa. Então, assim, são vários aspectos que a gente precisa avaliar com essa paciente que vão muito além da parte hormonal, sabe? E que a gente precisa trazer essa paciente para essa consciência para que a gente possa conduzir ela para esse autoconhecimento e, assim, a gente chegar ali no que para aquela paciente está afetando ali a libido dela.
2: Perfeitamente, é isso aí, doutora. Muito obrigado pela participação. Show preconceitos e a liberdade para que a mulher possa se tratar e ter qualidade de vida, e sexo é vida. Vamos aqui com o seu Djavan de Limoeiro. O que é ceratocone? Ah, rapaz, ceratocone é delicado, né? Segundo o meu oftalmologista, eu bati na trave para um ceratocone. Vamos aqui saber melhor com a especialista, a doutora Fabiana Marrone.
5: O ceratocone é uma doença que atinge a córnea, que é essa área mais anterior do olho, essa área transparente, a partezinha mais anterior do olho, e ele causa como se fosse uma irregularidade dessa área, e por conta de um afinamento e uma maleabilidade maior da córnea. Então, o olho ele começa a ficar mais pontudo, e começa a causar algumas aberrações oculares, um grau mais forte, e mesmo com a correção, mesmo com os óculos, a gente não consegue atingir uma visão 100%. Fica embaçada. Mesmo quando a gente coloca os óculos, o paciente ainda não enxerga bem.
2: Pois é. Obrigado, doutora Fabiana. Cuidado com os olhos, faça os testes aí, porque se tiver aí a suspeita, a ceratocone, é preciso ter um acompanhamento. Vamos aqui para a dona Michele da Iputinga. O trigo é um vilão para a dieta? Acredito que sim, mas quem sabe é especialista. A doutora Gleice Araújo, nutricionista.
6: Ele é um alimento energético, porém hoje na mesa do brasileiro, ele fica mais predominante na forma refinada, que é a famosa farinha branca que estamos habituados a estar presente nos bolos, nos biscoitos, nos doces em geral, e isso vai acabar trazendo consigo outros componentes que podem prejudicar a dieta, como aumento de gordura saturada, aumento de açúcares, excesso de sódio. Então, ele vai se tornar um vilão quando esses alimentos que contêm esses outros itens misturados estiverem em maior número na composição do seu cardápio. Então, não seria um vilão se a gente tem um equilíbrio, né? Uma oferta nutricional na qual você consiga contemplar, ter prazer em consumir aquele alimento que você gosta e também respeitar a quantidade, que seria interessante em um planejamento de perda de peso, por exemplo.
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2: 10h59.
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15: A queda da taxa básica de juros começou a aparecer de forma mais consistente no cenário econômico brasileiro. Depois de estar com valores bastante elevados, percentuais elevados, a Selic entrou numa trajetória de redução. Já são 3 quedas consecutivas e agora, desde o dia 5 de agosto, 14%. Esse é o atual percentual e mais uma redução. Só que, claro, é um percentual ainda bastante elevado. E aí muitas pessoas ficam se perguntando, certo, mas qual o impacto na minha vida, no meu dia a dia? No aluguel, no preço do alimento, nos transportes. Isso muda algo na minha vida? É isso que nós vamos debater hoje. Falar com os convidados sobre as quedas da Selic, reflexo nas contas públicas, impactos na economia, esse histórico da Selic. Nos últimos anos, será que está, de fato, tão mais elevada ou sempre foi assim? A gente tem que debater e entender o que está acontecendo e o que o mercado manda para a gente de recados. E hoje eu estou aqui na Rádio Jornal com Rafael Lima, economista da Federação do Comércio de Bens, Serviços e Turismo de Pernambuco, Fecomércio, para a gente fazer este debate. Seja bem-vindo mais uma vez. Bom dia.
16: Bom dia. É sempre um prazer estar aqui na Rádio Jornal, sempre conversando temas muito importantes para a sociedade e hoje conversando um pouco sobre taxa básica de juros. Saudar nossos amigos Edgar e Vitor para conversar sobre esse tema tão importante.
15: Tenho certeza que será ótimo, muito proveitoso para o ouvinte. Obrigada, Rafael. Agradecer também a presença de Edgar Leonardo, economista, mestre em administração, participante aqui da bancada do Passando a Limpo. Bem-vindo à Rádio Jornal mais uma vez. Bom dia.
17: Bom dia. Sempre um prazer, como disse Rafael, e a gente está aqui com os amigos, com os colegas de profissão, para que a gente possa, como já foi dito aqui por nosso amigo Rafael, trazer um tema que é importante, porque ele bate na vida do cidadão lá na ponta e ele precisa entender. Tem uma frase né, de uma economista famosa, que ela dizia: a gente precisa saber economia, pelo menos para não ser enganado pelos economistas. E é um pouco do que a gente vai fazer aqui.
15: Isso todo mundo tem que saber um pouco, né? Isso diz respeito à nossa vida e aproximar. A gente já falava isso aqui, né? Aproximar a economia das pessoas, porque na prática todo mundo sente. Vitor Borba, economista, especialista em finanças e gestão empresarial e mestrando em ciências políticas. Obrigada também por estar com a gente. Bem-vindo mais uma vez.
18: Obrigado, Natália. Alegria enorme estar aqui na Rádio Jornal mais uma vez. E vamos embora, né? Falar um pouquinho aí sobre a realidade econômica e social do nosso país para o nosso ouvinte da Rádio Jornal.
15: Bom, caiu então, tá 14%, né? Todo mundo... Gente, eu vou aqui trazer algo que me aconteceu esses dias. Eu tava conversando com uma pessoa. Eu fui numa consulta médica e chegando nesse local na consulta, eu tava um pouco perdida, porque eu nunca tinha ido naquele local, em mediações ali da Praça do Derby. E aí, chegando naquele ponto, eu pedi ajuda do rapaz, do porteiro, né? Para me ajudar com a localização. Muito querido, me ajudou prontamente. Ok, terminei a consulta, quando já estava para me despedir, agradeci a ele mais uma vez, começamos a conversar.

0: E nisso o assunto chegou. Pense, naquele momento, rápido, minutos. E ele olha para mim e diz assim: olha, tá tudo muito difícil no Brasil ultimamente, porque o juro tá muito alto. Aí eu, opa, peraí. Esse tema tá na boca do povo. A população tá falando isso. E eu digo, eu pergunto a ele assim: mas moço, por que o senhor tá falando isso? Qual é o impacto na sua vida? Eu não sei, eu tô vendo na televisão, mas eu queria entender. Então tá certo, a gente vai entender aqui hoje
1: Vamos sim,
0: qual é
1: com
0: o impacto.
1: certeza.
0: Mas é isso, eu quero já com o Rafael fazer essa provocação. A questão dos juros no Brasil se tornou até, parece que uma sabedoria popular. Todo mundo fala isso na rua. Juro tá alto, juro tá alto, juro tá alto. Mas na prática é difícil para o brasileiro entender qual é o impacto disso na vida dele.
1: Sim.
0: O juro tá alto, Rafael, ou não tá? Tá em 14% hoje. Qual é a tua avaliação deste número, desse percentual atual que nós temos no Brasil?
2: Sim, em média histórica ele é alto. Já esteve mais alto, como chegou até os 15%, mas ainda permanece elevado. E como isso impacta de fato no, na ponta do consumidor? Bem, existe uma dissonância a respeito do que é os juros ao consumidor. Então, é os juros mais associados a um cartão de crédito, a um cheque especial. Então, isso também é muito elevado e ele muitas vezes confundem a taxa Selic com esses juros ao consumidor. Mas o mais importante é saber que a taxa básica de juros, ele baliza também o qual é a alíquota, quanto é o percentual dos juros ao consumidor final. Então, existe um impacto direto entre a taxa básica de juros, a taxa Selic, quando você paga o seu cartão de crédito, o risco que você tem associado a ele. Justamente porque existe um conceito econômico chamado custo de oportunidade. E esse custo de oportunidade do lado do credor é o seguinte: olha, eu vou emprestar esse dinheiro para você, mas ele tem que remunerar pelo menos a taxa básica de juros, a taxa Selic. Então, quando você vai tirar qualquer empréstimo, qualquer crédito, ele é associado principalmente à taxa básica de juros anual, 14% ao ano, à taxa Selic. Então, qualquer empréstimo, qualquer crédito, e diretamente qualquer custo a longo prazo que você tem, muito associado a imóveis, automóveis, é também balizado à taxa básica de
0: Tem
2: juros.
0: impacto.
2: Por isso que ele é uma ferramenta do Banco Central do Brasil para deixar alinhado o consumo ou a poupança. Ou seja, se eu quero acelerar o consumo, eu reduzo a taxa Selic. Se eu quero diminuir o consumo, eu quero aumentar a poupança da população, eu aumento essa taxa básica de juros. Ele é essa ferramenta balizadora para o consumo. Então, nesse momento, como a gente tem uma taxa muito elevada, o que é que o Banco Central está dizendo em outras palavras? Olha, existe uma inflação mais acelerada. Hoje acabou de sair, por exemplo, há pouco mais de uma hora, os novos dados de inflação, e de certa maneira ela desacelerou, principalmente por conta dos alimentos. Mas o que é que ele quer dizer? Olha, a inflação está em cima da meta. Eu quero dar uma reduzida no consumo da população. O que é que eu posso fazer? Aumenta então a taxa básica de juros. Lógico que existe isso, um cenário internacional que influencia, lógico que existem outros fatores, mas esse a gente pode alinhar para facilitar até mesmo o entendimento que é a principal função dessa taxa básica de juros.
0: Certa vez, Edgar, eu ouvi de um profissional da economia o seguinte: nem sempre é ruim quando o juro está alto. Nem sempre é ruim. Para algumas áreas pode ser bom. Aí Rafael traz isso aqui para a gente, uma lógica para explicar. Eu quero entender com o Edgar. Sua opinião, Edgar Leonardo: juro alto é ruim? Ou a gente pode dizer o seguinte: deixa eu avaliar o cenário aqui.
3: Vamos lá. Então, se a gente for binário, tá? Preto ou branco, a gente pode ter uma leitura de dizer é ruim. Mas se a gente for entender que enquanto alguns choram, sempre vai ter alguém vendendo lenço, tá? A gente pode entender que, por exemplo, para aquele cidadão que ele tem um volume de recursos e ele deseja aplicar de forma segura em renda fixa, então ele tem ali na taxa de juros alta, tá, como é que eu diria, uma boa margem de segurança para ele aplicar. Ele tem um bom recurso, ele não precisa trabalhar. Mas eu diria que isso é uma visão de prazo muito curto, uma visão que é muito limitada. E aí eu vou pegar um outro
0: E por um
3: ponto.
0: grupo específico também,
3: É, e
0: né?
3: aí
0: O
3: eu sempre
0: brasileiro
3: falo
0: médio
3: aqui,
0: não.
3: quando a gente pega algum dado da economia, vocês já devem ter escutado eu falar isso. Eu disse, não vamos olhar a foto. Porque a foto, às vezes, ela não apresenta para a gente a realidade dos fatos. Disse, vamos pegar o filme. E aí, se eu pensar nesse, né, eu vou usar um termo que a gente usa, esse rentista, tá, que tem um volume de recurso, que faz uma aplicação de renda fixa, que não é um investidor de renda.

0: variável, que é um investidor mais seguro e que tem um volume relevante. Se eu olhar, ele está dentro do contexto brasileiro ou ele está vindo de fora? Porque se ele está dentro do contexto brasileiro, ele tem uma economia que está depauperada, ele está com uma economia que é sofrida. E grande parte do sofrimento da economia brasileira diz respeito a um país que historicamente não tem capacidade de investimento. A gente comentou isso da outra vez. Sim, que a gente estava aqui. Estava, né, aqui exatamente com o meu amigo e a gente conversou sobre formação bruta de capital fixo. Lembra disso?
1: Exatamente.
0: E aí, a formação bruta de capital fixo é a reposição de máquinas, equipamentos, infraestrutura que permitem gerar capacidade produtiva, gerar o que a gente chama de PIB potencial. Na medida que a taxa de juros está muito elevada e, por exemplo, a aplicação em renda fixa, ela concorre, porque ela concorre efetivamente, na ponta, com investimento produtivo, por que é que eu, que posso pegar esse meu recurso e aplicar em renda fixa, e ter a segurança de receber, tá, no mínimo aí os meus 14%, né? E a gente não está falando ainda do juro real, porque o juro real vai ser também muito alto, que é descontado da inflação. Mas eu poderia estar abrindo uma empresa, eu poderia estar abrindo uma pequena fábrica, eu poderia estar investindo numa fazenda, eu poderia estar criando bode, eu poderia estar fazendo um monte de coisa, mas eu não faço. Porque existe uma combinação, que a gente não vai entrar nesse ponto agora, de ambiente de negócios pouco saudável, o que eleva o risco percebido de qualquer negócio, e do outro lado eu tenho uma segurança, dada uma taxa básica de juros elevada, de investimentos que me remuneram bem, sem o risco de um negócio. Então essa concorrência, ela é extremamente prejudicial à economia brasileira. E veja, o cenário não é positivo nesse sentido, porque é importante dizer, porque pode parecer para o ouvinte ou o telespectador, porque a gente está no YouTube, né, mais desavisado, que a gente está comemorando a taxa de juros de 14%. Não é isso. A gente só está apontando que a taxa de juros caiu, o custo do dinheiro ficou menos caro, mas nós estamos falando ainda de uma das taxas de juros mais elevadas do mundo. A gente está falando de um custo do dinheiro extremamente alto. E a gente tem que lembrar que, na ponta, o tomador de crédito, seja ele quem for, ele, via de regra, exceto créditos subsidiados, ele vai tomar crédito em valores superiores aos 14% que a gente está citando.
2: Sim. E essa é a base, né?
0: Isso. E com um detalhe. A expectativa, se a gente for olhar um ano e meio atrás, a expectativa é que a gente finalizasse o ano com 11,75% taxa de juros, não é isso?
1: É.
0: Então, ou seja, a gente tinha uma expectativa um ano e meio atrás de que a gente terminaria o ano com 11,75% de taxa de juros esse ano. E a gente está começando aí o mês, né, com uma taxa de 14% e a expectativa é que a gente tenha, talvez, dado o cenário, pelo menos uma estabilidade ou apenas mais uma queda de 0,25. Ou seja, a expectativa hoje é de que a economia não dê continuidade, porque esse movimento de queda não pode ser lido ainda como uma expectativa de que as taxas de juros estão com tendência de queda. Tá? Então isso é bom ler, porque inclusive a gente que é economista, a gente não olha tanto o anúncio de quanto deu a taxa. A gente pega a danada, né, da ata do Copom no dia seguinte.
2: Ou o filme ao invés da foto.
0: O filme ao invés da foto. E no filme, ao invés da foto, lendo a ata,
2: o histórico, tá,
0: a gente vai ver que eles apontam o seguinte: atenção, atenção, atenção. A gente caiu, mas a gente não está prometendo nada para o futuro. E é muito caro. E atrapalha, assim, a vida do cidadão. Por isso, só respondendo a tua pergunta inicial, na minha humilde opinião, taxa de juros, ela tem que ser muito bem cuidada para que ela esteja em patamares aceitáveis. E isso só vai acontecer se eu tiver o governo cumprindo seu papel.
2: E aí, gente, eu abri aqui o histórico. Todo mundo pode acessar no site do Banco Central. Vai ter uma aba lá que diz histórico da taxa de juros. Eu fiz o seguinte, Vitor. Eu peguei aqui o percentual como estava em agosto de 2022. Por quê? Porque a gente vivia lá naquela época o mesmo momento, que é o momento eleitoral. E que esse assunto era falado, mas não era tão falado como é falado hoje. Hoje isso é muito mais presente e sim é uma pedra de um sapato muitas vezes do governo, porque na rua o seu João, a dona Maria falam: eita, a inflação tá alta, né? Os juros estão altos, mesmo sem entender às vezes o que isso quer dizer. Mas aí eu fui olhar aqui em agosto de 22, estava em 13,75%. dia 3 de agosto de 2022, 13,75%, informações aqui do site do Banco Central. Posso descer para 2018? Posso. Também, momento eleitoral. Agosto de 2018, 6,5%. Voltando para a nossa realidade hoje, 11 de agosto de 26, 14%. Claro que oscilações vão acontecer. E eu trouxe aqui três fragmentos, três momentos do filme, como diz o Edgar, nosso querido Edgar. Certo? O que esse número acrescenta, coloca em discussão num período eleitoral, Vitor?
1: Vamos lá, Natália. Apenas fazendo um gancho do tema anterior, com relação à alta da taxa e essa possível redução. Uma taxa de juros alta, ela é o paraíso dos rentistas e o terror para quem empreende. Uma taxa de juros alta é danosa para uma economia e normalmente ela é um sintoma de uma doença muito maior. Com relação aos recortes da taxa Selic em períodos eleitorais, é um recorte interessante. No entanto, é um recorte que precisa de um pouco mais de aprofundamento. Sim. Por quê? Em 2020 e 2021, o mundo todo atravessou uma grande crise sanitária. Então isso fez com que a atividade econômica no planeta Terra fosse reduzida. O mundo passou por uma recessão econômica violenta. Estados Unidos, China, Japão, União Europeia, Brasil, com retrações de PIB muito significativas. Então a gente passou por um momento de acerto de contas, enquanto que a atividade econômica naquele período de 20 e 21, e que naturalmente passa a ter seus reflexos em 22 e em 23, não, muito grave. No momento em que o produto interno bruto de todos os países passou a cair violentamente, o gasto público precisou ser elevado substancialmente para socorrer as famílias e as empresas numa tentativa de impedir um desastre muito maior. Então, a taxa de juros foi elevada também em função da pandemia no período 2020 e 2021. No entanto, quando a gente pega 2018, 2019, final de 2019, a gente chegou a ter uma Selic de 2, 3% ao ano, o que é algo, para patamares da economia brasileira, surpreendente. Então, a gente teve um momento de investimento privado muito forte ali, sobretudo nos governos do ex-presidente Temer, do ex-presidente Jair Bolsonaro, onde a atividade econômica deu respostas positivas. Isso aí é dado, a gente não vai aqui estar trazendo ideologia para um debate econômico. Isso é dado, isso é resultado. E aí veio uma pandemia em 2020 e 2021 que atravessou o plano econômico dos governos do mundo todo, não foi só do Brasil. A taxa Selic hoje de 14%, como Edgar bem falou, é uma tendência que a gente vem observando, mas uma tendência muito cautelosa, porque a gente vê os números de inflação, embora estejam altos, acima do centro da meta do Brasil, que é algo em torno ali de 4%, 4,5%, nós estamos acima do centro da meta, quase no teto, né, que é de 6% ali numa média. É muito prática. É ainda uma taxa de juros agressiva do ponto de vista econômico. Por quê? Dentro da política econômica nós temos um tripé. Qual é o primeiro desses tripés? A política fiscal, depois a política monetária e, por fim, a política cambial. Tratando de política fiscal, hoje a gente tem um problema, para que o ouvinte nos entenda. Política fiscal, a gente vai falar de tributo e de gasto do governo. Então, a gente tem um gasto do governo acima da linha permitida, crescendo acima da inflação, uma alíquota tributária, uma das maiores do planeta. Com a reforma tributária a partir do ano que vem, nós vamos ter o maior imposto do mundo do ponto de vista proporcional, que é o IBS, a CBS. Sim. Vamos pagar em torno de 28%, o que é um absurdo, sobre consumo, fora os tributos de renda, enfim, de faturamento, por aí vai. Nós temos um desarranjo fiscal. E esse desarranjo fiscal de um governo federal que gasta muito, gasta mais do que arrecada, gera um sintoma. Qual é o sintoma? Olha, se eu tenho aqui, por exemplo, R$100 rodando dentro de uma economia. Aí vem um setor público e diz assim: olha, eu vou gastar mais do que esse 100, eu vou gastar 150. Aí ele vai a mercado, joga a Selic lá em cima, em 14%, diz: mercado, me dê em dinheiro, eu pago vocês 14% ao ano por esse dinheiro e vou jogar esse dinheiro dentro da economia brasileira. Aí uma economia que vivia com R$100 dentro dela passa a viver com 150. Qual é o efeito mais rápido e prático disso? O dinheiro perde valor. Porque antes eu tinha R$100 rodando, agora eu tenho 150. Mas a demanda permanece a mesma, eu só joguei oferta de moeda dentro daquela economia. Aí vem a inflação. E é uma bola de neve. Porque aí quando a inflação começa a disparar, o governo diz: eita, eu preciso subir a taxa de juros de novo. Por quê? Porque agora eu preciso tirar dinheiro da economia.
3: Então eu causo o problema.
1: E eu tento resolver o problema.
3: Depois eu culpo o remédio pelo problema.
1: O remédio que ele mesmo adotou. Então assim, do ponto de vista fiscal, nós estamos em um desarranjo fiscal claro, perigoso. Relatório das comissões internas da Câmara Federal diz que em 2027, se continuar do jeito que está, não vai ter dinheiro para pagar despesas correntes, ou seja, salário de servidor público, estrutura de saúde pública, estrutura de segurança e por aí vai. Então, a gente precisa ter um rearranjo fiscal imediato, seja o governo que for eleito ali no dia 4 de outubro, ou se houver segundo turno no final do mês, a gente precisa de equilíbrio fiscal. Isso é importante. Segundo ponto, política monetária. Aí é onde entra o Banco Central. Você tem oferta de moeda e taxa de juros dentro dessa política. E os governos, os bancos centrais, vão brincando com a oferta de moeda e com a taxa de juros, jogo, né? Tentando encontrar um ponto de equilíbrio para sanar um problema que está na política fiscal. Então, a política monetária do Brasil hoje tem, como a gente diz aqui no Nordeste, rodada baiana, tentando equilibrar esses pratos para solucionar um problema, uma doença fiscal. E aí vem a alta da taxa de juros numa Selic. Como nosso amigo Rafael bem falou, olha, a Selic é o quê? O governo brasileiro diz assim, investidor do mundo, eu estou pagando 14% ao ano pelo dinheiro de vocês. E aí quando a gente olha para isso, os bancos olham para isso, as empresas olham para isso e dizem, ó, risk free, né? Livre de risco, aqui o título entre aspas, né? Livre de risco, o menor risco possível da gente tomar um calote, de ter uma inadimplência, de não receber o nosso dinheiro, está aqui no governo brasileiro, dentro do Brasil, quando a gente exclui aí outras economias na economia internacional. Aí diz, poxa, por que eu vou botar meu dinheiro numa sorveteria para ganhar 12% ao ano se eu tenho 14% ao ano sem fazer nada, emprestando ao governo? Aí outra pessoa olha assim, tem uma fábrica de automóveis, para que eu vou abrir uma outra unidade de carros para ganhar 13% se eu posso ganhar 14% colocando meu dinheiro e emprestando para o governo brasileiro? Então a taxa de juros alta, ela é danosa para qualquer economia. Agora ela é um remédio amargo que por vezes precisa ser tomado, mas por um curto espaço de tempo. Porque imagine você, quanto mais tempo você permanece com a Selic alta, maior é a dívida que o governo brasileiro está contraindo para pagar aos investidores ao longo do tempo.
2: Já que o Vitor falou sobre o tempo, eu estava olhando aqui nesse mesmo histórico no site do Banco Central, esse momento da mudança, quando se passa para dois dígitos, né?
1: Sim.
2: Olha, estava em 9,25% em dezembro de 21. Dezembro de 21. Sim. E foi nesse momento, nesse pulo, na avaliação seguinte, que subiu para 10,75%. Em fevereiro de 22. E desde fevereiro de 2022, quando alcançou 10,75%, não se voltou mais. Não se regrediu apenas para uma casa decimal.
1: É isso, porque a gente acostuma mal o mercado, entre outras palavras. O pessoal olha para outras economias. Por exemplo, os Estados Unidos está com juros relativamente alto, ali na casa dos 3%. Aí o investidor global, ele vai dizer assim, os Estados Unidos está pagando 3%, o Brasil está pagando quanto? Ó, de real, juros real,
0: isso.
1: É 10%, mas a inflação está em 5%. Então, na prática, eu só estou levando 5%.
0: Vitor,
1: por que
0: essa
1: que eu
0: sua
1: vou botar
0: colocação
1: no Brasil?
0: É excelente.
2: Olha, eu quero entender, inclusive, essa história do juro real.
0: Porque
2: teve um ouvinte que mandou mensagem para a gente aqui no Instagram, que deixa eu pegar aqui o nome dele, que é o nosso querido ouvinte, sempre participa, seu Eduardo Cirilo. Ele até falou, olha, nós temos a maior taxa de juros nominal ou real do mundo. Cair de 14,25% para 14% não alivia em nada a vida do cidadão.
0: Ele está certo.
2: Então, peraí, vamos fazer o seguinte. Eu vou fazer um intervalo. E na volta a gente vai explicar isso para você. Vamos falar então sobre juro real e mais. E o povo está perguntando, já teve gente que perguntou aqui. E o preço da comida? Vai diminuir afinal? Bom, já a gente te conta.
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2: Voltamos com o debate aqui na Supermanhã da Rádio Jornal. Nosso título é Os Juros Caíram. E agora? O que acontece? Ou não acontece? E aí eu quero já deixar essa pergunta aqui. Nós já vamos falar já sobre juro real, que nós estamos para o intervalo prometendo isso. Mas Rafael Lima, economista da Fecomércio, a nossa provocação aqui é, tá, o juro caiu, e agora? E o ouvinte nos pergunta, certo, o combustível, o preço vai cair? O alimento, o preço vai cair? Acho que é sempre um momento importante para a gente explicar como essas questões funcionam. Por exemplo, a Selic, ela tem alguma incidência, alguma participação no valor do alimento, no valor do combustível? Porque, óbvio, gente, a pessoa, especialmente o assalariado, quando vê isso na televisão, quando escuta no rádio, quando lê no jornal, fica feliz da vida porque pensa, o pão vai ficar mais barato. Vai, né? Eu vou conseguir comprar mais. Então a gente precisa explicar isso, Rafael. De fato, vai ter um impacto ou não?
3: É, a lógica seria a inversa. Ou seja, o aumento do preço do combustível pode levar uma próxima reunião do Copom a voltar a crescer, a um novo ciclo de crescimento a respeito da taxa de juros. No momento, hoje, saiu os novos dados de IPCA pelo Instituto Brasileiro de Geografia e Estatística, apontou realmente uma desaceleração sobre a inflação nesse último mês, no mês de julho.
2: Mas é outro indicador.
3: Exatamente. Os dados relativos à alimentação e combustíveis, eles estão dentro do IPCA, é uma cesta de consumo naturalmente, e isso vai influenciar justamente essa tomada de decisão a respeito da taxa Selic. Então, o que é que aconteceu justamente? Houve uma desaceleração no preço dos alimentos, principalmente quais são? Batata, tomate, café, esses foram os itens que mais caíram. Isso ajuda muito, é uma cesta de consumo, então tem proporções e pesos para cada alimento. Sim. E esses pesos são elevados para tomate, batata, café, e principalmente café, que a gente por muito tempo ficou com muito, muito elevado o preço desse item específico. Por outro lado, combustíveis, que também influencia muito o preço de alimentos, ele é derivado principalmente de uma tomada de preço internacional. Então, o preço do petróleo Brent, por exemplo, ele influencia o preço de combustíveis aqui no Brasil, mesmo que seja tomado pela ANP, ainda assim influencia o preço.
2: Aí tem o conflito acontecendo.
3: Você tocou justamente no ponto. Não existe um conflito, tanto do Oriente Médio quanto o fechamento do Estreito de Hormuz, que influencia justamente o preço do petróleo Brent. Hoje está na faixa dos 87 a 83, a última vez que eu vi estava 87 dólares, e isso influencia bastante, tanto o preço de alimento quanto o preço da gasolina e do diesel. E isso, no final das contas, acelera ou desacelera a inflação.
2: Sim.
3: No outro lado, tem a taxa Selic, que vai tomar o preço baseado na inflação. Ou seja, a inflação está acelerada, eu vou voltar a crescer um novo ciclo de crescimento da taxa Selic. O oposto se ocorre, se há uma redução dessa taxa básica de juros, da inflação principalmente, e aí o oposto acontece. Então, ele reduz a taxa Selic. O que eu quero dizer é que, muitas vezes, a lógica é inversa. Então, a inflação vai acelerar e eu vou tomar a decisão baseada nisso. O contexto internacional é o que mais influencia. O Copom alertou isso umas 3 vezes na ata, tanto no começo quanto no final.
2: Sim.
3: Desde, há uma expectativa de incerteza internacional, que atrapalha muito isso. Então, fica indexado a expectativa a respeito do petróleo Brent, a respeito de outros itens de commodity, e isso atrapalha muito como eles vão tomar essa decisão, justamente por conta do nível de incerteza. Então, é justamente até mesmo o que Edgar já apontou. Veja, o Copom, ele identifica esse tipo de incerteza, ele toma a decisão, mas ainda alertando, olha, esse ciclo, ele ainda está muito impreciso. O que apontou os dados de hoje, por exemplo, é que uma expectativa um pouco mais otimista. Desacelerou a inflação, principalmente de algo que toca muito no bolso do consumidor, que é os alimentos. Sim. Mas a expectativa não é tão otimista. A gente tem que esperar um pouco mais para tomar essa decisão com mais certeza. Muito derivado do que está acontecendo no cenário internacional e principalmente da política fiscal, que ainda é expansionista.
2: E aí o ouvinte É importante você entender isso. Quando você acompanhar aqui nas notícias que a Selic melhorou, que reduziu a taxa de juros, não vai ter impacto no alimento que você está comprando. Esse é outro papo, gente. Isso é inflação. Tem outros fatores, tem conflitos, tem essa matéria-prima, o produtor, tem tudo isso. Então, infelizmente, não se empolgue nesse aspecto, porque quando você vê a queda da Selic, é outro papo. Agora, assim como o Rafael bem citou para a gente, hoje saíram os dados do IPCA. Aí sim, para olhar a alimentação, a gente observa o IPCA. É outro assunto, mas aí a gente já deixa tudo bem esclarecido aqui, viu? Obrigada, Rafael. Edgar Leonardo, economista, mestre em administração. Tem pergunta, tem ouvinte, tem muita participação. Tem o seu Eduardo Cirilo que falou, olha, o Brasil tem a maior juro real do mundo. Eu quero saber, tem ou não tem? Me conte.
4: Vamos lá. A gente estava até conversando com isso agora há pouco em off, né?
2: Sim,
4: sobre essa questão do juro real. O que é que vai ser o juro real? O juro real é o juro nominal menos a inflação. Tá? Então, o Brasil está aí na faixa dos 9. É um juro real muito alto. Tá? E aí a gente estava colocando uma informação que você trouxe para a gente, que a gente está ali batendo, disputando quem está em primeiro lugar, Brasil e Rússia. Importante lembrar que a Rússia é um país que está em guerra e tem que financiar, tá certo? O esforço de guerra, que é caro. Por quê? Porque você tem que bancar todo aquele consumo de máquina, equipamento, pessoal, né, munição, transporte, logística, né, saúde. Isso é muito caro. E por isso eles têm uma taxa de juros elevada, porque estão tomando muito crédito.
2: Tá, eles têm. Exato. Só que o Brasil está ali, hein?
4: O nosso problema...
2: Muito perto.
4: Isso. E aí, Vitor já trouxe para a gente o problema do gasto. E aí eu vou tocar em dois pontos. Um, buscando aquele ponto que Vitor trouxe no início do gasto. E agora pegando um ponto que você estava exatamente conversando. Né? Sobre o impacto disso na ponta, né? No que o cidadão que está em casa escutando a gente entende como caristia aqui no Nordeste, né? Então, ponto um, alguém pode dizer, mas poxa, vocês estão criticando desde o começo aqui o governo gastar, mas é importante o governo gastar porque ele movimenta a economia. O grande problema é a qualidade do gasto. E aí eu vou fazer uma analogia bem rasteira, né? Me perdoem aqui os meus amigos economistas, mas eu vou pensar numa casa. Uma coisa é, Natália, você na sua casa gastar com festa, com barzinho, com roupa nova, tá certo? E depois você ter que tomar crédito para bancar, tá? Você contratou vários empregados para cuidarem da sua casa, da sua beleza, da sua autoestima. E aí você tem que pagar e você pegou dinheiro emprestado. Outra coisa seria a Natália comprar um terreno, Natália construir um galpão, Natália botar uma empresa. Que é a diferença que eu estou fazendo. É que a qualidade do gasto, o governo vem gastando, tá certo, em despesa de custeio.
5: Sim.
4: Porque tem uma máquina pesada. Essa máquina pesada custa muito caro e essa máquina não é revisada há muitos anos. Não estou falando do governo atual. Estou falando que, historicamente, no Brasil, olhando o filme, nós temos uma estrutura muito pesada. Uma estrutura que podia ter sido revisada, modernizada, para poder devolver para a sociedade os serviços, que é a obrigação do Estado.
2: Sim, claro.
4: Mas a um custo mais baixo.
2: Isso envolve uma reforma administrativa?
4: Envolve uma reforma administrativa. A gente não tem investimento produtivo. Pelo contrário, a gente está vendo o corte de verba de custeio em várias áreas. Tá? E isso tende a ser agravado. E aí, isso tem um ponto. Qual é o ponto? Que tem a ver com inflação na ponta, com a caristia. Tem a ver aquele ponto que eu falei. A gente não tem reinvestimento, a taxa de juros alta concorre com o investimento produtivo e aí as empresas não têm feito investimentos produtivos e o próprio Estado não tem feito, porque o governo podia ter investido em infraestrutura ao longo desse tempo. Metrô, trem, rodovia, portos, aeroportos, por exemplo. Tá? Então, investido em investimentos produtivos, investindo em investimentos produtivos, a gente garantiria que o PIB potencial da gente ficaria mais alto. Mas ao longo do tempo, a gente tem perdido capacidade produtiva, ou seja, a capacidade que o Brasil tem de gerar resultado vem caindo. Na medida que o próprio governo coloca dinheiro para movimentar a máquina, essa máquina vai ter sim uma maior demanda, mas a economia não consegue subir rapidamente no médio prazo a oferta de bens.
5: Sim.
4: Por quê? Porque a gente está sucateado. A gente passou um processo de sucateamento. Então, ou a gente importa para atender a demanda interna, ou, e em concomitância, a gente aumenta o preço. Ou a gente precisa de um investimento para poder gerar oferta. E esse investimento não vai vir porque a gente tem um ambiente de negócios ruim, uma taxa de juros real elevada. E aí o que é que tem? qualquer pequeno aumento de gasto do governo é, por si só, muito mais inflacionário do que ele poderia ser se nós estivéssemos trabalhando em outro ponto da nossa capacidade produtiva. Tá? Então, aí sim, a gente acaba impactando a vida do trabalhador na ponta. E detalhe, não adianta ninguém ir. Porque você falou lá no começo que as pessoas estão comentando sobre taxa de juros na rua. É. As pessoas estão comentando porque o governo tem culpado historicamente a taxa de juros pelas mazelas da economia brasileira. Tá? E aí é um ponto importante, porque também tenho escutado na rua. E aí, às vezes, se depara com alguém que manda uma mensagenzinha lá no Instagram, ou que me encontra na fila do supermercado, ou me encontra ali na praia, e bate no meu ombro e diz: mas por que é que o governo não vai lá e baixa a taxa de juros?
2: É fácil assim?
4: Tem uma regra chamada regra de Taylor, e você não pode. E já fizemos
3: tentaram,
4: isso.
3: Tentaram, né?
4: Tentamos. Tentamos. Brasil tentou, né? E aí, né? A gente teve uma crise muito séria ali em 15, 16, e o que é que foi feito? Baixamos por decreto a taxa de juros. Quando você baixa a taxa de juros e a inflação está acima da meta, você causa mais um pico de inflação e a gente vê o rebote da inflação. Então, qual é a melhor forma da gente reduzir a taxa de juros, promover crescimento econômico, que vai gerar aumento da capacidade produtiva? Aumento da capacidade produtiva vai gerar emprego, emprego vai gerar renda, renda vai gerar impostos. É que a gente revise essa máquina para que ela gaste menos, para que a gente possa, inclusive, não é não gastar, é escolher o gasto com qualidade, para que o gasto ele venha a subsidiar crescimento econômico, cria um ambiente de negócio, a taxa de juros vai gradativamente caindo, porque o Copom vai sentir, tá certo, uma redução na taxa de juros futura, e isso vai, inclusive, ajudar no processo inflacionário.
2: Mas você pega essas emendas PIX, né? Que são as emendas de transferência direta, que nem se sabe para onde vai, não se sabe nem quem vai usar. Então é isso, gente, é todo mundo fazendo a sua parte, né? Os parlamentares também. Então, imagina, você pega uma emenda que foi batizada como emenda PIX, que é o seguinte: chegou no seu PIX aí, prefeitura, estado.
4: Isso dilui o poder, né?
2: E porque
4: antes,
2: quê?
4: Antes você tinha uma verba fechada num valor volumoso, porque os gastos públicos são volumosos.
2: Claro.
4: Não dá pra gente pensar que, ah, é porque foi um milhão. Gente, um milhão.
2: É obrigação.
4: Quando você pensa
2: numa ponte. Tem obrigatória pra saúde, pra educação.
4: Não dá pra nada. Não faz nem o estudo.
5: Exato. E a questão da emenda.
2: Vitor Borba.
5: Questão da emenda, Natália. Eu não penso que a emenda seja algo ruim por natureza. Uhum. O problema da emenda está no rastreio e na fiscalização do uso. Por quê? Se a gente parar para pensar do ponto de vista econômico e político, quem está mais próximo das necessidades da população? O vereador ou o presidente da República? O vereador, que mora naquela cidade, está indo na rua, mora lá e tudo mais. Quem é que está mais próximo da realidade da população em Pernambuco? O deputado estadual ou o senador que está lá em Brasília? Naturalmente o deputado estadual, claro. Porque ele está ali dentro do estado, legislando, vivendo naquele estado. Então ele tem o termômetro, eles têm, quanto mais próximo o cargo legislativo da população, melhor o termômetro para saber onde o recurso precisa ser alocado. Então as emendas, quando elas foram concebidas, do ponto de vista conceitual, fazem sentido. Não. O problema é, olha, precisa ter o rastreio disso.
2: O conceito...
5: É, precisa ter a prestação de contas dessa emenda, né?
2: Em outros países. Aí quando você coloca, por exemplo, lá em 2015, um caráter impositivo.
5: Isso.
2: O executivo é obrigado a pagar em determinados casos.
5: Isso.
2: Então
5: isso.
2: São situações que vão se acrescentando, porque lá em 2015,
5: sim.
2: Um momento de estabilidade política.
4: É, o problema, como o Vitor disse, só me permita claro. Um comentário, é que, por princípio, não é ruim. Porque nas condições normais de temperatura e pressão,
2: tá tudo bem.
4: Onde você tem, né, as coisas funcionando, você tem, de fato, aquele deputado, aquele... Né,
5: vereador, a pessoa vereador, mais próxima.
4: Próximo de uma comunidade específica. O problema é quando... Primeiro, eu acredito que o volume. Porque você tem que entender que o executivo é quem executa.
5: Sim.
4: Né? O legislativo legisla. E você tem que ter, sim, se por princípio é bom, dentro da dotação orçamentária, os valores têm que ser bem, bem proporcionais, bem menores do que são
5: atualmente. Ao tamanho de cada poder, né?
4: Exato, porque ao executivo cabe executar.
5: Sim.
4: Né? E ao legislativo...
2: Quando tem uma emenda... Aí que está o problema. Isso. Porque quando existe uma emenda impositiva, que o legislativo ele empenha um valor e o executivo é obrigado a pagar... Então, o executivo não está executando.
4: Exatamente.
2: Existe um plano de Brasil.
4: Exato. Então,
2: existe um projeto.
4: Isso é intencional. Isso acaba se tornando, porque por isso que eu falei, nas condições normais, temperatura e pressão, ok. Sim. Mas isso acaba sendo
5: da forma
4: criado
5: como está sendo operado,
4: puramente político. E aí tem um outro problema, que foi o que eu comecei falando, que é a diluição das verbas. Você

0: pega lá 200 milhões, e aí você pode dizer, com 200 milhões, eu vou escolher uma estrada importante, tá? Para eu fazer um investimento nessa estrada. 300 milhões, eu vou fazer um investimento. Tá? 1 bilhão, eu vou fazer um investimento numa estrada importante para ligar ponto A ao B, ou para ajudar numa ferrovia, ou pra, porque isso vai causar um impacto em toda uma região. Quanto os nossos produtores de soja, de milho, sofrem para conseguir escoar sua produção.
1: Sim.
0: Então, vou fazer esse investimento lá. Agora eu diluo isso. E aí vai 10 milhões, 7 milhões, 5 milhões. É diluído, mesmo que vá para a mesma região. Agora, eu não tenho mais a condição de ter 200, 300 milhões, 1 bilhão para fazer um investimento de grande porte significativo. Eu vou ter pequenos aportes de investimento que acabam onde? Acabam indo. E é importante que vá, porque vai ter essa na ponta. Vai para uma pequena escola, às vezes vai para uma ONG fazer um trabalho, às vezes vai para uma. Só que você dilui, porque o efeito multiplicador naquela economia de você fazer um investimento de porte, de infraestrutura que subsidiasse o desenvolvimento da região, provavelmente isso seria de um impacto tão relevante que talvez aquela ONG, que talvez aquela pequena escola, ela fosse beneficiada de forma indireta. Esse é que é o grande problema que eu vejo. E aí o ponto que é absurdo é a impossibilidade de rastrear. Porque isso é princípio. É princípio.
1: É
0: Não
1: recurso
0: existe
1: público.
0: recurso
1: Tem que ser rastreado.
0: público. É uma coisa que eu bato aqui, já falei 200
1: Tem que
0: vezes
1: prestar
0: e me
1: conta.
0: tira da paciência. Por quê? Não existe a dinheiro do governo. Não, o governo não tem dinheiro, gente.
1: É o
0: Você que está
1: dinheiro
0: me
1: do povo.
0: escutando.
1: É o dinheiro do povo.
0: Tá? Quando você vê alguém quebrando o banquinho da praça, não é dinheiro público. Quando você vê alguém jogando lixo na rua, aquilo vai ter um custo para limpar. E o custo é nosso. Não tem dinheiro público. O dinheiro que o prefeito, o dinheiro que o governador, o dinheiro que o presidente e todos os nossos outros servidores, tá certo? Que são servidores, tá? Todos eles gastam. Esse dinheiro é nosso. Então, primeiro, existe um princípio legal da transparência. Então, a gente teria que ter acesso total e restrito de onde saiu e para onde foi todo o centavo gasto. E outro detalhe, aproveitando, quando a gente fala de transparência, todo e qualquer presidente devia ter todas as contas. Eu não estou falando do presidente atual e nem do passado, estou falando todo e qualquer presidente, dos cartões corporativos. Também.
1: Pública, prestação pública,
0: Pública,
1: digamos.
0: porque é um cartão em nosso nome. E os gastos são assustadores.
1: Mas, meu amigo, a gente está numa situação em que você vê a prestação de contas daqueles que pretendem governar estados ou países, ou serem deputados e senadores, e tem prestação de conta que é bizarra.
2: É
1: Que o
2: verdade.
1: cidadão e que a cidadã vai lá e diz muitas vezes que não tem nada a declarar e recebe muito e muito bem para exercer um cargo. Então, vem daí. Vem do básico, que é você ser justo, ser honesto na sua prestação. Tá aí o site do TSE, já tem várias candidaturas para você, entre aspas, se divertir bastante olhando aquilo que tá. Eu olho todo dia. É, Vitor
0: Eu olho
1: Borba,
0: também.
1: eu olho, eu
0: Há
1: sou
0: anos eu
1: fissurada,
0: faço isso.
1: fissurada. Vitor, tem uma questão aqui do nosso querido ouvinte, Thiago, ele pergunta: peraí, mas por que não se imprime dinheiro para resolver esses problemas?
2: Vamos lá, pra
1: Imprimir
2: gente.
1: dinheiro é a solução?
2: Vamos lá. Existe uma história muito interessante que retrata bem isso. Primeira crise inflacionária na história do mundo se deu na Espanha, com a crise do metalismo. Quando a Espanha começou a expandir a sua identidade cultural, política, econômica, colonizar outras nações, ela começou a extrair bastante ouro nessas colônias. Lê-se aqui na América Espanhola, né, a parte ali da Argentina, Bolívia, por aí vai, parte da África e por aí vai. A moeda naquela época era o ouro. Então, imagine você que nos ouve agora que o ouro é a nossa moeda. E aí a Espanha começou a levar toneladas e toneladas e toneladas de ouro para a Espanha, levando o ouro das suas colônias para o seu país. Quando chegou lá, o pessoal feliz da vida, né? Olha quanto ouro nós temos, tá? Vamos poder fazer isso e aquilo. Só que de repente, notou-se na economia espanhola que uma garrafa de vinho que custava, por exemplo, uma unidade de ouro, agora estava custando dois, depois três. E quanto mais ouro chegava na Espanha, mais caro ficava aquela garrafa de vinho. Por quê? Porque a oferta de ouro subiu de forma rápida e de forma bastante profunda, e a demanda pelos bens permaneceu a mesma. Então, quando você tem mais oferta de ouro e os bens daquela economia, os produtos e serviços permanecem os mesmos, o ouro passou a perder a valor diante dos bens. Então os bens, entre outras palavras, ficaram mais caros ou ganharam mais valor em relação ao ouro, oferta e demanda. Mais ouro, ou no caso do Brasil, mais real, e os produtos e serviços num dado nível de produção, os preços sobem, e sobem de forma muito rápida. Então, quando
1: imprimir moeda
2: significa, na primeira crise inflacionária que tivemos na história do mundo, na Espanha, levar mais ouro, tudo mais constante. Então, imprimir moeda significa gerar perda de valor do dinheiro. Isso na economia, conceitualmente falando, se chama a prática da senhoriagem. É você ter uma impressora de dinheiro no Banco Central, imprime dinheiro, aí pronto, a gente toma imprimir dinheiro, já fizemos isso no passado, inclusive, toma imprimir dinheiro e vamos ver o que acontece. O que é que acontece vai ser justamente isso. O que vai acontecer é, dentro da economia brasileira, os produtos e os serviços, num primeiro momento, vão estar inalterados no seu volume, na sua produção, na sua oferta naquela economia, e o dinheiro vai perder valor. Então, a prática da impressão da moeda é uma prática danosa. A história mostra que não funciona, nunca vai funcionar, porque o dinheiro não é um truque de mágica. A moeda, ela tem o seu valor, que é determinado por um conjunto de fatores econômicos, políticos, sociais, culturais, inclusive na economia monetária, de confiança. Então, antigamente, nos Estados Unidos, por exemplo, o dólar, ele tinha o seu lastro em ouro, ou seja, a quantidade de dólar que estava circulando na economia americana tinha o seu valor equivalente em ouro guardado no banco. Então, para as pessoas não estarem circulando com ouro por aí, né, para serem assaltadas, roubadas, carregando um saco de ouro, 30 quilos de ouro para fazer compra, eles passaram, vamos fazer o seguinte, vamos imprimir papel, uma moeda aqui, um papel, que tem o seu valor lastreado em ouro no banco. E assim funcionou durante muitos anos. Não funciona mais assim, porque o dólar ganhou tanta confiança do mercado, e o valor da moeda é confiança, não tem outro nome. Ou aquele governo, ou aquele país apresenta confiança ao investidor, ou você pode fazer o maior malabarismo do mundo, que a sua moeda não vai ter valor. Ou imprimir que não vai ter valor, vai gerar um efeito reverso. Então hoje, a moeda é confiança. Imprimir moeda só gera problema, porque você vai fazer com que essa moeda perca valor e gere mais inflação naquela economia.
1: Isso é dúvida de muita gente, viu? Que a gente está respondendo aqui. Eu preciso fazer um intervalo, mas antes, Rafael, tem pergunta de ouvinte. É o André Luiz Lopes, de Vitória de Santo Antão. Ele está fazendo uma afirmação. Ele diz assim: o Banco Central deixou em aberto o futuro da taxa Selic para devolver a inflação à meta. A decisão está correta? Está correta ou não está correta, Rafael?
3: Com esses novos dados de inflação, 4,44% acumulado em 12 meses. Então, assim, já entramos, a meta está na margem, assim. Sabe quando você está com um copo quase cheio, já está perto de
1: transbordar.
3: É isso. Além disso, a expectativa do Focus é que ele ultrapasse realmente. Passe desses 4,5%, que é a banda estimada, margem mais esperada entre 4,5% e 1,5% nesse ano de 2026. Bem, o que eu espero realmente é que não adianta muitas vezes só a gente observar a inflação como o único fator determinante para a taxa de juros. Existe o fator também da política fiscal, que é o que mais está perto do governo para ele tomar alguma iniciativa relativa à taxa de juros. Então, a iniciativa de organizar essa política fiscal vem junto, concomitante, a um cenário externo mais estabelecido e um pouco mais arrefecido, principalmente relacionado a itens do Estreito de Hormuz e guerra no Oriente Médio, isso que vai ser o mais determinante. Lógico que a inflação, ela é o principal, mas se esses dois não andarem juntos, não tem uma expectativa otimista. Para complementar também a ótica da inflação e da impressão de moeda, que é realmente popularmente bem trivial de uma certa forma, olha, eu posso imprimir moeda e resolver qualquer tipo de problema de gastos do governo. Muita gente esquece o que é de fato a inflação. E uma frase bem fácil de entender isso é que é uma dissonância, ou seja, uma disparidade entre oferta e demanda. Isso vai acontecer no mercado de trabalho, oferta e demanda de mão de obra. Isso vai acontecer em produtos, serviços, commodities, etc. Se você tiver uma baixa oferta, por exemplo, que é o que está acontecendo com o petróleo, baixa oferta de petróleo e uma demanda estabilizada, vai acontecer inflação. E isso também acontece para a moeda. Se eu tenho uma alta oferta de moeda e baixa demanda no mercado, isso também vai causar inflação. Então, a inflação é toda isso acontece em vários mercados. Mercado de trabalho, mercado de fatores e mercado também de produtos. Se existe uma dissonância a respeito de oferta e demanda desses itens, vai acontecer inflação. E esse é o ponto que o Vitor estava indicando, realmente. Sim. Uma dissonância a respeito da oferta de moedas no mercado.
1: Então, há um consenso aqui na mesa, né? Imprimir mais moedas não vai resolver.
0: Pelo amor de Deus, né? A gente sabe que, que pode parecer a resposta correta, mas infelizmente não é assim. Tá?
1: Não é. Então, a gente não vai imprimir nada. Vou lá para o intervalo e volta já.
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6: Voltamos, gente, aqui no nosso programa hoje falando de juros. Os juros caíram e agora? A gente respondeu o que acontece, o que deve acontecer a partir desse momento. Eu quero já agradecer aqui aos nossos convidados e finalizar com a seguinte pergunta. Qual a expectativa dos nossos convidados economistas para o encerramento desse 2026? Será que a Selic fica em 13,75%? Que é o que algumas pessoas têm apontado, inclusive o boletim Foco, se não me engano, o mais recente da semana passada apontou isso, 13,75%. Eu quero saber qual a expectativa e agradecer. Começar agradecendo por Rafael Lima, que é economista da FEComércio. Suas informações, a sua avaliação, Rafael, até a próxima.
7: É um cenário otimista, eu diria, 13,75%. E isso vai se derivar muito, e eu retorno a apontar, principalmente do cenário externo e do cenário fiscal nacional. Lógico que as expectativas do Boletim Focus, principalmente dos principais agentes econômicos, já apontam esse 13,75% e um crescimento do PIB em torno de 2%.
6: Sim.
7: 1,98%, salvo engano. E isso realmente é uma expectativa mais otimista. Mas o que a gente vai ver realmente, principalmente o que já aponta o último boletim escrito pelo Copom, é que existe realmente um cenário um pouco mais adverso do que as expectativas do Boletim Focus. Ou seja, eles ainda assim estão mais parcimoniosos, mais cautelosos sobre tanto a queda de juros quanto o crescimento da economia geral, ou seja, o PIB. Justamente por conta do segundo semestre ser um pouco mais, em termos sazonais, mais baixo em atividade econômica. Esse loop do primeiro semestre para o segundo, eles já apontaram que é um período de baixa de atividade econômica.
6: Se ficasse em 14.
7: Exatamente.
6: Seria...
7: Exatamente, esse é o cenário.
6: Seria bom, mas seria difícil também. Mas Rafael acha que talvez fique por 14.
7: Eu acho que vai ficar ali por volta dos 14. Mais que isso, realmente, eu duvido muito. Mas claro, a gente vai derivar principalmente do cenário externo. Um fechamento de Hormuz. Novamente, já muda esse cenário. Uma aceleração da crise do Oriente Médio já atrapalha também. Uma outra crise que possa vir a acontecer também vai atrapalhar esse cenário. Então, tá vendo como é um cenário muito caótico que a
8: muito
7: gente...
8: Muito incerto, né?
7: Muito incerto. Lá, e isso é justamente o que a ata do Copom apontou. É um cenário incerto.
6: É.
7: Então, é isso que a gente já espera. Aqui interno, um arrefecimento da inflação e uma expectativa um pouco melhor lá para o final do ano, literalmente, justamente pela melhora no ambiente do mercado de trabalho. Então, isso que pode realmente acontecer, um mercado de trabalho mais ativo, principalmente no segundo semestre, e uma inflação um pouco mais arrefecida.
6: Entendi. Rafael, obrigado, até a
7: que
6: próxima.
7: Que agradeço, muito obrigado. É sempre saudar novamente nossos amigos Vitor e Edgar, é sempre um prazer estar aqui com vocês. A gente fica esperando os próximos convites. Um abraço.
6: Vão chegar, tenho certeza. Fechado com o Rafael?
9: Fechado com ele. Com ele. Lembrando só que 30 dias para a gente prever esse tipo de assunto já é muito longo prazo, viu?
6: Imagine,
9: e você pedir aí 6 meses.
6: Tá certo, peguei pesado com os amigos.
8: A resposta que todo economista dá, né? Ah. Depende. A resposta é sempre depende.
6: Bom, e aí então a gente vai respondendo enquanto as situações vão surgindo, vão acontecendo. Sim, eu chamo vocês de novo e a gente se encontra. Obrigada, viu, gente, pelo programa, por participarem aqui com a gente. Vai ficar lá no YouTube. Já tá lá para você assistir quantas vezes quiser no nosso site também. Até amanhã.
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1: Agora meio-dia, 3 minutos em Pernambuco. Muito boa tarde para você que está com a gente nesta terça-feira, dia 11 de agosto. Já estamos ao vivo também na internet. Vamos aos destaques de hoje do Edição do Meio-Dia. Vistoria contra incêndio é realizada em várias lojas do centro do Recife. Desenrola adimplentes. Programa vai atender trabalhadores informais, estudantes e empreendedores. Custo da cesta básica cai em 26 das 27 capitais do país em julho. E ainda, Banco Central estuda interligar PIX com sistemas de outros países. Tudo isso e muito mais a partir de agora, no Edição do Meio-Dia, que está no ar.
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1: 12 horas, 4 minutos em Pernambuco. A gente começa trazendo a movimentação do trânsito no Recife, região metropolitana, estúdio volante da Rádio Jornal circulando pelas principais vias e corredores com o repórter Bruno Araújo. Boa tarde, Bruno.
2: Vitor Tavares, boa tarde a você, boa tarde também aos ouvintes aqui da Rádio Jornal. O estúdio volante passou pela Avenida Idelbrando de Vasconcelos, no bairro de Dois Unidos, na zona norte do Recife. E os dois sentidos estão com tráfego de veículos intenso, mas não há retenção. E na Rua da Regeneração, no bairro de Água Fria, o fluxo está moderado nos dois sentidos, mas também não há congestionamento. E na Rua Odorico Mendes, no bairro de Campo Grande, na zona norte do Recife, o fluxo é intenso e com lentidão para quem segue em direção à Avenida Agamenon Magalhães. Na Avenida Cruz Cabugá, no bairro de Santo Amaro, os motoristas não enfrentam dificuldades, o trânsito está livre nos dois sentidos. Mesmo cenário na Avenida Norte, no trecho do bairro de Santo Amaro, ainda no centro da capital pernambucana. 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
1: Tá certo, Bruno Araújo, obrigado por suas informações. Agora são 12 horas mais 5 minutos em Pernambuco. Vamos fazer um giro pelas principais manchetes de Pernambuco, do Brasil e do mundo nesta terça-feira. Eleição do Senado fica confusa e se separa da disputa entre João Campos e Raquel Lira em Pernambuco. A concentração da eleição para governador dispersou a disputa pelo Senado e multiplicou apoios cruzados entre candidatos e antigos adversários. Flávio e Michele se encontram e gravam propaganda juntos. Antony Garotinho pode ficar inelegível após decisão de juiz do Rio de Janeiro. Quartas de final da Copa do Brasil tem 3 clássicos estaduais. Planalto descarta medida de força dos Estados Unidos contra Lula, mas prevê pressão. E ainda, exportações do Brasil aos Estados Unidos caem 12,2% no ano e atingem menor nível em 3 anos. Essas as principais manchetes de Pernambuco, do Brasil e do mundo, nesta terça-feira, agora, às 12 horas mais 7 minutos. A gente começa trazendo oportunidades para você, porque mais de 200 vagas de emprego estão disponíveis hoje em uma feira gratuita no centro.

0: Dentro do Recife, as oportunidades são para áreas como logística, saúde, tecnologia, comércio e serviços. Suelen Breiner conversou com Daniele Vieira, que é gerente do Grau Técnico Boa Vista e que traz os detalhes das oportunidades das vagas disponíveis. Oi, Suelen.
1: Isso mesmo, essa feira de empregabilidade segue até as 5 horas da tarde aqui na Avenida Conde da Boa Vista, número 1209. Diversas oportunidades, mais de 200 vagas em diversas áreas de atuação. A gente conversa agora com a Daniele Vieira, que é gerente aqui da unidade da Boa Vista, que fica na Conde da Boa Vista, como adiantei, porque é uma excelente oportunidade para quem está buscando um emprego, para quem quer migrar de profissão.
2: Traz teu currículo. Se você não tiver o currículo, vem de todo jeito. A gente tem uma oficina de currículos aqui que está fazendo, confeccionando os currículos, e a gente está ainda com 30 empresas parceiras, então de todos os eixos, tecnologia, negócios, saúde, indústria, para captar o teu currículo e até mesmo fazer o processo seletivo aqui.
1: Qual a vaga mais buscada, mais procurada, na verdade?
2: Ah, e a mais procurada, acho que mais para o eixo administrativo também de tecnologia, né? Então, a gente tem empresas que estão selecionando para a parte de auxiliar administrativo, assistente administrativo, vendas, né? Também aí voltado para cuidador de idosos na área de saúde, né? Mecânico de carros também, mecânico de motos também, a gente está com esse eixo também.
1: Para estudantes, tem alguma oportunidade?
2: Tem sim, a gente está com CAA, IEL, né, Sebrae, e ainda o Abre Presente para fazer toda essa parte de captação de currículos de estudantes também. A gente tem uma agência de emprego, então a gente tem uma assessora, né, da agência que vai estar aí captando e resolvendo e organizando todos esses currículos no melhor formato que o mercado absorve.
1: De repente o candidato já sai com a carta aí de encaminhamento em mão?
2: Isso, porque tem empresas já fazendo o processo seletivo daqui agora.
1: Quantas empresas?
2: A gente tem 30 empresas hoje aqui.
1: Obrigada, viu, Dani, pelas informações. Onde é que você vai encontrar 30 empresas de uma vez só, num dia só, em um local só? Reunidas. Difícil, né? Então, aproveita, repito, até 5 horas da tarde aqui na Avenida Conde da Boa Vista, número 1209. Não perde essa oportunidade não, viu? Vai que você dá um up aí na sua carreira. Eu volto com você ao estúdio.
0: Tá certo, Suelen Breiner, obrigado por suas informações. 12:09 agora em Pernambuco. Uma vistoria contra incêndio foi realizada hoje em várias lojas do centro do Recife. Um trabalho conjunto com vários profissionais, entre eles Corpo de Bombeiros e Neoenergia Pernambuco, com ação educativa para prevenir acidentes. Michael Carvalho conta agora pra gente.
3: Oi, Vitor. Boa tarde para você, boa tarde a todos. Isso mesmo, foi uma ação educativa que terminou agora há pouco aqui no bairro de São José, bem pertinho do mercado de São José, onde existem muitas lojas. Os comerciantes, os lojistas receberam informações importantes sobre o combate a incêndio, já que nessa área, infelizmente, muitos comércios já passaram por essa situação. Nessa comitiva estavam representantes do Corpo de Bombeiros, da Defesa Civil, e também da Câmara de Dirigentes Lojistas, além de funcionários da Neoenergia. A gente conversou com o Major Anderson Taquaraci, do Corpo de Bombeiros, que nos deu outras informações sobre essa orientação.
4: Uma vistoria orientativa, educativa, né, identificando pontos de risco, né, pontos de possíveis incêndios, né, possíveis propagações de incêndios. E ao identificar esse risco, vamos orientar a cada responsável a fazer a regularização, para que isso não venha a acontecer nenhum tipo de incêndio.
3: Se a gente fosse citar alguns desses exemplos de orientação, o que é que a gente poderia trazer?
4: A própria ausência de regularização, a ausência de extintor, obstrução de saída de emergências, ausência de placa de sinalização, são alguns dos fatores que a gente pode observar.
3: A Câmara de Dirigentes Lojistas diz que essa ação educativa deve ocorrer também no bairro de Santo Antônio e no bairro da Boa Vista. Ouça o que disse o diretor institucional da CDL Recife, Paulo Monteiro.
5: Essa iniciativa da CDL Recife aconteceu após os incêndios que tiveram no bairro de São José nos últimos 2 anos. Então a CDL entendeu que era preciso fazer alguma coisa, né, com efetividade. Então nós procuramos inicialmente o comando-geral do Corpo de Bombeiros de Pernambuco. Fomos muito bem recebidos. Eles acharam a ideia excelente. Estão desde o momento, desde que foi criado esse comitê, dando apoio. Nós, inclusive, já realizamos ações anteriores de treinamento e de orientação, não só para

0: lojista, mas para os colaboradores da loja. Em seguida, procuramos a Defesa Civil, que também aprovou a ideia e também está dando todo o apoio e participando. A Neoenergia, o CREA, as várias secretarias da Prefeitura da cidade do Recife, o Recentro, né, que é um grande parceiro da CDL nas ações desenvolvidas no centro da cidade. E, na verdade, nós queremos incutir a cultura de prevenção para no comércio do centro do Recife. Nós entendemos que prevenir, além de ser importante, é muito mais barato do que remediar.
1: Uma ação importante para combater esses episódios de incêndios, né, Vitor? Já que nessa localidade existem prédios antigos que apresentam aí uma certa dificuldade também de infraestrutura e que devem passar por manutenção constante. Eu volto com você no estúdio.
2: Tá certo, Maico. Obrigado por suas informações. Meio-dia, 13 minutos. A gente segue falando de violência na região metropolitana, porque o Grande Recife tem uma pessoa baleada dentro de casa a cada 2 dias. É o que aponta a mais recente pesquisa do Instituto Fogo Cruzado. Hernani Tavares detalha agora esse levantamento para a gente. Oi, Hernani.
3: É isso mesmo, Vitor. Boa tarde para você. Boa tarde também para quem nos acompanha aqui no Edição do Meio-Dia. Em julho, 18 pessoas foram baleadas enquanto estavam dentro de casa. Isso representa, em média, uma vítima a cada 2 dias. Das 18 pessoas atingidas, 15 morreram e 3 ficaram feridas. O número é igual ao registrado em julho do ano passado. Naquele mês, também foram contabilizadas 18 pessoas baleadas dentro de residências. Durante todo o mês de julho, o Instituto Fogo Cruzado registrou 92 tiroteios na região metropolitana do Recife. Ao todo, 97 pessoas foram baleadas nesses episódios. Desse total, 67 morreram e 30 ficaram feridas. O levantamento também aponta estabilidade nos casos de homicídios múltiplos. Foram registrados 4 casos desse tipo no Grande Recife durante julho. As ocorrências deixaram 8 pessoas mortas. O número de casos e de vítimas é semelhante ao registrado em julho de 2025. Também foram identificadas 6 pessoas baleadas durante assaltos ou tentativas de assalto. O número teve pouca alteração em relação ao mesmo período do ano passado, quando 7 pessoas foram baleadas em crimes desse tipo. Entre os municípios, Recife concentrou a maior parte dos tiroteios registrados em julho. A capital teve 35 ocorrências, o equivalente a 38% do total. Foram 28 mortos e 8 feridos. Em Jaboatão dos Guararapes, foram 17 tiroteios, com 10 mortos e 8 feridos. Olinda teve 9 tiroteios, 6 mortos e 2 feridos. No Cabo de Santo Agostinho, foram 8 tiroteios, 5 mortos e 4 feridos. Já Paulista registrou 6 tiroteios, com 3 mortos e 3 feridos. Entre os bairros mais afetados, Maranguape 2, em Paulista, teve 4 tiroteios, 3 mortos e 2 feridos. Cajueiro Seco, em Jaboatão dos Guararapes, registrou 3 tiroteios, com 1 pessoa morta e 2 feridas. Também em Jaboatão, Muribeca teve 3 tiroteios, 2 mortos e 2 feridos. E em São Lourenço da Mata, o bairro Pichete registrou 3 tiroteios, que deixaram 3 pessoas mortas. É isso, eu volto com você, Vitor.
2: Tá certo, Hernani, obrigado por suas informações. Agora 12h16. Vamos a um rápido intervalo, não sai daí porque o Edição do Meio-Dia volta já já.
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6: Um dos assuntos do balanço de notícias nesta terça-feira às 16h. Golpes e estelionatos crescem no mundo digital. O estelionato é o crime contra o patrimônio que mais cresce no Brasil, com golpes cada vez mais sofisticados por telefone, internet e até presencialmente. Sobre o assunto, vamos ouvir a delegada Lígia Cardoso. Participe pelo WhatsApp da Rádio Jornal. 99147-8520.
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2: Agora 12h20.
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2: Vamos saber como está a movimentação do trânsito no Recife, região metropolitana. Quem chega agora com as informações é João Lubambo. Boa tarde, João.
11: Oi, Vitor. Boa tarde para você e para os ouvintes da Rádio Jornal. Eu começo pela zona sul do Recife, Avenida Conselheiro Aguiar com retenções leves, enquanto na Avenida Engenheiro Domingos Ferreira o trânsito é moderado nas duas faixas. Na Via Mangue, o fluxo é livre nos dois sentidos, assim como na Avenida Antônio de Góis e também na Ponte do Pina. Indo agora para a área central da cidade, a Avenida Engenheiro José Estelita tem fluxo livre, cenário que se repete no Cais de Santa Rita e na Avenida Martins de Barros. Já na Rua Gervásio Pires e na Avenida Dantas Barreto, o trânsito é intenso. Por fim, em Olinda, Avenida Panordestina com trânsito moderado, assim como na Avenida Presidente Kennedy em Peixinhos. Enquanto na Avenida Ministro Marcos Freire, a Orla de Olinda, o fluxo é livre. 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
2: Tá certo, João. Obrigado por suas informações. Agora 12h21. A gente segue falando de economia, porque o custo da cesta básica cai em 26 das 27 capitais do Brasil em julho. A análise é do Departamento Intersindical de Estatística e Estudos Socioeconômicos, o DIEESE, e da Companhia Nacional de Abastecimento, a CONAB. João Carneiro é quem chega agora e traz mais detalhes. Boa tarde, João.
12: Oi, Vitor. Muito boa tarde para você. Boa tarde também para quem nos acompanha aqui no Edição do Meio Dia. Pois é, E quando falamos em cesta básica, nos referimos

0: temos aqueles produtos essenciais do dia a dia, como alimentos e itens de primeira necessidade. Em julho, o preço desse conjunto de produtos caiu em 26 das 27 capitais brasileiras. A única alta registrada foi em São Luís, no Maranhão, com avanço de 0,30%. Segundo o Diese e a Conab, a redução foi puxada principalmente por produtos como batata, tomate e café em pó. As quedas mais fortes foram registradas em Natal, no Rio Grande do Norte, Maceió, em Alagoas, Belo Horizonte, em Minas Gerais, Palmas, no Tocantins, Rio de Janeiro e Brasília. Mas mesmo com a redução, a diferença de preços entre as capitais continua grande. São Paulo teve a cesta básica mais cara do país, custando mais de R$ 915. Já entre as capitais do Norte e do Nordeste, onde os produtos que formam a cesta básica são diferentes, os menores valores foram encontrados em Aracaju, Maceió, Natal e João Pessoa. E tem um dado que ajuda a entender o impacto disso no bolso. Em julho, o trabalhador precisou de, em média, 100 horas e 24 minutos de trabalho para conseguir comprar a cesta. Em junho, eram quase 106 horas. Ou seja, com a queda dos preços, diminuiu também a parcela do salário necessária para garantir os produtos básicos. Mesmo assim, o gasto ainda representou quase metade do salário mínimo líquido. E o Diese faz ainda uma conta para mostrar o tamanho do peso no orçamento. Ao considerar a cesta mais cara do país, o órgão estima que o salário mínimo necessário para uma família deveria ter sido de R$ 7.687 em julho. Vitor, eu volto com você no estúdio.
1: Tá certo, João. Obrigado por suas informações. E ainda falando em economia, o Banco Central estuda interligar o PIX com sistemas de outros países. A informação chega agora com Max Augusto. Boa tarde, Max.
2: Pois é, Vitor. Boa tarde para você e para quem nos acompanha na edição do meio-dia. A medida visa baratear tarifas e ampliar o acesso a transações internacionais, permitindo a realização de remessas e compras no exterior, com disponibilização dos recursos em moeda local em poucos segundos. Esse projeto de internacionalização e outras inovações foram apresentados no relatório de gestão do PIX 2023-2025, divulgado pelo banco. O pacote de novidades inclui a possibilidade de transações por aproximação offline, sem necessidade de internet, e o PIX automático para substituir o débito em conta. Para as empresas, o Banco Central estuda a criação do PIX Crédito, que vai permitir usar fluxos futuros de recebimentos via PIX como garantia para baratear o custo de financiamentos. O Banco Central também vai agir contra o uso inadequado do sistema. Um grupo de trabalho foi criado para combater o envio de mensagens de texto com ofensas ou ameaças atreladas a transferências de valor irrisório. Na segurança, a instituição prevê 8 medidas antifraude, com destaque para um sistema de inteligência artificial que vai calcular a probabilidade de fraude de cada transação em tempo real, além de padronizar alertas e aprimorar os bloqueios cautelares. Vale destacar que o PIX também entrou na mira comercial americana. A Casa Branca utilizou o sistema como uma das justificativas para o tarifaço de 25% contra produtos do

0: Estados Unidos mantém sobre a infraestrutura de pagamentos global. É isso, Vitor. Volto com você.
1: Tá certo. Obrigado por suas informações, Max Augusto, meio-dia, Vivas em Petrolina. Ediane Almeida chega agora com a informação. Boa tarde, Ediane.
2: Oi, Vitor. Boa tarde. E a desobediência a decisões judiciais que garantiam a proteção de vítimas de violência doméstica resultou na prisão de 3 homens em Petrolina. As capturas foram realizadas pela Polícia Civil por meio da 3ª Delegacia Especializada de Atendimento à Mulher, DEAM, durante a Operação 7 do 8, Agosto Lilás. Com base no artigo 24-A da Lei Maria da Penha, de número 11.340/06, dispositivo legal específico sobre a quebra de restrições impostas a agressores. A equipe, coordenada pela delegada titular Maria Isabel Trindade, deu cumprimento aos mandados de prisão preventiva. Todas as

0: Brasília.
1: Vamos à capital federal porque presidente Lula tem novo chefe de gabinete depois da demissão de Marcola. Assunto para Romualdo de Souza. Boa tarde, Romualdo.
2: Hein, Vitor? Boa tarde. Tudo bem? Boa tarde a você e ao nosso ouvinte. Lula já tem um novo chefe de gabinete. Agora é o professor Oswaldo Malatesta Neto. E ele vem para substituir o Marco Aurélio Ribeiro, também chamado de Marcola. Marcola estava na chefia de gabinete de Lula, foi retirado para coordenar a campanha do presidente à reeleição. Só que no meio das ações, ficou descoberto que Marcola tinha negócios pouco resolvidos ou mal esclarecidos com a lobista Roberta Luxinger, aquela que é a lobista de careca do INSS no escândalo que roubou mais de 6 bilhões de reais de aposentados e pensionistas. Marcola jura que foi apenas um empréstimo, mas ele abriu as portas no Palácio do Planalto e em outros órgãos do governo para a Roberta Luxinger. Foi demitido. Aí agora o presidente Lula chama o Oswaldo Malatesta. E a ideia de Lula é que seja alguém que possa fazer exatamente o que Marcola fazia, filtrar. Lula não quer envolver-se com muita gente, até porque o presidente teme que uma ou outra pessoa se aproxime demais dele, tire uma foto, isso vire uma cena da inteligência artificial e Lula não quer aparecer apoiando candidatos que ele realmente não saiba quem é. Ou seja, Malatesta chega para ser o testa de ferro, desculpe o trocadilho, Vitor, no Palácio do Planalto, do presidente da República. De Brasília, Romualdo de Souza para a Rádio Jornal, Rádio Notícia.
1: Tá certo, Romualdo. Obrigado por suas informações. A edição do meio-dia fica por aqui. O programa teve produção de Elis Martins, trabalhos técnicos de Eduardo Silva, Big Alves e Edilson Lima. Você fica agora com o comentário de Edinaldo Santos e em seguida o assunto é futebol primeiro tempo com Alexandre Costa. Uma ótima tarde para você, uma excelente terça-feira e até amanhã. Tchau.
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5: Boa tarde, amigos e amantes do futebol. Na semana passada, vocês devem lembrar, eu falei neste comentário sobre o sucesso das novas regras colocadas em prática nos Jogos da Copa do Mundo de 2026 e que contribuíram e muito para diminuir a odiosa cera, a simulação, as declarações racistas e tantas outras coisas absurdas que vêm acontecendo, principalmente no futebol brasileiro dentro de campo. E naquele momento, perguntei por que o futebol brasileiro reiniciou as suas competições nacionais sem implementar nenhuma daquelas regras. Mas, finalmente, ontem, foi divulgado que a CBF e os clubes aprovaram um pacote de novas regras de arbitragem para o Campeonato Brasileiro. O objetivo, sem dúvida, principal é combater a perda de tempo durante os jogos. As mudanças já valem para a próxima rodada do Campeonato Brasileiro e incluem limites de tempo para goleiros com a bola nas mãos, limite de tempos para cobranças de lateral, para cobranças de tiro de meta, além de restrições em substituições e atendimentos médicos. O diagnóstico aponta o baixo tempo efetivo de jogo como um dos maiores problemas do Campeonato Nacional. Segundo levantamentos da própria CBF, com dados da Opta, a média da Série A antes da pausa para a Copa ficou em torno de 52 minutos. Isso, na verdade, minha gente, é um número muito inferior aos números das principais ligas europeias.

0: europeias e até da Liga dos Estados Unidos. Ou seja, nós temos muito pouca bola rolando aqui no futebol brasileiro. A FIFA considera entre 60 e 65 minutos o patamar ideal. Cera e as paralisações excessivas transformaram o futebol brasileiro em um espetáculo mais fragmentado e menos atrativo em comparação com as competições de referência no exterior. Os números da rodada mais recente do futebol brasileiro ilustram bem a disparidade ainda existente. As novas orientações chegam, portanto, em um momento em que todos reconhecem publicamente a necessidade de mudança. Se bem aplicadas, as medidas podem recuperar cerca de 6 minutos ou até 10 minutos de jogo por partida, aproximando o Brasileirão dos padrões internacionais. Isso é que vale, isso é que é importante, atingir esse patamar. Resta saber se a aplicação será consistente e se os jogadores e os clubes realmente colaborarão para reduzir a cultura da cera. Agora, essas novas regras devem ser aplicadas com todo rigor pelos árbitros. É preciso aumentar o tempo de bola rolando e acabar, entre outras coisas, com a demora dos goleiros para colocar a bola em jogo. É preciso levar as regras a sério, até porque a cera e a catimba estão horrorizando o futebol brasileiro. Claro, minha gente, como sempre digo aqui, que a cera não é uma invenção do futebol atual. Existe desde que futebol é futebol. Mas a cera e a catimba hoje são cada vez mais descaradas. Às vezes, é até difícil assistir uma partida até o fim. O tempo de bola rolando cada vez menor e os árbitros não conseguem se impor. A cada falta forma-se aquela rodinha odiosa de reclamações e aquilo também leva um tempo enorme de paralisação. A cada defesa do goleiro, são muitos os minutos perdidos para atendimento médico destinados aos goleiros. E por aí vai. Os treinadores que deveriam dar o exemplo vivem xingando na beira do campo e muitas vezes pedem para o goleiro cair para ganhar tempo. Agora, de quem é a culpa? A culpa, como também já falei aqui várias vezes, é de todos nós. É dos jogadores que não colaboram, é de jornalista que defende a malandragem do atleta, aquele atleta que transgride as regras, é do torcedor que gosta de ver seu time levar vantagem de maneira ilegal, de treinadores que mandam um goleiro cair para ganhar tempo, e principalmente, gente, do árbitro, porque o árbitro brasileiro nunca consegue se impor diante do horror da cera, da simulação, das cotoveladas, das faltas desleais, das declarações racistas, enfim, da falta de civilidade dos jogadores dentro das quatro linhas do gramado. Não teríamos tempo hoje, aqui no comentário, de colocar todas as mudanças que ocorreram, que irão ocorrer a partir da próxima rodada dos campeonatos das séries A e B. Mas amanhã, certamente, nós vamos detalhar cada uma dessas mudanças para atualizar cada vez mais o torcedor do futebol do Pernambuco e de todo o Brasil. Inclusive, dando detalhes do tempo de bola rolando de alguns jogos das últimas rodadas do Campeonato Brasileiro das séries A e B em 2026. É isso aí, minha gente. Muito obrigado a todos. Sigam aqui na programação da Rádio Jornal. Vai começar agora o primeiro tempo do Assunto é Futebol. Comando Alexandre Costa. Boa tarde, Recife. Boa tarde, Brasil.
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3: Em Pernambuco, 12:39.
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3: Boa tarde, amigos e amigas do Brasil. No ar, O Assunto é Futebol, aqui pela sua Rádio Jornal, nesta terça-feira, dia 11 de agosto de 2026. Para todo o Brasil e todo mundo, e nas emissoras de rádio do Sistema Jornal do Comércio e de Comunicação, destaques do nosso futebol.
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3: Igor Moura.
6: E após a reapresentação que aconteceu ontem no Arruda, jogadores treinaram esta manhã no José do Rego Maciel. Preparação segue para duelo de sábado na Arena, com expectativa de bom público diante do Maranhão, em jogo que pode encaminhar muito bem classificação coral para o quadrangular final da Série C. Reforços devem constar na lista de relacionados para duelo diante do MAC. Zagueiro que cumpriu suspensão volta a ficar à disposição de Christian de Souza.
3: Leonardo Boris.
7: Sport oficializa a contratação de meia. Sport caiu uma posição na tabela de classificação. Hoje, treinamento à tarde. Preparativos para o jogo da sexta-feira contra o Londrina.
3: Aldinei Alves.
8: Dodô é apresentado a clube da Coreia do Sul, que se posiciona sobre o Náutico pela primeira vez desde a saída polêmica. Atacante Cauã Maranhão foi o convidado do Fórum Esportivo ontem à noite. Falou sobre o jogo contra a Ponte Preta e revelou a importância que teve Cook no treinamento de finalizações.
3: Campeonato Brasileiro Série B. Ontem o time do Goiás venceu Londrina a placar de 1-0. Pela Série C, Anápolis 2, Guarani 1. E o Paysandu venceu Confiança de virada por 2-1. Trabalhos técnicos Big Alves, Eduardo Silva e Edilson Lima.
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2: Minutos para uma da tarde em Pernambuco.
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3: Alexandre Costa.
2: Para você se ligando aqui na Jornal Recife 90.3, na faixa estendida 76.1, Caruaru 91.3, Garanhuns 107.5, Limoeiro 99.5, Pesqueira 90.9 e Petrolina 90.5. Notícias do nosso futebol. Começar com o Santa Cruz. Igor Moura tem as informações. Boa tarde, Igor.
4: Valeu, boa tarde. Forte abraço para você e para todo mundo ligado aqui no Assunto é Futebol. Primeiro tempo, manhã de terça-feira de trabalho para o elenco do Santa, que se reapresentou ontem à tarde no estádio do Arruda após um domingo de descanso, depois do Santa empatar em João Pessoa no sábado em 2-2 diante do Botafogo da Paraíba, no jogo que talvez tenha sido o melhor até aqui desta Série C do Campeonato Brasileiro. Aliás, ainda repercute o que aconteceu fora das quatro linhas também, né? A torcida do Santa sendo destratada pela polícia paraibana nos arredores do Almeidão e também na área destinada à torcida visitante. A torcida do Santa lotou aquela área destinada à torcida visitante. Inclusive, o Santa anunciou oficialmente que protocolou um ofício solicitando a apuração dos órgãos competentes sobre os ocorridos do sábado. Esse documento foi protocolado ao Ministério Público da Paraíba, à Corregedoria da Polícia Militar Paraibana, ao STJD, né, Superior Tribunal de Justiça Desportiva, e às federações Paraibana de Futebol e Pernambucana de Futebol. Santa pediu ainda uma vistoria extraordinária do Almeidão e a interdição cautelar do estádio até que as deficiências, principalmente daquela área da torcida visitante do estádio, sejam verificadas e corrigidas. Portanto, agora é uma questão na justiça que o Santa solicitou maiores esclarecimentos daquele caos vivido pela torcida coral por conta do despreparo da polícia paraibana. Sobre campo e bola, Santa tem aí mais 3 dias de preparação para o jogo do sábado, marcado para as 7:30 da noite. O Santa até tentou antecipar esse horário, mas

0: Foi simbólico para o Maranhão Atlético Clube do técnico Gerson Testoni, que chegou a estar na pauta do Santa Cruz antes da vinda do Christian de Souza. Por quê? Porque o Maranhão, ele conseguiu a permanência na Série C. O risco agora é zero de rebaixamento, muita festa da diretoria maranhense. E agora o sonho está aí para o Maranhão, que tem 21 pontos na classificação, tentar buscar um G8 ao final dessa primeira fase da Série C do Campeonato Brasileiro. Restam 3 rodadas e para o Santa, a matemática é simples, mas 4 pontos, o Santa chega a 29 e praticamente sacramenta a classificação para a próxima fase da Série C do Campeonato Brasileiro. 9 pontos em disputa, Maranhão em casa, Caxias em casa e Anápolis fora de casa. O Anápolis, aliás, conseguiu sair do Z2, da zona de rebaixamento, numa vitória impressionante em Anápolis sobre o Guarani. Existe, obviamente, agora a possibilidade do Santa não enfrentar o Anápolis na última rodada lá, com a equipe goiana já rebaixada. E ontem também o resultado que deixou o Santa na sexta posição foi a vitória no finzinho, a virada impressionante também do Paysandu sobre o Confiança, 2-1. Paysandu, nos minutos finais, conseguiu a virada que o deixou na quarta colocação do campeonato, empurrou o Santa para a sexta posição e praticamente rebaixou a equipe sergipana. Agora a gente volta a falar do partidaço entre Botafogo 2 e Santa Cruz 2, e o Christian de Souza explica a escolha pelo Rock Kennedy, o que ele fez colocar Rock Kennedy novamente na titularidade coral nesse jogo diante do Belo.
1: Porque eu tô tentando achar os melhores 11, né? E o goleiro não é diferente. Eu chego aqui, volto a dizer, tô até meio repetitivo, né? Eu chego em meio à competição. Quando se chega em meio à competição, é natural que o treinador oportunize mais, teste mais. E a gente precisa achar nossos melhores 11 para a gente classificar, e aí sim, né, a gente tem uma ideia bem estabelecida. Esse é o meu papel também, eu tenho que oportunizar, e quem se escala são eles. O Rock Kennedy tem uma história aqui bonita no clube, ele há pouco tempo atrás, eu acho que ele fez um bom jogo, não passou por ele os 2 gols que a gente tomou, e é isso, não tem ninguém titular, ninguém é titular, a gente tem que oportunizar, e quem tiver bem durante a semana vai para os jogos.
0: Tá aí, portanto, palavras do técnico Christian de Souza aqui na Rádio Jornal. Joninha já estreou contra o Botafogo da Paraíba. Arilson já vem treinando desde a última sexta-feira, já foi apresentado e anunciado, deve constar no banco de reservas nesse duelo contra o Maranhão, já não joga há 1 mês. E o Cassiano, que já não joga 2 semanas, esse fisicamente até tem mais ritmo do que o Arilson, pelo fato de ter jogado 2 semanas atrás. O Cassiano foi anunciado, já treinou na manhã de hoje, assinou o contrato e o atleta deve constar na lista de relacionados também para o duelo diante do MAC. São as últimas do Tricolor aqui no Assunto é Futebol Primeiro Tempo.
2: Olha, na agenda do dia, tá programado aqui, portanto, tem Libertadores da América, bola rolando às 19 horas para Fluminense Independiente Rivadavia. Às 9h30 tem Tolima Independiente Del Valle. E às 9h30 também, Estudiantes e Universidade Católica. Copa Sul-Americana, bola rolando 19 horas para Boca Juniors e Recoleta. E às 9h30, na tela do SBT TV Jornal, tem Bolívar e São Paulo. Hoje tem a Série B do Brasileiro, complemento aqui da rodada 21, a bola rola às 7h30 para Avaí e CRB. Pela Copa Paulista, bola rolando às 7h30 para Marília e Bandeirante. Como destaque também tem a UEFA Champions League, bola rolando, e o Kairat Almaty está perdendo para o Levski Sofia, placar de 1-0. À 1 da tarde começa Bodoglimt e Union Saint-Gilloise. Vários jogos aqui na Liga dos Campeões da Europa, em destaque na tarde desta terça-feira. Bola rolando também hoje na Argentina. Às 9h tem Talleres e Lanús. Vários jogos pelo mundo também. Na Copa das Ligas, 8h40 tem Charlotte e Pachuca. Também às 8h40, Columbus Crew e Pumas. Às 9h10, Cincinnati e Atlas. O Minnesota United rola a bola às 9h40 contra o Atlante. E tem o Real Salt Lake contra o Juárez, jogo das 10h40 da noite. Para fechar, às 11h10, Tigres e Vancouver Whitecaps. Jogos, portanto, aqui da Liga, Copa das Ligas, para esta terça-feira. Tem um jogo aqui, é isso. São jogos, portanto, aqui no nos jogos internacionais, na agenda da

0: Terça-feira, jogos internacionais e com destaque para Libertadores e a Copa Sul-Americana. Faltando 8 minutos para 1 da tarde em Pernambuco. As notícias do esporte no assunto é futebol. Leonardo Boris, boa tarde, Boris.
1: Boa tarde para você, amigo. Boa tarde para você que está ligado aqui no assunto é futebol. Primeiro tempo e o esporte confirmou a contratação de Juan Alano, meia, 29 anos. Já, inclusive, realizou exames médicos e passou por avaliações no CT em Paratybe Paulista. O Alano assinou inicialmente contrato até o fim de 2027, com previsão de renovação automática até 28. Juan Alano, que deve ficar pronto para a partida contra o Londrina na sexta-feira, pelo menos regularizado. Técnico Gilmar Dalpozo, que não conta com lateral direito Augusto Pucci, levou o terceiro cartão amarelo no jogo contra o Vila Nova. Claudinho entra como titular. O Sport, que por conta do resultado de ontem na vitória do Goiás sobre o Londrina, caiu uma posição. Agora é o nono colocado da competição com 32 pontos ganhos. Mas está a um ponto do Novo Horizontino, que tem 33 pontos, é o sexto colocado. Lembrando que G6 é o que vale. Os dois primeiros passam direto para a Série A, o terceiro disputa a vaga com o sexto e o quarto com o quinto colocado. À sua frente, o Atlético Goianiense e o Goiás. O Goiás é o sétimo por conta de ter 9 vitórias. O Atlético Goianiense é o oitavo por conta de ter 8 vitórias. Enquanto o Sport tem 7 vitórias. Jogo na Ilha marcado para as 20h30 da sexta-feira. Expectativa de um bom público. E o técnico Gilmar Dalpozo fala sobre este jogo, já que o Sport não vence uma partida na Ilha desde o dia último 30 de maio, quando venceu o Náutico por 2-0.
2: Agora o próximo desafio é mudar o cenário em casa, conquistar ou retomar o caminho das vitórias. Então nós temos esses dias para se preparar bem. E o mais importante, até um pedido que eu faço para o nosso torcedor, é que continue nos apoiando. Eu sei que a gente ainda está devendo em casa, mas essa conexão nós temos que ter com a torcida. Então talvez eu tenha sido o profissional mais visado para o torcedor nesse último mês. E eu assumo essa responsabilidade e eu sei a dor do torcedor, o quanto é difícil. Um mês passado a gente não ter vencido nenhum jogo em casa, mas também quero estender uma bandeira da paz nesse momento e eu sei o quanto é importante a torcida do Sport para a gente alavancar uma sequência de vitórias, especialmente nesse próximo jogo. Então a nossa performance e os resultados fora de casa está satisfatório. Nós temos que mudar esse cenário em casa, mas com essa conexão, e eu sei que o torcedor do Sport nesse momento vai nos ajudar, e o apoio do torcedor é importantíssimo para impulsionar nossa equipe, a todos nós, a conquistar a segunda vitória, claro, com estratégia, com trabalho, em reconhecer também que tem um adversário, mas com essa força que nós temos na Ilha, com certeza a gente vai conquistar essa vitória tão esperada do nosso torcedor e nossa também, para a gente ter uma boa sequência e conquistar os nossos objetivos dentro da competição.
1: Aí a palavra do técnico Gilmar Dalpozo falando aqui no assunto é futebol. Primeiro tempo.
0: A CBF sorteou hoje no Rio de Janeiro os confrontos das quartas de final da Copa do Brasil 2026. Esta fase vai contar com 3 clássicos estaduais. Os jogos serão disputados nas semanas de 26 e 2 de setembro, 26 de agosto e 2 de setembro. E só um destaque a mais aqui para vocês. Jogos, portanto, definidos, Internacional e Grêmio, vai ter Cruzeiro e Atlético Mineiros, clássicos aqui na Copa do Brasil, nessa fase final da competição. Vasco e Vitória e Palmeiras e Santos. São jogos, portanto, que foram sorteados hoje pela manhã. Vencedor do Clássico Gaúcho vai enfrentar nas semifinais o time que passar no confronto mineiro. Do outro lado da chave, o ganhador do confronto entre Vasco e Vitória vai medir forças nas semifinais contra o vencedor do Clássico Paulista. E a premiação é a seguinte. A classificação para as quartas de final da Copa do Brasil rendeu mais 4 milhões aos clubes. 8 equipes que continuam vivas entraram na quinta fase e têm o mesmo valor em premiação acumulado até agora, 9 milhões. Quem passar para a semifinal vai dobrar a quantia com mais 9 milhões disponíveis. Quinta fase, 2 milhões, oitavas de final, 3 milhões, quartas de final, 4 milhões, semifinal, 9 milhões, vice-campeão, 34 milhões e o campeão da Copa do Brasil 2026 vai embolsar 78 milhões de reais. As quartas de final, como dissemos aqui, entre 26 de agosto e 2 de setembro, o jogo da volta, semifinal, primeiro jogo no jogo de ida, dia 1º de novembro e 13 de novembro, o jogo da volta. E a final no dia 6 de dezembro, em partida única. 2:01 PM em Pernambuco. Que é destaque para você aqui no Assunto é Futebol, Raldinei Alves, boa tarde.
3: Muito boa tarde para você e para todo mundo que está nos acompanhando aqui na Rádio Jornal, no Assunto é Futebol, primeiro tempo. Hoje o meio-campista Dodô foi apresentado de forma oficial ao novo clube, o Jeonbuk, da Coreia do Sul. Dodô deixou o Náutico de forma conturbada, depois de acionar o clube para uma rescisão indireta por meio da CNRD. E hoje ele se posicionou pela primeira vez depois de toda aquela saída polêmica. Através de uma nota publicada no Instagram, Dodô falou com a torcida do Náutico. Eu vou ler na íntegra essa nota aqui. Abre aspas. Em respeito ao Náutico e à torcida, quero explicar de forma resumida o que realmente aconteceu. Nunca escondi de ninguém dentro do clube que, enquanto tivesse contrato, estaria à disposição para treinar e jogar. Mas também sempre fui sincero sobre o meu desejo. O Náutico nunca me fez uma proposta para renovar e nunca sequer iniciou essa conversa comigo. Eu procurei o clube várias vezes para falar sobre isso, inclusive por e-mail, deixando registrado o meu interesse. Quando surgiu a oportunidade do Jeonbuk e o Náutico tomou conhecimento do meu interesse em aceitar, passaram a desmerecer a proposta e a dizer à imprensa que era uma oportunidade ruim, mesmo com os salários do clube atrasados. Não consigo entender qual é o problema em querer uma oportunidade melhor para a minha carreira. Qualquer trabalhador, quando recebe uma oportunidade melhor, vai querer aproveitar. Eu só fiz o mesmo. O que mais me deixa triste é ver algumas pessoas falando hoje coisas completamente diferentes do que falaram comigo pessoalmente. Inclusive, alguns dos atletas que conversaram para que eu voltasse aos treinos me incentivaram a sair. Respeitei meu contrato com o Náutico e principalmente respeitei o Coimbra, clube ao qual eu pertencia, que detinha meus direitos e exigia uma solução perante a CBF. Tudo foi tratado pelos caminhos oficiais, a CNRD analisou o caso e o Náutico teve a oportunidade de se manifestar. E no fim, eu pude seguir minha carreira e aceitar a oportunidade de jogar no Jeonbuk. Agradeço ao Náutico e à torcida por tudo que vivi nesse período, levo comigo as boas lembranças e desejo de coração que o clube siga sempre no caminho certo. Agora é seguir em frente e buscar novos desafios. Fecha aspas, essa a nota oficial publicada por Dodô nas redes sociais, rebatendo também, de certa forma, as declarações dadas por Guilherme dos Anjos e também pelo próprio Jean Carlos sobre ele depois da saída do clube. Mas agora falando sobre quem está no clube, quem permanece no Náutico, ontem à noite o atacante Cauã Maranhão foi o convidado do programa Fórum Esportivo aqui da Rádio Jornal, apresentado por Leonardo Borges. Ele falou sobre a preparação dos alvirrubros para o duelo diante da Ponte Preta.
4: Cada jogo na Série B é uma Copa do Mundo. A gente tem que entrar, o Náutico quando entra em campo é para ganhar. A gente sabe que tem um jogo dificílimo agora contra a Ponte Preta, né? Que o pessoal veio falar, ah, mas a Ponte Preta é o Lanterna, mas lá os caras estão numa crise tremenda. Então, é nesses jogos que eles buscam forças de onde não tem. Então, a gente tem que ir lá, a gente sabe que a gente tem que ir lá, a gente tem totais condições de buscar os 3 pontos. É isso que a gente vai fazer. E vamos trabalhar forte na semana e vamos ver o que os professores têm, né, para poder botar a melhor escalação e sair de lá com a vitória.
5: E Cauã Maranhão também falou sobre uma referência especial dentro do Náutico. Para ele, Cuque é o principal responsável por ajudar a aprimorar a qualidade das finalizações.
4: O meu retrospecto em 2026 está sendo... O meu desempenho está sendo muito positivo. E eu tive um professor em 2022 que ele pega muito, até hoje, ontem ele estava no estádio, inclusive, pegou muito no meu pé, que é o Cook. Eu digo a todo mundo que eu aprimorei minha finalização com o Cook, porque em 2022, quando acabava o treino, ele pegava ali 4, 5 bolinhas, vamos ali finalizar, e aí de alguém virar o pé na frente do goleiro com ele, que ele falava muito, vai me escutar, vai sonhar comigo, porque ele fala que o jogador, o atacante na frente do gol tem que ter frieza. E graças a Deus eu tô conseguindo ter essa frieza aí e vou tentar entregar o meu melhor futebol, vou tentar entregar gols, que é o que eu sei fazer, e quero dar muitas alegrias ainda à torcida alvirrubra.
5: Muito bem, palavras de Cauã Maranhão, atacante do Náutico, são os destaques do Timbu aqui no Assunto é Futebol, primeiro tempo.
0: Olha, os jogadores do Santos, incluindo o Neymar, passaram por uma cobrança organizada na noite de ontem nas dependências do CT. O elenco profissional recepcionou membros da torcida do Santos no auditório do local para uma conversa sobre rumos do clube. Numa nota, a organizada chegou a parabenizar pela conversa, jogadores do clube, ressaltando que alguns nomes importantes não estiveram presentes, como o técnico Cuca, o diretor Alexandre Matos e o presidente Marcelo Teixeira também não estavam lá. Ainda, segundo a nota, a ideia da cobrança pacífica foi entender os pontos que os jogadores enxergam como conturbados no clube e que, felizmente, dessa vez, atletas tiveram uma postura transparente e comprometida com a instituição. De acordo com a torcida, ou parte da torcida, jogadores reconheceram a parcela de culpa na péssima campanha no Brasileirão até aqui, com empate com a Chapecoense, derrota para Atlético Paranaense nos últimos jogos disputados na Vila Belmiro, mas elencaram outros problemas. Parte tática, relação entre diretoria e jogadores, falta de força do clube nos bastidores e a falta de ações para transformar a Vila Belmiro em alçapão. A nota ainda destaca alguns pontos que, segundo os torcedores, merecem mais atenção e foram elencados junto com jogadores sem a presença dos já citados membros da diretoria. Entre eles, vazamento de informações e informações falsas do clube, acesso de pessoas do clube e da imprensa nas dependências do clube e viagens com a delegação. Bem, se estão querendo aqui culpar a imprensa, né? Pela falta de futebol, aí melhor nem comentar, né? Os caras não estão rendendo, estão culpando aí as notícias que vazam de dentro do clube, aí não estão jogando, não estão rendendo, a culpa é da imprensa. Isso é tão velho, né? Isso é antigo. O Santos é que tem que jogar bola, tem jogador no banco aí que ganha 1 milhão no banco. Tem alguns que nem relacionados são, ganhando 1 milhão de reais. Isso é culpa de quem foi lá e organizou o elenco, né? Contratou, aí tá jogando é cortina de fumaça. A velha cortina de fumaça. 1:06 em Pernambuco, daqui a pouquinho outros destaques do nosso futebol.
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2: Uma e nove.
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2: Olha, informações aqui do José Mourinho, que quer reduzir o elenco do Real Madrid antes do início da temporada 2026-2027. O técnico português pretende trabalhar diariamente com um grupo de 20 jogadores, além dos brasileiros Militão, Rodrigo, que estão fora por lesões de longa duração. Com a meta definida pelo treinador, 3 atletas precisariam deixar o grupo para chegar ao número desejado. De acordo com informações da imprensa espanhola, Camavinga, Mendy e Raul Asensio aparecem entre os nomes que podem ser negociados nesta janela. Endrick chegou a ser considerado para um empréstimo, mas a possibilidade foi descartada por decisão do próprio Mourinho, que pretende utilizá-lo neste elenco durante a temporada 2026-2027. O Camavinga é um dos jogadores que o Real Madrid estaria disposto a liberar caso receba uma proposta considerada interessante. Mas o francês já indicou que pretende continuar em Madrid. E Mourinho teria ficado satisfeito com o desempenho do meio-campista durante a pré-temporada e a sua dedicação. Camavinga, que não foi chamado, né, na lista da seleção francesa para esta Copa do Mundo de 2026. No caso, o Mendy vive uma situação diferente. Lateral esquerdo está lesionado e enfrenta forte concorrência pela posição, além de ter um histórico de problemas físicos que gera dúvidas sobre sua disponibilidade ao longo da temporada. 1:11 em Pernambuco. Igor Moura.
3: Isso, voltando para dizer que o William Alves cumpriu a automática no terceiro amarelo lá na Paraíba, não jogou, volta a ficar como opção. E o Santa ainda deve ter para o jogo contra o Maranhão, até lá, mais um anúncio ou dois anúncios de reforços. Alexandro, ex-ponta, que agora joga mais como centroavante, né? O atleta que já disputou Série B com Botafogo de Ribeirão Preto, Brusque e Tombense. Além dele, o Santa ainda busca outro atacante mais fixo de área no mercado.
2: Leonardo Borges.
4: Com praticamente encerrada a negociação com o atacante Galeano do Mirassol, Sport ainda procura um volante, um meia, um zagueiro e 2 atacantes.
2: Raldinei Alves.
5: Hoje à tarde, o elenco do Náutico faz uma atividade no CT Wilson

0: Campos. Antes, vai ter uma entrevista coletiva com o atacante Benjamin Borazzi. O detalhe desse treinamento de hoje é que os primeiros 15 minutos vão ser abertos para a imprensa.
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3: Você ouve Ralf de Carvalho comentando e daqui a pouquinho o segundo tempo do Assunto é Futebol.
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5: Minha gente, hoje é o dia das notas. Saiu a nota aí do Dodô, que o Haldane leu, e agora eu vou focar aqui numa nota das confederações da Europa, da Ásia e da América, e também do Caribe. E isso aqui é um assunto FIFA. Mas antes, eu quero aqui lembrar de que o Dodô diz aí que tem jogador que, na verdade, joga nas duas pontas, traíra, dentro do elenco, que teria incentivado ele sair. Está na nota que eu ouvi agora, que ele teria sido incentivado por esses jogadores. Ele também deixa uma ponta de que Giancarlo exagerou quando o Giancarlo lhe chamou de laranja ou de fruta podre. Então, ele aborda também na nota, está tudo isso para depois se destrinchar, ele aborda na nota o posicionamento do clube, que eu acredito tenha sido através de quem dirige o futebol, que é o Hélio dos Anjos e o filho dele, o Guilherme. O Guilherme chegou a dizer publicamente de que desestimulou o jogador, Dodô, de sair do Náutico, porque a proposta poderia ser melhor no futuro, dele cresceria mais no seu futebol dentro da competição da Série B. O que, para mim, fez o Guilherme foi exatamente tentar segurar o jogador. É o papel do técnico, de qualquer pessoa que seja uma autoridade dentro do clube. Não é espanar, botar para fora, é segurar. Então, entendi naquele momento que o Guilherme queria convencer o Dodô a dar mais um tempo para depois, então, aceitar essa proposta do exterior. Eu não vi mal nas palavras do Guilherme dos Anjos. Eu vi ali um aconselhamento, quer dizer, na verdade, puxava mais a sardinha para o clube. Mas um aconselhamento absolutamente correto. O Dodô é um jogador novo e ainda tem espaço para crescer e muito. E ele crescendo mais no Náutico teria mais valor. Mas aconteceu. Também não gostei de ouvir o Hélio dizer na tampa. Mas ele disse que o Dodô mentiu. E naquele momento o Hélio demonstrou que estava profundamente chateado, que ele tinha dito que estava doente para faltar um treino e já era na negociação. Então, minha gente, não tem essa, nem todos cometem erros. E a questão do Dodô foi uma questão que a gente viu aí, eu dos dois lados, lamentavelmente. Mas, voltando aqui, o perfil do nosso ouvinte é daquele que quer saber tudo de futebol. Por isso, vamos entrar aqui nessa vertente. As confederações de futebol, UEFA, representa toda a Europa. A AFC, representa o futebol de toda a Ásia. E a CONCACAF, que representa...

representa a América do Norte, a América Central e o Caribe. Três das principais confederações de futebol do mundo divulgaram uma nota conjunta criticando a FIFA. Aquelas lambanças feitas pelo presidente Infantino durante a Copa do Mundo estão sendo cobradas agora. O comunicado oficializa uma guerra entre as confederações e a FIFA, presidida por Gianni Infantino. O texto é assinado pelos presidentes e secretários-gerais das confederações e é direcionado à família do futebol. E diz que o esporte cresceu nos últimos anos graças ao esforço de todos e não ao mérito de apenas uma pessoa. Porque Infantino acha que foi ele que projetou. Antes, lá atrás, a gente via que Avelange projetou a FIFA mais do que a própria ONU, teve mais abrangência no mundo. Agora, isso, dessa nota agora que vai sair, que saiu ontem, foi publicada ontem, eu não tive como encaixar ontem, porque a gente tinha um assunto prioritário, mas hoje a gente viu espaço para falar nessa nota. Isso aconteceu depois que o presidente da FIFA lançou um plano para criar uma empresa privada, para operar os torneios da FIFA e vender ações dela. Por exemplo, a UEFA queria agora a renúncia do Infantino por isso. O Infantino, ele desistiu de criar essa empresa com capital privado para gerenciar especialmente a Copa do Mundo. Ele desistiu disso aí. Mas os presidentes das confederações, UEFA, AFC e CONCACAF, dizem na nota que a força do futebol sempre foi a sua união. Apelam para que essa união seja honrada agora, para uma liderança que sirva o futebol e não que busque controlá-lo. Os caras querem respeito às regras, não que o presidente passe por cima delas. O caso de tirar cartão vermelho na Copa do Mundo foi visto como uma desonra ao futebol. A nota na íntegra é essa aqui. Ela é um pouco longa, mas ela esclarece tudo e, observando a nota, você vai ter ideia do que está acontecendo mundialmente no futebol. Até porque o presidente da FIFA também, ele anunciou em determinado momento, numa reunião, de que ele era candidato à reeleição. A reeleição será feita no próximo ano. Quer dizer, ele quer continuar como presidente da FIFA. Mas agora, com essa nota, a história muda. A guerra foi aberta e essas três federações têm mais da metade dos votos para eleger um presidente da FIFA. Ele brigou com a UEFA, a AFC e com a CONCACAF, e as três confederações juntas, obviamente, elas terão maioria para eleger qualquer outro presidente que se candidatar. Mas vamos à nota. Veja o comunicado da UEFA, AFC e CONCACAF. Começa assim, ó. Querida família do futebol, o futebol é a maior paixão compartilhada do mundo. Não pertence a nenhum indivíduo, nem a nenhuma instituição. Pertence aos jogadores, aos torcedores, aos clubes, às associações membro e a todas as instituições encarregadas de salvaguardar o seu futuro. É nesse espírito, como confederações representando seus membros, que nos manifestamos coletivamente hoje. O crescimento na última década foi real, mas esse progresso nunca foi obra de um único indivíduo. Foi fruto da FIFA, das confederações, das associações membro e das milhares de pessoas que dedicam suas vidas ao futebol. A expansão dos torneios, atribuição das Copas do Mundo da FIFA de 2030 e 2034, a distribuição de recursos às associações
essas foram conquistas compartilhadas, acordadas em conjunto e realizadas em conjunto. Não se trata de dinheiro. As confederações já solicitaram a distribuição responsável das vastas reservas existentes na FIFA para fortalecer ainda mais o investimento no desenvolvimento das associações membro. Não se trata de nenhuma associação membro perder o apoio que conquistou, apesar do alarmismo dirigido aos nossos membros que sugere o contrário. Tampouco se trata de rever a expansão das competições, a distribuição das vagas da Copa do Mundo ou qualquer outra decisão, tornando-as coletivamente. Essas decisões foram tomadas em conjunto e devem ser mantidas. Trata-se de algo mais fundamental, a integridade do jogo. Olha aí a questão lá da Copa do Mundo. E prossegue. E a integridade daqueles que foram eleitos para liberá-lo. Liderança no futebol não é uma posse. Não se trata de deter ou exigir poder. É um dever de serviço para com a família do futebol que a confia. Quando a confiança é quebrada por meio do engano, quando o indivíduo se coloca acima do coletivo que lhe confiou autoridade, esse dever foi abandonado. A recente carta da FIFA aos seus vice-presidentes e às 211 associações membro reconhece que erros foram cometidos no processo. Trata-se isso como uma falha de comunicação, quando o que o futebol testemunhou foi uma falha de julgamento. Uma proposta apresentada em um cronograma comprimido, sem consulta significativa e apressada para um prazo final antes que as associações membro pudessem analisar adequadamente seus termos, não é produto de um descuido, é produto de um plano pré-concebido para limitar a fiscalização. Não reconheceu que a proposta em si era intrinsecamente errada. Permanece sem o reconhecimento de que a tentativa de vender uma participação na Copa do Mundo da FIFA já foi uma profunda falha de julgamento. Não apenas um deslize processual, mas uma quebra fundamental de confiança com as próprias instituições que a FIFA existe para servir. A FIFA também se comprometeu a apresentar um relatório completo sobre esses eventos ao Conselho da FIFA, mais uma vez falhando em reconhecer que a governança adequada diante de uma falta de discernimento tão profunda exigiria que tal revisão fosse conduzida por uma terceira parte totalmente independente e não pela própria FIFA, seus funcionários ou qualquer outra parte interessada no futebol. A administração da FIFA não deveria ter qualquer participação na condução da revisão. Conforme correspondência anterior, todos os documentos e registros relevantes devem ser preservados de acordo com a comunicação da UEFA sobre a preservação de documentos. A própria carta da FIFA também confirma que apenas um dirigente eleito esteve presente na reunião de liderança em Marrocos. Nenhum membro do Conselho da FIFA ou das associações membro foi convidado a participar. Apenas o comitê de gestão, composto por funcionários sêniores da FIFA, esteve presente. Esta recente reunião, na qual um seleto grupo de membros do Comitê de Gestão da FIFA e não o comitê completo, foi convocado para o exterior, em vez da liderança ir a Zurique para se dirigir ao coração da FIFA. Seus funcionários apenas reforçam essas preocupações
e representa a continuidade do mesmo padrão de conduta que nos trouxe a este momento. Não se trata da conduta de um guardião do futebol, mas de alguém que acredita que o futebol lhe deve satisfações. Há silêncio onde deveria haver prestação de contas, distância onde deveria haver transparência. Essas não são as qualidades que o futebol merece em sua liderança. É por isso que tomamos essa posição, não de forma leviana e não sozinhos, mas juntos e por dever para com o esporte que servimos, a força do futebol sempre foi a sua união. Apelamos para que essa união seja honrada.

0: secretários dessas entidades que estão justamente mandando essa carta para a FIFA. A crise na FIFA, ela partiu de uma posição do próprio presidente da FIFA, o Infantino, quando ele apresentou desculpas e fez reunião reservada com o grupo dele. Quer dizer, não expôs para todos que participam, que votam, que fazem a FIFA, que são as confederações e as entidades no mundo inteiro. E o Infantino, segundo a gente entende aqui até do texto, estava achando que ele estava acima da FIFA. Ele é quem estava fazendo a FIFA grande e não o contrário. Mas isso vai pegar. A repercussão disso vai ser nas eleições. Agora, antes de tudo, aquela história de passar a Copa do Mundo para uma empresa privada tomar conta dela e outras competições também, isto morreu. A UEFA queimou. E por isso a UEFA agora está pedindo a renúncia do presidente da FIFA. Uma boa tarde, minha gente. Volta agora Alexandre Costa para comandar o segundo tempo do Assunto é Futebol.
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3: Boa tarde para você, se ligando aqui na sua Rádio Jornal, Recife, Caruaru, Garanhuns, Limoeiro, Pesqueira, Petrolina. Segundo tempo do Assunto é Futebol no ar, pela internet para todo mundo e nas emissoras de rádio do Sistema Jornal do Comércio de Comunicação. 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
3: Alexandre Costa. Daqui a pouquinho eu vou falar um pouco mais dessa questão do Dodô, né? Declarando algumas coisas polêmicas quando da saída conturbada que ele teve da equipe alvirrubra. Embora nem interesse mais pro elenco, mas o Náutico ainda vai até a última instância para não perder o investimento que fez o atleta, já declarou o próprio presidente. Mas antes que isso, eu queria trazer aqui o fechamento da 16ª rodada da Série C do Brasileiro. Ontem eu estava acompanhando, rapaz, o jogo do Paysandu. O Paysandu estava perdendo, placar de 1-0. Na Curuzu, que é um estádio que eles chamam hoje estilo raiz, e aquele público lá estava mais de 12 mil, mas parecia... Porque o estádio é pequeno, né? É um estádio acanhado e estava, eu diria que lotadinho, né? É um,

0: O estádio acanhado não recebe o mesmo público que o Mangueirão, lá em Belém do Pará. E o Paysandu perdendo por 1-0, o que acontece? A torcida revoltada, chamando o Júnior Rocha de burro, pedindo a saída dele, de jogadores. Aí o Paysandu empata o jogo e já na reta final desempata a partida. Venceu de virada por 2-1. A torcida em Belém do Pará, assim como os torcedores e torcedoras pernambucanos, né? Eles são apaixonados pelos clubes, o Remo e o Paysandu. Mas a torcida enlouqueceu, tinha gente chorando, querendo pular o alambrado. Enfim, aí ovacionando o Júnior Rocha, jogadores do elenco. Foi uma loucura. E com este resultado, o Paysandu foi para a quarta colocação. Estava fora do G8, foi a quarta colocação, deixando o Santa Cruz na sexta. O Guarani é o quinto, né, com 26. Santa Cruz na sexta com 25. Aí vem Ipiranga de Erechim, 24 na sétima colocação, e o Caxias na oitava com 24. A pontuação continua apertada. A distância quem abriu foi a Inter de Limeira, que agora está na primeira colocação com 28. Abre 4 pontos de vantagem para o oitavo colocado, que é o Caxias. Mas o futebol tem essas coisas, né, Haroldo? Impressionantes e surpreendentes. E ontem o Paysandu voltou pro G8 com essa vitória de virada contra a equipe lá em Belém do Pará, nessa última rodada, contra a equipe do Confiança de Aracaju. Confiança saiu na frente, como a gente falou aqui, placar de 1-0, e o Paysandu conseguiu a vitória surpreendentemente de virada na Curuzu, em Belém do Pará. Haroldo, boa tarde.
1: Boa tarde, Ralf, e para quem nos acompanha. Vai ser emocionante, né? A chegada final da Série C, vai ser tudo definido na última rodada, na minha opinião. Daqui a 2 semanas, a gente vai ter aí no fim do mês essa definição. Então, teremos realmente muita emoção aí na Série C. Um ponto vai decidir muita coisa, um ponto vai decidir quem classifica, quem vai para o G8, um ponto pode lhe fazer sorrir ou chorar. Aliás, historicamente é assim a Série C. Eu me lembro do Náutico lá, nos campeonatos anteriores, ficou fora por um ponto. Ficou fora por um ponto, numa posição, na última rodada, lutando por um gol.
0: 2 anos,
1: para poder,
0: né,
1: se classificar.
0: Lembra?
1: Pois é, os últimos 2 anos foram assim.
0: Exatamente.
1: Então é isso, a Série C vai ser realmente emocionante e jogos assim, dramáticos, a gente vai ver muito agora nessa reta final da Série C, Alexandre.
0: A Ferroviária tem chance, está na 9ª colocação, tem 24, a mesma pontuação que o Caxias, que o Ipiranga, por exemplo. O Amazonas tem chance com 23 na 10ª. O Maringá também tem chance, o Ituano já está um pouco mais atrás, 22, 12ª colocação. Mas demonstra, Ralf, sem dúvida, que é uma Série C, de novo, bem disputada, ponto a ponto, até a última rodada. Já vai começar a 17ª, são 19, sem dúvida, muita emoção na reta final, né, Ralf? Boa tarde.
2: É verdade. Boa tarde, Alexandre, Haroldo, ao ouvinte do Scratch. Inclusive, o treinador de Santa Cruz, ele vem falando isso reiteradas vezes. Quase em toda a coletiva dele, ele fala nessa questão de que no fim é que vai ter a definição mesmo da classificação para os mata-mata. Agora, achei interessante aí a sua descrição do andamento do jogo, porque o Confiança abriu o score, fez 1-0, né? E a torcida achava que o treinador era o pior do mundo.
0: Foi.
2: Quando virou, carregou nos braços. Isso aí é o futebol, gente.
0: É verdade.
2: Genuinamente o futebol. A torcida vive o momento e a emoção daquele momento. É assim no futebol. Então, quem não tiver ligado a isso, ele certamente não vai se contentar para ver como é que o futebol vive. Aqui a gente tem um exemplo da torcida do Sport com o Dalpozo. Dalpozo ganhou a primeira. O número de opositores deve diminuir a mais da metade. Porque, no fundo, as pessoas sabem que o Gilmar Dalpozo, ele fez um bom trabalho na vez anterior que esteve aqui. Mas agora, ele pegou no meio para consertar um avião voando. Então, é assim o futebol. E o treinador sabe disso, que tem hora que ele é o mal amado. E depois ele passa a ser o mal amado, como aconteceu no fim do jogo, como você descreveu aí, com o técnico do Paysandu.
0: É verdade. Eu falei aqui em 12 mil, mas não. O público total lá foi 13.233. Mas o estádio, como a gente falou, a Curuzu é um estádio mais acanhado, um estádio antigo. Ficou lotado, mas sem dúvida, né? O Paysandu coloca muito mais torcedores quando os jogos são no Mangueirão. Bem, puxando a isso, atrelado a essa conversa aqui da Série C, pegar essa deixa aqui e falar dessa situação do Santa Cruz, Haroldo. Vai levar para o STJD, está pedindo punição lá para a torcida, para, enfim, abre-se aí um processo que vai ser gigante, incluindo Polícia Militar da Paraíba. Várias questões estão sendo levadas pelo Santa Cruz, tentando defender sua torcida quando das confusões, os episódios turbulentos do fim de semana, viu, Haroldo?
1: Eu falei ontem aqui com o Ralf, né, com o Igor, que esse clima de Rússia e Ucrânia que criou-se aí entre Pernambuco e Paraíba, em jogos na Paraíba, não faz sentido.
0: Isso, né? Não é legal, não faz sentido, né?
1: E esse clima bélico, beligerante, parece que virou guerra realmente. E todo mundo vai preparado lá para brigar, para ter confusão. O que afasta o torcedor do bem, né? Que leva a sua família. Eu até falei ontem aqui, e não tenho nenhum peso na consciência em falar isso. Falo e repito, eu não iria mais a jogos lá. Eu não iria. Para pegar spray de pimenta no rosto de uma criança, para ter o risco de levar uma bala de borracha, eu não iria. Deixa para essa galera aí que gosta de brigar. E a polícia se resolve com eles. Aí se a polícia atirar neles, é porque eles estão causando distúrbio, e aí é utilizada a arma não letal, que é o spray de pimenta, esses artefatos para afastar distúrbios e em aglomerações. Mas você levar sua família, você levar seu filho, você mesmo que é do bem, que está ouvindo aí, você vai botar sua camisa, vai pegar seu carro, vai para um estádio de futebol para lá tomar spray de pimenta no rosto, sentir lá os olhos arderem, a garganta secar, a criança chorar, ou a bala de pimenta, ou levar uma pancada aí de um cacetete da polícia, não faz sentido. Então, eu estou falando isso, inclusive, tenho até sido repetitivo, é meio chato até dizer isso, eu confesso que é uma opinião até radical, né? De minha parte, quem me conhece sabe que eu não gosto de radicalizar, mas, sinceramente, Alexandre, esse clima Rússia-Ucrânia que se criou aí entre Pernambuco e Paraíba não tem nada a ver, são estados vizinhos, gostam de futebol, os paraibanos também lá têm um time deles lá para torcer, que é o Botafogo, a torcida lá aparece, agora está infiltrado lá nos dois lados de maloqueiros aqui do lado pernambucano, um monte que a gente já conhece, que tem nome e número e a gente já sabe quem são esses caras, e lá também tem os deles, aí eles se juntam e causam esses distúrbios e a polícia age dessa forma. Acho que o Santa Cruz está no papel dele defender a sua torcida, viu lá o que aconteceu. Até membros da comissão técnica foram atingidos, que não tinham nada a ver, estavam se preparando para o jogo. Foram atingidos também, sofreram. Nós temos aqui os relatos de Igor Moura, de tudo que aconteceu. Relatos de outros companheiros que estiveram lá também e viram tudo. Então, vamos ver. O STJD pode se pronunciar? Tirar um mando de campo do Botafogo? Não sei o que ele vai fazer. A gente tem que ver lá o que os auditores vão pensar sobre esse assunto. Mas fica claro para mim que não vale mais a pena ir a jogo assim. Não vá. Deixa para ir no do sábado. Você junta aí seus amigos tricolores, junte sua família, junte seus amigos, botem a camisa e vão lá para a Arena, Santa Cruz e Maranhão. Vai ter a maioria tricolor, a torcida do Maranhão não vai causar distúrbio, que é uma torcida menor, e o jogo pode ser uma festa. O Santa Cruz ganhando o jogo ou perdendo o jogo, ninguém vai dar pancada em ninguém e você vai voltar para casa. Agora, para você sair daqui, para Paraíba, para passar por isso aí, não vale a pena, né, Alexandre?
0: É verdade. O Ralf já falou um pouquinho sobre isso também, mas eu vou até reiterar o que a Haroldo está dizendo aqui, viu, Ralf? Cria-se um clima até desnecessário. Eu até falei de confrontos históricos aqui do futebol pernambucano, futebol paraibano. Aliás, eu vou usar a palavra confronto no sentido literal da história, né? Em campo e fora de campo, porque o que está vendo aí é uma batalha desnecessária de alguns infiltrados, porque, diga-se de passagem, é o torcedor que vai torcer mesmo, aquele que gosta do clube, acabou apanhando de graça ou levando spray de pimenta de graça por causa de outras arruaças de pessoas que já foram orquestradas para se enfrentarem. Então isso aí tem que ser desarmado no futebol. Tem que se procurar os culpados, realmente, para não afastar a grande torcida que gosta mesmo do jogo, né, Ralf?
2: É verdade. Agora, eu testemunhei o futebol paraibano homenageando os clubes daqui. Eu vi muitas vezes o clube receber placa, o clube receber homenagem. Nós temos as nossas equipes aqui com uma parcela de torcida muito grande no estado da Paraíba. Eu tive, inclusive, convidado uma vez para uma das cidades no interior. E a torcida de um dos grandes daqui estava representada, inclusive, na Câmara Municipal, a homenagem foi feita lá. Então, eu já vi um congraçamento muito estreito entre

0: paraibanos e pernambucanos. Então, esse momento atual, ou essa nova geração, é quem está fazendo esse clima de guerra e de animosidade. O aparecimento das famigeradas torcidas organizadas, que eu também alcancei torcida organizada do bem, a partir dos clubes daqui. Hoje, os clubes daqui têm os bandidos do futebol, e todo estado tem também. Então, uma coisa que apareceu de repente com essas tais organizações, que no fundo elas não apoiam os clubes. Elas se utilizam dos clubes para vender as suas camisas, para passar droga, vender droga, para faturar em cima de muitas coisas. Quer dizer, não é um benefício ter torcida organizada. O benefício é ter torcida. Agora, o Santa Cruz entrou com ação na justiça. O que é que dessa ação, se o Santa fundamentou, mandou vídeo, porque até a polícia deve ter usado bala de borracha, não sei se foi usado, mas usou spray de pimenta, teve que usar esse tipo de produto, e os torcedores bagunçaram a partir da torcida local. Então, com isso, o Santa Cruz pode fazer com que o Botafogo perca o mando de campo de uns 3 a 4 jogos. Depende aí do humor do tribunal na hora que for fazer o julgamento lá no Rio de Janeiro.
1: Eu não sei, Alexandre, se usaram, como o Ralf falou também, a bala de borracha, mas teve bomba de efeito moral também, né?
2: É.
1: Que são aquelas bombas que explodem para afastar a multidão, ali dispersar a multidão. Agora, o spray de pimenta, todo mundo foi obrigado a inalar.
2: Muita gente atingida. Bem, eles entraram com essa ação, né, junto ao Ministério Público da Paraíba e o STJD, e como o Haroldo falou aí no ponto principal, pedindo a interdição do estádio Almeidão. Isso vai dar tanta confusão, é melhor falar do futebol, porque isso fora dos gramados é uma coisa horrível, lamentável, e que não cessa, né, se repete. Aliás, fora dos gramados, aqui uma história ligando a outra, né, fora dos gramados também, eu estava ouvindo atentamente aqui ao noticiário do Haldner, Haroldo, quando ele falou do desabafo do Dodô, tentando justificar a saída dele. Como o papel da imprensa é ouvir os dois lados, e ouvimos o que o Hélio falou atentamente, né, numa nota de repúdio à saída do Dodô, chamou até de infantil, de tanta coisa aí, de mentiroso e tal, o Dodô acusa o Náutico de não ter ouvido em nenhum momento o pedido dele para um acordo. Ele diz que procurou o clube várias vezes, até cita e-mail, porque hoje é pouco utilizado, né? Isso aí também, aí o torcedor tá brincando com a situação, dizendo, ah, você vai se comunicar por e-mail, mas que ele teria tentado entrar em contato com a diretoria e não teve nenhum tipo de retorno. Pelo contrário, ele disse que houve muita recusa de comunicação e que o clube não queria fazer nenhum tipo de acordo para que ele saísse. E de repente ele vai lá e culpa também quem o incentivou a conversar com o clube, também o incentivou a deixar o clube. Como é que você interpretou esse desabafo aí do Dodô, hein, Haroldo?
1: Alexandre, toda história tem os dois lados e às vezes até três, que é quando alguém está falando sobre essa história, né?
2: Yeah.
1: Você tem uma história e ainda tem alguém passando informações da história. Nesse caso não tem três, tem dois lados, porque os dois protagonistas já estão aí se pronunciando, no caso o Náutico e o Dodô. Veja, o Dodô, ficou claro para nós que o Dodô não queria ficar, né? Tá claro, é inclusive, verdade, no desabafo dele. Não, eu sempre deixei claro que eu tinha uma proposta, que eu queria o melhor para mim. Ou seja, o jogador está dando um discurso aí para dizer que se tivesse uma proposta, ele queria ir embora. Então, ficou claro.
2: E ainda citou os salários atrasados, né?
1: Aí ele vai conversar com o Náutico. O Náutico fica claro também que não desejaria que ele fosse embora. Está formado o litígio, né? Está feito o desacordo. Um quer ir embora e o outro não quer deixar você sair. Aí só a saída teria que ser assim mesmo, traumática como foi. Ele foi parar lá na CNRD, Câmara Nacional de Resolução de Disputas, que deu a favor do atleta e ele foi embora. Mas, para mim, ficou claro, né? Desejos completamente diferentes, opostos. O Dodô realmente queria ir embora. Ele diz aí que alguns jogadores, né, falaram com ele, dizendo que o aconselharam a ficar, a ir embora, né? Alguns jogadores, chama atenção que alguns jogadores estejam falando agora, quando alguns já vieram falar comigo e também aconselharam que eu pudesse ir embora.
2: Ele disse que quem pediu para ele ficar também aconselhou ele ir embora.
1: Alguém
2: disse,
1: pode ter chegado nele e ter dito: Dodô, tem uma proposta aí? Pô, legal, vai lá, vai pra Coreia, vai ganhar dinheiro. Essa é uma situação. A outra...
0: Eu identifico dois que falaram para ele ficar. O Guilherme e o outro, o próprio Jean Carlos. Será que os dois, ao mesmo tempo, disseram vá-se embora?
1: Pois é isso que eu ia dizer, Ralf. Alguém pode ter dito lá do grupo, ele não disse quem, vá embora. É. Mas teve aquele que disse, quer ficar? Vou pedir por você. Vou pedir para você ficar. E aí, ele depois foi embora desse jeito. Então, soou, claro, para um Jean Carlos, que é um líder de grupo e que tomou a frente nessa situação, e que veio ao público, inclusive, para revelar que pediu para ele jogar, soou como uma traição. Você vem aqui pedir para jogar e depois vai embora desse jeito? Então, assim, alguém pode ter, sim, aconselhado o Dodô a ir embora, e ele ouviu lá conselhos de alguns ou outros jogadores. Mas, para o elenco, a ideia era que ele ficasse, porque os caras foram pedir para ele ficar. Então, são versões, né, dos dois lados. E a gente, eu resumo da seguinte forma, viu, Alexandre? A saída teria que ser dessa forma, traumática. O Dodô não queria ficar e o Náutico não queria que ele saísse.
0: O supervisor, o diretor, o chefe do futebol é Hélio dos Anjos. Então, era através do Hélio que deveria acontecer a pacificação. Mas o Hélio, de antemão, já entrou com os dois pés no peito de Dodô quando o chamou de mentiroso. Quer dizer, não procurou nenhuma palavra amena para dizer, não, ele não disse a verdade. Falou logo, ele é mentiroso. Porque o Dodô também errou. O Dodô fingiu que estava doente, que passou mal durante a noite para faltar um treino. Quer dizer, já dando motivo a esse questionamento todo também. Então, eu posso até dizer, o assunto não está especificamente na gestão do departamento de futebol, ou só na gestão. Mas eu devo dizer o seguinte, esse negócio do técnico de futebol ser ao mesmo tempo diretor, vice-presidente, ser o mandante do futebol de um modo geral, não dá margem a que tenha alguém para conciliar, para falar com a parte e falar com outra. Então isso não é bom. O exemplo de Hélio, como diretor de futebol e técnico ao mesmo tempo, na minha visão, não é bom para o clube. Está sendo visto, foi um teste que foi feito, o Náutico está economizando com isso, porque não está pagando a diretor remunerado, nem executivo, que sempre vem de fora. Então economiza, mas dá nessas confusões. O Hélio toma uma atitude, não tem um elemento conciliador para apresentar um outro ponto de vista do clube. O ponto de vista do Hélio passa a ser o ponto de vista do clube. E se você espremer, nesse caso, Dodô, isso aconteceu.
2: Eu concordo com o Ralf. A gente vai ter a semana para falar mais sobre outros assuntos, né? Inclusive os resultados aí do elenco. O Náutico está numa situação difícil, agora brigando para não entrar na zona de rebaixamento, e a gente fala mais. Deixa eu ir para o intervalo aqui e a gente volta daqui a pouquinho.
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4: Alexandre Costa. Rapidinho aqui com Haroldo e Ralf, na reta final do assunto é futebol segundo tempo, o que era especulação ou negociação, agora oficializado. Juan Alano, 29 anos, até abriu mão aí, né, de parte do salário, reduziu, na verdade, não abriu mão, né, reduziu o salário, 10% do salário, para jogar no Esporte. O que é que você achou, Haroldo, da oficialização aqui da contratação do Juan Alano?
5: É, a gente já tinha debatido muito ele, né, na semana passada. Exato. Com o zoom aí da contratação, agora oficializada. O Igor tem uma opinião muito firme sobre isso, né? Acha que ele não vai resolver os problemas do Esporte. Eu já acho que às vezes um jogador não está feliz num clube, não está bem, está na reserva e de repente aparece no outro clube. Mais ou menos o que aconteceu com o Barleta, até comparei isso no Domingo Esportivo aqui na Rádio Jornal, né? O Barleta estava lá no Ceará, mas vinha de uma contusão, em baixa, e de repente vem para o Esporte e está fazendo aí essa boa Série B. É o que a gente vai torcer aí pelo Alano. É um meia, é um jogador que já jogou fora do Brasil, né? Por isso o salário estava bem alto. Agora, como você mesmo disse, baixa aí um pouquinho a pedida, né? Baixa um pouco o salário. Vamos ver, esperar que ele seja feliz aí no Esporte. É o que a gente tem que fazer nesse momento. Só o tempo vai dizer se valeu a pena ou não, né, Alexandre?
4: É, você traria, Ralf?
6: Sim. E ele não vai estar sozinho, né? Já tem o Diego Hernandes, que estreou, é também jogador de meio campo. E ele é especialmente um jogador de meio campo e tem um histórico que respalda essa contratação. O Sport estava até ansioso para trazê-lo. Ontem ele rescindiu com o Ceará de manhã, de tarde já estava assinando com o Sport, já estava aí fazendo exames médicos no centro de treinamento da ilha. Né?
4: É verdade. Bem, nosso tempo esgotou. Um abraço, Ralf, valeu.
6: Valeu, uma boa tarde.
4: Valeu, Haroldo.
5: Valeu.
4: O intervalo e a gente volta aqui para fechar o segundo tempo do assunto é futebol.
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5: Beber água traz mais disposição, melhora a memória, ajuda o processo de emagrecimento, diminui dor após os exercícios, regula o intestino, melhora o sono e aumenta a imunidade. 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
7: Duas horas em Pernambuco.
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7: Vou fechar aqui o segundo tempo do assunto é futebol. Vai começar o Rádio Livre. Anne Barreto, boa tarde. Tudo bem, Anne?
9: Tudo certo, Alexandre. Boa tarde para você, boa tarde para todo mundo que está ouvindo a gente.
7: E os destaques do programa de hoje, Anne?
9: Então, hoje a gente vai trazer informação muito... Essa é muito, muito, muito, muito importante que as pessoas prestem atenção. Sim. E querem, por exemplo, fazer triagem para consulta, para cirurgia de catarata. Porque vai ter um mutirão com, sim, mais de 400 vagas para consultas oftalmológicas, triagem de catarata no Recife. Esse mutirão, desculpa, ele vai começar... As inscrições vão começar amanhã. Uhum. Só que porque a gente já está trazendo hoje a informação e daqui a pouco a gente vai trazer em detalhes. Porque quando começam as inscrições... Eita, que tá... Espera aí, volta. Quando começam as inscrições...
7: Sim, sim.
9: Em poucas horas acaba.
7: É.
9: Por mais que seja assim, são quase 500 vagas. Exatamente. São quase 500 vagas e é uma parceria com a Fundação Altino Ventura. Então, muita gente precisa, procura... Uhum. E quando abre a inscrição, acaba rapidinho. Então, eu estou chamando a atenção para esse assunto, porque, uhum, eu sei que quando a gente fala aqui no Rádio Livre, muita gente tem interesse. Então, para você ficar ligadinho com a gente, as inscrições começam amanhã. Mas aí, hoje, a gente já vai trazer detalhes. Como é que você faz a inscrição? Que hora vai abrir a inscrição? Para você já amanhã, na hora certinha, já ir fazer a sua inscrição direitinho. Combinado? Então, são quase 500 vagas de, sim, consultas, de triagem, consulta oftalmológica, triagem para catarata. E aí, quem precisa, e a gente sabe que muita gente precisa, pode ficar ligadinho com a gente. Outro assunto de hoje, eu vou destacar aqui o consultório do Rádio Livre. Vamos, sim, falar sobre hemorroidas. A gente teve um ouvinte que mandou uma mensagem pedindo para a gente falar sobre hemorroidas e também o que ele poderia comer ou o que ele não poderia comer por causa da hemorroida. Então, o que era mais indicado com relação à alimentação? O que que não é tão indicado assim? E aí a gente sabe que tem muito... Hemorroida é um problema que atinge milhões de pessoas no mundo todo.
7: É verdade.
9: Tem diversos fatores de risco, diversos, assim, muitos. E a alimentação, ela pode ajudar ou prejudicar o tratamento. Então, como esse ouvinte pediu, já disse a você, todo mundo sabe, pedido de ouvinte é ordem. Como o ouvinte pediu para a gente falar, né, sobre, uhum, essa alimentação, essa ligação alimentação e hemorroida, então a gente vai trazer o tema para o consultório para a gente falar de tudo, tá? O que que causa essa hemorroida? Porque você, muitas vezes, pode ter ali aquele momento... Da hemorroida, trata, depois ela vai embora, depois ela volta. Por que isso acontece? Sim. A alimentação vai contribuir para que a hemorroida apareça? Ou só para que ela piore? Ou para que ela melhore? E que alimentos são esses? Então, assim, tem muita coisa para a gente falar. Uhum. Eu sei que a hemorroida é realmente algo que incomoda. Muitas vezes as pessoas reclamam de dor, de coceira, de incômodo, né? Então, a gente vai trazer esse assunto aqui no consultório do Rádio Livre. Quem quiser participar, gente, 991478520 é o número do nosso WhatsApp aqui. Só uma pausa, Fabi está trazendo o café
0: seu
9: aqui.
0: Ah, café, é verdade, é.
9: Porque a gente foi lá pegar o cafezinho de Fabi, tinha acabado, que é o melhor café do Sistema Jornal do Comércio e Comunicação. Então, Fabi, maravilhosa, muito obrigada.
0: Muito
9: agora
0: bem.
9: Aqui, ao vivo para todo mundo,
0: vivo,
9: exato.
0: É. Daqui a pouco aí ela disse, lá, viu, Fabi?
9: Estou
0: do
9: fazendo
0: almoço.
9: Café e vou levar um cafezinho para você e para
0: tá
9: Big.
0: Cheiroso.
9: E aí deixou aqui o estúdio num cheiro de café. Obrigada, viu, Fabi? Para você que está nos ouvindo, toma um cafezinho também, minha gente, que é muito bom.
7: É importante. Anne, bom trabalho para você e para toda a equipe. Vamos embora que eu estou com fome. Hoje eu
9: vixe,
7: não vou me,
9: Marito,
7: não vou, me
9: vou só repetir o WhatsApp. 991478520 para você participar com a gente.
7: 991478520.
9: Quase uma narração. Narra aí.
7: Não dá, a fome não está deixando e a alergia. Tchau, Anne. Bom trabalho para você e para toda a equipe.
9: Valeu, Alexandre. Boa tarde para você.
7: Vai ter tempo do seu café, porque vem as notícias aqui.
9: Vem
7: antes
9: o giro,
7: de iniciar,
9: vem o giro. Vem,
7: né?
9: O giro.
7: Vem o giro de notícias aqui. Daqui a pouquinho tem o nosso Rádio Livre. Bem, fechando o segundo tempo do Assunto é Futebol, trabalhos técnicos Big Alves e Edilson Lima. 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
10: A Colômbia entra nesta terça-feira no segundo dia de buscas por vítimas do terremoto de magnitude 7,4 que atingiu o país na segunda-feira. O número de mortos subiu para 224. Centenas de pessoas ficaram feridas e vários imóveis foram destruídos. Cerca de 3 mil pessoas estão desaparecidas. O governo colombiano decretou situação de emergência e mobilizou equipes para atender as regiões mais atingidas. O epicentro do terremoto foi registrado próximo ao município de San José del Palmar, no oeste do país. O tremor é considerado o mais forte registrado na Colômbia neste século. Em Cali, uma das cidades mais afetadas, pelo menos 20 estruturas foram destruídas e há relatos de pessoas presas nos escombros. O principal hospital público da cidade também teve cerca de 70% da infraestrutura danificada. Na capital Bogotá, prédios foram evacuados e centenas de pessoas foram para as ruas. O governo enviou soldados e engenheiros militares para 5 dos estados mais afetados para reforçar as operações de resgate. O terremoto também foi sentido em países vizinhos, como Equador, Panamá e Venezuela, além de algumas regiões no Brasil. Partidas de futebol previstas para esta semana na Colômbia foram adiadas por causa da tragédia. As exportações brasileiras para os Estados Unidos somaram 21 bilhões de dólares entre janeiro e julho deste ano. O valor representa queda de 12,2% em relação ao mesmo período em 2025. Entre os produtos que sofreram as maiores sobretaxas americanas, o recuo foi ainda maior, 31,5%. Os dados são da Câmara Americana de Comércio. Enquanto as vendas para os Estados Unidos caíram, as exportações brasileiras para o restante do mundo cresceram 10,5%. Mesmo com a queda, os Estados Unidos continuam como o segundo principal destino dos produtos brasileiros, atrás apenas da China. João Lubambo, Rádio Jornal, Rádio Notícia.
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9: Comigo, muito boa tarde para todo mundo. Boa tarde, Pernambuco. Agora são 2 horas, 9 minutos. Está começando o Rádio Livre desta terça-feira, 11 de agosto, e a gente chega com informações para todo o estado. A Assembleia Legislativa de Pernambuco oferece quase 500 vagas gratuitas para consultas oftalmológicas e triagem de catarata no Recife. Polícia Federal investiga corrupção eleitoral e cumpre mandados no Agreste e Sertão de Pernambuco. Carreta da Mulher oferece exames e consultas para a prevenção de cânceres na capital pernambucana e no interior do estado também. No nosso consultório, vamos falar sobre hemorroidas, como tratar esse problema. A alimentação tem a ver, prejudica, pode ajudar? Esse foi um pedido do nosso ouvinte João Soares, da Vila Popular, e claro, o pedido de ouvinte é ordem. Tem dúvidas? Tem perguntas? Quer participar do consultório? Já manda tua pergunta pelo nosso WhatsApp 991478520. E toda terça-feira é dia de vaga de emprego aqui no Rádio Livre. Fique com a gente para não perder nenhuma oportunidade. Vamos juntos até as 16h? O Rádio Livre está no ar.
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9: Começar falando sobre essa operação da Polícia Federal, que cumpriu mandados no Agreste e no Sertão de Pernambuco por suspeita de corrupção eleitoral. João Lubambo está com a gente para trazer os detalhes. Boa tarde, Lubambo.
10: Oi, Anne, boa tarde. Pois é, a Polícia Federal deflagrou nesta terça-feira a Operação Voto Lacrado, que investiga uma possível prática de corrupção eleitoral nas eleições municipais de 2024 em Pernambuco. Ao todo, estão sendo cumpridos 3 mandados de busca e apreensão expedidos pela Justiça Eleitoral nos municípios de Tupanatinga e Garanhuns, no Agreste, e Petrolina, no Sertão. A investigação começou depois que a Polícia Federal apreendeu R$100 mil em espécie, empacotados em uma embalagem lacrada dentro de um veículo abordado durante o período eleitoral do ano passado. No automóvel também foram encontrados materiais de propaganda eleitoral. Segundo a Polícia Federal, as apurações buscam esclarecer a origem, a circulação e a destinação do dinheiro. As equipes procuram apreender aparelhos eletrônicos, documentos, mídias e outros elementos que possam ajudar a esclarecer os fatos. O nome da operação faz referência à forma como o dinheiro foi encontrado e à suspeita de comprometimento indevido da liberdade de escolha do eleitor. Os fatos investigados podem caracterizar, em tese, o crime de corrupção eleitoral previsto no artigo 299 do Código Eleitoral. Anne.
9: Tá certo, viu, Lubambo? Obrigada pelos detalhes que você trouxe aí dessa operação da Polícia Federal. Gente, fazer um intervalo rapidinho, daqui a pouco a gente vai trazer informações sobre esse mutirão da Assembleia Legislativa de Pernambuco para consultas oftalmológicas, para triagem, para catarata. Você vai saber como participar desse mutirão. A gente vai fazer um intervalo e volta já. 2h12.
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9: Agora são 2 horas e 16 minutos.
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9: Gente, cerca de 4 mil clientes da Neoenergia no Ibura, Zona Sul do Recife, correm o risco de perder a tarifa social de energia por problemas no cadastro. Mas tem uma forma de ajudar essas famílias. E também, para quem não vive no Ibura e tem a tarifa social, que problemas no cadastro podem fazer com que você perca esse benefício da tarifa social? Vamos entender mais? A gente vai conversar agora com a analista comercial Carol Albuquerque. Boa tarde, Carol. Seja bem-vinda.
21: Oi, Ari. Boa tarde. Boa tarde a todos.
9: Carol, vou começar te perguntando que problemas no cadastro podem fazer com que uma família, por exemplo, perca a tarifa social da Neoenergia.
21: Joia. Houve uma mudança por parte do governo federal na regulamentação que rege o benefício de tarifa social, né? Então, desde janeiro desse ano, desde janeiro de 2026, algumas mudanças importantes aconteceram com relação ao cadastro, com relação às informações que garantem aí ao cliente o benefício de tarifa social, certo? Então, as principais mudanças foram: o cliente, ele precisa ser o titular ou titular aqui da conta contrato da Energia, ele precisa ser o beneficiário do CAD único ou beneficiário do BPC. Também pode ser o titular, um membro inscrito, um membro familiar inscrito no CAD único, tá? Uhum. Então, essa foi a principal mudança. Uma outra mudança considerável com relação ao endereço. O endereço do cliente no CAD único ou no INSS, para aqueles que são beneficiários do BPC, precisa ser exatamente igual ao endereço aqui na Neoenergia. Então, não pode ter nenhum tipo de divergência. Qualquer divergência com relação à titularidade ou ao endereço, o cliente ele pode ter aí o descadastramento da sua tarifa social.
9: Entendi. E vocês perceberam isso no bairro do Ibura, foi isso?
21: Isso. Na verdade, a escolha do bairro do Ibura para essa ação em específico é porque existe uma grande concentração, tá? No bairro do Ibura, a gente tem aproximadamente 4 mil clientes que estão em situação com probabilidade de perder esse benefício de tarifa social. Mas durante todo o estado aí de Pernambuco, a gente tem até 176 mil clientes que podem perder esse benefício. Então, a ação do Ibura é específica em função da grande concentração de clientes em uma região que podem perder. Mas temos aí, em todo o estado de Pernambuco, 176 mil clientes que podem perder o benefício de tarifa social também.
9: E aí, como é que vocês estão fazendo para tentar regularizar essa situação?
21: Perfeito. É importante destacar, tá, que toda a nossa linha de frente de atendimento da Neoenergia está preparada para atender os nossos clientes. Então, nossas lojas de atendimento, nosso WhatsApp, nossos canais de atendimento via telefone também. Toda a nossa linha de frente está apta aí para esclarecer as dúvidas, para tratar com os clientes a relação desse recadastramento de tarifa social. Além disso, a Neoenergia está disponibilizando uma mensagem na fatura dos clientes que correm o risco de ter aí esse descadastramento da tarifa social. Então, o cliente ele pode observar no campo de mensagem da sua fatura um indicativo de que ele pode perder esse benefício de tarifa social. Mas uma orientação importante que a gente dá aos nossos clientes é que você tem esse benefício de tarifa social, de toda forma, procure a energia, procure o CRAS da sua região para ver se todas as suas informações cadastrais estão aderentes a essa nova regulamentação, se as titularidades coincidem entre a Neoenergia e o CRAS, no caso daqueles que são do BPC, coincidem também com o INSS e se os dados de endereço eles são exatamente iguais. Então, você sendo beneficiário da tarifa social, é importante você confirmar essas informações.
9: Essas pessoas que não confirmarem, por exemplo, elas podem perder essa tarifa social até quando? Se, por exemplo, no mês que vem já pode não ter a tarifa social, elas vão ser avisadas de alguma forma? Como é que vai funcionar?
21: O prazo final para regularização desse cadastro é até o final desse ano. Então, os nossos clientes eles têm até dezembro de 2026 para fazer essa regularização cadastral. Uhum. E a Neoenergia vem trabalhando desde o início do ano nessas comunicações, nessas sinalizações para esses clientes que possuem aí um potencial de descadastramento. Então, são mensagens na fatura, campanhas na mídia, na imprensa, contatos via SMS, então a gente vem reforçando esse contato com esse público para a gente garantir aí a manutenção da tarifa social.
9: No caso do Ibura, vocês estão com uma ação no Ibura?
21: Perfeito, a gente começa hoje, né, nessa terça-feira, dia 11, uma ação no Ibura e vai até a próxima sexta, dia 14, é uma ação que acontece das 9 às 16, uhum, na rua Rio Brisa, no Ibura de Baixo. Fica uhum, próximo ao terminal de ônibus do SESI. Ah, então, até a próxima sexta-feira, das 9 às 16, a Neoenergia, em parceria com o CRAS da região, está fazendo aí o atendimento aos clientes para poder fazer essa regularização cadastral. Aí é importante também destacar que, além dessa regularização cadastral, desses clientes que já possuem o benefício de tarifa social e que correm o risco de perder, a Neoenergia também vai disponibilizar o serviço de inscrição para os novos clientes. Aqueles clientes que atendem aí aos requisitos, aqueles clientes que podem ter direito ao benefício de tarifa social, mas que ainda não possuem, que ainda não são cadastrados. Então, durante essa ação, a gente também vai estar fazendo essa ação de cadastro de novos clientes.
9: Quais são esses requisitos, Carol?
21: Pronto. Então, os clientes que eles têm direito à tarifa social de energia elétrica são famílias que são inscritas no CAD único com renda mensal até meio salário mínimo por pessoa, famílias que são inscritas no CAD único com renda familiar mensal até 3 salários mínimos, desde que tenha um membro familiar com doença ou alguma patologia que necessite aí de uso continuado de aparelhos ou equipamentos elétricos vitais, e também beneficiários do BPC, famílias de baixa renda que tenham idoso ou pessoa com deficiência que receba o benefício do BPC.
9: Então essas pessoas podem participar da tarifa social. Para quem não sabe o que é a tarifa social, o que é esse benefício, por exemplo, na conta de energia, quanto é que vai ser cobrado para essa pessoa?
21: A tarifa social é um benefício do governo federal que garante a gratuidade no consumo até 80 kW. Então, os primeiros 80 kW de consumo dos clientes que possuem esse benefício, eles são gratuitos, tá? Então, eles são isentos. Então, a gente reforça a importância da manutenção desse benefício, porque caso o cliente perca, ele pode ter aí um acréscimo de até R$ 80 na sua cobrança da fatura de energia elétrica.
9: Uhum. É realmente, para uma família de baixa renda, pensar que vai aumentar uma conta de energia, né, até R$ 80 a mais, isso vai pesar muito no orçamento. E aí, para quem não é do Recife, está ouvindo a gente e que tem a tarifa social e que, lhe ouvindo, Carol, pensou, meu Deus, será que meu cadastro está certinho? Será que está tudo correto? Será que eu também corro risco? Vai ter essa ação em outras cidades também?

0: Também do estado?
1: A Neo Energia está buscando parceria com o CRAS de diversas regiões do estado, tá? Então, à medida que a gente for conseguindo fechar essas parcerias, as ações elas vão sendo estabelecidas, mas um reforço importante é que hoje toda a nossa linha de frente já está preparada. Então, ainda que não exista para a sua região uma ação específica para essa ação, a gente tem aí nossas lojas de atendimento espalhadas por todo o estado, tem também os canais de atendimento, o WhatsApp da Neoenergia, que é o 81-3217-6990. Então, toda a nossa linha de frente já está apta, já está preparada para atender esses clientes. Então, mesmo que não tenha essa ação em específico na sua região, você pode contar aí com o atendimento da Neoenergia para conseguir regularizar seu cadastro e manter o benefício da tarifa social.
0: Então, vou repetir aqui o WhatsApp também da Neoenergia, 81-3217-6990, é isso?
1: Perfeito.
0: Pronto. Então, para quem está nos ouvindo, que tem tarifa social, que quer aí tirar uma dúvida, tem esse WhatsApp, 81-3217-6990. Tem os outros canais também que Carol trouxe para a gente. Carol, muito obrigada por conversar com a gente aqui no Rádio Livre, trazendo a informação importante sobre esse serviço da tarifa social e que precisa estar com o cadastro bem certinho para que as pessoas não percam. A gente sabe que a tarifa social é importante para as famílias de baixa renda, isso ajuda muito. Então, se perder, vai ser um acréscimo muito grande no orçamento. Então, Carol, fico muito feliz de poder ter conversado com vocês e que vocês possam aí expandir ainda mais essas ações, viu? Muito obrigada.
1: Eu quem agradeço.
0: Carol Albuquerque, analista comercial da Neoenergia, conversando com a gente sobre esse risco, né, dos clientes da Neoenergia que tem tarifa social de perder esse benefício. Carol falou que mais de 100 mil pessoas, mais 170 mil pessoas em Pernambuco podem perder. Agora está tendo uma ação no Ibura, onde tem cerca de 4 mil clientes da Neoenergia, mas você que mora em outras cidades, em outros bairros sem tarifa social, fica atento aí a essas mudanças no cadastro, tá? Agora, deixa eu seguir para a Assembleia Legislativa de Pernambuco, porque vai ter um mutirão com quase 500 vagas de graça para atendimento oftalmológico no Recife. Germano Rodrigues traz detalhes para a gente sobre essas inscrições, para você que quer, né, esse atendimento oftalmológico para cuidar da visão, um atendimento de graça. Então, Germano foi saber quando começam as inscrições, como é que você pode fazer. Boa tarde, Germano.
2: Olá, Barreto. Boa tarde para você, boa tarde para todo mundo. Feliz terça-feira para os nossos ouvintes da Rádio Jornal. É isso mesmo, já no dia 26 e 27 de agosto vai acontecer o programa Alep Cuida, que vai oferecer consultas oftalmológicas gratuitas e triagem de catarata. Para você que está nos ouvindo, é bom se antecipar aí, porque a procura é muita. Se deixar para o dia, vai ficar na iminência de não participar, viu? Eu vou conversar agora com o assessor da Superintendência de Saúde aqui da Alep, da Assembleia Legislativa de Pernambuco, o Hernani Miranda. Hernani, ao todo serão 480 vagas distribuídas aí nesses dias 26 e 27 de agosto, nesse projeto bacana que é o Alep Cuida, né? Boa tarde, seja bem-vindo.
3: Boa tarde, boa tarde. Isso. Nós faremos 400 triagens de catarata e aí o paciente já vai sair daqui agendado, aquele que for diagnosticado com catarata já sai agendado com a Fundação Otino Ventura e faremos 80 ambulatórios geral, que aí você pode, o que for diagnosticado, se for glaucoma, se for pterígio, o que for, também já sai com a programação para ser dar continuidade ao seu tratamento na Fundação Otino Ventura.
2: E daí, você também colocou aqui para mim, no caso, já disse duas vezes que é uma parceria, né, com a Fundação Otino Ventura, mas tem pré-requisitos, né? São pessoas com mais de 55 anos que podem participar desse Alep Cuida, né?
3: Isso. No caso da catarata, o critério principal é a faixa etária a partir de 55 anos, nunca ter feito cirurgias de cataratas, e a documentação é a documentação comum para as duas situações, tanto para a catarata quanto para o ambulatório geral. Nome do paciente, data de nascimento, nome da mãe, cartão do SUS, CPF, identidade, telefone e endereço. Importante que o telefone seja um telefone que a pessoa de fato atenda. Por quê? Porque a Fundação Altino Ventura vai ligar para informar a sequência de atividades que ele vai ter, consulta, exames, tudo. até o tratamento final. Então, é importante que a pessoa fique atenta às ligações telefônicas nesse caso.
2: Hernani, aproveitando e ajudando você que está nos ouvindo, que quer participar, caso porventura você queira participar do Alep Cuida, é bom você ficar atento aos dias. O Agenda Mento vai começar já no próximo dia 12 de agosto, das 8 da manhã às 5 da tarde, pelos telefones aqui da Alep. Anota aí para você não esquecer, que é o 3183.

0: Sempre nós conseguimos atender todas as pessoas, porque a demanda ainda é muito grande, é bem maior do que a oferta que nós fazemos junto com a Fundação Otino Ventura. Mas tem sido um trabalho muito importante para a população, tem sido um trabalho muito importante para a Assembleia Legislativa, que aí reforça sempre o seu papel de cumprir o seu compromisso com a população de Pernambuco.
1: Hernani, lembrando que é o mais importante, é tudo de graça, quem participar não paga um real, né?
0: Tudo de graça, não tem custo nenhum para a população, o custo é todo absorvido pelo Sistema Único de Saúde, porque a Fundação Otino Ventura integra o Sistema Único de Saúde, e o que a Assembleia faz é cumprir o seu papel de mediar essa situação, né? Trazer para cá quem faz o serviço e trazer para cá quem precisa do serviço, que é a população.
1: Hernani, eu agradeço muito a sua disponibilidade de falar com a gente. Eu conversei agora com o assessor da Superintendência de Saúde da Alep, o Hernani Miranda. E para você que está nos ouvindo, anota novamente, viu? Essa ação de saúde visual, que é o Alep Cuida, que oferece consultas oftalmológicas e triagem de catarata para pessoas com acima de 55 anos, vai acontecer no dia 26 e 27, mas para você participar, tem que agendar. Começa o agendamento, ô Barriga, a partir do dia 12 de agosto, das 8 da manhã às 5 da tarde. Eu vou repetir o número para você não esquecer. Anota aí. 81, que é o DDD da gente, 3183-2242, 3183-2026, 3183-2443. Serão ao todo 480 vagas. E que vai acontecer aqui no hall de entrada do edifício em Miguel Arraes, sede da Alep, na Rua da União, no bairro da Boa Vista. Barreto, eu volto com você aos estúdios. Qualquer dúvida, a gente volta aí na programação da Rádio Jornal.
2: Tá certo, Germano. Obrigado, gente. De fato, se você tá precisando, se você quer, vai e faz logo essa inscrição já amanhã, né, quando começa, porque em poucas horas essas vagas realmente acabam. Então, é um serviço importante para quem precisa. Se você é uma dessas pessoas que precisa, então corre atrás, tá? Olha, daqui a pouquinho tem o Boca no Trombone aqui no Rádio Livre, 99147-8520 é o número do nosso WhatsApp, 99147-8520, número do WhatsApp da Rádio Jornal, para você colocar a boca no trombone mesmo, fazer cobrança, reclamação, fica à vontade. 99147-8520, eu vou fazer um intervalo e volto já. 2h32.
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4: 2:35.
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4: Rádio Livre está de volta com um serviço importante para você que mora no Recife e também no interior do estado. A Carreta da Mulher está passando por diversas cidades, oferecendo exames e consultas para a prevenção de cânceres. Cristiano Bassan é quem traz os detalhes. Boa tarde, Bassan.
5: Oi, Anne. Boa tarde a você e aos ouvintes do Rádio Livre. A Carreta da Mulher Pernambucana segue com atendimentos gratuitos voltados à saúde feminina até o próximo sábado, dia 15, no Recife, e em Caruaru, no Agreste, e em Petrolândia, no Sertão. As unidades móveis oferecem consultas e exames voltados principalmente à prevenção e ao diagnóstico precoce de cânceres de mama e do colo do útero. No Recife, os atendimentos ocorrem na quarta-feira, na Avenida Dantas Barreto, no bairro de Santo Antônio, em frente à Praça Nossa Senhora do Carmo. Também na capital, outra unidade está na Rua Governador Lopo Garro, no Engenho do Meio, ao lado da Praça do Bairro. Em Caruaru, a carreta vai estar no Marco Zero, no centro, em frente à Igreja da Conceição. Já em Petrolândia, o atendimento será realizado na Praça da Matriz, na área central do município. Para ser atendida, a mulher precisa apresentar documento oficial com foto, cartão do SUS e comprovante de residência. Exames como biópsias, colonoscopia e ultrassonografia são realizados de acordo com a indicação do profissional de saúde ou encaminhamento médico. Desde o início das atividades, as quatro unidades móveis já realizaram mais de 125 mil atendimentos em 176 municípios de Pernambuco. Desse total, mais de 66 mil mamografias e quase 24 mil ultrassonografias de mama foram realizadas. Anne Barreto.
4: Obrigada. Obrigada, Bassan, pelas informações que você trouxe aí pra gente, importante para quem está no Recife, para quem está nas cidades do interior também. Gente, agora há pouco a gente trouxe informações sobre um mutirão da Alep para consultas oftalmológicas, para também triagem de catarata. É um mutirão que tem quase 500 vagas, são 480 vagas. Aí a pessoa precisa agendar a partir de amanhã. E o nosso ouvinte, Ayrton, mandou uma mensagem pedindo para que a gente repetisse os números dos telefones para que as pessoas pudessem ligar e fazer essa marcação. Então, eu vou repetir aqui, para você que tem interesse, o número é o DDD 81, tá? E os números de telefones, 3183-2242, 3183-2026 e 3183-2443. Eu vou repetir, 3183-2242, 3183-2026 e 3183-2443. Aí as inscrições começam amanhã, das 8 da manhã às 5 da tarde. Mas, claro, que a gente reforça que muita gente procura, muita gente precisa. Então, se você está precisando, já começa a ligar desde o comecinho aí, que é a partir das 8 horas da manhã. Agora eu vou seguindo para Petrolina, porque Petrolina Legal inicia busca ativa para regularizar mais de 4 mil imóveis no bairro José e Maria. Vamos entender melhor? É Jane Almeida, boa tarde.
6: Boa tarde, Anne Barreto. Uma ótima tarde para você e para todo mundo que está acompanhando o Rádio Livre. E o Petrolina Legal continua levando dignidade de moradia através da regularização fundiária de imóveis aqui em Petrolina. Detalhes saberemos agora com o nosso secretário de Desenvolvimento Urbano aqui da cidade, Pedro Granja. Muito boa tarde.
7: Boa tarde, Adriano. Boa tarde a todos os ouvintes. É isso mesmo, Petrolina Legal, esse programa, o maior programa de regularização fundiária da história de Petrolina, avançando com a regularização fundiária agora no José e Maria. Lembrando, José e Maria, que é um dos bairros, principais bairros da cidade, com mais de 50 anos dessa problemática que perdurava. E agora a Secretaria de Desenvolvimento Urbano vai à rua fazer a busca ativa das etapas 1, 2 e 3. Lembrando que já foram no início do ano entregues cerca de mais de 50 escrituras, só que está muito aquém do objetivo da secretaria e do prefeito Simão Durand, que é de regularizar as mais de 4 mil unidades que foram identificadas no José e Maria. É muito importante a gente contar com a participação das pessoas. As equipes da prefeitura vão rua a rua, casa a casa, prestar esclarecimentos, entregar as informações corretas e coletar dados. Esse movimento começa agora, a partir do meio de agosto. Nós iremos, na primeira etapa, nós iremos visitar da rua Rio Grande do Sul à rua Sargento José de Amorim, na etapa da rua Rio do Ouro à rua Cruz de Salinas, Rio Cruz de Salinas, e na etapa 3 da Rio das Garças até a Avenida 7 de Setembro.
6: Pedro, é importante a gente alertar a comunidade a questão de golpes, né? Como é que os moradores podem identificar de fato que são vocês, que é a equipe da prefeitura? E deixando claro, não existe nenhum tipo de pagamento para isso, de taxa, se alguém chegar lá falando, você vai pagar só uma taxinha. Como é que os moradores podem identificar de certeza que não estão caindo em um golpe e reforçando que é um serviço gratuito?
7: Adiante, primeiramente que todas as informações serão dadas no local por servidores devidamente identificados, com crachá da prefeitura. Nós faremos reuniões com a comunidade para apresentar a equipe, tá certo? E é muito importante que as pessoas tenham isso em mente, isso que você acabou de informar. A escritura, ela é gratuita. A prefeitura não cobra qualquer valor em nenhum passo do procedimento, tá certo? E para a grande maioria, o título, quando é expedido, também é 100% gratuito. Ou seja, apenas aquelas pessoas que tiverem uma renda maior que 5 salários mínimos ou que tenha alguma imóvel em seu nome, vai pagar apenas as taxas do cartório, que isso é cobrado pelo cartório no momento do lançamento. Mas isso é uma minoria que está ali no José Maria. A grande maioria realmente será contemplada através da gratuidade do lançamento das escrituras. Então, é muito importante que as pessoas, evitem qualquer tipo de contato com pessoas que se apresentem como prepostos da prefeitura ou de qualquer uma das instituições públicas, porque isso é um movimento com o Tribunal de Justiça e com os próprios registros de ofícios, ofícios de registro, não é isso? E não aceitem qualquer tipo de ajuda que não seja pelo profissional servidor do município devidamente credenciado e que realmente passe essas informações de que é 100% gratuito e que estejam com a devida identificação, Diane.
6: Excelente, gente. Muito bem repassadas por Pedro Granja, secretário de Desenvolvimento Urbano da cidade, ok? Eu volto com vocês no estúdio, Edjane Almeida, Rádio Jornal, Rádio Notícia.
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4: Gente, vamos falar sobre o Desenrola Adimplente, o novo programa do governo federal, que já está valendo desde ontem e que veio para atender trabalhadores informais, estudantes e empreendedores. A expectativa é atender 600 mil pessoas. Mas ao contrário do Desenrola 2.0, que a gente veio falando muito, esse novo programa é para quem tem dívida, não está com o nome sujo, mas está aperreado para pagar. Você está nessa situação? Quer saber como funciona? Nosso personal financeiro, Leandro Trajano, é quem está com a gente para explicar. Boa tarde, Trajano.
0: Boa tarde, Anne. Enfim, coisa boa. Se falava muito desse Desenrola, muita gente chiando, chorando, entre aspas, e com razão, né, Anne? Porque a pessoa está em dia e não tem acesso a um benefício, alguma forma de vantagem. Parece que realmente tem que ser mal pagador para poder ter algum benefício, a instituição financeira abrir espaço para renegociar. Né?
4: Exatamente. E aí, os trabalhadores informais, eles sofriam bastante, né, com isso também. Eles estão agora incluídos. Eu queria que você explicasse como é que eles podem ser beneficiados. O que vai acontecer nesse novo Desenrola, né, que é o Desenrola Adimplente?
0: Isso, o trabalhador informal pode trocar uma dívida, que já tem, né, uma dívida existente, por uma nova operação de crédito ou outra dívida mais barata, ou seja, com juros menores. Mas não é qualquer dívida, esse é o ponto. O programa mira, assim, principalmente crédito pessoal, mas não o consignado. Né? Uhum. Então, desde que o contrato esteja dentro das regras do programa, dá para participar. E aí, para participar, o que é que a pessoa precisa? Né? Não ter emprego formal ativo, não ser servidor público, não ser aposentado ou pensionista, ter pago pelo menos 4 parcelas do contrato até junho, estar em dia ou ter atraso de no máximo 90 dias. Então, assim, a dívida precisa se enquadrar nas modalidades que são realmente permitidas pelo programa. E isso tem muitos detalhes, né, a gente está trazendo aqui de modo geral, mas já dá um panorama aí, né? Então, assim, é como você trocar uma dívida cara por uma mais barata. A pessoa não recebe um dinheiro na mão, né, para quitar o valor, mas ela consegue ter acesso a juros menores, o que facilita esse pagamento ao longo do tempo. Então, isso é bem importante, sim.
4: Os juros menores que você fala são de no máximo quanto?
0: Olha, esses juros têm variado. No primeiro desenrola, a gente tinha uma perspectiva de taxas mais baixas, só que o mercado ainda esperava que fosse mais alto. Essa informação ainda não tenho com precisão, mas são juros realmente menores do que o que a pessoa tem atualmente. Então, se espera que ele varie aí, tendo realmente uma baixa bem significativa, 50%, 60%.

0: né, por instituição financeira. Então, não é necessariamente, tá, 15 mil somando todas as dívidas que a pessoa tem. Então,
1: Sei.
0: assim, por instituição financeira. Então, é bem importante estar atento a isso, realmente. Se a pessoa ainda deve 10 mil, a nova operação pode chegar a 15, por exemplo, tá? Então, tem um limite que é para também não deixar algo tão aberto e trazer esse benefício, trazer acesso a juros mais baratos para quem, de alguma forma, está em dia e poder se beneficiar também. Esse é o objetivo desse desenrola para os adimplentes, né?
1: Agora, os estudantes, né? Eu vi que os estudantes que podem ser beneficiados ali teriam usado o FIES. Aí, o que que vai ser feito para os estudantes? Assim, como eles podem participar desse desenrola adimplentes?
0: Olha, para os estudantes é interessante, porque é o FIES empreendedor, né? Então, isso é interessante, porque quem está adimplente tem essa possibilidade, tá, de renegociar de alguma forma, abrindo espaço para uma linha de crédito de quem, além do FIES, quer abrir ou ampliar o negócio que tem. É essa dificuldade que muitos estudantes, muitas pessoas que se formaram, mas ainda têm o FIES, tinha um pouco dessa restrição, desse desafio, essa dificuldade em alguns momentos. Já ter um negócio, querer aumentar ele, querer abrir um negócio e não ter acesso ao crédito. E com essa possibilidade, já se abre uma oportunidade. Então, assim, o governo está dizendo, né, você pagou seu FIES em dia, então a gente vai abrir acesso a um crédito mais barato para que você transforme a sua formação, essa faculdade que você fez, em um negócio, para que você possa ir além. Isso é importante.
1: Empresas também, né, Trajano?
0: Sim, tem essa possibilidade da operação ser feita por pessoa jurídica, desde que o beneficiário do FIES seja sócio da empresa. Então, tem limites aí também. Pessoa física até 80 mil, pessoa jurídica, né, para a empresa, até 180 mil. Então, até 80 mil na pessoa física, com 5 anos ou 60 meses de prazo. E na pessoa jurídica, que é 180 mil, tendo aí um prazo de até 96 meses, ou seja, 8 anos. E aí, a taxa máxima prevista é de 11% ao ano.
1: Veja, de qualquer forma, se for o estudante, se for para essa empresa, se for para o trabalhador informal, como é que eles podem participar do desenrola adimplente? Tem que ir em qualquer banco, tem que ir no banco que fez a dívida, enfim, como é que participa?
0: Ótimo, importante sim isso. Muita gente fica na dúvida e vai procurar aí canais do governo, vai procurar diversas formas, né? Então é importante assim dizer, não é simplesmente procurar qualquer banco. O programa tem Banco do Brasil e Caixa, né, a Caixa Econômica Federal, como agentes financeiros. E outras instituições também podem ser habilitadas para participar. Aí a pessoa deve procurar uma instituição participante e verificar se sua dívida e seu perfil se enquadram. Como tem algumas variáveis, né? Então é importante que a pessoa pesquise um pouco antes, veja com base no que a gente falou, procure se informar em algo mais, e aí vai numa dessas instituições que inicialmente já estão credenciadas, tá? E no caso do trabalhador informal, a operação pode envolver uma instituição diferente daquela onde está a dívida original também, tá? Desde que o novo banco participe do programa e ele aprove esse crédito. Ou seja, é um outro banco que pode dizer: vem cá, a tua dívida tem aí 15% de juros ao ano. Eu tenho interesse em te oferecer 12% de juros. Então, esse 3% parece pouco, mas quem ia pagar isso ao longo de vários e vários dos próximos anos, faz com que caia o valor da parcela, faz com que se gaste menos com juros, e é bem importante, é bem válido sim, quem tem essa possibilidade de aproveitar. E é recente, né, Anny? Acabou de começar no dia de ontem, então tem um prazo aí para frente para que se possa aproveitar.
1: Então, para você que está nos ouvindo, que está vivenciando tudo isso que Trajano trouxe, vai atrás, vê se vale a pena para você, que pode realmente ser uma virada de chave, né? Leandro Trajano, muito obrigada por estar aqui com a gente em mais um Rádio Livre.
0: Nada, Daniel, que agradeço a oportunidade de a gente estar aqui juntos, né? E até a próxima terça.
1: Até a próxima terça. Toda terça-feira, Leandro Trajano está com a gente com um assunto que é da sua conta. Gente, fazer um intervalo rapidinho e daqui a pouco a gente volta com o nosso Rádio Livre. Até já. 2h51.
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4: 2h54.
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4: Gente, atenção, o prazo para solicitar o voto em trânsito nas eleições deste ano termina no dia 20 de agosto. Você, por exemplo, não vai estar na cidade, né, que você vota, aí você vai ter que solicitar. O pedido deve ser feito pela internet, na página do Tribunal Superior Eleitoral. Mas você sabe direitinho o que é esse voto em trânsito?
5: A gente explica.
6: O eleitor que vai estar fora da cidade onde vota no dia das eleições gerais de 2026 precisa estar atento ao prazo para solicitar o voto em trânsito, que termina no dia 20 de agosto. Mas afinal, o que é o voto em trânsito? A gente explica. O voto em trânsito é uma alternativa para quem estará temporariamente fora do domicílio eleitoral e quer votar em outra cidade. O pedido vale tanto para o primeiro quanto para o segundo turno e pode ser feito pela internet por meio do autoatendimento eleitoral ou presencialmente em qualquer cartório eleitoral. É necessário apresentar um documento oficial com foto, mas é preciso ficar atento às regras. A votação em trânsito só é permitida nas capitais e nos municípios com mais de 100 mil eleitores. Quem estiver em outra cidade, mas dentro do mesmo estado, onde tem um domicílio eleitoral, poderá votar para presidente, governador, senador, deputado federal e estadual. Já o eleitor que estiver em outro estado poderá votar somente para presidente da República. E atenção, depois de solicitar o voto em trânsito, o eleitor fica habilitado a votar exclusivamente no local escolhido. Se não comparecer, mesmo que esteja na cidade de origem, será necessário justificar a ausência. O novo local de votação poderá ser consultado a partir do dia 1º de setembro pelo aplicativo e-título ou pelo site da Justiça Eleitoral. O prazo termina no dia 20 de agosto. 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Cristiano Bassan para o Rádio Livre.
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4: Boca no trombone de hoje está começando com Dona Lúcia do Ibura.
7: Boa tarde, Anne Barreto. A Dona Lúcia aqui do Ibura, do R1. Olha, minha reclamação hoje no Boca no Trombone é a CTTU, que não está vindo mais fazer cobertura aqui na subida, na descida da ladeira da Coab. Nós estamos sem a CTTU, os guardas da CTTU, está muito ruim a travessia. E o outro assunto é, para se colocar uma câmera, porque tem uma câmera que não filma, mas não multa, porque altas horas depois de meia-noite, de zero hora, estão descendo a ladeira, tanto motos como veículos dessa na ladeira. É, quase um dia desses eu ia sendo atropelada por duas motos. Então eu peço encarecidamente à CTTU, aos órgãos competentes, que vejam essa situação, porque está complicado, viu, Anne? Muito boa tarde e aquele abraço, viu, Anne? Tchau, tchau.
4: Obrigada também, dona Lúcia. Está feito aqui o seu pedido, já anotado, e a gente vai cobrar a CTTU. Obrigada pela sua participação. Agora, Zacarias, também do Ibura.
8: Boa tarde, Anne Barreto, a todos os ouvintes de Rádio Jornal. Quem está falando é Zacarias do Brega. A minha boca no trombone. Soube, a prefeitura de Recife vai louco, e até agora mandaram retirar esse entulho, causando problema sério. Na esquina dessa rua, já faz mais de meses que está esse problema sério aqui, Muriçoca, Gabiru, tudo e tudo que não presta. Vou dar o endereço, Rua São Marcos, esquina com a Rua do Sossego, próximo número 88, Vila do Milagre em Buracoado. E também a escuridão. As paradas vão daqui, da BR-101, aqui na Vila do Jardim Dura. E eu espero uma resposta aí da Iluf. O que é que eles vão mandar essa resposta, por favor? Muito obrigado, Ana, que Deus te abençoe.
4: Obrigada também, Zacarias. Vamos embora fazer essa cobrança mais uma, né? A gente tem que fazer. Ivan do Alto da Bondade é quem coloca a boca no trombone agora.
9: Boa tarde, amigos da Rádio Jornal, do programa Rádio Livre. Boa tarde, Dani Barreto. Bom programa, tá bom? Eu estou aqui para reclamar com relação à posição do Alto da Bondade, que fica em frente à igreja, perto da Igreja Católica, aqui na Rua da Linha, que ele reinaugurou faz uns 6 meses e, resultado, está desativado mais uma vez, porque as paredes estão dando choque, o teto caindo e está sem médico. Então, estamos sem posto e sem médico. Estamos abandonados aqui pela prefeita de Olinda. Está um absurdo, né? O Alto está totalmente abandonado, sem posto. A área dele está quase intransitável, cheio de buracos, os ônibus sobem com risco, né? E a gente reclama, parece que a gente está falando em outro idioma, né? Agora, quer só o voto, mas trabalhar em prol do povo, nada. Obrigado pela atenção, a todos, a vocês, um bom trabalho.
4: Difícil, né? Difícil demais. Alto da Bondade, a gente tem ido muito aí em Olinda e a cidade está realmente numa situação de calamidade. Vamos cobrar sim, seu Ivan. A Prefeitura de Olinda, respostas e soluções. Não só uma nota, né? Soluções. Obrigada pela sua participação. Bem, gente, esse é o Boca no Trombone de hoje. Amanhã tem mais. Agora a gente segue com Vaga de Emprego, Hernani Tavares. Boa tarde.
10: Tem vaga para você.
11: Oi, uma boa tarde para você. Boa tarde também para quem nos acompanha aqui no Rádio Livre. As inscrições estão abertas para o programa Moura de Estágio 2026.2, com oportunidades para estudantes de nível superior e técnico, com atuação presencial nas cidades do Recife e de Belo Jardim. O processo seletivo seguirá etapas online e presenciais, que avaliam tanto competências técnicas quanto a aderência ao perfil e à cultura da empresa. As vagas do programa Moura de Estágio são destinadas a estudantes de cursos como Administração, Ciências Contábeis, Economia, Comércio Exterior, Psicologia e Engenharias. Os interessados podem se inscrever

0: inscrever até o dia 7 de setembro por meio do link programamouradeestagio.gup.io. Repetindo, programamouradeestagio.gup.io. Lembrando que GUP é escrito com Y no final. O Instituto FabLab REC está com inscrições abertas para a 9ª edição do projeto Mão na Massa Mulheres Makers, uma iniciativa que oferece 100 vagas gratuitas para uma jornada formativa de 6 meses. O curso é voltado a mulheres interessadas em transformar a criatividade em geração de renda por meio da moda, da tecnologia e da economia circular. As mulheres interessadas podem se inscrever gratuitamente do dia 13 a 30 de agosto no site mãonamassa.fablabrec.org. Repetindo, mãonamassa.fablabrec.org. E no Recife tem vaga para supervisor de vendas comercial com salário de R$ 1.618. A vaga ainda conta com comissão de até 2% para supervisor e bonificação para metas batidas. Para concorrer, é preciso ensino médio completo e não é preciso experiência prévia. Os detalhes na plataforma Go Recife. Hernani Tavares, Rádio Jornal, Rádio Notícia.
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2: Vamos para o nosso giro de notícias, João Bamba.
3: Ao longo de décadas, não encontraram qualquer relação entre vacinação e autismo. A mudança ocorre durante um surto de sarampo nos Estados Unidos, que já registra mais de 2.400 casos confirmados. Especialistas alertam que a redução da vacinação pode favorecer o avanço de doenças graves. Uma faixa da BR-424 foi liberada para o trânsito de veículos após um acidente envolvendo 2 caminhões no município de Caetés, no Agreste de Pernambuco. O sinistro aconteceu por volta das 8h15 da manhã, no quilômetro 71 da rodovia. A colisão envolveu um caminhão carregado com tijolos e um caminhão-pipa. A suspeita é de que o caminhão com tijolos estivesse realizando uma ultrapassagem no momento do acidente. 2 passageiros do caminhão com tijolos morreram no local. O motorista desse veículo ficou ferido e foi levado para uma unidade de saúde. O motorista do caminhão-pipa também ficou ferido e foi socorrido. Ele passou pelo teste do bafômetro, que apresentou um resultado normal. No momento, trânsito complicado no trecho devido à liberação parcial da via ainda. João Lubambo, Rádio Jornal, Rádio Notícia.
2: Valeu, Lubambo, gente! A gente vai fazer um intervalo, na volta tem o consultório do Rádio Livre, hoje falando sobre hemorroidas e como a alimentação pode influenciar, tanto negativamente quanto positivamente nesse problema. Até já. 3 e 5.
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6: 3:07.
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6: Gente, cerca de metade dos brasileiros com mais de 50 anos tem ou terá hemorroidas, segundo a Organização Mundial da Saúde. As hemorroidas incomodam muito, né? Causam dor, coceira, sangramento, mas o que provoca as hemorroidas? Como a alimentação pode ajudar ou atrapalhar, por exemplo, para quem tem hemorroidas? Nosso ouvinte João Soares, da Vila Popular, pediu justamente para falar dessa relação de hemorroidas e alimentação. Então, vamos entender mais no consultório do Rádio Livre. A gente vai conversar com a nutricionista Ariana Amaral, ela que é doutoranda em Ciências da Saúde, especialista em Oncologia, em Nutrição Clínica e em Terapia Nutricional. Também é professora na AFIA Unima. Boa tarde, professora Ariana, seja muito bem-vinda.
7: Boa tarde.
6: Que bom tê-la com a gente nesse consultório de hoje. Também vamos conversar com o Dr. Marcos Saturnino, ele que é médico proctologista, membro titular da Sociedade Brasileira de Coloproctologia. Dr. Marcos atende no Hospital Português. Boa tarde, Dr. Marcos Saturnino. Seja bem-vindo também ao nosso consultório.
8: Boa tarde.
6: Que bom tê-lo com a gente nesse consultório de hoje. Para você que está nos ouvindo e quiser participar, 991-47-8520 é o número do nosso WhatsApp para você fazer suas perguntas hoje no consultório sobre hemorroidas. Eu vou começar com a mensagem do João Soares, da Vila Popular, que mandou para a gente esse pedido de consultório. E ele colocou assim, ó: gostaria de saber quais os alimentos que não são recomendáveis para quem tem problema de hemorroida. Então, vou começar aqui com a doutora Ariana, para ela poder explicar um pouquinho para a gente, para quem já tem o problema da hemorroida, o que que a pessoa deve evitar na alimentação?
7: Oi, boa tarde a todos. Então, para os pacientes, né, que já têm problema de hemorroida, apesar da gente não ter nenhum alimento ou necessidade de seguir uma dieta muito restritiva, existem alguns alimentos que vão aumentar o esforço para a evacuação.

0: E aí eles podem piorar esses sintomas. Então, a gente tem aí aqueles alimentos que são muito condimentados, né? Temperados. Pimenta malagueta, pimenta dedo de moça, curry, né? Então, esses alimentos aí, eles aumentam a dor, aumentam a irritação local em algumas pessoas. Bebidas alcoólicas também, né? Podem piorar a questão da hemorroida. Aqueles alimentos que são muito ultraprocessados. Então, biscoito recheado, salgadinho do pacote. Esses alimentos são pobres em fibra. E aí, quanto menos fibra na dieta, mais esforço essa pessoa faz para poder evacuar. Então, não é indicado o consumo em excesso desses alimentos. É, a gente tem também questão de cafeína em excesso, né? Tomar muito café, ingerir muito energético. Tá? Cafeína em excesso também pode ser um alimento aí que acaba piorando os sintomas da hemorroida.
1: Doutora, eu vou pedir para a senhora baixar um pouquinho o volume do seu computador. Eu acho que deve estar aí ligado, que a gente está lhe ouvindo assim duplicado, mas deu para entender direitinho. Muito tempero como pimenta, curry, pode aumentar a dor para quem tem hemorroida. Bebida alcoólica também deve ser evitado, café. Então, alguns alimentos aqui que a doutora Ariana já trouxe para a gente. Daqui a pouco eu vou falar mais sobre essa alimentação e essa relação, né, da alimentação com as hemorroidas. Mas deixa eu conversar aqui com o Dr. Marcos Saturnino, que é médico proctologista, para entender por que as hemorroidas aparecem assim. Está relacionado com o que a gente come? Está relacionado com os nossos hábitos? Por que elas aparecem, doutor?
2: Então, é o seguinte, é como eu falo para os pacientes no consultório. O ser humano, ele nasce com dois olhos, uma boca e três mamilos hemorroidários. Então, a hemorroida, ela é uma estrutura anatômica, assim como olho, boca, mãos, hemorroida, tá? Então, eu tenho hemorroida? Tem, você nasceu com ela e se você não fizer nenhuma cirurgia, não retirar, você vai morrer com ela. Essa hemorroidária quando surge algum sintoma, que como assim, eu achei perfeito trazer uma nutricionista, porque é justamente isso. A grande maioria das vezes, a gente vai ter o aumento dessas hemorroidas que nascem com a gente, e elas vão começar a provocar sintomas nos pacientes que têm erro alimentar, né? Que vão ter prisão de ventre, constipação, como Mariana falou, aumentar o esforço evacuatório. E isso vai fazendo com que esse conjunto de vasos, que era para ficar quietinho ali no canal anal, eles comecem a aumentar e a gerar sintomas.
1: Então, para você que está nos ouvindo agora, você já sabe, todo mundo nasce ali com hemorroide. O problema é quando ela inflama, né, doutor? Quando ela os vasos se dilatam,
2: Isso.
1: não é isso?
2: É, e isso não vai acontecer do dia para a noite, né? Isso é um esforço crônico, esses vasos vão dilatar. E aí, dependendo da localização, se é uma hemorroida mais interna ou se é uma hemorroida mais externa, ela pode doer, trombosar, coçar, sangrar, tá? Os pacientes que têm hemorroida interna, quando fazem um esforço evacuatório maior, elas podem vir para fora e o paciente até ter que usar as mãos para devolver essa hemorroida para dentro do canal anal. Então, o que vai caracterizar o problema não é a hemorroida. A hemorroida é uma parte do corpo. É a doença hemorroidária que vai sendo desenvolvida ao longo de anos com hábitos ruins.
1: O sangramento pode ser um sinal assim de preocupação?
2: O sangramento é assim. O sangramento, na grande maioria das vezes, ele é um sangramento benigno, né? Então, é um sinal de alerta. A gente sangrar no ânus não é normal. Sangramento nas fezes não é normal, mas não é motivo de desespero. Claro que a pessoa já vai tender a associar o sangue nas fezes ao câncer de intestino. Então, assim, o intestino grosso, ele tem mais ou menos 1,5 metro, tá? Ele vai do lado direito do abdômen até a saída do ânus. As hemorroidas estão nessa saída do ânus. Então, assim, vermelho vivo, indolor, provavelmente seja de uma causa que sangre desse 1,5 metro de intestino, vai sair pelo mesmo canto que é pelo ânus.

0: Então, precisa da avaliação para saber se é só um sangramento realmente que veio ali do ânus, da hemorroida, ou se está sangrando alguma coisa mais para cima. Só que é importante falar que não existe desespero. É um sinal de alarme, mas não é uma sentença, e na grande maioria das vezes a causa é benigna, mas sempre tem que investigar.
1: Como vocês, tanto o senhor doutor Marcos quanto a doutora Ariana falaram sobre constipação, prisão de ventre, uma pessoa que tem prisão de ventre, ela vai ter mais chance de ter essa dilatação dos vasos para ter a doença hemorroidária ou não?
0: Sim, está diretamente relacionado, e a Ariana pode falar disso melhor que eu, né? Quais são os hábitos que a gente precisa desenvolver para reduzir, né, a chance. Claro que tem constipação que não vai responder à dieta. Tem uma série de outras causas de constipação, problemas na tireoide, outras doenças associadas, diabetes, mas na grande maioria das vezes a constipação vai ser por uma causa básica que a gente chama de erro alimentar, né? Ingerir pouca fibra, beber pouca água, pouco exercício físico. Então, a grande base do tratamento da doença hemorroidária, que por sinal resolve a grande maioria dos casos, é o que a gente chama de orientação higiênico-dietética. Então, é orientar o paciente como fazer a higiene depois da evacuação e, sempre que possível, ter o acompanhamento com o nutricionista para regularizar esse hábito intestinal.
1: Vamos então passar aqui para a doutora Ariana agora com relação a essa alimentação, para quem sofre já com prisão de ventre, com constipação, né? A senhora falou de fibras, né? Colocar fibras no dia a dia da pessoa, na alimentação, assim, mas que alimentos, quais tipos de alimentos têm mais fibras para quem está nos ouvindo, doutora?
2: Então, alimentos como frutas, né? Mamão, banana, tá? Adicionar aí aveia, adicionar chia, todos esses alimentos, eles auxiliam a aumentar o aporte diário de fibra. É essencial também gerir ali 2 a 3 litros de líquidos por dia, né? Para que a gente tenha fezes mais macias e que o processo de evacuação aconteça.
1: Entendi. Então, muita água, muitas frutas. A senhora falou até da banana. Eu tenho certeza que tem prisão de ventre. Deve ter pensado, banana? A banana não é ruim? Então, pode comer a banana, doutora.
2: Pode sim. O ideal é que a essa banana a gente adicione uma fibra, né? Então, com a adição da fibra e a ingestão hídrica adequada, um alimento por si só, de forma isolada, não vai favorecer ou dificultar a questão da evacuação. Então, em geral, no tratamento, né, da doença hemorroidal, como falou o doutor Marcos, o que a gente precisa é de uma alimentação variada, equilibrada. Então, mais alimentos naturais, ricos em fibras, né? Legumes, verduras, grãos, cereais integrais e menos alimentos refinados e processados.
1: Bem, eu estou vendo já a participação dos ouvintes. Quem quiser participar, o número é o 99147-8520, para você mandar mensagens, perguntas aqui para o consultório, tá? Daqui a pouquinho a gente vai voltar a conversar com o doutor Marcos Saturnino, ele é médico proctologista. Também vamos continuar conversando com a doutora Ariana Amaral, ela que é nutricionista. E para quem quiser participar, a gente já volta com os ouvintes. Fazer um rápido intervalo e volto já. 3h19.
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4: Um dos assuntos do Balanço de Notícias nesta terça-feira, às 4 da tarde. Golpes e estelionatos crescem no mundo digital. O estelionato é o crime contra o patrimônio que mais cresce no Brasil, com golpes cada vez mais sofisticados por telefone, internet e até presencialmente. Sobre o assunto, vamos ouvir a delegada Lígia Cardoso. Participe pelo WhatsApp da Rádio Jornal. 99147-8520.
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7: 3h22.
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7: Falando sobre hemorroidas, a doença é hemorroideiro. E ficar lá sentado no vaso, olhando as coisas e tudo mais. Antigamente o povo falava que era o jornal, né? Hoje é o celular. É um hábito realmente ruim que pode favorecer, por exemplo, o aparecimento dessa doença hemorroidária?
8: Péssimo. Com certeza. Tem duas coisas que eu acho que são muito importantes da gente frisar. Primeiro, é essa questão do celular, né? Então, quando você... Uma evacuação normal, ela tem que durar até 5 minutos. Só que 5 minutos de você sentando para evacuar. Uhum. Então, se você leva o celular, você passa 15, 20, 30. Isso não só muda a fisiologia, né, a natureza da evacuação, como aumenta a pressão no canal anal e faz com que esses vasos dilatem mais fácil e gerem mais sintomas. Outra coisa que eu acho importantíssimo frisar é que, por nós, proctologistas, não existiria papel higiênico. Então, pode ser uma folha, duas folhas, 1000 folhas. Não tem papel higiênico bom, tá? E isso também está muito relacionado à presença de sintomas. Então, assim, qual é a forma ideal da higiene do ânus? Água. Seja ducha, seja banho no chuveiro. Na pior das hipóteses, aqueles lencinhos umedecidos para beber. Mas o papel higiênico... unicamente, ele não limpa bem, ele irrita e ele pode até ajudar a desencadear a crise na doença hemorroidária.
7: Agora, doutor, por que grávidas também reclamam muito de crises assim, da doença hemorroidária?
8: Sim, a gestação por si só, ela é um fator de risco. Muitas pacientes que nunca tiveram nada ou tinham sintomas muito pequenos, quando chega na gestação, principalmente à medida que a barriga vai crescendo ali, que a gestação vai ficando mais avançada, elas começam a ter sintomas. Então, primeiro, a própria compressão do bebê na pelve, tá? Então, isso aumenta a quantidade de sangue que fica lá embaixo. Também a gente fala em alterações hormonais, né? Um excesso de progesterona, embora isso fique no, meio no ar hoje. E, principalmente, né, a gente sabe que a gestação está associada à constipação. Então, a gestante ela vai tender a fazer um esforço evacuatório maior e isso a desencadear a crise. Então, é uma série de fatores. É muito comum as pacientes começarem a ter sintomas durante, né, a gestação. E aí, depois da gestação, se esses sintomas continuarem, procura a avaliação do prócto.
7: Bem, doutora Ariana César aqui, ele disse que não tem a doença hemorroidária, mas gosta de uma comida apimentada, gosta de uma comida mais temperada e perguntou se isso pode favorecer mais na frente a ele ter esse problema.
9: Então, em geral, não é o alimento que vai estar relacionado ao desenvolvimento da doença, né? O alimento

0: é muito mais ali na medida do controle dos sintomas e da exacerbação também dessas crises. Na verdade, a questão das escolhas alimentares dele vão estar muito mais relacionada a um controle de peso, tá? Então, pacientes que estão acima do peso, pacientes obesos, isso é uma questão muito individual. Na maior parte das vezes, o que a gente observa no consultório é que é o conjunto mesmo daqueles alimentos que a gente escolhe, tá? Então, alguns pacientes relatam ou chegam com alguns episódios de períodos que eles passaram piores e aí referem uma relação com a piora da alimentação, com o aumento do quadro do estresse, com a diminuição da ingestão de água, com o aumento da ingestão de bebida alcoólica, né, com o excesso do consumo de cafeína, especialmente a cafeína advinda dessas bebidas energéticas, não tanto do café. Quem toma um ou dois cafezinhos ali por dia, isso realmente não tende a ser um problema. Tá? Então, é muito mais uma questão da alimentação. Então, para esse ouvinte, controlar o peso corporal, mas pimenta não vai fazer com que ele desenvolva hemorroida.
1: Então, para o seu César aí ficar tranquilo. Agora, doutora Ariana, com relação a gente está falando muito dessa questão também de constipação, né? E dos alimentos que podem ajudar. Tem gente que investe até em iogurtes que prometem aí, por exemplo, né, fazer com que a pessoa, que o intestino funcione melhor. Esse tipo de produto ajuda mesmo ou não é bom?
0: Então, esse tipo de produto, né, alguns deles unem a questão do apelo mercadológico por conter ali probióticos, mas tem também excesso de conservante, de corante. Como eu sou nutricionista e o meu objeto de trabalho é a comida, é o alimento, para mim nada substitui uma alimentação variada e equilibrada. Então, qual iogurte seria natural? O melhor iogurte é aquele iogurte natural, que tem uma quantidade menor de ingredientes, que muitas vezes a gente pode fazer em casa para ter um rendimento maior, um rendimento melhor, gastar menos. Então, trabalhar com essas questões associadas a custo-benefício, usar esse iogurte junto de frutas que sejam frutas mais ricas em fibra, né, que a maior parte dos pacientes até já conhece. Ah, então vou ter que aumentar a minha ingestão de mamão, né? A questão do uso do kiwi também. Então, o kiwi ali no café da manhã, ele, né, já é sabido, inclusive pesquisas mais recentes, que ele favorece essa questão da evacuação. Então, é utilizado ali para pacientes que têm essa questão da constipação crônica. Então, se eu tenho esse iogurte misturado a fibras, né, alimentos ricos em fibras, como aveia, que tem tanto fibra solúvel quanto fibra insolúvel, com uma fruta, com uma proteína no café da manhã, essa questão do equilíbrio da alimentação, né, de optar por menos alimentos industrializados, menos produtos refinados, ricos em açúcar, ricos em aditivos químicos, isso por si só

0: Eu gostaria de fazer uma pergunta. Se a pessoa tem hemorroide hereditária, pode herdar de um parente? Porque meu pai tinha crises terríveis de hemorroides. E eu gostaria de saber se nós vamos herdar, os filhos vão herdar isso ou isso não tem nada a ver. Boa tarde.
1: Obrigada, Naneri, pela sua pergunta. Doutor Marcos.
2: Tem muito a ver, tá? Inclusive, isso é uma das coisas que eu pergunto em consulta. A pai ou a mãe operou? Justamente porque a gente sabe que existe um fator genético. Só que é como se a gente tivesse um copo cheio de água logo antes de transbordar. A genética vai ser a gotinha a mais que você vai botar ali. Mas o paciente que tem um hábito nutricional legal, que come bem, que evacua bem, eu faço tudo certo e mesmo assim eu posso ter problema com hemorroida? Pode, mas a chance é muito menor, né? Então, se você já tem a genética contra você, é um motivo a mais de você se ligar na questão da alimentação. E como a Mariana estava falando, hoje a obesidade é um fator de risco, e isso me lembrou um problema que a gente não tem evidência de estudo ainda para isso, mas o uso das canetas emagrecedoras, né, que estão em alta aí, geralmente tem muitos pacientes que vão desenvolver constipação, prisão de ventre, alguns diarreia, e isso vai, chegou no consultório, bomba, né, o paciente com doença hemorroidária, justamente porque ele só usou a caneta, não mudou a alimentação, não percebeu que tinha que aumentar a quantidade de água, de fibra. Então, usar a caneta por si só, sem o um acompanhamento com um nutricionista, além de, né, não ter um efeito do emagrecimento a longo prazo, pode levar você a desenvolver problema com as hemorroidas também.
1: E o senhor tocou em outro ponto, diarreia, né? Assim, tem gente que já não tem a constipação, mas assim tem um intestino mais solto, como dizem por aí. Também é um problema para quem tem hemorroide, doutor?
2: Sim, é um problema. Ah, vai aumentar o trauma ali na região anal. E se o paciente já tem esse mamilo maior, já tem essa hemorroida maior, aumenta sim a chance dele ter crise.
1: Bem, tem um ouvinte que não se identificou, mas mandou um áudio aqui para participar do consultório. Vamos escutar o que ele pergunta.
3: Boa tarde, Anne. Anne, eu que tive problema de hemorroide há 2 anos atrás. Fiz o tratamento, a ligadura elástica, e depois fiquei bom. Mas quando eu invoco, meia hora antes, meia hora depois, tenho que voltar no banheiro para fazer engenho de novo. Quero saber, doutor, se é normal depois de tratamento de hemorroide.
1: É normal, doutor Marcos?
2: Então, a ligadura elástica é a gente colocar uma borrachinha na hemorroida. A gente só pode fazer isso para a hemorroida interna. E se está gerando, se ainda está tendo alguma dificuldade de higiene sem usar o papel, se estiver usando papel, o erro primário está aí. Mas sem usar o papel, vale a pena ser reavaliado, porque a ligadura elástica, às vezes, a gente tem que fazer mais de uma seção em mais de um mamilo hemorroidado.
1: Então, para esse nosso ouvinte, a orientação seria voltar para o médico para poder ver a situação dele?
2: Isso, voltar para o médico, revisar se os hábitos de higiene estão legais, se ele realmente mudou a causa disso, que é a alimentação, se ele não está fazendo esforço evacuatório. Então, o procedimento em si, seja cirurgia, seja uma ligadura elástica, ele é a gente tirar o dano que já foi feito, né? Mas ele não vai resolver. Então, por exemplo, a gente só pode operar um paciente, só pode fazer ligadura elástica se eu tirei o que causou isso, que na maioria das vezes é a prisão de ventre. Então, senão eu vou estar enxugando o gelo. Eu vou tratar uma consequência sem tratar a causa.
1: Doutora Ariana, com relação a essa alimentação, né? A senhora trouxe aqui vários pontos, trouxe as frutas que têm fibras, trouxe água. O que é mais importante? O consumo de mais frutas, por exemplo, alimentos com fibras, ou aumentar essa ingesta de água? E por que eu faço essa pergunta? Porque tem muita gente que fala assim: não, mas eu como mais fruta, eu estou comendo fruta, coloquei mais fibra, coloco tudo na alimentação, mas não tem jeito. E aí a gente fica se perguntando: e tá tomando água? Assim, a gente sempre, né, tenta ali ajudar de alguma forma. O que que a senhora vê de mais importante, assim, o primeiro passo?
4: Então, eu acho, quando a gente, eu acho, não, quando a gente recebe o paciente no consultório, na verdade, a primeira coisa que a gente faz é uma anamnese aí, né? Então, quando a

0: queixa principal do paciente está relacionada à questão da constipação crônica e ele já passou o procedimento por um procedimento cirúrgico ou está num processo agudo, principalmente essa questão da história familiar, para a gente tentar ver com os hábitos alimentares desse paciente. A ingestão hídrica é um dos principais fatores que a gente analisa e muitas vezes a gente faz uma relação ali com a coloração da urina desse paciente para saber se ele está tendo uma ingestão hídrica adequada ou não. Né? Nível de atividade física que ele tem, porque pode ser que se ele tem um nível de atividade física elevado, tenha mais, pegue mais peso, né? Tome menos água, isso também aí tem um fator de exacerbação. Doutor Marcos tocou num ponto muito importante, o uso das canetas emagrecedoras muda um pouco essa questão do nível de hidratação no paciente, então a gente tem realmente observado que pacientes que não tinham queixas anteriores, né, de dificuldade de evacuação, passam a ter, mesmo inserindo mais frutas, e aí fica mais difícil, porque como o apetite diminui, eles também passam a conseguir ingerir menos desse tipo de alimento, tá? Então, eu acho que é um conjunto de modificações que a gente vai precisar que esse paciente, realize. O que é que a gente observa muito em consultório atualmente? Que as pessoas, elas querem muito suplemento. Então, elas querem um suplemento de proteína, elas querem um suplemento probiótico, elas querem um suplemento antioxidante, elas querem um suplemento para várias finalidades. E a questão da alimentação variada, né, com aqueles alimentos que favorecem essa questão da evacuação satisfatória, ponto de vista de melhora de trânsito intestinal, né, de fibras, tá? De fatores dietéticos que favorecem essa questão da evacuação, ela acaba ficando perdido nesse meio aí. Então, o consumo muito elevado de proteína, ele é um fator que acaba piorando. Muitas vezes o paciente, ele tá consumindo até ali frutas, né, verduras, legumes, mas toda vez que ele consome essa fruta, ele consome junto com uma dose de proteína adicionada. Então, isso por si só é um fator que pode sim estar alterando o trânsito desse paciente. Falou-se também em diarreia, então é uma conduta muito individualizada. Por mais que eu esteja aqui, né, falando sobre fibras, sobre alimentos, que têm uma característica melhor para a maior parte desses pacientes, eu posso ter um grupo deles que com a diarreia constante está tendo a pior aí desse quadro, de hemorroida, né, ou dos sintomas associados. Então, a necessidade de visitar o nutricionista e de ter um acompanhamento junto com o prócto é justamente para entender quais são as particularidades desse paciente, o que é que está funcionando ou não para ele, para a gente poder fazer esse ajuste dietético.
1: É bem individualizado, né, gente? Pelo que a gente está entendendo aqui. Bem, tem muita gente participando, falando aqui sobre cirurgia, quando é necessário, sobre tratamento. Então, vamos fazer o seguinte: fazer uma pausa rapidinha. Daqui a pouco eu volto, doutor Marcos, médico proctologista, para responder os ouvintes. Também com a doutora Ariana, que é nutricionista, para responder todas as dúvidas sobre alimentação. Não sai daí, a gente volta já. 3h38.
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7: 3h42.
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7: O consultório do Rádio Livre hoje, falando sobre hemorroidas, falando sobre alimentação, que pode influenciar bastante também nesse processo. E a gente está conversando aqui com a nutricionista Ariana Amaral, com o Dr. Marcos Saturnino, que é médico proctologista. Dr. Marcos, vamos falar sobre os tratamentos hoje? Como é que se trata a doença hemorroidária?
8: Então, a doença hemorroidária, primeira coisa, ela é uma doença benigna. Então, hemorroida não é câncer, não vira câncer, não tem nada a ver com câncer. E toda doença benigna a gente vai tratar quando o paciente tem alguma queixa. Então, tamanho não é documento para hemorroida. A pessoa pode ter uma hemorroida enorme. Se não gera nenhum sintoma, se não incomoda em nada, a gente não vai mexer. Já tem paciente com hemorroidas muito pequenas que ficam tendo trombose, que ela fica dura, doendo, né, fica tendo coceira, dificuldade de higiene, aí sim a gente precisa intervir. Hoje a gente tem opções bem menos doloridas do que ao longo da história, né? Então, assim, é muito. Se você conhece alguém que operou a hemorroida há 5, 10, 15, 20 anos, essa pessoa vai passar um relato do terror para você. Mas hoje, a gente tem várias tecnologias que diminuem muito, muito, muito esse desconforto e que tornam o pós-operatório muito mais fácil. E quando é que a gente vai operar? A gente vai indicar cirurgia, né, ou algum procedimento, seja a ligadura elástica, seja a cirurgia em si, a hemorroidectomia, quando o paciente tem falha ao tratamento clínico. O que é o tratamento clínico? É organizar essa higiene, né, fazer a higiene direitinho, não ficar mais, não levar o celular para o vaso sanitário, não ter o esforço evacuatório e corrigir o hábito intestinal. Então, se chega um paciente que tem prisão de ventre ou que tem diarreia, eu costumo dizer que o ano está no direito dele de achar ruim. Então, o problema não é a minha hemorroida, quando eu faço cocô duro, dói. Tem que doer, tá no direito dela, tá? É que nem os pacientes. A gente fala muito de fibra aqui, fibra não é um tratamento, fibra é um hábito. Então, meu intestino só funciona se eu bebo muita água e como fibra. Não é para ele funcionar se você não fizer isso. Nós fomos programados dessa forma. Então, paciência. Tá? A grande maioria dos casos, a grande maioria, muito mais da metade, vão resolver, né? Ou seja, o paciente vai passar a não ter sintoma quando ele corrige

0: isso que a gente está conversando.
1: Aí o senhor falou que quando a doença hemorroidária é interna, precisa fazer a ligadura elástica, né? Se for externa, por exemplo, é mais o tratamento clínico ou também quando é externa precisa de um procedimento cirúrgico?
0: Vamos lá. A gente tem dois tipos de hemorroida, né? A gente tem hemorroida externa, que é aquela que só você afastando a nádega na parte de fora do ânus você consegue ver. E a gente tem a hemorroida interna, que começa dentro do canal anal. Então é na parte de dentro do ânus. Essa hemorroida interna, ela tem vários graus. Quanto maior, né, e mais para fora ela vem, maior o grau. A ligadura elástica, ela só pode ser feita para hemorroida interna. Por quê? Porque, via de regra, a hemorroida interna, ela não dói, tá? A hemorroida que dói, fica aquela bolinha dura, que trombosa, que a pessoa não consegue sentar, é a hemorroida externa. Então, para a hemorroida interna, dependendo desse grau, a gente tem tratamentos muito bons, como a ligadura elástica, eu adoro, que pode ser feito em consultório. Paciente vem, faz, vai para casa como se não tivesse feito nada. Para hemorroida externa, no paciente que já corrigiu tudo isso que a gente conversou, o tratamento é cirurgia. Não existe outra forma cirúrgica, né, de tratar a hemorroida externa que não seja retirando ela. Mas, assim, é importante frisar isso. A cirurgia só vai estar indicada na falha do tratamento clínico.
1: Bem, tem um ouvinte aqui, é o Pedro Henrique de Paulista, que diz que fez o procedimento de ligadura no ano passado, que ficou bem, pois sangrava eventualmente, sentia desconforto também na região. Mas ele pergunta assim: eu gostaria de saber se esse procedimento é permanente. Será que ele vai ter que fazer de novo, doutor?
0: Então, vamos lá. Via de regra, a gente nasce com três mamilos hemorroidários, tá? Três bolsinhas ali de hemorroidas, tanto as internas como as externas. Como a gente conversou, eu só vou mexer na hemorroida que me gera sintoma. Então, se ele chegou com sangramento, porque tinha o mamilo da esquerda sangrando, botou lá a borrachinha, resolveu, não tem que fazer mais nada, tá? É um procedimento permanente, porque naquela área que ele colocou a borrachinha e matou essa hemorroida, ela não vai voltar. Só que se ele continuar se alimentando mal, constipado, fazendo a higiene errada, os outros mamilos que estavam ali quietinhos podem aumentar e voltar a provocar sintoma. Mas não é porque aquela que existia ainda ficou. Não, é porque se você não muda a base, você não vai, você vai estar enxugando gelo, não tem ligadura que resolva.
1: Então ele pode ficar aí tranquilo, mas seguindo essas orientações,
0: Tranquilo,
1: né?
0: 100%. É só agora ele não cair no que causou da primeira vez. Então, prestar atenção aí para nunca mais precisar fazer nada.
1: Bem, tem um áudio aqui da Amélia, nosso ouvinte. Vamos escutar o que ela pergunta.
2: Boa tarde, meu nome é Amélia. Eu também tinha muita constipação e depois que eu incluí linhaça dourada e fisílios, e mudei a alimentação, comecei a comer mais fibra, comecei a usar mais fruta, ameixa, eu melhorei muito. Obrigada, boa tarde.
1: Obrigada também, Amélia. Ameixa é um clássico, né? As pessoas, quando têm qualquer tipo de constipação, falam assim: olha, coloca ameixa na tua alimentação. Mas ela trouxe linhaça também. E tem até uma pergunta aqui de outro ouvinte, falando assim, sobre, querendo que a senhora fale, doutora Ariana, sobre o uso de sementes. Esse ouvinte não se identificou. E perguntou. Falando sobre os de sementes e os de supositório de babosa, mas vamos começar pelas sementes. Ela pergunta se são
2: Então,
1: boas.
2: uso de sementes, né? Então, semente de linhaça, semente de chia e outros afins. Alguns pacientes perguntam se pode continuar usando semente de abóbora, semente de melão, enfim, que tem ali diversas formas de preparo, tostadas e tal. Então, em geral, a gente tem uma quantidade maior de fibras nessas sementes, né? Então, a semente da chia, em geral, a gente orienta que seja uma semente que seja utilizada hidratada, tá? E eu tenho alguns pacientes que, quando estão ali numa fase, né, mais crítica, a gente acaba lançando mão de alguns coquetéis que a gente chama de coquetéis laxantes ou coquetéis laxativos, né? Que é justamente quando a gente usa essa ameixa hidratada com água de um dia para o outro. Então, você faz uma vitamina ali onde você utiliza a ameixa, onde você utiliza laranja com bagaço, quando você utiliza o mamão, né? E um agente emoliente que a gente acaba indicando, ou um creme de leite, ou um leite de coco. Mas isso é como, né? Tom Marcos e eu aqui já estamos nesse bate-bola há um tempinho. Mas isso é uma questão que efetivamente só vai ser resolvida quando as questões comportamentais, especialmente ligadas à alimentação, e ainda adiciono aí a questão de sedentarismo também, né? Porque o sedentarismo ele também dificulta essa questão do trânsito intestinal. Então, essas questões, quando a gente necessita, quando é que a gente para de precisar, né, dessas coisas mais, eita, drásticas, agudas, supositório de babosa, enfim, quando a alimentação ela passa a contemplar, né, esses nutrientes que são os responsáveis por um melhor funcionamento intestinal. Então, falando em incluir sementes, como ela perguntou, essa deve ser uma inclusão diária. E essa inclusão pode ser aí em saladas, pode ser em vitaminas, pode ser junto no iogurte, pode ser no leite, em sucos, sopas, das formas mais variadas possíveis, né? Então, quanto mais a gente substitui uma alimentação refinada por essa questão de grãos mais integrais e naturais, melhor a gente tem um funcionamento aí do trato gastrointestinal como um todo. E aí, diminuição não só do risco da exacerbação dos sintomas, como do surgimento de outras doenças também, né, que atualmente tem um acometimento maior na nossa população, especialmente pelas questões de hábitos alimentares que a gente vê, né? Basicamente isso. Então, mas pode manter aí a semente de chia, a semente de linhaça, a semente de abóbora, todas elas vão melhorar em muito essa questão aí dos sintomas para o paciente que já tem.
1: Doutor Marcos, o que o senhor acha desse uso de supositório de babosa?
0: Vamos lá. O supositório de babosa, ele é uma conduta bem pernambucana, tá? Ah, eu fiz residência no sul, então lá a gente não tinha essa cultura, e quando eu voltei, eu percebi que aqui o pessoal gosta muito e funciona muito bem. O supositório de babosa, ele é praticamente uma medicação para crise. Então, você não vai deixar de ter doença hemorroidária porque você aplicou o supositório de babosa. Mas ele tem uma evidência muito boa de melhorar sintomas em quem está em crise. Só que, mais uma vez, o que a gente tem que fazer é o básico. Para evitar ter a doença hemorroidária e, tendo a doença, evitar ter a crise, né? E nesse aspecto, alimentação, exercício físico, é o básico bem feito e é o básico que funciona, tá? É melhor que qualquer cirurgia, é melhor que qualquer supositório e é o que realmente vai mudar a sua vida a longo prazo.
1: Marcos André de São Paulo, que acompanha a gente. Obrigada, Marcos, por você estar com a gente, pela sua companhia. Pergunta se quem já operou de hemorroida pode voltar a comer pimenta, Ariana.
2: Então, voltamos para aquela questão da individualidade, né? Eu tenho pacientes que, quando carregam ali na pimenta ou no dia que exageram um pouco, eles sentem muito mais os sintomas relacionados a esse uso. Então, ardor no local, aumento da coceira, do desconforto, mas, em geral, é uma questão muito individual. O que eu tendo a observar é que quando o paciente tem uma alimentação equilibrada como um todo, não é o uso isolado de pimenta dedo de moça, pimenta biquinho, essas que são muito mais para dar um gosto ali na comida, para temperar mesmo, que fazem com que esses sintomas se exacerbem, não. Agora, aquele paciente que realmente, né, vem com uma alimentação desregulada, é aquele paciente que passa o dia fora, aí que acaba comendo muito produto industrializado, que não tem tempo, ou que quando chega em casa passa mais tempo no vaso respondendo todas as mensagens que ele não respondeu o dia inteiro. Aí ele vem e coloca a culpa, né? Mas é porque eu só gosto de banana. Mas é porque hoje eu não fiz isso. Mas olha, doutora, eu só deixei de comer um dia. Enfim, a gente já sabe que não é, né, não é a exceção que dita o comportamento com relação aos sintomas, é a regra. Então, o que na maior parte das vezes é isso que acontece. Ele não vai precisar eliminar, né, a pimenta se ele gosta, mas em compensação ele vai precisar acrescentar todos esses outros alimentos que nós já conversamos aqui, que é o que vai ditar um funcionamento intestinal, adequado.
1: Bem, para finalizar, o Marcelinho de Camaragibe, Ele está perguntando qual é a função, então, dessas hemorroidas que a gente nasce, né, no organismo. E ele pergunta assim: doutor, pode extrair essas hemorroidas sem, para não ter a doença, né? Que ele falou assim, para não ter a doença, pode, doutor?
0: Então, primeiro, qual a função das hemorroidas? A gente tem algumas funções, como o de ocluir o ânus depois da evacuação, parte da nossa continência, uma parte pequena, mas uma parte considerável da capacidade que a gente tem de segurar o cocô, chegar ao banheiro, né, e não perder na roupa, vem das hemorroidas. E isso que ele perguntou de retirar as hemorroidas para evitar ter a doença. Isso não tem justificativa alguma, porque para você chegar a ter a doença, você tem que ter feito muita coisa errada que vai interferir não só no surgimento dos sintomas da hemorroida, como em vários outros aspectos, como a gente conversou aqui. Então, a hemorroida é benigna, a hemorroida não vai virar câncer. Se você já teve sintoma por hemorroida, corrigiu a higiene, melhorou o intestino, não tem mais nada. Vida que segue, não se preocupe mais com isso. Deixe quieto.
1: É isso, gente. Ó, nosso consultório de hoje foi pedido pelo nosso ouvinte João Soares, da Vila Popular. Obrigada, seu João, também por ter participado com a gente. Pedido de ouvinte é ordem. Eu agradeço muito também os doutores com a gente. Doutor Marcos Saturnino, médico proctologista, que esteve com a gente hoje no consultório. Doutor Marcos, muitíssimo obrigada. Seja sempre bem-vindo e deixe aqui um número de consultório, uma rede social, o que quiser. Fique à vontade.
0: Quero só agradecer e me colocar à disposição. Tá? É só a gente ter na cabeça de não gerar muita ansiedade. Sintoma de doença hemorroidária que, na maioria das vezes, vamos resolver fácil.
1: Tá certo, doutor Marcos Saturnino, médico proctologista que atende no Hospital Português. Muito obrigada. E obrigada também à Ariana Amaral, nutricionista que esteve com a gente hoje. Muito obrigada, doutora Ariana. E deixa aqui um contato, uma rede social, fica à vontade. Acho que a gente perdeu. Agora, voltou, voltou.
2: Travou. Assim como o doutor Marcos, também só queria agradecer o convite, né? Poder falar um pouquinho sobre o assunto e que, para além do tema de hoje, né? Uma alimentação adequada, o controle ou acompanhamento com o nutricionista, né? Inserir aí alimentos naturais no dia a dia, no hábito. É o que vai ser responsável por evitar a maior parte das doenças que a gente vivencia atualmente, né? Para além aí da doença hemorroidal. Então, o que a gente observa hoje, a maior parte das vezes está na nossa alimentação, está nos nossos hábitos, no que a gente faz de errado. Então, é isso. E agradeço mais uma vez.
1: Obrigada também, doutora Ariana. Sejam sempre muito bem-vindos, doutores. Obrigada a todos os ouvintes também que participaram com a gente. Esse foi o consultório do Rádio Livre. A produção foi de Gabriela Bento, trabalhos técnicos de Edilson Lima, Big Alves e João Alves, na coordenação do jornalismo Vitor Tavares. Vem aí o balanço de notícias com Edinaldo Santos, para quem está no interior, o Forró na Jornal. Uma ótima tarde, gente. Até amanhã.
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1: Subiu para 254 o número de mortos no terremoto de magnitude 7,4 que atingiu a Colômbia. Mais de 3 mil pessoas estão desaparecidas e pelo menos 570 ficaram feridas. As equipes de resgate continuam as buscas por sobreviventes nos locais mais atingidos. Cali e Pereira estão entre as cidades que registraram maior destruição. Em Cali, pelo menos 20 estruturas foram destruídas e há relatos de pessoas presas sob os escombros. O governo colombiano decretou situação de emergência e enviou soldados e engenheiros militares para as regiões mais afetadas em reforço às operações de resgate. A Polícia Federal pediu ao Supremo Tribunal Federal que defina o destino de 10 armas de fogo apreendidas e vinculadas ao ex-presidente Jair Bolsonaro. Em julho, o ministro Alexandre de Moraes determinou a revogação do registro de CAC de Bolsonaro e ordenou a apreensão das armas registradas em nome dele. A medida ocorreu depois que uma pistola Glock foi encontrada com um agente responsável pela segurança do ex-presidente durante uma blitz. A situação levou a uma busca na casa de Bolsonaro, onde foram identificadas divergências entre as armas registradas e as que haviam sido entregues. Das 10 armas, duas já estavam com a Polícia Federal desde 2023 e outras 6 estavam em posse do Exército e foram entregues posteriormente à Polícia Federal. As outras duas são a pistola apreendida com segurança e uma espingarda personalizada com a bandeira do Brasil apreendida no Rio Grande do Sul. A Polícia Federal afirma que não cabe à corporação decidir o destino do armamento, já que as apreensões não fazem parte de uma investigação criminal própria. Por isso, a decisão sobre o encaminhamento das armas cabe ao Supremo Tribunal Federal.
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0: Recife, na Zona Sul, via Mangue, com trânsito livre nos dois sentidos, mesmo cenário na Avenida Boa Viagem. Na Imbiribeira, Avenida Marechal Mascarenhas de Moraes, com fluxo moderado de veículos por toda a sua extensão, tanto para quem transita no sentido centro, como para quem vai no sentido Jaboatão dos Guararapes. Na Zona Oeste, Avenida Recife, com retenções moderadas ao longo da via, e na Avenida Engenheiro Abdias de Carvalho, trânsito intenso para quem vai no sentido BR-232 após a Faculdade Estácio, e fluxo moderado no sentido centro. Na Avenida General San Martín, trânsito lento por toda a sua extensão. E uma última informação, a BR-424 foi totalmente liberada agora há pouco para o trânsito de veículos após um acidente envolvendo dois caminhões no município de Caetés, no Agreste de Pernambuco. O sinistro aconteceu por volta das 8h15 da manhã, no quilômetro 71 da rodovia. João Lubambo, Rádio Jornal, Rádio Notícia.
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2: 4 e 6.
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2: Alô, minha gente, muito boa tarde, um grande abraço, boa tarde Recife, boa tarde Brasil. Estamos chegando para mais um programa, aproveitar essa tarde que é um presente de Deus e que você esteja bem, com saúde e com muita paz. Estamos chegando para mais um programa. Hoje é dia 11 de agosto de 2026, terça-feira, minha gente. Um abraço a todos, obrigado pelo carinho. É isso aí, chegou a hora. O Balanço de Notícias começa agora.
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2: Muito obrigado pela sua companhia, sua audiência, sua participação. Vamos colocar aí no seu rádio ou nas plataformas onde você nos acompanha. Tudo de Pernambuco, do Brasil, do mundo.
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2: O negócio é o seguinte, gente. Outro dia eu falava aqui neste programa, vocês devem lembrar, e falamos de forma muito efusiva sobre a ótima decisão do ministro Flávio Dino, do Supremo Tribunal Federal, ao determinar a suspensão do pagamento dos chamados penduricalhos, aquelas mordomias imorais dos três poderes da República, né? Executivo, Legislativo e Judiciário. A medida dele atingiu todo mundo. E a gente está falando aqui num Dino, longe de política partidária, ideologia, nada disso. É a ação dele que foi muito interessante. E a gente falou muito disso naquele programa. Para quem não acompanhou o programa naquele dia, eu vou resumir rapidamente o que aconteceu e por que aconteceu. O negócio é o seguinte, está na Constituição do país que não se pode pagar acima do que se chama teto constitucional. E o limite máximo da remuneração do funcionalismo atualmente está fixado em R$ 46.366, quase R$ 47.000, o que já é um baita salário, né, gente? Só que eles recebem muito mais do que isso, exatamente por causa dos chamados penduricalhos que eles criaram. Eles próprios criaram isso. Além dos quase R$ 47.000 reais de salários, eles ainda recebem como gratificações férias e funções, auxílio locomoção, auxílio combustível, auxílio

0: educação. Os vergonhosos e afrontosos Auxílio Peru. Tem isso também, Auxílio Peru, para comprar o peru de fim de ano. Auxílio Panetone, que são distribuídos todo fim de ano. E tem mais, eles ainda estão livres de pagar impostos de renda. Eles não pagam imposto de renda, não. Imposto de renda eles não pagam. Então, tudo isso é incluído na verba salarial desse pessoal. Tais verbas em comum têm aquele drible, né? Que eles dão nas regras que deveriam respeitar e não respeitam. É por isso que, de vez em quando, aparece aí um juiz, um desembargador, um general, um deputado, um senador, ganhando 300 mil reais. É, porque a remuneração deles, tem uns que ganham 200 mil, tem outros que ganham 300, às vezes até mais. Isso acontece em meio, principalmente, aos juízes. É bom dizer, gente, que juiz tem que receber bem, tem que ganhar bem. Mas, pelo amor de Deus, vamos colocar um salário que não mostre essa vergonha que a gente acompanha aqui, porque isso não acontece em país nenhum do mundo. Se você comparar o que se paga lá fora a esses magistrados, a esses juízes e até deputados também, você relacionar com o PIB de cada país, a diferença é enorme. O Brasil paga mais do que todo mundo. Por que isso? Então, esses salários são enormes e eu voltei a falar nesse assunto hoje por quê? Vou explicar por quê. É que o presidente do Supremo Tribunal Federal, o STF, e também presidente do Conselho Nacional de Justiça, CNJ, Edson Fachin, estabeleceu regras para prevenir conflitos de interesse na magistratura. É outra medida interessante, mais uma medida que merece apoio. É claro que essa medida não resolverá todos os problemas de imagem do judiciário, né? Eles estão muito desgastados. Mas vai enfrentar questões que há muito tempo exigem normas mais claras, mais transparentes. A proposta amplia a transparência sobre atividades privadas dos magistrados, participação em eventos de empresas, recebimento de presentes, hospitalidades e outras vantagens. Porque a gente vê muito aí, muito juiz, muito magistrado, muito deputado, enfim, envolvidos em eventos de grandes empresas, recebem muitos presentinhos, hospitalidade para isso, hospitalidade para aquilo. Então essa medida prevê também mecanismos para identificar relações econômicas e profissionais que possam comprometer a independência dos juízes, além da criação de instrumentos para orientar condutas e prevenir situações de risco. Então os juízes agora vão ter que dizer, ó, estou tendo uma relação econômica e profissional com isso aqui, pode ou não pode? Não pode. Tem que passar por isso agora. Como o STF não se submete às normas do CNJ, e essas normas mais recentes é do CNJ, outro texto poderá ser apresentado mais na frente aos ministros da Alta Corte também, onde há, a gente sabe, considerável resistência de ministros para que não mudem as regras, para que não apresentem um novo código de ética dentro do STF. Então, isso também tem que mudar. Mesmo integrantes do Supremo, próximos a Fachin, questionam ideias como a obrigatoriedade de informar processos em que familiares dos ministros atuam como advogados, e a divulgação da agenda de compromissos também tem que ser revelada no novo Código de Ética. Seria desejável, contudo, que a partir da experiência do CNJ, o Supremo Tribunal Federal viesse também a adotar normas de transparência, e está caminhando para isso também. Fachin deu um prazo de 60 dias para que tribunais apresentem sugestões antes da votação da resolução pelo Conselho Nacional de Justiça. A consulta é bem-vinda, eu acho que é muito bem-vinda, e pode aperfeiçoar o texto. O importante é que a iniciativa não se perca em discussões intermináveis, e daqui a pouco é esquecida, deixa para lá. Não, a proposta faz parte de um movimento mais amplo que visa fortalecer a integridade do judiciário. Nesse contexto, o Supremo também merece reconhecimento pela tentativa de controlar abusos nas emendas parlamentares, porque teve isso também. O controle das emendas parlamentares passando pelo Supremo Tribunal Federal, isso foi importante também, outro avanço. Então, constitui também um avanço a regulamentação pelo CNJ do fim da odiosa aposentadoria compulsória, aquela aposentadoria que o cara pratica um crime e continua recebendo aquele dinheiro todo e vai para casa. É o que se chama de aposentadoria compulsória. Isso não é punição, né, gente? Isso é um presente que se dava ao juiz. Acabou também esse negócio. A possibilidade de perda definitiva do cargo, após o devido processo legal, elimina, né, essa aberração que transmitia a impressão de que juízes punidos permaneciam amparados por um privilégio incompatível com a gravidade de certas condutas. Transparência, combate aos conflitos de interesse, responsabilização, fiscalização de recursos, tudo isso fortalece o poder judiciário e a democracia. A agenda iniciada por Fachin vai na direção correta e deveria chegar ao Supremo. Eu queria vocês de novo nesse debate, mas agora mostrando coisas que já aconteceram. Porque a gente não acredita muito nessas decisões que são tomadas contra esses altos cargos, né, de deputados, de juízes, de promotores e etc. e tal. Mas veja só resumindo rapidamente para a gente encerrar. As medidas importantes que estão reduzindo a farra do dinheiro público no Executivo, Legislativo e Judiciário. Por exemplo, fim da aposentadoria compulsória como punição máxima a magistrados que cometam infrações graves. Então acabou esse presente de aposentadoria compulsória. A possibilidade de perda definitiva do cargo. Quando já se viu isso, hein? O cara cometeu um erro como juiz e perdeu o cargo. Agora está podendo perder o cargo, é outro avanço. Outro detalhe, controlar os abusos das emendas parlamentares, as vergonhosas emendas parlamentares, dinheiro que deveria ir para as obras dos municípios e vai para o bolso dos parlamentares. Isso está sendo controlado pelo Supremo Tribunal Federal. Obrigatoriedade de informar processos em que familiares dos ministros atuam como advogados e a divulgação da agenda de compromissos deles. Isso agora é obrigatório. Identificar relações econômicas e profissionais que possam comprometer a independência dos juízes. Então, a gente não está falando em vão. São medidas que já estão funcionando. Aí, isso me leva a perguntar a vocês agora o seguinte. Você acha que as medidas que já estão sendo tomadas e outras que vão ser colocadas em prática de acabar com a farra do dinheiro público nos três poderes estão indo no caminho certo? Você acha que essas medidas estão indo no caminho certo? Porque não é mais só um blá blá blá. Já está virando lei e elas estão sendo cumpridas. Outras serão colocadas em prática, como informou o ministro Fachin no dia de ontem. Para você, essas medidas estão indo no caminho certo? Me dê sua opinião aqui pelo WhatsApp da Rádio Jornal. Um minuto de opinião está muito bem. Manda para cá, ó.
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0: Daqui a pouco a gente vai ter um jurista, um cientista político para falar aqui sobre esse assunto. Além da sua opinião, a opinião das autoridades sobre esses avanços que estão acontecendo. Será que vamos chegar ao ponto de acabar com os penduricalhos, com as emendas parlamentares? Bom, o caminho está aí, está seguindo. Vamos ver os exemplos futuros se vão dar certo. Ok? 4:17.
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0: Ok, está na hora de chamarmos nossos repórteres, redatores e produtores com as notícias da tarde. Exportações do Brasil aos Estados Unidos caem 12% no ano e atingem menor nível em 3 anos. Estão botando para massacrar, hein, Criando Nação? Boa tarde.
2: Oi, boa tarde, Edinaldo, aos ouvintes do Balanço. Os dados mostram o impacto das novas tarifas impostas pelo governo americano sobre produtos brasileiros e a redução das vendas de empresas do país para o mercado dos Estados Unidos. De janeiro a julho deste ano, o Brasil exportou 21 bilhões de dólares para os Estados Unidos. A CNI calcula que no primeiro semestre a redução chegou a 2,6 bilhões, ou cerca de 13%, e que dos 27 estados brasileiros diminuíram as exportações para o mercado americano. Entre os produtos industriais que mais perderam espaço estão semimanufaturados de ferro e aço, ferro fundido, celulose e derivados do petróleo. Enquanto as vendas para os Estados Unidos caíram, as exportações brasileiras para a China, Europa e Índia cresceram 16,1 bilhões no primeiro semestre, mais de 6 vezes o valor perdido no mercado americano. Os Estados Unidos estão entre entre os principais destinos das exportações brasileiras. Por isso, a redução nas vendas para o mercado americano pode afetar diretamente ou diferentes setores da economia, além de empresas que dependem das exportações. O governo brasileiro tem negociado com os Estados Unidos a redução das alíquotas e a ampliação das exceções para produtos brasileiros. A expectativa do setor produtivo é de que as negociações possam reduzir os efeitos das tarifas e evitar uma perda ainda maior de espaço para os produtos brasileiros no mercado americano. Lembrando que hoje também os Estados Unidos aceitou negociar com a Organização Mundial do Comércio as tarifas contra o Brasil.
0: Gente, essa bagunça, vocês sabem quem é o responsável por isso, né? É um senhor chamado Donald Trump. Bagunçou a vida do Brasil, continua bagunçando a vida do Brasil e de praticamente todos os países que têm relação de boa convivência historicamente com os Estados Unidos. E vocês sabem que além dele ainda teve gente do Brasil também conspirando contra o país, o que é lamentável. Ok, Bassan?
2: Ok, Ed.
0: Um abraço. Agora são 4 da tarde, mais 20 minutos na capital pernambucana. Governo amplia lista de doenças que dão direito ao auxílio-doença. Gabriela Bento, boa tarde, Gabi.
3: Oi, Ed, boa tarde para você e para os ouvintes da Rádio Jornal. A principal novidade é a inclusão da gestação de alto risco na lista de situações que dispensam a carência de 12 contribuições ao INSS. A regra está valendo desde 24 de julho e amplia para 18 o número de doenças e condições que permitem o benefício sem essa exigência. Entre os casos estão câncer, esclerose múltipla, Parkinson, AIDS, cardiopatia grave, cegueira e hanseníase. A dispensa da carência também pode valer para acidentes de qualquer natureza e doenças relacionadas ao trabalho. Mesmo sem as 12 contribuições, é preciso ter qualidade de segurado, ou seja, estar coberto pela Previdência Social e comprovar a incapacidade temporária para o trabalho. A avaliação é feita pela Perícia Médica Federal. O pedido pode ser feito pelo site ou aplicativo Meu INSS, Ed.
0: Essa medida é interessante, né? Esse auxílio-doença é fundamental para...
3: Importantíssimo. A gente está falando do... Ele é chamado oficialmente auxílio por incapacidade temporária, que é um benefício do INSS pago a quem fica sem poder trabalhar por mais de 15 dias. E aí você vai para o INSS. E eles também hoje prometem facilitar através do site, do aplicativo. O aplicativo é bem intuitivo, é bem interessante para quem precisa acionar o... Instituto Nacional.
0: A gente está falando aqui dessa faixa mais pobre da população, mas há um programa governamental de distribuição de remédio gratuito que pega todo mundo, do pobre ao rico, do preto ao branco, do branco ao amarelo, não importa. E só quem tem pessoas na família com doença crônica é que sabe a importância da distribuição gratuita desses remédios, porque são remédios muito caros. Se você fosse pagar, comprometeria muito a sua renda familiar. E o governo dá essa permissão para as pessoas receberem esses remédios. Isso é de fundamental importância também.
3: Pois é, porque é uma questão de sobrevivência, né? Nem todo mundo tem acesso. Bem. É importante, realmente.
0: Valeu, Gabi.
3: Um cheiro, Ed. Até amanhã.
0: Até amanhã. 4 da tarde, 22 minutos. Levantamento revela, Grande Recife tem uma pessoa baleada dentro de casa a cada 2 dias. Alô, Hernani Tavares.
4: Em julho, 18 pessoas foram baleadas enquanto estavam dentro de casa. Isso representa, em média, uma vítima a cada 2 dias. Das 18 pessoas atingidas, 15 morreram e 3 ficaram feridas. O número é igual ao registrado em julho do ano passado. Naquele mês, também foram contabilizadas 18 pessoas baleadas dentro de residências. Durante todo o mês de julho, o Instituto Fogo Cruzado registrou 92 tiroteios na região metropolitana do Recife. Ao todo, 97 pessoas foram baleadas nesses episódios. Desse total, 67 morreram e 30 ficaram feridas. O levantamento também aponta estabilidade nos casos de homicídios múltiplos. Foram registrados 4 casos desse tipo no Grande Recife durante julho. As ocorrências deixaram 8 pessoas mortas. O número de casos e de vítimas é semelhante ao registrado em julho de 2025. Também foram identificadas 6 pessoas baleadas durante assaltos ou tentativas de assalto. O número teve pouca alteração em relação ao mesmo período do ano passado, quando 7 pessoas foram baleadas em crimes desse tipo. Entre os municípios, Recife concentrou a maior parte dos tiroteios registrados em julho. A capital teve 35 ocorrências, o equivalente a 38% do total. Foram 28 mortos.

0: e 8 feridos. Em Jaboatão dos Guararapes, foram 17 tiroteios, com 10 mortos e 8 feridos. Olinda teve 9 tiroteios, 6 mortos e 2 feridos. No Cabo de Santo Agostinho, foram 8 tiroteios, 5 mortos e 4 feridos. Já Paulista registrou 6 tiroteios, com 3 mortos e 3 feridos. Entre os bairros mais afetados, Maranguape 2, em Paulista, teve 4 tiroteios, 3 mortos e 2 feridos. Cajueiro Seco, em Jaboatão dos Guararapes, registrou 3 tiroteios, com 1 pessoa morta e 2 feridas. Também em Jaboatão, Muribeca teve 3 tiroteios, 2 mortos e 2 feridos. E em São Lourenço da Mata, o bairro Pichete registrou 3 tiroteios que deixaram 3 pessoas mortas. É isso, eu volto com você.
1: São 4 da tarde, mais 25 minutos na capital pernambucana. Programa Desenrola Adimplentes. Começa a operar nesta terça-feira em todo o país. Quem fala sobre isso é Daniela Longuinho.
2: O Desenrola Adimplentes começa a operar nesta terça-feira com novas regras para a participação dos bancos e da União. Agora, 30% dos valores das operações virão das próprias instituições financeiras, enquanto os 70% restantes serão bancados pelo governo. O programa permite renegociar até R$15 mil em dívidas sem garantia, com taxa máxima de 1,99% ao mês, bem abaixo da média atual do crédito pessoal, que gira em torno de 7% ao mês. Essa modalidade oferece crédito para trabalhadores informais que mantêm suas dívidas em dia. O pacote também inclui uma linha voltada para estudantes e ex-estudantes adimplentes do FIES, Fundo de Financiamento Estudantil, e medidas para trabalhadores com carteira assinada. A principal alteração permite que qualquer banco participante utilize recursos próprios combinados com até R$3 bilhões disponibilizados pela União. Antes, apenas Banco do Brasil e Caixa poderiam combinar recursos próprios com recursos públicos, o que gerou resistência das instituições. As regras para participar do Desenrola Adimplentes continuam as mesmas. Podem aderir ao programa clientes que tenham contratado crédito pessoal sem consignação em folha, incluindo empréstimos feitos para reunir outras dívidas. Além disso, é necessário ter quitado pelo menos 4 parcelas do contrato e possuir saldo devedor de até R$15 mil por instituição financeira. Outro requisito é estar com as prestações em dia ou, no máximo, com atraso de até 90 dias antes da publicação da medida provisória. Dívidas de crédito rural, financiamentos com garantia real, cartão de crédito nas modalidades parcelada e rotativa e débitos de cheque especial não estão incluídos no programa.
1: 4:28.
3: Brasília.
1: De Brasília, Romualdo de Souza. Boa tarde, Romualdo.
4: Edinaldo Santos. Tudo bem, meu amigo?
1: Tudo em paz, amigo?
4: Boa tarde a você.
1: Boa tarde.
4: Olha, Edinaldo, já estamos quase a uma semana para começar a campanha eleitoral e ainda tem candidato pendurado na justiça, como, por exemplo, Antônio Garotinho, no Rio de Janeiro, e José Roberto Arruda, aqui no Distrito Federal. Sem contar que tem mais de 100 pretendentes a cargos públicos que estão aguardando uma decisão do Supremo Tribunal Federal. É a judicialização que está pegando nessa campanha, Edinaldo. Ah, eu sei que você gosta de café e tem um café aí que eu mandei entregar na redação. Peça para os meninos fazerem. O café é de Taquaritinga do Norte.
1: Opa.
4: Eu volto já, Edinaldo.
1: Oxente, vou ver agorinha, meu amigo. Vou ver agorinha. Café de Taquaritinga? Que maravilha. Muito obrigado, amigo. Ok, são 4:29 agora.
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4: 4:32.
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4: Nós vamos conversar agora, minha gente, com a delegada Lígia Cardoso, que está ao telefone. Doutora Lígia Cardoso, prazer tê-la aqui no programa. Muito boa tarde, doutora Lígia.
5: Boa tarde, prazer é meu.
4: Muito obrigado. Doutora Lígia, a gente está conversando aqui hoje e gostaria de ouvir a sua opinião sobre essas fraudes digitais que vêm se consolidando como talvez o principal crime patrimonial do país. A gente tem dados do 20º Anuário de Segurança Pública apontando que, enquanto quase todas as mortes violentas intencionais e os vários tipos de roubos estão em queda, os estelionatos crescem de maneira acelerada. É isso mesmo? O quadro é esse?
5: É verdade, sim. O estelionato é o crime que está mais tem crescido no Brasil.
4: Certo. E cresce dessa maneira, qual é o motivo principal disso, na sua opinião, doutora Lígia?
5: Já é uma série de questões, né? A questão da pena, que não é elevada como deveria ser, porque, embora o estelionato não seja um crime cometido mediante violência, é um crime que tem o poder de fazer uma bala emocional enorme à vítima. Você muitas vezes destrói o sonho da vítima ali, um dinheiro que ela construiu durante a vida inteira. Então, ele é um crime muito grave, mas não é punido de acordo. Embora tenha havido, inclusive, uma mudança legislativa no sentido de agravar, né, esse crime.
4: Certo.
5: E aí, além disso, além dessa pena ser mais baixa, é a facilidade do cometimento mesmo, né? As pessoas se especializam cada vez mais. Os bandidos são muito criativos, né? E não existe aquele risco que existe nos crimes violentos, onde o bandido põe a cara.
4: É verdade. A senhora coloca esse tema de forma muito objetiva, porque o que a gente percebe, né, é que há uma pulverização do golpe, né, no país inteiro, seja por meio de comunicação, por meio de mensagem pelo telefone ou pela internet, seja presencialmente, né? Com o esquema da máquina falsa, por exemplo, de cartão de crédito, eles estão atuando de todas as formas, né, doutora Lígia?
5: Isso, assim, eu digo que é uma criatividade sem limites, né, para os criminosos que praticam esse tipo de crime, porque a gente todo dia recebe uma novidade aqui em relação a essas modalidades. Então, tem golpes bastante disseminados, mas todo dia surge um novo golpe.
4: Certo. A gente tem uma ideia do número desses golpes, ou pelo menos um número aproximado que acontece aqui em Pernambuco?
5: Veja, eu não tenho a estatística agora. E assim, aqui na Delegacia de Estelionato, nós temos alguns limitadores, que é, por exemplo, um prejuízo efetivo a partir de 40 salários. Né? Então, existe uma quantidade absurda de crimes que não chegam na nossa alçada, mas que estão nos distritos todos os dias, né? Crimes, por exemplo, o golpe do falso parente, em que as pessoas realizam esse golpe através do WhatsApp e conseguem valores. Né? Todo mundo conhece alguém que foi vítima ou que tentaram fazer vítima, né?
4: É verdade.
5: Além disso, questão de golpe de falso advogado,

0: golpe de falso investimento. O que multa é a quantidade de dinheiro que conseguem tirar das vítimas. E isso aí, além dos golpes também presenciais mais clássicos, que infelizmente continuam acontecendo muito. Que é
1: É
0: o caso,
1: verdade.
0: por exemplo, do bilhete premiado, né? Em que nós tentamos fazer campanhas educativas para que as pessoas não caiam mais, mas infelizmente ainda temos uma quantidade considerável de vítimas.
1: Agora, doutora Lígia, tem também, como a senhora já deixou transparecer aí na sua fala, essa questão da subnotificação, né? Um tipo de crime que pode ser muito maior o número do que se anuncia, não é?
0: Isso. Porque muitas vezes a vítima pretende um registro da ocorrência para tentar reaver os seus valores junto à instituição financeira, né? Para tentar contestar de alguma forma e ver se consegue aquele dinheiro de volta. Então, sim, muitas vezes a pessoa notifica só para isso e não corre atrás de nada, ou nem notifica. Registra, porque acha que não vai dar em nada, que não vai ter dinheiro de volta. E existe essa subnotificação por estes motivos.
1: A senhora acha que o poder público tem que ser mais veemente, ou seja, precisa encontrar maneira de conter essa impunidade que estimula, né, a prática criminosa?
0: Sim, sem dúvida. Na verdade, o que ocorreu é que recentemente houve uma mudança legislativa para poder agravar esse crime em relação especialmente às fraudes digitais, que é o que está mais disseminado hoje em dia, né? Golpe através de rede social, de WhatsApp, de Instagram, enfim. É, inclusive os golpes de estelionato amoroso hoje em dia, que se verifica através de sites de relacionamento, né? E aí existiu esse agravamento legislativo. E, paralelamente, as polícias têm investido em tecnologias para poder combater. O problema é que nós estamos sempre correndo atrás do prejuízo, porque é uma quantidade muito grande. A gente não consegue fazer frente, mas a gente busca todos os dias minimizar esses prejuízos e essa quantidade de crime.
1: É verdade.
0: Inclusive, através de campanhas educativas, né? Orientando a população sobre como não cair num golpe.
1: Eu estava vendo ainda esses dados do 20º Anuário de Segurança Pública. Eles também
0: Certo.
1: apontam que em 2025 foram 2 milhões e 200 mil ações penais, aliás, 200 mil casos durante o ano. Repetindo, 2 milhões e 200 mil casos no ano de 2025. Aí ele diz que apenas 63,7% mil ações penais foram instauradas pelos Ministérios Públicos Estaduais no período. E só 4.100 pessoas foram encarceradas pelo delito. É difícil realmente pegar esse pessoal, né, doutora Lígia?
0: Veja, quando as fraudes são sofisticadas, especialmente, né, a gente tem que fazer toda uma ginástica para poder conseguir localizar esse criminoso. Mas consegue. A gente corre atrás de conseguir e faz o que tiver ao alcance. Mas, de fato, eles fazem de tudo para poder se furtar a ação da polícia. Inclusive, existiu agora a previsão de um agravamento de pena quando o servidor, através do qual se praticou o delito, ele estiver localizado fora do país.
1: Muito bem. A senhora já falou que há um investimento nas polícias para melhorar esse trabalho de investigação, mas esse caso de combate ao estelionato ainda se relacionam, mesmo com a melhoria de tecnologia nas polícias, ainda se relaciona a obstáculos enfrentados pela área de investigação em todo o país?
0: Sim, veja. Devido ao fato de ser um crime que apresenta muito volume, são muitos casos, como você mencionou aí, né? Falta até pessoal, falta recurso humano para conseguir fazer frente a essa quantidade de delitos, né? Então a gente foca nas organizações criminosas, né? Nas pessoas que praticam os crimes de forma reiterada para fazer com que nossa ação tenha mais efetividade junto à sociedade. A gente procura combater grupos criminosos que venham praticando isso aí com contumácia, para poder desbaratar essa quadrilha, né? Esse grupo criminoso, e a partir disso conseguir um efeito maior, né? em relação à redução da criminalidade.
1: A senhora acha que é preciso também modernizar os protocolos, expandir também as delegacias especializadas nesse assunto?
0: Sim, isso é um movimento nacional, na verdade, nas polícias, né? Em relação a esse tipo de fraude digital, porque é o crime do momento.
1: Certo.
0: Então, vem havendo essa expansão, vem havendo essa busca de se investir nesse tipo de investigação, e mais especializada. E é o que a gente está buscando todos os dias. Mas, claro, que ainda carece de mais investimento, de mais incremento, né, de mais pessoal. Tudo isso ainda continua sendo necessário. Mas a gente sabe das limitações, né, infelizmente, que o Estado enfrenta.
1: É, realmente...
0: E aí a gente...
1: Pode falar, pode falar.
0: E a gente tenta fazer o melhor com o que tem à disposição, mas, de fato, é insuficiente.
1: É, infelizmente, a gente vai ter que continuar encarando, né, esse avanço dos golpes de estelionato dentro do mundo digital, e isso fica realmente muito complexo. Sem falar da chegada aí da inteligência artificial, que tem muito, muito, muito bandido trabalhando em cima da inteligência artificial também, né, doutora Lígia?
0: Exatamente. A inteligência artificial hoje em dia viabiliza uma sofisticação enorme nas fraudes, né? Então, a pessoa ela tem que viver desconfiada para que não seja vítima desse tipo de crime, né? A maior arma que a gente tem ainda é que a vítima seja mais assim, atenta em relação a qualquer coisa que envolva valores, dinheiro, para que evite ser vítima.
1: É isso aí. Ok, doutora Lígia, foi um prazer ouvi-la. Muito obrigado. Espero contactá-la em outras oportunidades aqui na Rádio Jornal.
0: Disponha.
1: Grande abraço, querido.
0: À disposição.
1: Muito obrigado.
0: Eu também. Tchau, tchau.
1: Tchau, tchau. Olha, nós acabamos de falar com a delegada Lígia Cardoso e ela deu as suas opiniões com referência a tanta fraude que vem acontecendo no mundo digital, né? Impressionante como os caras conseguem atingir seus objetivos. Agora, realmente as pessoas têm que ficar atentas. Envolver o dinheiro, gente, é preciso desconfiar. Agora 4h44.
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1: Vamos colocar aqui o primeiro giro de opiniões do grande público sobre o assunto do dia de hoje. Eu fiz questão, inclusive, de fazer aqui um rápido resumo daquilo que vem acontecendo de bom nas medidas que estão sendo tomadas, porque a gente sofre tanto que a gente desconfia quando se fala que uma medida vai ser posta em circulação. A gente já começa dizendo, não vai dar certo, isso aí vai parar. Mas as coisas estão começando a acontecer. Vou fazer aqui de novo esse rápido resumo do que já conseguimos. Por exemplo, tudo isso, evidentemente, para reduzir a farra do dinheiro público, né? Tanto no executivo, como no legislativo, como no judiciário. Tivemos já fim da aposentadoria compulsória, aquela aposentadoria que o cara vai para casa ganhando a mesma coisa, né? Ganhando aquele dinheirama toda, como se fosse uma punição. Isso é um presente quando ele comete um erro, quando ele comete um crime. A punição, ó, vai para casa e tua aposentadoria vai chegar lá. Assim não é punição, isso é presente. Outra coisa, a possibilidade de perda definitiva do cargo. Crimes praticados nessas áreas todas, agora tem a perda do cargo também. Está colocado lá como medida. Controlar os abusos às emendas parlamentares. Obrigatoriedade de informar processos em que familiares dos ministros atuam como advogados e a divulgação da agenda deles. Identificar relações econômicas e profissionais que possam comprometer a independência dos juízes. Então essas coisas estão sendo alcançadas gradativamente. Isso nos leva a perguntar, você acha que as medidas que estão sendo tomadas para acabar com a farra do dinheiro público nos três poderes estão indo no caminho certo? Vamos começar a ouvir a população. Alô, boa tarde.
3: Boa tarde, Edinaldo e ouvintes da Rádio Jornal. Sou Ricardo da Torre. Com relação à enquete de hoje, eu faria uma outra pergunta. Faria a seguinte pergunta. Você acha que essas leis vão ser respeitadas? Essas mudanças na lei vão ser respeitadas? Eu acho que não, na minha opinião, acho que não. Eles vão dar um jeito de contornar, de driblar e manter tudo como era antes. Os privilégios, né? E as vantagens que eles têm, que eles possuem. Então, para mim, não vai mudar nada. Isso é somente para enganar a nação.
1: Quem chega mais? Alô, boa tarde.
4: Ednaldo,
1: aqui
4: de Água Fria. Isso já deveria ser há muito tempo. O juiz ganha muito bem para auxílio paletó, auxílio panetone, auxílio de todas as espécies. O trabalho do brasileiro, nada disso tem. Já devia ter cortado há muito tempo. Tchau.
1: Ok. Alô, boa tarde.
5: Elinaldo Santos, boa tarde. É Valmir Viana, de Jardim Atlântico. Isso é essa farra do judiciário. É uma piada, rapaz. Isso é um verdadeiro assalto ao povo brasileiro. Infelizmente, é uma realidade. Um abraço.
1: Um abraço, amigo. Outras opiniões? Alô, boa tarde.
6: Boa tarde, Elinaldo. Boa tarde a todos da Rádio Jornal. E quem fala é André Robson, Boa Viagem.
1: Um abraço.
6: Meu amigo, até que enfim, eles estão pensando no brasileiro. Estão pensando no Brasil. E estão pensando em nossos impostos. Até que enfim, se isso realmente...
1: Se isso realmente acontecer, certamente ele iria dizer isso. Valeu, meu amigo. Alô, boa tarde.
7: Boa tarde, Edinaldo Santos. Boa tarde, ouvintes da Rádio Jornal. Eu sou Edson Freitas, aqui do bairro de Pontezinha.
1: Fala, meu amigo.
7: O programa está de vento em popa. Programa maravilhoso seu.
1: Ô, meu
7: amigo
1: Edinaldo
7: Santos. Com certeza está indo no caminho certo. Mas tem um detalhe. Isso aí era para ter sido feito há muitos anos atrás.
1: Claro.
7: Por que está sendo feito agora? Porque está todo mundo de olho no STF. Xandão parece mais que é o dono do Brasil. Ele manda e desmanda nesse país. E ninguém freia ele. Né? Então está todo mundo revoltado com o Xandão. É por isso que os amigos deles estão tomando outras medidas, né? Poder tapar os olhos da gente. Mas a gente está de olho no STF, né? De hoje não, há muito tempo. Né? Vamos tirar Xandão. Aí as coisas vão melhorar mais ainda. Um abraço, Edinaldo Santos, Edson Freitas, aqui de Pontezinha, Cabo de Santo Agostinho. Tô na escuta.
1: Valeu, Edson. Abraço. Obrigado a todos. Daqui a pouco tem outro giro com a sua opinião. Agora 4h48.
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0: Hoje é terça-feira, é dia de conversarmos com o nosso grande economista Sandro Prado, já está aqui com a gente na nossa conexão. Professor Sandro, muito boa tarde, tudo bom, amigo?
1: Boa tarde, Edinaldo, tudo ótimo e contigo e seus ouvintes.
0: Tudo tranquilo, graças a Deus, e sempre nos enriquecendo aqui com seus comentários, com suas opiniões, nos ajuda muito. Olhe, o Índice Nacional de Preços ao Consumidor Amplo, né, o IPCA, considerando aí a inflação oficial do país, subiu 0,07% em julho, segundo dados divulgados nesta terça-feira pelo Instituto Brasileiro de Geografia e Estatística, IBGE. O resultado, professor, representa uma desaceleração em relação a junho, quando a alta havia sido de 0,16%?
1: Sim, sem dúvida. E não só, Edinaldo, em relação ao mês de junho. Mas, assim, se o ouvinte lembra, quando a gente estava no mês de fevereiro, a nossa inflação estava minimamente controlada. Aí veio a guerra de Trump, de Netanyahu, e deu pipoco. Em março, foi 0,88%, mais alta do ano. Depois, em abril, caiu para 0,67%. Depois, em maio, para 0,58%. Mês passado, né, que a gente ficou sabendo da inflação do mês de junho, foi de 0,16%. E agora foi praticamente zero. 0,07%. Ou seja, nós tivemos um pipoco na inflação por causa da guerra e principalmente pelo aumento dos preços dos transportes, que também culminou com o aumento do preço dos alimentos e bebidas, e agora, ainda bem, né, que está se normalizando e a gente está com uma inflação bem mais controlada. Eu sei que quem está ouvindo fica falando, ah, mas os preços estão tudo caro. É porque quando a gente faz a medição da inflação de forma técnica, a gente calcula uma cesta de quase 500 produtos que o IPCA fica monitorando e qual o comportamento dos preços em relação de um mês ao outro. Então, do mês de junho para o mês de julho, muitos preços caíram, alguns permaneceram constantes e outros subiram. Quando a gente bate no liquidificador todos esses números, deu praticamente que a inflação está zerada. Então, sim, a inflação está bem mais controlada, e não só a inflação do mês, mas também, né, aí a inflação acumulada dos últimos 12 meses.
0: Ótima explicação, para que a gente entenda, o ouvinte também. Agora, eu estava vendo aqui algumas notícias hoje do lado da economia, esse assunto que o senhor domina tão bem, professor. E eu estava vendo aqui que as exportações do Brasil aos Estados Unidos caíram 12% no ano e atingiram o menor nível em 3 anos. Essa bagunça que o Trump está fazendo, essa perseguição ao Brasil e a outros países, isso pode se agravar ainda mais?
1: Pode. Eu acho que do presidente Donald Trump a gente pode esperar qualquer coisa. A única coisa que eu acho que pode servir de alento para os brasileiros é o seguinte: assim como nós vamos ter eleições aqui em outubro, no comecinho do mês, também no comecinho do mês seguinte, em novembro, nós teremos eleições nos Estados Unidos. Só que não é eleição para presidente, é uma eleição lá que eles chamam de meio do mandato, aonde renova alguns governadores de estados, aonde renova alguns senadores e alguns deputados, né? Então, é uma eleição que faz uma mudança significativa na Câmara e no Senado norte-americano. E o que acontece é que hoje, se a gente pegar quantas pessoas nos Estados Unidos que estão gostando, que estão achando bom o governo de Trump, é o menor índice de todos os tempos. 66% dos americanos estão insatisfeitos com o governo, ante a 33% que estão gostando e 1% ali estão indecisos, porque lá tem muito republicano e democrata. Mas mesmo os partidários de Donald Trump não estão gostando muito da atuação dele, principalmente em relação à guerra e à retaliação comercial a muitos países que têm prejudicado a economia. Então, resumindo, Trump, a gente pode esperar tudo, mas ele pode ter um ajuste, aí um freio de mão, porque algumas das medidas que ele toma têm que passar também pela Câmara e para o Senado, assim como acontece no Brasil, né? Por exemplo, aqui o presidente edita uma medida provisória. Ora, vamos ter a taxa das blusinhas, ou vamos tirar as taxas da blusinha. Se em 90 dias o Congresso e o Senado não voltar, essa medida se torna inócua e volta. E lá também, algumas medidas tomadas por ele podem ser, digamos assim, mudadas caso a votação não o satisfaça. Então, ele está precisando de muito dinheiro para a guerra, e a inflação nos Estados Unidos ela está elevada, está quase 3,5% aí nos últimos 12 meses, né? Um pouco abaixo da brasileira, que está 4,44%. Então, de Trump, podemos esperar tudo. Porém, né, agora, no final do ano, se ele não tomar medidas populistas para melhorar a votação dos seus correligionários do Partido Democrata, ele pode ter aí, em novembro, né, uma revolução aí na Câmara e no Senado e perder a maioria, já que ele vence por uma maioria muito pequena quando ele manda projetos para serem aprovados, principalmente os polêmicos.
0: É verdade, a situação dele lá de popularidade caiu assustadoramente, né? Isso tem a ver com todas as loucuras que ele vem cometendo. É o senhor guerra, é o senhor homem-guerra do mundo agora, é o senhor Donald Trump. Agora, professor, só retroagindo um pouquinho a essa questão das exportações, esses novos mercados que o Brasil tem procurado, isso é uma boa saída para o Brasil?
1: Isso é estupendo, isso é formidável. Nós não podemos depender de um, dois ou três grandes compradores. Eu acho que todo pequeno empresário conhece muito bem isso. A gente não pode só vender para uma pessoa, duas só. Nós temos que vender para todo mundo. Quanto mais o Brasil abre mercados na África, na Oceania, na Ásia, principalmente em países e subdesenvolvimento, como a gente, né, países do sul global, melhor, porque esses países, principalmente, também compram produtos industrializados, compram produtos do agronegócio, mas já com valor agregado e que a gente ganha mais. Então, quanto mais diversificado forem os compradores de produtos brasileiros, menos a gente fica dependentes da China e dos Estados Unidos. Não podemos depender de nenhum desses dois países. Eles são importantes parceiros comerciais, mas nós temos que abrir ao mundo, diversificar. E aquelas viagens internacionais que Fernando Henrique Cardoso fazia, que Lula fazia muito, eu sinto muita falta. Enquanto as pessoas brincavam, tiravam onda, lembra aí do Casseta e Planeta, Fernando viajando, né? Henrique né, de Mello, que ficava tirando onda, mas cada viagem dessa fechava-se acordos bilaterais importantíssimos. Hoje a gente tem o BRICS, que é muito importante para o Brasil, a Rússia, a Índia, os países europeus, a Argentina, que também estremeceu um pouco a relação, mas é um grande parceiro comercial. Ou seja, temos que vender e comprar de todo mundo e não depender de um ou outro, não. Então, Estados Unidos e China, para a gente, são bons parceiros, mas não pode ficar dependendo apenas dessas duas economias, até porque, em alguns momentos, também eles tropeçam e ficam com a economia um pouco fricata. E se eles comprarem menos, a gente cresce menos. Então, é importante muito essa diversificação de
0: Valeu, professor.
1: compradores.
0: Muito obrigado. Grande abraço e até a próxima semana.
1: Valeu, é sempre um grande prazer estar com você. Um abraço para você, para sua equipe e para todos os seus ouvintes, cheios de opinião aí da Rádio Jornal, do seu programa.
0: Um
1: Abraço!
0: abraço, professor. Tudo de bom. Acabamos de conversar com o economista Sandro Prado. Todas as terças-feiras ele está aqui nos ensinando o mundo da economia. Agora, 4h58.
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0: 5:02.
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0: Notícias chegando aí no seu rádio com João Lubambo. Alô, João.
9: Oi, Edinaldo. Vamos lá. O Departamento de Estado dos Estados Unidos publicou nesta terça-feira um vídeo em que afirma que o domínio norte-americano sobre o hemisfério ocidental nunca mais será questionado. A publicação resgata a história da chamada Doutrina Monroe, criada no século XIX e baseada na ideia de que a América deveria ficar livre da influência de outras potências. No vídeo, o governo americano apresenta a captura do ex-ditador venezuelano Nicolás Maduro em janeiro deste ano como um exemplo recente da aplicação dessa política. Segundo o Departamento de Estado, a operação enviou um forte sinal a todo o hemisfério. Maduro foi levado para os Estados Unidos, onde responde a acusações de narcoterrorismo. O vídeo também cita episódios como a independência do Panamá e a crise dos mísseis de Cuba em 1962. A publicação, no entanto, não menciona intervenções dos Estados Unidos na América Latina que contribuíram para a instalação ou manutenção de ditaduras no século XX. A nova estratégia de política externa do governo Donald Trump prevê ampliar a atuação americana na América Latina com maior presença militar, combate ao tráfico de drogas e controle de fronteiras. O documento também estabelece como objetivo reafirmar a doutrina Monroe e ampliar a influência dos Estados Unidos na região, especialmente diante do avanço da China.
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9: Vamos a mais um giro no trânsito pelo Recife e região. Na área central da cidade, Avenida Governador Gamenon Magalhães, com trânsito lento nos dois sentidos, enquanto na Avenida Conde da Boa Vista, o fluxo é moderado. Na Zona Norte, Avenida Conselheiro Rosa e Silva, com trânsito intenso, e na Estrada do Arraial, fluxo moderado. Nas ruas Conselheiro Nabuco e Rua da Harmonia, congestionamento. Por fim, Jaboatão dos Guararapes, Avenida Bernardo Vieira de Melo, com trânsito livre. Já na Avenida Ayrton Senna, trânsito congestionado, moderado na Avenida Arão Lins de Andrade. 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
0: 5 e 4.
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0: Ok, são 5 da tarde, mais 5 minutos na capital pernambucana. No Tá no Seu Direito de hoje, a gente vai conversar com um advogado especialista em direito condominial, o Dr. Everton Gaio, está com a gente aqui para conversar conosco. Dr. Everton, muito boa tarde.
10: Boa tarde, tudo bem?
0: Tudo ótimo, prazer ouvi-lo, prazer trazer a sua opinião aqui dentro do nosso programa e vê-lo também, que eu já estou aqui vendo no nosso Zoom. Grande abraço, muito obrigado por ter atendido a gente.
10: Prazer é nosso, estamos sempre à disposição.
0: Muito obrigado. Vamos falar um pouquinho sobre os direitos, né, sobre a convivência nos condomínios aqui de Pernambuco e de todo o Brasil, que sempre traz muitas polêmicas. A gente tem a questão do barulho, de animais de estimação, vagas na garagem, aquele uso das áreas comuns, né? Até o não pagamento da taxa condominial também. Ou seja, morar em condomínio exige conhecer direitos, cumprir regras de convivência. E condomínio é isso mesmo. Gostaria que o senhor nos desse um panorama dos direitos também, né? Dos condominiais. É um momento complexo de tratar desse assunto ainda ou melhorou muito, Dr. Everton?
10: Não. Acho que piorou, Arnaldo. Acho que piorou. Porque, assim, condomínio ele vem mudando, né, ao longo dos anos. Imagina, antigamente, a gente pensava em condomínio, a gente pensava aqueles prédios pequenos, aqueles prédios tipo caixão, de térreo, primeiro, segundo e terceiro, onde, de fato, existia uma dificuldade ali de convivência, mas era muito mais uma dificuldade interpessoal e, às vezes, também relacionada ao financeiro, quando deixava de pagar. Hoje, com o crescimento das cidades, com o avanço da sociedade, a gente imagina condomínios hoje com condomínios clubes, condomínios com 3 mil, com 2 mil pessoas. Condomínio hoje que deixou de ser simplesmente uma moradia, né? E passou a ser um prestador de serviço. Hoje o condomínio ele presta um serviço para o condômino. Uhum. Os condomínios modernos eles têm academia, eles têm lan house, eles têm coworking. Então, imagine só que tudo isso é um serviço que passa a prestar ao condômino. Então, ficou muito mais complexa a relação e também ficou muito mais difícil da gente lidar. Mas a tecnologia vem ajudando, então alguns mecanismos estão sendo criados para que isso facilite essa gestão aí entre interpessoal e o gestor fique mais, vamos dizer assim, mais confortável na hora de lidar. Uhum. Mas a tendência é piorar.
0: Que coisa, né? Olha, vamos conversar um pouquinho sobre uma coisa tão falada por todos, que é o horário do silêncio. Está previsto em lei? É uma regra que defende realmente a convenção do condomínio, Dr. Everton?
10: A questão do barulho, Eduardo, é muito complexa. Existe, assim, de fato, existe uma lei que determina o limite máximo de decibéis durante o período diurno, o limite máximo de decibéis no período noturno. Então, a lei do silêncio ela não é só à noite, ela tem a limitação. Mas nas relações condominiais, ela está basicamente ligada ao regimento interno. O que é o regimento interno? A gente tem duas figuras no condomínio. A gente tem a convenção do condomínio, que ela traz normas básicas da fundação. Lá é onde diz quantas unidades existem, qual o tamanho da unidade, o terreno divide com isso, divide com aquele, permuta com tal, o apartamento tem o prazo da gestão do síndico, 2 anos, é o limite, está lá. Então, ele traz as regras básicas da instituição do condomínio. Já as regras de convivência, que é limite de horário da piscina, barulho, mudança, esse aí está no regimento interno. Então, o regimento interno de cada condomínio é que traz ali a sua peculiaridade. A depender de cada condomínio, vai estipular. Vamos dar um exemplo. O barulho ele é mais complexo, porque barulho não pode, barulho, hora nenhuma, tem a legislação. Vamos pensar na perturbação do sossego em relação a uma mudança. Vai ver uma mudança, um morador vai chegar, um morador novo. Então, lá no regimento interno, vai ter as regras daquele condomínio dizendo, ó, mudança pode de segunda a sexta, de 8 às 12, de 2 às 5. E aí, exatamente essas regras de convivência que precisam ser bem tratadas pelo gestor e também cobradas junto aos condôminos. E aí, para que sejam cobradas, é possível e é legal que haja essa divulgação para todos, para poder a ciência, né? A comunicação no condomínio resolve muita coisa.
0: Uma coisa que eu acho muito difícil, não sei se o senhor concorda, doutor Everton, é você conciliar a situação daquele morador que está fazendo uma festa, ouvindo música o tempo todo e criando aquele ambiente realmente de muito incômodo na vizinhança, e principalmente nos colegas lá de condomínio. É difícil não estar infringindo as normas de convivência fazendo uma festa até altas horas no condomínio, né?
10: Sim, vai estar infringindo. E aí o que o gestor precisa entender é se isso é algo contumaz, se é uma situação que se repete sempre por aquele morador, por aquela pessoa que está infringindo, então aí o condomínio tem que buscar alternativas para solucionar esse problema. Existe já hoje a possibilidade da expulsão do condômino com conduta antissocial. Seria um condômino com conduta antissocial, Eduardo? Seria aquele condômino que frequentemente descumpre as regras do condomínio, descumpre a questão da lei do silêncio, estaciona o carro no lugar errado, arremessa lixo pela janela, condomínios que infringem as regras. Então, aquilo ali, quanto mais ali se registra, se ele passar a ser, de fato, um infrator, deve, sim, se chamar uma assembleia, se convocar com um quórum específico para que o condomínio tome ali as medidas legais. Claro, primeiro vem a advertência, a aplicação de multa, a dobra da multa e até a expulsão desse condomínio com conduta antissocial. Já existe casos na legislação, de fato, da sociedade deliberar pela expulsão desse condomínio, em prol da sociedade. No condomínio, a gente tem que pensar naquelas regrinhas básicas dos 3 S: segurança, saúde e salubridade. Então, quando a gente tem esse conjunto andando em sintonia, tudo fica mais fácil para o gestor e para quem mora em condomínio.
0: É verdade. Agora, essa história também de animais de estimação deve ser outra grande bronca, que só que atua nessa área, especialista nessa área, porque a gente precisa ficar sabendo e consciente dentro do condomínio sobre a proibição ou não de animais de estimação, quais são as regras que são estabelecidas para a circulação desses animais em áreas comuns. Como é que é essa bronca aí, doutor? Diga aí para
10: a
0: gente.
10: Veja, não tem como a gente proibir animais, não tem como proibir a criação do animal, mas a gente pode regrar como vai ser essa conduta, esse passeio do animal com o tutor. Então, o condomínio pode estabelecer por onde o tutor pode passear com aquele animal, quais as áreas que aquele animal pode transgressar dentro do condomínio. E o grande problema é o barulho, né? Porque uma festa você vai lá e você pode até conseguir acabar uma festa, com um acionamento da polícia, vai, você consegue. Mas um animal que late ali insistentemente é um ser irracional. Então, tem que ser avaliado se de fato está havendo a perturbação ao sossego. E aí essa perturbação por conta do animal latindo, ela vem por questões de maltrato, ela vem por questão que o animal está só, ou de fato é simplesmente da raça do animal. Isso aí teria que ser avaliado caso a caso pela gestão. O que o condomínio pode e a legislação autoriza é animais que são agressivos, comumente agressivos e de grande porte, já tem uma lei municipal que eles têm que andar de focinheira. Então, a gestão pode, sim, obrigar que um animal de grande porte ou com raça comumente conhecida como agressiva andar circulado dentro das áreas comuns do condomínio com a focinheira.
0: Não vamos nos deparar com uma pessoa que está caminhando com um pitbull sem nenhuma proteção. Aí é complicado, realmente é complicado. Agora, me diga uma coisa, doutor Everton, e essa questão de regras para utilizar a piscina, a academia, playground, todas essas coisas, salão de festas, e tudo isso tem que ter uma regra?
10: Tudo isso tem que ter uma regra, tudo isso tem que estar previsto no regimento interno do condomínio, que é de fato é o coração da convivência do condomínio lá, e vai estabelecer as regras, a regra de mudança, a regra de utilização da academia, com relação à circulação, é muito comum também. Hoje já existe uma lei municipal, depois daquele famoso caso Miguel, que aconteceu aquele acidente, fatídico acidente, que o menino veio a falecer, existe já uma lei hoje que proíbe a circulação de crianças menores de 12 anos desacompanhadas nos elevadores. E aí, por conta desse fato, já existem outras, vamos dizer assim, desdobramentos com proibição de crianças só nas áreas de lazer. Já existe lei estadual que obriga nesses condomínios clubes que na área da piscina possua, de fato, um salva-vidas, para que a gente evite acidentes. Mas tudo isso tem que estar no regimento interno. Então, o regimento interno é que vai trazer, basicamente, todas essas regras. E, assim, cabe, sim, aos novos empreendimentos, quando são entregues, comumente já se fazem as assembleias para a instituição do regimento interno. Os antigos vêm ao longo dos anos aí criando suas regras e instituindo seu regimento para que o gestor tenha segurança na cobrança. O que é importante para uma boa gestão, de fato, é ter mecanismo, ter segurança no que se faz. Então, para que o senhor possa cobrar alguma coisa que traga regra para o condomínio, eu preciso ter um respaldo. Então, é importante que a gestão promova a criação desse regimento, convoque assembleias, discuta isso entre a sociedade, porque essas regras são interpessoais, são os condomínios que devem decidir como deve ser feito.
0: Eu acho que eu passaria o dia inteiro aqui ouvindo o Dr. Everton, porque é muita coisa envolvida nesse assunto.
10: Tem muito assunto. É uma matéria que dá para a gente discutir semanalmente.
0: E quando a gente se depara com uma capacidade dessa que está falando aqui com a gente, com toda a sua credibilidade, a gente fica realmente empolgado de seguir a entrevista. Mas eu queria ainda colocar alguma coisa relacionada a outro problema grande, que é deixar de pagar a taxa do condomínio. Queria saber do senhor até que ponto o condomínio pode chegar a cobrar judicialmente a pessoa que atrasou o pagamento.
10: Inadimplência é o maior calo de um condomínio. Eu acho que pior que a inadimplência é só uma má gestão onde não se faz uma previsão orçamentária correta, quando não se institui a taxa de condomínio correta. É outro assunto que a gente pode tratar depois, mas inadimplência é um calo terrível. E o condomínio ele tem direito a cobrar, sim, a partir de 30 dias de inadimplência. A lei já faculta hoje, após o Código Civil de 2003, novo Código de Processo Civil em 2015, na verdade. A gente já pode entrar com ação de execução direta, então não tem mais aquela ação de conhecimento.

0: conhecimento, que antigamente se chamava turno de cobrança, você entrava com a turma de cobrança, tinha audiência, vinha todo um rito burocrático até chegar à execução. Hoje a dívida de condomínio ela já inicia na fase de execução. Então, está devendo três taxas de condomínio ali, comumente se acorda dessa forma, está devendo três taxas, se entra com a ação de execução, o devedor ele é intimado para pagar em 3 dias. Se ele não pagar em 3 dias, ele pode sofrer penhora das contas bancárias. E exaurida os meios executórios, pode sim o apartamento ser levado a leilão para satisfação do débito. A gente já viu alguns casos aqui no nosso escritório de apartamentos serem levados a leilão para satisfação de débitos que acontecem de, felizmente, acontece alguém passar por algum problema e não conseguir pagar, mas o condomínio ele vive do rateio das taxas, então a gente também não pode dar essa benéfica de deixar sem pagar, porque senão as contas não são pagas, os funcionários não recebem, a água, a céu, então dificulta.
1: Maravilha, doutor Everton. Muito obrigado. Foi um prazer grande ouvi-lo. Até a próxima, viu?
0: Prazer nosso, Adinaldo. Estou à disposição, querendo só chamar. Um abraço.
1: Obrigado,
0: Prazer
1: querido.
0: estar aqui.
1: Grande abraço, muito
0: Tchau, tchau.
1: obrigado. Bom, nós conversamos com o doutor Everton Gaio, que é advogado, especialista em direito condominial, e acabou de falar com a gente aqui dentro do Balanço de Notícias. 5:17.
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1: Vamos lá, vamos chamar aqui o nosso Germano Rodrigues. Ele está falando o seguinte: Prefeitura do Recife alerta aposentados e pensionistas para regularizar a prova de vida de 2026. Vamos lá, Germano Rodrigues, boa tarde.
3: Olá, Edinaldo, boa tarde para você, boa tarde para todo mundo. Isso mesmo, ó, o prazo da prova de vida para quem depende, né, dos aposentados aqui da Prefeitura do Recife, estava acabando, né? Até o dia 10 acabou, mas tem mais 10 dias, até o dia 20 de agosto. Você que não fez prova de, né, a prova de vida, que é necessário, ganhou mais um prazo aí. Se você não vier fazer sua prova de vida, aposentado, você pode ter a sua aposentadoria suspensa. Então, para te ajudar, eu vou conversar agora com o diretor de Previdência da Reciprev, o Joaquim Pessoa, que vai explicar esse prazo maior agora que você deve fazer para não ter o seu dinheiro aí no final do mês bloqueado. Eu falei certo, né, Joaquim? Se não fizer, ter o dinheiro suspenso, vai ficar aí sem poder fazer suas compras da semana, do mês, né?
4: Olá, Germano, Edinaldo e ouvinte. Falou certíssimo, Germano. A gente quer evitar isso, por isso que essa campanha que a gente está fazendo e conta com vocês nessa divulgação, convocar os aposentados e pensionistas que não realizaram a prova de vida em 2026, no seu mês de aniversário até agora, ou seja, de janeiro a julho, eles compareçam a Reciprev para regularizar a situação. Quem estiver fazendo aniversário em agosto ainda pode fazer pelo Bradesco ou pelo Gov.br, que é o caminho comum que todo mundo pode fazer ao longo do ano.
3: Ou seja, esse que ainda vai fazer aniversário esse mês, está no prazo vigente, né? Os que fizeram maio, fevereiro e nem se lembraram de fazer isso, tem um prazo até o dia 20. Se não fizer dia 20, com certeza aí vai ter mais dor de cabeça, né?
4: Exatamente. Essas pessoas que já fizeram aniversário de janeiro a julho e não vieram fazer prova de vida, a gente orienta que faça. Porque o caminho seguinte, o decreto municipal comanda a gente fazer, é a suspensão. Logicamente, a gente tem esse prazo aí que a gente está prorrogando para poder ter essa chance, né, das pessoas virem aqui regularizar. A gente entende que muitas vezes passa batido, a vida da gente é tão corrida, né? Às vezes, aquele mês de aniversário, que é um mês tão, às vezes, marcante para
3: né?
4: isso, e às vezes marcante, mas passa rápido e a gente passou batido, a vida não lembrou disso aí. Mas a gente é obrigado a fazer isso. Então, pede que venham aqui. A gente está tendo uma demanda grande, mas consegue atender com uma celeridade. Então, vindo aqui, a gente rapidamente regulariza a sua situação, comparecer com um documento de identificação com foto, e a gente pede um comprovante de residência para a gente atualizar o cadastro. Então, aposentados e pensionistas da Prefeitura do Recife, que de janeiro a julho não realizaram sua prova de vida, compareçam aqui. E quem, a partir de agora, nesse mês e o seguinte, à medida que forem fazendo aniversário, a gente pede que faça a prova de vida. Pode ser em qualquer agência Bradesco ou pelo Gov.br, se tiver a conta Prata ou Ouro, consegue fazer remotamente.
3: Joaquim, muitíssimo obrigado pelas informações. Eu conversei com o diretor da Previdência do Reciprev, Joaquim Pessoa. E lembrando, atualmente, Edinaldo, existe 10 mil aposentados aqui na região metropolitana que estão aposentados à Prefeitura do Recife. É bom ressaltar. E deste número, 950 ainda nem

0: se ligaram em fazer essa prova de vida. É bom correr, que vai até o dia 20 de agosto. Ah, eu tenho dúvida, eu vou passar para você o telefone, anota aí. 81-DDD-3355-1631. 81-3355-1631. Faz aí, pega informações, como se proceder. E qualquer dúvida, a gente volta aí na programação da Rádio Jornal.
1: Ok, deixa eu lembrar aqui para o pessoal, dar um reforço, é importante, que quem precisar fazer a prova de vida, também pode fazer isso de forma presencial na sede do Reciprev, na Avenida Manuel Borba, número 488, bairro da Boa Vista. Pode fazer isso no horário das 8 às 16 horas, de segunda a sexta-feira. Ok? 4h22.
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1: Vamos conversar agora aqui no programa Balanço de Notícias com o juiz, mestre e doutor em Direito, professor universitário e ex-diretor da Faculdade de Direito do Recife, doutor Francisco de Queiroz Cavalcante. Doutor Francisco, muito boa tarde.
3: Boa tarde, prazer enorme falar contigo.
1: Muito obrigado, o prazer é todo nosso, obrigado por nos atender. A gente está debatendo hoje aqui, doutor Francisco, um assunto relacionado com essas novas medidas que estão sendo tomadas e que têm relação com supersalários, penduricalhos, as verbas, verbas de deputados, que normalmente geram muita polêmica, são as verbas parlamentares, e perguntando ao senhor se já era hora de tomar essas medidas, se isso realmente vai acontecer de forma natural, porque ainda ontem a gente ouvia o presidente do Supremo Tribunal Federal e também do Conselho Nacional de Justiça, o ministro Fachin, falando de novas medidas que estão sendo tomadas, e eu queria ouvi-lo a respeito delas. Eu estava vendo aqui que algumas coisas podem acontecer, algumas já estão acontecendo, né? E outras deverão acontecer gradativamente. Nós temos, por exemplo, fim da aposentadoria compulsória como punição máxima a magistrados que cometem, evidentemente, infrações graves, a possibilidade de perda definitiva do cargo, controlar os abusos nas emendas parlamentares, obrigatoriedade de informar processos em que familiares dos ministros atuam como advogados e a divulgação da agenda de compromissos, identificar relações econômicas e profissionais que possam comprometer a independência dos juízes, entre outras. O senhor acha que essas medidas estão no caminho certo?
3: Deixa eu lhe dizer. Eu vou fatiar um pouco essa resposta. Em relação a essa questão dos supersalários, nós temos uma série de situações que são muito camufladas e são maiores do que essas que estão sendo divulgadas. Vou... Está me ouvindo bem agora?
1: Estou lhe ouvindo bem.
3: Algumas medidas, por exemplo, quando se fala em supersalários, eles existiam no judiciário, foi havendo um descontrole muito grande sobre essas verbas remuneratórias, inclusive para evitar a figura do teto. Se dizia erroneamente, eu sou professor de administrativo há 47 anos, que elas eram indenizatórias, que era uma falsidade, não era indenizatória coisa nenhuma, era só para ultrapassar o teto. Mas essa questão vai muito além do judiciário. Vou lhe dar um exemplo. Se você olhar a remuneração de um ministro de Estado, ela é um patamar razoável. Mas como é que se completa a remuneração do ministro de Estado? Colocando eles, todos eles, para serem do conselho de empresa. Conselho fiscal, conselho de administração, conselho consultivo. E cada conselho desse tem um jeton. Quando você vai somar os jetons dos conselhos dos ministros, vai muitas vezes além do que ele ganha como ministro. Só para mostrar que essa questão do descontrole remuneratório não é específico do judiciário. O judiciário precisava de dar exemplo. E o judiciário mostrou que ele não estava dando exemplo de coisa nenhuma. Ele seguia aquela ideia antiga que se dizia, quando é coisas equivocadas dos outros, eu digo que é abuso e privilégio. Quando é do meu, eu digo que é um requisito essencial para algum exercício da função. Não é. É tudo a mesma coisa. Agora, em relação ao último tópico...
1: Só um detalhe, doutor Francisco.
3: Você falou sobre as medidas que estão sendo tomadas.
1: Doutor
3: Eu
1: Francisco.
3: Acho que não estão sendo tomadas medidas. Por exemplo, essa ideia de um código de ética. Começa lá atrás. A Lei Orgânica da Magistratura, de 1979, a Lei Complementar 35, nunca excluiu ministro do Supremo Tribunal Federal. E se entendeu excluído do conceito de magistrados alcançados pela Lei Orgânica da Magistratura, foi o próprio Supremo. O próprio Supremo criou uma diferença entre aquilo que na Idade Média chamava os monges descalços, os mongezinhos pobres, e os monges da nobreza, que era das famílias onde tinha o primeiro filho ia ter o título do pai, o segundo ia ser comandante militar, e o terceiro ia ser bispo, coisa parecida. Basicamente isso.
1: Doutor
3: por que,
1: Francisco,
3: é que o ministro do Supremo
1: Doutor
3: pode,
1: Francisco,
3: por exemplo, ter uma situação de ser empresários da educação? Por exemplo, não estou alegando coisa nenhuma, estou só uma narrativa. Uma das melhores instituições de ensino jurídico e de outras áreas correlatas em Brasília é o IDP, cujo controle público e notório é do ministro Gilmar Mendes. Você pode entender que se aquela situação da esposa do ministro Alexandre Moraes ocorresse com a esposa de magistrado de outras cortes, a postura seria a mesma? Não.
1: Uhum.
3: Se aquelas situações que se alega ocorreram em relação ao ministro Toffoli fosse com magistrados de tribunais inferiores, a postura seria a mesma? Não. E agora, quando se diz, numa desculpa que totalmente equivocada, diz, não pode se ter o código de ética para o ministro do Supremo, porque o CNJ não controla o Supremo. Ora, é muito simples. O próprio Supremo é que devia enviar um projeto de lei, seria uma nova lei complementar, se incluindo o mesmo regramento.
1: Doutor
3: Mas
1: Francisco.
3: Ele com pretexto aqui para nós, equivocado, de dizer, mas o CNJ não controla o Supremo. Então, apliquemos esse código. E para não haver uma chiadeira, o código é preventivo. Você não está lidando com criança. Você está lidando com pessoas adultas que têm plena consciência de suas ações. Então, essas pessoas não precisam de uma orientação. Todos eles, pelo conhecimento jurídico que têm, sabem de seus deveres, seus direitos e suas obrigações. Eu penso que a imposição de um rigoroso código com sanções, que esse não está tendo sanção nenhuma, seria relevante para que, pela possibilidade de aplicação de sanção, as pessoas tivessem uma conduta mais correta. Pensar que as outras atividades funcionais, os outros agentes públicos, precisam de sanções, mas o magistrado não, esse basta orientação, é tolice.
1: Doutor Francisco.
3: O magistrado é feito do mesmo barro que o político, que o membro do Ministério Público, que o agente da polícia. Somos todos iguais, apenas com exercício de funções diferentes, entendeu?
1: Doutor Francisco.
3: Basicamente é isso que penso. Há abusos, há muitos abusos. Por exemplo, se você olha a remuneração em tese de um parlamentar, seria igual ao do ministro do Supremo. Mas o parlamentar tem um extrateto estrondoso. Quais verbas que ele tem para transporte, manutenção de gabinete, as emendas parlamentares. Uma das coisas mais vergonhosas desse país são as emendas parlamentares da forma como elas são. Tanto é que você observa que muitos partidos agora estão declarando que são neutros na disputa presidencial. O que interessa para eles são os cargos do legislativo. Tem um ganho excepcional. E os presidentes dos partidos tornaram-se pessoas controladora de muitas fortunas de origem pública. Esse é o problema básico. Mas coloque alguma coisa mais específica, se você quiser. Diga aí.
1: Eu estava querendo falar com o senhor, mas o senhor não estava me escutando. Exatamente para concordar, com o senhor, não se admite que essas medidas sejam direcionadas para os três poderes, legislativo, executivo, judiciário, e não contemple também o Supremo Tribunal Federal. O Supremo claro. Tribunal Federal tem que se submeter também a essas regras, sem dúvida nenhuma, mesmo que a gente saiba

0: em super salários, vez por outra a gente tem visto aí algumas pessoas, envolve deputados, envolve juízes, envolve vários outros funcionários, com salários acima de 200 mil reais. Então, a coisa deixa que...
1: Pois não. Deixa eu lhe dizer. Veja, eu, quando novo, advogava com meu pai, quando eu tinha 24 anos, fiz o meu concurso para a magistratura. Fui juiz do trabalho 4 anos, depois fui 30 e tantos anos juiz na Justiça Federal, primeiro e segundo grau.
0: Certo.
1: Eu tinha plena consciência que se eu quisesse ficar rico, eu iria ingressar num grande escritório de advocacia e seguir carreira. A função do juiz nunca foi fazer fortuna, foi ter uma remuneração adequada, ele manter a sua vida e exercer uma função pública. É um ônus pesado ser magistrado. Mas essas coisas que foram acontecendo após a ampliação da autonomia do judiciário com a Constituição de 88, levaram a muito instalado. Total. Então, se você observa, esses abusos que foram sendo criados, tribunais, tribunais de contas, juízes, Ministério Público, isso é uma aberração. Nós bastávamos ter cumprido o dispositivo da Constituição que criava o teto. Por exemplo, a Constituição Portuguesa diz, no serviço público, ninguém ganhará mais a qualquer tipo que é o primeiro-ministro. Bateu na remuneração, você corta, não tem nada acima disso. No Brasil foi escrito um teto, eu sempre disse nas minhas palestras, um teto com muitas chaminés. E nessas chaminés o dinheiro vai embora. Está errado.
0: Uhum. Agora o teto, entendeu? O teto que seria de 47 mil reais, normalmente ele tá, o recebimento do juiz fica muito acima disso, né?
1: Né? E isso criou um certo... acordo mútuo. Por exemplo, eu, depois de muito tempo de magistratura, me aposentei, fiz outro concurso e assumi uma delegação por concurso público de oficial do registro de imóvel, que não é cargo público. Muito bem. Eu saí porque eu podia ter ficado até os 75 anos. A opção foi minha. Agora, você começar a criar vantagens num país de um salário mínimo que não chega a 2 mil reais, você entender que pode ganhar com penduricalho 150 mil reais do serviço público, é uma aberração. E o pior é que eu vi tantas associações de magistrados fazendo defesas veementes, como vinha uma senhora lá do Pará, da Justiça do Trabalho, dizendo que ela não conseguiria viver e ia passar fome com 100 mil reais. É uma vergonha isso.
0: Exatamente. Isso aí, inclusive, revoltou muito a população, né?
1: Com certeza.
0: O cara que ganha um salário mínimo nesse Brasil e vê alguém dizer que 100 mil reais ela vai passar fome. É um negócio sério. Agora, tirando essa questão do Supremo Tribunal Federal, que terminou ficando fora dessas medidas e não pode, eu também concordo com o senhor. Tirando isso, essas medidas estão no caminho certo ou está havendo algum exagero? Só para a gente encerrar.
1: Eu acho que está havendo uma certa timidez. Quando se diz que o ministro Fachin está sendo tímido, eu acho que pelo que ele está fazendo, está correto. Pelo que ele não está fazendo, é que ele está errado, entendeu? Uhum. Tinha que ser muito mais enfático. Esse projeto do Código de Ética tinha que ser não só como um código com caráter preventivo e repressivo. Porque preventivo só não vai adiantar de nada. Uhum. O Brasil é um país de ficções. Vou lhe dar um exemplo, sem nenhuma crítica ao ministro do Supremo Tribunal Federal.
0: Certo.
1: A Constituição diz que para ser ministro do Supremo Tribunal Federal, você tem que ter mais de 35 anos, reputação ilibada, não vou discutir a reputação de ninguém, e notável saber jurídico. Não é apenas um razoável saber jurídico. E eu vou falar agora da minha posição de professor titular. Se você for examinar em termos curriculares os 11 ministros do Supremo, você tem uns 3 com notável saber jurídico. Uhum. Outros com razoável saber jurídico, e apenas uns poucos com saber jurídico pequenininho.
0: Uhum.
1: Mas o Congresso Nacional, o Senado, que tinha o papel de fazer a triagem e não faz, eu digo que o Senado é um dos órgãos mais omissos da história constitucional do Brasil, aprova, depende de conveniência. Agora mesmo nós tivemos a rejeição do candidato Messias.
0: Certo.
1: Ele foi até meu aluno, um bom aluno. Ele tem mestrado, doutorado e foi rejeitado pelo Senado. Quando você vai ver os argumentos dos senadores, não era bem por não ter os requisitos, era porque não, eles entendiam que não devia ser. Então, para falar.

0: passa a ser um juiz político. E outros entraram com um currículo magrinho, mas não eram contrários aos interesses do Senado. Então não pode ser um jogo político.
1: É verdade. Doutor Francisco, é muito bom vê-lo. A gente sabe da sua competência, usando o termo que o senhor, usando o termo que o senhor usou aí, o seu saber jurídico, o seu saber das leis. A gente agradece muito e eu espero contactá-lo em outras oportunidades, tá bom?
0: Sempre que precisar, pode contar.
1: Muito obrigado. Viu? Parabéns, um abraço.
0: Um abraço bem grande.
1: Muito obrigado. Sim. Nós conversamos com o doutor Francisco de Queiroz Cavalcante. Ele acabou de falar aqui no programa. O doutor Francisco é juiz, é mestre e doutor em Direito, é professor universitário e ex-diretor da Faculdade de Direito do Recife. Agora são 5h37.
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1: Você acha que as medidas que estão sendo tomadas nos poderes executivo, legislativo e judiciário vão acabar com a farra do dinheiro público nos três poderes? E que essas medidas estão indo no caminho certo? O que é que você fala a respeito? Alô, boa tarde.
3: Boa tarde, Ednaldo Santos. É Alexandre, rubro negro do Detran.
1: Diga aí,
3: eu
1: amigo.
3: Concordo que sim, realmente está errado isso aí. Eles têm que olhar mais pelo povo brasileiro e parar de olhar só para benefício deles, beleza? Olhe para o povo, olhe para o seu país, olhe para o seu povo, sua nação e pelo esporte tudo.
1: Ok. Alô, boa tarde.
4: Ednaldo Santos, sou um adepto do ministro Flávio Dino, porém, não vou dizer que nem tudo que ele faz seja reprovável. Então, se ele fez isso, que seja bem-vindo. Tem que cortar mesmo pela carne, Ednaldo. A gente vive num país que o sistema é um vampiro. É um vampiro que suga. Tem que enxugar essa máquina pública mesmo. Não só no poder judiciário, como no poder legislativo também. Reduzir esses ministérios que é desnecessário, que é uma dinheirada aí para gastar, para sustentar esses penduricários. Valeu, Edinaldo, boa tarde.
1: Valeu.
4: Essa é a minha humilde opinião.
1: Um abraço. Alô, boa tarde.
5: Boa tarde, Edinaldo, boa tarde a todos. Aqui quem fala é o ouvinte Ivan Lima.
1: Fala, Ivan.
5: Olha, Edinaldo, isso aí já deveria ter sido consertado há muito tempo se o Brasil fosse um país sério. Porque não é possível que não se consertou isso há muito mais tempo. Agora, isso tudo acontece porque nós, brasileiros, aceitamos isso e não protestamos, porque nós deveríamos protestar contra isso, porque um protesto manso, pacífico e ordeiro é legítimo, desde que se faça um protesto com respeito. Com respeito e ordeiro. Então, o brasileiro não protesta contra isso. E por isso, essas coisas não se consertam aqui no país. E demorou para consertar, e ainda bem que estão começando a consertar agora. Ainda bem, Edinaldo. Antes, uhum. Ok? Um abraço.
1: Um abraço.
5: E até a próxima.
1: Até a próxima. Boa tarde.
6: Boa tarde, Edinaldo Santos, Daniel de Camaragibe.
1: Fala, Daniel.
6: Sim, positivo. Estão no caminho certo e tem que ir mais. Forte abraço.
1: Ok. E para encerrar, alô, boa tarde.
7: Boa tarde, Edinaldo. Aqui é Carlos Alberto Manhães, do Rio de Janeiro. Na minha opinião, isso só acontece em ano de eleição. Que vamos fazer isso, vamos cortar aquilo. Aí depois, só para enganar o povo, depois, entendeu? Privilégio, ganha extra, aumento na calada da noite. E aí vai. Como é ano de eleição, aí eles estão jogando isso no ar para o povo poder acreditar. Mas o povo está mudando, o povo não é bobo, não. Um abração, Edinaldo. Prazer em falar contigo, tá?
1: Obrigado,
7: um abração,
1: meu irmão.
7: Meu amigo.
1: Obrigado. Está no Rio de Janeiro, no bairro de Campos, né? Ou na cidade de Campos, melhor dizendo. Um abraço para você, muito obrigado. Volto sempre. Agora são 5h41.
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1: Chegou a turma do Scratch. Começamos com o Alex Santos.
2: Valeu, Edinaldo. Boa tarde para você, boa tarde para todo mundo ligado aqui no Balanço de Notícias. E daqui a pouco no Bola Rolando, nós vamos trazer a terça-feira do esporte. O Leão que segue trabalhando para o jogo da próxima sexta contra o Londrina dentro de casa. Amanhã vai ter a apresentação de dois reforços contratados para a atual temporada. E tem volante que foi titular na campanha do Pernambucano e em boa parte da Série B, indo embora da Ilha do Retiro. O Esporte é Destaque aqui na Rádio Jornal, Rádio Notícia.
1: Igor Moura.
3: Valeu, boa tarde para você e para todo mundo ligado aqui na Rádio Jornal. Uma terça-feira de trabalho matinal para o elenco do Santa. Amanhã, jogadores voltam a trabalhar também de manhã no José do Rego Maciel. Após a atividade, o volante Arilson foi apresentado, falou com a imprensa presente nas Repúblicas Independentes do Arruda. E amanhã, quem será apresentado? O atacante Cassiano, ex-América de Natal. Aliás, o Santa já pôde estrear o Joninha, né? O Arilson, além do Cassiano, devem estar aptos para o jogo do próximo sábado diante do Maranhão pela antepenúltima rodada da primeira fase da Série C do Campeonato Brasileiro. Partida importantíssima para o Tricolor, que caiu para a sexta colocação e, tendo em vista uma quantidade enorme de confrontos diretos nos membros hoje do G8 da competição, mais uma vitória contra o Maranhão e outro empate chegando a 29 pontos, o Santa praticamente cravaria um lugar no quadrangular de acesso à Série B da próxima temporada. 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
1: Aldinei Alves, é você?
4: Muito boa tarde para você e para todo mundo que está nos acompanhando aqui no Balanço. Hoje o elenco do Náutico fez uma atividade no CT Wilson Campos, mas duas outras notícias chamaram a atenção. Dodô publicou uma carta nas redes sociais se pronunciando pela primeira vez depois da saída polêmica do Náutico. E o atacante Paulo Sérgio, segundo o próprio Náutico, foi diagnosticado com uma nova lesão, dessa vez na panturrilha. Logo mais no Bola Rolando, eu trago tudo sobre o Timbu, aqui na Rádio Jornal, Rádio Notícia.
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1: 5h45.
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2: 5h48.
1: Brasília.
2: Brasília tem Romualdo de Souza chegando. Alô, Romualdo, boa tarde.
3: Boa tarde, Edinaldo. Muito boa tarde para você, boa tarde ao nosso ouvinte. Olha, já tem puxão de orelhas por aqui na campanha de Flávio Bolsonaro, Edinaldo. Olha, Edinaldo, eu vou te contar essa história, porque ela aconteceu agora há pouco e aconteceu ao som de uma música que era para ninguém ouvir que estava havendo essa DR, sabe, essa discussão?
2: Certo.
3: O negócio todo foi o seguinte, estava acontecendo numa casa aqui na região do Lago Sul, uma área nobre de Brasília, as gravações que a ex-primeira-dama Michele Bolsonaro fez de apoio ao candidato Flávio Bolsonaro, do PL. Nesses vídeos, ela fala o seguinte, olha, já colocamos uma pedra em tudo isso, e aí saiu perguntando, qual é a família que não tem problema? Levanta a mão quem não tem problema. Até aí, tudo bem, que tem realmente algumas famílias que têm problema, outras não. Mas aí, qual foi o puxão de orelhas? Assim que terminou essa gravação, a ex-ministra Cristiane Brito, que agora é responsável pela área da mobilização das mulheres do PL, pegou Flávio Bolsonaro pelo braço direito, entraram numa sala, levantaram um pouquinho a música que estava dentro da sala, tirou todo mundo de dentro da sala. E aí ela disse a Flávio Bolsonaro, evite fazer discursos que não empolgam. Isso até parece coisa de machista. E foi a bronca e esse puxão de orelhas, foi porque na semana passada, Flávio Bolsonaro, a pretexto de dizer que gosta de mulheres, que valorizam as mulheres, ele disse, tive filhas mulheres para cuidarem de mim na minha velhice. Aí a nova coordenadora da área das mulheres no PL falou assim, isso é uma besteira, não use mais esse tipo de frase e vamos ver se conseguiu enquadrar o Flávio Bolsonaro, Edinaldo.
2: Eita, foi puxão de orelha mesmo, amigo.
3: Essa... Bom, foi duro, foi pesado.
2: Foi pesado. Amigo, tomei um cafezinho aqui ainda há pouco de Taquaritinga. Ah. Uma delícia, uma delícia.
3: Meu Jesus.
2: E por falar nisso...
3: Manda a vinheta que eu vou contar a história desse café.
2: Vamos lá.
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3: O Brasil, e mais que o Brasil, já que Pernambuco tem mania de grandeza, Pernambuco tem de se preparar, porque no ano que vem vão se completar 300 anos da chegada do café. E o café chegou pelo Grão-Pará, região do Grão-Pará, que hoje é o estado do Pará, e foi descendo, e uma das plantações mais antigas do Brasil é exatamente em Taquaritinga do Norte. Então, a Associação dos Produtores de Cafés de Taquaritinga do Norte tem que fazer de tudo. Tem que ir atrás do governo de Pernambuco, do governo federal. Se a prefeitura quiser entrar, coloca a prefeitura. Se não quiser, faz sem a prefeitura. Mas tem que fazer uma grande festa. Porque como acaba de testemunhar Edinaldo Santos, o criterioso Edinaldo Santos, o café de Taquaritinga, que, aliás, foi um presente lá do pessoal da fazenda café, como é que é o nome do café? Lá de Taquaritinga do Norte, Flor do Agreste, eles estão produzindo café de qualidade certificado, que você pega o pacote e você sabe de onde é o pacote. Ou seja, Pernambuco sai na frente e está na hora da gente se preparar para comemorar os 300 anos da chegada do café no Brasil e que tem plantações em Pernambuco que tem quase 200 anos e a gente tem mais é que comemorar, Edinaldo.
2: É verdade. Um abraço, Romualdo, até amanhã.
3: Um abraço, bom café.
2: Bom café, 5h52.
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1: Eita, vai ser um estresse lavar toda essa louça.

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3: 5:56.
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3: Alô, Fernando Castilho, boa tarde.
4: Boa tarde, Edinaldo Santos. Boa tarde, ouvintes da Rádio Jornal. Edinaldo, a coluna JC Negócios desta quarta-feira aborda a sangria que o saque aniversário fez nos depósitos do FGTS ao longo de 6 anos. Certamente, nossos ouvintes lembram que, em 2020, o governo Bolsonaro inventou o saque aniversário, que foi logo transformado num recebível pelos bancos. Resultado, o balanço de 2005 revela que 255 bilhões foram destinados, ou melhor, desviados para o consumo ao longo desse tempo. Na verdade, os bancos já tiraram do FGTS 117 bilhões e tem mais 138 bilhões a receber das contas dos trabalhadores. É muito dinheiro. Na verdade, esses 255 bilhões, Edinaldo, equivale a 30% de todo o ativo do FGTS. E isso, amigo, não ajudou a financiar uma só habitação. O saque aniversário foi tão prejudicial ao FGTS que, mesmo tendo financiado 680 mil habitações, milhares deixaram de ser financiados, porque o trabalhador pegou uma parte do seu dinheiro, pagou juros para sacar um dinheiro que era seu e gastou no consumo, não usando em construção de habitação. Felizmente, o governo cortou o saque aniversário, mas criou o saque trabalhador, que é uma forma de tomar empréstimo também do FGTS. De qualquer forma, é bom a gente ficar atento. FGTS é para garantir a indenização na hora da demissão e financiar a habitação, não para financiar o consumo. Obrigado, Edinaldo Santos, e até amanhã.
3: Ok, Castilho, um abraço, até amanhã. Manchetes que acabaram de chegar para você acompanhar aqui dentro do finalzinho do Balanço de Notícias. Estados Unidos dizem que domínio nas Américas nunca mais será questionado. Domínio do imperador, né? Publicação nas redes sociais ocorreu num dia em que a China apoiou o Brasil na OMC. Corinthians encerra a negociação por renovação e Memphis deixa o clube. Quartas de final da Copa do Brasil tem 3 clássicos estaduais. Gráfica do genro de Rui Pimenta, alvo da Polícia Federal, recebeu R$ 1.400.000 do PCO. ANEEL rejeita recurso da ANEEL São Paulo e mantém processo que pode levar à caducidade. INSS amplia doenças que garantem auxílio ou aposentadoria sem carência. São manchetes que estão chegando e a gente passando para vocês aqui. Aqui ainda tem, ó, PSB do Maranhão expulsa prefeito que exigiu voto de servidores em Flávio Bolsonaro. O cara é prefeito, chegou lá com os funcionários e disse: ou vota no Bolsonaro ou vou demitir todo mundo. É assim lá no PSB do Maranhão. Ônibus que levaria elenco do São Paulo na Bolívia é apreendido com 86 quilos de maconha. Manchetes aqui de Pernambuco, vamos ver o que é que pintou aqui no finalzinho da tarde, para a gente passar para vocês. Entregador é flagrado com 3.500 remédios controlados sem nota fiscal. Tribunal de Justiça manda Gustavo Lima pagar R$148 mil a dono de número de telefone citado em música. Ô, doido, botou o número do telefone do rapaz lá sem pedir autorização? E certamente não daria. Quem é que quer ter seu telefone exposto dessa forma? Foi, né? O rapaz terminou recebendo muitas mensagens aí. Homem é achado morto deitado em banco da estação do metrô. Polícia Federal encontra R$100 mil escondidos em carro durante a operação contra a corrupção nas eleições de 2024. Idosa é morta com golpes de foice em João Alfredo. Que selvageria, né? Distritos de lodo e sujeira caem do teto e atingem pacientes e Hospital Agamenon Magalhães. Repetindo, detritos de lodo e sujeira caem do teto e atingem pacientes do Hospital Agamenon Magalhães. Tanto investimento nesses hospitais e sempre aparece uma bronca nos hospitais, né? É isso aí. Ok, minha gente, estamos terminando mais um Balanço de Notícias. Fim de programa. Muito obrigado a todos, um grande abraço. Na sequência tem a oração da Ave Maria e depois o futebol do Escrete de Ouro. Agradecendo aqui pela produção do programa a Ingrid Santos, os trabalhos técnicos de Big Alves e Adilson Lima e agora o Maestro Guga, e a coordenação de jornalismo na Rádio Jornal é de Vitor Tavares. Um abraço! Até logo mais no Bola Rolando!
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É a hora do Angelus, a hora da Anunciação. A humanidade esquece por um momento a sua luta em glória. Deixa de lado os pensamentos pecaminosos, a perseguição desenfreada dos homens contra os próprios homens e contempla, na paz da natureza, uma sombra pálida do olhar de Maria. Nos templos, nas ruas e nos campos, as preces brotam espontâneas de todos os lábios. Esta é a hora do Ângelus, a hora da Anunciação. Nós vos suplicamos, Maria, que olheis por nós, vossos filhos ingratos. Dai-nos a graça do arrependimento e a vossa bênção materna. Porém, mais do que nós, Maria, outros necessitam do vosso apoio nesta hora. Os que morrem de necessidade, os que blasfemam, os que não creem. Iluminai-os, Virgem Santíssima. Vós que fizestes os homens semelhantes a Deus, porque foste mãe de Jesus, olhai para os que perderam a fé. Protegei-os. Deslumbrai-os como um relâmpago aos olhos de Paulo. Lembrai-vos deles nesta hora, Maria, e sede para todo sempre louvada e bendita. Ave Maria, cheia de graças, o Senhor é convosco. Bendita sois vós entre as mulheres, bendito é o fruto do vosso ventre, Jesus.

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0: 18:07.
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0: Já é noite na capital pernambucana e o Bola Rolando está no ar. Bola Rolando, a mais completa resenha esportiva do rádio de Pernambuco. Atenção para as principais manchetes do programa de hoje.
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0: Santa Cruz, Igor Moura.
3: E com término de rodada com duas partidas ontem à noite, Santa terminou na sexta colocação da competição, a um ponto do nono colocado, e viu adversário da última rodada sair da zona de rebaixamento. Volante recém-contratado foi apresentado. Disse que foi preponderante o convite de atual executivo de futebol do Santa para sua vinda e elogiou a torcida tricolor.
0: Esporte, o Alex Santos.
4: Volante que foi titular em boa parte dos jogos do Esporte na Série B pode estar deixando a Ilha do Retiro. Jogadores seguem treinando para o jogo da próxima sexta, jogo que pode definir o retorno do Esporte ao G6. E hoje tem reunião do Conselho Deliberativo do clube, mas as contas de 2025 não serão ainda apreciadas.
0: Clube Náutico Capibaribe, Haldinei Alves.
5: Atacante Paulo Sérgio sofre nova lesão, dessa vez na panturrilha, e continua como desfalque no Náutico. Meio-campista Dodô se pronunciou pela primeira vez depois da saída polêmica para a Coreia do Sul. Timbu em preparação para enfrentar a Ponte Preta, que vive crise desde o começo da temporada.
0: Dezoito horas, 8 minutos, vai começar o show!
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1: Edinaldo Santos. 18 horas mais 12 minutos na capital pernambucana, começando agora o maior desfile de notícias do rádio esportivo de Pernambuco e de todo o Brasil, aqui no Bola Rolando.

0: Color do Arruda, alô, alô, Igor Moura.
1: Alô, alô, Edinaldo Santos, boa noite, um abraço para todo mundo ligado aqui no Bola Rolando. Bom, Edinaldo, término da 16ª rodada ontem, dois belos jogos, inclusive. Não tecnicamente falando, esteticamente falando, mas jogos emocionantes nos dois últimos dessa rodada. Envolvendo tanto times lá de baixo, como times que estão lá em cima na classificação. Os resultados de ontem... O Guarani, que tá lá em cima, brigando inclusive por classificação com o Santa, o Guarani tem um ponto acima do Santa, saiu na frente, mas tomou a virada do Anápolis, jogando no Jonas Duarte, em Anápolis, no interior de Goiás, 2-1. Você é um copo meio cheio, meio vazio nessa situação aí. Na minha visão, o ideal teria sido um empate. Por quê? Porque o Guarani não desgarraria, o Guarani continua bem ali pertinho do Santa, é um adversário direto, foi bom porque o Guarani permanece estacionado. Só que o Anápolis, ele já tinha vencido Volta Redonda fora de casa por 4-1, ganha do Guarani 2-1, saiu da zona de rebaixamento, empurrou Barra para o Z2, e é bom lembrar que há 3 semanas atrás, a gente já estava imaginando a hipótese, do Santa ter o seu último jogo na Série C enfrentando o Anápolis no interior de Goiás, já rebaixado. Esse jogo, ele começa a ter dimensões... mais complicadas para o Santa jogando no interior de Goiás, por exemplo, com o Anápolis possivelmente jogando a vida dele por uma vitória para se manter na Série C. Então, por isso que eu falo, copo meio cheio, meio vazio. Segurou o Guarani, porém, está revivendo o Anápolis nessa reta final aí de Série C com o técnico Luan Carlos, jovem cearense, que até já completamente maluco num jogo Campinense-Santa, saiu gritando pra torcida coral, lembro até hoje, numa Série D do Campeonato Brasileiro. E o outro jogo empurrou o Santa da quinta pra sexta colocação. Foi a vitória, uma vitória emocionante do Paysandu, tava perdendo pro Confiança 1-0 com um belíssimo gol de falta do Ícaro, só que o Paysandu, assim como tinha feito em Belém na Curuzu contra o Guarani, usa os acréscimos como poucos nessa Série C. O Paysandu foi pra cima, empatou aos 43 do segundo tempo, para 44 e virou nos acréscimos com gol de cabeça. 2-1 na Curuzu, Curuzu entupida de gente, e o Paysandu assumiu a quarta colocação com 26 pontos ganhos. Ou seja, o Santa tem 25, aí termina a rodada na sexta colocação. Não achei que foi uma rodada muito ruim pro Santa. Primeiro porque o Santa pontuou. Num jogo talvez o mais difícil da rodada entre todos os postulantes a acesso, foi esse do Santa enfrentando o Botafogo, postulante ao acesso lá no Almeidão, com 10 mil pessoas. Agora, vou lembrar que o Santa, nos últimos 6 pontos disputados, só somou um, né? Perdeu pro Figueirense em casa, empatou fora em João Pessoa com o Botafogo e terminou na sexta colocação numa rodada que, se todos os resultados fossem ruins, o Santa teria terminado na oitava. Seria mais desconfortável hoje estar...
0: Havia essa perspectiva.
1: Fechando como no G8, oitavo, do que na sexta posição. E Ed, a rodada que vai começar no sábado vai ser a antepenúltima, viu? A contagem regressiva começou pro fim da primeira fase. Restam 3 rodadas. E eu fui fazer um levantamento aqui do porquê, com 28 pontos, você tem perspectiva de classificação. Não tem nenhuma garantia. Segundo a matemática hoje...
0: O Santa Cruz está apostando nisso o tempo todo, né?
1: O Santa aposta mais em 29. Em 28, pode ser que dê, mas não tem tanta
0: mais garantia.
1: Mais
0: garantia seria chegar a 29.
1: 29 hoje, segundo o portal Chance de Gol, que é o portal especializado que também faz contas da Série C, hoje com 29 pontos, você tem em torno de 80% de probabilidade de pegar a G8. Sim. Na pior das hipóteses, na oitava colocação. Agora, se você chegar a 30, ou seja, se o Santa Cruz, nesses últimos 9 pontos disputados, o Santa consegue 2 empates e 1 vitória, aí tá tranquilo, pode já começar a projetar quadrangular com 30 pontos, você tá dentro. Santa Cruz tem 9 pontos em disputa, se ele ganhar 2 jogos dos 3, ganha 2, perde 1, tá dentro, vai a 31. Então, eu fui olhar e estabeleci aqui como régua, como parâmetro, quem é que precisa fazer, por exemplo, 6 dos 9 pontos finais para chegar aos 29. Para também não tá fazendo uma conta para 16, 15 clubes da Série C. Ela é tão equilibrada que o Santa, por exemplo, ele pode ter a pontuação alcançada pelo 13º na próxima
0: rodada.
1: Essa
0: proximidade é muito grande de um clube para outro, né?
1: Pois é, para você ter ideia, a líder é a Inter de Limeira, né? Tem 28 pontos. O Maringá, que é o 11º, tem 23. Se o Maringá ganha os 2 próximos jogos, a Inter de Limeira perde os 2, o Maringá

0: Sobe?
1: O Maringá passa. Então, é uma Série C muito equilibrada, até lá atrás também, na zona de rebaixamento. E eu fui olhar, Edinaldo, dos... Vamos estabelecer aqui os 10 primeiros. Eu vou tirar até o Maringá. Vamos colocar até o Amazonas. O único clube top 10 hoje da Série C que só tem um confronto direto entre esses 10 primeiros, o único time é o Santa. Porque o Santa, ele pega em casa o Maranhão. Maranhão, domingo ganhou, não cai mais. É um duelo que o MAC, ele pode sonhar com acesso? Pode, mas ele teria que ganhar os 3 jogos restantes para chegar a 30.
0: Mas eu vem acho, pra cima, todo
1: eu jeito. Acho muito difícil. Eu, inclusive, curiosamente, eu tava vendo a entrevista do presidente do Maranhão, depois do jogo da vitória sobre o Brusque em São Luís, que ele fala, olha, isso é uma vitória do MAC, é uma vitória do povo e futebol maranhense, é uma vitória da imprensa maranhense, que a gente não cai mais pra D. A festa foi feita porque o principal objetivo do MAC era se manter na Série C. Eles conseguiram com 3 rodadas de antecedência. O trabalho do Gerson Testoni lá, que até teve esse nome vinculado com Santa Cruz chegou a monitorar a situação do Testoni. O presidente do Maranhão ficou arretado com a informação que a gente deu, inclusive. O trabalho dele foi muito bom.
0: Naquele momento da crise, foi?
1: Foi. Lembra que quando o Santa mandou embora o Claudinei, estava naquela busca pelo treinador?
0: Naquela período.
1: O pessoal me falou, ó.
0: Pensei que tinha havido alguma procura agora na crise.
1: Não. Foi antes do Christian chegar. O nome do Testoni foi ventilado nos bastidores do Santa. Eu informei aqui, o presidente do Maranhão quase pegava o avião para querer dar em mim aqui, porque a informação chegou e eu divulguei. Mas enfim, o Santa é o único que tem um confronto direto. Maranhão em casa, Caxias em casa e o Anápolis fora. Ou seja, o Santa de quebra, além de só ter um confronto direto, ele tem 2 jogos em casa e um fora. Como esse Santa é muito mais visitante do que mandante, eu não sei se isso é bom ou se é ruim. Eu sei que o Santa vai pelo menos ter o apoio da sua torcida.
0: Problema, né?
1: Vai ter o apoio da sua torcida. Agora veja só, Ed. A líder Inter de Limeira. Ela tem 2 confrontos diretos e 2 jogos fora de casa nessas 3 últimas rodadas. O Brusque, que é o segundo colocado, ele tem 3 confrontos diretos. Os 3 jogos do Brusque são confrontos diretos. Inter de Limeira em casa, Amazonas em casa e Guarani fora.
0: Aí a briga na ponta da tabela.
1: É por isso que eu tô falando. Quando eu falo que é confronto direto, ou um vai pontuar tirando ponto do outro, ou cada um vai somar o ponto. Então, por isso que a pontuação...
0: Ou vão brigar por um empate, né? Porque hoje tem muito disso também.
1: É por isso que eu falo, hoje 29 garante, não é porque é a pontuação historicamente mágica para classificar, não, geralmente é mais. Só que como tá muito juntinho e tem muito confronto direto, um vai tirar ponto do outro, com 29 pontos eu acredito piamente que um time vai classificar. Botafogo tem 2 confrontos diretos, o Paysandu tem 2 confrontos diretos, 2 jogos duríssimos em São Paulo contra Ituano e Ferroviária. O Guarani, os 3 jogos do Guarani são confrontos diretos. O Ipiranga de Erechim, os 3 jogos de Ipiranga de Erechim são confrontos diretos. O Caxias, 2 dos 3 jogos são confrontos diretos, inclusive contra o Santa aqui na Arena. A Ferroviária, 2 dos 3 jogos são confrontos diretos. E o Amazonas, os 3 jogos são confrontos diretos. Então, a tabela, teoricamente, mais acessível é a do Santa. Agora, é óbvio que isso não representa nada. O Santa vai ter que jogar a bola.
0: Inclusive em casa, né?
1: Recuperar. Principalmente em casa.
0: Pelo amor de Deus.
1: Eu já falei isso várias vezes, desde que o Santa começou a jogar bem também, ganhar e jogar bem fora contra o Brusque, mas principalmente contra Paysandu e Barra. Eu acho que o Santa, ele já tem futebol suficiente para jogar fora de casa no quadrangular de acesso e se garantir. Dos 9 pontos fora de casa, soma 6, soma 5, que seria uma maravilha. O problema é que o Santa ainda não joga em casa o futebol bom o suficiente para se garantir num quadrangular. Ele precisa melhorar muito.
0: Então, um empate e uma vitória garante ele na classificação.
1: Por exemplo, ganha do MAC, sábado. Empata com o Caxias depois. Ele já vai estar com 29. Inclusive, eu agora há pouco, antes de entrar no ar, eu fiz um simulador das 3 últimas rodadas. Resultados, assim, nada mirabolantes. Resultados mais prováveis, que eu considero mais prováveis para essas últimas rodadas, das 3 rodadas, os 30 próximos jogos e últimos da primeira fase. Nessa projeção que eu fiz, o Santa empataria com o Caxias, ganharia do MAC, chegaria com 29 pontos na última rodada e já classificado. Viajaria para Goiás classificado, por quê? Porque poderiam alcançar a mesma pontuação de 29, mas o Santa com 8 vitórias, ele já no critério de desempate, ele já garantiria vaga no quadrangular de acesso. Agora, Uma coisa é projetar no, na frente do computador, outra coisa é jogar bola e pontuar dentro de campo, né?
0: Agora, tem um caminho a seguir, né? Tem um caminho para ser feito e a possibilidade é muito boa também.
1: Ah, sim,
0: se ele se manter jogando bem, não tenha dúvida que ele pode alcançar
1: isso. Com certeza,
0: isso.
1: Com certeza. Hoje a probabilidade do Santa classificar é de 85%, né? Segundo o chance de gol. Bom, vamos falar de reforço, porque um dos problemas do Santa, nessa, principalmente nesse setor ofensivo em casa, do Santa Cruz não conseguir criar tantas ocasiões de gol jogando como mandante, é a ausência de peças que o Christian de Souza possa colocar em campo que façam a diferença, né? Que consigam coletivamente quebrar a marcação adversária.

0: adversária. O Santa anunciou e já estreou o Joninha, alguns minutos finais ali contra o Botafogo da Paraíba. O volante Arilson chegou de quinta-feira, chegou em Recife, sexta de manhã treinou. No fim de semana trabalhou fisicamente, porque o último jogo do Arilson, estamos no dia 11 de agosto, o último jogo do Arilson foi dia 13 de julho, um mês. Foi quando o Betim, que ele jogava, perdeu pro CSA 4x0 em Maceió e foi eliminado da Série D. Então o Arilson tá recuperando a parte física, um mês, pode até ter feito trabalhos individuais, mas...
1: Ter feito trabalhos individuais?
0: Ele não chegou a dizer, mas ele falou o seguinte, quando foi perguntado, você tem capacidade física para jogar sábado? Ele falou, tô trabalhando para isso. Tô trabalhando pro professor, se precisar de mim no meio do jogo, ou seja, titular, eu acredito que não. Passou um mês sem jogar... E disse também que foi preponderante o convite do Alex Brasil. Ele falou que o Alex Brasil foi um executivo que ajudou muito ele na carreira.
1: Você não gostou, não?
0: Ah, eu não sei, né? Mas é porque ele trabalhou com o Alex Brasil 3 temporadas no Criciúma, né? O Alex que tirou ele do quando ele começou a se destacar em times menores, o Alex era o executivo do Criciúma e levou ele pro Criciúma. Ele passou 3 temporadas no Tigre. Então ele veio, disse que foi preponderante o convite do Alex Brasil. Falando nisso, vamos escutar então o Arilson? Falando primeiro sobre o convite do Alex Brasil, se foi importante a ligação dele para ele vir para o Santa Cruz. E a expectativa de atuar para a torcida do Santa, né, disparadamente a melhor média de público da Série C do Campeonato Brasileiro. E se ele se considera um volante, mais camisa 5 ou mais camisa 8? Mais primeiro volante ou mais segundo volante construtor?
2: Cara, vou ser sincero, quando estava passagem no Betim, eu já tinha comentado com o tio, eu falei, ei tio, trabalha com você não? Brinquei com ele, então, graças a Deus, sou feliz. Fui feliz pelo convite, agradeço ele. E, cara, eu tenho um padrasto, não, como é que fala? Um amigo nosso, que é daqui de Recife, mas agora está em Criciúma. E ele é apaixonado, cara, apaixonado pelo Santa Cruz. Na hora que eu falei com ele, cara, o tio me chamou, me ligou, fez esse convite para estar defendendo as cores do Santa Cruz. Eu não pensei. Não pensei em você, pensei no tio, que sempre me ajudou, no Criciúma também ele me ajudou, então sou grato. E, cara, já tenho essa fama de conhecer, né? Ele me mostrava os vídeos do antigo, aqui, uma roda lotada, cara, é apaixonante, chega a arrepiar, é bonito de ver. E ansioso, tô ansioso, não vou mentir, ansioso para ver a massa ali, torcendo, gritando, como a gente sempre fala, né? É o 12º jogador, então espero que sábado não seja diferente para estar dando continuidade no nosso trabalho aí. Cara, é incrível que pareça, até trabalhei com o tio nessas duas situações, entendeu? Tanto marcando e tanto jogando. Fui feliz, graças a Deus, fui feliz nas duas posições. E não tenho dificuldade nenhuma para estar fazendo tanto o primeiro quanto o segundo. E espero que aqui também não seja diferente, eu consiga desempenhar o meu papel, como eu fiz nas outras equipes.
0: Pronto, tá então o Arilson, né, o torcida do Criciúma, do Vila Nova principalmente, disse que se o Arilson tiver saudável, ele vai ajudar, assim, na visão deles é bom jogador, provavelmente é isso, o Arilson, pelo que ele jogou na carreira, principalmente em Criciúma e Vila Nova, se ele não tiver lesão aqui no Santa, eu acho que ele vai ajudar bastante, viu, Edinaldo, é bom volante.
1: Coisa boa.
0: É bom volante o Arilson.
1: Santa Cruz precisa sempre de criatividade ali no meio, né, sempre.
0: Pois é, outros reforços, vamos lá, além do Arilson, quem treinou hoje? Cassiano, vai ser apresentado amanhã, o ponta canhoto que vem do América de Natal. Os primeiros 4 meses do Cassiano foram bem melhores do que esses últimos. Por quê? Só para explicar um pouco, o Cassiano vai poder falar sobre isso amanhã. Cassiano, ele começou bem, ele veio do futebol búlgaro para se adaptar no futebol brasileiro. Começou fazendo alguns gols importantes, inclusive eu lembro de 2 gols que o Cassiano fez na vitória do América na Arena das Dunas sobre o próprio Maranhão, adversário de sábado, que ele pode até estrear com a camisa do Santa. 2 golaços, assim, pegando a bola de primeira de fora da área. Decidiu final do Potiguar, fez gol contra o ABC na final que o América foi campeão. Só que a torcida do América ficou um pouco chateada porque ele sumiu, caiu de desempenho na reta final da Série D. Na hora do mata-mata, aquela reta final do América Natal na Série D, o Cassiano deu 1 assistência num jogo que o América goleou o trem lá no Amapá e não apareceu tanto assim, tanto é que virou banco na reta final da Série D no último jogo. Aí não, ele tem 2 semanas, só que ele não joga. Então o Cassiano chega bem fisicamente, o último jogo dele foi no dia da eliminação do América de Natal nos pênaltis pro Gama, no dia 26 de julho. Ou seja, passou pouco tempo sem treinar, o Cassiano chega bem fisicamente. Nesse jogo ele entrou no segundo tempo, ele entrou no decorrer da partida contra o Gama.
1: Banco, não?
0: Eu acredito que ele vai ser regularizado e fica como opção no banco, assim como o volante Arilson. E pra fechar, Ed, pra gente fechar o noticiário... O outro reforço que o Christian Souza tá ganhando também pro setor ofensivo, Alexandro, experiente, 31 anos, só lembrei de você.

0: Quem é o cara?
1: Alexandre, só lembrei de você porque ele tem experiência em Série B no Brusque, 13 gols na temporada. No Tombense fez 9 gols na temporada 2023. No Botafogo de Ribeirão Preto, 9 gols também, um número interessante. No ano passado não foi tão bem, só fez um gol na temporada por Inter de Limeira e Amazonas. Agora voltou a fazer muito gol e ser decisivo, sabe onde? Na segunda divisão do Vietnã. No Binh Phuoc. O time, ele fez gol pra, até por telefone lá, viu?
0: No Vietnã, cara.
1: Segunda divisão vietnamita.
0: Meu Deus.
1: Um gol por jogo, a média dele, terminou o contrato lá no Vietnã, o time dele subiu.
0: Quanto tempo ele passou lá?
1: Passou alguns meses. A liga, assim, é porque é o seguinte, a segunda divisão vietnamita é tão difícil de pesquisar que não tem jogos nos não portais tem, que eu pesquiso.
0: Tem calendário.
1: Assim, onde não. Eu pesquiso? Não tem, pô. Mas não tem na portal de pesquisa. Agora, foi contratado pra fazer gol e fez. Um gol por jogo lá, o time dele subiu, foi campeão. Ele voltou pro Brasil e agora tá acertando com o Santa. Ele era ponta no começo da carreira e agora é um centroavante mais de mobilidade.
0: Tem que botar a fala dele acompanhada de Era um Garoto Como Eu, Amava os Beatles e os Rolling Stones. Que fala na guerra do Vietnã.
1: Sim, sim, sim.
0: É verdade?
1: É verdade.
0: O homem do Vietnã. Vamos esperar para ver o que, é que vai acontecer.
1: É de Petrolina, inclusive. Ele é nascido em Petrolina, é pernambucano. É. Família dele toda é de Petrolina.
0: Mas ir pro Vietnã é muita coragem, né?
1: É o seguinte, né?
0: Depende da grana, né?
1: Paga em dólar, né? Assim, se a gente for olhar mercado Série C, mercado Série B, talvez o pessoal lá em dólar tenha pago a ele, não sei, 50 mil a mais, 60 mil a mais. Aí vale a pena. Porque você vai jogar por 6 meses, você acumulou 300 mil.
0: Fez o pezinho de meia.
1: Faz um pezinho de meia porque lá paga-se em dólar, né? Não, nem precisou ir para a primeira divisão. Ó, Tailândia, Malásia, Vietnã.
0: Índia.
1: Não, Índia não.
0: Índia não?
1: É mais difícil na Índia. Futebol, o negócio lá na Índia é cricket. Mas, ó, Malásia, Tailândia, Vietnã. Esses países pagam em dólar. Tem muito brasileiro por lá jogando bola, viu? Tem até treinador, pô.
0: Ok. Tá. Valeu, bom? Igor.
1: O Marquinhos Santos estava por lá, viu? Leste asiático. O Marquinhos Santos foi do Náutico, estava treinando por lá. Na Tailândia, se eu não estou errado. Ou na primeira divisão do Vietnã, algo assim, mas estava lá ganhando em dólar.
0: Valeu, Igor. Um
1: abraço, Ed.
0: Agora são 18h29 na capital pernambucana. Torcedor tricolor acaba de acompanhar a terça-feira tricolor no Bola Rolando.
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0: Alô, alô, Ale Santos.
1: Alô, alô, Edinaldo, boa noite pra você, um abraço à torcida rubro-negra, um abraço pra todo mundo ligado aqui no Bola Rolando. A terça-feira do esporte, Edinaldo, com novidades, viu? O volante Iago Felipe pode estar deixando o esporte. Já logo de cara a gente vai começar a falar sobre aí essa provável negociação.
0: Vai deixar saudades ou já vai tarde?
1: Ele foi apenas um bom jogador.
0: Vai deixar saudades ou já vai tarde?
1: Não, ele não vai tarde também. Você deixou em duas situações. Ele não vai deixar saudades,
0: não,
1: mas
0: fica
1: também
0: em cima do muro, não.
1: Mas também ele não é um mau jogador, né? Perdeu espaço. Perdeu espaço. Essa informação foi dada inicialmente pelo GE. Eu aproveitei e entrei em contato com a diretoria do esporte. E eles confirmaram que a Chapecoense tem interesse em ter o Iago Felipe para o restante da temporada.
0: Olha aí, vai sair já para um mercado diferente, né?
1: É, na verdade, é o segundo, né? O Matson saiu do esporte, lembra agora há pouco, já foi aí anunciado, inclusive, pelo Novo Horizontino, né? Já está à disposição lá do Anderson. E a questão do Iago Felipe, ele perdeu espaço, não foi relacionado no último jogo, inclusive, quando o esporte venceu a equipe do Vila Nova por 1-0 e vinha perdendo tempo também com o técnico Gilmar Dalpozo. O Dalpozo, que estava preterindo o jogador, né? Preterir e não preferir. E ele percebeu que estava perdendo esse espaço. Apareceu essa oportunidade e o Iago realmente deve dar adeus à Ilha do Retiro. E o que chama atenção é que ele foi titular naquela campanha do título do Campeonato Pernambucano e com o comando do técnico Roger Silva. Foi capitão, inclusive, do esporte durante um certo período, mas depois, na era do Márcio Goiano, foi perdendo espaço. Perdeu a titularidade e com o técnico Gilmar Dalpozo, realmente ele viu que não teria mais esse espaço na equipe titular. Chegaram alguns volantes e aí o Iago Felipe foi ficando para trás, né? Por exemplo, chegou o Murilo, chegou o William Oliveira, e então o Iago Felipe viu que não seria mais aproveitado. Tanto que o Pedro Martins e o Fábio Matheus, quando ainda estavam jogando, estavam ganhando a preferência do técnico Gilmar Dalpozo e ele... Por isso que pesou bastante essa questão da saída do Iago Felipe. Agora, se ele vai deixar saudades, no Pernambucano ele foi importante, inclusive marcando um dos gols no jogo da primeira partida contra o Náutico na Ilha do Retiro, aquele 3-3. Uhum. Fez algumas boas partidas, mas caiu, né, em alguns jogos importantes, tanto que perdeu a titularidade.
0: Sentindo você triste com a saída dele.
1: Não, não fiquei triste não, Edinaldo. É apenas um bom jogador.
0: Ok.
1: Também não vai tarde, né? Vamos dizer que perdeu a fase, perdeu o ponto, perdeu o time.
0: Torcedores mandaram dizer que ele já vai tarde. Mas eu concordo com você. Ele teve bons momentos no esporte. Depois sucumbiu, tudo bem. Mas ele teve bons momentos.
1: É uma queda técnica que alguns jogadores têm durante a temporada, né? E chegou no Iago Felipe. Ele aproveitando a oportunidade, está indo para uma Chapecoense, que cá para nós já está virtualmente rebaixada, né? Mas quer queira, quer não, tem projetos pela frente, o Iago pode ser aproveitado por lá também. Outra informação que nós tivemos é que o Sport deve anunciar essa semana a contratação de mais um meia. Até a sexta-feira esse nome deve pintar no mercado e a gente vai ficar monitorando justamente essa contratação. Amanhã o Sport
0: já deu uma melhorada no meio de campo com o William Oliveira e com o Hernandes, né?
1: O Diego Hernandes
0: ficou mais
1: bem.
0: O time ficou mais criativo, coisa rara no time do Sport, é você ter criatividade ali no meio de campo. No jogo passado ele melhorou muito.
1: E eu me lembrei de você no jogo, quando chegou aos 40 minutos. Né?
0: Aí ele entrou.
1: Não, porque eu havíamos comentado no jogo anterior que eu disse, calma, Edinaldo, o problema está depois dos 40 minutos.
0: Ah, é.
1: Mas só que dessa vez deu tudo certo.
0: Finalmente, né?
1: Mas o Sport jogou muito bem contra o Vila, fez uma partida realmente
0: redonda. Corrigiu o espaço que vinha dando, ele corrigiu o sistema defensivo, a entrada do Kaique junto com o Aju deu certo, por incrível que pareça deu certo.
1: Formaram uma boa dupla.
0: O Kaique é um jovem jogador promissor, né? Ele é emprestado ao Sport, né?
1: Ele estava no Fluminense, foi emprestado ao Sport. E o Aju é um monstro, né? Cá para nós.
0: Ele jogou muita bola
1: e para mim o Dalpozo já tendo aí essa dupla de zaga titular. O Augusto Pucci está fora do próximo jogo, recebeu o terceiro cartão amarelo. Isso significa dizer que Claudinho, que entrou tímido no jogo, deve ser titular nesse jogo. Ele não apresentou, não sei se é falta de ritmo, se sentiu um pouco a partida, jogando fora de casa, talvez fique mais tranquilo jogando diante da torcida do Sport, mas o certo é que ele sentiu o jogo e o futebol do Claudinho não chegou nem perto do futebol do Pucci.
0: É, o primeiro jogo também, né? Foi o primeiro dele.

0: primeiro jogo. Ele pode chegar e arrebentar depois, né?
1: Vamos esperar.
0: Pronto, o Sport acabou confirmando a questão do contrato do meia Juan Alano, né, que foi anunciado ontem. Ele já foi confirmado aí, inclusive...
1: O torcedor não gostou muito não, né?
0: Diante de tantas críticas, porque ele chegou com um respaldo muito bom no Ceará. Jogou muita bola para chegar no Ceará. Só que lá no Vozão, o futebol dele caiu de produção, inclusive ele perdendo aí espaço.
1: Inclusive, uma saída de lá do futebol cearense festejada pelos repórteres, né? Que acompanhava o jogador. Que coisa, né?
0: A gente fica nessa... Mas ele joga bem, né? A passagem dele pelo
1: Ele
0: pelo
1: não Ceará, se deu bem lá, mas joga bem. É isso que você quer dizer?
0: Não se deu bem lá no Ceará. Não,
1: mas joga bem.
0: Mas joga bem. É um bom jogador e chama atenção. Eu não sei se... Porque ontem foi minha folga e aproveitei bastante, viu, Edraldo? Aproveitar para dar um abraço
1: sei.
0: Com você, Dia dos Pais, né?
1: Eu sei
0: que você sentiu, você sentiu minha falta ontem.
1: Eu tenho certeza
0: disso. O seu alô, Ale Santos. O Sport passou aqui e a questão da transparência do contrato do Juan Alano.
1: Sim.
0: Foi passado, ele tem contrato até 28 de fevereiro de 2027. Ele assinou inicialmente um contrato de 6 meses. Agora, tem uma previsão de renovação automática até 31 de dezembro de 2027. Se renovar automático, tem outra renovação automática até 31 de dezembro de 2028.
1: Mas tem que atingir algumas metas aí, né?
0: Aí tem a primeira renovação, o Sport ele pode até optar pela rescisão do contrato. Mas nesse caso, quem sair antes do sexto mês, quem pedir para sair, se for o Sport mandar ele embora ou ele pedir para sair do Sport, vai ter que pagar R$1 milhão. Se o Juan pedir para sair antes do término do contrato, paga para o Sport. E o contrário também, se o Sport quiser tirá-lo antes do final do contrato, paga o valor para o meia que está chegando aí. E aí, nesse caso, acontecendo isso, não vai haver renovação, né? Agora, são gatilhos. Interessante, não deixa de ser interessante, porque eu admito que achei interessante esse tipo de acordo, desse contrato que eles fizeram com o Juan Alano. 6 meses inicialmente.
1: É porque você condiciona, né?
0: A
1: continuidade do jogador a um rendimento, a um desempenho que o clube também cobra, né?
0: Na verdade, há um investimento, né? O Sport investiu no atleta, arcando com salários, isso aí é inegável. Agora, o passado recente, o histórico recente dele acaba fazendo com que haja um pouco mais de cautela, né? Já que o futebol dele ficou abaixo do esperado, lá no futebol cearense. E quem garante que ele vai chegar aqui e jogar muita bola? A bola que ele chegou lá credenciado no Ceará, né? A gente fica nessa torcida para que ele volte a jogar bola.
1: Sem indicação de Dalpozo?
0: A indicação do departamento de análise, porque todas as informações passadas para o Dalpozo já chegam, ele avalia e aprova. Mas diante da necessidade, da urgência de contratar um meia, o nome dele foi bem aprovado lá. Mas na torcida não foi, não.
1: Porque a torcida foi terrível a reação.
0: Na torcida se baseou justamente no período em que ele passou no Ceará. E as informações de lá para cá também não foram...
1: Não foram nada boas.
0: Não foram nada boas, né? Foram complicados. E a gente fica nessa torcida. Ele vai ser apresentado amanhã, lá no CT Rubro Negro. Estarei lá acompanhando a apresentação do Juan Alano e também do goleiro Breno. Os dois que chegaram do Ceará. O Breno foi até relacionado para o último jogo, já estava aparecendo no banco de reservas. E o Juan Alano começou a trabalhar hoje com o grupo. Ontem ele realizou exames médicos, assinatura de contrato, mas foi trabalhar com o grupo a partir de hoje. Se ele vai para o jogo na sexta-feira, aí é uma outra história, porque vamos ficar monitorando a questão do BID também, né? Terça-feira o jogo é na sexta, acredito que até sexta o nome dele seja publicado. Mas com a boa apresentação do Diego Hernandes no último jogo, acredito que o Dalpozo vai manter aquele mesmo meio de campo.
1: Com e olha Gabriel, que o Diego Hernandes, ele nem foi tão bem assim. Ele deu conta do recado até certo ponto, mas acho que ele jogou melhor na partida anterior, quando ele entrou. Qual foi o outro jogo?
0: Você sabe, foi contra o Cuiabá.
1: Cuiabá.
0: Mas sabe o que chama atenção, Edinaldo? Aqui eu estava fazendo algumas pesquisas sobre o Diego Hernandes, ele é um atacante. Ele é atacante.
1: Mas joga também pelo meio.
0: Mas joga pelo meio. Mas a qualidade maior dele é atacante. O famoso atacante de beirada, né? Ou como você gosta de chamar, pelas extremas, né? Pronto. Então, mas aí ele jogando um pouco mais recuado, ele rende, mas não tão bem como atacante. Fiz uma pesquisa, conversei com alguns amigos e eles falaram que a qualidade realmente do Hernandes
1: É mais como atacante, não como meia.
0: Tanto que ele produziu, quase que marcou um golaço também quando ele fez essa função. Se observar, na hora do primeiro gol do Sport, quando o Barleta sai naquela arrancada, ele abre pela direita. E o Perotti abre pela esquerda, aparecendo justamente como outro atacante.
1: Se você fosse o Gilmar Dalpoz, você botaria ele na ponta?
0: Eu colocaria... Bom,
1: tiraria quem? O Cleison?
0: Não, mas o Cleison, sairia o Cleison. Apesar que jogou bem, né? O Marlon, Douglas... Sem comentários. Bom, mas vamos lá. A formação do meio de campo do Sport poderia ser, depois que o Juan Alano ganhar condicionamento físico, o Zé Gabriel, o William Oliveira e o Juan Alano. E o Diego Hernández ser justamente o terceiro homem de ataque. É uma possibilidade que pode acontecer. Ou o Dalpozo continuar utilizando o Diego no meio de campo, mas ele rende muito mais como atacante. Chutou, inclusive quase marcou um golaço justamente nessa posição de ataque, no contra-ataque muito bom feito pelo Sport. E no primeiro gol do Barleta, ele realmente se posicionou como aquele terceiro atacante pela beirada. Então, acredito que o Hernández pode cair bem nessas duas posições, tanto no meio como no ataque. Enquanto o Juan Alano não joga, ele pode seguir aí. Acredito que o Dalpozo arrumou o problema na zaga e já está conseguindo arrumar o meio de campo. O ataque não tem o que fazer muita coisa, né? Porque está bem aí Barleta, Perotti, faltando apenas a definição desse terceiro homem. O Cleison correu muito, jogou muito. Mas, em termos de produtividade, para um atacante, o atacante que não faz gol, não fica legal, né?
1: O Sport deu uma melhorada.

0: cara ainda,
1: é,
0: né?
1: É jovem, jovem.
0: 21 anos, 20, é isso?
1: 23 anos.
0: 23 anos. E o Aju, a gente já vem dizendo há muito tempo que não justifica a ausência dele nesse time do esporte. Não
1: tá,
0: justifica.
1: Está renovando o contrato, né? Tá, estão renovando o contrato dele.
0: Agora, Benevenuto fica fora?
1: Time que está ganhando não se mexe.
0: Não se mexe.
1: Né? O time do ditado tem que dar certo.
0: Pelo menos no ditado fica essa história, né? Que não se mexe.
1: Vamos ver agora a postura do time na sexta.
0: Se tiver um Abel Ferreira no comando técnico, ele se mexe talvez todo jogo.
1: É. Mas o sistema defensivo, o Sport tem bons zagueiros. O Aju, o Benevenuto é um bom zagueiro. O Kaique Almeida chegando, mostrando que tem condições. O Abraão, para suprir uma necessidade, ele pode cair bem. Aproveitar, Ed, eu estava até observando aqui que na manchete eu chamava a atenção que hoje tem reunião do Conselho Deliberativo.
0: Eu ia te perguntar exatamente isso. Quando é que vão analisar as contas da gestão anterior?
1: Ainda não será hoje, Edinaldo.
0: Mas não está na pauta?
1: Não, não está na pauta.
0: Não está na pauta?
1: Não está na pauta. Passaram, inclusive, para mim a informação, confirmei, não está na pauta. Segue sem definição sobre as contas de 2025, porque o Conselho Fiscal, ele apontou inconsistências e comunicou uma série de alertas ao Conselho Deliberativo. Aí o processo teve que retornar para uma nova análise e ainda não tem prazo para ser concluído. Então, as contas do ex-presidente Yuri Romão, que deixou o cargo antes do fim do mandato, para ser mais exato, no dia 12 de dezembro de 2025, ainda não serão apreciadas na reunião do Conselho Deliberativo hoje à noite. Queria fazer expectativa para que isso acontecesse, mas...
0: Que mistério, né, cara? Quanto tempo vai durar isso? Até quando vão aguardar para fazer essa reunião do Conselho para analisar as contas, cara? Daqui a pouco termina um ano, né?
1: Tem até uma fala aqui interessante do Ademar Rigueira, que é presidente do órgão, ele diz o seguinte: as contas não serão apreciadas agora. Voltou para novo parecer. Acredito que o Conselho Fiscal ainda vai requisitar os documentos. Só após a devolução desses documentos é que o Conselho Fiscal emitirá um novo parecer, permitindo que as contas voltem à análise do Conselho Deliberativo. Ou seja, por enquanto, nada de análise, nada de verificar o parecer.
0: Vamos lá?
1: Vamos lá. William Oliveira falando do treinamento. Ele que estreou bem contra o Vila e já está à disposição novamente para o próximo jogo.
2: Então, a preparação está sendo muito boa. Acredito que é nada diferente da preparação que nós tivemos contra o Vila Nova. É mais um jogo difícil. Por mais que seja na nossa casa, todos os jogos é uma nova história. E nós sabemos que nós vamos encontrar uma equipe muito, muito difícil. E, no entanto, que nós estamos se preparando muito, muito para isso, para que a vitória contra o Vila Nova possa valer realmente a pena. Nós ganhando em casa, conquistando mais 3 pontos em casa, isso aí vai ser de extrema importância para a nossa sequência, mas sabendo que o jogo vai ser muito, muito difícil.
1: Pronto, tá aí o William Oliveira falando do jogo, lembrando que o Sport vencendo o Londrina na próxima sexta-feira, e se os resultados favoráveis da 22ª rodada forem para o Sport, o Leão pode voltar a figurar dentro do G6, viu, Ed?
0: Ok?
1: Ok.
0: O Alex Santos acaba de trazer as notícias do Leão da Praça da Bandeira, você acabou de acompanhar a terça-feira rubro-negra, 18h48.
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2: Agora 18h51.
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2: Tem bola rolando para o Clube Náutico Capibaribe. Alô, alô, Raldinei Alves.
4: Alô, Edinaldo, um abraço, boa noite para você, para todo mundo que está acompanhando a gente aqui no Bola Rolando. Já começo com a informação que o Náutico divulgou hoje. Paulo Sérgio sofreu uma nova lesão. Dessa vez foi na panturrilha, uma lesão grau 1, segundo o Náutico. Ele já estava em processo de recuperação da lesão anterior, que era uma lesão na coxa.
2: E emendou outra.
4: E na transição, ele começou a sentir um desconforto. E aí foram investigar. O departamento médico descobriu que era uma lesão na panturrilha. Então, mais um problema para Paulo Sérgio, que vai seguir sendo desfalque no Náutico.
2: Que coisa, né, rapaz? A gente sabe do histórico de lesões recentes, né, do Paulo Sérgio, mas está demais, está passando da conta, principalmente depois do entrevero que houve entre ele e Hélio dos Anjos, né? Que, na minha opinião, a partir daquele momento, o Paulo Sérgio foi totalmente descartado, na minha opinião.
4: Quem somos nós para dizer alguma coisa aqui? Mas é uma coincidência muito grande.
2: Muito grande, cara.
4: Ele começou a perder espaço, e hoje a posição oficial é o que a gente traz aqui do clube, e a gente confia na informação que o clube passa, logo depois daquela situação envolvendo uma possibilidade dele ir para o Cuiabá. O último jogo de Paulo Sérgio foi no Clássico contra o Sport no dia 30 de maio.
2: Foi daquele 3-0?
4: O 2-0
2: do
4: Sport em cima do Náutico. Ou seja, são mais de 2 meses com Paulo Sérgio no elenco, mas trabalhando apenas no departamento médico.
2: O Náutico tem que resolver isso o mais rápido possível, a não ser que ele esteja cobrando pagamentos e não estejam concordando, né?
4: Aliás, a questão...
2: Porque para ele sair, ele vai ter que ser pago, né?
4: Não, com certeza. O clube tem contrato com ele, né?
2: Você pode rescindir um contrato, tem que pagar.
4: Até se ele não estiver jogando, ele é um funcionário do clube, tem que pagar, principalmente ele lesionado, né? O clube não pode se desfazer do jogador com um atleta em lesão.

0: É uma lesão mesmo ou é aquela lesão subjetiva falada anteriormente pelo Guilherme dos Anjos?
1: Veja, o que o Náutico diz é que
0: E o
1: foi.
0: que é uma lesão subjetiva? Você entendeu o que quando ele falou isso?
1: Naquela época, naquela fala, era uma dor que o Paulo Sérgio estava sentindo e que só ele podia dizer isso, que os exames não estavam, naquela época, constatando nenhuma dor. Foi uma dor
0: Futebol
1: subjetiva,
0: tem
1: né?
0: uma linguagem popular que fala em migué. Tava vendo isso, não?
1: Aí você pergunta a Guilherme dos Anjos. Eu posso dizer o que ele falou, que foi isso do Paulo Sérgio ter
0: Que eu não
1: sentido
0: conheço,
1: essa dor.
0: sinceramente, fora de brincadeira, não conheço lesão subjetiva, não. Primeiro que eu não sou médico, né? Nem psicólogo, nem psiquiatra, muito menos isso. Mas nunca ouvi alguém falar em lesão subjetiva.
1: E pegou muito mal, né? Porque foi depois
0: Da
1: daquele
0: confusão.
1: desgaste envolvendo a possibilidade dele ir para o
0: Exatamente.
1: Cuiabá. Agora, essa questão financeira que você tocou, Edinaldo, o Náutico segue com salários atrasados. Pagou uma parte na semana passada, mas a informação que a gente tem é de que tem uma folha em aberto dos jogadores de futebol profissional e os funcionários também. O valor referente ao mês de julho, segundo a gente apurou, ainda não foi pago. E o valor de julho vence em agosto. A gente está no dia 11 de agosto. E venceu no começo do mês e ainda não foi pago a quantia para os funcionários dos salários referentes ao mês de julho. É uma pena, né? O Náutico está trabalhando sob essa condição. Todo mundo, tanto os jogadores, a comissão técnica, como também os funcionários que não estão ligados ao futebol.
0: Isso está colocando o treinador Guilherme dos Anjos como um tipo de habeas corpus, né? Preventivo. Porque tudo que ele fala, ele tem que primeiro dizer que o Náutico não tem estrutura, que o Náutico está atrasado, que o orçamento do Náutico é menor do que o de todo mundo. Isso tem que ser evitado, né? Para ver se o time segue em paz agora que está sem perder a 3 jogos. Poderia estar com 2 vitórias aí, um empate, mas não conseguiu a vitória dentro de casa mais uma vez. Mas de qualquer maneira esboçou uma reação, né?
1: Pois é, o que eram 8 jogos sem vencer viraram 3 jogos sem perder.
0: Pois é.
1: Acho que essa fase do Náutico ela pode ser encarada de várias formas, depende do ponto de vista, né? Pode ser também um ponto de vista de uma vitória nos últimos 11 jogos, depende daquela história.
0: Depende de quem quer falar, com a visão mais otimista ou mais pessimista.
1: Perfeito,
0: Não
1: perfeito.
0: é verdade?
1: O número ele dá essa margem. Fala em polêmica, Edinaldo, sabe quem se posicionou hoje?
0: Sim.
1: Dodô.
0: Falou, foi?
1: Deu as caras.
0: O que é que ele mandou? O que é que ele mandou? Estou curioso para saber.
1: Ele foi apresentado hoje lá no Clube Novo, Jeonbuk da Coreia do Sul, e publicou um texto nas redes sociais. Eu vou trazer uns trechos aqui para a gente ouvir. O Dodô disse que quer explicar o que aconteceu em respeito ao Náutico e à torcida. Dodô fala que nunca escondeu de ninguém dentro do clube que enquanto tivesse contrato estaria à disposição para jogar, mas também sempre foi sincero sobre o desejo. Segundo Dodô, o Náutico nunca fez uma proposta para renovar contrato e nunca sequer iniciou essa conversa com ele. Dodô diz que procurou o clube várias vezes para falar sobre a renovação, inclusive por e-mail, deixando registrado o interesse. Mas quando surgiu a oportunidade na Coreia do Sul e o Náutico tomou conhecimento, passaram a desmerecer a proposta e a dizer à imprensa que era uma oportunidade ruim, mesmo com o clube tendo salários atrasados. A nota continua com ele dizendo que não consegue entender qual o problema em querer uma oportunidade melhor para a carreira. Qualquer trabalhador, quando recebe uma oportunidade muito melhor, vai querer aproveitar. Eu só fiz o mesmo. O que mais me deixa triste é ver algumas pessoas falando hoje coisas completamente diferentes do que falaram comigo pessoalmente. Inclusive, alguns dos atletas que conversaram para que eu voltasse aos treinos me incentivaram a sair. E a reta final da nota, ele dizendo que respeitou o contrato com o Náutico, respeitou o Coimbra, tudo foi tratado pelos caminhos oficiais, que a CNRD analisou o caso, que o Náutico teve a oportunidade de se manifestar e, no fim, ele pôde seguir a carreira jogando no futebol da Coreia do Sul. Pois é, um resumo aí do que foi falado por Dodô nessa nota
0: A
1: oficial.
0: pergunta é, quem está falando a verdade?
1: Exatamente.
0: A diretoria do Náutico ou o Dodô?
1: Não dá para responder essa pergunta, mas o Dodô não tem muito crédito. O
0: Rapaz,
1: Dodô lembre-se que o Dodô é o cara que faltou o treinamento que aconteceu à tarde, sem avisar ninguém, a

0: alegando que passou mal de madrugada.
1: É, tem uma série de coisas aí. O ruim é que o cara foi embora, o Náutico não vai pegar nenhuma grana disso, pelo menos pelo que eu vejo nessa situação.
0: O Náutico ainda vai recorrer lá na justiça, mas...
1: É, vai ter... Aliás, existiriam 20 dias para recorrer da decisão da CNRD. Já deve ter passado aí uns 10 dias, né?
0: É, acredito que ainda não chegou no prazo completo. O Náutico deve recorrer isso e, enfim, o Dodô tá fora do Náutico, tá na Coreia do Sul, já foi apresentado oficialmente, inclusive saiu lá no estádio do clube, já com a camisa, aquela coisa toda, e o clube novo dele, Edinaldo, teve que bloquear os comentários, a caixa de comentários no Instagram, porque o que tinha de torcedor do Náutico xingando o Dodô lá na página do clube da Coreia do Sul,
1: foi mesmo.
0: Aí o clube teve que bloquear porque só tinha xingamento na caixa de comentários.
1: Que coisa.
0: Impressionante. Mas que coisa. Tá encerrado o capítulo Dodô dentro do Náutico.
1: Ok?
0: Valeu.
1: Pronto, o nosso Haldinei Alves trouxe aqui as principais informações, mas tá ok, se você tiver pronto, tá ok.
0: Então vamos ouvir Borazzi?
1: Bora.
0: Vamos ouvir o Borazzi falando sobre a adaptação dele ao Náutico.
2: É, a verdade é que foi muito rápido a minha adaptação aqui no futebol brasileiro. A diferença é que o futebol dela é muito mais fechado, um pouco mais pegado, né? Os jogos são mais fechados, todo mundo... É muito difícil chegar no gol. E aqui os jogos são um pouco mais abertos, mais um contra um. Então, eu acho que me adaptei muito rápido. É um futebol diferente do que eu estou acostumado, da Argentina. Mas eu gosto muito do futebol aqui do Brasil. Já foram muitos clubes, muito tempo já jogando aqui. Então, eu tinha voltado para a Argentina agora e acho que foi uma boa decisão voltar para aqui. Então, quando o professor me ligou, eu quis voltar para aqui.
0: E sobre esse seu momento dentro de campo, é lógico que ainda é o começo, mas você tem ganhado espaço, já foi titular no último jogo. Como é que você avalia esse primeiro momento, tecnicamente falando, dentro do campo?
2: Costou um pouco o campo, que por aí é um pouco pesado, mas aqui também a gente treina num campo parecido, então acho que isso leva a uma adaptação também. Mas, não, bem, também conhecer os companheiros, que também leva tempo, mas tá bem.
0: Muito bem, agora sim, Benjamin Borazzi falando da adaptação dele ao Náutico.
1: Valeu, Haldinei Alves, você acaba de acompanhar a terça-feira alvirrubra aqui no Bola Rolando. Deixa eu mandar um abraço pro nosso Pedrão Luiz, rapaz. Alô, Pedrão! A gente tava falando ainda há pouco dessa contratação de Santa Cruz, que vem da segunda divisão do futebol do Vietnã. Ele está dizendo o seguinte: Edinaldo, Santa Cruz foi campeão em um torneio no Vietnã, e eu lembro disso. Estávamos lá, eu e Silveirinho, passamos 22 dias no Vietnã. Futebol lá é organizado e o povo adora futebol, tá vendo? Então vocês ficam mangando aí do futebol do Vietnã. O Pedrão tá lembrando aqui que lá o povo gosta de futebol, cara. E o campeonato é organizado, não é não, Pedrão? É isso aí. Um abraço, agora são 7:02.
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1: Fim do Bola Rolando. Na sequência tem um debate do movimento esportivo. Comando Marcelo Araújo e grande equipe. Boa noite, Recife. Boa noite, Brasil.
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0: Em Recife, 7 horas e 5 minutos.
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0: Bem, boa noite, boa noite. Estamos juntos a partir de agora com o programa Movimento Esportivo Debate. Chegamos à terça-feira, dia 11 de agosto de 2026. Contamos com os trabalhos técnicos de Emílio Bezerra, Guga Laruso e também Elivelto Henrique. Ao nosso lado, o Alex Santos e Raldinei Alves. Boa noite, o Alex.
2: Boa noite, Marcelo. Raul, boa noite para todo mundo ligado aqui no Movimento.
0: Boa noite, meu querido Raldinei Alves.
3: Boa noite, Marcelo, Wallace, amigos, amigas, todo mundo que está nos ouvindo.
0: Maravilha, o WhatsApp da Rádio Jornal liberado para a sua participação. Você manda mensagem de texto, tá? De texto, para a gente ouvir sua opinião, sua sugestão, como é que vai seu time no Campeonato Brasileiro das séries B e C, né? Temos Náutico e Sport na série B e o Santa Cruz na série C, pavimentando o seu caminho para a Série B. Na próxima semana, eu gostaria de falar aqui na terça-feira que Sport e Náutico também estejam pavimentando seu caminho para a Série A. Até que conseguiram em determinado momento da competição. Mas agora está distante. Eu acho que com os jogos do final de semana, o Sport ficou em oitavo, né? Ia ficar em sétimo.
2: Ficou na nona colocação, mas pode perder uma posição caso o CRB vença o Avaí jogando fora de casa.
0: Jogo às 7:30 na Ressacada,
2: mas
0: né?
2: Na verdade, ele só perde no critério, né? Uma vitória a mais do que o Sport. Eu acho que o CRB chegaria a 9 e o Sport tem 7. Tem 7, é exatamente isso. 9 contra 7. Bom, sim. Se o CRB vencer, o Sport perde mais uma posição.
0: Ok, mas tá ali próximo.
2: É um ponto, né? Tá um ponto. Do G6. Então, essa pavimentação que você falou do Sport, ela pode ser real depois do jogo, caso vença na sexta.
0: Já o Náutico um pouco mais distante. E aí, óbvio, não tivemos o programa ontem. Ontem foi o Fórum Esportivo com o Leonardo Boris. É, movimento é esse aqui, né? O cara arregala os olhos ali, ó, tá
2: Marcelo
0: vendo?
2: Araújo.
0: É, eu, muito prazer, tudo bem? Ontem, tudo bem contigo?
2: Fórum
0: tudo
2: Leonardo
0: bem.
2: Boris.
0: Fórum Leonardo Boris.
2: Nas férias de João Vitor Amorim.
0: Exato, exatamente. Muito bem,
2: está
0: meu
2: amigo. Em pipa, inclusive, mandando fotos todos os dias.
0: Quem, Boris?
2: João.
0: Ah, João, ok. Muito bem, mandaram o rapaz pro Polo Norte. Que isso? É um amor incrível,
2: ele
0: né?
2: Estava hoje...
0: Nosso saudoso Alberto Queiroz diria, que amor.
2: Ele estava hoje, inclusive, passeando de barco na praia.
0: Torrando.
2: Rico.
0: Alô, Joãozinho. Alô, Joãozinho. Amigos, vamos começar pelo sábado. A gente vai chegar aos assuntos de hoje também, mas para dar uma repassada, aquilo que discutimos durante toda a semana passada, né? Qual a imagem que deixaram para os três das nossas equipes para o torcedor e para nós da imprensa. A começar com o Sport, que obteve uma ótima vitória.
2: Excelente.
0: Né? Toda vitória é boa, mas tem contextos e contextos.
2: Com certeza.
0: Vinha numa situação complicadíssima, né, o Alex?
2: Longo jejum, tinha chegado a 9 partidas sem vencer. E detalhe, né, você falou em contextos, um desses contextos era que o Vila ainda não havia perdido para ninguém.
0: Sim.
2: Jogando dentro de casa.
0: Exato, o verdadeiro alçapão ali,
2: o Oba, né? Estava na quinta posição.
0: Onésio Brasileiro Alvarenga.
2: Você imagina, vamos lá, monta um cenário, o time na quinta colocação, bem jogando dentro de casa, resultados positivos, não havia perdido para ninguém. O Sport vinha de uma sequência negativa de 9 jogos sem vencer. Estava precisando, pressionado, tudo isso. Você imaginaria o quê? No futebol, de forma consciente, saberíamos isso. A gente falou isso o tempo todo, que o jogo seria um jogo difícil. E foi.
0: Ah.
2: Mas só que foi bom demais para o Sport. Principalmente pelo fato de você marcar um gol aos 5 minutos do primeiro tempo e segurar o resultado durante toda a partida, ou seja, você teve um primeiro tempo quase completo, ainda teve a etapa complementar. E o detalhe, o Sport jogando bem, criando alternativas.
0: Defendendo bem, né?
2: Inclusive no Bola Rolando eu havia até dito a Edinaldo que para mim o Dalpozo achou a dupla dele, de zaga. Não é apenas um jogo que vai definir, mas Marcelo Aju já está dito que ele não pode ser
0: bem demais.
2: Banco, ele

0: tem que ser titular.
1: A gente já dizia isso há muito tempo, né?
2: Veja, eu estava no jogo de João Pessoa com Igor Moura e Ralf, e depois que a gente vai ver os lances, né, consegui ver uma grande parte do jogo. Em toda situação de sistema defensivo, a Ju estava presente de alguma forma, principalmente no segundo tempo.
3: Ele impediu os dois gols,
2: Perfeito.
3: Tá totalmente perfeita a intervenção dele. É muito incrível. O Kaique Almeida também é bom jogador.
2: Agora ele não pode dormir, né? Não. Porque ele perdeu a posição justamente por se acomodar. Não pode se achar o dono da situação. Não, cada jogo é um jogo, velho.
3: E esse jogo...
2: A disputa é feroz ali por uma posição.
3: Não,
2: né?
3: E esse jogo ele teve a vitória, ela foi importante por diversos fatores, né?
2: Uhum.
3: Eu estava analisando e conversando antes da bola rolar, como é que você imagina o Sport numa pressão, falavam em crise, na ilha. Aí eu puxei a tabela de classificação e você está lá. O Sport é uma das equipes que menos perdeu. Só perdeu 3 partidas. Em 21 rodadas, o Sport só perdeu 3 jogos. Né?
2: Uhum. Número alto de empates, né?
3: Em contrapartida, empates aí é a equipe que mais empatou, tem 11 empates. Mas isso já mostra que eram poucos detalhes, coisas pequenas que faltavam, né?
2: Sim,
3: porque quando você observa a tabela de classificação e percebe que o time só tem 3 derrotas em 21 jogos, num campeonato difícil, equilibrado como essa, a segunda divisão, né? E detalhe, mais uma vitória fora de casa, o Sport venceu mais fora do que jogando dentro de casa. Ou seja, é um contexto louco, né? E detalhe, mudou a chave. Se ele estava a 9 jogos sem
2: vitória,
3: vencer. Agora ele está a 5 partidas sem perder.
2: Bem...
3: Já mudou a chave. A vitória já mudou tudo isso aí.
2: Exato. Essa chave, a gente vai falar dela no Náutico também. É outro contexto, mas também está invicto, mas o torcedor não está tão feliz assim. Ô, Haldner, essa vitória, ela, por tudo que aconteceu, ela dá uma amenizada na situação do Dalpozo ou não?
1: Acho que sim, e acho que a palavra é essa. Ela ameniza. Não acredito que somente essa vitória vai fazer toda aquela pressão que o Dalpozo está sentindo cair por terra. Ele tem uma rejeição muito grande, a gente fala isso desde o início da participação dele no Sport, desde que ele voltou. E essa rejeição eu acredito que vai continuar, não vai ser apagada por uma vitória. Talvez os resultados consigam apagar, mas para isso acontecer, o Sport vai precisar de mais outras vitórias, uma sequência de resultados positivos. Não é um jogo isolado que vai fazer a rejeição e a pressão diminuir ou acabar. Mas é lógico que dá um alívio, porque o que faltava era uma vitória nesse trabalho do Dalpozo. E no futebol, às vezes, jogar bonito nem é tão importante, né? É mais importante vencer do que... vencer jogando feio do que perder ou empatar jogando bonito. E o Sport, lógico, não vinha jogando bem, principalmente nos segundos tempos dos jogos. Não vinha conquistando bons resultados. E contra o Vila, acho que o Sport jogou melhor do que vinha jogando antes. E conseguiu esse resultado que, para mim, sacramentou a permanência do Dalpozo, pelo menos por agora. Eu acho que se o Sport não tivesse vencido esse jogo, muito provavelmente o nosso debate hoje seria sobre a procura de um novo técnico pro clube. A pressão seria muito grande. E até para ser justo... O Dalpozo finalmente teve tempo para trabalhar, né? Foram aquelas 2 semanas que a gente tanto falou. Deram as 2 semanas a ele. Tinha gente que queria que ele caísse antes dessas 2 semanas. Ah, porque chega um outro treinador e já vai ter tempo para trabalhar. Não, deram as 2 semanas a ele e saiu a primeira vitória.
3: E detalhe, né? Você, quem observou atentamente o jogo, principalmente pela escalação, já notou dupla de zaga nova e o meio de campo praticamente novo, né?
2: Isso, só peças,
3: tinha,
2: né?
3: Só tinha o Zé Gabriel... De outras rodadas, mas ele teve a estreia do William Oliveira e começou o jogo pela primeira vez com o Diego Hernandes.
2: Zé Gabriel que teve bem, né?
3: Teve bem.
2: Foi
3: teve
2: um
3: bem.
2: Zé Gabriel diferente dos outros jogos,
3: aí
2: né?
3: Ganhou a responsabilidade de ser capitão, inclusive, da equipe, né?
2: Vamos elencar aqui alguns pontos, na opinião de vocês, que fizeram com que o Sport obtivesse a vitória. Tem vários, mas fica à vontade para... Eu queria soltar um aqui, um ponto solto. Por exemplo, a disposição defensiva. O estar acordado...
1: Até o fim.
2: Até o fim.
1: Pra mim é esse ponto.
2: Não é isso? Porque antes ia dormir, cochilou, pá, aí essa jogada aí não vai
3: desatenção,
2: dar em nada. Desatenção.
3: Falta de concentração.
1: Desculpa até me precipitar e já responder antes de você dar todas as alternativas.
2: Não, eu soltei uma, fica à vontade.
1: Para mim é exatamente esse ponto.
2: É o principal, né?
1: A atenção está focada até o fim, porque o Vila pressionou, né? O Vila tentou empatar. E o Vila é um bom time.
3: Muito bom.
1: Da Série B. Jogando
3: bem
1: em casa,
3: bem comandada pelo Guto.
1: É. Vinha numa sequência... Qual era a sequência, Alex?
3: 3 vitórias.
1: Isso, né? Três e vitórias. Em casa... Não...
3: não, fora de casa esqueça, né? Que é uma lástima. Mas jogando em casa, o Vila é realmente então, é muito forte.
1: Vinha numa sequência boa, é um time forte.
2: Eu tenho a sequência aqui. Ele não havia perdido em casa, né? Então vamos
3: não
2: lá.
3: Havia perdido.
2: Desde o começo, 2-2 com o CRB, 2-1 no Atlético Goianiense, o clássico, 2-1 no Operário de Ponta Grossa, 1-1 com o Atlético, 2-0 no Avaí, 1-0 no Botafogo, 4-3 no Náutico, aquele jogo, né? Chegou a botar 4-1, o Náutico fez 2, 2-1 no São Bernardo, e o último jogo havia sido a vitória em cima do Fortaleza.
3: Tá vendo você, então, sequência é muito boa.
2: Você tem apenas 2 empates, não tem derrotas.
3: Das dez vitórias que o Vila tem dentro da Série B, 7 foram em casa.
2: É, exato, são 7.
3: 7 foram em casa.
2: 7 vitórias, 2 empates e a derrota agora.
3: Só para você ter uma ideia, né? Como eles são fortes dentro de
2: mandante.
3: Casa. Agora, concordo com o Raul, concordo com você. A questão da concentração foi importante. E o que chama a atenção, teve um determinado momento do jogo, no segundo tempo, que Barleta estava brigando no sistema defensivo.
2: Aliás, que partida do Barleta.
3: Não, Barleta tá,
1: mais uma, né?
3: É fora da curva, né? Inclusive, o jogador que você percebe que é o cara do esporte.
2: E a gente tem que elogiar o Alex, para ser bem coerente, porque quando, acho que foi você ou foi Boris, um dos dois aqui que anunciou que ele estava renovando, aí eu falei o seguinte, ó, bem cuidado, porque geralmente a gente conhece atletas que já estão aqui no futebol pernambucano, que quando renova...
3: Se acomoda,
2: relaxa, e o Barleta...
3: Pelo contrário.
2: Me desmentiu. Eu acho ótimo isso. Ó, tá jogando muito.
3: O que eu posso também enaltecer nessa vitória do Sport? O comprometimento de todos, né? O sistema defensivo, que dependia muito do meio de campo. O Diego Hernandes ia e voltava. O William Oliveira ia e voltava. Fez uma apresentação boa dentro do limite. Tá sem ritmo de jogo, é totalmente compreensível. Mas o Pulse jogou muito bem. Uhum. Né? O Filipinho também jogou bem. O ataque do Sport não precisa nem falar, né? O Perotti, aquele brigador de sempre, quase que marcava o dele também. Mas o Barleta ali, impressionante, uma jogada fantástica, né? E eu estava acompanhando depois algumas entrevistas, alguns amigos lá de Goiás insistindo que o goleiro falhou naquele gol, pelo amor de Deus.
1: Ele ficou até chateado, não foi, Valente?
3: Foi.
1: Perguntaram a ele se foi falha.
3: Será defensável.
1: Será defensável.
2: A bola pega um efeito.
3: Aí é defensável.
2: O terceiro ganha prêmio, meu amigo.
1: Pois é.
2: E eu, veja, não tenho a mínima participação nisso aí. O bom é isso, né? A essência, tá. É brincadeira.
1: Mas perguntaram a ele se era defensável. E ele até responde, você tá de brincadeira.
3: Você tá de brincadeira.
1: E sai da entrevista. Pegou.
3: Teve um
2: aí ele sai da entrevista, né? Não vi. Ele sai.
1: Sai da entrevista.
3: Um comentarista lá, um frangaço. Disse, oi? Qual foi o jogo que ele viu, né? Gente, é indefensável a bola. A felicidade impressionante. O chutaço do Barleta.
2: Ela pega um efeito pra descer.
3: E detalhe, no comentário, eu até tava observando esse comentário, esse recorte. Simplesmente quem comentou e disse assim: você é louco, é? A chapada do Barleta é digna de respeito. Quem comentou? Cook. Somente Cook, com todo o prestígio que tem, com todo o conhecimento que tem. Aí o cara botou abaixo. Pronto. Tá aí, dito.
2: Pelo Cook, né? Aliás, o Cook que foi citado pelo Cauã, né?
1: Ontem, né? O Cauã disse que muito da evolução dele em finalizações é por causa do Cook. Porque o Cook... não tá mais no dia a dia, né?
2: Uhum.
1: Mas na última passagem de Cauã...
2: Que foi o início, né?
1: Na verdade, a última passagem foi ano passado. No início da trajetória do Náutico, dizia que o Cook ficava treinando com ele.
3: Esse trabalho que o Cook desenvolvia, que essa volta a desenvolver, né? Porque é um cara muito do bem. Um grande abraço pro Cook. Escuta a gente, viu?
2: Sim,
3: sempre. Um
2: abraço, Cook.
3: Quem fazia também era o saudoso Leonardo do Sport.
2: Leonardo.
3: Ele treinava os atacantes. Então você colocar Cook para treinar atacante, Leonardo para treinar atacante, os caras sabiam fazer gol.
2: Aliás, é uma coisa básica, né? Se os clubes assim que tiverem condições, se cada um tiver condição, eu entendo que não dá para ser um especialista para cada posição. Mas pelo menos um no setor defensivo, um no setor do meio.
3: O ataque é importante, Marcelo.
2: Um ataque,
3: você só consegue vencer marcando gols.
2: E aí é o seguinte, viu? Aí é cérebro mesmo, é a repetição. Porque a gente tem visto cada chute, né? Não, amigo, repete. Quanto mais não, chutou pro alto, vai parar de chutar. Não, pelo contrário, você vai chutar mais.
3: Ó, o Barleta, não foi sorte aquele gol dele. Ele já faz aquele tipo de jogada há muito tempo. Tanto que ele marca alguns gols daquela forma.
2: É consciente, né?
3: Ele chuta bem de fora da área, né?
2: Exato.
3: Ele chutou consciente. Muito bem. Agora foi a jogada de mestre, né? Porque quando você vai jogando a bola, que ele olha pro lado direito, tá o Diego Hernandes abrindo.
2: É.
3: Olha pro lado esquerdo, tá o Perotti abrindo. É. E a zaga do Vila Nova acompanhando justamente os dois para evitar que ele
2: exatamente.
3: Toque a bola. E ninguém imaginava
2: que ele ia chutar.
3: Ele ia chutar.
2: É
3: um jogador diferenciado, é isso aí. Agora tem essa chance de, contra o Londrina, jogando dentro de casa, vencendo, e aí dependendo da combinação de alguns resultados, ele pode terminar a 22ª rodada dentro do G6.
2: E aí é o seguinte...
3: Sem pulse, tá, gente? Ah, o Claudinho, viu...

0: Agora para sábado, já, aliás, para sexta-feira. Sexta-feira à noite, já tem ingresso para ser vendido?
1: Já está sendo negociado os ingressos, o check-in, né? Que agora a gente fala para os sócios, já estão liberados, para não sócios também.
0: Sim.
1: E lembrando que para essa partida, o Dalpozo não conta com o Pulse, que recebeu o terceiro cartão amarelo. E o Claudinho deve ser titular nessa partida, né? E uma outra notícia que surgiu hoje, foi dada inicialmente pelo GE, é que o Iago Felipe, o volante Iago Felipe, deve estar saindo do Sport. Ele que perdeu espaço no time comandado pelo Dalpozo, não foi nem relacionado para o último jogo, não, estava sendo relacionado, mas não estava entrando em campo, pouquíssimas partidas. Ele está acertando com a Chape, com a Chapecoense, e deve deixar o Sport dentro de alguns dias, caso se concretize aí essa negociação, né?
0: Ok. Iago Felipe. Será bom para ambas as partes, né?
1: É, pro Sport, que não tá...
0: Não emplacou o Iago, né?
1: É,
0: teve alguns jogos medianos, né?
1: Ele fez até um dos gols do título do Pernambucano, né? Na verdade, no primeiro jogo do Sport contra o Náutico, ele fez 3-3, né?
0: Depois... A gente não pode dizer que comprometeu,
1: não.
0: Mas também não foi brilhante, né?
1: Chegou a ser capitão, inclusive, do Sport, por muitos jogos, titular...
0: Com o Márcio Goiano.
1: Com o Márcio Goiano, mas ele foi perdendo espaço, agora, obviamente, que por conta... Da qualidade dos que estavam substituindo, né? Fábio Matheus bem melhor, Pedro Martins bem melhor. E o Iago estava ficando a desejar na questão do condicionamento físico também, né?
0: Pra gente fechar o Sport, vamos falar ainda do Santa Cruz, do Náutico. Vem aí o jogo do Londrina na sexta-feira. E eu só me lembro, Raul, do confronto Náutico e Londrina naquela chuva. O Náutico ganhou o jogo, mas o Londrina deu trabalho, né? É previsto muito um jogo meio complexo, sexta-feira, né?
2: O Náutico sofreu bastante, mas eu espero, Marcelo, me permita, até ir um pouco na contramão do que você falou. Eu acho que vai dar trabalho, mas menos do que deu para o Náutico.
0: Ah.
2: Eu acho que o Sport tem um certo...
0: É favorito? Para você é favorito?
2: Tem um certo grau de favoritismo, o Londrina não faz um bom campeonato. E tem duas coisas que pesam a favor... do Sport que não pesavam a favor do Náutico. Primeiro, o gramado, né? Aquele gramado acaba equilibrando mais do que o normal o jogo, o gramado dos aflitos na chuva que deu. E o Sport é um time com mais qualidade do que o Náutico. Acho que isso também a gente vai conseguir notar a diferença na sexta-feira. Lógico que jogo é jogo, né? Nem sempre o melhor vence. É. Mas olhando, assim, antes da partida acontecer, eu apostaria no Sport mais convicção do que eu apostaria no Náutico naquela partida.
0: Para você, Wallace, perigos. O Londrina ontem perdeu pro Goiás por 1-0. Não teve muita força de reação. Tentou, eu vi uma parte, boa parte do jogo. E o Goiás venceu por 1-0.
1: Eu aposto no Sport, é favorito. Joga em casa, a torcida, como você falou, aquele lampejo de esperança voltou.
0: É.
1: Depois da vitória, da boa vitória contra o Vila Nova. E o Dalpozo aí mexendo, utilizando essas peças que estão chegando, né? Como reforço. Então pode ter a possibilidade aí de também ter outras estreias. Não sei, né? O time que tá ganhando não se mexe. Acredito que ele vai repetir basicamente a mesma formação, com exceção, é claro, do Pulse, que aí deve entrar o Claudinho. E é favorito, joga dentro de casa, a torcida vai dar novamente esse crédito. E ainda tem a questão da possibilidade de voltar ao G6, né? Com essa possibilidade, com certeza motiva mais. E é os jogadores que estão comprometidos na conversa que tiveram com o presidente, tanto que pediram a permanência do Dalpozo.
0: Sim.
1: E aí estão correspondendo. Então, por tudo isso, acredito que o Sport é favorito para esse jogo de sexta.
0: Final de semana pernambucano foi invicto, né? Foi invicto. Nós tivemos a vitória do Sport e tivemos dois empates. Um para se comemorar, que foi o do Santa Cruz em João Pessoa.
1: Aquele gosto de vitória, né?
0: Ficou. Principalmente da forma como aconteceu.
1: De tudo que houve, né?
0: Isso, e tudo que houve.
1: Você sofreu, amigo?
0: Eu sofri. É bom você fazer essa pergunta, Wallace. Eu sofri pela vergonha alheia. Eu adoro João Pessoa. Poxa, eu acho João Pessoa linda.
1: Quem que não gosta, né? Que eu também sou apaixonado por João Pessoa.
0: Adoro a Paraíba.
1: Corro bastante lá, viu?
0: Né? Puxa, é linda, é espetacular, é aprazível. A Paraíba faz parte do meu sentimento de nordestinidade, sabe? São nossos estados vizinhos, mas eu lamentei o Alice e o Haldane logo quando a gente chegou. A hostilidade E aí, amigos,

0: se transformou. Aquilo que começou com os vândalos acabou passando para um povo, para o povo paraibano, principalmente aquela parte que estava ali no estádio, um sentimento de repulsa a nós, pernambucanos. Não vou dizer a totalidade. Sabe, me ficou uma coisa triste dizer, poxa, eu acho que não é esse sentimento real que o pernambucano tem pela Paraíba e uma grande parte do povo paraibano. Mas são.
1: Não é, não é, claro.
0: Mas é uma. Você precisa ouvir os cânticos hoje. Não é contra a torcida tal, não é contra o Santa Cruz. Os cânticos é contra Pernambuco, sabe? Com um ódio nos olhares. Assim. E você sabe, eu gosto de observar, e da cabine, eu estava observando ali aquelas cadeiras cativas e somente lamentei. Poxa, o que que meia dúzia de pessoas mal-intencionadas consegue fazer com um sentimento tão bonito? E eu estou utilizando esse microfone potente. Até porque a gente pode ter mais dois confrontos entre Botafogo e Santa Cruz, que essa coisa diminua, que tem a rivalidade dentro de campo, que enquadre quem busca fazer inimizade, e não o povo total de Pernambuco, nem o povo total da Paraíba, sabe? A própria ação da polícia da Paraíba, ela não foi no foco de quem causa sempre confusão. Ela é espalhada para todo mundo.
1: Não teve crivo.
0: Não, foi. E quem me contou essas histórias foi um paraibano. Depois ele me contou o que é que houve lá embaixo quando chegaram as caravanas do Santa Cruz, de vários torcedores, de família, de criança, de idosos. Quem é torcedor do Náutico e do Esporte viaja também e sabe que as famílias viajam também. Então não dá pra gente botar todo mundo no pacote só. E a polícia lá em determinado momento. Não fez essa distinção, não.
1: Não distinguir.
0: Não. É tanto que o gás de pimenta ele foi lançado lá embaixo, sem necessidade. Sem necessidade. Um tumulto que foi criado por eles próprios. Era só separar de forma ordeira, tranquila. E tinha como. Mas a gente lamenta. É tanto que depois, vou pedir desculpa ao meu amigo Haldin aqui. Quando o Haldin entrou no programa, eu fiquei tão. Eu não percebi que tinha entrado a chamada do resumo final. Eu já te chamei, Haldner.
2: Ah, não,
0: Tá?
2: tranquilo.
0: O estouro da bomba. Não sei se você chegou a ouvir. Não, porque estava fechado o microfone, né?
2: É.
0: Amigo, as bombas lançadas de fora para dentro do estádio é tipo assim. Eu vou lançar uma bombinha ali para ver o que acontece. E aí você não sabe se pega na cabeça de alguém, de uma senhora, de um idoso, de uma criança. Se mutilam a pessoa.
1: Mas quem jogou essas bombas?
0: Aí foi de fora do estádio para dentro. Aí você deve imaginar a galera que joga, entende? Na torcida do Botafogo, né? Jogar a torcida de Santa Cruz saiu primeiro, e aí eu acredito que as famílias não vão fazer isso, né? E aí vieram as bombas de fora para dentro para a torcida do Botafogo que ficou esperando. Mas enfim, para dentro ficou esse sentimento de tristeza
1: Não,
0: meu pela.
1: você falou da viagem de famílias. Um amigo meu viajou com a esposa e o filho, são tricolores. Eles viajaram para João Pessoa para passar um final de semana lá. Foram ao jogo para conhecer o Almeidão e depois foram para Cabo Branco, onde ficaram hospedados
0: Que
1: lá.
0: programa legal,
1: Né? Mas só que o filho chorou tanto que ele queria voltar para casa. Aí conseguiram contornar,
0: contornar,
1: tal, vai
0: quer
1: dar
0: dizer.
1: tudo certo.
0: E essa imagem,
1: É triste, né?
0: o Brucutu que faz isso, ele nem sabe, nem não tem nem noção, né? Não tem nem noção. Não vou falar muito não para não perder a esportiva aqui no microfone tão potente como esse. Mas imagens como essa ficam numa criança para sempre.
2: Sim.
0: Né? Para sempre. Mas o cabra desse sabe nem o que é psicológico, né? Não tem
2: Ela
0: nem
2: vai,
0: juízo.
2: uma criança vê um negócio que aconteceu sábado, vai crescer achando que futebol é aquilo, né?
0: Exatamente. E depois pergunta, poxa, se a população do país cresce e o público no campo diminui, todo mundo gostando de futebol, o que é que acontece? Tem
1: O que
0: alguma
1: é que
0: coisa que
1: acontece?
0: acontece.
1: Claro, claro.
0: Né? Eu me lembro que na Copa de 70 se cantava. Acho que era 90 milhões em ação. Era 90. Hoje são 210.
1: Milhões.
0: 210 milhões. Os estádios, as novas arenas, elas diminuem ao invés de ampliar. Eu pensava nisso quando era pequenininho. Poxa, se o estádio hoje, um cabe 60 mil, outro cabe 40, daqui a alguns anos um vai ter que ser 120. Não, mas diminui por causa. Né? Uma parte da explicação está aí. Mas vamos falar da bola rolando dentro de campo. Um primeiro tempo que não foi muito bom, né, do Santa Cruz, mas no segundo tempo se ajustou e o final. O Alex, a imagem que ficou para quem acompanha a Série C é de que foi um dos grandes jogos da divisão até agora esse ano.
1: Mostrando principalmente que as duas equipes vão brigar para subir. Eu classifico Botafogo hoje, o Belo e o Santa.

0: do Igor, e hoje também escutando no comentário. Então você percebe que os dois times vão brigar para subir. Eles não vão brigar para se classificar. Pelo futebol apresentado do sábado, tanto o Santa quanto o Botafogo, eles vão brigar para subir, né? Ah, mas tem que se classificar primeiro. Eu estou falando do jogo que a gente acompanhou do sábado,
1: Sim.
0: pelo recorte que deu para acompanhar no jogo do sábado, as duas equipes vão brigar para subir. Vão se classificar. Eu tenho muita confiança na classificação, tanto do Belo quanto do Santa. E espero muito. Seria muito legal que as duas equipes subissem. Porque eu gosto de uma pessoa, gosto da Paraíba. Tenho amigos lá. Para mim é
1: Sim,
0: maravilhosa a cidade,
1: poxa,
0: né?
1: é estado vizinho, né?
0: É
1: Tem um
0: gostoso.
1: carinho imenso. Que tenha uma rivalidade, mas dentro do aceitável,
0: Não, gente, pelo amor
1: né?
0: de Deus, tem rivalidade Recife-Caruaru, então, pô,
1: Isso,
0: que é
1: Caruaru, Campina
0: normal,
1: Grande,
0: Campina Grande
1: natural,
0: é
1: mas não para
0: normal,
1: desejar a
0: normal.
1: morte
0: Não,
1: do
0: não.
1: outro, né? Haldane, que empate, não sei se você classifica um pontinho com gosto de vitória, Haldane.
2: Sim. E a maneira que o Santa conseguiu arrancar o empate foi assim, como que eu posso dizer isso? Credenciais de um time que vai brigar para subir. Acho que é isso que se espera de um time que quer voltar a jogar uma Série B. Numa partida dessa, com a adversidade, do jeito que aconteceu, fez o gol, tomou o gol, num período curto, né, de tempo, e aí consegue o empate ainda, fora de casa, no ambiente hostil que foi no Almeidão, você sabe muito melhor do que eu.
1: Demais, demais.
2: Acho que foi muito positivo. Agora o Santa vai ter que abrir o olho, né? Vai ter que
1: Tem, tem.
2: vencer. Vamos lá.
1: Deixa eu passar para você. Eu tenho aqui.
2: Você tem aí.
1: Sábado, 7:30 contra o Maranhão, Arena de Pernambuco. É antepenúltima rodada. Na penúltima, sábado também, dia 22, contra o Caxias, também na Arena. E aí o interessante é somar esses pontos agora, para não deixar para a última rodada, que é dia 29, um sábado, mas aí é fora de casa contra o Anápolis, desesperado.
2: São dois jogos em casa e um jogo fora.
1: Isso.
2: Ok?
1: É.
2: O Santa vai pegar Anápolis, como você bem falou, desesperado, tentando não ser rebaixado.
1: Interessante. Ontem estava vencendo o Guarani e tomou a. Aliás, o contrário. O contrário. O Guarani começou vencendo, o Anápolis venceu. Quer dizer, tá ali no. O Confiança é que ficou lá embaixo e o Barra entrou na zona do rebaixamento. O Anápolis fez um gol, Raul, né, aos 49 minutos. Um amigo meu vibrou muito com o gol do Anápolis.
2: Foi mesmo, tava torcendo para Anápolis
1: Tava,
2: ainda.
1: tava.
2: Pois é.
1: O analista.
2: Olha, mas o Santa então tem o Anápolis, que na última rodada é pior você pegar um time que tá brigando para não cair do que um time no meio da tabela, porque o time no meio da tabela não tá brigando por nada, e o
1: Sim,
2: Anápolis vai
1: sim.
2: estar brigando para não cair, muito provavelmente. Caxias também não tá seguro, então vai ser um jogo duro. É um time que também, assim como o Santa, quer se firmar dentro do G8.
1: É, oitavo, né?
2: E o Maranhão, tá, meio de tabela, ainda tem chances matemáticas. Talvez o jogo mais acessível dos três.
1: Agora, por incrível que pareça, dos jogos que eu vi, o Maranhão, aquele time que se chama Encardido, como o Ralf diz, nosso amigo Ralf.
2: Ah.
1: Aquele time Encardido, ele tá ali no meio da tabela, mas ele prende o jogo de uma forma,
2: É um time
1: sabe?
2: chato, né?
1: Chato, chato. Ainda tem o Vagalume lá, né? Que não sei se o Vagalume saiu, não vi, mas deve estar lá.
0: Qual o ponto de
2: É
0: corte
2: exatamente isso que eu
0: de
2: estava pesquisando.
0: classificação?
2: Marcelo tem um cálculo aí
1: Tem, vamos lá.
2: que ele faz na cabeça. Ele
1: 24 pontos, mais 4.
2: tem uma fórmula secreta aí, mais
1: Mais
2: 4.
1: 4.
2: Então bateu com o que eu vi aqui, viu?
1: Por aí, né?
0: Foi. Mas ponto de corte para evitar um rebaixamento?
1: Não, não, para
2: Não, não,
1: se
2: para se
1: classificar. Para
2: classificar.
1: classificar,
2: Ah, tá.
1: isso.
2: Para evitar já
1: Para ficar
2: bateu,
1: entre
2: né,
1: os
2: Marcelo?
1: oito.
2: Bateu,
1: É.
2: né?
1: E outra, e como tem muitas equipes ali, esse ponto de corte pode diminuir, sabe? Pode dar uma disparada também. Vamos imaginar. Veja, pega esses times aqui, do nono ao 12º, esses quatro. Ferroviária, Amazonas, Maringá e Ituano. Se esses times emperram, se complicam nas próximas duas rodadas, aí quem está dentro vai ficando mais tranquilo. Se eles vencem, aí fica aquela disputa ali reída. Então, por isso que a gente só pode falar alguma coisa
0: Rodada a rodada, né?
1: rodada a rodada. Agora, 4 pontos,
2: Mas
1: voa.
2: tá muito.
1: Voa, vai para cima.
2: Tá muito louca, né, essa tabela, porque.
1: Demais, demais.
0: Então podemos classificar esse jogo de sábado como uma, entre aspas, final, né? Pro
2: Eu diria
0: Santa,
2: que
0: né?
2: sim.
1: A distância do Santa
0: Cruz. O sentimento é esse, né?
1: É. A distância do Santa Cruz.
2: O jogo é esse.
1: É isso.
2: Porque os outros

0: outros dois vão ser mais difíceis.
1: Santa Cruz é sexto lugar, né? Vamos lá. Ele tem 5 na frente dele. Mas a distância dele pro líder é de 3 pontos.
2: Sim.
1: Entende?
2: Entendo.
1: Então, por isso que se fala, se você ganha 3 pontos agora, você voa.
2: Eu participei no debate aqui, eu lembro que o Igor estava presente, eu não sei se o Raul, se você também estava, quando falou, quanto melhor se classificar, aquela questão de mandar em casa.
1: Sim, sim.
2: Só que o Igor, não, só que o Santa está jogando melhor até fora de casa do que em casa.
1: É.
2: Né? Então... É nesse primeiro quesito aí, é importante se classificar, claro, obviamente.
1: Isso,
2: então, acabou,
1: isso.
2: Né? Agora a posição que vai ficar, para mim, vai ser indiferente, pelo contexto do Santa, que joga tanto bem fora.
1: Vamos ter uma ideia.
3: Só para dizer isso aqui, Marcelo, olha que coisa maluca. Do primeiro até o 15º são 7 pontos apenas.
1: É, pois é.
3: Tem
2: 7 pontos.
3: É, tem pois 15 times espremidos numa.
2: Quantas rodadas? De 7 faltam pontos. 3.
3: 3 rodadas pro fim.
2: São 9 pontos.
1: E
3: coisa
1: outra,
3: maluca.
1: É. Vejam, ainda nesse sentimento que você falou, não pensem que o Maranhão está eliminado, não. Ele é 14º lugar, mas ele está a 3 pontos do 8º.
3: Ou seja,
1: uma vitória, ele entra no G8, ele vai brigar de novo.
3: Vencer o Santa para o Maranhão significa voltar a brigar.
1: Exatamente, para eles é decisão.
3: Vai ser difícil.
1: Então tem que ser decisão para o Santa Cruz também. É, para a gente ter uma ideia de como ficaria hoje, a 16ª rodada acabou. É, somente para a gente relembrar o formato, viu, amigo e amiga ouvinte da Rádio Jornal. Hoje teríamos um grupo com Inter de Limeira, olha o grupo, Paysandu, Guarani e Caxias. O outro grupo teria Santa Cruz, Brusque, Botafogo Paraibano e Ipiranga de Erechim. Você não vê muita diferença entre essas equipes. E até se você colocar aqui nesse bolo, se você coloca Caxias, Ferroviária, Amazonas, o próprio Maringá.
2: Há muito equilíbrio.
1: Equilíbrio.
2: É muito equilíbrio, né? Então, esse momento final, a equipe que for mais equilibrada ainda, dentro de campo, é que vai conseguir. São quantos jogos para se classificar?
1: São mais 3.
2: Tá.
1: Lá classificou. No quadrangular, são 6 partidas.
2: Então...
1: 3 em casa e 3 fora.
2: Então, o Santa pode estar aí a...
1: A 9 jogos do acesso.
2: É.
1: É essa a conta, viu, Raul? A 9 jogos do acesso.
3: Pois é.
1: Tá? O que parecia muito distante... Tá próximo.
2: É, com medo de votar a Série D, agora já se fala...
3: Sem querer me precipitar, né? Ainda tem muita coisa pra conquistar.
1: Tem.
3: Mas como seria legal, né? Ver o Santa numa Série B de novo.
2: Sim, com certeza.
3: Sensacional.
1: Imagina, projeto...
2: Melhor ainda com a Ruda aqui.
1: Vamos lá. Projeto 2028. 27. Santa na B, Sport e Náutico na A. Eu sei que o Náutico tem uma caminhada ali pra sair... Então, são 6 pontos de distância da zona de rebaixamento. Tem que sair. Tô com o pé no chão, viu, galera? Tô com o pé no chão. Mas, vamos sonhar. Os dois chegando ali no G6 e disputando para subir. E o Santa disputando para subir para a Série B. 2027 teríamos Sport e Náutico na A, Santa na B. Imagine 28.
2: É, nós precisamos fortalecer, na verdade, voltar até a força do futebol pernambucano que perdeu nesses últimos anos. Essa última década pra gente... Foi uma década desastrosa.
1: E atenção, galera, é voltar essa força dentro de campo, tá?
2: É.
1: Não é isso, fora, não. É dentro de tá? Campo. Mostrar que é o terror dentro de campo.
2: É, onde a nossa...
1: Pois é, tem a galera que entende...
3: Aterrorizar tá? fora de campo
1: não,
3: é outro
1: não ganha nada, né? Ganha, toma pancada no lombo.
2: Porque quando falava em futebol pernambucano... Gente, eu me lembro como fosse hoje, uma entrevista de um técnico do Fortaleza de 10 anos atrás, ou até um pouco mais... Enfrentando o Sport, o repórter perguntava pra ele. E aí ele falou, não, é porque nós estamos enfrentando um time grande. Era o técnico do Fortaleza, falando do jogo contra o Sport. Aí vieram aqui, venceram por 1-0, mas pesou a camisa, né? É o time grande contra a gente. Vê, 10 anos, 15 anos depois, mudou totalmente isso. O Fortaleza ficou tão grande quanto.
1: Exatamente.
2: Não é
1: exatamente.
2: Que estamos menos, pelo contrário. Não. Estamos muito
1: pelo
2: felizes.
1: Contrário. Se você vai olhar no ranking... Você vai olhar no ranking aí, olhando especificamente para o caso do Santa Cruz. Santa Cruz com os times de Alagoas, Sergipe, Paraíba, Piauí, com todo respeito, era saber quanto era o placar. Com o tempo hoje, Santa Cruz acabou se inferiorizando de uma forma, e aí como clube mesmo, porque não consegue ter um time que represente o clube, sabe a dificuldade ali, cada jogo que... perdeu a classificação da Copa do Brasil pro Souza, com todo respeito ao dinossauro na Arena de Pernambuco, casa, dentro de casa.
2: Ah. E você falou Copa do Brasil, nós perdemos inclusive uma vaga, né, na Copa do Brasil por conta de...
1: Pelo ranking.
2: De ranking, né?
1: Exato, exato. Sim. Porque os clubes despencam, consequentemente o ranking das federações também acompanha.
3: E isso impactou diretamente também na Copa do Nordeste.
2: Também, Raul,
3: esse
2: é bem
3: ano,
2: lembrado.
3: A gente só teve Sport e Retrô, que foram os finalistas do ano passado.
1: É.
3: E Santa e Náutico ficaram de fora. Pernambuco tinha 3 times na Copa do Nordeste.
1: É.
3: E agora só tem 2 vagas, porque está atrás de Bahia e Ceará no ranking.
1: É. E aí na pré-copa não tivemos competência para conquistar a vaga.
2: Ainda tem esse detalhe.
1: Tem esse detalhe.
3: Só para informar, né, o Santa divulgou agora há pouco a parcial para sábado, 7.500 ingressos
1: Olha
3: já vendidos.
1: Só, essa galera vai.
3: Hoje ainda é terça-feira.
2: Impressionante.
1: É, não. Olha, por falar nisso, o Rosival Ferreira, ele pergunta o seguinte: amigo, sobre o estádio do Arruda, diga uma novidade boa, precisamos voltar para casa. Gostaria de dizer, né, amigo? Não, amigos, não temos ainda, né?
3: É, a última posição do presidente, do Bruno Rodrigues...
1: Que foi aqui, né, no fórum, né?
3: Isso. Ele veio, falou que existe um projeto, vamos chamar dessa forma, para abrir o Arruda com uma capacidade limitada. Mesmo sem ser aquela capacidade máxima, mas uma capacidade limitada para jogos menores. Seria, sei lá, uns 15, 20 mil.
1: Mas esse ano ainda não,
3: mas
1: né?
3: Não. Por quê que esse ano não? Primeiro porque o Santa não tem dinheiro esse ano para fazer isso.
1: Sim.
3: Tá focado em outra coisa, né? Sim. Que é tentar subir. E segundo, que mesmo se fizesse isso, seria para a fase final da Série C. Então imagine, você na fase decisiva só poder botar 20 mil torcedores no estádio? Aí seria o momento de mandar o jogo na arena. Então acredito que o Arruda deve voltar, se esse plano da diretoria der certo, pelo menos para o campeonato pernambucano.
1: Halden e o Wallace, o último jogo foi 27, né? 27 mil, não é
2: 27
1: isso?
2: 27 mil.
1: Quando perdeu para o Figueirense.
2: Mil.
1: Será que sábado será batido?
2: Boa pergunta.
1: Acho que porque veja, tudo bem. A essa altura, com o empate lá, o torcedor já esqueceu a derrota.
2: É,
1: já foi.
2: Né?
1: Já.
2: Ah, com certeza.
1: É briga aquela, pelo acesso agora, pela classificação.
2: Cada jogo é uma decisão, né?
1: 7 mil hoje. Imagine o que é que vai ser esse jogo sábado.
3: É, né? Eu acho que dá pra chegar nisso aí.
1: Se pelo menos não passar, mas chegar isso, junto e. Né?
2: 25 mil.
3: Eu também acho que não vai ser muito mais, vai ser entre 25 a 30.
1: Sábado à noite na arena, atrapalha? Porque eu já ouvi muita gente dizer que o jogo no sábado à noite, Arruda, Flitz, Ilha do Retiro, é bom, porque de lá o cara ainda sai com a família, mas na arena é outra coisa.
3: Com certeza. Mas o último foi na arena também, nesse mesmo horário, né?
1: Não, acho que foi 5 da tarde, não?
2: Foi mais cedo?
3: Foi um pouco mais
1: foi
3: cedo.
1: Cinco da tarde,
2: foi um pouco mais cedo. Foi um pouco mais cedo. Esse foi. É 7h30, né?
3: 7h30.
1: Complicador, né?
2: Eu acho que tem que ser conversado aí sobre a questão da logística para a torcida, né? Nós sabemos... da precariedade que é chegar na arena por transporte público. Nós sabemos que existe essa dificuldade imensa. É. Metrô, ônibus, aquela coisa toda. O jogo 7h30, 9h30, ainda tem metrô, né? Ainda está no horário de funcionamento.
1: É até 11, né? É
2: até 11 horas. Então, acredito que tendo um reforço de ônibus para levar até a estação mais perto lá da arena... Sendo uma alternativa, que inclusive já foi feito isso até pelo Grande Recife, né? Algumas vezes, colocou ônibus à disposição. E para esse jogo de sábado tem que ser feito justamente esse esquema aí também.
1: É interessante.
2: Tem que ser montado todo esse esquema aí.
1: É um parto para você ter um jogo numa arena de Copa do Mundo, né?
3: É verdade.
1: Ainda bem que vem aí a reforma, vamos ver se reformam o suficiente, né?
2: Na Ilha, nos Aflitos e no Arruda, não estaremos falando disso
1: não,
2: agora,
1: não,
2: né?
1: Não.
2: Porque a gente quer que o torcedor vá, mas para que o torcedor possa ir, ele tem que ter condições dignas.
1: Exatamente.
2: De ir.
3: É um evento, né?
1: Não, o cara olha pra gente e diz assim.
2: Com todo.
1: O cara olha pra gente e diz: vai tu. Vai tu, sai daí no microfone, vai tu encarar, né?
3: E muda o esquema de transporte público. É um grande evento, uma grande mobilização.
1: Exato.
3: Fazer um jogo na arena.
1: Exato. Vejam só, é sempre ver do ponto de vista, tem um quadrozinho que uma vez a gente pensou e colocamos numa resenha lá, acho que tu lembra, futebol é negócio,
2: negócio.
1: Né? E encare como se mexe com as redondezas, quanta gente que, a gente tem vários amigos, diz, eu tô saindo pro jogo, vai torcer para algum clube? Não, eu vou trabalhar. Muita gente que vai trabalhar, vai levar seu pão para
2: casa. Claro, claro. Né? Muita gente. O gasoseiro, o cara que vende cervejinha, o churrasquinho.
1: Isso, exato, exato. O rapaz do aplicativo, que falaram daquela dificuldade da internet de chegar. Né?
2: O cara da pipoca, Marcelo.
1: Exatamente, o velho galeto, né?
2: O velho galeto.
1: Boa noite, galera da Jornal. Aqui é Luciano José de Maranguape 1. Por que o jogo do Santinha... Porque não passa para o domingo às 17 horas? Daria muito mais gente na arena. Mesmo assim, estarei lá. Vamos, Santinha, rumo a mais uma vitória, rumo à Série B. Essa coisa da tabela, aí tem o direito de transmissão.
2: Transmissão,
1: né?
2: É. Transmissão. Aí não, se dependesse da gente, por exemplo, seria bom, né?
3: Exato. É sempre domingo, exato. 4 da tarde.
2: É domingo, sempre 4 da tarde.
1: Isso, lembrar, Edivaldo Lins, boa noite, amigos. Eu espero que o técnico do Santa não invente de colocar 4 zagueiros com a volta de William Alves. Na minha opinião, os 3 zagueiros são Eurico, o William e Matheus Vinícius. Ele sacaria o Edson, né? Deixaria Eurico, o William e Matheus. O que o Eurico jogou,
2: meu Deus,
1: demais.
2: Um craque,
1: e bola. Ele vibra mesmo a cada defesa.
2: O que o Santa precisa é ter jogadores com aquele estilo dele, né?
1: Exato.
2: De guerreiro, joga muita bola.
1: Além do Eurico, deixa eu destacar, o Rock Kennedy não teve culpa nos gols.
2: Nenhum.
1: Ela resvala no meio do caminho. E por incrível que pareça, no Eurico, mas só resvala e vai pro fundo da rede.
2: Não tem,
1: um chutaço. Destacar o Souza. O Souza quase que consegue anular o Nenê, porque o Nenê é bola demais. Não, cara, 45 anos, meu amigo. É bola. Tem hora que
2: você
1: ele dá um drible.
2: Você percebe que é o diferencial, né?
1: Ele dá um drible no Ronald. O Ronald cai e ele sai com a bola tranquilamente. É um dos destaquezinhos, sabe?
2: Eurico e Everaldo são os caras do Santa.
1: Isso. Destacar o Souza e destacar o Heron. Além do Ronald, que a gente elegeu como o melhor do jogo.
2: Fez gol
1: bonito. Né, cruzamento Ronald, jogada pela direita. Ele sobe... Né? Lembrou o velho Dadá Jacaré, parava no ar, dizia que tinha 3 coisas, parava no ar. Ele, o beija-flor e o helicóptero, somente. Então, valeu, galera. Vamos às 7h49.
2: Paparazzi tá lembrando aqui que ainda tem forró das antigas no sábado à noite.
1: É de paparazzi, isso aí. Paparazzi, ele vai fazer os dois, vai filmar o jogo e o forró das antigas.
2: Não, na verdade, eu estou no jogo e tô pensando em ir no forró também. Agora.
1: Também?
2: É da hora.
1: Além de correr pela manhã, né? Você é bronca,
2: verdade,
1: viu, bicho?
2: Tem uma corrida no
1: você
2: dia
1: é bronca,
2: 16,
1: viu, velho?
2: Vocês perceberam que você tava aqui no sábado, não, né? Acabou o jogo aqui,
1: foi correndo pra casa.
2: Eu fui fazer um treino de
3: ainda bem eu acho que ele acorda correndo.
1: Ainda
3: já.
1: Bem que ele não foi com a gente pra João Pessoa, né? Senão eu diria, peraí que eu vou correr.
3: Eu desço do carro, ele diz. Eu desço do carro, eu vou correr.
2: João Pessoa é muito bom, aquela orla lá.
1: Sim. Mas lá, né? Eu digo de lá pra cá, não, né?
3: Ele conhece a qualidade dos pisos de orlas do Nordeste.
1: Isso é um autêntico pisador. Esse é o pisador.
3: É um sommelier de orlas.
2: Aí Boris disse. Você é maravilhoso.
1: Bom demais. Amigos, e o Timbu ficou no empate com o
3: Atlético
1: Goianiense, o Dragão, rubro-negro. Para você, Raulney, o que é que determinou o Náutico não vencer a partida? Inconsistências no Náutico ou valor do adversário?
3: Elenco Náutico.
1: Dava para ganhar o jogo.
3: Se tivesse um elenco melhor, porque, vamos lá, Náutico começou a usar o banco, entra Vitor Andrade, entrou mal.
1: Sim.
3: Reginaldo, começou como titular, na verdade, né?
1: Isso,
3: Reginaldo.
1: Dobradinha com
3: isso.
1: Arnaldo.
3: Mas tava mal. E por que que o Reginaldo tava sendo improvisado ali?
1: Porque não tem um...
3: Não tem um ponto, entende? É. Então, acho que o Náutico chegou numa fase do campeonato que é normal que todo time passa, de começar a sofrer com lesões, com suspensões... Não teve o Enderson por suspensão. Só que o Náutico não está tendo um elenco com qualidade suficiente para repor isso à altura. E aí, o motivo disso já gera uma nova discussão. O Guilherme dos Anjos, na coletiva, falou em dinheiro, que o orçamento da folha vai ter que diminuir.
1: Sim.
3: Aí já tem quem diga que... Tá, mas não tem dinheiro porque contrataram errado. Quem contratou? Hélio e Guilherme.
1: Exato.
3: É uma discussão grande, mas para mim o primordial é isso. O Náutico tá sofrendo por qualidade mesmo. Falta qualidade. Você vê Náutico e Atlético. O Atlético é um time melhor do que o Náutico.
1: 2 ouvintes ou ainda 3 no jogo. Eu tava aqui no plantão. 2 ou 3 ouvintes ainda perguntaram. Olha, esse empate aí, o que vai acontecer? Hélio e Guilherme caem. Não deu tempo para eu falar que tava durante o jogo, mas esqueça, torcedor. Não, a realidade do Náutico ou a estrutura que tem não é a mesma de qualquer clube, não é.
2: O Náutico montou hoje, porque ele tem hoje, Hélio e Guilherme até o final do ano.
1: Até o final, é.
2: Até o final.
1: A não ser que, eu não sei, o que é que tiraria eles do cargo? Vamos lá.
2: Tem um amigo meu
1: faria. Sofrer três goleadas. Um hecatombe. Sofrer três goleadas, por exemplo. E aí é o seguinte, ficaria o presidente sozinho para reorganizar. Não só a não direção certo. Técnica, como a direção de futebol.
3: É, a essa altura, né? Tem que ir até o fim.
1: Então, eu estou falando isso, né, para o torcedor, mais uma vez, entender que...
2: Eu fiz o jogo do Náutico, né? E foram 5 minutos até o gol, avassaladores.
1: É.
2: Tanto que com menos de 1 minuto, o Náutico já tinha perdido uma grande chance. E não vou dizer perdeu, porque o goleiro fez a grande defesa lá, o goleiro do Atlético. Mas logo em seguida, com 5 minutos, Cauã Maranhão fez o gol. E ali eu disse, vai atropelar. Hoje ele vai atropelar. Mas aí, parece que depois do gol, o Roger conseguiu organizar o Atlético Goianiense. E justamente o Náutico esbarrou nesses limites que o Rodney apresentou agora. Tanto que quando eu falei da escalação, Arnaldo pela direita e o Reginaldo, a ideia era que houvesse uma dobra ali.
1: Sim.
2: Mas não funcionou, né? Não conseguia. Eles não conseguiam fazer esse papel. Porque o Reginaldo é improvisado.
1: Interessante que foram bem lá em Criciúma, né? Foram bem lá contra o Criciúma. É, se não me falha a memória, a dobra foi essa lá. E já aqui...
2: Não funcionou. Não funcionou. E teve um detalhe importante que, por muito pouco, a situação não se complicava, né? Que o Muriel chegou a ser expulso, aí depois diz expulsar.
1: Exato, exato.
2: Né? Que gerou até uma discussão depois que eu acho que vale até a pena, não hoje, mas em outros debates... A gente falar dessa questão do cartão.
1: Eu conversei aqui com o Ralf no final. Essa preocupação ficou na minha cabeça. Conversei com o Boris. Boris estava lá contigo.
2: Boris conversou até com o Muriel.
1: Com o Muriel, isso. Aí ele me falou que o Muriel também estranhou. O Muriel não aceitou o cartão. Ralf me falou sobre uma questão de que iria olhar... E aí tem que olhar naquelas instruções que tem as regras e tem os complementos, né? Se mesmo uma jogada não ter sido válida... Mas a forma como o atleta foi no outro, mesmo assim toma o cartão. Na minha... Só se... eu não vi ainda, confesso, não vi ainda. Mas na minha opinião, e ficou essa visão na hora, se a jogada é invalidada, que houve depois ali...
2: Invalida tudo. É? Não valeu. Foi a falta temerária. Foi isso que temerária. Ele falou, que o...
1: Pronto, eu lembro que o Ralf conversou aqui e falou sobre o seguinte, que acontece às vezes fora do campo. Por exemplo, eu e você, a bola saiu e nós dois saímos, mas eu vou lá e dou uma rasteira em você. Quer dizer, a bola não está em jogo, mas aquilo que eu fiz com você vale o cartão amarelo, mesmo a bola fora de campo. Então pode-se entender por esse lado. E aí,
2: a jogada não foi cancelada no todo? É um discurso dá um debate interessante.
1: Dá, muito, muito. Ô, Haldney, a gente tem 5 minutos para falar. Tem tanto assunto para falar, cara, mas...
3: Náutico?
1: Tem.
3: Posso trazer 2?
1: Paulo Sérgio não, né?
3: 1 é Paulo Sérgio.
1: Traga Paulo Sérgio, ó.
3: Foi a notícia do dia.
1: Oi?
3: Mas,
1: rapaz...
3: Eu sei que você já não esperava mais nada dele.
1: Mas o homem não falou que o clube que chegar lá leva e... Entende?
3: Mas o clube fez questão de publicar hoje que ele teve uma lesão.
2: Outra? Mais uma?
3: E aí, posso ser sincero?
1: Diga.
3: Posso dar opinião?
1: Deve.
3: Aqui é pra dar opinião.
1: Você sabe que pode ser combatido a sua opinião.
3: O clube quis dar um recado, na minha opinião. O clube quis dizer, ó, peraí, o problema não é só Hélio e Guilherme não, tá? Institucionalmente o clube foi lá e disse, Paulo Sérgio estava se recuperando de uma lesão e sofreu outra.
1: Entendi.
3: O Náutico não costuma fazer isso nessa temporada. O Náutico geralmente só publica atualizações de departamento médico antes dos jogos. Acho que tem um pouco de um recado do clube para mostrar pro público mesmo que, ó, ele também tá dando problema. Não é só a gente que tá
1: ele tem um tendo contrato, problema, né? Com ele. Ele tem um contrato.
3: É funcionário, está recebendo.
1: Funcionário, pois é.
3: Ou deveria estar recebendo.
1: Né? Exato. Às vezes a gente pensa assim, poxa, é jogador de futebol, mas ele tem um contrato e ele também é CLT. Embora ele receba muito pouco pela CLT, né, pela carteira, os jogadores, mas é regido pela mesma instituição que nos rege.
3: E lesionado,
1: ele... Deu sono, né, amigo? Fala, Paulo Sérgio, eu percebi.
3: Não deu nada.
1: Desculpa.
2: É um
1: desculpa,
2: assunto Leão. Sonolento, né?
1: É, um assunto sonolento, cara. Pois é, não, eu percebi, poxa, porque isso, é, são essas coisas que...
3: Carou, né?
1: Entende? São essas coisas.
3: Você tenta ser discreto.
1: Garoto Raul, não você tenta ser discreto.
2: Esperando, você complicado. Estava esperando um momento como esse. Você
1: eu fui assim. O Náutico agora, eu fui lá e joguei, então, ó, entende?
3: Lesionado.
1: Você é um ser humano, cara.
3: Todo mundo sente sono, né?
1: Todo mundo, eu também. Você percebeu aqui, 11h40, já no final da biografia musical,
3: sofrendo,
1: entende?
3: Sofrendo, cara.
1: Exato,
3: é. Mas lesionado é ainda... pior para o clube, né? Porque o clube tem a obrigatoriedade de cuidar do jogador.
1: Sim.
3: Antes de pensar em qualquer rescisão de contrato. E a outra foi Dodô. Você viu a história do Dodô?
2: Sim, bela,
1: Dodô, bela. Lá na Coreia.
3: Chegou na Coreia, foi apresentado, clube novo, estádio grande. E disse que o Náutico não respondeu aos e-mails dele, tá?
2: Mas é que eu entendo. Vamos lá, eu tô no clube, eu vi esse texto... Mas eu tô aqui, eu falo direto com o Marcelo.
3: Exatamente.
2: Eu converso com você, Marcelo, mas eu vou mandar um e-mail pra você.
1: Ah, é.
3: O presidente...
1: Pois
2: porque
1: é.
2: Eu não posso simplesmente... Marcelo...
1: Sim, sim.
2: Não, vou mandar um e-mail pro Marcelo.
3: O presidente disse que um dia antes... Não, minto eu. No dia que saiu a rescisão dele, foi uma quinta-feira à noite. Na quinta de manhã teve treino e ele teria conversado com o presidente. Presidente,
1: tamo junto, viu?
3: Tapinha nas costas. Isso,
1: pois é, tamo junto.
3: Vamos conseguir os objetivos aí.
1: Pô, tamo junto, Brasil e Coreia é meio distante. Rapaz, deixa eu abraçar aqui o meu amigo Cobrinha, que me lembra aqui, o Marcelo, foi Silva e não Souza, eu falei Souza aqui, ó. É o Silva, que jogou bem demais lá em João Pessoa, na Paraíba. Obrigado, Cobrinha. E agora, Haldinei, o Náutico... Ah, sim, vá.
3: Posso botar mais lenha na
1: deve... Primeira? Não, eu não queria não,
2: você
1: mas...
2: Guardou isso, você guardou isso pro final, Haldinei?
1: Haldinei cantou agora, estou guardando o que há de bom em mim.
3: O Náutico publicou isso, né, que a gente falou agora.
1: Sim.
3: E o Paulo Sérgio, nas redes sociais, colocou um story no Instagram. E o story tinha uma imagem, né? Aquelas frases,
1: sim,
3: aquelas páginas motivacionais.
1: Ah.
3: E diz assim, o story publicado por Paulo Sérgio.
1: Vamos para análise lógica e racional.
3: De todas as coisas que estão entrando em extinção, a que mais me preocupa é o caráter.
1: Vixe!
2: Eita!
3: Isso pode não significar nada? Pode.
1: Não. Mas significa.
3: Mas hoje?
1: Significa.
3: Hoje, no dia que é anunciada a lesão dele pelo próprio clube,
1: eis agora a pergunta que vai fechar o programa. De quem seria esse cara até?
2: Fichas, podem jogar as fichas.
3: Que ele tá querendo
1: sim,
3: acusar
1: ele
3: aí?
1: Sim, ele tá questionando algum caráter.
3: Pra mim, claramente, da comissão. Hélio e Guilherme.
1: Os dois, né?
3: Hélio chegar na entrevista e falar aquilo, o jogador se chateou. E aí eu não tô dando razão pra nenhum dos dois lados,
1: mas
3: tá?
1: Mas essa é com a de hoje, né? Porque
2: são recortes, Marcelo.
3: Mas eu imagino que uma comunicação como essa, ela passa pelo aval de Hélio Guilherme.
1: Entendi.
2: É verdade.
1: Poxa, porque, veja, não, vamos lá, não, deixa eu abrir, olha, peraí.
3: Eu sou o treinador.
1: Mas peraí.
3: Gestor do departamento de futebol.
1: Tá.
3: Eu controlo o que sai e o que não sai.
1: Mas tu controla o departamento médico também, por exemplo?
3: Não.
2: Mas é controla. Questão da informação, de passar a informação.
1: Tem um departamento que controla a informação também.
3: Mas aí eu acho que tem dedo de Hélio Guilherme também.
1: E ainda tem o presidente, tá? Tem o presidente, entendeu? Não tem mais diretores porque não tem mais diretores.
0: Não é Hélio o presidente.
1: É Bruno Becker o presidente. Eu tô só tentando entender de quem é os caras. Não tô apontando, não foi eu que escrevi. Eu tô tentando entender.
3: Isso é palpite, tá? A gente sim, sabe o que tá na sim, cabeça sim. dele.
1: É tipo, tem jogo amanhã, 1x0, 2x0, vai lá, acha.
3: Pra mim.
1: É direto pra dupla.
3: Eu, Haldinei, vendo essa história, eu interpreto que é uma alfinetada na comissão.
1: Eu não vou cravar. E você, Wallace, vai cravar?
3: Não, mas eu não tô cravando, não, tô dando palpite.
2: Não,
3: só.
2: É questão de palpite, de
3: só
2: opinião.
3: Só Paulo Sérgio pode cravar.
2: Porque, veja só.
1: Então, você não crava palpite, não?
3: Não, esse palpite não.
2: Tá, tudo, essa informação repassada pelo Náutico foi hoje, na contusão dele.
1: É.
2: Curiosamente, no mesmo dia, ele coloca uma frase de efeito dessa.
1: Não, então, ele sentiu.
3: Embora
1: ele
3: claro,
1: sentiu.
3: Embora o clube tenha um departamento de comunicação, que tecnicamente estudou para isso e faz muito bem.
1: São profissionais valorosos.
3: Mas são pessoas que, para publicar uma informação como essa, precisam ter o aval de quem comanda o futebol.
1: O aval de alguém.
2: Certo. Os técnicos. Hélio e Guilherme.
3: Perfeito.
1: Eu ainda fico pensando...
3: 2-1, Marcelo.
1: Não, já. Calma. Não. Olha aí, assim, acabou o debate. Acabou porque acabou vai entrar Voz do Brasil. É. Mas se o departamento médico... E se o departamento médico disser, não tem lesão, vai assim pro ar do mesmo jeito?
3: Não, Marcelo, mas o problema não é a lesão. A lesão ninguém tá questionando.
1: É não. O anúncio.
2: Não, é o anúncio e o que escreveu o Paulo Sérgio.
1: Sim, mas Paulo Sérgio tá reclamando de algo, do caráter de alguém.
3: Veja. O Náutico desde o começo...
1: Eu acho que vocês estão ganhando mesmo, é que eu quero prosseguir.
3: O Náutico desde o começo da temporada só publica atualização de departamento médico junto com a escalação antes do jogo.
1: É verdade.
3: Porque com Paulo Sérgio
1: veio
3: foi do nada no meio da semana.
1: Exclusiva e solitária.
3: E aí entra a opinião, não é um fato, é uma opinião minha. Eu interpreto isso como um recado, olha. Paulo Sérgio, ó. Tá lesionado. Ele também é um problema. Não é só o clube que arruma problema com ele. Ele também é um problema pra gente.
1: Boa noite, até amanhã, Raldinei Alves.
3: Um abraço.
1: Por enquanto noite. Você tá vencendo, por enquanto. Abraço, Alex. Boa
3: debate,
1: noite, amigo.
3: Bom debate.
1: Eu acho que amanhã vou pesquisar em casa as coisas.
2: Acho que amanhã vai continuar. Valeu, Marcelo.
1: Um abraço, amigos. Um abraço, Guga e Elivelton. Voltaremos às 9 da noite no Movimento Cultural. Um abraço.
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4: 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As notícias do governo federal que movimentaram o país no dia de hoje.
5: Olá, boa noite.
4: Boa noite para você que nos acompanha em todo o país.
5: Terça-feira.

0: 11 de agosto de 2026.
1: Vamos aos destaques do dia.
0: Plano da Apex quer diversificar destino das exportações brasileiras.
1: Iniciativa busca apoiar empresas impactadas pelas tarifas impostas pelos Estados Unidos. Luana Karen.
2: Entre os mercados alternativos com parcerias na agência estão Canadá, México, Alemanha, Turquia, África do Sul, China e Índia.
0: IBGE revela que inflação em julho foi de 0,07%.
1: Índice foi menor que o registrado no mês anterior. Márcia Fernandes.
3: O setor de alimentação e bebidas teve queda de 0,67%. A redução veio por influência dos alimentos comprados para consumo em casa.
0: E vamos falar daquelas ligações que não queremos receber.
1: Brasil registra uma média de 305 mil ligações indesejadas por minuto.
0: Saiba como evitar na reportagem de Graziele Bezerra.
4: O Não Me Perturbe é um desses serviços criados para preservar o cidadão das ligações abusivas.
1: Hoje, na apresentação da Voz do Brasil, Luciana Vasconcelos e Luciano Seixas.
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1: A inflação do mês de julho teve um recuo de 0,07%, de acordo com o IPCA, Índice Nacional de Preços ao Consumidor Amplo.
0: O índice é usado para medir a inflação oficial no Brasil. O resultado de julho representa uma variação de 0,09 ponto percentual em relação ao registrado no mês anterior.
1: Os dados foram divulgados hoje pelo IBGE.
3: O resultado ficou abaixo da taxa de junho, com variação de 0,07% e 0,09 ponto percentual abaixo da taxa do mês anterior. Nos 12 meses encerrados em julho, o índice ficou em 4,44%, abaixo dos 4,64% registrados até junho. O maior impacto veio do grupo habitação, puxado pela alta da energia elétrica. Já o setor de alimentação e bebidas teve queda de 0,67%. A redução veio por influência dos alimentos comprados para consumo em casa. Fernando Gonçalves, gerente do IPCA do IBGE, destacou os alimentos que impactaram no resultado da alimentação.
5: A alimentação no domicílio variou menos de 1,14%, com influência das quedas do café moído, menos 2,45%, da cenoura, menos 14,41%, da batata inglesa, menos 19,59% e do tomate, com menos 29,09%. Sendo o tomate o principal impacto negativo no resultado do mês, com menos 0,10 ponto percentual.
3: Já o Índice Nacional de Preços ao Consumidor, INPC, ficou em 0,01% em julho. Em junho, ele estava em 0,14%. O INPC é calculado pelo IBGE com base no rendimento de famílias que recebem de 1 a 5 salários mínimos, sendo o chefe assalariado. Já o IPCA é medido com famílias de rendimento monetário entre 1 e 40 salários mínimos. Reportagem Márcia Fernandes.
0: Apoiar empresas brasileiras impactadas pelas tarifas impostas pelos Estados Unidos.
1: É o que pretende a Apex Brasil por meio de um plano lançado hoje.
0: A ideia é pensar estratégias individuais para cada tipo de negócio e diversificar os mercados para exportação.
2: O Plano de Diversificação de Exportações, elaborado pela Apex Brasil, Agência Brasileira de Promoção de Exportações e Investimentos, pretende atender 5.300 empresas estimadas como atingidas pelo tarifaço imposto pelos Estados Unidos. São companhias de setores como alimentos e bebidas, calçados, moda e máquinas e equipamentos. Além do atendimento individual às empresas afetadas, a iniciativa prevê a conexão com compradores internacionais, como explica Laudemir Miller, presidente da Apex Brasil.
6: Nós vamos colocar as empresas brasileiras frente a frente com compradores internacionais do seu produto em mercados alternativos. Nós vamos fazer isso com feiras internacionais, com rodadas de negócios no Brasil, nós vamos trazer compradores internacionais ao Brasil. E também nós vamos ter uma modalidade de apoio direto a empresas, um apoio financeiro em determinadas ações para elas se prepararem para a exportação.
2: Estão previstas mais de 300 ações de diversificação de mercados em todo o mundo. Entre os mercados alternativos com parcerias na agência estão Canadá, México, Alemanha, Turquia, África do Sul, China e Índia. De acordo com Laudemir Miller, presidente da Apex Brasil, a agência vai investir 210 milhões de reais

0: para colocar as ações em prática.
1: A gente não tem como meta recuperar nos 12 meses os 210 milhões, o que a gente quer é ampliar o número de mercados que as empresas exportam e ampliar ainda mais as exportações do Brasil.
0: A partir desta quarta-feira, as empresas afetadas pelo tarifaço e interessadas no plano de diversificação de exportações devem se inscrever diretamente na página da Apex na internet, em apexbrasil.com.br. Reportagem Luana Karen.
2: E produtores de cana-de-açúcar da região Nordeste que sofreram prejuízos econômicos por causa da tributação imposta pelos Estados Unidos ou correntes de eventos climáticos extremos têm direito a apoio.
3: Foi publicado hoje decreto que regulamenta a concessão do apoio financeiro.
4: Produtores independentes de cana-de-açúcar da região Nordeste, que tiveram prejuízos na safra 2025-2026, poderão solicitar apoio financeiro. O benefício será de R$ 12,00 por tonelada de cana comercializada, com limite total de R$ 270 milhões de reais em recursos. O apoio é destinado a quem comprovar prejuízos causados pela tributação adicional sobre exportações brasileiras pelos Estados Unidos ou por eventos climáticos extremos. A produção considerada deve ter sido entregue entre 1º de agosto de 2025 e 31 de julho de 2026. Para receber, o produtor precisa apresentar à Companhia Nacional de Abastecimento, a CONAB, a documentação que comprove a comercialização e os prejuízos. Os documentos devem ser enviados até 30 de outubro de 2026. O pagamento será feito pela CONAB por PIX, utilizando a chave CPF ou CNPJ do beneficiário, ou por depósito em conta corrente de sua titularidade. Não tem direito produtores que sejam sócios nas usinas, destilarias ou cooperativas que recebem a cana-de-açúcar. As orientações para envio da documentação e a relação dos beneficiários serão divulgadas pela CONAB em seu site, no endereço gov.br/CONAB. Thaís de Araújo para a Voz do Brasil.
2: Projetos de assistência técnica e extensão rural do semiárido podem ser beneficiados por edital aberto pela Agência Nacional de Assistência Técnica e Extensão Rural, a ANATER, e Ministério do Desenvolvimento Agrário e Agricultura Familiar.
3: São 413 milhões de reais para implementar a adaptação climática na agricultura familiar.
2: Serão selecionados 50 lotes territoriais em 10 estados do semiárido, atingindo mais de 60 mil famílias.
3: A presidente da Agência Nacional de Assistência Técnica e Extensão Rural, Loroana Coutinho, explicou a quem se destina o edital.
5: A gente está falando de agricultores familiares, de povos indígenas, comunidades quilombolas, de assentados e assentadas da reforma agrária, de beneficiários do Programa Nacional do Crédito Fundiário. Então, é uma gama de pessoas que são vinculadas ao Programa Garantia Safra e que agora poderão receber estruturação, poderão receber acompanhamento. Então, não é só assistência técnica e extensão rural, é assistência técnica e extensão rural, mas também estruturação da produção. Então, certamente, a gente vai dinamizar esses 56 territórios com muita ação.
2: O prazo para a inscrição das propostas vai até 31 de agosto e pode ser feita a inscrição pela internet em anater.org/editais-2.
3: Produtores rurais que vão declarar um imposto territorial rural podem fazer de forma mais simples.
2: A novidade deste ano é a opção de quitar o imposto na hora, usando o Pix, cartão ou TED.
3: O prazo de entrega da declaração vai até o dia 30 de setembro.
6: O prazo para a entrega da declaração do Imposto sobre a Propriedade Territorial Rural começou nesta segunda-feira e segue até 30 de setembro de 2026. A novidade este ano é que na versão web para pessoas jurídicas e para proprietários de imóveis rurais com área superior a 100 hectares, o pagamento do tributo pode ser feito por PIX, cartão de crédito, TED ou emissão do documento para pagamento. No sistema é possível preencher, transmitir, retificar e consultar declarações sem a necessidade de instalar programas no computador. O acesso é realizado com autenticação gov.br nos níveis prata ou ouro. Contribuintes que possuem muitos imóveis rurais podem ser importados arquivos contendo múltiplas declarações. Para ter acesso à declaração do Imposto sobre a Propriedade Territorial via web, Acesse o endereço serviços.receitafederal.gov.br/login. Lá, o contribuinte deve entrar na conta gov.br, localizar o imóvel e preencher a declaração. Daniele Popov para a Voz do Brasil.
2: O Ministério da Saúde e o Serviço Federal de Processamento de Dados, o SERPRO, anunciaram a nuvem soberana do SUS.
3: E o que isso significa? Que os dados do Sistema Único de Saúde vão ser armazenados em uma única infraestrutura nacional.
7: Pela proposta, informações como históricos médicos, resultados de exames e registros de vacinação passam a ser processados exclusivamente em território nacional. A medida atende a parâmetros da Lei Geral de Proteção de Dados e garante a submissão das bases digitais unicamente à legislação brasileira, como explica o ministro da Saúde, Alexandre Padilha.
8: Todos os mais de 5 bilhões de dados da saúde, da nossa Rede Nacional de Dados de Saúde, passa a ter a segurança, a casa própria, aqui no Brasil, submetido às leis brasileiras, apenas a nenhuma lei de qualquer outro país.
7: O Serviço Federal de Processamento de Dados e o Departamento de Informação e Informática do Sistema Único de Saúde vão administrar a infraestrutura. O presidente do SERPRO, Wilton Mota, disse que, além de maior segurança, a nuvem soberana do SUS vai permitir a ampliação dos serviços digitais na saúde.
9: É consolidar uma infraestrutura robusta, segura e soberana.
7: Com a nuvem soberana do SUS, o Ministério da Saúde espera consolidar a Rede Nacional de Dados em Saúde, onde o paciente terá toda a sua trajetória no SUS em formato digital. Reportagem Nazi Brum.
2: E a gente vai falar agora de uma coisa que irrita muito o brasileiro. São aquelas ligações indesejadas de telemarketing, instituições financeiras.
3: O excesso pode até fazer com que chamadas importantes deixem de ser atendidas.
2: E para ajudar o consumidor a se proteger, existem ferramentas gratuitas que permitem bloquear o telemarketing e identificar quem está por trás de números desconhecidos.
10: O Brasil registra uma média de 305 mil ligações indesejadas por minuto, segundo dados do IDEC, o Instituto de Defesa de Consumidores. O número dá ao país o título de líder global em chamadas abusivas. Desde 2022, a Anatel tem atuado para garantir o direito de quem não quer receber esses tipos de chamadas, que, no geral, são ofertas de produtos e serviços, pesquisas, pedidos de doações ou cobranças. E mais, muitas vezes são realizadas por robôs.
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10: O Não Me Perturbe é um desses serviços criados para preservar o cidadão das ligações abusivas. Ele é gratuito e permite bloquear chamadas realizadas pelo telemarketing de operadoras de telecomunicações e instituições financeiras participantes. Basta acessar a plataforma www.nãomeperturbe.com.br, realizar o cadastro e selecionar as empresas que você deseja bloquear. Outra alternativa é o Qual Empresa Me Ligou? Caso você receba a chamada de um número desconhecido, é possível acessar o site qualempresameligou.com.br e consultar a qual empresa aquele número está vinculado. A ferramenta permite a localização dos canais oficiais de atendimento da empresa e evita que o usuário caia em golpes. A estudante de psicologia Isabelle Reis se queixa dos constantes incômodos provocados pelas ligações cada vez mais insistentes.
14: Recebo muitas ligações pela manhã, muitas ligações pela tarde e agora recentemente eu venho recebendo ligações até pela noite. Então eu não atendo mais ligação, às vezes pode ser até uma pessoa que é conhecida ou alguma coisa urgente, eu não atendo. Assim, meu celular sempre está no mudo, inclusive minha mãe até reclama, às vezes ela me liga ou pessoas da minha vida me ligam e sempre está no silencioso, então se eu não estou com o celular na minha mão, às vezes eu não atendo, às vezes é uma coisa séria.
10: Desde junho de 2024, a Anatel também passou a considerar abusivas as chamadas curtas com duração de até 6 segundos. Desde então, foram realizados mais de 1.200 bloqueios de empresas para a realização de chamadas e quase 40 milhões de reais em multas já foram aplicados. Reportagem Graziele Bezerra.
3: E falamos sobre as ligações indesejadas, muitas vezes feitas para os nossos celulares.
2: Um aparelho que faz parte do dia a dia, sempre ao lado do brasileiro. Por lá a gente faz compras, tem acesso ao banco e aos nossos contatos.
3: Pois então, uma plataforma permite registrar um aparelho celular e emitir alertas em caso de perda, roubo ou furto.
2: É o Celular Seguro, um sistema do Ministério da Justiça e Segurança Pública.
3: A plataforma oferece também a opção de indicar contatos de segurança e comunicar uma ocorrência para bloquear o aparelho de forma simples e rápida.
2: Você sabe como cadastrar o seu telefone na plataforma Celular Seguro? O sistema permite ao usuário registrar o aparelho celular e emitir alertas em caso de roubo, furto ou perda. A plataforma também oferece a opção de indicar pessoas de confiança que vão poder emitir um alerta em nome do usuário caso ele não consiga acessar o sistema. Para usar o Celular Seguro, é necessário fazer o login por meio de uma conta gov.br. O cadastro pode ser realizado pelo aplicativo ou pela versão web da plataforma. Para se cadastrar, basta acessar a plataforma Celular Seguro, escolher a opção Meus Telefones ou Telefones de Confiança e selecionar o aparelho. Depois, basta clicar em Alerta e confirmar o registro. Após a confirmação, será gerado um número de protocolo que pode ser utilizado em eventuais consultas posteriores. A plataforma Celular Seguro também oferece uma ferramenta para consulta de aparelhos usados antes da compra e verificar se determinado aparelho tem registro de roubo, furto ou perda. Para realizar a consulta, basta informar o e-mail, número de identificação único do aparelho celular. O e-mail pode ser consultado nas configurações do aparelho. Priscila Machado, para a Voz do Brasil. Golpistas estão utilizando a logomarca do governo federal para oferecer supostas renegociações.
3: A orientação é não clicar em e-mails, mensagens e links na internet, inclusive em redes sociais.
4: O Ministério da Fazenda alerta para golpes aplicados contra pessoas que procuram renegociar dívidas. Os golpistas utilizam anúncios falsos, e-mails, mensagens e links na internet, inclusive em redes sociais, e usam indevidamente nomes e logomarcas do governo federal para conferir aparência de legitimidade às ofertas. A orientação é ficar atento. A renegociação de dívidas é feita diretamente com as instituições bancárias. O governo não envia links, mensagens digitais ou SMS oferecendo esse tipo de serviço e não mantém sites específicos para renegociação. Por isso, não forneça dados pessoais ou bancários e não faça pagamentos a partir de links recebidos por mensagens ou anúncios. Informações e orientações sobre renegociação de dívidas estão disponíveis no portal oficial do Ministério da Fazenda, no endereço gov.br/fazenda. Em caso de dúvida, procure diretamente a instituição financeira responsável pela dívida e utilize somente canais oficiais. Lucília Araújo, para a Voz do Brasil.
2: Uma aeronave com sensores de alta precisão está sobrevoando Amazônia, Cerrado e Pantanal para medir os gases que causam o efeito estufa.
3: O trabalho é uma parceria entre Brasil e Alemanha.
15: A aeronave, equipada com instrumentos científicos, está fazendo voos no espaço aéreo brasileiro desde o mês passado. O objetivo é medir fluxos e concentrações atmosféricas de dióxido de carbono e metano, dois dos principais gases causadores do efeito estufa. Os voos se concentram na Amazônia, no Pantanal e em parte do Cerrado. O modelo do avião é capaz de voar em uma ampla faixa de altitude, desde 850 metros até 15 mil metros. O pesquisador do Instituto de Física da Universidade de São Paulo, Paulo Artacho, dá os detalhes.
16: O objetivo principal dessa pesquisa é entender melhor as emissões e o processamento atmosférico de um gás de efeito estufa, que é muito importante, que é o metano. Então, o metano é o segundo gás em importância, em relevância, do ponto de vista de gases de efeito estufa, logo depois do dióxido de carbono. E a Amazônia e o Pantanal, em particular, todas as áreas alagadas, são fortes emissores de metano.
15: Cerca de 120 pesquisadores de instituições de pesquisa da Alemanha e do Brasil trabalham na coleta de dados. A coordenação é do Instituto Nacional de Pesquisas Espaciais, o INPE, e do Centro Espacial Alemão. Segundo o coordenador da pesquisa, Dirceu Luiz Erdes, os dados vão complementar informações de outros sistemas de observação, validar medições por satélite e aprimorar modelos climáticos.
17: Todos os modelos de IPCC, modelos de clima e tempo, utilizam dados de CO2 e metano. Então, o principal objetivo desse trabalho é validar esses modelos, corrigir o que tiver que corrigir e melhorar as projeções futuras. E também validar os dados satélites. Tem vários satélites hoje, tanto europeus como americanos, japoneses e chineses, que cruzam o nosso território. E eles têm um valor de coleta desses dados. E a ideia desse projeto é coletar os dados in situ, na região, e validar tanto o satélite como os modelos de previsão.
15: A campanha científica deve se estender até meados de setembro. Até lá, serão realizados cerca de 15 voos, tanto durante o dia quanto à noite. Reportagem Luciana Colares de Holanda.
2: O modelo brasileiro de alimentação escolar, que une os produtos da agricultura familiar às merendas servidas aos estudantes, foi apresentado a uma delegação da Etiópia.
18: Antes de chegar ao prato dos estudantes, a merenda escolar percorre um caminho que começa muito antes da cozinha da escola. É um modelo que une alimentação saudável, agricultura familiar e políticas públicas. Uma experiência brasileira que desperta o interesse de outros países, como a Etiópia. Como lembrou a coordenadora-geral do Programa Nacional de Alimentação Escolar, Karine Santos.
19: O Brasil coopera com muitos países. Faz parte da programação dessa missão de receber a delegação da Etiópia, demonstrar como isso é levado a efeito até que esse alimento chegue de fato no prato dos nossos estudantes.
18: A visita integra a parceria de cooperação entre Brasil e Etiópia voltada ao intercâmbio de experiências sobre alimentação escolar. A analista de projetos da Agência Brasileira de Cooperação, Paola Barbieri, falou como funciona essa cooperação entre os dois países.
20: O Programa de Alimentação Escolar Brasileiro já tem 70 anos, né, de existência e, assim, pelas inovações que o programa traz, os países, eles têm muito interesse em conhecer como ele é organizado, né, como ele é operado.
18: Numa escola do Distrito Federal, a delegação da Etiópia pôde acompanhar o resultado desse trabalho na prática. Parte dos alimentos servidos nas escolas públicas vem diretamente da agricultura familiar. A produção passa pelas cooperativas e segue para as unidades de ensino, como garante o presidente da cooperativa, Anaildo Porfírio da Silva.
21: A nossa cooperativa associação hoje atende 72 escolas, então isso ajuda demais o agricultor.
18: O agricultor familiar José Ailton Alves diz que sente satisfação por ter o seu trabalho reconhecido internacionalmente.
22: A gente se sente honrado e gratificado, porque a gente está vendo que o nosso trabalho está sendo visto.
18: Os alimentos produzidos por agricultores familiares, como José Ailton, chegam a milhões de estudantes, como Otaviana Esteves de Deus, de 11 anos.
23: Muito legal essa hora que a gente reúne todo mundo aqui na mesa para comer, conversar. Um alimento saudável também, muito delicioso.
18: A merendeira Dilma Costa conta que o sucesso é garantido.
24: Hoje é estrogonofe, hoje vai ser uma loucura, eles vão comer assim, sempre repetem, né?
18: A cooperação Brasil-Etiópia é coordenada pela Agência Brasileira de Cooperação, pelo Fundo Nacional de Desenvolvimento da Educação e conta com o suporte de agências das Nações Unidas. Reportagem Cleide Lopes.
3: E essas foram as notícias do governo federal.
2: Fique agora com as notícias do Poder Judiciário e do Congresso Nacional. Uma boa noite.
3: Boa noite para você e até amanhã.
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1: Centro de Estudos Constitucionais do Supremo Tribunal Federal prorroga prazo de inscrições para audiência acadêmica em Belém, no Pará.
5: Relatório do CNJ aponta que medidas protetivas chegam rápido, mas não bastam contra feminicídios.
1: STJ mantém condenação de suposto membro do PCC a mais de 87 anos de prisão.
5: Boa noite, eu sou o Arthur Filho.
1: E eu sou Walter Lima.
5: O Centro de Estudos Constitucionais do Supremo Tribunal Federal prorrogou para 16 de agosto o prazo de inscrições para participação na terceira audiência acadêmica regional do projeto O Ensino do Direito Constitucional no Século XXI, Panorama e Perspectivas.
1: O evento será realizado no próximo dia 28 no Instituto de Ciências Jurídicas da Universidade Federal do Pará.
5: As instituições interessadas em fazer exposição oral devem realizar a inscrição por meio de formulário com envio de resumo escrito até 4 mil caracteres.
1: As manifestações devem ter caráter constitucional e poderão abordar um ou mais dos eixos temáticos definidos pelo Centro de Estudos Constitucionais do Supremo Tribunal Federal.
5: Pesquisa apresentada pelo Conselho Nacional de Justiça revela que o sistema de justiça tem concedido com rapidez medidas protetivas de urgência.
1: Mas os dados revelam que ainda é um desafio combater o feminicídio. Fernanda Porto.
6: 53% das medidas protetivas de urgência são concedidas no mesmo dia em que a mulher faz a solicitação. Mas a ação ainda não é suficiente para evitar casos de feminicídios, já que em 57,6% dos casos, as vítimas tinham medidas protetivas vigentes. Os dados são da pesquisa Feminicídio e Medidas Protetivas de Urgência, publicada pelo Conselho Nacional de Justiça. O levantamento foi feito com base em mais de 10 mil inquéritos iniciados e ações penais de primeiro grau ajuizadas entre os anos de 2024 e 2025. Do grupo analisado, 3.449 vítimas, ou seja, duas a cada três mulheres, não tinham medida contra o réu. Já outras 1.669 tinham medida protetiva, o que corresponde a uma a cada três vítimas.
5: Superior Tribunal de Justiça mantém condenação de mais de 87 anos de prisão a suposto integrante do PCC.
1: A decisão é da desembargadora convocada Nilsone de Freitas. Repórter Fátima Uchoa.
8: O réu foi condenado por participação em organização criminosa armada, 5 homicídios qualificados e ocultação de cadáver. Entre as vítimas está uma escrivã da Polícia Civil de São Paulo.

0: Tal suspende reintegração de posse em área disputada por assentados e indígenas pataxós na Bahia.
1: Com a decisão, a ordem de reintegração de posse em favor do INCRA fica sem efeito até um novo julgamento, que só deve ocorrer após produção de prova técnica. Sabrine Menezes.
2: No recurso, o MPF sustentou que os direitos territoriais dos povos indígenas são originários e reconhecidos pela Constituição Federal. Com a decisão, o processo de reintegração de posse do lote 77A, localizado no projeto Assentamento Cumuru-Xatiba, em Prado, na Bahia, deve passar por uma nova perícia para verificar se a área faz parte da terra indígena Comexatibá, do povo pataxó. Em caso de confirmação, os assentados têm direito à indenização e à eventual realocação para outro projeto de reforma agrária.
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0: A você, uma boa noite.
1: E até amanhã.
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5: Eu sou Paula Groba.
6: E eu sou Humberto Pinheiro.
5: E estes são os destaques de hoje do Jornal do Senado, que começa agora.
6: Vai à sanção programa de incentivos à produção nacional de fertilizantes.
5: Avança projeto que define implementação do novo piso salarial nacional para médicos e cirurgiões dentistas.
6: Estatuto do Aprendiz segue para plenário com urgência.
5: Boa noite.
6: Boa noite.
5: Apesar de ser uma das maiores potências mundiais de produção de alimentos, o Brasil ainda depende fortemente de fertilizantes importados para manter a produção agrícola.
6: Para reduzir essa dependência, o Senado aprovou hoje e encaminhou para a sanção presidencial o projeto que cria um programa de incentivo à produção nacional de fertilizantes. A proposta busca aumentar a oferta do insumo produzido no país, reduzir os custos para o agronegócio e, com isso, ajudar a baratear a produção de alimentos. A reportagem é de Alexandre Campos.
7: A principal mudança feita pelos deputados federais aprovada pelos senadores é a autorização para o repasse de recursos do orçamento ao BNDES para abrir linha de crédito para investimentos na produção de fertilizantes e matérias-primas, remineralizadores, bioinsumos e biofertilizantes. O dinheiro poderá financiar plantas industriais, atividades de pesquisa e infraestrutura de integração de polos logísticos. Relatora do projeto, a senadora Tereza Cristina, do PP de Mato Grosso do Sul, lembrou que apesar de ser uma potência agrícola, o Brasil continua dependente da importação de fertilizantes.
8: Em 50 anos nós revolucionamos a agricultura e a produção brasileira. E hoje, este ano, a gente deve passar os Estados Unidos como maiores exportadores de grãos do mundo. E nós vamos fazer essa façanha com terras pobres, presidente, que precisam de fertilizantes. Então é uma loucura a gente não ter até hoje um Profert da vida.
7: O texto aprovado, que segue para a sanção presidencial, confere ao Conselho Nacional de Fertilizantes e Nutrição de Plantas a atribuição de avaliar a cada 2 anos a efetividade do programa e definir a mistura mínima obrigatória de fertilizantes nacionais aos comercializados em território brasileiro.
5: E a Comissão de Orçamento aprovou a abertura de créditos extraordinários à União para socorrer vítimas de desastres naturais e para agências reguladoras.
6: Relatora da proposta, a senadora Tereza Cristina defendeu que o instrumento da abertura de crédito seja evitado com mais planejamento. Repórter Raíssa Abreu.
9: A medida provisória aprovada destina R$ 305 milhões ao socorro de vítimas de desastres naturais, como secas e enchentes, em diversos pontos do país. A relatora, senadora Tereza Cristina, do PP de Mato Grosso do Sul, votou pela aprovação da medida, mas reforçou que o crédito extraordinário só deve ser usado em casos excepcionais.
10: Um país que, estação após estação, precisa correr para socorrer aquilo que poderia ter prevenido, não enfrenta um problema de imprevisibilidade, enfrenta um problema de planejamento.
9: A comissão também aprovou um projeto de abertura de crédito de R$ 24 milhões para reforçar o orçamento das agências reguladoras.

0: Médicos e cirurgiões dentistas podem ter piso salarial de mais de R$ 13 mil para 20 horas semanais, mas a implementação será gradual ao longo de 3 anos.
1: Foi o que aprovou nesta terça-feira a Comissão de Assuntos Econômicos. Pelo texto aprovado, o piso será implementado em 3 etapas. As informações com a repórter Marcela Cunha.
2: O projeto estabelece piso salarial de R$ 13.662 para médicos e cirurgiões dentistas que trabalham 20 horas por semana. O novo valor de referência vale tanto para o setor público quanto para o privado e deverá ser reajustado anualmente. A proposta também aumenta para 50% o adicional pelo trabalho noturno e mantém nesse percentual a remuneração das horas extras. O texto já havia sido aprovado pela Comissão de Assuntos Econômicos e de Assuntos Sociais, mas recebeu recurso para votação pelo plenário. Foram apresentadas 4 emendas e, por isso, o projeto voltou à CAI. O relator, senador Nelsinho Trade, do PSD do Mato Grosso do Sul, aceitou apenas a emenda que prevê a implantação gradual do novo piso, 40% do valor no primeiro ano, 70% no segundo e 100% a partir do terceiro.
3: A transição confere tempo de adaptação aos empregadores, tanto do setor privado quanto do setor público, e mitiga eventuais impactos negativos sobre o mercado de trabalho.
2: O projeto segue para análise da Comissão de Assuntos Sociais e depois para votação no plenário do Senado.
0: O Senado pode analisar propostas que reduzem o número de dias letivos nos calendários escolares.
1: As ideias foram apresentadas por cidadãos e serão analisadas pela Comissão de Direitos Humanos e Legislação Participativa. Se aprovadas, poderão ser transformadas em projetos de lei. Repórter Herman Kulitz.
4: As iniciativas foram apresentadas por cidadãos pelo portal E-Cidadania. Como receberam mais de 20 mil apoios, se tornaram sugestões legislativas. Agora, a Comissão de Direitos Humanos e Legislação Participativa vai decidir se elas serão transformadas em projeto de lei. André Camargo, autor de uma das propostas, explicou que antigamente o calendário escolar era de 180 dias e não vê prejuízo no retorno a essa quantidade.
5: As 800 horas vão permanecer, né? A carga horária de trabalho vai se manter. O que vai diminuir é a quantidade de dias letivos, para a gente poder se organizar, se reorganizar e tentar ver uma nova saída.
4: Os autores alegam benefícios tanto para os professores, favorecendo a formação continuada e a melhora na qualidade de vida no trabalho, quanto para os alunos, que poderão ter um ano letivo mais dinâmico e focado em um ensino mais eficiente, podendo até diminuir a evasão escolar.
0: E avançou no Senado o Estatuto do Aprendiz, novo marco legal para programas de aprendizagem com regras de contratação de adolescentes e jovens entre 14 e 24 anos, além de pessoas com deficiência em qualquer idade.
1: O texto aprovado pela Comissão de Assuntos Sociais, sem modificações, seguiu com pedido de urgência para votação no plenário do Senado. Repórter Marcela Diniz.
6: O contrato terá duração de 2 anos, podendo ser prorrogado por mais um, e a jornada poderá chegar a 8 horas diárias para quem já concluiu a educação básica. A proposta garante direitos como vale-transporte, férias no mesmo período do recesso escolar para menores de 18 anos e estabilidade para gestantes. O texto mantém a obrigatoriedade de contratação de aprendizes por empresas de médio e grande porte nos mesmos percentuais de hoje, mínimo de 5% e máximo de 15%, de acordo com o número de trabalhadores. Micro e pequenos negócios continuarão com contratação facultativa. Para quem não cumprir a cota, o texto prevê multa de R$ 3.000 por aprendiz não contratado. Em caso de reincidência ou embaraço à fiscalização, o valor dobra. O texto aprovado pelos senadores é o mesmo que veio da Câmara. 5 emendas de plenário foram rejeitadas na Comissão de Assuntos Sociais, entre elas, a que transferia para negociação coletiva regras sobre aprendizagem. O senador Flávio Arnes, do PSB paranaense, lembrou que já existe decisão do STF proibindo esse tipo de acordo quando o que está em questão são direitos de adolescentes.
7: Não se pode discutir mais vagas ou menos vagas. E já existe o tema 1046, que afastou expressamente das políticas de inclusão de aprendizes à negociação coletiva. A empresa pode alocar aprendizes em outros tomadores de serviço públicos ou privados. Então, várias alternativas foram

0: horas semanais, sem redução de salário. Segundo ele, mais de 80% dos brasileiros apoiam o fim da escala 6x1.
1: Paim também citou estudos que apontam a possibilidade de criação de 4,5 milhões de novos empregos com a medida. Ao destacar que a proposta já recebeu o aval dos deputados, o senador defendeu que a PEC seja colocada em votação no Senado.
2: Não estamos diante de uma pauta de esquerda ou de direita, de centro ou do governo ou da oposição. Estamos diante de uma pauta dos brasileiros, das famílias brasileiras.
1: Com edição de Paula Groba e trabalhos técnicos de Eliseu Caires, o Jornal do Senado fica por aqui. Acompanhe agora as notícias da Câmara dos Deputados. Boa noite.
0: Boa noite e até amanhã.
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4: Comissões declaram nulo casamento de menores de 16 anos de idade.
5: Propostas aumentam o acesso da população às canetas emagrecedoras.
4: Lei votada pelos parlamentares amplia o uso do FGTS por filantrópicas.
5: Boa noite. Uma nova lei mantém até 2030 a autorização para que instituições filantrópicas de saúde utilizem recursos do FGTS, a partir de projeto que passou pela análise dos deputados. Quem explica é a repórter Maria Neves.
6: Já está em vigor a lei que prorroga até 2030 o prazo para que hospitais filantrópicos utilizem recursos do Fundo de Garantia do Tempo de Serviço, o FGTS. Entre 2019 e 2022, a legislação permitia a essas instituições de saúde sem fins lucrativos aplicarem verbas do FGTS, mas a autorização não foi prorrogada. A norma sancionada agora foi apresentada pelo deputado Paulo Pimenta, do PT do Rio Grande do Sul, ainda este ano. O parlamentar apenas recuperou o texto de uma medida provisória do Executivo, que perdeu a validade porque não foi votada pelo Congresso. Ao defender a aprovação do então projeto de lei no plenário da Câmara, o deputado Pompeu de Matos, do PDT do Rio Grande do Sul, ressaltou que a proposta vai beneficiar especialmente as Santas Casas.
7: É uma retomada de uma possibilidade que tinham as Santas Casas de se socorrer do Fundo de Garantia por Tempo de Serviço para suprir as dívidas que têm de financiamento. Segundo consta, a própria Santa Casas já declararam que há uma dívida em torno de 10 bilhões e existe recurso no Fundo de Garantia destas Santas Casas que pode ser lançado mão.
6: O governo estima que a utilização de verbas do FGTS pode reduzir os encargos financeiros das entidades filantrópicas de patamares próximos a 18% ao ano para cerca de 12% ao ano. Para serem consideradas filantrópicas, as instituições devem destinar pelo menos 60% dos atendimentos ao Sistema Único de Saúde, de forma gratuita para a população. Os empréstimos com recursos do Fundo de Garantia vão beneficiar também instituições sem fins lucrativos que atuem no campo para auxiliar pessoas com deficiência e que participem de forma complementar do SUS. Na Câmara, o texto foi aprovado em 7 de julho e logo em seguida, no dia 15 do mesmo mês, os senadores também acolheram o projeto. Da Rádio Câmara de Brasília, Maria Neves.
4: Projeto de Ribamar Silva, do Podemos de São Paulo, atualiza as regras de rotulagem de alimentos. A proposta prevê informações nutricionais mais claras e acessíveis para orientar os consumidores na escolha de produtos.
5: De acordo com o texto de Ribamar Silva, a regulamentação deve estabelecer critérios para destacar o teor de açúcares, sódios, gorduras e outros componentes de interesse para a saúde. O projeto também prevê recursos de acessibilidade, como o sistema Braille e ferramentas digitais para pessoas com deficiência.
3: Saúde.
4: Projetos em discussão na Câmara querem aumentar acesso da população às chamadas canetas emagrecedoras. A repórter Mônica Tati tem os detalhes.
8: 60% dos brasileiros estão obesos ou acima do peso, segundo dados divulgados pelo Ministério da Saúde. Dessas pessoas, um quarto

0: já é considerada obesa. A obesidade geralmente acarreta doenças crônicas, como hipertensão, diabetes e problemas cardiovasculares. São necessárias várias medidas para evitar a condição, como boa alimentação e a prática de exercícios físicos. Mas o uso de substâncias presentes nas chamadas canetas emagrecedoras tem se mostrado eficaz para reduzir o peso corporal e ajudar no controle da obesidade. Para tentar controlar os danos, deputados apresentaram projetos para aumentar o acesso da população a esse tipo de tratamento. O deputado Mário Heringer, do PDT de Minas Gerais, apresentou o projeto de lei que declara de interesse público os medicamentos Monjaro e Zepbound, que utilizam como princípio ativo a tirzepatida. A medida permite que o governo utilize o mecanismo de licença compulsória da propriedade industrial, popularmente conhecido como quebra de patente.
1: A quebra da patente propicia que outras empresas, aumenta a concorrência, possam fabricar esse medicamento, a tirzepatida, e atingir o maior número de pessoas, porque haverá com certeza uma redução do preço. Hoje, o preço do Monjaro e do Zepbound é muito caro, impossibilita qualquer pessoa de classe média, média alta até, de usar esse medicamento, porque o preço é muito alto. E os benefícios são tão grandes que isso é vantagem para a saúde pública de uma maneira geral.
0: Já o deputado Damião Feliciano, do União da Paraíba, apresentou o projeto que exige a oferta de liraglutida, que tem o nome comercial de Saxenda, e a semaglutida, conhecida por Wegovy ou Ozempic, pelo SUS, o Sistema Único de Saúde. Segundo Damião Feliciano, esses dois medicamentos são reconhecidos mundialmente como eficazes no tratamento da obesidade, mas o preço é uma barreira para a população mais carente. Segundo a Anvisa, a liraglutida auxilia no controle crônico de peso em associação a uma dieta baixa em calorias e ao aumento de exercícios físicos. A semaglutida, por sua vez, é mais uma opção para o tratamento do diabetes mellitus tipo 2. Os projetos que pretendem facilitar o acesso da população às canetas emagrecedoras estão em diferentes fases de apreciação na Câmara dos Deputados. Da Rádio Câmara de Brasília, Mônica Tati.
2: Trabalho.
3: Sidney Leite, do PSD do Amazonas, pondera que o texto da PEC do fim da escala 6x1 deve contemplar os interesses tanto dos empresários quanto dos trabalhadores. Ele afirma que a redução da jornada vai garantir mais tempo de convivência familiar para os brasileiros.
4: É importante que se compreenda que nós temos um segmento para quem empreende nesse país, o comércio e os serviços. Há necessidade que nesse relatório que nós vamos aprovar, contemple esses setores, que são setores que muitas vezes não conseguem manter o trabalhador na formalidade, tendo em vista os altos custos dos encargos sociais. Mas isso não deve ser fator para que aqui no Parlamento nós possamos avançar e dar fim a essa escala e que homens e mulheres possam ter o direito de conviver com a família, direito ao lazer, direito ao estudo e, com isso, ter uma qualidade de vida melhor.
2: Sidney Leite lembra que a escala 5x2 já existe em áreas como o serviço público, o setor financeiro e parte da indústria. O parlamentar acredita que o fim da escala 6x1 vai contribuir para a redução do adoecimento dos trabalhadores e para o aumento da produtividade no ambiente profissional.
5: Economia.
3: Luiz Erondino, do PSOL de São Paulo, é uma das autoras do projeto que cria o Sistema Nacional de Transparência e Monitoramento de Preços de Combustíveis. A proposta prevê um portal público para consulta em tempo real dos preços praticados em postos de todo o país.
2: Luiz Erundina sugere que distribuidoras e revendedores informem à ANP dados sobre preços, custos e volumes comercializados. Ela acrescenta que o texto estabelece mecanismos para identificar variações abusivas de preços, além de estabelecer sanções administrativas.
5: Ciência e tecnologia.
3: Lucas Ramos, do PSB de Pernambuco, propõe discutir a criação da CID Digital, uma contribuição sobre as receitas obtidas por plataformas digitais com a prestação ou intermediação de serviços. A medida busca estabelecer uma nova forma de tributação para o setor.
2: Lucas Ramos destaca que a proposta divide opiniões e que, por isso, precisa ser debatida. Enquanto os defensores apontam a necessidade de ampliar a tributação, empresas afirmam que já recolhem diferentes impostos e alertam para o risco de aumento de custos e repasse ao consumidor.
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6: Direitos Humanos.
3: A Câmara aprovou projeto que declara nulo o casamento de menores de 16 anos de idade. A repórter Paula Bittar acompanhou a votação.
7: A Comissão de Constituição e Justiça da Câmara aprovou uma proposta que declara a nulidade em qualquer caso do casamento de pessoas que não atingiram 16 anos de idade, a chamada idade núbil. O texto aprovado exclui artigos do Código Civil que prevêem a possibilidade de casamento antes da idade núbil, como em caso de gravidez, ou estabelecem regras e prazos para confirmação ou anulação desses casamentos. A relatora na CCJ, a deputada Ana Paula Lima, do PT de Santa Catarina, apresentou um parecer favorável a esse projeto da deputada Laura Carneiro, do PSD do Rio de Janeiro, mas rejeitou um outro do deputado Dr. Fernando Máximo, do PL de Rondônia, que pretendia facilitar o casamento de quem atingiu 16 anos com a assinatura de um dos pais ou responsáveis. Atualmente, a lei exige a assinatura de ambos os pais ou representantes legais nesses casos. Ana Paula Lima também destacou que a vedação do casamento de menores de 16 anos encontra respaldo constitucional na proteção à infância e à juventude.
8: A aprovação do meu parecer pela Comissão de Constituição e Justiça, que torna nulo o casamento antes dos 16 anos, não é só um detalhe jurídico, é a Câmara Federal dizendo com todas as letras que esse tipo de casamento nunca deveria ter existido. Uma criança e adolescente ser empurrada para dentro de um casamento significa abandono escolar, gravidez precoce e muitas vezes violência escondida dentro de casa. Fecharmos as brechas que ainda restam na nossa legislação é proteger meninas que sozinhas não teriam como se defender.
7: A proposta que declara a nulidade em qualquer caso do casamento de pessoas que não atingiram 16 anos de idade já pode seguir para análise do Senado, a menos que haja recurso para votação antes pelo plenário da Câmara. Da Rádio Câmara, de Brasília, Paula Bittar.
6: Transportes.
2: Júlio Lopes, do PP do Rio de Janeiro, apoia projeto que estabelece o transporte público gratuito como um direito universal no país. Na opinião do parlamentar, a tarifa zero estimula o comércio e já é uma realidade bem sucedida em diversas cidades.
9: Essa é uma ideia disruptiva, uma ideia nova, uma ideia importante, porque muitos países do mundo já estão começando essas experiências, assim como no Brasil. Nós já temos várias cidades no Brasil, mais de 14 cidades brasileiras, onde o transporte é gratuito e gera um movimento enorme na economia, porque você usa o transporte não só para ir trabalhar, mas também para se divertir, para ir cuidar da sua saúde, para cuidar da vida médica, clínica dos seus filhos também, enfim, o transporte gratuito gera um movimento enorme na economia.
3: Júlio Lopes reconhece os desafios para garantir o financiamento da medida, mas acredita que a criação de fontes permanentes de recursos e o uso de matrizes energéticas mais baratas, como o gás natural, podem garantir a mobilidade gratuita sem distinção de segmentos da população.
2: Proposta de Chico Alencar, do PSOL do Rio de Janeiro, prevê passe livre em todos os transportes públicos do país para pessoas com deficiência e doenças crônicas. A ideia, segundo o deputado, é garantir mobilidade e ampliar o acesso a um direito básico.
3: Chico Alencar lembra que pessoas com deficiência e doenças crônicas enfrentam limitações específicas e que, por isso, precisam de tratamento diferenciado no acesso ao transporte. Ele acrescenta ainda que é dever do poder público atender ao interesse coletivo e garantir a inclusão.
10: Então, esse passe livre em todos os transportes coletivos para o portador de doença crônica ou de deficiência é, na verdade, o cumprimento de um direito que a gente quer ver assegurado. É bom lembrar que os serviços de transporte público são uma concessão do poder público e as empresas concessionárias têm que se submeter à legislação mais geral, que é, por definição, voltada para o bem comum.
6: Desenvolvimento Regional.
2: Dorinaldo Malafaia, do PDT do Amapá, é relator de projeto que concede a Macapá o título de Capital Nacional do Meio do Mundo. A proposta destaca que a cidade é a única capital brasileira cortada pela linha do Equador, onde o equinócio pode ser observado duas vezes ao ano, em março e setembro.
3: Dorinaldo Malafaia deu parecer favorável à iniciativa, ressaltando a importância do reconhecimento para a identidade local. Ele aponta que a homenagem pode fortalecer o turismo de Macapá por valorizar atrações ligadas à linha do Equador, como o Parque Meio do Mundo.
2: Projeto de Márcio Neiser, do Solidariedade, transforma o festejo do Santuário Diocesano Nossa Senhora do Coco da Aparecida, em Loreto, no Maranhão, em manifestação da cultura nacional. A celebração é realizada anualmente entre os dias 6 e 15 de agosto.
3: De acordo com Márcio Neiser, o festejo reúne milhares de romeiros de diferentes regiões do país e representa uma tradição centenária da população maranhense. Na visão do deputado, a proposta valoriza o patrimônio cultural e incentiva o turismo e o desenvolvimento local.
6: Comissões.
2: Rui Carneiro, do Podemos, da Paraíba, apresentou projeto que institui a Política Nacional de Integridade Pública e Governança Preventiva. O deputado explica que a proposta fortalece os mecanismos de prevenção de irregularidades, transparência e eficiência na administração pública.
3: Entre as medidas previstas no projeto de Rui Carneiro estão a obrigatoriedade de programas de integridade nos órgãos públicos, com códigos de ética, canais de denúncia e capacitação de servidores. O texto também cria órgão destinado a produzir inteligência, identificar riscos e apoiar os órgãos de controle.
6: Justiça.
2: Projeto de Beto Pereira, do Republicanos de Mato Grosso do Sul, define os critérios para caracterizar o notável saber jurídico exigido para a indicação de ministros dos tribunais superiores e desembargadores. Entre os parâmetros sugeridos estão atuação no magistério e produção científica.
3: Beto Pereira também defende que a titulação de doutor em direito e o recebimento de premiações na área jurídica sejam considerados para as nomeações. Na visão dele, a medida dá mais objetividade ao conceito previsto na Constituição e reduz interpretações subjetivas no processo de indicação.
6: Segurança Pública.
2: Sancionadas pelo Poder Executivo, propostas discutidas na Câmara ampliam a proteção às mulheres.
3: Deputadas apontam avanços com as novas leis do Pix Pensão e de divulgação do Ligue 180, segundo ressalta o repórter José Carlos Oliveira.
11: Deputadas participaram da cerimônia de sanção das novas leis do Pix Pensão e de divulgação do Ligue 180 e apontaram avanços no Pacto Nacional dos Três Poderes contra o Feminicídio. A lei que obriga o poder público a divulgar o telefone exclusivo de denúncia de violência contra a mulher em locais públicos e privados de grande circulação surgiu de proposta da deputada Laura Carneiro, do PSD do Rio de Janeiro. Relatora do texto na Câmara, a deputada Camila Jara, do PT do Mato Grosso do Sul, destacou os esforços de fortalecimento do Ligue 180, criado em 2005.
12: O 180 tinha sofrido um completo desmonte. As mulheres ligavam e eram encaminhadas para qualquer lugar e eram muitas vezes revitimadas. Quando a deputada Laura faz esse projeto para que os estados divulguem o 180, é uma maneira da gente estar ampliando e garantindo que ele funcione.
11: Já a lei do chamado Pix Pensão altera o Código de Processo Civil para instituir a transferência automática de pensão alimentícia. O texto surgiu de proposta da deputada Tabata Amaral, do PSB de São Paulo, com a intenção de reverter o atual quadro de 650 mil processos judiciais sociais por falta de pagamento de pensão alimentícia, muitos deles relativos a homens de classes média e alta.
13: São 11 milhões de mães solo no nosso Brasil. Quase 2 milhões de crianças que não têm o nome do pai na certidão de nascimento. E aquilo que a gente tem para a CLT, para o assalariado, que é o desconto da pensão, a gente vai ter para todo mundo com essa lei. Pode ser MEI, pode ser autônomo, pode trocar de emprego, pode ser empresário, pode estar na informalidade, deve uma pensão alimentícia, tem filho, vai ter que ter o depósito na conta da mãe todo mês certinho.
11: Da Rádio Câmara de Brasília, José Carlos Oliveira.
2: Projeto de Alexandre Guimarães, do MDB do Tocantins, cria a Política Nacional de Prevenção e Enfrentamento à Violência de Gênero no Ambiente Digital. Segundo o autor, o objetivo é estabelecer